0: têm características individuais próprias e eles têm que naturalmente crescer em termos físicos para dar à equipa aquilo que eu quero que deem à equipa, e hoje ficou provado isso, que alguns deles ainda não estão com a condição física. Como eu falei, certas alterações, possivelmente a linha de 4 que jogou esta noite, vamos ver, mas se calhar não vai jogar mais nenhum jogo durante a temporada.
1: Está do lado dos jogadores de up na formação do Arte Sub, um bem conhecido português, Chapna Cláudio Braca, acabou por admitir que foi uma boa exibição da sua equipa, apesar da eliminação e da falha da na chegada na TEP nesse playoff de acesso à fase líquida da Liga Europa.
2: Realmente conseguimos meter as ideias, algumas das ideias que trabalhámos durante a semana e desde a pré-época, e principalmente isso é uma coisa que temos que nos orgulhar contra uma equipa como a Benfica. Não interessa o resultado, eu acho que o Benfica, sendo o Benfica, não vem para aqui para empatar ou para perder, como é óbvio, é uma equipa que tem sempre a ambição de ganhar, então lá está, acho que isso é muito bom termos um empate contra uma equipa dessas.
1: Contas feitas nos dias 20 e 27 de agosto, no Benfica irá defrontar os dinamarqueses da na formação do Aarhus, relegados das rondas preliminares da na Liga dos Campeões, eliminados pelos azeris do Sabah. Já o Sporting Clube de Braga também registrou o empate na testa feita sem golos no segundo encontro na fora de portas contra no Dinamo de Minsk, após ter vencido por uma bola a zero em casa, portanto assim para no playoff de acesso à fase de liga da Liga Conferência. Após o triunfo na Pedreira, no primeiro jogo, com gol de Ricardo Horta, nos precarenses, foram precisamente até na Bulgária, na campo neutro, para nos bielorrussos empatar sem golos, num resultado que permite assim a passagem da equipa precarense até nesse playoff derradeiro. A equipa portuguesa está assim no derradeiro playoff e defronta na formação do Áustria de Viena no playoff de acesso à fase de liga da Liga Conferência. A segunda jornada da Primeira Liga portuguesa abre-se durante esta sexta-feira com embate que coloca frente a frente a equipa do Sporting diante do Vitória Sport Clube, duas equipas que não conseguiram vencer na primeira jornada. A equipa do Sporting acabou por empatar a duas bolas diante da turma do Estrela da Amadora, enquanto que o Vitória Sport Clube acabou derrotado nessa primeira jornada diante da formação do Futebol Clube Arouca por uma bola a zero, tentando as duas equipas conquistar os 3 pontos numa jornada nesta época desportiva 2026-2027. Na divisão esta na partida do lado do Sporting, que soma 1 ponto na tabela classificativa. No Rui Borges espera um encontro difícil diante do Vitória Sport Clube.
3: Muito feliz, estamos todos, não só eu, acho que o grupo todo, por voltarmos ao Alvalade. Em relação ao adversário, a mim, especialmente porque passei naquela casa, é um jogo sempre especial de alguma forma, uma equipa que tem uma paixão diferente, obrigatoriamente os jogadores que representam sentem e sabem aquilo que é a paixão do Vitória. Uma equipa que perdeu, é certo, na primeira jornada, mas já foi a equipa que mais rematou, a equipa que mais cruzamentos fez sobre a área. É uma equipa jovem, mas uma equipa muito competitiva, um bom treinador, um treinador novo, um treinador que as suas equipas são muito bem organizadas a termos defensivos. Se calhar noutros momentos eram equipas de mais transição. Acredito que amanhã aqui ou ali também o Vitória possa ser, mas é uma equipa que, por tudo que é o seu passado, que é a sua existência, é um clube que vai querer dividir o jogo, uma boa equipa, uma equipa que nos causará problemas com toda a certeza, mas nós também estamos num processo de crescimento, queremos ser melhores, queremos ganhar, primeiro jogo em casa da época para o campeonato, ter essa confiança, ter essa capacidade de sair sobre um bom Vitória, mas com os 3 pontos para o nosso lado.
1: Já do lado da equipa do Vitória Sport Clube, Tiago Margarido aposta na união de toda a equipa como segredo para um bom resultado na deslocação até ao estádio de Alvalade.
4: Nós estamos ansiosos por sentir essa vibração, essa paixão, porque esta camisola não se veste, essa camisola vive-se, e nós estamos a viver essa camisola 24 horas por dia e queremos muito sentir essa vibração, e sabemos que com essa união que vamos ter em todos os jogos, estaremos sempre mais perto da vitória, portanto, muito ansioso por esse momento, de forma positiva.
1: Duelo entre Sporting e Vitória Sport Clube, agendado para nesta sexta-feira pelas 20h15 da noite, a partida que abre as contas da segunda jornada da Primeira Liga na Portuguesa. Recordar que na equipa de arbitragem temos como árbitro principal David Silva, assistido por Carlos Campos e José Pereira, no quarto árbitro Flávio Duarte, na VAR Manuel Oliveira e assistente do VAR Inácio Pereira, no Sporting Vitória Sport Clube, às 20h15 da noite desta sexta-feira, partida para acompanhar com relato no YouTube da Golo FM. As equipas de arbitragem da segunda jornada da Primeira Liga foram dadas a conhecer pelo Conselho de Arbitragem da Federação Portuguesa de Futebol e, desde logo, o árbitro João Pinheiro, que esteve no Mundial 2026, é o juiz do duelo entre Casa Pia e Benfica, enquanto que Miguel Fonseca dirige a deslocação do Futebol Clube Porto Vila de Conte, em duelo marcado para neste sábado pelas 8:30 da noite. Detalhamos então as equipas de arbitragem, começando pelo Alverca Estrela da Amadora, com a arbitragem de José Bessa, assistido por Hugo Santos, Ângelo Carneiro, quarto árbitro Inês Chabne Andrade, VAR Chabne Rui Oliveira, assistente do VAR Chabne Fábio Monteiro, no Académico de Viseu Santa Clara, arbitragem de João Gonçalves, assistido por Pedro Bne Ribeiro e Miguel Martins, quarto árbitro Nena Afonso, VAR Chabne Tiago Martins e assistente do VAR Cátia Bne Tavares. No Rio Ave, Futebol Clube Porto, arbitragem de Miguel Fonseca, assistido por João Martins, Chabne Ibn André Bne Costa, quarto árbitro Bne Cláudio Pereira, assistente do VAR Chabne André Campos, e no VAR Chabne temos Cláudia Ribeiro. No Nacional de Estoril Praia, arbitragem de Bruno Costa, na consistência de Luís Costa e João Morte, no quarto árbitro Zoni Rodrigues, Chabne VAR Chabne Rui Soares, Chabne assistente do VAR Chabne Márcio Bne Acevedo. No Arouca Moreirense, arbitragem de André Narciso, assistido por Chabne André Botelho e Ruben Silva. Quarto árbitro, Bne Ricardo Baixinho, VAR Chabne Ricardo Moreira, Bne assistente do VAR Chabne Ricardo Luz. No Famalicão Marítimo, temos arbitragem de Miguel Nogueira, Bne assistido por Paulo Brás e Nuno Pires. Quarto árbitro, Bne José Rodrigues, Bne VAR Manuel Mota, Bne assistente do VAR Paulo Miranda. No Sporting Clube de Braga, Gil Vicente, arbitragem de Fábio Veríssimo, assistido por Pedro Mota, Bne Hugo Ribeiro. Quarto árbitro, Vítor Lopes, VAR Chabne João Malheira Pinto e assistente do VAR Pedro Sousa. Bne, no duelo entre Bne Casa Pia Benfica, Bne temos arbitragem então de João Pinheiro, com assistência de Luciano Maia, Bne Hugo Marques, Bne quarto árbitro, Bne Gonçalo Neves, VAR Rui Costa e assistente do VAR Tiago Leandro. Futebol Clube do Porto e Roma aproximaram-se de um acordo com vista na transferência de Rodrigo Mora, mas a discussão das condições que podem tornar-se obrigatória a opção de compra empurrou as negociações. A posição dos dragões é clara. A Roma vai ao encontro das pretensões definidas pela SAD, que quer estabelecer termos fáceis da obrigação da cláusula de aquisição a um dossiê. Pode mesmo não seguir em frente, acabando por cair. O Futebol Clube do Porto rejeitou todos os moldes do negócio sugeridos pelos Chiellarossi. Ibn avançou com uma espécie de contraproposta, um empréstimo mediante pagamento de uma taxa de 10 milhões de euros, acrescido de uma opção de compra de 40 milhões de euros bónus e, eventualmente, percentagem de futura venda, que pode passar a obrigatória se determinadas metas forem cumpridas. E é precisamente este último ponto que está a gerar discordância entre os dois clubes. O Futebol Clube do Porto continua disponível para discutir com a Roma uma eventual solução que satisfaça todas as partes e que possa culminar na mudança de mora para a capital italiana, mas nesta fase terão que abnecer os Gelorossi, abordar novamente os dragões para que o dossiê conheça novos avanços, com Jorge Mendes a trabalhar diretamente no mesmo. André Villas-Boas não vai abdicar do que entende ser justo pela transferência de um dos maiores talentos do plantel, uma verba global a bater nos 50 milhões de euros ou mais, que envolvendo a tal opção de compra, terá de ser acompanhada de uma alta probabilidade de ativação mandatória, assegurando de certa forma no encaixe idealizado pela SAD azul e branca. Por isso, a O Clube Portista entende que os objetivos diretamente ligados na futura aquisição de Mora por parte da Roma não podem sustentar-se em cenários irrealistas ou de difícil concretização, como por exemplo na conquista do título da Série A, que há muito escapa a esta equipa. No meio de tudo isto, ponto nascente que Gasperini quer contar com Mora no seu plantel. O jovem criativo, por sua vez, deseja maior regularidade de jogo e não atento no clube do coração, vê com bons olhos a possibilidade de mudar de artes, mas na pedra para partir na mesa das conversações. Chabni até ver no camisola 86 mantém-se às ordens de Farioli, de olho no jogo do próximo sábado frente à formação do Rio Ave. Francesco Farioli já fez saber, junto da estrutura diretiva do Futebol Clube do Porto, que pretende mais um médio, na caso se concretize a saída de Rodrigo Mora. Neste verão, o treinador já definiu o perfil desejado. Na saindo do camisola 86, deverá chegar ao Dragão mais um reforço com características que se aproximem das de Froholt, forte no ponto de vista físico e com capacidade de chegada na área, idealmente com dotes de finalização. Nessa lógica, no nome de Timbor, foi apontado como alvo dos portistas. Contudo, não foi possível abordar nas negociações, ainda estão numa fase muito inicial e, portanto, tudo irá depender do futuro que possa calhar para Rodrigo Mora, no que diz respeito à sua continuidade ou saída do Futebol Clube do Porto. Por outro lado, Rodrigo Mora não vai, de forma alguma, forçar na saída do Futebol Clube do Porto, seja para Roma ou para outro clube. Nessa conformidade, se o médio ofensivo permanecer no plantel às ordens de Francesco Farioli, no caso muda de figura e o meio-campo ficará completamente fechado. Dentro do tema Azul e Branco, o defesa central Gabriel Braz foi oficializado pela formação do NEC dos Países Baixos. O jovem de 22 anos, até aqui, capitão da equipa B do Futebol Clube Porto, foi emprestado pelos Dragões no final da temporada com opção de compra. O emblema irlandês paga uma taxa de empréstimo de 100 mil euros, ficando com a possibilidade de manter os jogadores em definitivo por 1,2 milhões de euros, caso a opção de compra seja acionada. No Futebol Clube Porto reserva 50% de mais-valia de uma futura transferência. No Internacional de Sub-21 Português iniciou a formação.

0: pré-eliminatória no play-off. O clube neerlandês irá medir forças com o Bodo Glimt. O Sporting Clube de Braga deu a conhecer que chegou a acordo com o jogador Chabnienis da Rocha na rescisão do seu contrato. O jogador Chabn Ruma, na Portimonense, da 2ª Liga, e o Sporting Clube de Braga mantém 50% do passe. No luso-francês de 22 anos, Chabn realizou 9 jogos pela equipa principal dos Guerreiros, Chabn na Twente, no comédio defensivo, ao longo de 3 épocas. Jogou também na equipa B, no Chabn Sub-23, Chabn Internacional Luso, nasceu em França, jogou ainda pela formação do Troia neste país. O 1 de dezembro, o pensa na impugnação junto do Tribunal Arbitral do Desporto do Campeonato de Portugal, que começa neste fim de semana, na caso não venha a ser incluído na competição pela Federação Portuguesa de Futebol. O emblema de Sintra clarifica que submeteu dentro dos prazos regulamentados todo o processo de licenciamento e inscrição do Campeonato de Portugal 2026-2027, lamentando há poucos dias do início da prova ainda não ter sido notificado de qualquer decisão final por parte da Federação Portuguesa de Futebol. Caso venha a ser afastado da competição o 1 de dezembro, recorrerá a todos os meios legais ao seu dispor, garantindo que a impugnação dessa decisão junto do Tribunal Arbitral do Desporto, com a respectiva providência cautelar, encontra-se preparada com as consequências que daí irão adver para regular de curso do Campeonato de Portugal e da Taça de Portugal. Despromovido na última temporada da Liga 3 para no quarto escalão, o 1 de dezembro não figurou nos sorteios do Campeonato nem na Taça de Portugal. Na Série 4 do Campeonato de Portugal continua a surgir a designação de clube a designar na vaga que desportivamente deveria caber ao clube de Sintra.
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1: O defesa mete o espanhol Pablo César Chabla Carballera. É mais um reforço do hóquei em patins do Futebol Clube Porto para 2026-2027, com um contrato válido por 3 temporadas, informaram os campeões europeus em título. No hóquista de 30 anos, Chabla assinou pelos Dragões Chabla após 6 épocas consecutivas no Lícia, embora já tivesse anteriormente jogado na equipa do Corunha entre 2012 e 2013, Chabla 2017-2018, seguindo então por 2 temporadas para Abno Reus. O Futebol Clube Porto será apenas o 3º clube na carreira de Carballera, no hóquei, que conta com 34 internacionalizações pela seleção de Espanha. O Futebol Clube Porto entra na época como campeão europeu, em título, ao vencer na final, em maio. O Barcelona, sem êxito, nas provas internas, com o Benfica, a vencer o campeonato, e a Elite Cup, no Sporting, na Supertaça e na Taça de Portugal. Ainda pelo hóquei em patins, mas pela vertente feminina, Portugal ficou inserido no grupo A do Mundial Feminino de Hóquei em Patins, juntamente com Espanha, Itália e Andorra. Já no grupo B, temos Chile, França, Angola, na Argentina, na prova que se realiza em Assunção, no Paraguai, entre os dias 12 e 18 de outubro. Qualificam-se na parede nos quartos de final os 3 primeiros de cada grupo, aos quais se juntam os vencedores dos grupos C e D da Intercontinental Cup. Em cabine séniores femininos, no grupo A, tem cabine escalado na Espanha, na Argentina, na Chile, cabine França, na Suíça, enquanto que o grupo B terá na Portugal, Itália, Colômbia, Índia, Brasil e México. Nos sub-19 masculinos, na Espanha, na Argentina, na Itália, na Suíça, na

0: classificam no grupo A, em Portugal, França, na Colômbia, Índia e Estados Unidos nas contas do grupo B. A APNE ainda deve registrar o sorteio do Mundial B, no campeonato intercontinental em masculinos, sobre com Suíça, na Áustria, nos Estados Unidos, Índia e México, no grupo A, e Colômbia, Brasil e Egito, na África do Sul e Austrália, no grupo B, sem mais categorias, de 12 a 18 de outubro. A Espanha, na triple A, na campeã mundial, nas três principais categorias, em competição, séniores masculinos, e femininos, e sub-19 masculinos, defenderá nos títulos conquistados em 2024, na Cabana Novara, nos World Skate Games de Itália.
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2: Seguimos agora nesta emissão com os craques mundiais.
3: Javier Zanetti, conhecido como El Tractor, é uma das lendas imortais do futebol mundial, especialmente pela sua longa e brilhante carreira no Inter de Milão. Nascido em Buenos Aires, Argentina, a 10 de agosto de 1973, Zanetti começou a sua trajetória no futebol argentino, jogando pelo Talleres de Remédios da Escalada e mais tarde pelo Banfield, onde chamou a atenção pela sua capacidade física e técnica, jogando tanto como lateral direito como como médio defensivo. A grande virada na sua carreira ocorreu em 1995, quando o Inter de Milão decidiu contratá-lo. Seria o início de uma ligação de quase duas décadas entre Zanetti e o clube italiano, uma história marcada por lealdade, conquistas e uma liderança incontestável. Ao longo de 19 anos defendendo o Inter, o argentino tornou-se o jogador com mais partidas na história do clube, somando mais de 850 jogos. Um dos momentos mais marcantes da sua carreira foi a temporada de 2009-2010, em que o Inter, comandado por José Mourinho, conquistou a Liga dos Campeões pela primeira vez em 45 anos. Zanetti, capitão e líder inquestionável, foi fundamental na caminhada para a Tríplice Coroa, que incluiu também a Série A italiana e a Copa da Itália. A sua capacidade de jogar em várias posições e o seu profissionalismo fizeram dele um dos jogadores mais versáteis e respeitados do futebol mundial. Além dos títulos pelo Inter, Zanetti também teve uma carreira de sucesso pela seleção argentina, disputando mais de 140 jogos ao longo de 17 anos de serviço. Participou em várias edições do Campeonato do Mundo e da Copa América, embora nunca tenha conquistado um grande título internacional com a seleção. No entanto, a sua importância para o futebol argentino nunca foi questionada, sendo uma referência de longevidade e excelência. A carreira de Zanetti também foi marcada pela sua atitude fora de campo. Conhecido pela sua humildade e carisma, criou a Fundação Pupi, uma organização beneficente que ajuda crianças em situação de vulnerabilidade na Argentina. A sua dedicação a causas sociais reforçou a imagem de um jogador que, além de excelente atleta, sempre se preocupou com o bem-estar das comunidades. Quando se aposentou em 2014, aos 40 anos, Zanetti já era uma verdadeira lenda viva. O Inter de Milão decidiu retirar a camisola 4 em sua homenagem, um gesto raro no futebol que demonstra o impacto imenso que teve no clube. Após encerrar a carreira como jogador, continuou ligado ao Inter, assumindo funções diretivas na equipa. Atualmente é vice-presidente dos Nerazzurri, onde continua a contribuir para o desenvolvimento do clube. Em suma, Javier Zanetti é sinónimo de lealdade, liderança e classe, tanto dentro como fora de campo. A sua carreira é um exemplo de como o profissionalismo e a dedicação podem transformar um jogador numa lenda.
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2: Seguimos agora nesta emissão com os gigantes adormecidos.
3: O Leeds United, fundado em 1919, é um dos clubes mais importantes do futebol inglês, com uma história de grandes conquistas e quedas dramáticas. O seu período áureo começou nos anos 1960 e 70, sob a liderança do treinador Don Revie, que transformou o Leeds numa das equipas mais fortes do país. Foi nessa época que o clube alcançou alguns dos seus feitos mais memoráveis. Dois títulos da primeira divisão inglesa em 68-69 e 73-74, uma FA Cup em 1972 e duas Taças das Cidades com Feiras, uma competição precursora da atual Liga Europa, em 1968 e 1971. Conhecido pelo estilo combativo e altamente disciplinado, o Leeds de Revie tornou-se uma referência de resiliência e combatividade, marcando a história do clube e do futebol britânico. Esta era dourada foi protagonizada por jogadores emblemáticos como Billy Bremner, Norman Hunter e Jack Charlton, que não só contribuíram para os sucessos dentro de campo, mas também personificaram o espírito destemido do clube. A saída saída de Revy, contudo, trouxe uma fase de instabilidade e o Leeds entrou em declínio, culminando na sua despromoção para a 2ª Divisão em 1982. O clube lutou anos para se reerguer, mas só na década de 1990 voltou a emergir no topo do futebol inglês. O renascimento do Leeds veio com o treinador Howard Wilkinson, que liderou o clube ao título da 2ª Divisão em 1990, garantindo a subida à primeira. Apenas duas épocas depois, em 1991-92, o Leeds surpreendeu ao vencer a última edição da 1ª Divisão antes da criação da Premier League. Com jogadores como Eric Cantona, Gary Speed e Gordon Strachan, o Leeds dominou a liga e conquistou o seu terceiro título de inglês, trazendo nova glória aos adeptos e reforçando a imagem de uma equipa resiliente e vencedora. A mudança de milénio trouxe ao clube ambições renovadas, com investimentos em grandes nomes como Rio Ferdinand e Robbie Keane, e em 2001 o clube protagonizou uma campanha europeia inesquecível, alcançando as meias finais da Liga dos Campeões. No entanto, os gastos elevados e a gestão financeira arriscada levaram o clube a uma crise profunda. Em 2004, o Leeds acabou despromovido para o Championship, a 2ª Divisão, e em 2007 caiu ainda para a League One, a 3ª, marcando um período de sofrimento e dificuldades para os seus adeptos. Nos anos recentes, o Leeds United reencontrou o caminho de volta à elite, conseguindo finalmente a promoção à Premier League em 2020, sob o comando do carismático treinador Marcelo Bielsa. Esta recuperação fez renascer a esperança entre os seus adeptos, apesar de uma nova despromoção ao Championship, que ainda hoje carregam com orgulho a história do clube, sonhando em reviver os tempos de glória que marcaram o Leeds United como uma força do futebol inglês.
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4: Dia.
5: Muito feliz, estamos todos, não só eu, acho que o grupo todo, por voltarmos ao Alvalade. Em relação ao adversário, a mim, especialmente, passei naquela casa, é um jogo sempre especial de alguma forma, uma equipa que tem uma paixão diferente, obrigatoriamente os jogadores que representam sentem e sabem aquilo que é a paixão de Vitória.
6: Estamos a viver essa camisola 24 horas por dia e queremos muito sentir essa vibração e sabemos que com essa união que vamos ter em todos os jogos, estaremos sempre mais perto da vitória, portanto, muito ansioso por esse momento de forma positiva.
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2: O futebol celebra não apenas a glória de quem venceu, mas também os percursos incríveis e inesquecíveis daqueles que desafiaram todas as lógicas e deixaram uma marca eterna. Está na altura de mais um feito histórico aqui na Golo FM.
3: Entre 2015 e 2018, o Real Madrid viveu um dos períodos mais dominantes da sua história, consagrando-se como uma verdadeira potência do futebol europeu, mais uma vez. Sob o comando de Zinedine Zidane, os merengues conseguiram um feito inédito na era da Liga dos Campeões, vencer o torneio três vezes consecutivas em 2016, 2017 e 2018. A espinha dorsal da equipa era formada por jogadores de classe mundial, como Cristiano Ronaldo, Sérgio Ramos, Luka Modric, Toni Kroos e Marcelo. A equipa combinava uma defesa sólida com um meio-campo criativo e uma frente de ataque letal liderada pelo implacável Ronaldo. Na época de 2015-2016, o Real Madrid conquistou a 11ª Liga dos Campeões da sua história, derrotando o Atlético numa dramática final decidida nos penaltis. Com Zidane a assumir o comando da equipa em janeiro desse mesmo ano, o Real Madrid encontrou estabilidade e sucesso imediato. Nessa campanha europeia, jogadores como Gareth Bale e Karim Benzema também desempenharam papéis cruciais e a defesa, liderada por Ramos e Keylor Navas, foi impenetrável nos momentos mais importantes. Essa vitória foi o prelúdio para uma série histórica de conquistas. A temporada seguinte, de 2016-2017, foi ainda mais especial para os madridistas. Além de vencer novamente a Liga dos Campeões, desta vez ao derrotar a Juventus por 4-1 na final, o Real Madrid também quebrou uma seca de 5 anos sem vencer a La Liga, conquistando o título espanhol desenvolve sob a liderança de Zidane. A equipa jogou um futebol fluido, equilibrando a posse de bola com rápidas transições ofensivas, e Cristiano Ronaldo, que foi o grande destaque da campanha europeia, especialmente na fase eliminar, marcou golos decisivos em todas as rondas. O meio-campo, composto por Kroos, Modric e Casemiro, consolidou-se como o motor do jogo da equipa. A consagração da hegemonia europeia veio em 2017-2018, quando os merengues venceram a sua 13ª Liga dos Campeões, novamente derrotando o Liverpool por 3-1 na final. Essa vitória tornou Los Blancos a primeira equipa a vencer 3 edições consecutivas do torneio no formato moderno da competição. Cristiano Ronaldo terminou a campanha como o melhor marcador, uma constante ao longo desses anos de ouro. Sérgio Ramos, com o seu espírito de liderança e capacidade de aparecer em momentos decisivos, também consolidou o seu lugar como um dos grandes capitães da história do clube. Este período é visto como uma das eras mais gloriosas do Real Madrid, não só pelos troféus conquistados, mas pela forma como a equipa soube dominar e adaptar-se aos desafios do futebol moderno. Ao todo, entre 2015 e 2018, a equipa ergueu 3 Ligas dos Campeões, 2 Supertaças Europeias, 2 Mundiais de Clubes e 1 título de La Liga, para além da Supertaça de Espanha. Esse domínio reafirmou o clube como a maior força da história do futebol mundial.
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2: Vamos lá olhar agora para o perfil de mais um jogador aqui na primeira rádio de desporto.
3: Perfil do jogador. Luís Dias é um extremo com uma abordagem eletrizante ao jogo, destacando-se pela sua capacidade de romper defesas com uma mistura de drible preciso e aceleração fulminante. Nascido na Colômbia, atua preferencialmente pela ala esquerda, onde utiliza a sua velocidade e agilidade para desafiar os laterais adversários, criando constantes situações de um para um. O seu estilo agressivo e direto em direção à baliza faz dele uma ameaça constante, não só em jogadas de transição rápida, mas também em situações de ataque posicional, onde é capaz de desequilibrar defesas organizadas. Taticamente, Dias é um jogador dinâmico que se destaca pela capacidade de jogar tanto nas linhas quanto ao cortar para dentro, buscando o remate com o pé direito. Essa versatilidade tática torna-o imprevisível para os adversários. A sua visão de jogo e leitura das movimentações ao redor permitem-lhe combinar bem com os colegas em espaços curtos, mas o seu maior impacto reside na capacidade de alongar o jogo e criar espaço para os médios e avançados. Quando em posse, Dias é habilidoso em explorar os flancos, muitas vezes obrigando os defesas a recuar com receio da sua aceleração explosiva. Defensivamente, Luís Dias também traz valor com uma ética de trabalho assinalável. Participa ativamente no processo de recuperação de bola, aplicando pressão alta e utilizando a sua velocidade para fechar linhas de passe ou obrigar o adversário a erros. Este compromisso defensivo encaixa perfeitamente em sistemas táticos que exigem dos extremos um envolvimento ativo na pressão pós-perda. A sua capacidade de finalização também tem evoluído, mostrando uma precisão notável em remates de meia distância e uma inteligência ao se posicionar dentro da área para finalizar cruzamentos. Além do mais, o colombiano oferece ainda uma ameaça constante, tanto no jogo aéreo, apesar da sua estatura relativamente baixa, quanto em remates de fora da área. Luís Dias é um jogador que personifica o futebol moderno, com uma combinação equilibrada de atributos técnicos, táticos e físicos. O seu impacto vai muito além dos dribles e assistências, sendo também uma peça fundamental em transições rápidas e fases defensivas de pressão, o que o torna indispensável em equipas que priorizam o ritmo e a intensidade.
1: 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É 1:29. 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
0: quer o Sporting Clube Benfica, como o Sporting Clube de Braga cumpriram e garantiram a passagem ao play-off, no caso do Benfica, de acesso à fase de Liga da Liga na Europa, no caso do Sporting Clube de Braga, de acesso à fase de Liga da Liga na Conferência. Mas começando pelo jogo do Sporting Clube Benfica, na equipa encarnada, empatou uma bola com a formação do Arts na Escócia, e o jogo da segunda mão, da terceira pré-eliminatória, já depois de ter goleado na primeira mão por 6-1 na Luz, garantindo assim a passagem ao play-off da Liga Europa. Os encarnados apresentaram-se em Edimburgo, com a meia equipa renovada, destaque para a inclusão do jovem José Neto na lateral esquerda. No Benfica, chegou a estar a perder, após o golo apontado por Thomas Magnussen aos 77 minutos, mas apenas por 2 minutos, com o Luque Bacchio a fazer o empate aos 79 minutos, que permitiu assim a passagem à eliminatória na seguinte, no final da partida. O técnico do Benfica, Marco Silva, admitiu alguma falta de agressividade da sua equipa durante todo o jogo.
4: Em relação ao jogo e o que foi dito pelo Dodi, é uma realidade, missão cumprida, vínhamos aqui para ganhar, o nosso objetivo era ganhar, acho que na primeira parte demonstrámos isso, e na segunda parte não conseguimos mostrar tão simples como isso, devíamos estar mais positivos em relação ao que foi a primeira parte, tornámos a criar, acho que na primeira parte criámos situações claras para fazer gol, inclusive mais uma bola nos ferros, na segunda parte não tanto, não entrámos como queríamos, eu avisei para aquilo que era a nossa entrada na segunda parte, porque em alguns momentos não temos gostado daquilo que são as entradas, temos falado na segunda parte, temos falado disso, alertei, não entramos bem, mas há que reconhecer que com 7 alterações neste momento da temporada, mais uma vez ficou provado que alguns destes jogadores ainda não têm condição para jogar 90 minutos, é claro, para jogar como nós queremos jogar e vamos ter que jogar, hoje a nossa pressão não funcionou tão bem, não fomos uma equipa tão pressionante como temos sido, e para pressionar tem que sair das pernas, tem que sair do corpo, e nós temos que conseguir fazê-lo, e naturalmente alguns jogadores que jogaram este jogo têm características individuais próprias, e eles têm que naturalmente crescer em termos físicos para dar à equipa aquilo que eu quero que deem à equipa, e hoje ficou provado isso, que alguns deles ainda não estão com a condição física, como eu falei, 7 alterações, possivelmente a linha de 4 que jogou esta noite, vamos ver, mas se calhar não vai jogar mais nenhum jogo durante a temporada.
0: Já do lado dos jogadores da na formação do Arte, bem conhecido português, Cláudio Braga, acabou por admitir que foi uma boa exibição da sua equipa, apesar da eliminação e da falha da na chegada na TEP nesse play-off de acesso à fase líquida da Liga Europa.
7: Realmente conseguimos meter as ideias, algumas das ideias que trabalhámos durante a semana e desde a pré-época, e principalmente isso é uma coisa que temos que nos orgulhar contra uma equipa como a Benfica. Não interessa o resultado, eu acho que o Benfica, sendo o Benfica, não vem para aqui para empatar ou para perder, como é óbvio, é uma equipa que tem sempre a ambição de ganhar, então lá está, acho que isso é muito bom termos um empate contra uma equipa dessas.
0: Contas feitas nos dias 20 e 27 de agosto, no Benfica irá defrontar os dinamarqueses da formação do Aarhus, relegados das rondas preliminares da Liga dos Campeões, eliminados pelos Azeris do Sabah. Já o Sporting Clube de Braga também registrou um empate, desta feita sem golos, no segundo encontro, fora de portas, contra no Dinamo de Minsk, após ter vencido por uma bola 0 em casa, portanto, assim para no play-off de acesso à fase de Liga da Liga Conferência. Após o triunfo na Pedreira, no primeiro jogo, com gol de Ricardo Horta, nos precarenses, foram precisamente até para a Bulgária, na campo neutro, para os bielorrussos empatar sem golos, num resultado que permite assim a passagem da equipa precarense até nesse play-off derradeiro. A equipa portuguesa está assim no derradeiro play-off e defronta na formação do Áustria de Viena no play-off de acesso à fase de Liga da Liga Conferência. O Fluminense anunciou que Luís Zubeldi já não é treinador do Tricolor. O Fluminense informou assim que Zubeldi não está mais à frente do comando técnico da equipa. Também deixam no clube nos auxiliares Maxi Cobera, Carlos Gruezo, assim como também Alessandro Escobar e o preparador físico Lucas Vivas. O clube agradece aos profissionais por toda a dedicação ao longo do trabalho realizado neste clube e deseja sucesso na sequência das suas carreiras. Pode ler-se na nota publicada pelo clube. O treinador argentino não resistiu à série de maus resultados, na última vitória da equipa, num jogo oficial ocorreu a 28 de maio, diante do Deportivo La Gaira, da Venezuela, para a Taça Libertadores. A decisão surge 2 dias após o nulo, com o Independiente Rivadavia, da Argentina, no jogo da primeira mão dos oitavos de final da Libertadores. Marcão assumirá no comando técnico do Fluminense, no jogo deste próximo sábado, frente ao Palmeiras, do português Abel Ferreira, no Maracanã, a contar para no Campeonato Brasileiro. O Besiktas deu a conhecer a contratação de Dusan Ravnadlovic, o avançado de 26 anos, Chabana, que termina o contrato com o Juventus. Chabana despontou no Partizan do país natal. Chabana passou ainda Chabana pelos italianos da Chabana Fiorentina, antes de se juntar à Juve na época desportiva 2021-2022. Na época Chabana passada, Vlahovic marcou 10 golos, Chabana fez 2 assistências em 23 jogos. O Internacional pela Sérvia, Chabana rumou assim à Turquia, Chabana para reforçar o Besiktas, que terminou na 4ª posição da última edição da Liga Turca. O treinador Xavi Hernández, o novo selecionador dos Países Baixos, na Federação de Futebol dos Países Baixos, deu a conhecer que Xavi assinou um contrato válido até 2030, ano em que o Mundial será jogado em Espanha, Portugal e Marrocos. No nome de Roberto Martínez, ex-selecionador de Portugal, chegou a ser falado, mas na escolha final dos responsáveis da Laranja Mecânica, recaiu noutro espanhol. O espanhol Rabanei Chabana, jogador de Chabana e treinador do Futebol Clube Barcelona, iniciou a carreira de treinador em 2019-2020, época em que sucedeu a Jesualdo Ferreira no comando técnico do Al Sadd, equipa de Qatar, Chabana, que também Chabana representou nos últimos 4 anos da carreira após deixar o Futebol Clube Barcelona. Em 2021-2022, regressou ao clube catalão, onde foi uma vez Chabana campeão. O currículo de treinador de Xavi soma 10 troféus, Chabana 8 dos quais no Qatar. O técnico Xavi Hernández, Chabana, estava sem treinar desde o verão de 2024, quando deixou o Barça ao cabo de 3 temporadas. A Senna acabou oficializado como reforço do Celtic. O jogador esteve em destaque no Argentina Benigito do Mundial 2026, com lances individuais de fino recorte de Bna técnico e assistência para Bna gol de Zico. O atleta Bna abandona Bna Oviedo, onde passou as últimas 2 temporadas, Bna assina Bna por 4 temporadas, com outra de opção, Bna pelo pentacampeão da Escócia, Bna onde Bna será Bna companheiro de equipa do Bna português Bna Jota. Este é um momento muito especial para Bna jogador, Bna assumindo que Bna espera Bna sobretudo Bna dar conta Bna ainda mais da sua qualidade enquanto Bna jogador Bna ao serviço desta equipa. O avançado egípcio de 24 anos, Chabana veste assim a camisola 23 no emblema de Glasgow, que lidera a Bna Liga Bna Escocesa. A imprensa britânica Bna avança com negócio, Bna ficou fechado, Bna por uma verba, Bna rondar os Bna 10 milhões e meio de euros. A capa de Atenas, Chabana perdeu a supertaça da Grécia para Bna Ofi Creta, Bna pós-penalti, Chabana com triunfo por 5-4. Depois do encontro, Bna ter terminado empatado a 2 bolas, o português Chabana Filipe Relvas, Chabana alinhou no 11 titular, Chabana ex-Benfica Bna Lucas Ovidos, Chabana ainda Bna adiantou o campeão grego aos 38 minutos, mas o Ofi Creta, Bna que ganhou a taça na época Bna passada, Bna deu a volta na segunda parte com os golos de Bna Atanasios, Bna Androlos, Chabana aos 69 minutos, Chabana assim como Constantinos, Chabana aos 76 minutos, ambos Chabana Bna passe de Bna Aitor, Chabana acabaram também por dar um contributo importante. Quando Bna tudo parecia Bna resolvido ao minuto 90 mais 8, no Angoleno, Bna Gini, Bna reacendeu a esperança dos atenienses em conquistar o troféu, Bna ao fazer o 2-2, Bna que obrigou ao desempate por penaltis. Já Bna Bamba, Bna Varga, Bna do AEK de Atenas, Bna foi o único a desperdiçar, originando assim o triunfo Bna do Ofi Creta, Bna por 5-4, Bna que Bna assim conquistou a supertaça da Grécia pela primeira vez na sua história.
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2: Vamos lá olhar agora para mais um craque da Liga Portuguesa, aqui na Primeira Rádio Desporto.
3: Ricardo Quaresma é uma das figuras mais icónicas do futebol português, conhecido pela sua habilidade técnica e capacidade de improviso em campo. Nascido em Lisboa, a 26 de setembro de 1983, Quaresma começou a sua carreira nas camadas jovens do Sporting, onde rapidamente se destacou pela sua velocidade, dribles desconcertantes e, claro, o uso magistral da sua trivela, um movimento que se tornou a sua marca registada. Em 2001, estreou-se na equipa principal do Sporting, contribuindo para a conquista da Liga e Taça de Portugal em 2002. O talento de Quaresma chamou a atenção do Barcelona, que o contratou em 2003. No entanto, a sua passagem pelo clube catalão não foi bem sucedida. Problemas de adaptação e desentendimentos com o treinador Frank Rijkaard limitaram o seu tempo de jogo. Essa realidade levou ao seu regresso a Portugal, desta vez para o Futebol Clube do Porto, onde viveu alguns dos melhores momentos da sua carreira. Nos Dragões, Quaresma voltou a brilhar, ajudando o clube a conquistar 3 campeonatos nacionais, 2 taças de Portugal e 2 supertaças Cândido de Oliveira entre 2004 e 2008. Foi também no Futebol Clube do Porto que aperfeiçoou o seu estilo de jogo irreverente, tornando-se uma referência no futebol europeu. Em 2008, Quaresma mudou-se para o Inter Milão, numa nova transferência que prometia muito, mas que acabou por não corresponder às expectativas. Tal como em Barcelona, a sua estadia em Itália foi marcada pela irregularidade e por dificuldades em manter-se na equipa titular, o que resultou de uma saída para o Chelsea, onde teve uma breve passagem. Contudo, foi no Beşiktaş da Turquia que Quaresma encontrou estabilidade. Lá viveu 2 fases distintas, primeiro entre 2010 e 2012 e depois de 2015 e 2019, depois de uma nova passagem pelos Dragões. Na Turquia foi adorado pelos adeptos e conquistou títulos, incluindo 2 campeonatos turcos, além de protagonizar momentos de magia em campo. Na seleção nacional, Quaresma foi parte importante da conquista do Campeonato da Europa de 2016, onde desempenhou um papel crucial, marcando o golo decisivo nos quartos de final contra a Croácia. Ao longo da sua carreira internacional, somou mais de 80 internacionalizações e destacou-se pela sua entrega e capacidade de desequilibrar com a sua técnica individual. Ricardo Quaresma foi ao longo da carreira um jogador que dividiu opiniões, mas não há dúvida que deixou uma marca profunda no futebol português e mundial, graças ao seu talento único e à capacidade de criar momentos de pura magia.
13: Desde muito novo, de miúdo, que eu tinha um problema que me metia muito os pés por dentro. E na altura tinha que ter dinheiro para andar nos médicos para me tratar. E esse dinheiro não havia. Então fui-me habituando, chutava sempre na bola, sempre com a parte fora do pé.
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2: E seguimos agora nesta emissão com mais um craque mundial.
3: Franz Beckenbauer, nascido em Munique a 11 de setembro de 1945, é uma lenda incontestável do futebol. A sua carreira, tanto a nível de clubes como internacional, fez dele um dos maiores jogadores da história. Começou a sua trajetória no Bayern de Munique, onde se destacou rapidamente pela sua elegância e habilidade. Beckenbauer fez a sua estreia na equipa principal do Bayern em 1964 e rapidamente se estabeleceu como uma figura central. Sob a sua liderança, o Bayern conquistou 3 títulos da Bundesliga em 69, 72 e 73 e 3 taças dos clubes campeões europeus em 1974, 75 e 76. A posição de líbero, que Beckenbauer redefiniu, permitiu-lhe não apenas atuar na defesa, mas também contribuir ofensivamente. A sua visão de jogo e a habilidade em avançar com bola mudaram a forma como a posição era jogada. Foi ainda premiado com o Ballon d'Or, ou o melhor jogador da Europa, em 1972 e 76, refletindo o seu impacto no futebol europeu. Na seleção da Alemanha Ocidental, Beckenbauer também deixou a sua marca. Foi o capitão de equipa que venceu o Campeonato do Mundo em 1974 e, na final realizada no Estádio Olímpico de Munique, a Alemanha Ocidental derrotou os Países Baixos por 2-1. O jogador alinhou com o ombro deslocado, demonstrando uma coragem e uma liderança notáveis que se tornaram lendárias. Além disso, foi fundamental na vitória no Euro de 1972, onde a Alemanha Ocidental derrotou a União Soviética na final. Após o sucesso no Bayern de Munique, Beckenbauer transferiu-se para o New York Cosmos em 1977. Lá continuou a influenciar o futebol, ajudando a promover o desporto nos Estados Unidos. Com sua presença, o Cosmos conquistou o campeonato em 1977 e 78 e a sua estadia acabou por ser crucial para popularizar o futebol no país, oferecendo uma nova visibilidade à modalidade. Após a sua aposentadoria como jogador, Beckenbauer continuou a deixar a sua marca como treinador. Em 1990, levou a seleção da Alemanha Ocidental à vitória no Campeonato do Mundo da Itália, tornando-se o único a ganhar o Mundial, tanto como jogador quanto como treinador. Sob a sua liderança, a Alemanha derrotou a Argentina por 1-0 na final, com um golo de penalti de Andreas Brehme. Beckenbauer também teve um papel significativo na administração do futebol. Em 2006 foi um dos principais organizadores do Campeonato do Mundo da Alemanha, ajudando a garantir o sucesso do torneio. A sua influência estendeu-se à administração da FIFA, onde contribuiu também para a formulação de políticas globais para o futebol. O legado de Franz Beckenbauer é marcado pela sua inovação tática, conquistas impressionantes e impacto duradouro no futebol. O Kaiser continua a ser uma referência para muitos, sendo para sempre lembrado como um dos maiores defesas e jogadores de todos os tempos.

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1: E está agora na hora de trazer mais um gigante adormecido à Golo FM.
2: O Steaua de Bucareste, um dos clubes mais icónicos da Roménia, tem uma história rica e marcada por grandes feitos no futebol europeu. Fundado a 7 de junho de 1947 como ASA Bucareste, o clube nasceu vinculado ao exército romeno, refletindo a forte ligação entre o desporto e o regime militar da época. Inicialmente, a equipa disputava competições nacionais com algum sucesso, mas foi em 1961 que o clube adotou o nome pelo qual ficaria famoso, Steaua, que significa estrela em romeno, e começou a cimentar a sua identidade vitoriosa. Nas décadas seguintes, o Steaua tornou-se uma força dominante no futebol romeno, mas foi nos anos 80 que o clube atingiu o apogeu da sua glória. Durante esse período, sob o comando do carismático treinador Emerich Janay, a equipa conquistou uma série de títulos nacionais e internacionais que catapultaram o clube para o estatuto de gigante europeu. O ponto culminante da sua história aconteceu na temporada de 1985-86, quando o Steaua surpreendeu o mundo do futebol ao conquistar a Taça dos Clubes Campeões Europeus, o equivalente à atual Liga dos Campeões. A caminhada histórica na competição europeia começou de forma modesta, mas à medida que o Steaua superava adversários poderosos, a confiança e o espírito de luta da equipa tornaram-se evidentes. A grande final, disputada a 7 de maio de 1986, no estádio Ramón Sánchez Pizjuán, em Sevilha, colocou o Steaua frente ao poderoso Barcelona, favorito, claro, à vitória. Num jogo tenso e de poucas oportunidades, o empate a zero manteve-se durante os 120 minutos de jogo, levando a decisão para as grandes penalidades. Foi então que a figura do guarda-redes Helmut do Kadam emergiu de forma heroica. Numa das exibições mais memoráveis de sempre em finais europeias, do Kadam defendeu 4 penaltis consecutivos, um feito inédito e ainda hoje lembrado com espanto pelos amantes do futebol. O Steaua venceu por 2-0 nas penalidades, tornando-se o primeiro clube da Europa de Leste a erguer o mais prestigiado troféu do futebol europeu. Esta conquista, além de colocar o clube nos anéis da história, representou um momento de enorme orgulho para a Roménia, então sob o regime comunista de Nicolae Ceaușescu. Após a vitória na Taça dos Campeões, o Steaua de Bucareste consolidou-se como uma das potências do futebol europeu. O clube voltou a brilhar em 1987, quando venceu a Supertaça Europeia, ao derrotar o poderoso Dinamo de Kiev por 1-0. Este período de ouro do Steaua, que se estendeu até 1989, ficou marcado pela presença de jogadores lendários como Marios Lacatos, um dos mais carismáticos avançados do futebol romeno, e ainda Victor Piturca, um avançado letal. Estes e outros craques faziam parte do chamado Esquadrão Imortal, uma equipa que dominava tanto a nível interno como nas competições internacionais. A equipa chegou ainda à outra final da Taça dos Campeões em 1989, mas foi derrotada pelo AC Milan, numa das melhores equipas da época. No plano doméstico, o Steaua continuou a acumular títulos. Durante a década de 1980, venceu várias edições da Divisia A, o Campeonato Romeno e Taças Nacionais. A hegemonia do clube era incontestável e o domínio no futebol romeno refletia a força de uma equipa que contava com uma geração de ouro dos jogadores. No entanto, a transição política e social na Roménia, com a queda do regime comunista em 1989, trouxe desafios para o Steaua. A separação do clube em relação ao exército em 2003 resultou em disputas legais, principalmente em torno do uso do nome e do emblema do clube. A equipa foi então renomeada para FCSB em 2017, após um processo judicial, mas apesar dessas complicações, o Steaua mantém-se como um dos clubes mais populares e vitoriosos da Roménia. A vitória na Taça dos Campeões de 1986 permanece o ponto alto da história do clube e um dos momentos mais gloriosos do futebol europeu. Até hoje, o Steaua de Bucareste é lembrado como o primeiro clube da Europa de Leste a conquistar este título, numa altura em que o futebol mundial era dominado pelas potências ocidentais. A resiliência e capacidade de superação demonstradas naquela época ainda ecoam entre os apaixonados pelo futebol.
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5: Missão cumprida, vínhamos aqui para ganhar. O nosso objetivo era ganhar. Acho que na primeira parte demonstrámos isso. E na segunda parte não conseguimos mostrar tão simples como isso, podemos estar mais positivos em relação ao que foi a primeira parte, tornámos a criar, acho que na primeira parte criámos situações claras para fazer gol, inclusive mais uma bola nos ferros, na segunda parte não, tanto, não entramos como queríamos. Eu avisei para aquilo que era a nossa entrada na segunda parte, porque em alguns momentos não temos gostado daquilo que são as entradas. Temos falado na segunda parte, temos falado disso.
6: Realmente conseguimos meter as ideias, algumas das ideias que trabalhámos durante a semana e desde a pré-época, e principalmente isso é uma coisa que temos que nos orgulhar contra uma equipa como a Benfica. Não interessa o resultado, eu acho que o Benfica, sendo o Benfica, não vem para aqui para empatar ou para perder, como é óbvio. É uma equipa que tem sempre a missão de ganhar, então lá está. Acho que isso é muito bom, termos um empate contra uma equipa desta.
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1: E seguimos agora nesta emissão com os grandes feitos históricos.
2: A Juventus de 1980 a 1986 foi uma equipa histórica que dominou tanto a nível nacional como internacional, estabelecendo-se como uma das maiores forças do futebol europeu. Sob a liderança do carismático treinador Giovanni Trapattoni, a Vecchia Signora viveu um período de ouro, combinando uma base sólida de jogadores italianos, muitos deles campeões do mundo, com contratações internacionais da classe mundial. Este esquadrão marcou uma era e é lembrado pela sua capacidade de vencer em várias frentes, estabelecendo uma identidade tática e competitiva e inigualável. Na Série A, a Juventus construiu a sua reputação com um futebol eficaz e defensivamente sólido. Entre 1980 e 1986, a equipa conquistou 4 títulos italianos, dominando o futebol do país com um plantel repleto de estrelas como Gaetano Scirea, António Cabrini, Claudio Gentile e o prolífico goleador Paolo Rossi, herói do Mundial de 1982. Estes jogadores formaram a espinha dorsal de uma seleção italiana que conquistou o Mundial nesse ano, aumentando ainda mais o prestígio da Juventus durante esse período. O estilo da equipa, com uma defesa sólida e um meio-campo trabalhador, fazia dela um adversário temível, especialmente em competições de longo prazo como a Série A. Além do poderio defensivo, o clube contava com a criatividade de Michel Platini, talvez o jogador mais emblemático desta era. O francês chegou a Turim em 1982 e rapidamente se transformou no maestro da equipa. Platini venceu por 3 vezes consecutivas a Bola de Ouro em 83, 84 e 85, algo inédito até então, e foi o melhor marcador da Série A em 3 temporadas consecutivas. A sua visão de jogo, precisão nos passes e habilidade em bolas paradas faziam dele o cérebro da equipa, sendo essencial nas conquistas domésticas e internacionais. No cenário europeu, a Juventus também brilhou intensamente. Em 1984, a equipa de Trapattoni venceu a Taça das Taças, superando o Futebol Clube do Porto na final com uma vitória por 2-1. Esta foi uma conquista importante, pois permitiu à Juventus afirmar-se como uma equipa capaz de competir no mais alto nível internacional, algo que seria ainda mais consolidado no ano seguinte. A temporada de 1984-85 culminou na maior conquista da história da Juventus até então, a Taça dos Clubes Campeões Europeus. Após vários anos de tentativas frustradas, a Vecchia Signora finalmente ergueu o troféu mais prestigiante do futebol de clubes ao derrotar o Liverpool na final de Eisel, em Bruxelas, por 1-0. O jogo, marcado pela tragédia que resultou na morte de 39 adeptos, ficou ensombrado pelos acontecimentos fora do campo, mas em termos desportivos, Platini marcou o golo decisivo de grande penalidade, coroando a Juventus como campeã da Europa. Esta vitória foi o culminar de anos de consistência e qualidade, confirmando o estatuto da Juventus como uma das maiores equipas na década de 1980. Outro feito notável desta geração foi a conquista da Taça Intercontinental em 1985, que consagrou a Juventus como campeã mundial de clubes. Numa final disputada em Tóquio contra o Argentino Júniors, a Juve venceu nos penaltis após um empate a 2, com Platini novamente a ser decisivo, consolidando o seu legado como um dos maiores jogadores da história do clube. No total, entre 1980 e 1986, a Juventus venceu tudo o que havia para vencer, incluindo a Série A, a Taça de Itália, a Taça das Taças, a Supertaça Europeia, a Taça dos Clubes Campeões Europeus e a Taça Intercontinental. Foi o primeiro clube europeu a conquistar os 3 principais troféus continentais, afirmando-se como uma das equipas mais completas e bem-sucedidas da história do futebol. O esquadrão imortal de 1980 a 1986 não era apenas feito de nomes lendários, mas de uma filosofia vencedora que Trapattoni implementou com maestria. Com uma combinação de defesa intransponível, meio-campo criativo e um ataque letal, a Juve definiu o que significa ser uma equipa campeã, deixando um legado que ainda ecoa no futebol mundial.
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1: E agora seguimos com o perfil do jogador neste produto 100% palavra.
7: Perfil do jogador. Joshua Kimmich, nascido a 8 de fevereiro de 1995 em Rottweil, na Alemanha, é um médio defensivo e lateral direito amplamente reconhecido pela sua versatilidade, inteligência tática e habilidades técnicas. Iniciou a sua carreira no Stuttgart, mas foi no Leipzig que começou a chamar a atenção pelo seu desempenho consistente. Em 2015, Kimmich transferiu-se para o Bayern de Munique, onde rapidamente se estabeleceu como um dos jogadores mais importantes da equipa. Inicialmente jogando como lateral direito, impressionou pela sua capacidade de contribuir defensivamente e ofensivamente. Com o tempo, a sua versatilidade levou-o a assumir uma posição mais central no meio-campo, onde se destacou como médio defensivo. Kimmich tem sido uma peça-chave no sucesso contínuo do Bayern de Munique e, durante a sua passagem pelos bávaros, ajudou a equipa a conquistar múltiplos títulos da Bundesliga, Taças da Alemanha e a Liga dos Campeões em 2020. A sua habilidade para ler o jogo, passar com precisão e controlar o ritmo do meio-campo tornaram-no indispensável para o Bayern. Além do sucesso a nível de clubes, Kimmich também é um membro importante da seleção alemã. Fez a sua estreia internacional em 2016 e tem sido um jogador regular em competições internacionais, incluindo o Campeonato da Europa e o Campeonato do Mundo. Nas últimas temporadas, continuou a ser uma das figuras centrais do Bayern de Munique e da seleção da Mannschaft, mantendo o seu status como um dos melhores médios defensivos do futebol europeu. A sua consistência e a capacidade de impactar jogos em várias fases continuam a consolidar a sua reputação como um dos jogadores mais completos da sua geração.
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1: E agora seguimos com os craques da Liga Portuguesa, neste produto 100% palavra.
7: Givanildo Vieira de Sousa, mais conhecido como Hulk, é um dos grandes nomes do futebol brasileiro. Com uma carreira que se destaca pela sua força física, habilidade e precisão nos remates, Hulk teve passagens memoráveis por clubes como o Futebol Clube do Porto, Zenit de São Petersburgo e, claro, também pela seleção brasileira. Hulk começou a sua carreira no Brasil, mas foi no futebol asiático que deu os primeiros passos em termos internacionais, quando foi contratado pelo Kawasaki Frontale do Japão. Depois de passar por empréstimos no Consadole Sapporo e no Tokyo Verdy, onde chamou a atenção pelos muitos golos marcados, Hulk começou a ganhar notoriedade e atraiu o interesse de clubes europeus. Em 2008, chegou a Portugal para representar o Futebol Clube do Porto, clube onde viveria uma das fases mais marcantes da sua carreira. Na sua primeira temporada, em 2008-2009, já mostrou o seu valor, contribuindo com 8 golos no campeonato e ajudando o Porto a conquistar o título da Primeira Liga. Rapidamente se tornou uma peça fundamental na equipa portista, destacando-se pela sua força, velocidade e capacidade de finalização. O auge da passagem de Hulk pelo Futebol Clube do Porto ocorreu na temporada de 2010-2011, quando o clube, comandado por André Vilas Boas, venceu a Liga Europa e dominou o cenário nacional, conquistando o Campeonato Português de forma invicta. Hulk foi crucial para essa campanha, terminando como o melhor marcador do campeonato com 23 golos e contribuindo também nas competições europeias. Ao todo, durante as 4 temporadas que passou no Dragão, o jogador brasileiro ajudou o clube a conquistar 4 títulos da Primeira Liga, 3 Taças de Portugal, 3 Supertaças Cândido de Oliveira e a já mencionada Liga Europa. O seu poderio físico transformou-o num dos jogadores mais temidos e admirados da Liga Portuguesa. A sua presença em campo era avassaladora e a sua capacidade de jogar tanto como extremo como avançado deu uma versatilidade tática ao Porto. Durante o tempo que passou em Portugal, Hulk marcou centenas de golos em competições domésticas e internacionais, consolidando-se como um dos melhores estrangeiros que já passaram pelo clube. Em 2012, após o sucesso em Portugal, o atleta foi vendido ao Zenit de São Petersburgo, da Rússia, por um valor recorde na altura. A transferência, avaliada em cerca de 60 milhões de euros, foi uma das maiores da história do futebol português. No Zenit, Hulk continuou a brilhar, ajudando a equipa russa a conquistar o campeonato da Premier League do país e diversas outras taças nacionais. No entanto, mesmo com o sucesso na Rússia, o impacto que teve no Futebol Clube do Porto será sempre lembrado como um dos pontos mais altos da sua carreira. Hulk também teve uma carreira internacional de sucesso, já que foi convocado regularmente para a seleção brasileira, tendo disputado torneios importantes como o Campeonato do Mundo de 2014, realizado no próprio país, e os Jogos Olímpicos de Londres em 2012, onde conquistou a medalha de prata. Embora tenha enfrentado algumas críticas ao longo do tempo na seleção, principalmente pelo seu estilo de jogo físico, Hulk contribuiu com momentos importantes e jogou ao lado de grandes estrelas como Neymar e Oscar. Depois de deixar o Zenit, aventurou-se no futebol chinês, defendendo o Shanghai Sipg, onde continuou a exibir a sua potência e talento, conquistando títulos nacionais. Em 2021, regressou ao Brasil para jogar pelo Atlético Mineiro, onde rapidamente se tornou uma das referências da equipa, ajudando o clube a conquistar o Brasileirão e a Copa do Brasil, somando assim mais alguns títulos para a sua já vitoriosa carreira. Em resumo, Hulk deixou uma marca indelével no futebol mundial, especialmente em Portugal, onde se tornou um ídolo do Futebol Clube do Porto. A sua força, habilidade qualidade e capacidade de decisão transformaram-no numa das figuras mais icónicas a vestir a camisola azul e branca, sendo sempre lembrado no clube como legado do incrível Hulk.
8: Me preocupo muito chegar pela porta da frente e sair pela porta da frente. Sair valorizado, sair respeitado, então isso não tem preço. Então procuro estar com a cabeça boa para jogar. E graças a Deus, quando eu cheguei, eu saí pela porta da frente. Quando eu tiro a camisa que faço a pose do Hulk, assim, a galera vai à loucura, então foi especial.
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11: São 2 da manhã.
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13: A segunda jornada da Primeira Liga na Portuguesa abre-se durante esta sexta-feira com um embate que coloca frente a frente a equipa do Sporting diante do Vitória Sport Clube, duas equipas que não conseguiram vencer na primeira jornada. A equipa do Sporting acabou por empatar a 2 bolas, diante da turma do Estrela da Amadora, enquanto que o Vitória Sport Clube acabou derrotado nessa primeira jornada diante da formação do Futebol Clube Arouca por 1-0, tentando as duas equipas conquistar os 3 pontos numa jornada nesta época desportiva 2026-2027. Na divisão esta na partida do lado do Sporting, que soma 1 ponto na tabela classificativa. Rui Borges espera um encontro difícil diante do Vitória Sport Clube.
14: Muito feliz, estamos todos, não só eu, acho que o grupo todo, por voltarmos ao Alvalade. Em relação ao adversário, a mim, especialmente porque passei naquela casa, é um jogo sempre especial de alguma forma, uma equipa que tem uma paixão diferente, obrigatoriamente os jogadores que representam sentem e sabem aquilo que é a paixão do Vitória. Uma equipa que perdeu, é certo, na primeira jornada, mas já foi a equipa que mais rematou, a equipa que mais cruzamentos fez sobre a área. É uma equipa jovem, mas uma equipa muito competitiva, um bom treinador, um treinador novo, um treinador que as suas equipas são muito bem organizadas a termos defensivos. Se calhar noutros momentos eram equipas de mais transição. Acredito que amanhã aqui ou ali também o Vitória possa ser, mas é uma equipa que, por tudo que é o seu passado, que é a sua existência, é um clube que vai querer dividir o jogo. Uma boa equipa, uma equipa que nos causará problemas com toda a certeza, mas nós também estamos num processo de crescimento, queremos ser melhores, queremos ganhar. Primeiro jogo em casa da época para o campeonato, ter essa confiança, ter essa capacidade de sair sobre um bom Vitória, mas com os 3 pontos para o nosso lado.
13: Já do lado da equipa do Vitória Sport Clube, Tiago Margarido aposta na união de toda a equipa como segredo para um bom resultado na deslocação até ao estádio de Alvalade.
15: Nós estamos ansiosos por sentir essa vibração, essa paixão, porque esta camisola não se veste, esta camisola vive-se, e nós estamos a viver essa camisola 24 horas por dia e queremos muito sentir essa vibração, e sabemos que com essa união que vamos ter em todos os jogos estaremos sempre mais perto da vitória, portanto muito ansioso por esse momento, de forma positiva.
13: Duelo entre Sporting e Vitória Sport Clube, agendado para nesta sexta-feira pelas 20h15 da noite, a partida que abre as contas da segunda jornada da Primeira Liga na Portuguesa. Recordar que na equipa de arbitragem temos como árbitro principal David Silva, assistido por Carlos Campos e José Pereira, no quarto árbitro Flávio Duarte, na VAR Manuel Oliveira e assistente do VAR Inácio Pereira, na Sporting Vitória Sport Clube, às 20h15 da noite desta sexta-feira, partida para acompanhar com relato no YouTube da Golo FM. As equipas de arbitragem da segunda jornada da Primeira Liga foram dadas a conhecer pelo Conselho de Arbitragem da Federação Portuguesa de Futebol e, desde logo, o árbitro João Pinheiro, que esteve no Mundial 2026, é o juiz do duelo entre Casa Pia e Benfica, enquanto que Miguel Fonseca dirige a deslocação do Futebol Clube Porto a Vila de Conte, em duelo marcado para neste sábado pelas 20h30 da noite. Detalhamos então as equipas de arbitragem, começando pelo Alverca Estrela da Amadora, com arbitragem de José Bessa, assistido por Hugo Santos, Ângelo Carneiro, quarto árbitro Beninês Chabne Andrade, VAR Chabne Rui Oliveira, assistente do VAR Chabne Fábio Monteiro, no Académico de Viseu de Santa Clara, arbitragem de João Gonçalves, assistido por Pedro Bne Ribeiro e Miguel Martins, quarto árbitro Benena Afonso, Bne VAR Chabne Tiago Martins e assistente do VAR Cátia Bne Tavares. No Rio Ave, Futebol Clube Porto, arbitragem de Miguel Fonseca, assistido por João Martins, Chabne Ibne André Bne Costa, Bne quarto árbitro Bne Cláudio Pereira, Bne assistente do VAR Chabne André Campos e no VAR Chabne temos Cláudia Ribeiro. No Nacional de Estoril Praia, arbitragem de Bruno Costa, na consistência de Luís Costa e João Morte, no quarto árbitro Zoni Rodrigues, Chabne VAR, Chabne Rui Soares, Chabne assistente do VAR, Chabne Márcio Bne Acevedo. No Arouca Moreirense, arbitragem de André Narciso, assistido por Chabne André Botelho e Ruben Silva, quarto árbitro, Bne Ricardo Baixinho, VAR, Chabne Ricardo Moreira, Bne assistente do VAR, Chabne Ricardo Luz. No Famalicão Marítimo temos arbitragem de Miguel Nogueira, Bne assistido por Paulo Brás e Nuno Pires, quarto árbitro, Bne José Rodrigues, Chabne VAR, Manuel Mota, Bne assistente do VAR, Paulo Miranda. No Sporting Clube de Braga, Gil Vicente, arbitragem de Fábio Veríssimo, assistido por Pedro Mota, Bne Hugo Ribeiro, quarto árbitro, Vítor Lopes, VAR, Chabne João Malheira Pinto e assistente do VAR, Pedro Sousa. E no duelo entre Bne Casa Pia Benfica, Bne temos arbitragem então de João Pinheiro, com assistência de Luciano Maia, Hugo Marques, Chabne quarto árbitro, Bne Gonçalo Neves, VAR Rui Costa e assistente do VAR Tiago Leandro. Quer o Sport Lisboa e Benfica, Bne, como o Sporting Clube de Braga cumpriram e garantiram a passagem ao play-off, no caso do Benfica, Bne, de acesso à fase de Liga da Liga Bne Europa, no caso do Sporting Clube de Braga, de acesso à fase de Liga da Liga Bne Conferência. Mas começando pelo jogo do Sport Lisboa e Benfica, Bne, a equipa Bne encarnada Bne empatou uma bola, Bne, com a formação do Arts na Escócia. Em jogo da segunda mão da terceira pré-eliminatória, Bne, já depois de ter goleado na primeira mão por 6-1 na Luz, garantindo assim a passagem ao play-off da Liga Europa. Os encarnados apresentaram-se em Edimburgo, Bne, com a Bne meia equipa Bne renovada, Bne destaque para Bne inclusão do jovem José Neto na lateral de esquerda. Bne Benfica, Bne chegou a estar a perder, Bne após o golo apontado por Thomas Magnussen aos 77 minutos, mas Bne apenas Bne por 2 minutos, Bne com a Bne Luque Bacchio a fazer o empate aos 79 minutos, Bne que permitiu assim a passagem à eliminatória Bne seguinte no final da Bne partida. O técnico do Benfica, Bne Marco Silva, Bne admitiu alguma falta de agressividade da sua equipa durante todo o jogo.
16: Em relação ao jogo e o que foi dito pelo Dodi, é uma realidade, missão cumprida, vínhamos aqui para ganhar, o nosso objetivo era ganhar, acho que na primeira parte demonstrámos isso, e na segunda parte não conseguimos mostrar tão simples como isso, teríamos de estar mais positivos em relação ao que foi a primeira parte, tornámos a criar, acho que na primeira parte criámos situações claras para fazer golo, inclusive mais uma bola nos ferros. Na segunda parte não tanto, não entrámos como queríamos, eu avisei para aquilo que era a nossa entrada na segunda parte, porque em alguns momentos não temos gostado daquilo que são as entradas, temos falado na segunda parte, temos falado disso, alertei, não entramos bem, mas há que reconhecer que com 7 alterações neste momento da temporada, mais uma vez ficou provado que alguns destes jogadores ainda não têm condição para jogar 90 minutos, é claro, para jogar como nós queremos jogar e vamos ter que jogar, hoje a nossa pressão não funcionou tão bem, não fomos uma equipa tão pressionante como temos sido, e para pressionar tem que sair das pernas, tem que sair do corpo, e nós temos que conseguir fazê-lo, e naturalmente alguns jogadores que jogaram este jogo têm características individuais próprias, e eles têm que naturalmente crescer em termos físicos para dar à equipa aquilo que eu quero que deem à equipa, e hoje ficou provado isso, que alguns deles ainda não estão com a condição física, como eu falei, 7 alterações, possivelmente a linha de 4 que jogou esta noite, vamos ver, mas se calhar não vai jogar mais nenhum jogo durante a temporada.
13: Já do lado dos jogadores da Bne formação do Arte, sob um bem conhecido português, Bne Cláudio Braga, Bne acabou por admitir que foi uma boa exibição da sua equipa, apesar da eliminação e da falha da Bne chegada Bne até nesse play-off de acesso à fase líquida da Liga Europa.
6: Realmente conseguimos meter as ideias, algumas das ideias que trabalhámos durante a semana e desde a pré-época, e principalmente isso é uma coisa que temos que nos orgulhar contra uma equipa como a Benfica. Não interessa o resultado, eu acho que o Benfica, sendo o Benfica, não vem para aqui para empatar ou para perder, como é óbvio, é uma equipa que tem sempre a ambição de ganhar, então lá está, acho que isso é muito bom termos um empate contra uma equipa dessas.
13: Contas feitas nos dias 20 e 27 de agosto, no Benfica, Bne irá defrontar os dinamarqueses da Bne formação do Aarhus, relegados das Bne rondas preliminares da Bne Liga dos Campeões, Bne eliminados Bne pelos Azeris, Bne do Bne Sabá. Já o Sporting Clube de Braga, Bne também registrou o empate, Bne desta feita sem golos, no segundo encontro, Bne fora de portas, Bne contra Bne o Dinamo de Minsk, Bne após ter vencido por uma bola a 0 em casa, Bne portanto assim para Bne play-off de acesso à fase de Liga da Liga Conferência. Após o triunfo na Pedreira, Bne no primeiro jogo, Bne com golo de Ricardo Horta, Bne nos Bracarenses, Bne foram precisamente até Bne à Bulgária, Bne campo neutro, Bne para Bne nos Bielorrussos, empatar sem golos, Bne um resultado que permite assim a passagem da equipa bracarense até Bne esse play-off derradeiro. A equipa portuguesa está Bne assim no derradeiro play-off, Bne de fronte, Bne na formação do Áustria de Viena, no play-off de acesso à fase de Liga da Liga Conferência. Futebol Clube do Porto e Roma aproximaram-se de um acordo com vista na transferência de Rodrigo Mora, mas a discussão das condições que podem tornar obrigatória a opção de compra empurrou as negociações. Na posição dos dragões é clara, o Roma vai ao encontro das pretensões definidas pela SAD, que quer estabelecer termos fáceis da obrigação da cláusula de aquisição a um dossiê, pode mesmo não seguir em frente, acabando por cair. O Futebol Clube do Porto rejeitou todos os moldes do negócio sugeridos pelos Chiellarossi e avançou com uma espécie de contraproposta, um empréstimo mediante pagamento de uma taxa de 10 milhões de euros, acrescido de uma opção de compra de 40 milhões de euros bónus e, eventualmente, percentagem de futura venda, que pode passar a obrigatória se determinadas metas forem cumpridas. E é precisamente este último ponto que está a gerar discordância entre os dois clubes. O Futebol Clube do Porto continua disponível para discutir com a Roma numa eventual solução que satisfaça todas as partes e que possa culminar na mudança de mora para a capital italiana, mas nesta fase terão de ser os Gelorossi a abordar novamente os dragões para que o dossiê conheça novos avanços, com Jorge Mendes a trabalhar diretamente no mesmo. André Villas-Boas não vai abdicar do que entende ser justo pela transferência de um dos maiores talentos do plantel, uma verba global a bater nos 50 milhões de euros ou mais, que envolvendo a tal opção de compra terá de ser acompanhada de uma alta probabilidade de ativação mandatória, segurando de certa forma no encaixe idealizado pela SAD azul e branca. Por isso, a cúpula portista entende que os objetivos diretamente ligados na futura aquisição de Mora por parte da Roma não podem sustentar-se em cenários irrealistas ou de difícil concretização, como por exemplo na conquista do título da Série A, que há muito escapa esta equipa. No meio de tudo isto, ponto nascente que Gasperini quer contar com Mora no seu plantel. O jovem criativo, por sua vez,

0: O treinador já definiu o perfil desejado. O Benítez, nascendo do camisola 86, deverá chegar ao Dragão mais um reforço com características que se aproximem das de Ferholt, forte no ponto de vista físico e com capacidade de chegada na área, idealmente com dotes de finalização. Nessa lógica, no nome de Timbers, foi apontado como alvo dos portistas. Contudo, algo que foi possível apurar nas negociações, ainda estão numa fase muito inicial e, portanto, tudo irá depender do futuro que possa calhar para Rodrigo Mora, no que diz respeito à sua continuidade ou saída do Futebol do Porto. Por outro lado, Rodrigo Mora não vai, de forma alguma, forçar na saída do Futebol do Porto, seja para Roma ou para outro clube. Nessa conformidade, o médio ofensivo permanecer no plantel às ordens de Francesco Farioli, no caso muda de figura e o meio-campo ficará completamente fechado. Dentro do tema azul e branco, o defesa central Gabriel Braz foi oficializado pela formação do NEC dos Países Baixos. O jovem de 22 anos, até aqui, capitão da equipa B do Futebol Clube Porto, foi emprestado pelos Dragões, até ao final da temporada, com opção de compra. O emblema irlandês paga uma taxa de empréstimo de 100 mil euros, ficando com a possibilidade de manter os jogadores em definitivo por 1,2 milhões de euros. Caso a opção de compra seja acionada, no Futebol Clube Porto reserva 50% de mais-valia de uma futura transferência. No Internacional Sub-21 português, iniciou a formação de Varzim, mas estava ligado ao Futebol Clube Porto há quase uma década. Somou 79 jogos pela equipa B, sem nunca ter estreado oficialmente pela equipa principal, embora tenha treinado várias vezes nas ordens de Francesco Farioli, até integrou o estágio de pré-temporada. Agora irá jogar na equipa sensação da última temporada nos Países Baixos. O NEC terminou no terceiro lugar e está a discutir o acesso à Liga dos Campeões, tendo eliminado recentemente o Olympiacos na terceira pré-eliminatória. No play-off, o clube neerlandês irá medir forças com Podoglint. O Sporting Clube de Braga deu a conhecer que chegou a acordo com os jogadores Yanis de Rocha para a rescisão do seu contrato. Os jogadores Ruma, na Portimonense, da 2ª Liga, e o Sporting Clube de Braga mantém 50% do passe. No luso francês de 22 anos, realizou 9 jogos pela equipa principal dos Guerreiros, atuando como médio defensivo ao longo de 3 épocas. Jogou também na equipa B, meninos na Sub-23, o Internacional Luso, nasceu em França, jogou ainda pela formação do Troia neste país. O 1 de dezembro pensa na impugnação junto do Tribunal Arbitral do Desporto do Campeonato de Portugal, que começa neste fim de semana, caso não venha a ser incluído na competição pela Federação Portuguesa de Futebol. O emblema de Sintra clarifica que submeteu dentro dos prazos regulamentares todo o processo de licenciamento e inscrição do Campeonato de Portugal 2026-2027, lamentando há poucos dias do início da prova ainda não ter sido notificado de qualquer decisão final por parte da Federação Portuguesa de Futebol. Caso venha a ser afastado da competição o 1 de dezembro, recorrerá a todos os meios legais ao seu dispor, garantindo que a impugnação dessa decisão junto do Tribunal Arbitral do Desporto, com a respectiva providência cautelar, encontra-se preparada com as consequências que daí irão adver para regular de curso do Campeonato de Portugal e da Taça de Portugal. Despromovido na última temporada da Liga 3 para no quarto escalão, o 1 de dezembro não figurou nos sorteios do Campeonato nem na Taça de Portugal. Na Série 4 do Campeonato de Portugal continua a surgir na designação de clube a designar na vaga que desportivamente deveria caber ao clube de Sintra. O português Filipe Gouveia foi anunciado como novo treinador da formação do Al-Hilal na Jabalain para nesta temporada. Na temporada passada, também português Ricardo Schell comandou a equipa que terminou na 6ª posição da 2ª Divisão da Arábia Saudita e que tinha Diogo Queiroz e João Novaes no plantel. Filipe Gouveia estava assim de volta ao ativo depois da experiência nos brasileiros do Brusque no ano passado. De resto, no técnico de 53 anos até já orientou a equipa do Al-Hilal na Jabalain em 2 ocasiões entre 2019 e 2021, na Arábia Saudita, treinou ainda na formação do Al-Thawn, do Al-Azm e também na formação do Al-Faisal. A fechar, olhamos para a atleta na fotomata na Diallo, que conquistou a medalha de bronze nos 400 metros barreiras dos Campeonatos de Europa de Atletismo, em Birmingham. A portuguesa melhorou ainda no recorde nacional, na para 53 segundos e 55 milésimos, na desportista do Benfica de 26 anos. Foi ultrapassada na reta da meta pela britânica Emily, que terminou no segundo posto, com 53 segundos e 33 milésimos, e pela eslovaca Emma, na primeira classificada, com tempo de 52 segundos e 91 milésimos. Portugal, com a conquista de Fotomata Diallo, chegou às 42 medalhas em europeus de atletismo ao ar livre.
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2: Pois, que eu ganho pouco, é isto. Eu não posso dizer mais nada, que eu ganho pouco e tenho pouco dinheiro para gastar em multas, portanto não vou dizer absolutamente mais nada, pontuamos mais uma vez. Estou frustrado, estou triste. Não posso dizer a palavra que estou. Portanto não vou dizer absolutamente mais nada, estou triste, porque são crianças a ver em casa, é mais do que aziado. Estou triste, porque o jogo estava controlado. De repente parece que vem aqui alguma coisa por baixo do rabado e isto fica um bocado diferente. De repente parece que vem aqui alguma coisa por baixo do rabado e isto fica um bocado diferente.

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1: Vamos lá olhar agora para mais um craque mundial aqui na primeira rádio de esporto.
2: Johan Cruyff não foi apenas um dos maiores jogadores da história do futebol, mas também uma das mentes mais revolucionárias que o desporto já conheceu. Nascido a 25 de abril de 1947, em Amsterdão, Cruyff cresceu num ambiente que respirava futebol e foi ainda muito jovem que começou a desenvolver a sua ligação ao Ajax, o clube que o viu nascer e onde deixaria uma marca inapagável. Desde cedo, o jogador revelou uma visão de jogo e uma técnica acima da média, características que o tornariam uma lenda não só nos Países Baixos, mas em todo o mundo. A ascensão de Cruyff no Ajax foi meteórica. Com apenas 17 anos, estreou-se pela equipa principal em 1964 e na década que seguiu foi o grande maestro da equipa que revolucionou o futebol europeu. Sob a liderança do visionário treinador Rinus Michels, Cruyff foi a principal peça de uma equipa que implementou o futebol total, um sistema de jogo fluido em que os jogadores trocavam de posições constantemente, confundindo os adversários. Este estilo de jogo inovador levou o Ajax ao domínio do futebol europeu nos inícios dos anos 70, com a conquista de 3 taças dos clubes campeões europeus consecutivas em 1971, 72 e 73. Durante este período, Cruyff foi reconhecido como o melhor jogador da Europa, vencendo por 3 vezes a Bola de Ouro. A sua habilidade única para ler o jogo, a sua rapidez de pensamento e a sua capacidade de executar passes milimétricos tornaram-no um jogador completo. Mas o que diferenciava verdadeiramente era a sua inteligência futebolística. Cruyff jogava com uma compreensão do jogo que poucos possuíam, o que lhe permitia antecipar movimentos e criar espaços onde parecia não haver nenhum. Não era apenas um jogador, mas um estratega dentro do campo. Em 1973, deu um dos passos mais importantes da sua carreira ao transferir-se para o Barcelona. A sua chegada ao clube catalão mudou para sempre o destino da equipa. Numa época em que o Barcelona estava longe dos seus dias de glória, Cruyff trouxe uma nova mentalidade vencedora. Em 1974, liderou o Barcelona à conquista do título de campeão espanhol, o primeiro em 14 anos, com um estilo de jogo que encantava os adeptos. A vitória por 5-0 sobre o Real Madrid no Santiago Bernabéu ficou para sempre gravada na memória dos colegas como um dos maiores feitos da história do clube. Para além do impacto desportivo, Cruyff transformou-se também num símbolo de resistência à ditadura franquista que ainda dominava a Espanha na época, reforçando a sua ligação emocional com a Catalunha. Na seleção dos Países Baixos, Cruyff também deixou uma marca indelével e a sua participação no Mundial de 74 foi memorável, levando a equipa até à final, onde perderam para a Alemanha Ocidental. No entanto, o desempenho da seleção neerlandesa durante esse torneio, com Cruyff como principal figura, tornou-se icónico. O futebol total encantou o mundo e, apesar da derrota, os Países Baixos ficaram para a história como uma das equipas mais inovadoras de sempre. O famoso Cruyff Turn, um drible inventado por ele, tornou-se um símbolo da sua genialidade e criatividade em campo. Após deixar o Barcelona em 1978, o Cruyff passou por algumas experiências fora da Europa, jogando nos Estados Unidos, onde continuou a encantar os adeptos, desta vez na North American Soccer League. Posteriormente, regressou à Europa, onde teve passagens por clubes como o Levante e o Ajax, clube que voltou a representar, ajudando a equipa a vencer mais 2 campeonatos neerlandeses, antes de terminar a carreira no Feyenoord em 1984, com a conquista de uma surpreendente dobradinha. Esta conquista foi particularmente marcante, pois mostrou que mesmo no fim da sua carreira, Cruyff ainda era capaz de fazer a diferença em campo. Após o fim da sua carreira como jogador, iniciou uma das carreiras de treinador mais influentes de sempre. De volta ao Ajax e mais tarde no Barcelona, Cruyff levou as suas ideias inovadoras para o banco, implementando um estilo de jogo ofensivo e de posse de bola que seria a base de sucesso do clube catalão nas décadas seguintes. O Dream Team de Cruyff nos Blaugrana conquistou 4 campeonatos espanhóis consecutivos e venceu a sua primeira taça dos clubes campeões europeus em 1992. Mais que isso, Cruyff plantou as sementes para o estilo de jogo que definiria o Barcelona e a seleção espanhola nos anos 2000, conhecido como Tiki-Taka. Não foi apenas um grande jogador e treinador, foi um pensador do futebol. Alguém que acreditava que o jogo devia ser jogado de forma bonita, com inteligência e estilo. As suas ideias influenciaram gerações de treinadores e jogadores e o seu legado vive através de clubes como o seu Barça e o Ajax, que continuam a praticar um futebol que segue as suas filosofias. Cruyff redefiniu o futebol moderno e, mais do que isso, transformou-se numa lenda do desporto.

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2: Muito feliz, estamos todos, não só eu, acho que o grupo todo, por voltarmos ao Alvalade. Em relação ao adversário, a mim, especialmente porque passei naquela casa, é um jogo sempre de especial de alguma forma, uma equipa que tem uma paixão diferente, obrigatoriamente os jogadores que representam sentem e sabem aquilo que é a paixão de Vitória.
3: Estamos a viver essa camisola 24 horas por dia e queremos muito sentir essa vibração e sabemos que com essa união que vamos ter em todos os jogos, estaremos sempre mais perto da vitória. Portanto, muito ansioso por esse momento de forma positiva.
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4: Vamos lá olhar agora para mais um gigante adormecido aqui na primeira rádio de desporto.
5: O IFK Gotemburgo, fundado em 1904, é um dos clubes mais bem-sucedidos e tradicionais da Suécia. Com sede em Gotemburgo, a equipa faz parte da elite do futebol sueco e possui uma rica história de conquistas, tanto no plano doméstico como no internacional. Nos primeiros anos, o Gotemburgo rapidamente se destacou no futebol do país. Em 1908, apenas 4 anos após a sua fundação, o clube conquistou o seu primeiro título da Svenska Mästerkuppen, o título do campeonato sueco da época. Ao longo das décadas seguintes, o clube continuou a ser uma força dominante, conquistando vários títulos nacionais e consolidando-se como uma referência no futebol do país. A década de 1980 é considerada a era de ouro do IFK Gotemburgo. Durante esse período, o clube alcançou um feito que o catapultou para o cenário internacional, a conquista da Taça UEFA. Em 1982, sob o comando do treinador Sven-Göran Eriksson, o Gotemburgo surpreendeu a Europa ao vencer a competição, derrotando o poderoso Hamburgo na final com um agregado de 4-0. 5 anos depois, em 1987, o Gotemburgo voltou a brilhar na Taça UEFA, conquistando novamente o troféu. Desta vez, a equipa sueca venceu o Dundee United, da Escócia, na final, com um resultado global de 2-1. Esta dupla conquista internacional, somada ao sucesso doméstico, fez com que o clube se tornasse uma referência no futebol europeu durante a década de 1980. Além do sucesso nas competições europeias, o Gotemburgo manteve a sua hegemonia no futebol sueco ao longo dos anos. Com mais de 18 títulos da Allsvenskan, o clube é um dos maiores vencedores do campeonato do país. Entre 1990 e 1996, o Gotemburgo venceu o campeonato por 6 vezes, reforçando o seu estatuto como uma das equipas mais dominantes do futebol da Escandinávia, e durante esse período, o clube também participou em várias edições da Liga dos Campeões, alcançando os quartos de final em 1995. Apesar do seu sucesso histórico, o Gotemburgo enfrentou dificuldades nas décadas seguintes, com uma crise financeira e uma queda de rendimento desportivo. Contudo, conseguiu reerguer-se e em 2007 voltou a conquistar o campeonato sueco, pondo fim a um jejum de 11 anos sem títulos. Nos últimos anos, o Gotemburgo tem lutado para retomar o seu lugar entre as melhores equipas da Suécia, mas o seu legado de conquistas e a sua tradição continuam a fazer do clube um dos maiores do futebol. O Gotemburgo é o único clube sueco a ter conquistado 2 taças UEFA, um feito que o coloca entre os grandes clubes europeus. A sua capacidade de competir de igual para igual com equipas das principais ligas europeias, especialmente durante a década de 80, faz do clube um dos nomes mais respeitados do futebol sueco e escandinavo.
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1: São 2 da manhã e 28 minutos. 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
8: Inter Miami na Clube Leon, da madrugada desta última sexta-feira, ficou marcado pelo regresso de Lionel Messi, algo relevado após a morte do pai Jorge Messi, que teve um papel fundamental na carreira do argentino, que era agente do eixo Barcelona e PSG. Na segunda parte do duelo da Leagues Cup, numa competição que junta clubes dos Estados Unidos, da América e do México, Lionel Messi entrou e recebeu uma grande ovação por parte dos adeptos. As bancadas do Hard Rock Stadium foram à loucura. O jogo acabou com derrota para os homens de cor-de-rosa, por 3-2, Daniel Pintor, 5 Mianic, marcaram para os norte-americanos, Daniel Arcilia, com Bich, e Domingues, fizeram os golos dos mexicanos. Lionel Messi escreveu, um dia antes do jogo, uma carta pública em memória do pai, que faleceu aos 68 anos. Nela, pôs em causa na continuidade no futebol, tendo em conta que se aproxima o seu final de carreira. O jogador do Everton, Martin Sheriff, acabou acusado de violar 61 regras de apostas da Federação Inglesa num período de 15 meses. Alega-se que o jogador violou a regra E1 da Federação Inglesa ao realizar 61 apostas em jogos de futebol entre 20 de novembro de 2024 e 12 de fevereiro de 2026, referiu a Federação em comunicado. Martin Sheriff tem que ter nesta próxima segunda-feira, dia 17 de agosto, para apresentar uma resposta em torno desta acusação. Internacional pelo sub-17 dos Países Baixos, o atleta é produto da formação do Everton. Na época passada, esteve emprestado ao Rotherham United e Port Vale, duas equipas do terceiro escalão inglês. Além do avançado de 20 anos, sob no último jogador a ser castigado, em Inglaterra, na proposta, foi Ivan Toney, em 2023, por 232 violações das regras de apostas da Federação Inglesa de Futebol. Sandro Tonali foi posteriormente punido, enquanto jogador do Newcastle, mas pela Federação Italiana, na altura, no avançado do Brentford foi suspenso por 8 meses. Michel, guarda-redes do Benfica, é a grande figura do apuramento dos Camarões para a final da CAN feminina de 2025. Na Internacional Camaronesa, defendeu 4 penaltis e eliminou a seleção anfitriã Marrocos nas meias-finais da competição. Depois de 120 minutos sem golos, a decisão seguiu para nas grandes penalidades na defesa de um penalti cobrado por Fátima. Aos 118 minutos, funcionou como um aviso daquilo que se poderia adivinhar nos próximos penaltis, com o guarda-redes encarnada a confirmar no triunfo ao travar mais 3 remates no momento decisivo da marcação dos penaltis. O resultado de 3-1 permite aos Camarões dar continuidade na boa campanha na competição. Recordar-se que na equipa camaronesa já tinha vencido a Nigéria por uma bola a 0, afastando a grande favorita ao título e detentora de 10 troféus entre 11 edições, 4 das quais conquistadas em finais diante dos Camarões. Na final marcada para no próximo domingo, nos Camarões vão defrontar a formação do Malaí, que chega pela primeira vez nesta fase da prova. Na 87ª volta na Portugal em bicicleta, nos ciclistas que tirarem resíduos para no chão durante os 11 km da ascensão à mata de Albergaria, no Parque Nacional de Peneda de Jerez, serão imediatamente expulsos. Esta é uma das proibições impostas pela organização a cargo da Federação Portuguesa de Ciclismo e da empresa Emer Sports, isto para a travessia daquela área que desde 2009 é classificada como reserva da biosfera pela Unesco, que tem merecido os protestos de várias organizações não-governamentais, ambientalistas e de associações locais defensoras do património. A Federação Portuguesa de Ciclismo refere ainda que, após a passagem dos corredores e das viaturas autorizadas, o troço será ainda percorrido e verificado procedente na recolha de qualquer eventual resíduo que possa ser encontrado. Além da proibição de público e do lançamento de resíduos em 11 dos 12 km da subida, na primeira metade da tirada entre o Parque de Campismo do Vidoeiro e da Portela do Homem, localidade no Parque Nacional de Fronteiriço com Espanha, também a caravana associada à corrida vai ser reduzida nesse mesmo setor. Contudo, nas 17 equipas do pelotão, podem cada uma contar com um veículo de apoio. Em vez dos habituais 2, também as 25 motos serão reduzidas a 15 e os veículos publicitários serão interditos no seio de uma caravana que está autorizada numa travessia com 2 ambulâncias e 25 viaturas da organização em relação a esta volta na Portugal. Será proibido ainda neste troço também a captação de imagens por meios aéreos, feita através de helicóptero e drones, tal como qualquer amplificação sonora e na instalação de estruturas fixas associadas ao prémio de montanha localizado nesse mesmo setor. A Federação Portuguesa de Ciclismo considera que a mata de Albergaria é uma oportunidade para chamar a atenção para o valor excepcional de um património natural e para a importância da sua preservação no futuro. A fechar, olhamos para o Benfica, que anunciou a contratação de Bernardo Pegas para a equipa de handball. O lateral-direito de 22 anos assinou um contrato válido até 2028, com passagem pela formação do Futebol Clube Porto. O internacional pelas camadas jovens de Portugal deu o salto para o handball de séniores ao serviço do Futebol Clube de Gaia. Na época na desportiva 2022-2023, foi dividida entre a equipa principal e a equipa de sub-20. Transferiu-se para o Águas Santas no verão de 2023, no clube onde atuou nas últimas três épocas. Bernardo Pegas junta-se agora nas Águias após uma temporada em que somou 87 golos em 33 partidas.
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4: E está agora na hora de trazer mais um grande feito histórico à Golo FM.
16: A era de Sir Alex Ferguson à frente do Manchester United entre 1986 e 2013 é ainda uma das mais icónicas da história do futebol. Em quase três décadas no comando dos Red Devils, Ferguson transformou um clube que vivia de memórias passadas numa verdadeira potência mundial, conquistando um impressionante número de títulos e consolidando a sua posição como um dos maiores treinadores de todos os tempos. Com um total de 38 troféus, incluindo 13 títulos da Premier League, duas Ligas dos Campeões e 5 taças de Inglaterra, Ferguson moldou o Manchester United e deixou um legado incomparável. Quando o escocês chegou ao clube em novembro de 1986, o Manchester United estava longe de ser o gigante europeu que conhecemos hoje. Na altura, o clube enfrentava uma seca de títulos da Liga, que durava desde 1967, e tinha dificuldades em competir com rivais como o Liverpool, que dominava o cenário inglês. Os primeiros anos de Ferguson em Old Trafford foram difíceis e até houve especulações sobre uma possível demissão após resultados decepcionantes, porém o treinador escocês manteve a confiança da direção e a vitória na Taça da Inglaterra em 1990, após um dramático replay contra o Crystal Palace, foi o ponto de viragem que iniciou a construção de uma dinastia. Nos anos seguintes, Ferguson começou a estruturar uma equipa vencedora. Foi pioneiro na aposta em jovens talentos da academia, estratégia que ficaria conhecida pela introdução da famosa classe de 92, que incluía jogadores como David Beckham, Ryan Giggs, Paul Scholes, Gary Neville e Nicky Butt. Estes jovens formariam o núcleo de uma equipa que se tornaria dominante, combinando o seu talento com as contratações criteriosas de Eric Cantona, Roy Keane e Peter Schmeichel. O sucesso não tardou a chegar e em 1993 o United venceu a sua primeira Premier League sob o comando de Ferguson, pondo fim a um jejum de 26 anos. A década de 1990 foi marcada pelo domínio doméstico dos Red Devils, com Ferguson a guiar o clube a 6 títulos da Premier League, 4 taças de Inglaterra e, em 1999, a glória europeia com a conquista da Liga dos Campeões. O ano de 99 foi particularmente especial, já que o United conseguiu o inédito treble, vencendo a Premier League, a Taça de Inglaterra e, para além do título de campeão europeu, num feito nunca antes realizado por um clube inglês. A final da Liga dos Campeões em Camp Nou contra o Bayern de Munique foi um dos momentos mais dramáticos da história do futebol. Perdendo por 1-0 até aos 90 minutos, o United virou o jogo nos descontos com golos de Teddy Sheringham e Ole Gunnar Solskjaer, selando uma vitória épica por 2-1. Ferguson continuou a evoluir a equipa ao longo dos anos, mostrando uma capacidade notável para se adaptar às mudanças no futebol. No início dos anos 2000, com a saída de jogadores-chave como Beckham e a reforma de outros veteranos, Ferguson renovou a equipa com contratações que voltariam a colocar o United no topo. Nomes como Cristiano Ronaldo, Wayne Rooney e Nemanja Vidić desempenharam papéis cruciais na segunda era dourada do clube, que culminou em mais uma conquista da Liga dos Campeões em 2008, numa final histórica contra o Chelsea em Moscovo, decidida nos penaltis. O United de Ferguson estabeleceu-se como um dos clubes mais temidos da Europa, ganhando a Premier League repetidamente e a
5: acumulando troféus nacionais e internacionais. A capacidade do escocês para gerir egos, desenvolver jovens jogadores e tirar o melhor dos seus plantéis, independentemente das mudanças, fez dele uma figura única no desporto. Além disso, a sua rivalidade com treinadores como Arsène Wenger, do Arsenal, e José Mourinho, do Chelsea, adicionou ainda mais drama à Premier League. A longevidade de Ferguson no cargo foi acompanhada por um espírito competitivo inabalável e uma busca constante pela excelência. A vitória na Premier League de 2013, a última da sua carreira, foi um final adequado para uma trajetória de sucesso. Após anunciar a sua retirada no final dessa época, Ferguson deixou o United com 13 títulos da Premier League, um recorde que provavelmente permanecerá por muitos anos. A sua última época foi marcada pela liderança de Robin Van Persie, cuja contratação em 2012 foi um golpe estratégico que garantiu o título com facilidade. Quando Ferguson se despediu em 2013, o futebol inglês perdeu uma das suas figuras mais icónicas e o Manchester United entrou numa nova era sem o líder que os guiara durante quase 3 décadas. O impacto de Ferguson vai muito além dos títulos, moldou a identidade do clube, desenvolveu uma cultura de vitória e foi o arquiteto de algumas das equipas mais emocionantes da história do futebol mundial. O seu legado em Old Trafford permanece intacto e o seu nome será sempre sinónimo de sucesso no Manchester United e no futebol global.
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12: A versatilidade é uma marca dos melhores, que podem jogar em várias posições e adaptar-se a diferentes sistemas de jogo. É o perfil do jogador que destacamos agora na primeira Rádio Desporto.
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5: Amin Harit, nascido a 18 de junho de 1997 em Pontoise, França, é um futebolista internacional marroquino que joga como médio ofensivo no Olympique de Marselha. Conhecido pela sua habilidade técnica, criatividade e capacidade de drible, Harit tem-se destacado pela sua versatilidade em campo, conseguindo atuar tanto no centro como nas alas. Harit começou a sua formação no Nantes, clube onde fez a sua estreia profissional em 2016. As suas exibições impressionaram desde cedo, o que lhe valeu uma transferência para o Schalke 04 em 2016. Onde rapidamente se afirmou como uma das principais figuras da equipa na Bundesliga. Durante o seu tempo na Alemanha, destacou-se pela sua capacidade de quebrar linhas defensivas e pela inteligência no último passe. Em 2021 foi emprestado ao Marselha, onde encontrou um novo impulso na sua carreira, tornando-se uma peça-chave no esquema da equipa. Internacionalmente, Harit escolheu representar Marrocos, país de origem dos seus pais, e participou em várias competições importantes, incluindo a Taça das Nações Africanas.
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12: Agora nesta emissão seguimos com os craques da Liga Portuguesa, aqueles que mais se destacaram. O talento desses craques imortalizou-os, mas a vida pós-carreira nem sempre é fácil e alguns enfrentam também desafios em manter a mesma relevância. É para ouvirmos também aqui nestas emissões da primeira rádio de desporto esses craques que mais se destacaram na Liga Portuguesa.
5: Manuel Fernandes é uma das figuras mais icónicas do futebol português e, em particular, da história do Sporting Clube de Portugal. Nascido a 5 de junho de 1951 em Sarilhos Grandes, Manuel Fernandes começou a dar os seus primeiros passos no futebol, nas equipas de formação da sua terra natal, antes de chamar a atenção de clubes maiores pela sua habilidade técnica, garra e forte capacidade de finalização. Sua carreira profissional iniciou-se no Montijo, onde ainda muito jovem impressionou pela sua capacidade goleadora. A sua performance no clube alentejano chamou a atenção do Sporting, que o contratou em 1975, numa transferência que viria a marcar o início de uma longa e gloriosa ligação ao clube leonino. No Sporting, Manuel Fernandes tornou-se rapidamente num dos avançados mais temidos do futebol português, destacando-se pela sua eficácia no ataque e a sua liderança natural em campo. Durante as 12 temporadas em que vestiu a camisola dos Leões, Manuel Fernandes assumiu-se como uma verdadeira referência. O seu instinto goleador era notável, conseguindo atingir a incrível marca de 386 golos em 433 jogos. O seu momento mais memorável aconteceu em 1986, quando num jogo contra o Benfica marcou 4 golos na histórica vitória por 7-1, uma das maiores humilhações sofridas pelo rival lisboeta. Este feito consolidou mais ainda o seu estatuto de lenda no clube. Além das suas qualidades de finalização,
16: Fernandes era conhecido pela sua entrega total ao jogo. Capitão durante várias temporadas, encarnava o espírito de luta e determinação que os adeptos do Sporting tanto apreciavam. Ao longo da sua carreira, venceu por duas vezes o Campeonato Nacional, em 79-80 e 81-82, além de ter conquistado duas taças de Portugal e uma supertaça Cândido de Oliveira. Estes títulos ajudaram a fortalecer o Sporting durante um período de forte concorrência com o Benfica e o Futebol Clube do Porto. Apesar do sucesso na formação verde e branca, Manuel Fernandes também teve passagens pela Seleção Nacional. Representou Portugal em 31 ocasiões, marcando 7 golos. No entanto, nunca teve a oportunidade de disputar grandes competições internacionais, uma vez que a Seleção Portuguesa viveu momentos de dificuldade durante grande parte da sua carreira. Mesmo assim, Manuel Fernandes era reconhecido como um dos grandes talentos do futebol nacional da sua geração. Depois de pendurar as chuteiras, manteve-se ligado ao futebol e, em especial, ao Sporting. Desempenhou várias funções no clube, incluindo a de treinador, diretor desportivo e olheiro, reforçando sempre a sua ligação emocional com os Leões. Apesar de algumas passagens por outros clubes como treinador, o seu coração sempre esteve no Sporting, onde é visto como um dos maiores ícones da história do clube. Até aos dias de hoje, Manuel Fernandes continua a ser uma figura respeitada no futebol português, com um legado inegável. A sua carreira, marcada pelo seu talento e lealdade ao Sporting, faz dele uma verdadeira lenda leonina, sendo sempre lembrado pelos adeptos como o Leão de Sarilhos, um símbolo de paixão e dedicação ao clube que representou durante grande parte da sua vida.
18: Chegar um dia ao Sporting, nem que fosse um jogo, eu ficaria feliz. Para o miúdo queria, de Sarilhos pequeno, uma aldeia, que queria jogar, nem que fosse uma vez no Sporting, cheguei mais de 500 jogos no Sporting.
19: Com muita naturalidade, uma vez que eu fui sempre um jogador de seleção.
20: E o Sporting conseguiu, através de um brilho profissional que me orgulha bastante, dos meus colegas e da direção do clube, do posto clínico, da magnífica massa associativa que teve.
18: Fiz aquilo que mais gostava, que era jogar futebol.
21: Os meus filhos, os meus netos, os meus bisnetos vão saber que o pai, o avô, teve nesse 61 e que marcou 4 gols.
18: Não me sinto realizado, sinto mais que realizado.
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4: E agora seguimos com os craques mundiais neste produto 100% palavra.
16: Pelé, nascido Edson Arantes do Nascimento em 1940 em Três Corações, no estado de Minas Gerais, é amplamente considerado o maior jogador de futebol de todos os tempos. Criado numa família humilde, começou desde cedo a demonstrar o seu talento para o desporto, jogando nas ruas com bolas feitas de meias e trapos. O futebol era uma paixão que o acompanhava desde pequeno, algo que não passou despercebido ao pai, Dondinho, ele próprio um jogador de futebol, que incentivou o filho a perseguir o sonho de ser atleta profissional. Aos 15 anos, Pelé assinou pelo Santos Futebol Clube, iniciando ali uma carreira que marcaria para sempre a história do desporto rei. Estreou-se pela equipa principal em 1956 e rapidamente começou a chamar a atenção de todo o Brasil com a sua habilidade técnica, velocidade e faro pelo golo. Com apenas 16 anos, já era o melhor marcador da Liga Brasileira, demonstrando que o seu talento transcenderia fronteiras. Mas foi em 1958, com apenas 17 anos, que Pelé se apresentou ao mundo ao ser uma das estrelas da seleção brasileira que venceu o Mundial de Futebol, na Suécia. O jovem prodígio marcou 6 golos na competição, incluindo 2 na final contra a Suécia, e tornou-se desde então um ícone global. Ao longo de uma carreira de quase 2 décadas, Pelé tornou-se sinónimo de sucesso. Com o Santos, clube onde jogou até 1974, conquistou múltiplos títulos, incluindo 2 da Taça dos Libertadores e 2 taças intercontinentais, estabelecendo a equipa como uma das mais dominantes do mundo na época. Além disso, Pelé ajudou o Santos a vencer inúmeros campeonatos brasileiros e a ganhar prestígio internacional, sendo o clube mais temido da América do Sul e um dos mais respeitados no cenário mundial. Mas não foi só no Santos que Pelé deixou a sua marca indelével. Na seleção canarinha, conquistou 3 campeonatos do mundo em 1958, 1962 e 1970, um feito inigualável até aos dias de hoje. Na edição de 70, no México, Pelé brilhou novamente ao liderar uma das seleções mais talentosas de todos os tempos, sendo eleito o melhor jogador do torneio. Foi a consagração do rei do futebol, que aos 29 anos já era considerado um mito. Ao todo, Pelé disputou 4 mundiais, tornando-se o único jogador na história a vencer o torneio em 3 ocasiões. Além disso, destacou-se também pela sua versatilidade em campo, porque para além de ser um goleador nato, com um total de 1.283 golos em 1.366 jogos, era um jogador completo que podia atuar em várias posições ofensivas graças à sua inteligência tática, visão de jogo e habilidade em criar oportunidades para os companheiros de equipa. Com um físico impressionante, Pelé era capaz de superar adversários com dribles curtos e rápidos, ao mesmo tempo que exibia uma capacidade ímpar para finalizar com ambos os pés e a cabeça. Em 1975, decidiu levar o seu talento para os Estados Unidos, assinando com o New York Cosmos, onde ajudou a popularizar o futebol num país onde o desporto não era, até então, muito apreciado. Mesmo no final da sua carreira, o impacto nos relvados americanos foi gigantesco e conseguiu atrair grandes multidões, contribuindo para o crescimento do futebol no país. Pelé não foi apenas um fenómeno dentro de campo. Fora dos relvados, tornou-se uma figura global, usando a sua influência para promover o futebol e causas humanitárias ao redor do mundo. Durante toda a sua vida, recebeu inúmeros prémios e distinções, sendo nomeado o atleta do século pelo Comitê Olímpico Internacional e pela FIFA. O legado de Pelé vai muito além dos títulos e dos golos. Transformou o futebol num espetáculo mundial, encantando gerações com o seu talento e carisma, sendo que a história, marcada por conquistas inigualáveis, faz dele uma lenda imortal do desporto cuja influência perdurará para sempre no futebol e na cultura popular. Pelé é e sempre será o rei do futebol.
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3: Missão cumprida, vínhamos aqui para ganhar. O nosso objetivo era ganhar. Acho que na primeira parte demonstrámos isso. E na segunda parte não conseguimos mostrar tão simples como isso. Podemos estar mais positivos em relação ao que foi a primeira parte. Tornámos a criar, acho que na primeira parte criámos situações claras para fazer gol, inclusive mais uma bola nos ferros. Na segunda parte não entrámos como queríamos. Eu avisei para aquilo que era a nossa entrada na segunda parte, porque em alguns momentos não temos gostado daquilo que são as entradas. Temos falado na segunda parte, temos falado disso.
23: Realmente conseguimos meter as ideias, algumas das ideias que trabalhámos durante a semana e desde a pré-época, e principalmente isso é uma coisa que temos que nos orgulhar contra uma equipa como a Benfica. Não interessa o resultado, eu acho que o Benfica, sendo o Benfica, não vem para aqui para empatar ou para perder, como é óbvio. É uma equipa que tem sempre a missão de ganhar, então lá está. Acho que isso é muito bom termos um empate contra uma equipa desta.
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4: E agora seguimos com os gigantes adormecidos neste produto 100% palavra.
16: O Hambúrguer Sportwaren, ou Hamburgo na língua portuguesa, é um dos maiores gigantes adormecidos do futebol mundial. Fundado em 1887, o emblema da cidade hanseática, com o mesmo nome, é descendente do antigo Sport Clube Germania, equipa que acabou por fundir-se com o Hamburger FC e com o Falke Eppendorf. Conhecido também por HSV, o clube foi se tornando uma potência regional nos primeiros anos de existência. Devido ao crescimento nas competições do norte da Alemanha, a equipa foi-se começando a destacar também nas provas nacionais, alcançando o primeiro título de campeão nacional na longínqua temporada de 1923. Nesse ano, venceram a final do campeonato por 3-0 sobre o Union Oberschenowaida, juntando-lhe mais um título em 1928, dessa vez frente ao Victoria Köln. Durante o Terceiro Reich, que coincidiu com a Segunda Guerra Mundial, o clube perdeu alguma força a nível nacional, conquistando acima de tudo vários troféus regionais. Situado na zona de ocupação britânica após o fim do conflito, foi aí que o Hamburgo tentou reerguer-se, somando dois campeonatos locais, embora tenha tardado até 1960 para voltar a tornar-se dominador ao nível nacional. Foi nesse mesmo ano que se tornou campeão alemão pela terceira vez, vencendo o Colónia na final, para além de se ter estreado na Taça dos Clubes Campeões Europeus. A campanha inaugural terminou apenas nas meias-finais, onde caiu aos pés do Barcelona, lançando os dados para uma década que viria a trazer a sua primeira Taça da Alemanha, 3 anos mais tarde conquistada sobre o Borussia Dortmund. Os feitos alcançados até então valeram ao clube o convite da Federação Alemã para participar na primeira Bundesliga, disputada na época seguinte, em que o seu avançado avançado, Uwe Seelers sagrou o melhor marcador com 30 golos. Os anos 70 foram ainda mais risonhos para os Die Rothosen, agraciados pelas conquistas de mais uma Taça da Alemanha em 1976 e de uma Taça das Taças em 1977. Após eliminar o Atlético Madrid nas meias-finais, um resultado de 2-0 frente ao Anderlecht em Amsterdão deu o primeiro título europeu ao Hamburgo. Aproveitando o entusiasmo com os resultados recentes, a equipa germânica assegurou, dois anos mais tarde, o primeiro de três campeonatos da Bundesliga em quatro temporadas. Esse foi, sem dúvida, o momento mais glorioso da história do HSV, que chegou inclusive à final da Taça dos Clubes Campeões Europeus, perdida para o Nottingham Forest em 1980, no estádio Santiago Bernabéu. No início dos anos 80, a equipa era uma das maiores potências continentais, estatuto que se confirmou com a maior conquista registada em 1983, quando levantou o troféu de campeão de Europa em Atenas. A vitória frente à Juventus por 1-0 foi conseguida com o golo de Félix Magath, um dos maiores nomes da história do clube, que eternizou o Hamburgo na elite restrita de emblemas que subiram ao trono europeu. Na década não terminaria sem mais um título da Taça da Alemanha em 1986, o último antes de um período mais pobre na chegada à virada do século. O regresso à Liga dos Campeões aconteceu em 2000-2001, assim como em 2006-2007, ainda assim sem conseguir ultrapassar a fase de grupos. A equipa ainda lutou pelo título alemão em 2006, perdendo-o para o Bayern de Munique, porém a partir daí não mais conseguiu ser competitivo dessa forma, entrando numa espiral decrescente até ao ponto mais negro da sua existência. Em 2018, o clube acabou despromovido ao segundo escalão pela primeira vez, de onde não saiu até ao momento, apesar das várias tentativas de subida de divisão. Uma história curiosa acerca desse momento é que no Volksparkstadion, casa do emblema ansiático, estava colocado um relógio que contava o tempo exato da equipa na Bundesliga, exibido de forma orgulhosa por ser o único conjunto que participou em todas as edições desde a sua formação. Agora, o relógio foi removido do recinto, deixando no seu lugar as coordenadas da localização do mesmo. Com um percurso riquíssimo no futebol da Alemanha, o Hamburgo protagoniza um dos derbys mais apaixonantes do país, com o St. Pauli, outra equipa da cidade. A rivalidade com o Werder Bremen é também assinalável, com as equipas que ficam a 100 km de distância a formarem o conhecido Nordderby, ou Clássico do Norte. Durante muitos anos, os confrontos com o Bayern de Munique foram vistos como um conflito entre o norte e o sul do país, embora atualmente essa animosidade tenha esfriado por motivos competitivos. A viver uma das fases mais discretas desde a fundação há 137 anos, o dinossauro, como é conhecido no seu país, é um dos gigantes adormecidos com maior contribuição para o futebol germânico e continental.
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4: Vamos lá olhar agora para mais um grande feito histórico aqui na Primeira Rádio Desporto.
16: A conquista do Mundial de Sub-20 pela seleção portuguesa em 1989, realizado na Arábia Saudita, foi um dos momentos mais marcantes da história do futebol português. Este torneio, que decorreu entre fevereiro e março de 1989, culminou com a vitória de Portugal na final contra a Nigéria por 2-0 em Riad. Esta vitória significou o primeiro grande título internacional para as seleções jovens de Portugal e serviu de prelúdio para o bicampeonato, com a conquista também do Mundial Sub-20 em 1991. O caminho até à final foi repleto desafios. Sob o comando de Carlos Queiroz, a equipa portuguesa destacou-se pela coesão e pelo talento individual dos seus jogadores, que mais tarde se tornariam referências no futebol europeu. Entre os nomes mais destacados estavam Fernando Couto, João Pinto, Paulo Sousa e Abel Silva. A fase de grupos foi superada com alguma dificuldade, mas Portugal mostrou uma defesa sólida e uma linha ofensiva criativa que foi capaz de lidar com a pressão nos momentos decisivos. No total, a equipa disputou 6 jogos até à final, demonstrando uma evolução ao longo do torneio, tanto no aspecto tático como na mentalidade competitiva. Na final disputada no King Fahd International Stadium, Portugal enfrentou uma talentosa Nigéria, que também chegava ao jogo decisivo com grande moral. A partida foi equilibrada, com ambas as equipas a terem oportunidades, mas foi no prolongamento que a seleção portuguesa conseguiu destravar o jogo. O primeiro golo surgiu dos pés de Abel Silva, que abriu o marcador para Portugal, aproveitando um cruzamento vindo da direita. Pouco depois, Jorge Couto selou o resultado ao marcar o segundo golo, garantindo a vitória por 2-0 e a consagração de Portugal como campeão mundial de sub-20. A vitória da seleção nacional não apenas deu ao país o seu primeiro título internacional no futebol, mas também revelou uma geração de jogadores que deixaria uma marca profunda no futebol português e mundial. Muitos dos atletas dessa equipa juvenil integraram a seleção principal e tiveram carreiras de sucesso, tanto em clubes nacionais como internacionais. Fernando Couto, Paulo Sousa e João Pinto, por exemplo, seriam figuras essenciais em várias campanhas da seleção portuguesa nos anos seguintes. O título de 1989 foi também um catalisador para a evolução do futebol jovem em Portugal, destacando a capacidade do país em formar talentos de nível mundial. Esta geração de ouro, liderada por Carlos Queiroz, colocaria Portugal no mapa do futebol juvenil e o sucesso seria repetido 2 anos depois, em 1991, com a conquista do Mundial de Sub-20, novamente, agora em Lisboa. Esses sucessos cimentaram a reputação portuguesa como uma potência emergente do futebol de formação e abriram as portas para futuros triunfos nas categorias principais.
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22: São 2:59. 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
8: O Clube Porto e Roma aproximaram-se de um acordo com vista na transferência de Rodrigo Mora, mas a discussão das condições que podem tornar-se obrigatória a opção de compra empurrou as negociações. Na posição dos dragões é clara, a Roma vai ao encontro das pretensões definidas pela SAD, que quer estabelecer termos fáceis de obrigação da cláusula de aquisição a um dossiê, pode mesmo não seguir em frente, acabando por cair. O Futebol Clube Porto rejeitou todos os moldes do negócio sugeridos pelos Chiellarossi e avançou com uma espécie de contraproposta, um empréstimo mediante pagamento de uma taxa de 10 milhões de euros, acrescido de uma opção de compra de 40 milhões de euros bónus e, eventualmente, percentagem de futura venda, que pode passar a obrigatória se determinadas metas forem cumpridas. E é precisamente este último ponto que está a gerar discordância entre os dois clubes. O Futebol Clube do Porto continua disponível para discutir com a Roma numa eventual solução que satisfaça todas as partes e que possa culminar na mudança de mora para a capital italiana, mas nesta fase terão que abnecer os Gelorossi e abordar novamente os dragões para que o dossiê conheça novos avanços, com Jorge Mendes a trabalhar diretamente no mesmo. André Villas-Boas não vai abdicar do que entende ser justo pela transferência de um dos maiores talentos do plantel, uma verba global a bater nos 50 milhões de euros ou mais, que envolvendo a tal opção de compra terá de ser acompanhada de uma alta probabilidade de ativação mandatória, assegurando de certa forma no encaixe idealizado pela SAD azul e branca. Por isso, a culpa o clube portista entende que os objetivos diretamente ligados na futura aquisição de Mora por parte da Roma não podem sustentar-se em cenários irrealistas ou de difícil concretização, como por exemplo na conquista do título da Série A, que há muito escapa a esta equipa. No meio de tudo isto, ponto nascente que Gasperini quer contar com Mora no seu plantel. O jovem criativo, por sua vez, deseja maior regularidade de jogo e não atento no clube do coração, vê com bons olhos a possibilidade de mudar de artes, mas na pedra para partir na mesa das conversações e até ver no camisola 86, onde tem-se as ordens de Farioli, de olho no jogo do próximo sábado, frente à formação do Rio Ave. Francesco Farioli já fez saber, junto da estrutura diretiva do Futebol Clube do Porto, que pretende mais um médio, caso se concretize a saída de Rodrigo Mora. Neste verão, o treinador já definiu o perfil desejado. Ibn, saindo do camisola 86, deverá chegar ao Dragão mais um reforço com características que se aproximem das de Froholt, forte no ponto de vista físico e com capacidade de chegar na área, idealmente com dotes de finalização. Nessa lógica, no nome de Timbers foi apontado como alvo dos portistas. Contudo, não foi possível apurar nas negociações, ainda estão numa fase muito inicial e, portanto, tudo irá depender do futuro que possa calhar para Rodrigo Mora, no que diz respeito à sua continuidade ou saída do Futebol Clube do Porto. Por outro lado, Rodrigo Mora não vai de forma alguma forçar na saída do Futebol Clube do Porto, seja para Roma ou para outro clube. Nessa conformidade, se o médio ofensivo permanecer no plantel às ordens de Francesco Farioli, no caso muda de figura e o meio-campo ficará completamente fechado. Dentro do tema na Azul e Branco, o defesa central Gabriel Braz foi oficializado pela formação do NEC dos Países Baixos. O jovem de 22 anos, até aqui, capitão da equipa B do Futebol Clube do Porto, foi emprestado pelos Dragões ao final da temporada com opção de compra. O emblema neerlandês paga uma taxa de empréstimo de 100 mil euros, ficando com a possibilidade de manter os jogadores em definitivo por 1,2 milhões de euros. Caso a opção de compra seja nacionada, o Futebol Clube do Porto reserva 50% de mais-valia de uma futura transferência. No Internacional Sub-21 português, iniciou a formação de Varzim, mas estava ligado ao Futebol Clube do Porto há quase uma década. Somou 79 jogos pela equipa B, sem nunca ter estreado oficialmente pela equipa principal, embora tenha treinado várias vezes nas ordens de Francesco Farioli, até integrou o estágio de pré-temporada. Agora irá jogar na equipa sensação da última temporada nos Países Baixos. O NEC terminou no terceiro lugar e está a discutir o acesso à Liga dos Campeões, tendo eliminado recentemente o Olympiacos na terceira pré-eliminatória. No play-off, o clube neerlandês irá medir forças com o Bodoglind. A segunda jornada da Primeira Liga na Portuguesa abre-se durante esta sexta-feira com o embate que coloca frente a frente a equipa do Sporting diante do Vitória Sport Clube, duas equipas que não conseguiram vencer na primeira jornada. A equipa do Sporting acabou por empatar a duas bolas diante da turma do Estrela da Amadora, enquanto que o Vitória Sport Clube acabou derrotado nessa na primeira jornada diante da formação do Futebol Clube Arouca por 1-0, tentando as duas equipas conquistar os 3 pontos numa jornada nesta época desportiva 2026-2027. Na divisão esta na partida do lado do Sporting, que soma 1 ponto na tabela classificativa. Rui Borges espera um encontro difícil diante do Vitória Sport Clube.
11: Muito feliz, estamos todos, não só eu, acho que o grupo todo, por voltarmos ao Alvalade. Em relação ao adversário, a mim, especialmente porque passei naquela casa, é um jogo sempre especial de alguma forma, uma equipa que tem uma paixão diferente, obrigatoriamente os jogadores que representam sentem e sabem aquilo que é a paixão de Vitória. Uma equipa que perdeu, é certo, na primeira jornada, mas já foi a equipa que mais rematou, a equipa que mais cruzamentos fez sobre a área. É uma equipa jovem, mas uma equipa muito competitiva, um bom treinador, um treinador novo, um treinador que as suas equipas são muito bem organizadas a termos defensivos. Se calhar noutros momentos eram equipas de mais transição. Acredito que amanhã aqui ou ali também o Vitória possa ser, mas é uma equipa que, por tudo que é o seu passado, que é a sua existência, é um clube que vai querer dividir o jogo. Uma boa equipa, uma equipa que nos causará problemas com toda a certeza, mas nós também estamos num processo de crescimento, queremos ser melhores, queremos ganhar. Primeiro jogo em casa da época para o campeonato, ter essa confiança, ter essa capacidade de sair sobre um bom Vitória, mas com os 3 pontos para o nosso lado.
8: Já do lado da equipa do Vitória Sport Clube, Tiago Margarido aposta na união de toda a equipa como segredo para um bom resultado na deslocação até ao estádio de Alvalade.
13: Nós estamos ansiosos por sentir essa vibração, essa paixão, porque esta camisola não se veste, esta camisola vive-se, e nós estamos a viver essa camisola 24 horas por dia e queremos muito sentir essa vibração, e sabemos que com essa união que vamos ter em todos os jogos, estaremos sempre mais perto da vitória, portanto muito ansioso por esse momento, de forma positiva.
8: Duelo entre Sporting e Vitória Sport Clube, agendado para nesta sexta-feira pelas 20h15 da noite, a partida que abre as contas da segunda jornada da Primeira Liga na Portuguesa. Recordar que na equipa de arbitragem temos como árbitro principal David Silva, assistido por Carlos Campos e José Pereira, no quarto árbitro Flávio Duarte, na VAR Manuel Oliveira e assistente do VAR Inácio Pereira, na Sporting Vitória Sport Clube, às 20h15 da noite desta sexta-feira, partida para acompanhar com relato no YouTube da Benegoldo FM. As equipas de arbitragem da segunda jornada da Primeira Liga foram dadas a conhecer pelo Conselho de Arbitragem da Federação Portuguesa de Futebol e, desde logo, o árbitro João Pinheiro, que esteve no Mundial 2026, é o juiz do duelo entre Casa Pia Benfica, enquanto que Miguel Fonseca dirige a deslocação do Futebol Clube Porto a Vila de Conte, em duelo marcado para neste sábado pelas 8h30 da noite. Detalhamos então as equipas de arbitragem, começando pelo Alverca Estrela da Amadora, com a arbitragem de José Bessa, assistido por Hugo Santos, Ângelo Carneiro, quarto árbitro Inês Chabne Andrade, VAR Chabne Rui Oliveira, assistente do VAR Chabne Fábio Monteiro, no Académico de Viseu de Santa Clara, arbitragem de João Gonçalves, assistido por Pedro Ribeiro e Miguel Martins, quarto árbitro Nena Afonso, VAR Chabne Tiago Martins e assistente do VAR Cátia Abne Tavares. No Rio Ave, Futebol Clube Porto, arbitragem de Miguel Fonseca, assistido por João Martins, Chabne Ibn André Abne Costa, no quarto árbitro Abne Cláudio Pereira, assistente do VAR Chabne André Campos, e no VAR Chabne temos Cláudia Ribeiro, no Nacional de Estoril Praia, arbitragem de Bruno Costa, na consistência de Luís Costa e João Morte, no quarto árbitro, Zoni Rodrigues, na Vates, na Rui Soares, e assistente do Vates, na Márcio Azevedo, no Arouca Moreirense, arbitragem de André Narciso, assistido por André Botelho e Ruben Silva. Quarto árbitro, na Ricardo Baixinho, Vatsab, na Ricardo Moreira, e assistente do Vatsab, na Ricardo Luz. No Famalicão Marítimo, temos arbitragem de Miguel Nogueira, assistido por Paulo Brás e Nuno Pires. Quarto árbitro, na José Rodrigues, na Vatsab, Manuel Mota, e assistente do VAR, Paulo Miranda. No Sporting Clube de Braga, Gil Vicente, arbitragem de Fábio Veríssimo, assistido por Pedro Mota e Hugo Ribeiro. Quarto árbitro, Vítor Lopes, Vatsab, na João Malheira Pinto, e assistente do VAR, Pedro Sousa. E no duelo entre na Casa Pia Benfica, temos arbitragem então de João Pinheiro, com assistência de Luciano Maia, Hugo Marques, na quarto árbitro, na Gonçalo Neves, VAR Rui Costa e assistente do VAR Tiago Leandro. Quer o Sport Lisboa e Benfica, como o Sporting Clube de Braga cumpriram e garantiram a passagem ao play-off, no caso do Benfica, de acesso à fase de Liga da Liga na Europa, no caso do Sporting Clube de Braga, de acesso à fase de Liga da Liga na Conferência. Mas começando pelo jogo do Sport Lisboa e Benfica, na equipa encarnada, empatou uma bola com a formação do Arts na Escócia, e jogo da segunda mão da terceira pré-eliminatória, já depois de ter goleado no primeiro mão por 6-1 na Luz, garantindo assim a passagem ao play-off da Liga Europa. Os encarnados apresentaram-se em Edimburgo, com a meia equipa renovada, na destaque para a inclusão do jovem José Neto na lateral esquerda. No Benfica, chegou a estar a perder, após o golo apontado por Thomas Magnussen, aos 77 minutos, mas apenas por 2 minutos, com o Luque Bacchio a fazer o empate aos 79 minutos, que permitiu assim a passagem à eliminatória na seguinte, no final da partida. O técnico do Benfica, Marco Silva, admitiu alguma falta de agressividade da sua equipa durante todo o jogo.
3: Em relação ao jogo e o que foi dito pelo Dodi, é uma realidade, missão cumprida, vínhamos aqui para ganhar, o nosso objetivo era ganhar, acho que na primeira parte demonstrámos isso, e na segunda parte não conseguimos mostrar tão simples como isso. Teríamos de estar mais positivos em relação ao que foi a primeira parte, tornámos a criar, acho que na primeira parte criámos situações claras para fazer golo, inclusive mais uma bola nos ferros. Na segunda parte, não tanto, não entramos como queríamos. Eu avisei para aquilo que era a nossa entrada na segunda parte, porque em alguns momentos não tenho gostado daquilo que são as entradas. Temos falado na segunda parte, temos falado disso, alertei, não entramos bem, mas há que reconhecer que com 7 alterações neste momento da temporada, mais uma vez ficou provado que alguns destes jogadores ainda não têm condição para jogar 90 minutos, é claro, para jogar como nós queremos jogar e vamos ter que jogar. Hoje a nossa pressão não funcionou tão bem, não fomos uma equipa tão pressionante como temos sido, e para pressionar tem que sair das pernas, tem que sair do corpo, e nós temos que conseguir fazê-lo. E naturalmente alguns jogadores que jogaram este jogo têm características individuais próprias, e eles têm que naturalmente crescer em termos físicos para dar à equipa aquilo que eu quero que deem à equipa, e hoje ficou provado isso, que alguns deles ainda não estão com a condição física. Como eu falei, 7 alterações, possivelmente a linha de 4 que jogou esta noite, vamos ver, mas se calhar não vai jogar mais nenhum jogo durante a temporada.
8: Já do lado dos jogadores da formação do Arts, o bem conhecido português, Cláudio Braga, acabou por admitir que foi uma boa exibição da sua equipa, apesar da eliminação e da falha da chegada na TEP nesse play-off de acesso à fase líquida da Liga Europa.
23: Realmente conseguimos meter as ideias, algumas das ideias que trabalhámos durante a semana e desde a pré-época, e principalmente isso é uma coisa que temos que nos orgulhar contra uma equipa como a Benfica. Não interessa o resultado, eu acho que o Benfica, sendo o Benfica, não vem para aqui para empatar ou para perder, como é óbvio, é uma equipa que tem sempre a ambição de ganhar, então lá está, acho que isso é muito bom termos um empate contra uma equipa dessas.
8: Contas feitas nos dias 20 e 27 de agosto, no Benfica irá defrontar os dinamarqueses da formação do Aarhus, relegados das rondas preliminares da Liga dos Campeões, eliminados pelos azeris do Sabá. Já o Sporting Clube de Braga também registrou empate, na testa feita sem golos, no segundo encontro, na fora de portas, contra no Dinamo de Minsk, após ter vencido por uma bola a 0 em casa, portanto assim para no play-off de acesso à fase de Liga da Liga Conferência. Após o triunfo na Pedreira, no primeiro jogo, com gol de Ricardo Horta, nos precarenses, foram precisamente até na Bulgária, na campo neutro, para nos bielorrussos, empatar sem golos, num resultado que permite assim a passagem da equipa precarense até nesse play-off derradeiro. A equipa portuguesa está assim no derradeiro play-off, e defronta na formação do Áustria de Viena, no play-off de acesso à fase de Liga da Liga Conferência.

0: 1 de dezembro, o PNA pensa na impugnação junto do Tribunal Arbitral do Desporto, PNA, do Campeonato de PNA Portugal, que começa neste fim de semana, PNA, caso não venha a ser incluído na competição pela Federação Portuguesa de Futebol. O emblema de Sintra, PNA, clarifica, PNA, que submeteu o PNA dentro dos prazos, PNA, regulamentados todo o processo de licenciamento e inscrição do Campeonato de Portugal 2026-2027, lamentando, há poucos dias, PNA, do início da prova, ainda não ter sido notificado de qualquer decisão final, PNA, por parte da Federação Portuguesa, PNA, de Futebol. Caso venha, PNA, ser afastado da competição, 1 de dezembro, PNA, recorrerá a todos os meios legais, ao seu dispor, garantindo que a impugnação dessa decisão junto do Tribunal Arbitral do Desporto, PNA, com a respectiva providência cautelar, encontra-se preparada, PNA, com as consequências, PNA, que daí, PNA, irão advir, PNA, para PNA, regular de curso do Campeonato de PNA Portugal e da Taça de Portugal. Despromovido na última temporada da Liga 3 para PNA quarto escalão, o 1 de dezembro, não figurou nos sorteios do Campeonato nem na Taça de PNA Portugal. Na Série 4 do Campeonato de PNA Portugal continua a surgir a designação de clube a designar na vaga que desportivamente deveria na cabeça ao clube de Sintra. O português Filipe Gouveia foi anunciado como novo treinador da formação do Al Jabalain para esta temporada. Na temporada passada, também português Ricardo Schell comandou a equipa que terminou na 6ª posição da 2ª Divisão da Arábia Saudita e que tinha Diogo Queiroz e João Novaes no plantel. Filipe Gouveia está assim de volta ao ativo depois da experiência nos brasileiros do Brusque no ano passado. De resto, o técnico de 53 anos até já orientou a equipa do Al Jabalain em duas ocasiões entre 2019 e 2021, na Arábia Saudita, na treinou ainda na formação do Al-Taon, do Al-Azm e também a formação do Al-Faisal.
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1: O defesa médio espanhol Pablo César Chabna Carballeira é mais um reforço do hóquei em patins do Futebol Clube Porto para 2026-2027, com um contrato válido por 3 temporadas, informaram os campeões europeus em título. No hóquista de 30 anos, Chabna assinou pelos Dragões Chabna após 6 épocas consecutivas no Lícia, embora já tivesse anteriormente jogado na equipa do Corunha entre 2012 e 2013, Chabna 2017-2018, seguindo então por 2 temporadas para Abno Reus. O Futebol Clube Porto será apenas o 3º clube na carreira de Carballeira, no hóquei que conta com 34 internacionalizações pela seleção de Espanha. O Futebol Clube Porto entra na época como campeão europeu, em título, ao vencer na final, em maio. O Barcelona, sem êxito, nas provas internas, com o Benfica, a vencer o campeonato e a Elite Cup, no Sporting, na Supertaça e na Taça de Portugal. Ainda pelo hóquei em patins, mas pela vertente feminina, Portugal ficou inserido no grupo A do Mundial Feminino de Hóquei em Patins, juntamente com Espanha, Itália e Andorra. Já no grupo B, temos Chile, na França, Angola, na Argentina, na prova que se realiza em Assunção, no Paraguai, entre os dias 12 e 18 de outubro. Qualificam-se na parede nos quartos de final os 3 primeiros de cada grupo, aos quais se juntam os vencedores dos grupos C e D da Intercontinental Cup. Em Sénior Femininos, no grupo A,

0: tem que haver escalado na Espanha, na Argentina, na Chile, na França, na Suíça, enquanto que o grupo B terá na Portugal, Itália, Colômbia, Índia, na Brasil e México. Nos sub-19 masculinos, na Espanha, na Argentina, na Itália, na Suíça, ficam no grupo A, na Portugal, França, na Colômbia, Índia e Estados Unidos. Nas contas do grupo B, a ABN ainda a registrar o sorteio do Mundial B, na Campeonato Intercontinental e masculinos, na Suíça, na Áustria, nos Estados Unidos, Índia e México, no grupo A, na Colômbia, Brasil, Egito, na África do Sul e Austrália, no grupo B, sem mais categorias, de 12-18 de outubro. A Espanha, na triple na campeã mundial, nas três principais categorias, em competição, séniores masculinos, e femininos, e sub-19 masculinos, defenderá nos títulos conquistados em 2024, em Cabana Novara, nos World Skate Games de Itália.
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2: Olhamos agora nesta emissão para os craques mundiais. Apesar da sua ausência no campo, o legado destes jogadores continua a inspirar novas gerações que procuram também alcançar a mesma grandeza. É para ouvir também aqui na primeira Rádio Desporto os craques mundiais com o Hugo Taveira.
3: Frank Lampard, nascido a 20 de junho de 1978, é amplamente reconhecido como um dos maiores médios da história do futebol inglês e uma lenda do Chelsea. Criado numa família com forte herança futebolística, Lampard começou a sua carreira no West Ham United, o clube onde o seu pai havia jogado. Subiu às camadas principais do West Ham em 1995 e rapidamente se destacou pelas suas habilidades no meio-campo, marcando golos importantes e mostrando uma capacidade técnica notável. No entanto, foi a sua transferência para o Chelsea em 2001 que transformou a sua carreira. Lampard custou cerca de 11 milhões de libras ao clube londrino e rapidamente se tornou um pilar no meio-campo dos Blues. Durante a sua passagem pelo Chelsea, que durou até 2014, Lampard conquistou uma série impressionante de títulos, incluindo três Premier Leagues em 2004, 2005, 2005, 2006 e 2009, 2010, quatro FA Cups, duas taças da Liga e, claro, a tão sonhada Liga dos Campeões em 2012. Uma das marcas mais impressionantes de Lampard é a sua capacidade de marcar golos. Não foi apenas um jogador-chave na criação de jogadas, mas também se destacou pela sua impressionante veia goleadora. Lampard terminou a sua carreira no Chelsea como o maior goleador da história do clube, com 211 golos em 648 jogos, algo notável para um médio. Conhecido pela sua precisão nos remates de longa distância, especialmente com o pé direito, tornou-se conhecido pelos seus golos em momentos cruciais, além da sua consistência nas bolas paradas. A sua temporada de 2009-2010 foi particularmente impressionante, quando Lampard marcou 27 golos em todas as competições e ajudou o Chelsea a vencer a Premier League e a FA Cup, fazendo história com um double. A sua combinação de talento ofensivo, ética de trabalho incansável e inteligência tática fez dele um dos melhores jogadores da sua geração. Além do sucesso a nível do clube, Lampard teve uma carreira internacional notável, representando a seleção inglesa em diversas competições, incluindo três campeonatos do mundo e dois campeonatos da Europa. Embora a Inglaterra não tenha alcançado o sucesso esperado durante essas competições, Lampard foi sempre um dos pilares da equipa e é amplamente respeitado pelos seus 106 jogos pela seleção. Após deixar o Chelsea em 2014, teve uma curta passagem pelo Manchester City, antes de terminar a sua carreira nos New York City, da MLS, onde jogou até 2016. Após a sua retirada dos relvados, o ex-atleta rapidamente se lançou na carreira de treinador e em 2018 assumiu o comando do Derby County, onde teve uma boa temporada na segunda divisão inglesa, levando o clube à final do play-off de promoção. No ano seguinte, Lampard assumiu o cargo de treinador do Chelsea, voltando ao clube onde teve os seus maiores sucessos como jogador. Durante a sua passagem por Stamford Bridge, focou-se em dar oportunidades a jovens jogadores da academia e conseguiu uma qualificação para a Liga dos Campeões na sua primeira temporada. Contudo, foi demitido em janeiro de 2021 após uma série de maus resultados e por aí prosseguiu a sua carreira como técnico por outras paragens.
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2: A história do futebol europeu está repleta de equipas que brilharam intensamente, mas que hoje enfrentam dificuldades para recuperar a antiga glória. São os gigantes adormecidos, para ouvir aqui na primeira Rádio Desporto, todos os dias também com o Hugo Taveira.
3: O Celtic Football Club é um dos clubes de futebol mais importantes e tradicionais da Escócia e do mundo. Fundado em 1887, na cidade de Glasgow, o Celtic construiu uma história repleta de sucessos nacionais e internacionais, consolidando-se como um gigante do futebol europeu, especialmente nas conquistas da década de 1960. Desde a sua fundação, o Celtic destacou-se como uma força dominante no futebol escocês, conquistando o seu primeiro título da Scottish League Championship em 1893, apenas 5 anos após ser criado. O clube rapidamente se tornou um dos mais vencedores do país, ao lado do seu maior rival, o Rangers, com quem protagonizou o famoso Old Firm, um dos derbys mais históricos e intensos do futebol mundial. O maior feito internacional do Celtic ocorreu na temporada de 1966-67, quando a equipa se tornou a primeira do Reino Unido a conquistar a Taça dos Campeões Europeus, a atual Liga dos Campeões. Sob o comando do lendário treinador Jock Stein, o Celtic, apelidado de Lisbon Lions, derrotou o poderoso Inter de Milão na final realizada em Lisboa, no Estádio Nacional, com uma vitória por 2-1. Essa conquista não foi apenas memorável pelo título em si, mas também pela forma como o Celtic jogou. A equipa adotou um estilo ofensivo, em contraste com o futebol defensivo da época. Jimmy Johnson e Bobby Murdoch foram dois dos grandes destaques dessa equipa e o triunfo tornou o Celtic um dos maiores clubes da Europa e um símbolo do orgulho para o futebol escocês. Na mesma temporada, o Celtic conquistou também todos os principais troféus domésticos possíveis: a Liga Escocesa, a Taça da Liga e ainda a Glasgow Cup. Após o título europeu de 1967, o Celtic continuou a ser uma força competitiva na Europa. Voltou a chegar à final da Taça dos Campeões Europeus em 1970, mas foi derrotado aí pelos neerlandeses do Feyenoord por 2-1. Além disso, nas décadas seguintes, o clube fez várias participações dignas de nota nas competições europeias, embora sem repetir o sucesso de 1967. Na década de 2000, o Celtic viveu outro momento importante ao alcançar a final da Taça UEFA, atual Liga Europa, em 2003, sob o comando de Martin O'Neill. Na final realizada em Sevilha, a equipa foi derrotada por 3-2 pelo Futebol Clube do Porto, num jogo intenso que só foi decidido no prolongamento. O Celtic, além dos seus feitos em campo, é um clube com uma rica tradição e identidade cultural. Fundado com o objetivo de ajudar a comunidade irlandesa de Glasgow, o Celtic manteve uma forte ligação com as suas raízes católicas e irlandesas, sendo uma parte integrante da comunidade local. O clube continua a ser uma potência no futebol escocês, regularmente conquistando títulos da Scottish Premiership e mantendo-se competitivo em competições europeias. O Celtic Park, o estádio da equipa, é famoso pela sua atmosfera vibrante e apaixonada. O emblema britânico também possui uma forte base de adeptos a nível global que seguem fielmente o clube, tanto nas competições domésticas como nas europeias, celebrando o legado de conquistas e o espírito do futebol ofensivo e competitivo que sempre os caracterizaram. Em suma, o Celtic Football Club é mais do que apenas um clube de futebol. É um símbolo de orgulho para os seus adeptos e uma das instituições mais veneradas do futebol europeu. A conquista da Taça dos Campeões Europeus de 1967 permanece o ponto mais alto da sua rica história e o legado do clube continua a ser transmitido através das gerações.
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4: Muito feliz, estamos todos, não só eu, acho que o grupo todo, por voltarmos ao Alvalade. Em relação ao adversário, a mim, especialmente, passei naquela casa, é um jogo sempre especial de alguma forma, uma equipa que tem uma paixão diferente, obrigatoriamente os jogadores que representam sentem e sabem aquilo que é a paixão de Vitória.
5: Estamos a viver essa camisola 24 horas por dia e queremos muito sentir essa vibração e sabemos que com essa união que vamos ter em todos os jogos, estaremos sempre mais perto da vitória, portanto, muito ansioso por esse momento de forma positiva.
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6: E agora seguimos com os grandes feitos históricos neste produto 100% palavra.
3: A equipa do Torino dos anos 40, imortalizada como Il Grande Torino, permanece até hoje como uma das maiores lendas do futebol italiano e mundial. Dominadora, praticamente invencível e formada por jogadores de uma qualidade técnica e tática ímpar, esta equipa transformou o Torino num verdadeiro colosso do futebol, conquistando 5 títulos consecutivos da Série A entre 1942 e 1949. Contudo, a sua história não é apenas de glória dentro das quatro linhas, mas também de uma tragédia imensa que chocou o mundo desportivo e deixou uma marca eterna no futebol. O desfecho trágico da equipa no desastre aéreo de Superga em 1949 selou o fim de uma era brilhante de forma abrupta e dolorosa. A equipa começou a tomar forma durante os primeiros anos da década de 1940 sob a presidência de Ferruccio Novo. Novo, um visionário que ambicionava transformar o Torino num clube de topo, investiu pesadamente em jogadores talentosos e trouxe métodos modernos de treino que eram inovadores para a época. O resultado foi uma equipa de futebol que não só jogava um futebol técnico e de ataque, mas também se destacava pela disciplina tática e pelo trabalho coletivo. Entre as estrelas que faziam parte deste esquadrão lendário estavam Valentino Mazzola, capitão e líder incontestável, e jogadores como Ezio Loic, Franco Ossola e Virgilio Maroso. Mazzola, em particular, era visto como o coração e a alma da formação, um médio ofensivo que combinava a habilidade técnica com uma capacidade de liderança inspiradora. O Torino começou a dominar o futebol italiano em 1942, ao conquistar o primeiro de 5 scudetti consecutivos. Naquela época, a Série A estava repleta de equipas fortes, mas nenhuma conseguia rivalizar com o grande Torino. A equipa jogava com uma intensidade e fluidez que poucos adversários conseguiam igualar, e nos jogos em casa, no estádio Filadélfia, o Torino era praticamente imbatível. A sua técnica ofensiva, onde a equipa atacava constantemente com todos os seus jogadores, era revolucionária para a época, e esta abordagem garantiu-lhes vitórias avassaladoras e espetáculos inesquecíveis. Na temporada de 1947-48, por exemplo, o Torino marcou 125 golos em 40 jogos, algo absolutamente notável e que demonstra o poder ofensivo desta formação. Um dos segredos do sucesso do grande Torino residia no entrosamento entre os seus jogadores, muitos dos quais que representavam também a seleção nacional italiana. Em determinado momento, a equipa titular da Itália era composta por 9 jogadores do Torino, um feito que nunca mais foi igualado na história do futebol mundial. A influência do grande Torino na seleção foi tal que, na década de 40, a equipa nacional italiana dependia quase exclusivamente da qualidade e da organização desta geração dourada de jogadores. Sob a liderança de Mazzola, o Torino combinava uma defesa sólida com um ataque brilhante e incansável. A versatilidade tática da equipa e a sua capacidade de alternar entre diferentes estilos de jogo tornaram-na uma máquina de vitórias. No entanto, a história gloriosa do grande Torino seria interrompida tragicamente a 4 de maio de 1949. Naquele dia fatídico, o avião que transportava a equipa de regresso a Turim, após um jogo amigável contra o Benfica, despenhou-se na colina de Superga, perto da cidade. O desastre matou todos os 31 ocupantes a bordo, incluindo os 18 jogadores da equipa. A tragédia abalou profundamente o mundo do futebol e a Itália entrou num estado de luto nacional. O desastre da Superga não foi apenas uma perda para o Torino, mas para todo o futebol italiano, que viu desaparecer uma geração inteira de jogadores talentosos e promissores num único e devastador momento. A perda do grande Torino foi um golpe ao qual o clube demoraria décadas a recuperar. Mesmo após o desastre, o Torino foi declarado campeão da Série A de 1948-49, em sinal de respeito pela sua supremacia durante toda a temporada. As equipas adversárias jogaram os últimos jogos da época com as equipas de júniores, em homenagem aos falecidos jogadores. No entanto, o vazio deixado por este acidente foi incomensurável, tanto para os adeptos do Torino como para o futebol em geral. O legado desta equipa, no entanto, nunca foi esquecido e a formação é recordada anualmente, com milhares de adeptos a subirem até à Basílica de Superga para prestar homenagem àqueles que perderam a vida. O impacto desta tragédia perdura até hoje, não apenas na memória coletiva do clube, mas também na história do futebol. O grande Torino foi mais do que uma equipa vencedora. Representava a esperança e a alegria de um país que ainda estava a recuperar das feridas da Segunda Guerra Mundial. No campo, era uma equipa que jogava com elegância e uma sede insaciável de vitória. Fora dele, era símbolo de união e trabalho em equipa. A sua trágica morte imortalizou-os como lendas e a sua história continua a inspirar gerações de adeptos e jogadores, sendo contada com um misto de admiração e tristeza. A memória do grande Torino é um lembrete poderoso de como o futebol pode ser, ao mesmo tempo, uma fonte de alegria e uma arena de tragédia, onde os sonhos podem ser destruídos num instante. Mesmo passados mais de 70 anos, a figura do grande Torino permanece inalterada. Para muitos, aquela equipa foi a melhor de sempre em Itália, uma equipa que poderia ter alcançado ainda mais feitos se não tivesse sido tragicamente interrompida. Até hoje, o clube e os seus adeptos celebram a herança deixada por essa geração e a grandeza do Torino, tal como o nome indica, continuará a ecoar na história do futebol para sempre.
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9: São 3 da manhã e 32 minutos. 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
10: Quer o Sporting Clube Benfica, como o Sporting Clube de Braga cumpriram e garantiram a passagem ao play-off, no caso do Benfica, de acesso à fase de Liga da Liga na Europa, no caso do Sporting Clube de Braga, de acesso à fase de Liga da Liga na Conferência. Mas começando pelo jogo do Sporting Clube Benfica, na equipa encarnada, empatou uma bola com a formação do Arts na Escócia, e jogo da segunda mão da terceira pré-eliminatória, já depois de ter goleado na primeira mão por 6-1 na Luz, garantindo assim a passagem ao play-off da Liga Europa. Os encarnados apresentaram-se em Edimburgo, com o meia equipa renovada, destaque para a inclusão do jovem José Neto na lateral de esquerda. No Benfica, nos chegou a estar a perder, após o golo apontado por Thomas Magnussen, aos 77 minutos, mas apenas por 2 minutos, com o Luque Bacchio a fazer o empate aos 79 minutos, que permitiu assim a passagem à eliminatória seguinte no final da partida. O técnico do Benfica, Marco Silva, admitiu alguma falta de agressividade da sua equipa durante todo o jogo.
11: Em relação ao jogo e o que foi dito pelo Dodi, é uma realidade, missão cumprida, vínhamos aqui para ganhar, o nosso objetivo era ganhar, acho que na primeira parte demonstrámos isso, e na segunda parte não conseguimos mostrar tão simples como isso, teríamos de estar mais positivos em relação ao que foi a primeira parte, tornámos a criar, acho que na primeira parte criámos situações claras para fazer golo, inclusive mais uma bola nos ferros, na segunda parte não tanto, não entrámos como queríamos, eu avisei para aquilo que era a nossa entrada na segunda parte, porque em alguns momentos não temos gostado daquilo que são as entradas, temos falado na segunda parte, temos falado disso, alertei, não entramos bem, mas há que reconhecer que com 7 alterações neste momento da temporada, mais uma vez ficou provado que alguns destes jogadores ainda não têm condição para jogar 90 minutos, é claro, para jogar como nós queremos jogar e vamos ter que jogar, hoje a nossa pressão não funcionou tão bem, não fomos uma equipa tão pressionante como temos sido, e para pressionar tem que sair das pernas, tem que sair do corpo, e nós temos que conseguir fazê-lo, e naturalmente alguns jogadores que jogaram este jogo têm características individuais próprias, e eles têm que naturalmente crescer em termos físicos para dar à equipa aquilo que eu quero que deem à equipa, e hoje ficou provado isso, que alguns deles ainda não estão com a condição física, como eu falei, 7 alterações, possivelmente a linha de 4 que jogou esta noite, vamos ver, mas se calhar não vai jogar mais nenhum jogo durante a temporada.
10: Já do lado dos jogadores da na formação do Arte, bem conhecido português, na Cláudio Braga, acabou por admitir que foi uma boa exibição da sua equipa, apesar da eliminação e da falha da na chegada na TEP nesse play-off de acesso à fase líquida da Liga Europa.
12: Realmente conseguimos meter as ideias, algumas das ideias que trabalhámos durante a semana e desde a pré-época, e principalmente isso é uma coisa que temos que nos orgulhar contra uma equipa como a Benfica. Não interessa o resultado, eu acho que o Benfica, sendo o Benfica, não vem para aqui para empatar ou para perder, como é óbvio, é uma equipa que tem sempre a ambição de ganhar, então lá está, acho que isso é muito bom termos um empate contra uma equipa dessas.
10: Contas feitas nos dias 20 e 27 de agosto, no Benfica irá defrontar os dinamarqueses da formação do Aarhus, relegados das rondas preliminares da Liga dos Campeões, eliminados pelos azeris do Sabah. Já o Sporting Clube de Braga também registrou um empate, desta feita sem golos, no segundo encontro, fora de portas, contra no Dinamo de Minsk, após ter vencido por uma bola 0 em casa, portanto assim para no play-off de acesso à fase de Liga da Liga Conferência. Após o triunfo na Pedreira, no primeiro jogo, com golo de Ricardo Horta, nos precarenses, foram precisamente até na Bulgária, na campo neutro, para nos bielorrussos empatar sem golos, num resultado que permite assim a passagem da equipa precarense até nesse play-off derradeiro. A equipa portuguesa está assim no derradeiro play-off, e de fronte, na formação do Áustria de Viena, no play-off de acesso à fase de liga da Liga Conferência. O Fluminense anunciou que Luís Zubeldi já não é treinador do Tricolor. O Fluminense informou assim que Zubeldi não está mais à frente do comando técnico da equipa. Também deixam no clube nos auxiliares Maxi Coberas, Carlos Gruezo, assim como também Alessandro Escobar e o preparador físico Lucas Vivas. O clube agradece aos profissionais por toda a dedicação ao longo do trabalho realizado neste clube e deseja sucesso na sequência das suas carreiras. Pode ler-se na nota publicada pelo clube. O treinador argentino não resistiu à série de maus resultados, na última vitória da equipa, num jogo oficial ocorreu a 28 de maio, diante do Deportivo La Gaira, da Venezuela, para a Taça Libertadores. A decisão surge 2 dias após o nulo, com o Independiente Rivadavia, da Argentina, no jogo da primeira mão dos oitavos de final da Libertadores. Marcão assumirá no comando técnico do Fluminense, no jogo deste próximo sábado, frente ao Palmeiras, do português Abel Ferreira, no Maracanã, a contar para no campeonato brasileiro. O Besiktas deu a conhecer a contratação de Dusan Hrnalović, o avançado de 26 anos, que termina o contrato com o Juventus, despontou no Partizan do país natal, passou ainda pelos italianos da Fiorentina antes de se juntar à Juve na época desportiva 2021-2022. Na época passada, Vlahovic marcou 10 golos e fez 2 assistências em 23 jogos. O Internacional pela Sérvia, rumo assim à Turquia, para reforçar o Besiktas, que terminou na 4ª posição da última edição da Liga Turca. O treinador Xavier Hernández, o novo selecionador dos Países Baixos, na Federação de Futebol dos Países Baixos, deu a conhecer que Xavi assinou um contrato válido até 2030, ano em que o Mundial será jogado em Espanha, Portugal e Marrocos. No nome de Roberto Martínez, ex-selecionador de Portugal, chegou a ser falado, mas na escolha final dos responsáveis da Laranja Mecânica, recaiu noutro espanhol. O espanhol Rabanés, jogador de Sabine e treinador do Futebol Clube Barcelona, iniciou a carreira de treinador em 2019-2020, época em que sucedeu a Jesualdo Ferreira no comando técnico do Al Sadd, equipa do Qatar, que também representou nos últimos 4 anos da carreira após deixar o Futebol Clube Barcelona. Em 2021-2022, regressou ao clube catalão, onde foi uma vez campeão. No currículo de treinador de Xavi, soma 10 troféus, 8 dos quais no Qatar. O técnico Xavi Hernández estava sem treinar desde o verão de 2024, quando deixou o Barça ao cabo de 3 temporadas. A cena acabou oficializado como reforço do Celtic. O jogador esteve em destaque no Argentina-Egito do Mundial 2026, com lances individuais de fino recorte técnico e assistência para no gol de Zico. O atleta abandona no Oviedo, onde passou as últimas 2 temporadas, e assina por 4 temporadas, com outra de opção pelo pentacampeão da Escócia, onde será companheiro de equipa do português Jota. Este é um momento muito especial para o jogador, assumindo que espera, sobretudo, dar conta ainda mais da sua qualidade enquanto jogador ao serviço desta equipa. O avançado egípcio de 24 anos, na festa assim a camisola 23, no emblema de Glasgow, que lidera na Liga Escocesa. A imprensa britânica avança com o negócio, ficou fechado por uma verba, na rondar os 10 milhões e meio de euros. A capa de Atenas perdeu a supertaça da Grécia para no Ofi Creta, após penaltis, com triunfo por 5-4. Depois do encontro, ter terminado empatado a 2 bolas, o português Filipe Relvas alinhou no 11 titular no ex-Benfica Lucas Ovidos, ainda adiantou o campeão grego aos 38 minutos, mas o Ofi Creta, que ganhou a taça na época passada, deu a volta na segunda parte com os golos de Atanasios Androlos, aos 69 minutos, assim como Constantinos, aos 76 minutos. Ambos na passe de Aitor acabaram também por dar um contributo importante. Quanto tudo parecia resolvido ao minuto 90 mais 8, no Angoleno, Gini reacendeu a esperança dos atenienses em conquistar o troféu ao fazer o 2-2, que obrigou ao desempate por penaltis. Já na Bamba Varga, do AEK de Atenas, foi o único a desperdiçar, originando assim o triunfo do Ofi Creta por 5-4, que assim conquistou a supertaça da Grécia pela primeira vez na sua história.
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2: O jogador ideal sabe equilibrar disciplina e criatividade, sendo imprevisível nos momentos decisivos. É para ouvir também todos os dias, aqui na Primeira Rádio Desporto, o perfil do jogador.
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3: Dusan Vlahovic, nascido a 28 de janeiro de 2000 em Belgrado, na Sérvia, é um avançado reconhecido pela sua imponência física, capacidade de finalização e presença na área. Iniciou a sua carreira profissional no Partizan de Belgrado, onde chamou a atenção pela sua impressionante capacidade de marcar golos desde cedo. Em 2018, Vlahovic transferiu-se para a Fiorentina, na Série A italiana, onde rapidamente se destacou como um dos jovens talentos mais promissores da Liga. Durante a temporada de 2020-2021, teve uma atuação notável, terminando como o segundo melhor marcador da Série A, o que levou a um aumento significativo no seu perfil e interesse de grandes clubes europeus. No início de 2022, Vlahovic transferiu-se para a Juventus, uma das maiores equipas de Itália. Nesse clube, continuou a demonstrar a sua qualidade, contribuindo com golos e assistências em competições nacionais e internacionais. A sua presença física e habilidade para finalizar em situações complicadas tornaram-no uma peça fundamental do ataque da equipa. Além do sucesso a nível de clubes, Vlahovic também é um jogador importante para a seleção sérvia. Fez a sua estreia internacional em 2019 e tem sido uma presença constante na equipa, ajudando a Sérvia em competições como o Campeonato da Europa e as qualificações para o Campeonato do Mundo. Mais recentemente, Vlahovic continua a ser um dos principais avançados da Juventus e um dos talentos mais promissores do futebol europeu, consolidando a sua reputação como um goleador prolífico e um jogador de classe mundial.
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2: Os seus prémios, troféus, são apenas uma pequena amostra do impacto que tiveram com o seu legado a ultrapassar as fronteiras do desporto. Está na altura de trazermos mais um craque da Liga Portuguesa aqui à primeira rádio de esporto.
3: Jorge Manuel Rebelo Fernandes, mais conhecido como Silas, nasceu a 1 de setembro de 1976 em Lisboa. Ao longo da sua carreira, destacou-se como jogador, construindo um percurso notável no futebol português e internacional. Silas iniciou a sua carreira nas camadas jovens do futebol Benfica, mais conhecido como Fofó, e posteriormente no Sporting Clube de Portugal, mas foi no Atlético Clube de Portugal que se estreou como sénior em 1996. Após uma breve passagem pelo clube, Silas transferiu-se para a União de Montemor e foi aí que as suas qualidades chamaram a atenção de clubes de maior renome em Portugal. A grande oportunidade de Silas surgiu quando assinou pela União de Leiria, clube onde permaneceu entre 1999 e 2003. Sob o comando de José Mourinho, o médio ofensivo destacou-se pela sua visão de jogo e capacidade técnica, ajudando o clube a obter resultados impressionantes na Primeira Liga. O sucesso no Leiria catapultou Silas para o futebol espanhol, onde assinou pelo Celta de Vigo em 2003. No entanto, apesar de ter disputado a La Liga com o clube galego, a sua passagem por Espanha não foi tão marcante quanto o esperado. Silas passou ainda pelo Wolverhampton Wanderers, em Inglaterra, na temporada de 2008-2009, onde teve a oportunidade de jogar no competitivo futebol inglês. Apesar de não ter deixado um impacto tão duradouro, a experiência em diferentes ligas ajudou-o a amadurecer como jogador e a preparar-se para os próximos desafios. Após a sua aventura internacional, Silas voltou a Portugal, desta vez para representar o Bolonenses. No emblema do Restelo, reencontrou-se com o futebol português e teve um papel importante na equipa, sendo um dos pilares do clube até ao final da sua carreira. Depois de encerrar o seu percurso como jogador, em 2016, Silas rapidamente fez a transição para o cargo de treinador. Assumiu o comando técnico da Bessade, onde começou a demonstrar o seu potencial como treinador, e o seu estilo de jogo ofensivo e a capacidade de extrair o melhor dos seus jogadores fizeram dele uma figura respeitada no futebol português. Posteriormente, assumiu o cargo de técnico do Sporting na temporada de 2019-2020, num período conturbado para o clube. Apesar das dificuldades, Silas conseguiu estabilizar a equipa e deixar a sua marca. A carreira de Silas como jogador e treinador reflete um percurso de resiliência, talento e adaptação a diferentes realidades do futebol. Tanto em Portugal como no estrangeiro, mostrou sempre a sua capacidade de ultrapassar desafios, deixando um legado no futebol português que transcende os seus anos como jogador.
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2: Está na altura dos craques mundiais. Muitos destes ícones do futebol mantêm-se ligados ao desporto, seja como comentadores, treinadores ou embaixadores de clubes e marcas. Outros, inclusive, já não estão entre nós. Mas fazemos questão de os recordar aqui na primeira Rádio Desporto.
3: Andriy Shevchenko, ou simplesmente Sheva, é uma das maiores lendas do futebol mundial. Nascido a 29 de setembro de 1976 em Dvirkishnia, na Ucrânia, Shevchenko destacou-se desde cedo como um talento raro. Iniciou a sua carreira no Dinamo de Kiev, onde rapidamente impressionou pelo seu poderio físico, velocidade e capacidade de finalização, características que o tornariam um dos melhores avançados da sua geração. Foi sob a orientação do lendário treinador Valery Lobanovsky que Shevchenko desenvolveu a sua técnica apurada e instinto de matador. Nos anos 90, o Dinamo de Kiev era uma das principais potências do futebol da Europa de Leste e Shevchenko desempenhou um papel fundamental na equipa, ajudando-a a dominar o campeonato ucraniano e a ter presenças marcantes nas competições europeias. Na Liga dos Campeões de 1997-98, Sheva ganhou projeção internacional ao marcar um hat-trick frente ao Barcelona no Camp Nou, numa vitória por 4-0 que espantou o mundo do futebol. Esta exibição cativou os olhares dos grandes clubes europeus, mas foi o AC Milan que garantiria a sua contratação em 1999. A chegada de Shevchenko a Milão foi um dos momentos mais decisivos da sua carreira. Logo na sua primeira época, o avançado ucraniano mostrou ao mundo a sua capacidade letal, tornando-se o melhor marcador da Série A, com 24 golos. Shevchenko formou uma parceria ofensiva impressionante com nomes como Rui Costa e Kaká, ajudando o AC Milan a reconquistar o estatuto de potência europeia. Com a camisola rossonera, conquistou a Liga dos Campeões em 2003, quando o Milan venceu a Juventus na final, nas grandes penalidades. Shevchenko marcou o penalti decisivo e levou o clube de volta ao topo do futebol europeu. Entre os títulos que conquistou no Milan, destacam-se ainda um Scudetto em 2004, uma Supertaça italiana e uma Supertaça europeia. No entanto, foi o seu desempenho individual que marcou uma era no futebol europeu. Em 2004, Shevchenko venceu a tão cobiçada Bola de Ouro, sendo coroado o melhor jogador da Europa, um feito que colocou definitivamente o seu nome entre os grandes do futebol. Ao longo das suas 7 temporadas nos rossoneri, Shevchenko marcou 175 golos em 322 jogos, tornando-se o segundo melhor marcador da história do clube, apenas atrás do sueco Gunnar Nordahl. Em 2006, Shevchenko trocou o Milan pelo Chelsea, numa das transferências mais caras da história do futebol à época. No entanto, a sua passagem por Londres foi marcada por lesões e dificuldades de adaptação ao estilo de jogo mais físico e intenso da Premier League, e apesar de momentos de brilho, Shevchenko nunca conseguiu replicar o sucesso que tivera em Itália e após duas temporadas regressou ao Milan por empréstimo, mas os anos dourados já estavam para trás. Eventualmente voltou ao Dinamo de Kiev, onde jogou até ao final da sua carreira em 2012, fechando o ciclo no clube que o viu nascer para o futebol. A nível de seleções, Shevchenko foi a grande figura da Ucrânia durante quase duas décadas. O ponto alto da sua carreira internacional foi a qualificação da Ucrânia para o Mundial de 2006, a primeira vez que o país conseguiu tal feito desde a sua independência. Shevchenko, como capitão e líder, conduziu a equipa até aos quartos de final da competição, onde foram eliminados pela Itália. A sua contribuição para o futebol ucraniano vai muito além dos golos que marcou. Sheva continua a ser um símbolo nacional, sendo visto como um embaixador do futebol ucraniano no mundo. Após pendurar as botas, Shevchenko conseguiu uma carreira como treinador, tendo assumido o comando da seleção ucraniana em 2016. Sob a sua liderança, a Ucrânia alcançou um feito notável no Euro 2020, chegando pela primeira vez aos quartos de final do torneio. Shevchenko provou que a sua visão de jogo não se limitava a ser um dos melhores avançados de sempre, mas também um estratega competente fora das quatro linhas. Com uma carreira recheada de títulos, golos e momentos históricos, Andriy Shevchenko é sem dúvida um dos jogadores mais icónicos do futebol mundial. O seu legado no AC Milan e na seleção ucraniana permanecerá por muito tempo e o seu nome estará sempre associado à excelência, classe e capacidade de superação, tanto dentro como fora dos relvados.

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2: Missão cumprida, vínhamos aqui para ganhar, o nosso objetivo era ganhar, acho que na primeira parte demonstrámos isso e na segunda parte não conseguimos mostrar tão simples como isso, queríamos estar mais positivos em relação ao que foi a primeira parte, terminámos a criar, acho que na primeira parte criámos situações claras para fazer gol, inclusive mais uma bola nos ferros, na segunda parte não tanto, não entrámos como queríamos, eu avisei para aquilo que era a nossa entrada na segunda parte, porque em alguns momentos não tenho gostado daquilo que são as entradas, temos falado na segunda parte, temos falado disso.
3: Realmente conseguimos meter as ideias, algumas das ideias que trabalhámos durante a semana e desde a pré-época, e principalmente isso é uma coisa que temos que nos orgulhar contra uma equipa como o Benfica. Não interessa o resultado, eu acho que o Benfica, sendo o Benfica, não vem para aqui para empatar ou para perder, como é uma equipa que tem sempre a missão de ganhar, então lá está, acho que isso é muito bom termos um empate contra uma equipa das.
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4: Muitos clubes que já foram gigantes na Europa agora encontram-se longe dos holofotes, adormecidos após décadas de domínio. 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
5: O Stade de Reims, fundado em 1931, é um dos clubes mais emblemáticos da história do futebol francês. Durante as décadas de 1940 e 1950, a equipa dominou o cenário nacional e europeu, estabelecendo-se como uma potência que rivalizava com os maiores clubes do continente. Sob a liderança do carismático treinador Albert Batte, o Reims viveu a sua era dourada, marcada por um futebol elegante e ofensivo e por um elenco que contava com alguns dos maiores talentos da história do futebol francês, como Raymond Kopa e Just Fontaine. A ascensão do Stade Reims começou após a Segunda Guerra Mundial, quando o clube conseguiu conquistar o seu primeiro título da Liga em 1949. Este foi o primeiro de 6 títulos que o clube arrecadaria nas décadas seguintes, consolidando a sua supremacia no futebol francês. Com um estilo de jogo fluido, apoiado com uma sólida organização tática, o Reims rapidamente se tornou uma força dominante. Durante os anos de ouro do clube, não foram apenas os títulos nacionais que se acumularam. A instituição foi também pioneira no cenário europeu, alcançando a final da primeira Taça dos Clubes Campeões Europeus, em 1956. Essa mesma final de 1956, jogada contra o poderoso Real Madrid, foi uma das mais emocionantes da história do futebol. O Stade Reims começou de forma brilhante, marcando 2 golos cedo, mas acabou por ser derrotado por 4-3 num jogo memorável. Apesar do desfecho, essa campanha europeia foi um marco para o clube e uma prova da sua qualidade no contexto internacional. Raymond Kopa, a estrela da equipa, destacou-se tanto que após essa final foi contratado pelo próprio Real Madrid, onde se tornaria um dos maiores ícones do futebol mundial. Sem Kopa, o Reims não desmoreceu e voltou a atingir a final da Taça dos Campeões em 1959, mas novamente o Real Madrid seria o carrasco, vencendo por 2-0. No entanto, essa era do Stade Reims não foi apenas marcada por derrotas nas finais europeias. A equipa conseguiu conquistar inúmeros títulos nacionais e estabelecer um estilo de jogo admirado em toda a Europa. O sistema ofensivo, baseado na criatividade e velocidade, era algo revolucionário para a época e muitos dos jogadores da equipa acabaram por brilhar também ao serviço de seleção francesa. Just Fontaine, por exemplo, tornou-se um dos maiores avançados da história do futebol, imortalizando-se ao marcar 13 golos no Mundial de 1958, um recorde que ainda hoje permanece. O sucesso do Stade Reims na década de 1950 deve-se em grande parte à visão de Albert Batte, que conseguiu criar uma equipa altamente competitiva e atrativa. O clube era uma fábrica de talentos, fornecendo jogadores de classe mundial tanto para a seleção francesa como para os principais clubes europeus. Contudo, o declínio começou a fazer-se sentir no início dos anos 1960, à medida em que os principais jogadores se foram retirando ou transferindo para outras equipas. Sem a força das suas estrelas e com a crescente competição, o Stade Reims começou a perder a sua influência tanto no plano nacional como internacional. Nos anos 70, o clube já não conseguia competir ao mais alto nível e acabou por descer de divisão. A queda foi abrupta e o Stade Reims, que outrora dominara o futebol francês, passou por longos períodos de obscuridade, navegando entre as divisões inferiores do futebol gaulês. Mesmo assim, o legado da equipa imortal dos anos 50 e 60 nunca foi esquecido e o nome Stade Rennes continuou a ser sinónimo de glória e história. Foi apenas no século XXI que o clube começou a reerguer-se. Depois de longos anos afastados da Ligue 1, o Stade Rennes começou a primeira divisão do futebol francês em 2012 com uma nova geração de jogadores e a ambição de recuperar algum do prestígio perdido. Embora longe dos dias de glória das décadas de 50 e 60, o clube tem-se estabelecido como uma presença regular na Liga Francesa, procurando recuperar a sua identidade histórica e reconquistar o respeito que outrora tinha.
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4: O futebol está repleto de grandes feitos históricos, onde clubes e seleções superaram todas as expectativas para marcar eras inesquecíveis. É o momento de mais um grande feito histórico aqui na primeira rádio de desporto.
5: A seleção da Hungria entre 1950 e 1954, conhecida como a Equipa de Ouro ou Magiares Mágicos, marcou uma era de glória no futebol mundial, sendo considerada uma das maiores seleções de todos os tempos. Liderada pelo técnico Gustav Sebes e capitaneada por Ferenc Puskás, a equipa destacou-se pela inovação tática com um estilo de jogo ofensivo e envolvente que deixou uma marca indelével no futebol. A fase de ouro começou com uma série de vitórias avassaladoras. Entre 1950 e 1954, a Hungria manteve uma sequência de 31 jogos invicta, sendo conhecida pelo seu sistema tático revolucionário, o 4-2-4, que incluía movimentações ofensivas rápidas e uma troca constante de posições entre os jogadores. Além de Puskás, a equipa contava com talentos como Sandor Kocsis, Zoltán Sibor e Jozef Bozsik, jogadores que formaram uma das linhas ofensivas mais temidas da época. O ponto alto da campanha húngara foi a conquista da medalha de ouro nos Jogos Olímpicos de 1952, em Helsínquia, onde a Hungria venceu a Jugoslávia por 2-0 na final, mostrando ao mundo o seu poderio. Além disso, a seleção também ficou célebre pela histórica goleada de 6-3 sobre a Inglaterra em 1953, no lendário estádio de Wembley, um feito inédito, já que os ingleses nunca haviam perdido em casa para uma equipa fora do Reino Unido. Este resultado consolidou a Hungria como favorita ao título mundial de 1954. Nesse mesmo campeonato do mundo, disputado na Suíça, a Hungria era amplamente favorita. Durante a competição, os húngaros aplicaram uma impressionante goleada de 8-3 sobre a Alemanha Ocidental na fase de grupos. No entanto, na final, enfrentando novamente os alemães, a Hungria sofreu uma inesperada derrota por 3-2 numa virada que ficou conhecida como o Milagre de Berna. Apesar de ter aberto 2-0 nos primeiros minutos, a equipa não conseguiu segurar a vantagem, perdendo a sua invencibilidade num dos momentos mais surpreendentes da história do futebol. Mesmo sem o título mundial, a Hungria de 1950 a 1954 é lembrada pelo seu legado tático e futebolístico que influenciou profundamente gerações futuras de jogadores e treinadores. A combinação técnica, disciplina tática e criatividade ofensiva deixaram uma marca profunda no desporto, com Ferenc Puskás e seus companheiros eternizados como lendas do futebol mundial.
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1: São 3 da manhã e 59 minutos. 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
6: Quer o Sporting Clube Benfica, como o Sporting Clube de Braga cumpriram e garantiram a passagem ao play-off, no caso do Benfica, de acesso à fase de Liga da Liga Europa, no caso do Sporting Clube de Braga, de acesso à fase de Liga da Liga na Conferência. Mas começando pelo jogo do Sporting Clube Benfica, na equipa encarnada, empatou uma bola com a formação do Arts na Escócia, e jogo da segunda mão da terceira pré-eliminatória, já depois de ter goleado na primeira mão por 6-1 na Luz, garantindo assim a passagem ao play-off da Liga Europa. Os encarnados apresentaram-se em Edimburgo, com a meia equipa renovada, na destaque para a inclusão do jovem José Neto na lateral esquerda. No Benfica, nos chegou a estar a perder, após o golo apontado por Thomas Magnussen aos 77 minutos, mas apenas por 2 minutos, com Luque Bacchio a fazer o empate aos 79 minutos, que permitiu assim a passagem à eliminatória seguinte no final da partida. O técnico do Benfica, Marco Silva, admitiu alguma falta de agressividade da sua equipa durante todo o jogo.
2: Em relação ao jogo e o que foi dito pelo Dodi, é uma realidade, missão cumprida, vínhamos aqui para ganhar, o nosso objetivo era ganhar, acho que na primeira parte demonstrámos isso, e na segunda parte não conseguimos mostrar tão simples como isso, teríamos de estar mais positivos em relação ao que foi a primeira parte, tornámos a criar, acho que na primeira parte criámos situações claras para fazer golo, inclusive mais uma bola nos ferros, na segunda parte não tanto, não entrámos como queríamos, eu avisei para aquilo que era a nossa entrada na segunda parte, porque em alguns momentos não temos gostado daquilo que são as entradas, temos falado na segunda parte, temos falado disso, alertei, não entramos bem, mas há que reconhecer que com 7 alterações neste momento da temporada, mais uma vez ficou provado que alguns destes jogadores ainda não têm condição para jogar 90 minutos, é claro, para jogar como nós queremos jogar e vamos ter que jogar, hoje a nossa pressão não funcionou tão bem, não fomos uma equipa tão pressionante como temos sido, e para pressionar tem que sair das pernas, tem que sair do corpo, e nós temos que conseguir fazê-lo, e naturalmente alguns jogadores que jogaram este jogo têm características individuais próprias, e eles têm que naturalmente crescer em termos físicos para dar à equipa aquilo que eu quero que deem à equipa, e hoje ficou provado isso, que alguns deles ainda não estão com a condição física, como eu falei, 7 alterações, possivelmente a linha de 4 que jogou esta noite, vamos ver, mas se calhar não vai jogar mais nenhum jogo durante a temporada.
6: Já do lado dos jogadores da na formação do Arte Sub, bem conhecido português, na Cláudio Braga, acabou por admitir que foi uma boa exibição da sua equipa, apesar da eliminação e da falha da na chegada na TEP nesse playoff de acesso à fase líquida da Liga Europa.
3: Realmente conseguimos meter as ideias, algumas das ideias que trabalhámos durante a semana e desde a pré-época, e principalmente isso é uma coisa que temos que nos orgulhar contra uma equipa como a Benfica. Não interessa o resultado, eu acho que o Benfica, sendo o Benfica, não vem para aqui para empatar ou para perder, como é óbvio, é uma equipa que tem sempre a ambição de ganhar, então lá está, acho que isso é muito bom termos um empate contra uma equipa dessas.
6: Contas feitas nos dias 20 e 27 de agosto, no Benfica irá defrontar os dinamarqueses da formação do Aarhus, relegados das rondas preliminares da Liga dos Campeões, eliminados pelos azeris do Sabah. Já o Sporting Clube de Braga também registrou empate, desta feita sem golos, no segundo encontro, fora de portas, contra o Dinamo de Minsk, após ter vencido por uma bola a 0 em casa, portanto assim para o play-off de acesso à fase de liga da Liga Conferência. Após o triunfo na Pedreira, no primeiro jogo, com gol de Ricardo Horta, nos precarenses, foram precisamente até na Bulgária, na campo neutro, para nos bielorrussos empatar sem golos, num resultado que permite assim a passagem da equipa precarense até nesse play-off derradeiro. A equipa portuguesa está assim no derradeiro play-off, e defronta na formação do Áustria de Viena, no play-off de acesso à fase de liga da Liga Conferência. A segunda jornada da Primeira Liga Portuguesa abre-se durante esta sexta-feira com o embate que coloca frente a frente a equipa do Sporting diante do Vitória Sport Clube, duas equipas que não conseguiram vencer na primeira jornada. Na equipa do Sporting acabou por empatar a 2 bolas, diante da turma do Estrela da Amadora, enquanto que o Vitória Sport Clube acabou derrotado nessa na primeira jornada, diante da formação do Futebol Clube Arouca, por 1-0, tentando as duas equipas conquistar os 3 pontos numa jornada nesta época desportiva 2026-2027. Na divisão esta na partida do lado do Sporting, que soma 1 ponto na tabela classificativa. No Rui Borges espera um encontro difícil diante do Vitória Sport Clube.
7: Muito feliz, estamos todos, não só eu, acho que o grupo todo, por voltarmos ao Alvalade. Em relação ao adversário, a mim, especialmente porque passei naquela casa, é um jogo sempre especial de alguma forma, uma equipa que tem uma paixão diferente, obrigatoriamente os jogadores que representam sentem e sabem aquilo que é a paixão do Vitória. Uma equipa que perdeu, é certo, na primeira jornada, mas já foi a equipa que mais rematou, a equipa que mais cruzamentos fez sobre a área. É uma equipa jovem, mas uma equipa muito competitiva, um bom treinador, um treinador novo, um treinador que as suas equipas são muito bem organizadas a termos defensivos. Se calhar, noutros momentos, eram equipas de mais transição. Acredito que amanhã, aqui ou ali, também o Vitória o possa ser, mas é uma equipa que, por tudo que é o seu passado, que é a sua existência, é um clube que vai querer dividir o jogo, uma boa equipa, uma equipa que nos causará problemas com toda a certeza, mas nós também estamos num processo de crescimento, queremos ser melhores, queremos ganhar, primeiro jogo em casa da época para o campeonato, ter essa confiança, ter essa capacidade de sair sobre um bom Vitória, mas com os 3 pontos para o nosso lado.
6: Já do lado da equipa do Vitória Sport Clube, Tiago Margarido aposta na união de toda a equipa como segredo para um bom resultado na deslocação até ao estádio de Alvalade.
8: Nós estamos ansiosos por sentir essa vibração, essa paixão, porque esta camisola não se veste, esta camisola vive-se, e nós estamos a viver essa camisola 24 horas por dia e queremos muito sentir essa vibração, e sabemos que com essa união que vamos ter em todos os jogos, estaremos sempre mais perto da vitória. Portanto, muito ansioso por esse momento, de forma positiva.
6: Duelo entre Sporting e Vitória Sport Clube, agendado para nesta sexta-feira pelas 20h15 da noite, a partida que abre as contas da segunda jornada da Primeira Liga na Portuguesa. Recordar-te que na equipa de arbitragem temos como árbitro principal David Silva, assistido por Carlos Campos e José Pereira, no quarto árbitro Flávio Duarte, na VAR Manuel Oliveira e assistente do VAR Inácio Pereira, no Sporting Vitória Sport Clube, às 20h15 da noite desta sexta-feira, partida para acompanhar com relato no YouTube da Golo FM. As equipas de arbitragem da segunda jornada da Primeira Liga foram dadas a conhecer pelo Conselho de Arbitragem da Federação Portuguesa de Futebol e, desde logo, o árbitro João Pinheiro, que esteve no Mundial 2026, é o juiz do duelo entre Casa Pia e Benfica, enquanto que Miguel Fonseca dirige a deslocação do Futebol Clube Porto Vila de Conte, em duelo marcado para neste sábado pelas 8h30 da noite. Detalhamos então as equipas de arbitragem, começando pelo Alverca Estrela da Amadora, com a arbitragem de José Bessa, assistido por Hugo Santos, Ângelo Carneiro, quarto árbitro Inês Chabne Andrade, VAR Chabne Rui Oliveira, assistente do VAR Chabne Fábio Monteiro, no Académico de Viseu de Santa Clara, arbitragem de João Gonçalves, assistido por Pedro Ribeiro e Miguel Martins, quarto árbitro Nena Afonso, VAR Chabne Tiago Martins e assistente do VAR Cátia Abne Tavares. No Rio Ave, Futebol Clube Porto, arbitragem de Miguel Fonseca, assistido por João Martins, Chabne Ibn André Abne Costa, no quarto árbitro Abne Cláudio Pereira, assistente do VAR Chabne André Campos, e no VAR Chabne temos Cláudia Ribeiro, no Nacional de Estoril Praia, arbitragem de Bruno Costa, na consistência de Luís Costa e João Morte, no quarto árbitro Zónio Rodrigues, Abne Vates, Abne Rui Soares, Abne assistente do Vates, Abne Márcio Abne Acevedo, no Arouca Moreirense, arbitragem de André Narciso, assistido por Abne André Botelho e Ruben Silva, quarto árbitro, Abne Ricardo Baixinho, Vates, Abne Ricardo Moreira, Abne assistente do Vates, Abne Ricardo Luz, no Famalicão Marítimo temos arbitragem de Miguel Nogueira, assistido por Paulo Brás e Nuno Pires, quarto árbitro, Abne José Rodrigues, Abne Vates, Manuel Mota, Abne assistente do Vates, Paulo Miranda, no Sporting Clube de Braga, Gil Vicente, arbitragem de Fábio Veríssimo, assistido por Pedro Mota, Abne Hugo Ribeiro, quarto árbitro Vítor Lopes, VARS, Abne João Malheira Pinto e assistente do VAR Pedro Sousa, e no duelo entre Abne Casa Pia Benfica, Abne temos arbitragem então de João Pinheiro, com assistência de Luciano Maia, Abne Hugo Marques, Abne quarto árbitro Abne Gonçalo Neves, VARS Rui Costa e assistente do VAR Tiago Leandro. Futebol Clube do Porto e Roma aproximaram-se de um acordo com vista na transferência de Rodrigo Mora, mas a discussão das condições que podem tornar-se obrigatória a opção de compra empurrou as negociações na posição dos dragões. É claro, o Roma vai ao encontro das pretensões definidas pela SAD, que quer estabelecer termos fáceis de obrigação da cláusula de aquisição, onde o dossiê pode mesmo não seguir em frente, acabando por cair. O Futebol Clube do Porto rejeitou todos os moldes do negócio sugeridos pelos Chiellarossi, e avançou com uma espécie de contraproposta, um empréstimo mediante pagamento de uma taxa de 10 milhões de euros, acrescido de uma opção de compra de 40 milhões de euros bónus e, eventualmente, percentagem de futura venda, que pode passar a obrigatória se determinadas metas forem cumpridas. E é precisamente este último ponto que está a gerar discordância entre os dois clubes. O Futebol Clube do Porto continua disponível para discutir com a Roma uma eventual solução que satisfaça todas as partes e que possa culminar na mudança de mora para a capital italiana, mas nesta fase terão que abnecer os Gelorossi e abordar novamente os dragões para que o dossiê conheça novos avanços, com Jorge Mendes a trabalhar diretamente no mesmo. André Villas-Boas não vai abdicar do que entende ser justo pela transferência de um dos maiores talentos do plantel, uma verba global a bater nos 50 milhões de euros ou mais, que envolvendo a tal opção de compra, terá de ser acompanhada de uma alta probabilidade de ativação mandatória, assegurando de certa forma no encaixe idealizado pela SAD azul e branca. Por isso, a Clube na portista entende que os objetivos diretamente ligados na futura aquisição de Mora por parte da Roma não podem sustentar-se em cenários irrealistas ou de difícil concretização, como por exemplo na conquista do título da Série A, que há muito escapa a esta equipa. No meio de tudo isto, sente que Gasperini quer contar com Mora no seu plantel. O jovem criativo, por sua vez, deseja maior regularidade de jogo e não atento no clube do coração, vê com bons olhos a possibilidade de mudar de artes, mas na pedra para partir da mesa das conversações, Chabni até Verde, Chabni Camisola 86, mantém-se às ordens de Fariol Ibne, de olho no jogo do próximo sábado, frente à formação do Rio Ave. Portanto, o Fariol Ibne já fez saber, junto da estrutura diretiva do Futebol Clube do Porto, que pretende mais um médio, na caso se concretize a saída de Rodrigo Mora. Neste verão, o treinador já definiu o perfil desejado. Ibne, saindo do Camisola 86, deverá chegar ao Dragão mais um reforço com características que se aproximem das de Ibne Verhold, forte no ponto de vista físico e com capacidade de chegada na área, idealmente com dotes de finalização. Nessa lógica, no nome de Ibne Timbers, Ibne foi apontado como alvo dos portistas. Contudo, não foi possível abordar nas negociações, ainda estão numa fase muito inicial e, portanto, tudo irá depender do futuro que possa calhar para Rodrigo Mora, no que diz respeito à sua continuidade ou saída do Futebol Clube do Porto. Por outro lado, Rodrigo Mora não vai de forma alguma forçar na saída do Futebol Clube do Porto, seja para Roma ou para outro clube. Nessa conformidade, se o médio ofensivo permanecer no plantel às ordens de Francesco Farioli, no caso muda de figura e o meio-campo ficará completamente fechado. Dentro do tema azul e branco, o defesa central Gabriel Braz foi oficializado pela formação do NEC dos Países Baixos. O jovem de 22 anos, até aqui, capitão da equipa B do Futebol Clube do Porto, foi emprestado pelos Dragões, até no final da temporada, com opção de compra. O emblema irlandês paga uma taxa de empréstimo de 100 mil euros, ficando com a possibilidade de manter os jogadores em definitivo por 1,2 milhões de euros. Caso a opção de compra seja acionada, o Futebol Clube do Porto reserva 50% de mais-valia de uma futura transferência. No Internacional de Sub-21 português, Chabna iniciou a formação de Varzim, mas Chabna estava ligado ao Futebol Clube do Porto há quase uma década. Somou 79 jogos Chabna pela equipa B, sem nunca se ter estreado oficialmente pela equipa principal, embora Chabna tenha treinado várias vezes nas ordens de Francesco Farioli. Chabna até integrou o estágio de pré-temporada. Agora Chabna irá jogar na equipa sensação da última temporada nos Países Baixos. O NEC Chabna terminou no terceiro lugar e está a discutir o acesso à Liga dos Campeões, Chabna tendo eliminado recentemente o Olympiacos na terceira pré-eliminatória. No play-off, o clube neerlandês irá medir forças com Podoglint. O Sporting Clube de Braga deu a conhecer que chegou a acordo com os jogadores sabnienes de Rocha para a rescisão do seu contrato. Os jogadores sabne rumo ao Portimonense da 2ª Liga, e o Sporting Clube de Braga mantém 50% do passe no luso francês de 22 anos. Sabne realizou 9 jogos pela equipa principal dos Guerreiros, sabne atuando como médio defensivo ao longo de 3 épocas. Jogou também na equipa

0: 7, lamentando há poucos dias no início da prova ainda não ter sido notificado de qualquer decisão final por parte da Federação Portuguesa de Futebol. Caso venha a ser afastado da competição, o 1 de dezembro recorrerá a todos os meios legais ao seu dispor, garantindo que a impugnação dessa decisão junto do Tribunal Arbitral do Desporto, com a respectiva providência cautelar, encontra-se preparada com as consequências que daí irão advir para regular de curso do Campeonato de Portugal e da Taça de Portugal. Despromovido na última temporada da Liga 3 para no quarto escalão, o 1 de dezembro não figurou nos sorteios do campeonato nem na Taça de Portugal. Na Série 4 do Campeonato de Portugal continua a surgir a designação de clube a designar na vaga que desportivamente deveria caber ao clube de Sintra.
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5: Já está no campo, já ouvi a saltitar no campo ontem, portanto estará também a bater à porta. Eu diria quase uma picada de mosquito, mas as picadas de mosquitos têm que ser que transmitem alguma dor e é preciso tratar delas, mas é assim, coisas mini, picada de mosquito.

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1: Seguimos agora nesta emissão com os craques mundiais.
2: Eric Cantona, também conhecido como Le Roi, ou o Rei em português, é uma figura marcante e controversa no futebol, com uma carreira que influenciou não só dentro de campo, mas também fora dele. Nascido em Marselha, França, em 1966, Cantona começou a sua carreira em clubes menores no país, mas foi no Manchester United que realmente se destacou, transformando-se num ícone da Premier League. Cantona começou a sua trajetória no futebol no Auxerre, clube pelo qual fez a sua estreia profissional em 1983. Durante os primeiros anos da sua carreira, mostrou grande talento, mas também uma personalidade forte e um temperamento imprevisível. Passou por alguns clubes franceses, como o Marselha, o Bordeaux, o Montpellier e o Nîmes, conquistando títulos nacionais, mas sempre com problemas disciplinares. A sua passagem por Marselha foi marcada pela vitória no Campeonato Francês em 1989, mas Cantona não se adaptou completamente ao clube, que culminou na sua transferência para o Nîmes, onde um incidente com o árbitro quase resultou na sua reforma precoce. Após essa fase turbulenta, decidiu buscar uma nova oportunidade em Inglaterra, onde a sua carreira descolaria de forma irreversível. A carreira de Cantona mudou drasticamente ao transferir-se para o Leeds United em 1992. Rapidamente ajudou o clube a conquistar o título da primeira divisão inglesa, mas foi depois da sua transferência para o Manchester United que se tornaria uma verdadeira lenda. Chegando a Old Trafford em novembro de

0: 1992, Cantona teve um impacto imediato. Os Red Devils, que não conquistavam o título inglês há mais de 25 anos, venceram a Premier League na sua primeira temporada com o francês. Com o seu estilo arrojado, passos precisos e golos decisivos, ajudou a transformar o United numa potência do futebol inglês. Entre 1992 e 97, sob sua liderança, o clube conquistou 4 títulos da Premier League, além de 2 taças de Inglaterra. Cantona sempre foi conhecido tanto pelas suas habilidades com bola quanto pelo seu temperamento explosivo. O episódio mais famoso da sua carreira ocorreu em 1995, quando durante uma partida frente ao Crystal Palace deu um pontapé num adepto adversário que o insultou da bancada. Esse incidente resultou numa suspensão de 8 meses, um dos momentos mais controversos da história do futebol inglês. Apesar disso, quando retornou da suspensão, Cantona rapidamente recuperou a sua forma e liderou o Manchester United em mais uma conquista da Premier League em 1996. Esse foi um dos momentos que cimentou o seu status de rei, tanto pelo seu carisma quanto pela sua importância dentro de campo. Surpreendentemente, Cantona anunciou a sua retirada em 1997, aos 30 anos, no auge da sua carreira. Decidiu então seguir outros caminhos, incluindo uma carreira como ator e envolvimento com o cinema e arte. Fora dos campos, o francês sempre foi conhecido pela sua personalidade forte, pensamentos filosóficos e declarações marcantes que alimentaram a sua aura de enigma e fascínio. O avançado deixou um legado profundo no Manchester United e no futebol mundial. Foi nomeado em 1994 como jogador do ano para a Associação de Jogadores Profissionais Ingleses e em 2001 foi eleito jogador do século pelos adeptos do United. A sua influência no renascimento do clube e na Premier League é inegável, sendo lembrado como um dos maiores jogadores da história do futebol inglês. A carreira de Eric Cantona foi marcada tanto pelo brilhantismo dentro de campo como pela sua irreverência fora dele. Ícone do Manchester United e da Premier League, Cantona não só ajudou a transformar o clube numa potência global, como também redefiniu o papel de uma estrela do futebol, combinando talento, liderança e uma personalidade única. Mesmo após a sua retirada, continua a ser uma figura reverenciada e uma das personalidades mais influentes da história do futebol.
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2: Seguimos agora nesta emissão com os gigantes adormecidos.
0: O Notts County, fundado em 1862 em Nottingham, na Inglaterra, é amplamente reconhecido como o clube de futebol profissional mais antigo do mundo. A sua longevidade e o seu papel pioneiro fazem do Notts County uma verdadeira relíquia do desporto, com uma história cheia de curiosidades e momentos marcantes. Este clube foi uma das 12 equipas fundadoras da Football League em 1888, uma competição que ajudou a moldar o futebol inglês e internacional, e até hoje os seus adeptos orgulham-se do contributo histórico que o clube deu ao desporto. O Notts County joga no estádio Meadow Lane, localizado junto ao rio Trent, que é um dos mais antigos recintos da Inglaterra, com capacidade para cerca de 19 mil pessoas. O estádio é conhecido pela proximidade ao City Ground, casa do rival Nottingham Forest, com quem o Notts County mantém uma rivalidade amigável e peculiar. O derby de Nottingham, embora atualmente menos frequente devido às diferentes divisões em que as equipas jogam, permanece especial para os adeptos de ambas as equipas. Em várias ocasiões, os adeptos dos dois clubes têm até partilhado o mesmo estádio, fortalecendo uma relação única que raramente se vê em rivalidades locais. Uma das curiosidades mais marcantes sobre o Notts County é a sua ligação com a Juventus. Nos primórdios do clube italiano, em 1903, a equipa de Turim adotou as cores preto e branco do Notts como homenagem. Um jogador inglês que tinha um amigo no clube italiano enviou equipamentos listrados à Juventus, criando um elo que permanece até hoje. Em 2011, quando a Juve inaugurou o seu novo estádio, o Notts County foi convidado para o jogo especial contra a equipe italiana, simbolizando essa ligação histórica e rara entre clubes de países diferentes. Ao longo da sua história, o emblema experienciou altos e baixos, oscilando entre divisões e atravessando várias crises financeiras. Em 1894, o Notts County alcançou um dos seus maiores feitos ao vencer a FA Cup, derrotando o Bolton Wanderers por 4-1 e tornando-se a primeira equipa fora da primeira divisão a conquistar a famosa taça. No entanto, as décadas seguintes foram desafiantes, com o clube a descer às divisões inferiores, onde permaneceu por grande parte da sua existência. Em 2019, o Notts County enfrentou um dos momentos mais difíceis da sua história ao ser despromovido da Football League para a National League, já não profissional, o 5º escalão do futebol inglês pela primeira vez em 157 anos. No entanto, mesmo nos tempos mais sombrios, a lealdade dos seus adeptos manteve-se firme e ajudou a equipa a regressar a esse mesmo futebol profissional, ocupando atualmente um lugar na League 2, a quarta divisão do futebol inglês. Conhecidos pela sua dedicação, os adeptos do Notts County continuaram a apoiar o clube em massa, orgulhosos do seu estatuto de pioneiros do futebol e determinados em devolvê-lo às grandes conquistas. A paixão pelo Notts County transcende as suas vitórias e derrotas, com a sua base de adeptos a valorizar o peso histórico e o papel único do clube no futebol mundial. Hoje o Notts County continua a lutar para voltar ao topo, mas permanece, antes de tudo, uma verdadeira instituição do futebol.
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5: Muito feliz, estamos todos, não só eu, acho que o grupo todo, por voltarmos ao Alvalade. Em relação ao adversário, a mim, especialmente, passei naquela casa, é um jogo sempre especial de alguma forma, uma equipa que tem uma paixão diferente, obrigatoriamente os jogadores que representam sentem e sabem aquilo que é a paixão de Vitória.
6: Estamos a viver essa camisola 24 horas por dia e queremos muito sentir essa vibração e sabemos que com essa união que vamos ter em todos os jogos, estaremos sempre mais perto da vitória. Portanto, muito ansioso por esse momento, de forma positiva.
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0: A conquista da Taça UEFA pelo Futebol Clube do Porto em 2013 é um marco histórico não só para o clube, mas também para o futebol português. Sob a liderança de José Mourinho, o Porto viveu uma temporada memorável, culminando com a vitória na final em Sevilha, 21 de maio de 2003, frente ao Celtic de Glasgow. Esse triunfo foi o prenúncio de uma era de ouro para os Dragões e colocou Mourinho no mapa do futebol mundial como um dos melhores treinadores da sua geração. A caminhada do Porto até à final foi notável, começando com uma fase de grupos sólida e consistentes prestações nas eliminatórias. A equipa portista despachou adversários de renome, como o Panathinaikos, o Lan e a Lazio, que então contava com várias estrelas do futebol europeu. O estilo de jogo do Futebol Clube do Porto, caracterizado por uma defesa sólida e um ataque dinâmico e eficiente, rapidamente chamou a atenção. Jogadores como Deco, Ricardo Carvalho, Maniche e Derlei assumiram papéis fulcrais na equipa e tornaram-se figuras essenciais para o sucesso dos Dragões. Na final, disputada no Estádio Olímpico de Sevilha, o Futebol Clube do Porto enfrentou um Celtic aguerrido, liderado por Martin O'Neill e com um dos avançados mais temidos da época, Henrik Larsson. O jogo foi intenso e cheio de emoções, como se esperava numa final europeia. O Futebol Clube do Porto abriu o marcador aos 32 minutos, com um gol de Derlei, mas a resposta do Celtic não demorou, com Larsson a empatar o jogo logo no início da segunda parte. Deco, o maestro da equipa portista, conduzia as jogadas ofensivas com maestria e foi dos seus pés que surgiu a jogada que resultaria no segundo golo, apontado por Dmitry Alenichev aos 54 minutos. Contudo, o Celtic voltou a igualar, novamente por intermédio de Larsson, mostrando uma resiliência impressionante. O empate a dois golos levou o jogo para prolongamento e foi aí que os Dragões demonstraram a sua força mental e a superioridade técnica. Derlei, que já tinha marcado na primeira parte, voltou a brilhar ao fazer o 3-2 aos 115 minutos, no momento que viria a selar a primeira vitória do Futebol Clube do Porto numa competição europeia desde a Taça dos Clubes Campeões Europeus em 1987. Além dos heróis em campo, José Mourinho foi uma das figuras da conquista. A sua capacidade de leitura de jogo e de motivação dos jogadores foi crucial para o sucesso da equipa. Ao longo da temporada, Mourinho demonstrou ser um mestre tático, sabendo adaptar a equipa conforme o adversário e explorando ao máximo as qualidades individuais dos seus jogadores. Para muitos, esta vitória foi apenas o início do que se seguiria na época seguinte, quando o Porto se consagraria campeão europeu na Liga dos Campeões de 2004. A vitória do Futebol Clube do Porto na Taça UEFA de 2003 foi vista como um triunfo histórico para o futebol português. Não só reforçou o estatuto do clube como uma potência europeia, como também elevou a figura de Mourinho, que seria cobiçado por grandes emblemas europeus. Além disso, o desempenho dos jogadores
4: jogadores como Deco, que ganhou o prémio de melhor jogador em campo na final, colocou-os na mira dos maiores clubes do continente. Deco, em particular, seria transferido para o Barcelona um ano mais tarde, onde continuaria a sua carreira de sucesso. Este título marcou o início de uma era de hegemonia do Futebol Clube do Porto, tanto a nível interno como europeu. Após a conquista da Taça UEFA, o clube dominaria o futebol português nos anos seguintes e continuaria a brilhar no cenário internacional. O triunfo em Sevilha não só significou a primeira vitória do Futebol Clube do Porto na Taça UEFA, mas também uma mudança no paradigma do futebol português, mostrando que era possível competir e vencer ao mais alto nível na Europa. Esta campanha gloriosa não será apenas recordada pelos adeptos dos Dragões, mas por todos os que apreciam o futebol. A forma como a equipa construiu o seu caminho até ao troféu, enfrentando adversários complicados e mantendo sempre um nível elevado de rendimento, foi um exemplo claro de como a equipa bem estruturada e liderada pode alcançar o sucesso. Esta conquista continua a ser celebrada como uma das maiores noites do futebol português e a Taça UEFA de 2013 é uma peça importante no legado do Futebol Clube do Porto, presente também no Museu do Estádio do Dragão.
7: A solicitar Marco Ferreira, Douglas, Derlei a ficar com a bola, pode marcar! E vai ser gol! Derlei! O árbitro eslovaco acaba agora o jogo, o Porto é vencedor da Taça UEFA 2013. E a taça nas mãos de Jorge Costa e também Vítor Bahia. E as imagens finais são de alegria, azul e branca.
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9: São 4 da manhã e 29 minutos. 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
10: Inter Miami e Clube Lyon, da madrugada desta última sexta-feira, ficou marcado pelo regresso de Lionel Messi, algo relevado após a morte do pai Jorge Messi, que teve um papel fundamental na carreira do argentino, era agente do eixo Barcelona e PSG. Na segunda parte do duelo da Leagues Cup, numa competição que junta clubes dos Estados Unidos, da América e do México, Lionel Messi entrou e recebeu uma grande ovação por parte dos adeptos. As bancadas do Hard Rock Stadium foram a loucura. O jogo acabou com derrota para os homens de cor-de-rosa, por 3-2, Daniel Pintor, 5 Mianic, marcaram para os norte-americanos, Daniel Narcília, Combi, Ibn Domingues, fizeram os golos dos mexicanos. Lionel Messi escreveu, um dia antes do jogo, uma carta pública em memória do pai, que faleceu aos 68 anos nela, pôs em causa na continuidade no futebol, tendo em conta que se aproxima o seu final de carreira. O jogador do Everton, Martin Cherif, acabou acusado de violar 61 regras de apostas da Federação Inglesa num período de 15 meses. Alega-se que o jogador violou a regra E1 da Federação Inglesa ao realizar 61 apostas em jogos de futebol entre 20 de novembro de 2024 e 12 de fevereiro de 2026, referiu a Federação em comunicado. Martin Cherif tem que até nesta próxima segunda-feira, dia 17 de agosto, para apresentar uma resposta em torno desta acusação. Internacional pelo sub-17 dos Países Baixos, o atleta é produto da formação do Everton. Na época passada, esteve emprestado ao Rotherham United e Port Vale, duas equipas do terceiro escalão inglês. Além do avançado de 20 anos, sob no último jogador a ser castigado em Inglaterra, na proposta, foi Ivan Toney, em 2023, por 232 violações das regras de apostas da Federação Inglesa de Futebol. Sandro Tonali foi posteriormente punido enquanto jogador do Newcastle, mas pela Federação Italiana. Na altura, no avançado do Brentford foi suspenso por 8 meses. Micheli, guarda-redes do Benfica, é a grande figura do apuramento dos Camarões para a final da CAN feminina de 2025. Na Internacional Camaronesa, defendeu 4 penaltis, eliminou a seleção anfitriã Marrocos nas meias-finais da competição. Depois de 120 minutos sem golos, a decisão seguiu para nas grandes penalidades na defesa de um penalti cobrado por Fátima. Aos 118 minutos, funcionou como um aviso daquilo que se poderia adivinhar nos próximos penaltis, com o guarda-redes encarnada a confirmar no triunfo ao travar mais 3 remates no momento decisivo da marcação dos penaltis. O resultado de 3-1 permite aos Camarões dar continuidade na boa campanha na competição. Recordar que a equipa camaronesa já tinha vencido a Nigéria por uma bola a 0, afastando a grande favorita ao título e detentora de 10 troféus entre 11 edições, 4 das quais conquistadas em finais diante dos Camarões. Na final marcada para no próximo domingo, nos Camarões vão defrontar a formação do Malaí, que chega pela primeira vez nesta fase da prova. Na 87ª volta na Portugal em bicicleta, nos ciclistas que tirarem resíduos para no chão durante os 11 km da ascensão à mata de Albergaria, no Parque Nacional de Peneda de Xerês, serão imediatamente expulsos. Nesta é uma das proibições impostas pela organização a cargo da Federação Portuguesa de Ciclismo e da empresa Emer Sports, isto para a travessia daquela área que desde 2009 é classificada como reserva da biosfera pela Unesco, que tem merecido os protestos de várias organizações não-governamentais, ambientalistas e de associações locais defensoras do património. A Federação Portuguesa de Ciclismo refere ainda que, após a passagem dos corredores e das viaturas autorizadas, o troço será ainda percorrido e verificado procedente na recolha de qualquer eventual resíduo que possa ser encontrado. Além da proibição de público e do lançamento de resíduos em 11 dos 12 km da subida, na primeira metade da tirada entre o Parque de Campismo do Vidoeiro e da Portela do Homem, localidade no Parque Nacional de Fronteiriço com Espanha, também a caravana associada à corrida vai ser reduzida nesse mesmo setor. Contudo, nas 17 equipas do pelotão, podem cada uma contar com um veículo de apoio. Em vez dos habituais dois, também as 25 motos serão reduzidas a 15 e os veículos publicitários serão interditos no seio de uma caravana que está autorizada numa travessia com duas ambulâncias e 25 viaturas da organização em relação a esta volta na Portugal. Será proibido ainda neste troço também a captação de imagens por meios aéreos, feita através de helicóptero e drones, tal como qualquer amplificação sonora e na instalação de estruturas fixas associadas ao prémio de montanha localizado nesse mesmo setor. A Federação Portuguesa de Ciclismo considera que a mata de Albergaria é uma oportunidade para chamar a atenção para o valor excepcional de um património natural e para a importância da sua preservação no futuro. A fechar, olhamos para o Benfica, que anunciou a contratação de Bernardo Pegas para a equipa de handball. O lateral-direito de 22 anos assinou um contrato válido até 2028, com passagem pela formação do Futebol Clube Porto. O internacional pelas camadas jovens de Portugal deu o salto para o handball de sénior, no serviço do Futebol Clube de Gaia. Na época na desportiva 2022-2023, que foi dividida entre a equipa principal e a equipa de sub-20, transferiu-se para no Águas Santas no verão de 2023, no clube onde atuou nas últimas 3 épocas. Bernardo Pegas junta-se agora nas Águias após uma temporada em que somou 87 golos em 33 partidas.
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16: Fábio!
15: Porto!
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2: E seguimos agora nesta emissão com o perfil do jogador.
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4: Jonathan David, nascido a 14 de janeiro de 2000 em Brooklyn, Nova York, é um avançado internacional canadiano que atualmente joga pelo Lille na Liga Francesa. Com uma grande capacidade de finalização e mobilidade, David tem-se afirmado como uma das grandes promessas do futebol europeu. Começou a sua carreira profissional no Gent, da Bélgica, em 2018, onde rapidamente chamou a atenção devido à sua impressionante capacidade goleadora. Em 2020, o Lille adquiriu o avançado por uma quantia recorde no clube e David desempenhou um papel crucial na conquista do título da Liga na temporada de 2020-2021. A nível internacional, decidiu representar a seleção do Canadá porque foi para esse país que os seus pais haitianos se mudaram quando ainda era criança. Tendo a possibilidade de representar o Haiti e os Estados Unidos, David preferiu vestir a camisola da nação onde se desenvolveu pessoalmente e onde cresceu no futebol.
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2: E seguimos agora nesta emissão com mais um craque da Liga Portuguesa.
4: Oscar Cardoso, mais conhecido como Taquara, é um dos maiores goleadores da história recente do futebol sul-americano e europeu. Nascido a 20 de maio de 1983 em Juan Eulogio Estigarribia, no Paraguai, Cardoso começou a sua carreira futebolística no modesto clube 3 de Fevereiro, onde rapidamente se destacou pelo seu instinto goleador e capacidade física. Com 1,93m de altura e uma presença imponente na área, o avançado tinha todas as características para ser um sucesso como ponta de lança e rapidamente chamou a atenção de clubes maiores no seu país. A ascensão de Cardoso ao cenário internacional começou verdadeiramente em 2006, quando foi contratado pelo Newell's Old Boys da Argentina. No clube de Rosário, Cardoso tornou-se rapidamente uma referência ofensiva, marcando 21 golos em 33 jogos, um registro impressionante que despertou o interesse de clubes europeus. Foi então que em 2007, o Benfica, à procura de um avançado com capacidade para resolver jogos, apostou 9 milhões de euros na contratação do paraguaio, um valor elevado na época, mas que viria a ser amplamente justificado pelos feitos que se seguiriam. Cardoso chegou ao Benfica com grande expectativa e não demorou a justificar o investimento. Na sua primeira época, marcou 22 golos em todas as competições, destacando-se pelo seu potente pé esquerdo, capaz de remates fulminantes de qualquer zona do campo. O paraguaio rapidamente ganhou o carinho dos adeptos benfiquistas, que o apelidaram de Taquara, uma referência à sua estatura e à sua capacidade de desferir remates potentes, tal como uma lança. Com a sua presença na área, Cardoso trouxe ao Benfica uma nova dimensão ofensiva. No entanto, foi na época de 2009-2010 que Oscar Cardoso viu o seu auge ao serviço do clube encarnado. Sob o comando de Jorge Jesus, o Benfica conquistou o título de campeão nacional e Cardoso sagrou-se o melhor marcador da Primeira Liga com 26 golos, números que reforçaram o seu estatuto como um dos mais letais avançados da Europa. Além disso, contribuiu para a vitória na Taça da Liga, demonstrando ser decisivo nos momentos mais importantes da época. A sua parceria com jogadores como Angel Di Maria e Pablo Aimar foi fundamental para o sucesso ofensivo da equipa e Cardoso tornou-se o goleador de referência no Clube da Luz. Nas competições europeias, também foi protagonista, destacando-se pela sua capacidade de marcar em momentos decisivos. Em 2013, durante a campanha que levou o Benfica à final da Liga Europa, o avançado paraguaio marcou 2 golos na vitória sobre o Fenerbahçe nas meias-finais, carimbando o passaporte do clube encarnado para a final contra o Chelsea. Embora o Benfica não tenha conseguido vencer o troféu, Cardoso deixou uma marca indelével, terminando como o melhor marcador da competição com 7 golos. Ao longo das suas 7 temporadas no Benfica, estabeleceu-se como uma lenda do clube, marcando o total de 172 golos em 293 jogos, o que o coloca entre os melhores goleadores da história do clube e o melhor não nascido em Portugal. O seu pé esquerdo era temido por defesas e guarda-redes e a sua capacidade de converter livres diretos e grandes penalidades tornou uma arma letal em qualquer situação de bola parada. Além dos 2 campeonatos nacionais conquistados, venceu também 5 taças da Liga e 1 taça de Portugal, sendo uma peça fundamental em todas estas conquistas. Em 2014, após uma longa e bem-sucedida carreira no Benfica, Cardoso transferiu-se para o Trabzonspor, da Turquia, onde continuou a mostrar a sua veia goleadora. Apesar de já não estar no seu auge físico, Cardoso manteve uma impressionante média de golos, marcando 25 em 66 jogos durante as 2 épocas em que representou o clube turco. A sua experiência e faro pelo golo ainda o tornavam um avançado respeitado, tanto no campeonato como nas competições europeias. Após a sua passagem pela Turquia, Cardoso ainda regressou à América do Sul, onde jogou pelo Libertad no Paraguai, consolidando-se como um ícone no futebol do seu país. A sua longevidade como jogador de topo e a consistência ao longo de uma carreira recheada de golos tornaram-no uma referência para várias gerações. Além disso, foi também um nome habitual na seleção paraguaia, tendo representado o seu país em várias edições da Copa América e nas eliminatórias para os Mundiais, somando mais de 50 internacionalizações. Com uma carreira marcada por golos, títulos e momentos decisivos, Óscar Cardoso será sempre lembrado como um dos grandes avançados da sua geração. No Benfica, o Taquara eternizou-se como um dos maiores goleadores da história do clube e a sua carreira é um testemunho de como o talento, aliado à capacidade de se reinventar, pode prolongar uma carreira ao mais alto nível durante muitos anos. Embora os tempos de glória tenham ficado para trás, Cardoso deixou uma marca indelével no futebol, especialmente em Portugal, onde o seu nome será para sempre sinónimo de golos e sucesso com a camisola das Águias.

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1: Kaká, nome pelo qual ficou mundialmente conhecido, Ricardo Isaacson dos Santos Leite, nasceu a 22 de abril de 1982 em Brasília e rapidamente se destacou como uma das maiores promessas do futebol brasileiro. Desde jovem, Kaká mostrou uma técnica refinada e uma inteligência tática que o diferenciava dos demais. A sua carreira começou no São Paulo, onde ingressou nas camadas jovens e se destacou pela sua habilidade com bola nos pés e a visão de jogo que deslumbrava os adeptos. Foi ainda no clube paulista que começou a atrair a atenção de clubes europeus, especialmente após a conquista do torneio Rio-São Paulo em 2001, onde teve uma atuação de destaque. O ano de 2003 marcou a viragem na carreira de Kaká, quando foi contratado pelo AC Milan, um dos clubes mais prestigiados da Europa, por cerca de 8,5 milhões de euros, uma pechincha face ao talento que demonstraria nos anos seguintes. A sua adaptação ao futebol europeu foi imediata. Logo na sua primeira temporada, Kaká ajudou o Milan a conquistar a Série A e rapidamente se tornou uma das principais estrelas da equipa, brilhando ao lado de lendas como Paolo Maldini, Andrea Pirlo e Andriy Shevchenko. O brasileiro desempenhava um papel de maestro no meio-campo, atuando como treco-artista, posicionando-se entre os médios e os avançados, criando inúmeras oportunidades de golo com os seus passos precisos e corridas verticais pelo campo. A sua ascensão ao topo do futebol mundial culminou em 2007, quando viveu o ponto alto da sua carreira. Nesse ano, Kaká liderou o Milan à conquista da Liga dos Campeões da UEFA, com exibições extraordinárias, especialmente nas meias-finais contra o Manchester United, onde marcou dois golos no jogo de ida. Na final contra o Liverpool, Kaká foi crucial na vitória por 2-1, assistindo o segundo golo marcado por Inzaghi. As suas exibições nessa temporada valeram-lhe a Bola de Ouro e o título de melhor jogador do mundo da FIFA, coroando-o como o melhor jogador da sua geração. Além da Liga dos Campeões, Kaká conquistou outros troféus importantes ao serviço do Milan, como a Supertaça Europeia e o Mundial de Clubes da FIFA. Durante os seus anos em Milão, o brasileiro consolidou-se como um dos maiores jogadores do mundo, com o seu estilo elegante e dinâmico que misturava técnica, velocidade e finalização. A sua capacidade de driblar em alta velocidade e a precisão dos seus passos tornavam-no uma ameaça constante para as defesas adversárias. Em 2009, o Real Madrid, na sua busca por construir uma nova geração de galácticos, não hesitou em pagar 67 milhões de euros pelo seu passe, tornando Kaká o jogador mais caro da época. No entanto, a sua passagem pelos merengues não foi tão brilhante quanto se esperava, em grande parte devido às várias lesões que o impediram de manter a regularidade exibida no Milan. Embora tenha tido momentos de grande qualidade, como as exibições na Liga dos Campeões e algumas atuações decisivas na La Liga, Kaká nunca conseguiu assumir o protagonismo absoluto numa equipa onde também estavam estrelas como Cristiano Ronaldo e Karim Benzema. Ainda assim, ao longo das quatro temporadas no Real Madrid, conquistou um título de La Liga, uma Taça do Rei e uma Supertaça de Espanha, deixando a sua marca na história do clube. Em 2013, Kaká fez o seu regresso ao AC Milan, onde foi recebido com grande entusiasmo pelos adeptos. No entanto, já não era o jogador que encantara o mundo nos anos anteriores. Apesar disso, ainda foi capaz de contribuir para o clube com alguns momentos de brilho, mas a sua segunda passagem por Milão não duraria muito. Em 2014, Kaká tomou a decisão de rumar à Major League Soccer, a MLS, assinando com o Orlando City, onde se tornou a estrela principal do novo projeto do clube americano. Na MLS, Kaká trouxe o seu prestígio e talento para um campeonato em crescimento, ajudando a elevar o nível da competição e tornando-se um dos jogadores mais influentes do campeonato. Mesmo numa fase mais avançada da carreira, o brasileiro continuava a demonstrar a sua classe e a marcar golos decisivos. A sua presença em campo atraía multidões e Kaká era admirado não só pelo seu talento, mas também pelo seu caráter e profissionalismo. Ao longo da sua carreira internacional, Kaká também foi uma peça importante para a seleção brasileira, tendo participado em 13 edições do Campeonato do Mundo da FIFA em 2002, 2006 e 2010. Foi parte do plantel que conquistou o Mundial de 2002, embora não tenha tido um papel de destaque nesse torneio. No entanto, nas edições seguintes, Kaká assumiu-se como uma das principais figuras do Brasil, vencendo também a Taça das Confederações em 2005 e 2009. Acabaria por encerrar a carreira em 2017 com o respeito e admiração de todos os que o acompanharam no seu trajeto. Com 29 títulos conquistados entre clubes e seleção, incluindo a glória na Liga dos Campeões e o reconhecimento como o melhor jogador do mundo, Kaká será sempre lembrado como um dos grandes nomes do futebol mundial, tendo em conta que o seu legado vai muito além dos números.

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3: Missão cumprida, vínhamos aqui para ganhar, o nosso objetivo era ganhar, acho que na primeira parte demonstrámos isso. E na segunda parte não conseguimos mostrar tão simples como isso, devemos estar mais positivos em relação ao que foi a primeira parte, tornámos a criar, acho que na primeira parte criámos situações claras para fazer gol, inclusive mais uma bola nos fetos. Na segunda parte não entrámos como queríamos, eu avisei para aquilo que era a nossa entrada na segunda parte, porque em alguns momentos não temos gostado daquilo que são as entradas, temos falado na segunda parte, temos falado disso.
4: Realmente conseguimos meter as ideias, algumas das ideias que trabalhámos durante a semana e desde a pré-época, e principalmente isso é uma coisa que temos que nos orgulhar contra uma equipa como o Benfica. Não interessa o resultado, eu acho que o Benfica, sendo o Benfica, não vem para aqui para empatar ou para perder, como é óbvio, é uma equipa que tem sempre a missão de ganhar, então lá está, acho que isso é muito bom termos um empate contra uma equipa dessas.
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6: O Saint-Étienne, também conhecido como Le Vert, é uma das equipas mais lendárias do futebol francês. Fundado em 1919, o clube construiu uma história notável, especialmente nas décadas de 60 e 70, quando se tornou a principal potência do futebol em França. Com um total de 10 títulos da Ligue 1, o Saint-Étienne deteve o recorde de campeonatos durante várias décadas, uma marca que sublinha a sua importância no cenário desportivo nacional e que ainda assim foi perdida para o PSG, que agora soma 12. O caminho para a glória começou a ser traçado nos anos 50, mas foi na década de 60 que o clube realmente se afirmou como uma força dominante. Liderado por figuras icónicas como Aimé Jacquet e Robert Herbon, o Saint-Étienne conquistou 4 títulos da Ligue 1 entre 1964 e 1970, além de várias taças de França. Nos anos 70, já sob o comando de Robert Herbon, que assumiu o cargo de treinador após brilhar como jogador, o clube solidificou a sua hegemonia com mais de 5 campeonatos até 1976. A época de ouro do Saint-Étienne culminou nesse mesmo ano, quando a equipa chegou à final da Taça dos Clubes Campeões Europeus. Numa campanha memorável, eliminaram equipas de grande qualidade, como o Dinamo Kiev e o PSV Eindhoven, antes de enfrentar o Bayern Munique na final disputada em Glasgow. Apesar do esforço e de uma exibição combativa, o Saint-Étienne perdeu por 1-0 com o golo de Franz Roth. As bolas que embateram nos postos durante o jogo tornaram-se lendárias, levando os adeptos a acreditar que, com balizas diferentes, o resultado teria sido outro. Apesar da derrota, o impacto da campanha europeia foi enorme. O Saint-Étienne tornou-se um símbolo de orgulho para o futebol francês e a equipa era idolatrada pelos seus adeptos. O Stade Geoffroy Guichard, apelidado de Le Chaudron, o Caldeirão em português, era um dos estádios mais intimidantes da Europa, onde a paixão dos adeptos criava um ambiente único. Nos anos 70, o clube contou com jogadores extraordinários como Dominique Rocheteau, Jacques Santini e Michel Platini, que mais tarde se tornaria uma das maiores figuras do futebol mundial. Platini foi o destaque do início da época de 80, altura em que o Saint-Étienne conquistou o seu 10º e último título da Ligue 1 em 1981, consolidando o seu estatuto como um dos clubes mais titulados de França. Contudo, os anos que se seguiram foram difíceis. A saída de Platini para a Juventus em 1982 marcou o fim de uma era e problemas financeiros e de gestão desportiva colocaram o clube em declínio. Durante grande parte das décadas de 90 e 2000, o Saint-Étienne lutou para se manter na Ligue 1, alternando entre a primeira e a segunda divisão. Apesar de estar longe dos tempos áureos, o Saint-Étienne continua a ter uma legião de adeptos apaixonados e uma herança que faz dele um dos clubes mais respeitados de França. Nas últimas décadas, o Saint-Étienne tem lutado para recuperar a glória do passado, alternando temporadas na Liga Francesa com períodos de dificuldades desportivas e financeiras. Entre os anos 2000 e 2020, o clube teve alguns momentos de destaque, incluindo a conquista da Taça da Liga em 2013, que foi o seu primeiro troféu importante em mais de 3 décadas. Essa vitória deu aos adeptos alguma esperança de um regresso ao topo do futebol francês. No entanto, nos anos ainda mais próximos, o clube voltou a enfrentar desafios. Em 2022, o Saint-Étienne foi relegado para a Ligue 1, a segunda divisão, após perder o play-off de despromoção contra o Auxerre. A descida foi um golpe duro para um clube com tanta história, que se viu obrigado a reestruturar-se para tentar regressar à elite do futebol francês. Apesar do momento difícil, o apoio incondicional aos adeptos e a herança histórica mantiveram viva a chama da equipa, que acabou por regressar à primeira divisão. O Saint-Étienne continua a ser um gigante adormecido no panorama do futebol francês. A sua história rica e os sucessos do passado são uma inspiração constante para os clubes e os seus adeptos, que acreditam que com uma gestão mais sólida e um plantel competitivo, o clube poderá voltar a ser uma força relevante no futebol local. O gigante verde sonha em recuperar o seu lugar entre os grandes, com os olhos postos num futuro mais brilhante.
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6: A equipa do Santos entre 1960 e 1969 é amplamente considerada uma das maiores da história do futebol mundial. Durante esta década, o clube brasileiro, liderado pela lenda Pelé, conquistou títulos nacionais e internacionais, enquanto encantava adeptos com o seu futebol ofensivo e dinâmico. O Santos revolucionou a maneira como o futebol era jogado no Brasil, estabelecendo um padrão que seria lembrado por gerações. Esta equipa foi a responsável por transformar o Santos num dos clubes mais respeitados e temidos do planeta. A história de ouro do emblema paulista começou em 1960, quando o clube já contava com Pelé, um jovem prodígio que aos 17 anos havia sido campeão mundial com o Brasil no Mundial de 58. Além dele, a equipa contava com outros grandes jogadores, como Coutinho, Pepe e Zito. O trio Pelé, Coutinho e Pepe formavam um dos ataques mais mortíferos da história, que aliado ao talento no meio-campo e à solidez defensiva, proporcionou ao Santos uma combinação perfeita para o domínio total do futebol. Em 1961, o Santos conquistou o Campeonato Paulista, marcando o início de uma era de supremacia no futebol brasileiro. Entre os maiores feitos desta equipa está a conquista da Taça Libertadores da América em 1962 e 63, sendo que naquela época poucos clubes sul-americanos tinham alcançado sucesso tão consistente a nível internacional. O Santos não só ganhou estas duas edições da competição mais importante da América do Sul, como também venceu a Taça Intercontinental nesses mesmos anos, ao derrotar o Benfica e o AC Milan, respectivamente. Ao bater o campeão europeu, o Santos provou ser a melhor equipa do mundo, com Pelé a brilhar em ambos os duelos. O jogo de 1962 contra o Benfica ficou marcado pela grande exibição de Pelé em Lisboa, onde o Santos venceu por 5-2 numa exibição de gala. A era dourada do emblema paulista foi também recheada de títulos domésticos. O clube conquistou o Campeonato Brasileiro, então conhecido como Taça do Brasil, por 5 vezes consecutivas entre 1961 e 65, além de somar mais 2 títulos no torneio Roberto Gomes Pedrosa, precursor do atual Campeonato Brasileiro, em 1968. O domínio santista no Brasil foi avassalador, com a equipa a ganhar praticamente todos os títulos possíveis e a criar uma aura de invencibilidade. Além dos títulos e conquistas, a equipa do Santos ficou marcada pelo seu estilo de jogo, que combinava talento individual, jogadas espetaculares e uma visão ofensiva constante. O Santos era sinónimo de espetáculo, com os seus jogadores a atraírem multidões por onde quer que passassem. Pelé, o grande maestro da equipa, combinava velocidade, técnica e um poder de finalização ímpar, e ao seu lado, Coutinho e Pepe completavam um trio letal que aterrorizava as defesas adversárias. Pelé não só se tornaria o maior artilheiro da história do clube, como também o maior goleador da história do futebol, com mais de 1000 golos na carreira. A década de 60 foi um período em que o Santos transcendeu as fronteiras do Brasil. A equipa fazia excursões por todo o mundo, jogando partidas amigáveis em locais como a Europa, a África e a Ásia. Este fenómeno internacional levou o nome do Santos e de Pelé para todos os cantos do planeta, consolidando o clube como um emblema global. Estas digressões também representavam uma fonte significativa de receitas para o clube, que aproveitava a enorme popularidade da sua equipa e do seu principal astro. Mesmo com o sucesso internacional, a equipa do Santos não perdeu o foco no cenário doméstico, continuando a dominar o futebol brasileiro. Para além dos títulos, o impacto que o Santos teve na cultura do futebol foi profundo. O clube influenciou o estilo de jogo de várias gerações, com a sua mentalidade ofensiva e habilidade técnica a tornarem-se referências para outros emblemas e seleções. No entanto, com o fim da década de 60, a equipa começou a perder algumas das suas peças-chave. Coutinho e Zito deixaram o clube e Pelé, embora ainda fosse um dos melhores jogadores do mundo, começou a entrar na fase final da sua carreira. O declínio natural da equipa foi inevitável, mas o legado que o Santos deixou durante esse período é inegável. Esta equipa revolucionou o futebol e é lembrada como uma dos melhores de todos os tempos. A era de ouro do Santos, na década de 1960, permanece viva na memória dos adeptos e na história do futebol nacional. Pelé é considerado um dos maiores jogadores de todos os tempos, consolidou o seu estatuto como o rei do futebol durante esse período, enquanto o Santos se firmou como um dos maiores clubes do mundo. Este foi um dos momentos mais brilhantes da história do desporto e uma fase inesquecível para todos os adeptos do Santos e todos os apreciadores de futebol.
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8: São 4 da manhã e 58 minutos. 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
9: A segunda jornada da Primeira Liga Abna Portuguesa abre-se durante esta sexta-feira com o embate que coloca frente a frente a equipa do Sporting diante do Vitória Sport Clube, duas equipas que não conseguiram vencer na primeira jornada. Na equipa do Sporting acabou por empatar a duas bolas, Abna diante da turma do Estrela da Amadora, enquanto que o Vitória Abna Sport Clube acabou derrotado nessa na primeira jornada, Abna diante da Abna formação do Futebol Clube Arouca, Abna por 1-0, tentando as duas equipas conquistar os 3 pontos numa jornada nesta época desportiva 2026-2027. Na divisão esta na partida do lado do Sporting, que soma 1 ponto na tabela classificativa. No Rui Borges, espera um encontro difícil diante do Vitória Sport Clube.
10: Muito feliz, estamos todos, não só eu, acho que o grupo todo, por voltarmos ao Alvalade. Em relação ao adversário, a mim, especialmente porque passei naquela casa, é um jogo sempre especial de alguma forma, uma equipa que tem uma paixão diferente, obrigatoriamente os jogadores que representam sentem e sabem aquilo que é a paixão de Vitória. Uma equipa que perdeu, é certo, na primeira jornada, mas já foi a equipa que mais rematou, a equipa que mais cruzamentos fez sobre a área. É uma equipa jovem, mas uma equipa muito competitiva, um bom treinador, um treinador novo, um treinador que as suas equipas são muito bem organizadas a termos defensivos. Se calhar noutros momentos eram equipas de mais transição. Acredito que amanhã aqui ou ali também o Vitória possa ser, mas é uma equipa que, por tudo que é o seu passado, que é a sua existência, é um clube que vai querer dividir o jogo, uma boa equipa, uma equipa que nos causará problemas com toda a certeza, mas nós também estamos num processo de crescimento, queremos ser melhores, queremos ganhar, primeiro jogo em casa da época para o campeonato, ter essa confiança, ter essa capacidade de sair sobre um bom Vitória, mas com os 3 pontos para o nosso lado.
9: Já do lado da equipa do Vitória Sport Clube, Tiago Margarido aposta na união de toda a Abna equipa como segredo para um bom resultado na deslocação até ao estádio de Alvalade.
11: Nós estamos ansiosos por sentir essa vibração, essa paixão, porque esta camisola não se veste, essa camisola vive-se, e nós estamos a viver essa camisola 24 horas por dia e queremos muito sentir essa vibração, e sabemos que com essa união que vamos ter em todos os jogos estaremos sempre mais perto da vitória, portanto muito ansioso por esse momento, de forma positiva.
9: Duelo entre Sporting e Vitória Sport Clube, agendado para nesta sexta-feira pelas 20h15 da noite, a partida que abre as contas da segunda jornada da Primeira Liga Abna Portuguesa. Recordar-se que na equipa de arbitragem temos como árbitro principal David Silva, assistido por Carlos Campos e José Pereira, no quarto árbitro Flávio Duarte, na VAR Manuel Oliveira e assistente do VAR Inácio Pereira, na Sporting Vitória Sport Clube, às 20h15 da noite desta sexta-feira, partida para acompanhar com relato no YouTube da Abna Golo FM. As equipas de arbitragem da segunda jornada da Primeira Liga Abna foram dadas a conhecer pelo Conselho de Arbitragem da Federação Portuguesa de Abna Futebol e, desde logo, o árbitro João Pinheiro, que esteve no Mundial 2026, Abna é o juiz Abna do duelo entre Casa Pia e Benfica, enquanto que Miguel Fonseca Abna dirige a deslocação do Futebol Clube Porto Vila de Conte, Abna, em duelo marcado para Abna este sábado pelas 20h30 da noite. Detalhamos então as equipas de arbitragem, Abna começando pelo Alverca Estrela da Amadora, com a arbitragem de José Bessa, Abna, assistido por Hugo Santos, Abna Ângelo Carneiro, quarto árbitro Abna Inês Abna Andrade, Fátima na Rui Oliveira, em assistente do VAR, na Fábio Monteiro, no Académico de Viseu de Santa Clara, arbitragem de João Gonçalves, assistido por Pedro Rubna Ribeiro e Miguel Martins, quarto árbitro, Nena Afonso, na VAR, na Tiago Martins e assistente do VAR, Cátia Abna Tavares. No Rio Ave, Futebol Clube Porto, arbitragem de Miguel Fonseca, assistido por João Martins, Sabne Ibn André Ibn Costa, na quarto árbitro, na Cláudio Pereira, na assistente do VAR, Sabne André Campos, e no VAR, Sabne, temos Cláudia Ribeiro, no Nacional de Estoril Praia, arbitragem de Bruno Costa, na consistência de Luís Costa e João Morte, no quarto árbitro, na Zoni Rodrigues, Sabne VAR, Sabne Rui Soares, Sabne assistente do VAR, Sabne Márcio Ibn Acevedo, no Arouca Moreirense, arbitragem de André Narciso, assistido por Sabne André Botelho e Ruben Silva, quarto árbitro, na Ricardo Baixinho, VAR, Sabne Ricardo Moreira, e assistente do VAR, Sabne Ricardo Luz. No Famalicão Marítimo, temos arbitragem de Miguel Nogueira, assistido por Paulo Brás e Nuno Pires. Quarto árbitro, na José Rodrigues, Sabne VAR, Manuel Mota, e assistente do VAR, Paulo Miranda. No Sporting Clube de Braga, Gil Vicente, arbitragem de Fábio Veríssimo, assistido por Pedro Mota e Hugo Ribeiro. Quarto árbitro, Vítor Lopes, VAR, Sabne João Malheira Pinto, e assistente do VAR, Pedro Sousa. E no duelo entre na Casa Pia Benfica, temos arbitragem então de João Pinheiro, com assistência de Luciano Maia, Hugo Marques, na quarto árbitro, na Gonçalo Neves, VAR Rui Costa e assistente do VAR Tiago Leandro. Quer o Sport Lisboa e Benfica, como o Sporting Clube de Braga cumpriram e garantiram a passagem ao play-off, no caso do Benfica, de acesso à fase de Liga da Liga na Europa, no caso do Sporting Clube de Braga, de acesso à fase de Liga da Liga na Conferência. Mas começando pelo jogo do Sport Lisboa e Benfica, na equipa encarnada, empatou uma bola com a formação do Arts na Escócia, e jogo da segunda mão da terceira pré-eliminatória, já depois de ter goleado na primeira mão por 6-1 na Luz, garantindo assim a passagem ao play-off da Liga Europa. Os encarnados apresentaram-se em Edimburgo, com a meia equipa renovada, na destaque para a inclusão do jovem José Neto na lateral esquerda. No Benfica, chegou a estar a perder, após o golo apontado por Thomas Magnussen, aos 77 minutos, mas apenas por 2 minutos, com o Luque Bacchio a fazer o empate aos 79 minutos, que permitiu assim a passagem à eliminatória seguinte no final da partida. O técnico do Benfica, Marco Silva, admitiu alguma falta de agressividade da sua equipa durante todo o jogo.
3: Em relação ao jogo e o que foi dito pelo Dodi, é uma realidade, missão cumprida, vínhamos aqui para ganhar, o nosso objetivo era ganhar, acho que na primeira parte demonstrámos isso, e na segunda parte não conseguimos mostrar tão simples como isso. Teríamos de estar mais positivos em relação ao que foi a primeira parte, tornámos a criar, acho que na primeira parte criámos situações claras para fazer gol, inclusive mais uma bola nos ferros. Na segunda parte não tanto, não entramos como queríamos. Eu avisei para aquilo que era a nossa entrada na segunda parte, porque em alguns momentos não tenho gostado daquilo que são as entradas. Temos falado na segunda parte, temos falado disso, alertei, não entramos bem, mas há que reconhecer que com 7 alterações neste momento da temporada, mais uma vez ficou provado que alguns destes jogadores ainda não têm condição para jogar 90 minutos, é claro, para jogar como nós queremos jogar e vamos ter que jogar. Hoje a nossa pressão não funcionou tão bem, não fomos uma equipa tão pressionante como temos sido, e para pressionar tem que sair das pernas, tem que sair do corpo, e nós temos que conseguir fazê-lo. E naturalmente alguns jogadores que jogaram este jogo têm características individuais próprias, e eles têm que naturalmente crescer em termos físicos para dar à equipa aquilo que eu quero que deem à equipa, e hoje ficou provado isso, que alguns deles ainda não estão com a condição física. Como eu falei, 7 alterações, possivelmente a linha de 4 que jogou esta noite, vamos ver, mas se calhar não vai jogar mais nenhum jogo durante a temporada.
9: Já do lado dos jogadores da na formação do Arts, um bem conhecido português, na Cláudio Braga, acabou por admitir que foi uma boa exibição da sua equipa, apesar da eliminação e da falha da na chegada na TEP nesse play-off de acesso à fase líquida da Liga Europa.
4: Realmente conseguimos meter as ideias, algumas das ideias que trabalhámos durante a semana e desde a pré-época, e principalmente isso é uma coisa que temos que nos orgulhar contra uma equipa como a Benfica. Não interessa o resultado, eu acho que o Benfica, sendo o Benfica, não vem para aqui para empatar ou para perder, como é óbvio, é uma equipa que tem sempre a ambição de ganhar, então lá está, acho que isso é muito bom termos um empate contra uma equipa desta.
9: Contas feitas nos dias 20 e 27 de agosto, no Benfica irá defrontar os dinamarqueses da formação do Aarhus, relegados das rondas preliminares da Liga dos Campeões, eliminados pelos Azeris do Sabá. Já o Sporting Clube de Braga também registrou empate, desta feita sem golos, no segundo encontro, fora de portas, contra no Dinamo de Minsk, após ter vencido por uma bola a 0 em casa, portanto assim para o play-off de acesso à fase de Liga da Liga Conferência. Após o triunfo na Pedreira, no primeiro jogo, com gol de Ricardo Horta, nos precarenses, foram precisamente até na Bulgária, na Campo Neutro, para nos bielorrussos, empatar sem golos, num resultado que permite assim a passagem da equipa precarense até nesse play-off derradeiro. A equipa portuguesa está assim no derradeiro play-off, e defronta na formação do Áustria de Viena, no play-off de acesso à fase de Liga da Liga Conferência. Futebol Clube do Porto e Roma aproximaram-se de um acordo com vista na transferência de Rodrigo Mora, mas a discussão das condições que podem tornar-se obrigatória a opção de compra empurrou as negociações na posição dos dragões. É claro, o Roma vai ao encontro das pretensões definidas pela SAD, que quer estabelecer termos fáceis de obrigação da cláusula de aquisição, um dossiê pode mesmo não seguir em frente, acabando por cair. O Futebol Clube do Porto rejeitou todos os moldes do negócio sugeridos pelos Chiellorossi e avançou com uma espécie de contraproposta, um empréstimo mediante pagamento de uma taxa de 10 milhões de euros, acrescido de uma opção de compra de 40 milhões de euros bónus e, eventualmente, percentagem de futura venda, que pode passar a obrigatória se determinadas metas forem cumpridas. E é precisamente este último ponto que está a gerar discordância entre os dois clubes. O Futebol Clube do Porto continua disponível para discutir com a Roma uma eventual solução que satisfaça todas as partes e que possa culminar na mudança de mora para a capital italiana, mas nesta fase terão de ser os Chiellorossi a abordar novamente os dragões para que o dossiê conheça novos avanços, com Jorge Mendes a trabalhar diretamente no mesmo. André Villas-Boas não vai abdicar do que entende ser justo pela transferência de um dos maiores talentos do plantel, uma verba global a bater nos 50 milhões de euros ou mais, que envolvendo a tal opção de compra terá de ser acompanhada de uma alta probabilidade de ativação mandatória, assegurando, de certa forma, no encaixe idealizado pela SAD azul e branca. Por isso, a cúpula portista entende que os objetivos diretamente ligados na futura aquisição de Mora por parte da Roma não podem sustentar-se em cenários irrealistas ou de difícil concretização, como por exemplo na conquista do título da Série A, que há muito escapa esta equipa. No meio de tudo isto, ponto sente que Gasperini quer contar com Mora no seu plantel. O jovem criativo, por sua vez, deseja maior regularidade de jogo e não atento no clube do coração. Vê com bons olhos a possibilidade de mudar de artes, mas na pedra para partir na mesa das conversações e até ver no camisola 86, onde tem-se as ordens de Farioli, de olho no jogo do próximo sábado, frente à formação do Rio Ave. Francesco Farioli já fez saber, junto da estrutura diretiva do Futebol Clube do Porto, que pretende mais um médio na caso se concretize a saída de Rodrigo Mora. Neste verão, o treinador já definiu o perfil desejado. E, saindo do camisola 86, deverá chegar ao Dragão mais um reforço com características que se aproximem das de Froholt, forte no ponto de vista físico e com capacidade de chegada na área, idealmente com dotes de finalização. Nessa lógica, no nome de Timbers, foi apontado como alvo dos portistas. Contudo, ao que foi possível apurar, as negociações ainda estão numa fase muito inicial e, portanto, tudo irá depender do futuro que possa calhar para Rodrigo Mora, no que diz respeito à sua continuidade ou saída do Futebol Clube do Porto. Por outro lado, Rodrigo Mora não vai, de forma alguma, forçar na saída do Futebol Clube do Porto, seja para Roma ou para outro clube. Nessa conformidade, se o médio ofensivo permanecer no plantel às ordens de Francesco Farioli, no caso muda de figura e o meio-campo ficará completamente fechado. Dentro do tema azul e branco, o defesa central Gabriel Braz foi oficializado pela formação do NEC dos Países Baixos. O jovem de 22 anos, até aqui capitão da equipa B do Futebol Clube do Porto, foi emprestado pelos Dragões até ao final da temporada com opção de compra. O emblema irlandês paga uma taxa de empréstimo de 100 mil euros, ficando com a possibilidade de manter os jogadores em definitivo por 1,2 milhões de euros. Caso a opção de compra seja acionada, no Futebol Clube do Porto reserva 50% de mais-valia de uma futura transferência. No Internacional Sub-21 português, iniciou a formação de Varzim, mas estava ligado ao Futebol Clube do Porto há quase uma década. Somou 79 jogos pela equipa B, sem nunca ter estreado oficialmente pela equipa principal, embora tenha treinado várias vezes nas ordens de Francesco Farioli, até integrou o estágio de pré-temporada. Agora irá jogar na equipa sensação da última temporada nos Países Baixos. O NEC terminou no terceiro lugar e está a discutir o acesso à Liga dos Campeões, tendo eliminado recentemente o Olympiacos na terceira pré-eliminatória. No play-off, o clube neerlandês irá medir forças com o Bodoglint. O Sporting Clube de Braga deu a conhecer que chegou a acordo com os jogadores Sabenienis de Rocha para a rescisão do seu contrato. Os jogadores Sabenruma, na Portimonense, da 2ª Liga, e o Sporting Clube de Braga mantém 50% do passe no luso francês de 22 anos. Realizou 9 jogos pela equipa principal dos Guerreiros, atuando como médio defensivo ao longo de 3 épocas. Jogou também na equipa B, no Sub-23, o Internacional Luso, nasceu em França, chegou ainda pela formação do Troyes neste país. O 1 de dezembro, o Pena pensa na impugnação junto do Tribunal Arbitral do Desporto do Campeonato de Pena Portugal, que começa neste fim de semana. Pena, caso não venha a ser incluído na competição pela Federação Portuguesa de Futebol, o emblema de Sintra, Pena clarifica que submeteu dentro dos prazos regulamentados todo o processo de licenciamento e inscrição do Campeonato de Portugal 2026-2027, lamentando há poucos dias do início da prova ainda não ter sido notificado de qualquer decisão final por parte da Federação Portuguesa de Futebol. Caso venha a ser afastado da competição, o 1 de dezembro recorrerá a todos os meios legais ao seu dispor, garantindo que a impugnação dessa decisão junto do Tribunal Arbitral do Desporto, com a respectiva providência cautelar, encontra-se preparada com as consequências que daí irão advir para regular de curso do Campeonato de Portugal e da Taça de Portugal. Despromovido na última temporada da Liga 3 para no quarto escalão, o 1 de dezembro não figurou nos sorteios do Campeonato nem na Taça de Portugal. Na Série 4 do Campeonato de Portugal continua a surgir a designação de clube a designar na vaga que desportivamente deveria caber ao clube de Sintra. O português Filipe Gouveia foi anunciado como novo treinador da formação do Alfa Jabal.

0: Arábia Saudita, no treino Indab, na formação do Al-Talan, do Al-Azmo, e também na formação do Al-Faisali. A fechar, olhamos para a Abnatleta Abnafotomat Abnadial Obna, que conquistou a medalha de bronze nos 400 metros barreiras dos Campeonatos de Europa de Atletismo em Birmingham. A Abna portuguesa melhorou ainda no recorde nacional. A Abna para a Abna 53 segundos e 55 milésimos. A Abna desportista do Benfica de 26 anos foi ultrapassada na reta da meta Abna pela britânica Abnemeli Ibna, que terminou no segundo posto Abna com 53 segundos e 33 milésimos, e pela eslovaca Ema Abna, primeira classificada Abna com tempo de 52 segundos e 91 milésimos. Portugal, com a conquista de Fotomata Diallo, chegou às 42 medalhas em europeus de atletismo ao ar livre.
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0: Quer seja uma vitória épica ou uma reviravolta inesperada, o José Carlos Leal não deixa passar nenhum detalhe do hóquei em patins, sempre à segunda e à sexta-feira.
1: O defesa mete e o espanhol Fabio César Chabna Carballeira é mais um reforço do hóquei em patins do Futebol Clube Porto para 2026-2027, com um contrato válido por 3 temporadas, informaram os campeões europeus em título. No hóquista de 30 anos, Chabna assinou pelos Dragões Chabna após 6 épocas consecutivas no Lícia, embora já tivesse anteriormente jogado na equipa do Corunha entre 2012, Chabna e 2013, Chabna e 2017-2018, seguindo então por 2 temporadas para Abno Reus. O Futebol Clube Porto será apenas o terceiro clube na carreira de Chabna Carballeira, que conta com 34 internacionalizações pela seleção de Espanha. O Futebol Clube Porto entra na época como campeão europeu, em título, ao vencer na final, em maio. O Barcelona, sem êxito, nas provas internas, com o Benfica, a vencer o campeonato, e a Elite Cup, no Sporting, na Supertaça e na Taça de Portugal. Ainda pelo hóquei em patins, mas pela vertente feminina, Portugal ficou inserido no grupo A do Mundial Feminino de Hóquei em Patins, juntamente com Espanha, Itália e Andorra. Já no grupo B, temos Chile, França, Angola, na Argentina, na prova que se realiza em Assunção, no Paraguai, entre os dias 12 e 18 de outubro. Qualificam-se para nos quartos de final os 3 primeiros de cada grupo, aos quais se juntam os vencedores dos grupos C e D da Intercontinental Cup. Em séniores femininos, no grupo A, tem escalado na Espanha, na Argentina, na Chile, na França e Suíça, enquanto que o grupo B terá na Portugal, Itália, Colômbia, Índia, Brasil e México. Nos 19 masculinos, na Espanha, na Argentina, na Itália e Suíça, ficam no grupo A, em Portugal, França, na Colômbia, Índia e Estados Unidos, nas contas do grupo B. A ainda deve registrar o sorteio do Mundial B, no Campeonato Intercontinental, em masculinos, com Suíça, na Áustria, nos Estados Unidos, Índia e México, no grupo A, e Colômbia, Brasil, Egito, na África do Sul e Austrália, no grupo B, sem mais categorias, de 12 a 18 de outubro. A Espanha, na triple A, campeã mundial, nas 3 principais categorias, em competição, séniores masculinos, e femininos, e sub-19 masculinos, defenderá nos títulos conquistados em 2024, na Cabana Novara, nos World Skate Games de Itália.
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3: Está

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1: Ronaldo Luís Nazário de Lima, ou simplesmente Ronaldo, é amplamente considerado um dos maiores avançados da história do futebol. Nascido a 18 de setembro de 1976, no Rio de Janeiro, o brasileiro iniciou a sua carreira ainda adolescente, com apenas 16 anos no Cruzeiro. As suas exibições espetaculares no clube mineiro logo chamaram a atenção do futebol mundial e em 1994, após participar no Mundial dos Estados Unidos, embora sem atuar, foi contratado pelo PSV Eindhoven, dos Países Baixos. Lá, Ronaldo mostrou toda a sua capacidade de explosão e finalização, marcando 54 golos em 57 jogos ao longo de duas temporadas, uma média impressionante que o transformou numa das jovens promessas mais cobiçadas do futebol europeu. O seu talento levou-o rapidamente a um dos maiores clubes do continente, o Barcelona, onde jogou durante a temporada de 1996-97. No Barça, Ronaldo elevou o seu jogo a novos patamares, marcando 47 golos em 49 partidas e ajudando o clube a vencer a Taça das Taças da UEFA e a Taça do Rei. Foi durante este período que ganhou o apelido de fenómeno, graças à sua velocidade devastadora, poder físico e capacidade para driblar com uma facilidade espantosa. Ainda com apenas 20 anos, foi eleito pela primeira vez o melhor jogador do mundo pela FIFA, título que viria a conquistar noutras duas ocasiões. Em 1997, Ronaldo fez uma transferência recorde para o Inter de Milão, onde continuou a brilhar no início da sua carreira, ganhando a Taça UEFA em 1998. Contudo, foram também os anos em que a sua sorte começou a mudar em termos físicos. Durante o seu tempo no Inter, sofreu a primeira de várias lesões graves no joelho que o afastariam dos relvados por longos períodos. O seu regresso em 2002 foi nada menos do que milagroso. Após dois anos de recuperação, Ronaldo voltou aos grandes palcos no Mundial de 2002, onde foi a estrela maior da seleção brasileira, conduzindo o Brasil à vitória com 8 golos, dois dos quais na final contra a Alemanha. Esta conquista garantiu-lhe o terceiro título de melhor jogador do mundo e marcou o seu renascimento como um dos melhores jogadores da sua geração. Após o Mundial, Ronaldo transferiu-se para o Real Madrid como parte dos famosos Galácticos, onde jogou de 2002 a 2007. Durante esse período, conquistou dois campeonatos espanhóis e manteve o seu estatuto de um dos melhores avançados do mundo, marcando 104 golos em 177 jogos. O seu estilo de jogo, marcado por uma combinação única de velocidade, técnica e poder de finalização, continuava a encantar os adeptos, apesar das lesões persistentes que o limitaram ao longo da sua carreira. Em Madrid, Ronaldo formou uma parceria letal com estrelas como Zidane, Figo e Beckham, que consolidaram ainda mais o seu legado no futebol europeu. Já na reta final da sua carreira, em 2007, voltou à Itália, desta vez para jogar no AC Milan, rival direto do Inter. Embora o seu desempenho tenha sido afetado pelas constantes lesões, ainda mostrou flashes de brilhantismo, marcando 9 golos em 20 jogos. Porém, o seu tempo no Milan também foi marcado por mais uma grave lesão no joelho, que acelerou o fim da sua trajetória na Europa. Ronaldo decidiu então regressar ao Brasil, assinando pelo Corinthians em 2009. Surpreendentemente, teve uma passagem de grande sucesso pelo clube paulista, onde ajudou o Corinthians a conquistar o Campeonato Paulista e a Copa do Brasil em 2009, numa demonstração de que, mesmo longe do seu auge físico, o seu talento era inquestionável. No entanto, após mais alguns problemas físicos, decidiu terminar a sua carreira em 2011, aos 34 anos. Ronaldo deixa um legado incontestável como um dos maiores avançados da história do futebol. Os seus números são impressionantes, já que ao longo da carreira marcou mais de 400 golos em clubes e seleções e venceu duas bolas de ouro em 1997 e 2002. O fenómeno sempre foi lembrado e terá revolucionado a posição de avançado, combinando uma capacidade física invulgar com uma técnica requintada e um instinto goleador incomparável. Ronaldo foi também um dos grandes responsáveis por popularizar o futebol brasileiro no exterior e inspirou gerações de jogadores pelo mundo. Mesmo com as inúmeras lesões que enfrentou, a sua resiliência e capacidade de se reinventar em momentos cruciais da carreira fazem dele uma lenda viva do desporto, sendo reconhecido tanto por adeptos quanto por críticos como um dos mais completos jogadores que o futebol já viu.
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0: Vamos lá olhar agora para mais um gigante adormecido aqui na primeira rádio de desporto.
1: A história do Nottingham Forest é uma das mais ricas e fascinantes do futebol inglês, marcada por momentos de glória e desafios. Fundado em 1865, o Nottingham Forest Football Club é um dos clubes mais antigos do mundo. A sua origem está intimamente ligada ao crescimento do futebol organizado em Inglaterra no final do século XIX, numa época em que o desporto se tornava mais estruturado e popular. O primeiro grande momento de sucesso do Forest aconteceu em 1898, quando o clube conquistou a FA Cup ao vencer o Derby County por 3-1 na final, tornando-se um dos primeiros clubes a erguer este prestigiado troféu. No entanto, após este triunfo, a equipa passou longos períodos longe do topo do futebol inglês, alternando entre as divisões e sem conseguir afirmar-se de forma consistente na elite. O verdadeiro renascimento do clube começou na época de 1970, com a chegada de Brian Clough como treinador em 1975. Clough, uma figura carismática e controversa, conseguiu transformar o Nottingham Forest numa potência do futebol europeu. Juntamente com o seu adjunto Peter Taylor, Clough trouxe uma mentalidade vencedora e reformulou a equipa, levando o clube a uma das eras mais gloriosas da sua história. Sob o comando deste técnico, o Nottingham Forest alcançou feitos incríveis. Em 1977-78, o clube venceu a primeira divisão inglesa, a atual Premier League, pela primeira vez, um feito notável para uma equipa recém-promovida. Esse título abriu as portas para a participação na Taça dos Clubes Campeões Europeus, onde o Nottingham Forest fez história ao conquistar o troféu europeu em duas ocasiões consecutivas, em 1979 e 1980. Em 79, o Forest venceu o Malmo por 1-0 numa final realizada em Munique, com o golo de Trevor Francis, tornando-se assim campeão da Europa. No ano seguinte, o clube repetiu o feito ao derrotar o Hamburgo por 1-0 em Madrid, com o golo de John Robertson. Estas conquistas colocaram o Nottingham Forest no mapa do futebol mundial, ao tornarem-se uma das poucas equipas a conquistar o título europeu mais de uma vez. A consistência e o espírito de equipa foram as marcas desta era de sucesso, com jogadores como Peter Shilton, Viv Anderson e Martin O'Neill a desempenharem papéis fundamentais. Além dos sucessos europeus, o Forest também teve sucesso em competições internas durante esta era dourada, vencendo 4 taças da Liga Inglesa entre 1978 e 1989. Ryan Clough continuou a treinar o clube até 93, deixando um legado incomparável no futebol inglês. Sob a sua orientação, o clube passou de uma equipa modesta para uma das maiores forças do futebol europeu, sempre com um estilo de jogo ousado e competitivo. Após a saída de Clough, o clube enfrentou dificuldades para manter o mesmo nível de desempenho. Durante os anos de 1990 e 2000, o Forest sofreu várias descidas de divisão, passando longos períodos fora da Premier League. No entanto, o clube nunca perdeu a sua identidade e a sua rica história, continuando a ser um símbolo de resiliência no futebol inglês. A temporada de 2021-2022 marcou o regresso do Nottingham Forest à Premier League após 23 anos de ausência. A equipa, comandada por Steve Cooper, garantiu a promoção ao vencer o play-off do Championship, devolvendo o clube ao mais alto escalão do futebol inglês e reacendendo as esperanças dos seus adeptos para um novo capítulo de sucesso. Esse regresso simboliza o espírito de luta do emblema, que apesar das adversidades, continua a ser um dos mais respeitados e venerados no futebol mundial. Atualmente, o Nottingham Forest continua a atrair a atenção de adeptos de todo o mundo, sendo um clube cuja história inspira respeito e admiração. O seu legado europeu e a sua ligação com figuras como Brian Clough mantêm-no como um nome icónico no desporto, lembrado como um dos gigantes do futebol do século XX.
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2: São 5 da manhã e 28 minutos.
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6: Quer o Sporting Clube Benfica, como o Sporting Clube de Braga, cumpriram e garantiram a passagem ao play-off, no caso do Benfica, de acesso à fase de Liga da Liga Europa, no caso do Sporting Clube de Braga, de acesso à fase de Liga da Liga na Conferência. Mas começando pelo jogo do Sporting Clube Benfica, na equipa encarnada, empatou uma bola com a formação do Arts, na Escócia, e jogo da segunda mão da terceira pré-eliminatória, já depois de ter goleado na primeira mão por 6-1 na Luz, garantindo assim a passagem ao play-off da Liga Europa. Os encarnados apresentaram-se em Edimburgo, com o na meia equipa renovada, na destaque para a inclusão do jovem José Neto na lateral esquerda. No Benfica, nos chegou a estar a perder, após o golo apontado por Thomas Magnussen, aos 77 minutos, mas apenas por 2 minutos, com o Luque Bacchio a fazer o empate aos 79 minutos, que permitiu assim a passagem à eliminatória seguinte no final da partida. O técnico do Benfica, Marco Silva, admitiu alguma falta de agressividade da sua equipa durante todo o jogo.
7: Em relação ao jogo e o que foi dito pelo Dodi, é uma realidade, missão cumprida, vínhamos aqui para ganhar, o nosso objetivo era ganhar, acho que na primeira parte demonstrámos isso, e na segunda parte não conseguimos mostrar tão simples como isso, teríamos de estar mais positivos em relação ao que foi a primeira parte, tornámos a criar, acho que na primeira parte criámos situações claras para fazer golo, inclusive mais uma bola nos ferros, na segunda parte não tanto, não entrámos como queríamos, eu avisei para aquilo que era a nossa entrada na segunda parte, porque em alguns momentos não tenho gostado daquilo que são as entradas, temos falado na segunda parte, temos falado disso, alertei, não entramos bem, mas há que reconhecer que com 7 alterações neste momento da temporada, mais uma vez ficou provado que alguns destes jogadores ainda não têm condição para jogar 90 minutos, é claro, para jogar como nós queremos jogar e vamos ter que jogar, hoje a nossa pressão não funcionou tão bem, não fomos uma equipa tão pressionante como temos sido, e para pressionar tem que sair das pernas, tem que sair do corpo, e nós temos que conseguir fazê-lo, e naturalmente alguns jogadores que jogaram este jogo têm características individuais próprias, e eles têm que naturalmente crescer em termos físicos para dar à equipa aquilo que eu quero que deem à equipa, e hoje ficou provado isso, que alguns deles ainda não estão com a condição física, como eu falei, 7 alterações, possivelmente a linha de 4 que jogou esta noite, vamos ver, mas se calhar não vai jogar mais nenhum jogo durante a temporada.
6: Está do lado dos jogadores da na formação do Arts, um bem conhecido português, Chabna Cláudio Braga, acabou por admitir que foi uma boa exibição da sua equipa, apesar da eliminação e da falha da chegada na TEP nesse play-off de acesso à fase líquida da Liga Europa.
8: Realmente conseguimos meter as ideias, algumas das ideias que trabalhámos durante a semana e desde a pré-época, e principalmente isso é uma coisa que temos que nos orgulhar contra uma equipa como a Benfica. Não interessa o resultado, eu acho que o Benfica, sendo o Benfica, não vem para aqui para empatar ou para perder, como é óbvio, é uma equipa que tem sempre a ambição de ganhar, então lá está, acho que isso é muito bom termos um empate contra uma equipa dessas.
6: Contas feitas nos dias 20 e 27 de agosto, no Benfica, irá defrontar os dinamarqueses da formação do Aarhus, relegados das rondas preliminares da Liga dos Campeões, eliminados pelos azeris do Sabah. Já o Sporting Clube de Braga também registrou o empate, desta feita sem golos, no segundo encontro, fora de portas, contra no Dinamo de Minsk, após ter vencido por uma bola 0 em casa, portanto assim para no play-off de acesso à fase de Liga da Liga Conferência. Após o triunfo na Pedreira, no primeiro jogo, com gol de Ricardo Horta, nos precarenses, foram precisamente até na Bulgária, na campo neutro, para nos bielorrussos, empatar sem golos, num resultado que permite assim a passagem da equipa precarense até nesse play-off derradeiro. A equipa portuguesa está assim no derradeiro play-off, e de fronte na formação do Áustria de Viena, no play-off de acesso à fase de Liga da Liga Conferência. O Fluminense anunciou que Luís Zubeldía já não é treinador do tricolor. O Fluminense informou assim que Zubeldía não está mais à frente do comando técnico da equipa. Também deixam no clube nos auxiliares Maxi Coberas, Carlos Gruezo, assim como também Alessandro Escobar e o preparador físico Lucas Vivas. O clube agradece aos profissionais por toda a dedicação ao longo do trabalho realizado neste clube e deseja sucesso na sequência das suas carreiras. Pode ler-se na nota publicada pelo clube. O treinador argentino não desistiu à série de maus resultados, na última vitória da equipa, num jogo oficial ocorreu a 28 de maio, diante do Deportivo La Gaira, da Venezuela, para a Taça Libertadores. A decisão surge 2 dias após o nulo, com o Independiente Rivadavia, da Argentina, no jogo da primeira mão dos oitavos de final da Libertadores. Marcão assumirá no comando técnico do Fluminense, no jogo deste próximo sábado, frente ao Palmeiras, do português Abel Ferreira, no Maracanã, a contar para no campeonato brasileiro. O Besiktas deu a conhecer a contratação de Dusan Ravnalov, o avançado de 26 anos, Chabna, que termina o contrato com a Juventus. Chabna despontou no Partizan do país natal. Chabna passou ainda Chabna pelos italianos da Chabna Fiorentina, antes de se juntar à Juve na época desportiva 2021-2022. Na época Chabna passada, Vlahovic marcou 10 golos e fez 2 assistências em 23 jogos. O Internacional pela Sérvia, na Roma, assim à Turquia, na Pereb, na reforçar o Besiktas, que terminou na 4ª posição da última edição da Liga Turca. O treinador Xavi Hernández, o novo selecionador dos Países Baixos, na Federação de Futebol dos Países Baixos, deu a conhecer que Xavi assinou um contrato válido até 2030, ano em que o Mundial será jogado em Espanha, Portugal e Marrocos. No nome de Roberto Martínez, ex-selecionador de Portugal, chegou a ser falado, mas na escolha final dos responsáveis da Laranja Mecânica, recaiu noutro espanhol. O espanhol Rabanei Chabna, jogador de Chabna e treinador do Futebol Clube Barcelona, iniciou a carreira de treinador em 2019-2020, época em que sucedeu a Jesualdo Ferreira no comando técnico do Al Sadd, equipa do Qatar Chabna, que também Chabna representou nos últimos 4 anos da carreira após deixar o Futebol Clube Barcelona. Em 2021-2022, regressou ao clube catalão, onde foi uma vez Chabna campeão. No currículo de treinador de Xavi, na soma de 10 troféus, Chabna 8 dos quais no Qatar. O técnico Xavi Hernández Chabna estava sem treinar desde o verão de 2024, quando deixou o Barça ao cabo de 3 temporadas. Hassan acabou oficializado como reforço do Celtic. O jogador esteve em destaque no Argentina e Egito do Mundial 2026, com lances individuais de fino recorde de técnico e assistência para no gol de Zico. O atleta abandona no Oviedo, onde passou as últimas 2 temporadas, e assina por 4 temporadas, com outra de opção, pelo pentacampeão da Escócia, onde será companheiro de equipa do português Jota. Este é um momento muito especial para o jogador, assumindo que espera, sobretudo, dar conta ainda mais da sua qualidade enquanto jogador de Sabna serviço desta equipa. O avançado egípcio de 24 anos, Chabna veste assim a camisola 23 no emblema de Glasgow, que lidera a Liga Escocesa. A imprensa britânica avança com o negócio, ficou fechado por uma verba, na rondar os 10 milhões e meio de euros. A capa de Atenas, Chabna perdeu a supertaça da Grécia para Ofi Creta, após penaltis, Chabna com triunfo por 5-4. Depois do encontro, ter terminado empatado a 2 bolas, o português Chabna Filipe Relvas alinhou no 11 titular, no ex-Benfica Lucas Ovidos, Chabna ainda adiantou o campeão grego aos 38 minutos, mas o Ofi Creta, que ganhou a taça na época passada, deu a volta na segunda parte com os golos de Atanasios Androlos, aos 69 minutos, assim como Constantinos, aos 76 minutos, ambos na passe de Aitor Chabna acabaram também por dar um contributo importante. Quando tudo parecia resolvido ao minuto 90+8, no Angoleno, Gini reacendeu a esperança dos atenienses em conquistar o troféu ao fazer o 2-2, que obrigou ao desempate por penaltis. Já na Bamba Chabna Varga, do AEK de Atenas, foi o único a desperdiçar, originando assim o triunfo do Ofi Creta por 5-4, que assim conquistou a supertaça da Grécia pela primeira vez na sua história.
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0: Equipas que renasceram das cinzas para conquistar ligas, competições europeias, reacendendo a paixão dos seus adeptos. 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
1: Entre 1965 e 1973, o Ajax de Amsterdão emergiu como uma das maiores equipas da história do futebol mundial. Sob a liderança de Rinus Michels, o clube holandês não só dominou a cena europeia, como revolucionou a forma como o desporto era jogado, introduzindo o conceito de futebol total. Esta era gloriosa culminou em 3 títulos consecutivos da Taça dos Clubes Campeões Europeus e estabeleceu uma nova forma de encarar o jogo, onde a fluidez e a troca constante de posições transformaram o Ajax numa equipa imbatível. O renascimento da equipa de Amsterdão começou em 1965, quando Michels, um ex-jogador do clube, assumiu o cargo de treinador. Na altura, o Ajax estava longe de ser uma potência europeia, que se tornaria, mas Michels, com uma abordagem inovadora e uma visão clara, começou a moldar uma equipa que viria a ser a mais temida do continente. O futebol total, defendido por Michels, consistia na ideia de que todos os jogadores em campo, independentemente da posição, tinham a capacidade de atacar e defender. Esta abordagem exigia não só um alto nível de competência técnica, mas também uma inteligência tática acima da média. Foi nesse sistema que o Ajax floresceu. O grande maestro dessa transformação foi Johan Cruyff, considerado o maior jogador da história do futebol neerlandês e um dos mais influentes de sempre. Cruyff, que começou a sua carreira no Ajax, personificava o espírito do futebol total com a sua versatilidade, inteligência e criatividade sem igual. Sob a orientação de Michels, Cruyff tornou-se o líder indiscutível de uma geração de talentos como Ruud Krol, Johan Neeskens e Piet Keizer, todos eles peças-chave da engrenagem perfeita que o Ajax se tornara. O sucesso começou a chegar no final da década de 1960. A equipa venceu vários campeonatos neerlandeses e em 1969 chegou à final da Taça dos Campeões Europeus, onde foi derrotada pelo AC Milan. Contudo, essa derrota apenas serviu para fortalecer o grupo. Nos anos seguintes, o Ajax consolidou-se como uma força dominante na Europa, conquistando 3 Taças dos Campeões consecutivas em 1971, 72 e 73, um feito que apenas um punhado de equipas conseguiria igualar. Este período marcou o auge da filosofia de Michels, que deixou a sua marca no futebol mundial. Em 1971, sob o comando do técnico, o Ajax conquistou a sua primeira Taça dos Campeões ao derrotar o Panathinaikos por 2-0 na final, realizada em Wembley. Esse título foi o prenúncio de uma era dourada e no ano seguinte, já sob o comando de Stefan Kovacs, o clube manteve a sua hegemonia. A final de 72, frente ao Inter de Milão, foi um exemplo perfeito do futebol total em ação. O Ajax dominou o jogo com uma exibição de superioridade tática e técnica, vencendo por 2-0, com 2 golos de Johan Cruyff. O ano de 1972 foi particularmente especial para a equipa neerlandesa. Além do bicampeonato europeu, a equipa conquistou a tríplice coroa, vencendo também o campeonato neerlandês e a Taça dos Países Baixos. Foi nesse ano que a equipa se consolidou como a melhor do mundo, conquistando ainda o Mundial de Clubes ao derrotar o Independiente da Argentina. Em 1973, o Ajax completaria o seu tricampeonato europeu ao bater a Juventus por 1-0 na final com um golo de Johnny Rep. Esta geração não apenas venceu, mas mudou a forma como o futebol era entendido. O futebol total tornava as posições rígidas obsoletas, promovendo um jogo fluido com qualquer jogador a poder ocupar qualquer espaço em campo. Além disso, a filosofia de Michels, aprimorada por Kovacs, inspiraria gerações de treinadores e jogadores, deixando um legado que seria replicado por clubes como o Barcelona e a seleção neerlandesa na década seguinte. O impacto de Johan Cruyff como jogador e mais tarde como técnico viria a solidificar ainda mais este legado, particularmente no Barcelona, onde implementou o mesmo modelo de jogo. Embora a equipa de 1973 tenha marcado o fim desta era dourada, com a saída de Cruyff para o Barcelona e a saída de outros pilares, o impacto do Ajax de 65 a 73 continua a ser sentido no futebol moderno. Esta equipa não foi só vencedora, mas transformadora, deixando um legado imortal que transcende o tempo. O Ajax de 65 a 73 será sempre recordado como o epítome do futebol total e como uma das maiores equipas que o Desporto Rei já viu.
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1: Julian Brandt, nascido a 2 de maio de 1996 em Bremen, na Alemanha, é um médio ofensivo conhecido pela sua criatividade, visão de jogo e capacidade de driblar adversários. Iniciou a sua carreira no Werder Bremen, mas foi no Bayer Leverkusen que ganhou reconhecimento como um jovem talento promissor. Brandt fez a sua estreia profissional pelo Leverkusen em 2014 e rapidamente se destacou pela sua habilidade técnica e versatilidade ofensiva. A sua capacidade de criar oportunidades e marcar golos levou a uma série de boas performances que chamaram a atenção de clubes maiores. Em 2019, Brandt transferiu-se para o Borussia Dortmund, onde continuou a mostrar a sua qualidade em campo. No Dortmund, tornou-se uma peça importante na equipa, oferecendo assistências, golos e contribuindo para o ataque com a sua visão de jogo e técnica refinada. A sua capacidade de atuar tanto no centro do meio-campo como nas alas, deu ao Dortmund uma flexibilidade tática adicional. Além do sucesso a nível de clubes, Brandt é também um membro regular da seleção alemã. Fez a sua estreia internacional em 2016 e tem sido convocado para competições importantes, como o Campeonato da Europa e do Mundo, trazendo a sua criatividade e dinamismo para o meio-campo da seleção. Nas últimas temporadas, manteve-se uma figura-chave na equipa do Dortmund, destacando-se pela sua habilidade de influenciar jogos e desempenhar um papel vital no esquema ofensivo da equipa. A sua contínua evolução e impacto em campo reforçam a sua reputação como uma das principais figuras da Bundesliga.
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0: E está agora na hora de trazer mais um craque da Liga Portuguesa, aqui à Golo FM.
15: Sempre gostei de jogar a bola.
1: Eusébio da Silva Ferreira, um nome incontornável do futebol mundial, com especial destaque na Liga Portuguesa, onde passou grande parte da sua carreira. Difícil é ficar indiferente ao Pantera Negra, nascido em Lourenço Marques, atual Maputo, a capital da antiga colónia portuguesa de Moçambique. Foi muito cedo que se descobriu o talento para o futebol, que era algo intrínseco a este jovem que cresceu no bairro da Mafala, uma das zonas mais pobres da cidade e que chamou a atenção do Sporting de Lourenço Marques, equipa onde nasceu para o Desporto Rei. Com apenas 15 anos, Eusébio destacou-se na equipa principal, apontando 9 golos nos primeiros 4 jogos ao serviço do clube. Rapidamente aumentou a sua soma de forma inacreditável na época, chegando à marca de 77 golos em 42 partidas, imagine-se, que realizou no seu país natal. Também a façanha não passou despercebida aos gigantes portugueses, que imediatamente entraram em guerra para o trazer para os seus quadros. O primeiro a tentar a sorte foi mesmo o Futebol Clube do Porto, seguido de Sporting e Benfica, que apoiados pelos apelos que recorrentemente fariam ao Estado português, lutaram até ao fim pelo avançado. Contudo, a palavra da mãe de Eusébio foi dada aos responsáveis encarnados, que tiveram inclusive de o reter no Algarve na sua chegada a Portugal, com receio que o jogador fosse aliciado pelos leões para rumar a Alvalade. Apenas quando a Federação Portuguesa de Futebol decretou que as águias teriam razão na disputa pela contratação, é que foi possível a Eusébio viajar para Lisboa, onde finalmente envergou a camisola da sua vida. O resto, como em grande parte deste conto, é história. 472 golos em 440 jogos é a marca registada do seu pontapé canhão pelo Benfica, onde foi o principal responsável pelos anos mais gloriosos da existência do clube. O seu primeiro ano traduziu-se na vitória da Taça dos Clubes Campeões Europeus, ainda sem a sua participação, porém, na época seguinte, com 29 golos apontados, Eusébio foi o diamante benfiquista na revalidação do maior título do velho continente. Em 62-63, o Pantera Negra ainda levou as águias a mais uma final, perdida para o Milan, assim como em 64-65 e 67-68, anos em que se sagrou o melhor marcador da competição, perdendo, contudo, os jogos decisivos frente ao Inter e Manchester United. Em praticamente 15 temporadas com o manto do Benfica, Eusébio venceu 11 campeonatos nacionais, aos quais juntou 5 taças de Portugal. Contribuiu de forma incomensurável para uma das maiores hegemonias da história do futebol português, tornando-se uma figura global do país, numa altura em que dividia o trono mundial com Pelé. Foi o melhor marcador do campeonato por 7 ocasiões, registros que lhe permitiram, por 2 vezes, receber o prémio da Bota de Ouro, oferecido ao goleador máximo do futebol europeu. A essa distinção juntou-se a Bola de Ouro da France Football, que eternizou o nome do português como o melhor jogador do mundo em 1965. Aos 33 anos, no ano da Revolução de Abril, o ponta-de-lança decidiu abraçar uma nova aventura, rumando aos Estados Unidos da América para ser uma das estrelas do campeonato. Por aí, foi atleta dos Boston Minutemen, para além dos Las Vegas Quicksilvers e dos New Jersey Americans, emblema onde se retirou do futebol em 1978. Pelo meio, teve ainda passagens pelos canadianos do Toronto Metros Croatia, assim como do Beira-Mar e União de Tomar, equipas portuguesas que tiveram o privilégio curto, diga-se, de receber um dos maiores nomes que já pisou os relvados nacionais. Ao serviço da seleção portuguesa, foi o melhor marcador do Mundial de Inglaterra 1966, ainda hoje a maior performance da equipa das esquinas num campeonato do mundo com um 3º lugar. Durante muito tempo, Eusébio da Silva Ferreira foi sinónimo de futebol português, preservando a sua memória e estatuto de rei para lá da sua morte, em 2014, sentida e chorada por todo o país. Até ao final dos tempos, poucos serão o que se aproximarão da lenda do Pantera Negra, que deixou uma marca inabalável em todos aqueles que viram ou recordaram a sua história com a bola no pé.
15: Grande golo que eu marquei.
16: Em primeiro lugar, eu me trago deste jogo muito difícil, mas eu fazer os possíveis para fazer uma boa exibição e honrar o futebol português.
15: Sempre gostei de jogar a bola, mas não esquecer uma coisa, isso é muito importante, estudar, e nós podemos
17: conseguirmos sermos alguém no futebol.
18: Em todo lado onde é que eu vou, sempre muito respeito pelos adeptos do clube, mas é sempre bom marcar porque fica na história.
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7: Missão cumprida, vínhamos aqui para ganhar, o nosso objetivo era ganhar, acho que na primeira parte demonstrámos isso e na segunda parte não conseguimos demonstrar tão simples como isso, queríamos estar mais positivos em relação ao que foi a primeira parte, tornámos a criar, acho que na primeira parte criámos situações claras para fazer golo, inclusive mais uma bola nos ferros, na segunda parte não tanto, não entrámos como queríamos, eu avisei para aquilo que era a nossa entrada na segunda parte, porque em alguns momentos não temos gostado daquilo que são as entradas, temos falado na segunda parte, temos falado disso.
8: Realmente conseguimos meter as ideias, algumas das ideias que trabalhámos durante a semana e desde a pré-época, e principalmente isso é uma coisa que temos que nos orgulhar contra uma equipa como o Benfica. Não interessa o resultado, eu acho que o Benfica, sendo o Benfica, não vem para aqui para empatar ou para perder, como é uma equipa que tem sempre a missão de ganhar, então lá está, acho que isso é muito bom termos um empate contra uma equipa das.
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0: Vamos lá olhar agora para mais um craque mundial aqui na primeira rádio de esporte.
1: Marco Van Basten é considerado um dos maiores avançados da história do futebol mundial, tanto pelo seu talento técnico como pela sua capacidade de marcar golos decisivos em momentos cruciais. Nascido a 31 de outubro de 1964, em Utrecht, nos Países Baixos, desde cedo demonstrou um talento inato para o futebol, seguindo os passos do pai, Joop Van Basten, que também jogara profissionalmente. O jovem Marco começou a jogar no clube local, o Utrecht, mas rapidamente atraiu a atenção do Ajax, um dos gigantes do futebol neerlandês, onde ingressou aos 16 anos. Foi no Ajax que Van Basten começou a destacar-se no cenário do futebol internacional. Fez a sua estreia na equipa principal em 1982, substituindo ninguém menos que o Johan Cruyff, uma das maiores lendas do clube. A transição não poderia ter sido melhor. Van Basten não só mostrou que estava à altura do desafio, como rapidamente se tornou o novo talismã da equipa. Na sua primeira temporada completa, em 1983-84, conquistou a sua primeira bota de ouro como o melhor marcador da Eredivisie, com 28 golos, um feito que repetiria várias vezes. A sua capacidade de finalização era extraordinária, combinando técnica refinada, inteligência tática e uma incrível habilidade acrobática que lhe permitia marcar golos de todos os ângulos e em todas as circunstâncias. Pelo Ajax, Van Basten conquistou 3 campeonatos neerlandeses, 3 taças dos Países Baixos e, em 1987, a Taça das Taças, onde marcou o único golo na final contra o Lokomotiv Leipzig, em Atenas. A sua carreira nos Países Baixos terminou com um impressionante registro de 128 golos em 133 jogos pelo clube de Amsterdão. Em 1987, Van Basten transferiu-se para o AC Milan, um dos maiores clubes da Europa, que já contava com outros 2 dos maiores talentos neerlandeses, Ruud Gullit e Frank Rijkaard. Sob o comando do lendário treinador Arrigo Sacchi, o Milan formou uma das melhores equipas de todos os tempos, com Van Basten como o principal goleador. A sua chegada ao futebol italiano foi inicialmente marcada por dificuldades devido a uma grave lesão no tornozelo, mas após a recuperação, Van Basten mostrou porque era considerado um dos melhores da sua geração. Nos anos seguintes, ajudou o Milan a conquistar 2 títulos da Taça dos Campeões Europeus, em 1989 e 1990, além de 4 campeonatos italianos. Na final de 1989, Van Basten marcou 2 golos na vitória por 4-0 sobre o Steaua de Bucareste, numa das exibições mais dominantes de uma equipa na história do futebol europeu. O avançado continuava a impressionar com a sua técnica, visão de jogo e, claro, com a sua capacidade de concretização. Um dos momentos mais memoráveis da sua carreira aconteceu ao serviço da seleção neerlandesa no Campeonato Europeu de 1988, na Alemanha. Van Basten foi o herói da competição, terminando como melhor marcador com 5 golos, incluindo o golo decisivo na final contra a União Soviética, um remate de primeira quase sem ângulo, que é considerado um dos melhores golos da história das grandes competições. A sua exibição nesse torneio valeu-lhe a primeira das suas 3 bolas de ouro em 1988, 89 e 1992, reafirmando o seu estatuto como o melhor jogador do mundo naquela época. Infelizmente, a carreira de Van Basten foi encurtada devido a sucessivas lesões no tornozelo, culminando na sua reforma precoce aos 30 anos em 1995. O último jogo oficial aconteceu na final da Liga dos Campeões de 1993, onde o Milan foi derrotado pelo Marseille. Conselha. Apesar das tentativas de recuperação, as lesões impediram de continuar a jogar ao mais alto nível, encerrando a carreira de um dos maiores talentos que o futebol já viu. Apesar de um percurso abreviado, Marco van Basten deixou uma marca indelével no futebol mundial. A sua combinação de elegância, poder e precisão fizeram dele uma verdadeira gazela nos relvados. Tanto no Ajax como no Milan, van Basten construiu um legado que perdura até hoje e os seus feitos pela seleção dos Países Baixos consolidaram o seu lugar na história. Mais tarde, após encerrar a carreira como jogador, ainda teve passagens como treinador, incluindo a seleção neerlandesa, mas será sempre lembrado pelos seus feitos dentro das quatro linhas.

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1: E agora seguimos com os gigantes adormecidos neste produto 100% palavra.
2: Fundado a 4 de março de 1945, no rescaldo da Segunda Guerra Mundial, o Estrela Vermelha de Belgrado, o Crvena Zvezda, em sérvio, rapidamente se consolidou como um dos clubes mais emblemáticos da antiga Jugoslávia e da atual Sérvia. Desde os seus primeiros dias, o clube destacou-se como uma força dominante no futebol jugoslavo, não só devido ao seu desempenho dentro de campo, mas também pelo seu simbolismo e ligação com o espírito nacionalista da Sérvia. Situado em Belgrado, a capital do país, o Estrela Vermelha representa muito mais do que uma simples equipa de futebol. Para os seus adeptos, é um símbolo de orgulho, resistência e, acima de tudo, de grandeza. Logo após a sua fundação, o Estrela Vermelha começou a construir um legado de sucesso que o acompanharia ao longo das décadas. O primeiro grande troféu nacional chegou em 1948 com a conquista da Taça da Jugoslávia e o clube rapidamente se estabeleceu como uma potência do campeonato jugoslavo. Ao longo das décadas de 1950 e 1960, o Estrela Vermelha consolidou a sua posição como um dos clubes mais fortes do país, ganhando vários títulos nacionais e criando uma base de adeptos apaixonada e fiel. Este período foi marcado pela rivalidade feroz com o Partizan de Belgrado, outra potência do futebol jugoslavo. Conhecido como o Eterno Derby, este confronto transformou-se num dos jogos mais intensos do futebol europeu, envolvendo paixões que muitas vezes ultrapassavam o desporto. No entanto, foi na década de 1980 que o Estrela Vermelha começou a preparar-se para aquilo que seria o momento mais glorioso da sua história. Sob a liderança de uma geração de jogadores talentosos e com o apoio incondicional dos seus adeptos, o clube construiu uma equipa de classe mundial que atingiria o auge no início dos anos 90. Jogadores como Dragan Stojkovic, Dejan Savicevic, Robert Prozinec e Vladimir Jugovic emergiram como estrelas e a equipa tornou-se conhecida pelo seu estilo de jogo técnico, habilidoso e ofensivo, que cativava tanto os seus adeptos como os críticos do futebol europeu. A grande conquista do Estrela Vermelha chegou na temporada de 1990-1991, quando o clube venceu a Taça dos Clubes Campeões Europeus, o troféu mais prestigiado do futebol de clubes. Numa campanha épica, a equipa de Belgrado derrotou alguns dos gigantes do velho continente, culminando na final disputada a 29 de maio de 1991 no estádio San Nicola, em Bari, na Itália. Frente ao poderoso Olympique de Marselha, o Estrela Vermelha jogou de forma calculista e estratégica, resistindo aos ataques franceses e levando o jogo a uma decisão por penaltis após um empate a zero no tempo regulamentar. Na dramática lotaria das grandes penalidades, o Estrela Vermelha foi mais eficaz, vencendo por 5-3 e garantindo o primeiro título europeu da sua história. Este triunfo fez do clube o primeiro dos Balcãs a conquistar um título europeu, um feito histórico que elevou o nome do emblema ao patamar dos grandes do futebol. Além da Taça dos Campeões Europeus, o Estrela Vermelha conquistou ainda a Taça Intercontinental de 1991, ao derrotar o Colo-Colo do Chile por 3-0 no Japão. Com este título, o clube confirmou o seu estatuto como a melhor equipa do mundo naquele ano, um feito que solidificou o seu lugar entre as maiores potências do futebol global. A equipa de 1991 é até hoje considerada uma das melhores formações da história do futebol jugoslavo e um orgulho eterno para os seus adeptos. Contudo, após este sucesso estrondoso, o clube enfrentaria desafios significativos nos anos que se seguiriam. A desintegração da Jugoslávia e a guerra civil que assolou os Balcãs nos anos 90 tiveram um impacto profundo no futebol da região. O Estrela Vermelha, tal como outros clubes da antiga Jugoslávia, viu-se afetado pelas dificuldades económicas e políticas resultantes do conflito e muitos dos seus melhores jogadores acabaram por se transferir para equipas estrangeiras, enfraquecendo a qualidade competitiva da equipa. A transição para o futebol sérvio após a independência do país não foi fácil e o clube passou por um período de reconstrução. Apesar desses desafios, o Estrela Vermelha continuou a ser uma força dominante no campeonato sérvio, conquistando inúmeros títulos nacionais e mantendo uma forte presença nas competições europeias. Nos anos recentes, o clube tem procurado reviver os seus dias de glória, conseguindo importantes qualificações para a fase de grupos da Liga dos Campeões, onde tem enfrentado algumas das melhores equipas da Europa, demonstrando a resiliência e a tradição de uma instituição histórica. O Estrela Vermelha continua a ser o clube mais bem-sucedido da Sérvia, com dezenas de títulos nacionais, incluindo campeonatos e taças. O Maracanã, o icónico estádio do clube, com capacidade para mais de 50 mil espectadores, é conhecido pelo ambiente eletrizante criado pelos fervorosos adeptos, conhecidos como Delia. Este apoio incondicional tornou o Estrela Vermelha um dos clubes mais temidos para qualquer adversário que se atreva a passar pelo túnel para pisar o seu relvado. Em suma, trata-se de um clube com uma história rica e complexa, feita de momentos de glória inigualáveis e desafios profundos. A sua vitória na Taça dos Campeões Europeus em 1991 permanece como o maior feito de um clube dos Balcãs e uma referência de excelência no futebol mundial. Hoje, o Estrela Vermelha continua a ser um símbolo de resistência e paixão, representando não só a cidade de Belgrado, mas também o espírito de um clube que, independentemente das adversidades, mantém vivo o sonho de voltar a dominar o futebol europeu.
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4: O Clube Porto e Roma aproximaram-se de um acordo com vista na transferência de Rodrigo Mora, mas a discussão das condições que podem tornar-se obrigatória na opção de compra empurrou as negociações na posição dos dragões. É claro, a Roma vai ao encontro das pretensões definidas pela SAD, que quer estabelecer termos fáceis de obrigação da cláusula de aquisição, um dossiê pode mesmo não seguir em frente, acabando por cair. O Futebol Clube Porto rejeitou todos os moldes do negócio sugeridos pelos Chiellarossi e avançou com uma espécie de contraproposta, um empréstimo mediante pagamento de uma taxa de 10 milhões de euros, acrescido de uma opção de compra de 40 milhões de euros bónus e eventualmente percentagem de futura venda, que pode passar a obrigatória se determinadas metas forem cumpridas. E é precisamente este último ponto que está a gerar discordância entre os dois clubes. O Futebol Clube Porto continua disponível para discutir com a Roma uma eventual solução que satisfaça todas as partes e que possa culminar na mudança de mora para a capital italiana, mas nesta fase terão de ser os Gelorossi a abordar novamente os dragões para que o dossiê conheça novos avanços, com Jorge Mendes a trabalhar diretamente no mesmo. André Villas-Boas não vai abdicar do que entende ser justo pela transferência de um dos maiores talentos do plantel, uma verba global a bater nos 50 milhões de euros ou mais, que envolvendo a tal opção de compra terá de ser acompanhada de uma alta probabilidade de ativação mandatória, assegurando de certa forma no encaixe idealizado pela SAD azul e branca. Por isso, a cúpula na portista entende que os objetivos diretamente ligados na futura aquisição de Mora por parte da Roma não podem sustentar-se em cenários irrealistas ou de difícil concretização, como por exemplo na conquista do título da Série A, que há muito escapa a esta equipa. No meio de tudo isto, ponto sente que Gasperini quer contar com Mora no seu plantel. O jovem criativo, por sua vez, deseja maior regularidade de jogo e não atento no clube do coração, vê com bons olhos a possibilidade de mudar de artes, mas na pedra para partir na mesa das conversações e até ver no camisola 86, onde tem-se as ordens de Farioli, de olho no jogo do próximo sábado, frente à formação do Rio Ave. Portanto, se com Farioli já fez saber, junto da estrutura diretiva do Futebol Clube do Porto, que pretende mais um médio, na caso se concretize a saída de Rodrigo Mora. Neste verão, o treinador já definiu o perfil desejado. Na saindo do camisola 86, deverá chegar ao Dragão mais um reforço com características que se aproximem das de Froholt, forte no ponto de vista físico e com capacidade de chegada na área, idealmente com dotes de finalização. Nessa lógica, no nome de Timbers foi apontado como alvo dos portistas. Contudo, não foi possível apurar nas negociações, ainda estão numa fase muito inicial e, portanto, tudo irá depender do futuro que possa calhar para Rodrigo Mora, no que diz respeito à sua continuidade ou saída do Futebol Clube do Porto. Por outro lado, Rodrigo Mora não vai de forma alguma forçar na saída do Futebol Clube do Porto, seja para Roma ou para outro clube. Nessa conformidade, se o médio ofensivo permanecer no plantel às ordens de Francesco Farioli, no caso muda de figura e o meio-campo ficará completamente fechado. Ainda dentro do tema na Azul e Branco, o defesa central Gabriel Braz foi oficializado pela formação do NEC dos Países Baixos. O jovem de 22 anos, até aqui, capitão da equipa B do Futebol Clube Porto, foi emprestado pelos Dragões no final da temporada com opção de compra. O emblema neerlandês paga uma taxa de empréstimo de 100 mil euros, ficando com a possibilidade de manter os jogadores em definitivo por 1,2 milhões de euros. Caso a opção de compra seja acionada, no Futebol Clube Porto reserva 50% de mais-valia de uma futura transferência. No Internacional Sub-21, português, iniciou a formação de Varzim, mas estava ligado ao Futebol Clube Porto há quase uma década. Somou 79 jogos pela equipa B, sem nunca se ter estreado oficialmente pela equipa principal, embora tenha treinado várias vezes nas ordens de Francesco Farioli, até integrou o estágio de pré-temporada. Agora irá jogar na equipa sensação da última temporada nos Países Baixos. O NEC terminou no terceiro lugar e está a discutir o acesso à Liga dos Campeões, tendo eliminado recentemente o Olympiacos na terceira pré-eliminatória. No play-off, o clube neerlandês irá medir forças com o Bodoglimt. A segunda jornada da Primeira Liga Portuguesa abre-se durante esta sexta-feira com o embate que coloca frente a frente a equipa do Sporting diante do Vitória Sport Clube, duas equipas que não conseguiram vencer na primeira jornada. A equipa do Sporting acabou por empatar a duas bolas diante da turma do Estrela da Amadora, enquanto que o Vitória Sport Clube acabou derrotado nessa primeira jornada diante da formação do Futebol Clube Arouca por 1-0, tentando as duas equipas conquistar os 3 pontos numa jornada nesta época desportiva 2026-2027. Na divisão esta na partida do lado do Sporting, que soma 1 ponto na tabela classificativa. No Rui Borges espera um encontro difícil diante do Vitória Sport Clube.
5: Muito feliz, estamos todos, não só eu, acho que o grupo todo, por voltarmos ao Alvalade. Em relação ao adversário, a mim, especialmente porque passei naquela casa, é um jogo sempre especial de alguma forma, é uma equipa que tem uma paixão diferente, obrigatoriamente os jogadores que representam sentem e sabem aquilo que é a paixão de Vitória. Uma equipa que perdeu, é certo, na primeira jornada, mas já foi a equipa que mais rematou, a equipa que mais cruzamentos fez sobre a área. É uma equipa jovem, mas uma equipa muito competitiva, um bom treinador, um treinador novo, um treinador que as suas equipas são muito bem organizadas a termos defensivos. Se calhar noutros momentos eram equipas mais de transição. Acredito que amanhã aqui ou ali também o Vitória possa ser, mas é uma equipa que, por tudo que é o seu passado, que é a sua existência, é um clube que vai querer dividir o jogo. Uma boa equipa, uma equipa que nos causará problemas com toda a certeza, mas nós também estamos num processo de crescimento, queremos ser melhores, queremos ganhar. Primeiro jogo em casa da época para o campeonato, ter essa confiança, ter essa capacidade de sair sobre um bom Vitória, mas com os 3 pontos para o nosso lado.
4: Já do lado da equipa do Vitória Sport Clube, Tiago Margarido aposta na união de toda a equipa como segredo para um bom resultado na deslocação até ao estádio de Alvalade.
6: Nós estamos ansiosos por sentir essa vibração, essa paixão, porque esta camisola não se veste, essa camisola vive-se, e nós estamos a viver essa camisola 24 horas por dia e queremos muito sentir essa vibração, e sabemos que com essa união que vamos ter em todos os jogos estaremos sempre mais perto da vitória, portanto muito ansioso por esse momento, de forma positiva.
4: Duelo entre Sporting e Vitória Sport Clube, agendado para nesta sexta-feira pelas 8:15 da noite, a partida que abre as contas da segunda jornada da Primeira Liga na Portuguesa. Recordar que na equipa de arbitragem temos como árbitro principal David Silva, assistido por Carlos Campos, e José Pereira, no quarto árbitro Flávio Duarte, na VAR Manuel Oliveira e assistente do VAR Inácio Pereira, na Sporting Vitória Sport Clube, às 8:15 da noite desta sexta-feira, partida para acompanhar com relato no YouTube da Golo FM. As equipas de arbitragem da segunda jornada da Primeira Liga foram dadas a conhecer pelo Conselho de Arbitragem da Federação Portuguesa de Futebol e, desde logo, o árbitro João Pinheiro, que esteve no Mundial 2026, é o juiz do duelo entre Casa Pia e Benfica, enquanto que Miguel Fonseca dirige a deslocação do Futebol Clube Porto a Vila de Conte, em duelo marcado para neste sábado pelas 8:30 da noite. Detalhamos então as equipas de arbitragem, começando pelo Alverca Estrela da Amadora, com a arbitragem de José Bessa, assistido por Hugo Santos, Ângelo Carneiro, quarto árbitro Inês Andrade, VAR Rui Oliveira, assistente do VAR Fábio Monteiro, no Académico de Viseu de Santa Clara, arbitragem de João Gonçalves, assistido por Pedro Ribeiro e Miguel Martins, quarto árbitro Nena Afonso, VAR Tiago Martins e assistente do VAR Cátia Tavares. No Rio Ave, Futebol Clube Porto, arbitragem de Miguel Fonseca, assistido por João Martins, Ibn André Costa, quarto árbitro Cláudio Pereira, assistente do VAR André Campos, e no VAR temos Cláudia Ribeiro, no Nacional de Estoril Praia, arbitragem de Bruno Costa, na consistência de Luís Costa e João Morte, no quarto árbitro, Zoni Rodrigues, na Vatos, na Rui Soares, e assistente do Vatos, na Márcio Nascevedo, no Arouca Moreirense, arbitragem de André Narciso, assistido por André Botelho e Ruben Silva. Quarto árbitro, na Ricardo Baixinho, Vatsap na Ricardo Moreira, e assistente do Vatsap na Ricardo Luz. No Famalicão Marítimo temos arbitragem de Miguel Nogueira, assistido por Paulo Brás e Nuno Pires. Quarto árbitro, na José Rodrigues, na Vatsap Manuel Mota, e assistente do VAR Paulo Miranda. No Sporting Clube de Braga, Gil Vicente, arbitragem de Fábio Veríssimo, assistido por Pedro Mota e Hugo Ribeiro. Quarto árbitro, Vítor Lopes, Vatsap na João Malheira Pinto, e assistente do VAR Pedro Sousa. E no duelo entre na Casa Pia Benfica, temos arbitragem então de João Pinheiro, com assistência de Luciano Maia e Hugo Marques, no quarto árbitro, na Gonçalo Neves, VAR Rui Costa e assistente do VAR Tiago Leandro. Quer o Sporting Lisboa e Benfica, como o Sporting Clube de Braga cumpriram e garantiram a passagem ao play-off, no caso do Benfica, de acesso à fase de Liga da Liga na Europa, no caso do Sporting Clube de Braga, de acesso à fase de Liga da Liga na Conferência. Mas começando pelo jogo do Sporting Lisboa e Benfica, na equipa encarnada empatou uma bola com a formação do Arts na Escócia, e jogo da segunda mão da terceira pré-eliminatória, já depois de ter goleado na primeira mão por 6-1 na Luz, garantindo assim a passagem ao play-off da Liga Europa. Os encarnados apresentaram-se em Edimburgo, com a meia equipa renovada, na destaque para a inclusão do jovem José Neto na lateral esquerda. No Benfica, nos chegou a estar a perder, após o golo apontado por Thomas Magnussen aos 77 minutos, mas apenas por 2 minutos, com o Luque Bacchio a fazer o empate aos 79 minutos, que permitiu assim a passagem à eliminatória na seguinte, no final da partida. O técnico do Benfica, Marco Silva, admitiu alguma falta de agressividade da sua equipa durante todo o jogo.
7: Em relação ao jogo e o que foi dito pelo Dodi, é uma realidade, missão cumprida, vínhamos aqui para ganhar, o nosso objetivo era ganhar, acho que na primeira parte demonstrámos isso, e na segunda parte não conseguimos mostrar tão simples como isso, teríamos de estar mais positivos em relação ao que foi a primeira parte, tornámos a criar, acho que na primeira parte criámos situações claras para fazer golo, inclusive mais uma bola nos ferros. Na segunda parte, não tanto, não entramos como queríamos, eu avisei para aquilo que era a nossa entrada na segunda parte, porque em alguns momentos não temos gostado daquilo que são as entradas, temos falado na segunda parte, temos falado disso, alertei, não entramos bem, mas há que reconhecer que com 7 alterações neste momento da temporada, mais uma vez ficou provado que alguns destes jogadores ainda não têm condição para jogar 90 minutos, é claro, para jogar como nós queremos jogar e vamos ter que jogar. Hoje a nossa pressão não funcionou tão bem, não fomos uma equipa tão pressionante como temos sido, e para pressionar tem que sair das pernas, tem que sair do corpo, e nós temos que conseguir fazê-lo, e naturalmente alguns jogadores que jogaram este jogo têm características individuais próprias e eles têm que naturalmente crescer em termos físicos para dar à equipa aquilo que eu quero que deem à equipa, e hoje ficou provado isso, que alguns deles ainda não estão com a condição física. Como eu falei, 7 alterações, possivelmente a linha de 4 que jogou esta noite, vamos ver, mas se calhar não vai jogar mais nenhum jogo durante a temporada.
4: Já do lado dos jogadores da na formação do Arte, bem conhecido português, Cláudio Braga, acabou por admitir que foi uma boa exibição da sua equipa, apesar da eliminação e da falha da na chegada até nesse play-off de acesso à fase líquida da Liga Europa.
8: Realmente conseguimos meter as ideias, algumas das ideias que trabalhámos durante a semana e desde a pré-época, e principalmente isso é uma coisa que temos que nos orgulhar contra uma equipa como a Benfica. Não interessa o resultado, eu acho que o Benfica, sendo o Benfica, não vem para aqui para empatar ou para perder, como é óbvio, é uma equipa que tem sempre a ambição de ganhar, então lá está, acho que isso é muito bom termos um empate contra uma equipa dessas.
4: Contas feitas nos dias 20 e 27 de agosto, no Benfica, irá defrontar os dinamarqueses da formação do Aarhus, relegados das rondas preliminares da Liga dos Campeões, eliminados pelos azeris do Sabah. Já o Sporting Clube de Braga também registrou um empate, na testa feita sem golos, no segundo encontro, fora de portas, contra no Dinamo de Minsk, após ter vencido por uma bola 0 em casa, portanto, assim para no play-off de acesso à fase de Liga da Liga Conferência. Após o triunfo na Pedreira, no primeiro jogo, com gol de Ricardo Horta, nos precarenses, foram precisamente até na Bulgária, na Campo Neutro, para nos bielorrussos, empatar sem golos, num resultado que permite assim a passagem da equipa precarense até nesse play-off derradeiro. A equipa portuguesa está assim no derradeiro play-off, e de fronte na formação do Áustria de Viena, no play-off de acesso à fase de Liga da Liga Conferência. O Sporting Clube de Braga deu a conhecer que chegou a acordo com os jogadores Abnienis de Rocha para a rescisão do seu contrato. Os jogadores Abneruma, na Portimonense, da 2ª Liga, e o Sporting Clube de Braga mantém 50% do passe. No luso ao francês de 22 anos, realizou 9 jogos pela equipa principal dos Guerreiros, atuando no comédio defensivo ao longo de 3 épocas. Jogou também na equipa B, no sub-23, o Internacional Luso, nasceu em França, chegou ainda pela formação do Troyes neste país. No 1 de dezembro, Pena pensa na impugnação junto do Tribunal Arbitral do Desporto do Campeonato de Pena Portugal, que começa neste fim de semana, Pena caso não venha a ser incluído na competição pela Federação Portuguesa de Futebol. O emblema de Sintra, Pena clarifica Pena que submeteu Pena dentro dos passos Pena regulamentados todo o processo de licenciamento e inscrição do Campeonato de Portugal 2026-2027, lamentando, há poucos dias, Pena do início da prova, ainda não ter sido notificado de qualquer decisão final.

0: campeonato, nem na Taça de Portugal, na Série 4 do campeonato de Portugal, continua a surgir na designação de clube a designar na vaga, que desportivamente deveria na cabeça ao clube de Sintra. O português Filipe Gouveia foi anunciado como novo treinador da formação do Alfa na Jabalain para nesta temporada. Na temporada passada, também português Ricardo Schell comandou a equipa que terminou na 6ª posição da 2ª Divisão da Arábia Saudita e que tinha Diogo Queiroz e João Novaes no plantel. Filipe Gouveia está assim de volta no ativo depois da experiência nos brasileiros do Brusque no ano passado. De resto, no técnico de 53 anos, até já orientou a equipa do Alfa na Jabalain em duas ocasiões entre 2019 e 2020. Na Arábia Saudita, treinou ainda na formação do Al-Thawn, do Al-Azm e também na formação do Al-Faisal.
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5: Nenhum treinador, ou eu neste caso, não sou nenhum treinador meio doido, e é para isso que lutamos todos, independentemente de termos aleijados ou termos aleijados, ou malta no departamento médico, agora, malta, eu digo o aleijados, não é aleijados, que senão ainda pensam. Mas estou tão simples da minha forma que, olha o que digo, agora é muito mais chique o treinador a falar, mais chique, por isso que eu disse que não sou nenhum louco, e por mim é quase metê-los ali em redomas de vidro com gelo e esperar que amanhã estejam fresquinhos.

Vamos lá para o tabuleiro, no mundo das aberturas, e desmistificar o impacto de pequenos movimentos iniciais, como o peão E4, que pode definir todo o jogo. 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
2: Tem uma música, a torcida do Flamengo canta aí, é assim: olele, olá lá, o Romário vem aí e o bicho vai pegar.
3: Romário de Sousa Faria, mais conhecido apenas como Romário, é um dos maiores atacantes da história do futebol, famoso pela sua incrível capacidade de finalização e instinto goleador. Nascido no Rio de Janeiro, a 29 de janeiro de 1966, Romário iniciou a sua carreira profissional no Vasco da Gama, clube onde rapidamente se destacou pelo seu faro pelo golo. No Vasco, onde estreou em 1985, foi campeão carioca e começou a atrair as atenções internacionais, especialmente pelo seu desempenho no Campeonato Sul-Americano de Sub-20, em 1985. Em 88, transferiu-se para o PSV Eindhoven, nos Países Baixos, onde consolidou a sua fama de goleador. No PSV, Romário foi 3 vezes campeão neerlandês e venceu 2 taças dos Países Baixos, enquanto se tornava no melhor marcador do campeonato em 3 ocasiões. O seu faro de golo, velocidade e agilidade tornaram-no de uma das maiores estrelas do futebol europeu, atraindo o interesse de clubes ainda maiores.

0: Em 1993 foi contratado pelo Barcelona, onde jogou sob o comando de Johan Cruyff na famosa equipa conhecida como Dream Team. Na sua primeira temporada, Romário marcou 30 golos em La Liga, liderando o Barcelona ao título espanhol e terminando como o melhor marcador da competição. Encantava com a sua técnica, dribles curtos e, claro, com a capacidade quase inata de encontrar o fundo das redes. Durante este período, o atacante firmou-se também como uma das principais figuras da seleção brasileira. A consagração máxima do baixinho vem em 1994, quando foi peça-chave na conquista do Campeonato do Mundo pela seleção do Brasil, nos Estados Unidos. Formando uma temível dupla de ataque com Bebeto, Romário foi o melhor jogador do torneio e marcou 5 golos, garantindo o tetracampeonato mundial para o Brasil. Este desempenho valeu-lhe a bola de ouro da FIFA como o melhor jogador do mundo em 1994. Após a glória no Campeonato do Mundo, Romário voltou ao Brasil em várias ocasiões, jogando novamente pelo Flamengo e pelo Vasco da Gama, com passagens também por clubes como o Valência, no qual não conseguiu atingir o mesmo sucesso. Contudo, foi no Vasco que Romário manteve a sua relação mais forte, regressando ao clube por diversas vezes e ajudando-o a conquistar títulos importantes, como o Campeonato Brasileiro de 2000 e a Taça Mercosul, onde foi figura de destaque. Ao longo da sua longa carreira, alcançou o feito de marcar mais de 1000 golos, somando os golos em partidas oficiais e não oficiais. Este registo fez dele um dos poucos jogadores da história a alcançar tal marca, colocando-o no patamar dos maiores goleadores de sempre. Romário é lembrado pela sua autoconfiança, personalidade forte e pelo seu grande lema.
1: Quando eu nasci, o Papai do Céu apontou o dedo e falou: esse é o cara.
0: Após a sua retirada do futebol, enveredou pela carreira política, tornando-se senador no Brasil, onde continua a exercer grande influência. A sua contribuição para o futebol mundial, especialmente para o Brasil, é inegável, e o seu legado como um dos mais letais atacantes de sempre continua a ser celebrado.

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2: O Aston Villa Football Club é um dos clubes mais antigos e tradicionais de Inglaterra, com uma rica história de conquistas nacionais e internacionais. Fundado em 1874, o clube sediado em Birmingham tornou-se um dos criadores da Football League em 1888 e posteriormente da Premier League em 1992. Os Villans, como são carinhosamente chamados, sempre se destacaram no futebol inglês, especialmente no final do século XIX e início do século XX, período em que o clube conquistou a maioria dos seus títulos domésticos. No entanto, o maior destaque na história do Aston Villa vem das suas conquistas europeias, que colocaram o clube no mapa internacional. O auge dessa trajetória ocorreu na temporada de 1981-82, quando o Aston Villa conquistou a Taça dos Clubes Campeões Europeus, a atual Liga dos Campeões. Sob o comando do técnico Tony Barton, o clube surpreendeu ao derrotar o gigante alemão Bayern de Munique por 1-0 na final disputada em Roterdão, com o golo de Peter Witt. O histórico desempenho do jovem guarda-redes Nigel Spink, que entrou em campo logo no início devido a uma lesão do titular, foi crucial para a vitória histórica. Esta conquista colocou o Aston Villa no seleto grupo de clubes ingleses campeões europeus. No ano seguinte, o clube venceu ainda a Supertaça Europeia ao derrotar o Barcelona em 1983. Nessa disputa em dois jogos, o Aston Villa perdeu a primeira partida por 1-0 em Camp Nou, mas conseguiu uma vitória por 3-0 em Villa Park, assegurando o título no agregado de 3-1. Essas conquistas marcaram o ponto mais alto da história internacional do emblema. Além dos títulos europeus, o Aston Villa tem uma longa tradição de sucesso em competições domésticas, tendo vencido a primeira divisão, agora chamada Premier League, por 7 vezes, e conquistando a FA Cup em outras 7 ocasiões, sendo a mais recente em 1957. Esses títulos fazem do Villa um dos clubes mais laureados da Inglaterra, e o Villa Park, o seu estádio desde 1897, é uma das arenas mais emblemáticas do futebol britânico. O clube passou por altos e baixos nas últimas décadas, incluindo despromoções e retornos à elite do futebol inglês, mas a história e as glórias do Aston Villa, especialmente na Europa, onde está de regresso à Liga dos Campeões, permanecem como momentos icónicos na rica trajetória do emblema.
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5: Muito feliz, estamos todos, não só eu, acho que o grupo todo, por voltarmos ao Alvalade. Em relação ao adversário, a mim, especialmente, passei naquela casa, é um jogo sempre especial de alguma forma, uma equipa que tem uma paixão diferente, obrigatoriamente os jogadores que representam sentem e sabem aquilo que é a paixão de vitória.
6: Estamos a viver essa camisola 24 horas por dia e queremos muito sentir essa vibração e sabemos que com essa união que vamos ter em todos os jogos, estaremos sempre mais perto da vitória. Portanto, muito ansioso por esse momento de forma positiva.
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1: Seleções, equipas mais pequenas que surpreenderam gigantes em grandes torneios, que provaram que no futebol nada é impossível e que a história se escreve muitas vezes com o coração. 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
2: A equipa do AC Milan, entre 1988 e 1994, é considerada uma das mais icónicas da história do futebol. Sob a direção do treinador Arrigo Sacchi, a equipa revolucionou a forma de jogar, implementando um estilo de jogo baseado na pressão alta e na coesão tática. Esse modelo não apenas trouxe sucesso imediato, mas também influenciou gerações futuras de treinadores e equipas ao redor do mundo. A formação mais emblemática do Milan deste período contou com jogadores como Franco Baresi, Paolo Maldini, Marco van Basten e Ruud Gullit. Baresi, como capitão e defesa central, era a âncora da defesa, enquanto Maldini, um jovem lateral na época, já mostrava o seu imenso potencial. Gullit e Van Basten formavam uma dupla ofensiva letal, combinando força física e habilidade técnica, e tornaram-se assim símbolos do ataque milanês. Durante a temporada de 1988-89, o Milan conquistou a Taça dos Clubes Campeões Europeus ao vencer o Steaua de Bucareste por 4-0 na final, um triunfo que consolidou a equipa como uma potência no cenário europeu. A formação foi elogiada não apenas pela qualidade dos seus jogadores, mas também pela sua capacidade de trabalhar em equipa e pela intensidade do seu jogo. Esse título foi o primeiro de muitos que viriam, pois o Milan tornaria-se uma força dominante na Europa e em Itália. Na temporada seguinte, a equipa repetiu o feito ao vencer novamente a Liga dos Campeões, agora superando o Olympique de Marselha. Este triunfo foi especialmente significativo, pois solidificou a reputação da equipa como uma das melhores da história do futebol. Durante esse tempo, a formação também conquistou o campeonato italiano, o que fez do Milan um dos clubes mais vitoriosos da época. O sucesso dos Rossoneri não se limitou apenas ao campo de jogo, já que a equipa também se destacou pelo seu impacto fora das quatro linhas. O clube tornou-se um modelo de profissionalismo e gestão no futebol e o seu legado permanece influente. O trabalho de Sacchi e a filosofia que implementou no Milan inspiraram muitos treinadores que vieram depois, estabelecendo um novo padrão para o jogo. O período de 1988 a 1994 é, sem dúvida, um dos mais gloriosos na história do AC Milan. A combinação de talento, tática e trabalho em equipa, a equipa não apenas rendeu troféus, mas também deixou uma marca inolvidável no futebol mundial, fazendo do Milan uma referência em excelência e inovação no desporto.
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4: São 6 da manhã e 28 minutos. 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
7: Inter Miami no Clube Lyon, da madrugada desta última sexta-feira, ficou marcado pelo regresso de Lionel Messi, algo relevado após a morte do pai Jorge Messi, que teve um papel fundamental na carreira do argentino, que era agente do eixo Barcelona e PSG. Na segunda parte do duelo da Leagues Cup, numa competição que junta clubes dos Estados Unidos, da América e do México, Lionel Messi entrou e recebeu uma grande ovação por parte dos adeptos. As bancadas do Hard Rock Stadium foram a loucura. O jogo acabou com derrota para os homens de cor-de-rosa, por 3-2, Daniel Pinto, 5 Yannick, marcaram para os norte-americanos, Daniel Arcilia, com Bicho, e Domingues, fizeram os golos dos mexicanos. Lionel Messi escreveu um dia antes do jogo uma carta pública em memória do pai, que faleceu aos 68 anos. Nela, pôs em causa na continuidade no futebol, tendo em conta que se aproxima o seu final de carreira. O jogador do Everton, Martin Cherif, acabou acusado de violar 61 regras de apostas da Federação Inglesa num período de 15 meses. Alega-se que o jogador violou a regra E1 da Federação Inglesa ao realizar 61 apostas em jogos de futebol entre 20 de novembro de 2024 e 12 de fevereiro de 2026, referiu a Federação em comunicado. Martin Cherif tem que ter nesta próxima segunda-feira, dia 17 de agosto, para apresentar uma resposta em torno desta acusação. Internacional pelo sub-17 dos Países Baixos, o atleta é produto da formação do Everton. Na época passada, esteve emprestado ao Rotherham United e Port Vale, duas equipas do terceiro escalão inglês. Além do avançado de 20 anos, sob no último jogador a ser castigado em Inglaterra, na proposta, foi Ivan Toney, em 2023, por 232 violações das regras de apostas da Federação Inglesa de Futebol. Sandro Tonali foi posteriormente punido enquanto jogador do Newcastle, mas pela Federação Italiana, na altura, no avançado do Brentford foi suspenso por 8 meses. Micheli, guarda-redes do Benfica, é a grande figura do apuramento dos Camarões para a final da CAN feminina de 2025. Na internacional camaronesa, defendeu 4 penaltis e eliminou a seleção anfitriã Marrocos nas meias-finais da competição. Depois de 120 minutos sem golos, a seleção seguiu para nas grandes penalidades na defesa de um penalti cobrado por Fátima. Aos 118 minutos, funcionou como um aviso daquilo que se poderia adivinhar nos próximos penaltis, com o guarda-redes encarnada a confirmar-se no triunfo ao travar mais 3 remates no momento decisivo da marcação dos penaltis. O resultado de 3-1 permite aos Camarões dar continuidade à boa campanha na competição. Recordar-se que a equipa camaronense já tinha vencido a Nigéria por 1-0, afastando a grande favorita ao título e detentora de 10 troféus entre 11 edições, 4 das quais conquistadas em finais diante dos Camarões. Na final marcada para no próximo domingo, nos Camarões vão defrontar a formação do Malaí, que chega pela primeira vez nesta fase da prova. Na 87ª volta na Portugal em bicicleta, nos ciclistas que tirarem resíduos para no chão durante os 11 km da ascensão à Mata de Albergaria, no Parque Nacional de Peneda de Xerês, serão imediatamente expulsos. Esta é uma das proibições impostas pela organização a cargo da Federação Portuguesa de Ciclismo e da empresa Emer Sports. Isto para a travessia daquela área que desde 2009 é classificada como reserva da biosfera pela Unesco, que tem merecido os protestos de várias organizações não-governamentais, ambientalistas e de associações locais defensoras do património. A Federação Portuguesa de Ciclismo refere ainda que, após a passagem dos corredores e das viaturas autorizadas, o troço será ainda percorrido e verificado procedente na recolha de qualquer eventual resíduo que possa ser encontrado. Além da proibição de público e do lançamento de resíduos em 11 dos 12 km da subida, na primeira metade da tirada entre o Parque de Campismo do Vidoeiro e da Portela do Homem, localidade no Parque Nacional na fronteiriço com Espanha, também a caravana associada à corrida vai ser reduzida nesse mesmo setor. Contudo, nas 17 equipas do pelotão podem cada uma contar com um veículo de apoio. Em vez dos habituais dois, também as 25 motos serão reduzidas a 15 e os veículos publicitários serão interditos no seio de uma caravana que está autorizada numa travessia com duas ambulâncias e 25 viaturas da organização em relação a esta volta na Portugal. Será proibido ainda neste troço também a captação de imagens por meios aéreos, feita através de helicóptero e drones, tal como qualquer amplificação sonora e na instalação de estruturas fixas associadas ao prémio de montanha localizado nesse mesmo setor. A Federação Portuguesa de Ciclismo considera que a Mata de Albergaria é uma oportunidade para chamar a atenção para o valor excepcional de um património natural e para a importância da sua preservação no futuro. A fechar, olhamos para o Benfica, que anunciou a contratação de Bernardo Pegas para a equipa de handball. O lateral direito de 22 anos assinou um contrato válido até 2028, com passagem pela formação do Futebol do Porto. O internacional pelas camadas jovens de Portugal deu o salto para o handball sénior ao serviço do Futebol Clube de Gaia. Na época na desportiva 2022-2023, foi dividida entre a equipa principal e a equipa de sub-20. Transferiu-se para no Águas Santas no verão de 2023, no clube onde atuou nas últimas três épocas. Bernardo Pegas junta-se agora nas Águias após uma temporada em que somou 87 golos em 33 partidas.
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16: Vamos lá olhar agora para o perfil de mais um jogador aqui na primeira Rádio Desporto.
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18: O Anderson Galeno, nascido a 22 de outubro de 1997 em Barra da Corda, Brasil, é um avançado conhecido pela sua velocidade e capacidade técnica. Começou a carreira nas camadas jovens do Trindade, antes de se transferir para o Grêmio Anápolis. Em 2016, chamou a atenção do Futebol Clube do Porto, que o integrou na sua equipa B. Após impressionar pela equipa secundária, Galeno teve uma breve passagem pela equipa principal dos Dragões, sendo depois emprestado ao Portimonense e ao Rio Ave, onde se destacou especialmente na temporada de 2018-2019.
2: As suas atuações consistentes levaram o Braga a contratá-lo nesse mesmo ano e aí Galeno consolidou-se como um dos melhores extremos do campeonato português, ajudando o clube a conquistar a Taça de Portugal em 2021. Em 2022 regressou ao Futebol Clube do Porto, onde continuou a evoluir, tornando-se uma peça importante nas competições nacionais e europeias. Galeno também tem sido um elemento-chave na conquista de títulos recentes pelo clube, incluindo o Campeonato Nacional e a Taça de Portugal.
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16: Vamos lá olhar agora para mais um craque da Liga Portuguesa, aqui na Primeira Rádio Desporto.
2: Fary Faye, conhecido simplesmente como Fary, é um dos jogadores mais icónicos que passaram pelo Boa Vista, tornando-se uma figura querida entre os adeptos do clube do Bessa. Natural do Senegal, Fary chegou a Portugal no final dos anos 90, começando a sua carreira na Académica de Coimbra e depois no Beira-Mar. No entanto, foi no Boa Vista que o avançado deixou uma marca especial, tanto pela sua garra em campo como pela longevidade no clube, onde se tornou um símbolo de dedicação e amor à camisola. O avançado ingressou no Boa Vista em 2013 e permaneceu durante várias épocas, vivendo momentos de altos e baixos que incluíram a queda do clube para divisões inferiores devido a problemas financeiros e administrativos. Em campo, o senegalês destacava-se pela sua força física, velocidade e espírito de luta, características que faziam dele um jogador incansável e uma constante ameaça para as defesas adversárias. Apesar de não ser um goleador prolífico, a sua entrega e trabalho árduo o tornaram-no numa peça fundamental na equipa, tanto nas competições nacionais como nas europeias. A relação de Fary com os adeptos boavisteiros foi um dos pontos altos da sua carreira. O avançado senegalês conquistou o respeito dos fãs, não apenas pelo seu desempenho em campo, mas também pela lealdade demonstrada ao clube, mesmo nos momentos mais difíceis. A sua ligação ao Boa Vista manteve-se sólida, mesmo nas épocas de crise, com Fary a assumir uma postura de líder e de exemplo para os colegas, sendo visto como um verdadeiro capitão dentro e fora das quatro linhas. Ao longo da sua carreira no Bessa, Fary jogou quase 200 de jogos com a camisola xadrezada, apontando 48 golos dos 163 que registou durante o seu percurso no futebol. Mesmo após pendurar as chuteiras, a sua ligação ao Boa Vista permaneceu viva, com Fary a ser lembrado como um símbolo de resiliência e dedicação ao emblema xadrezado. A sua trajetória nos boavisteiros é uma história de superação e lealdade que reflete o espírito batalhador do clube, fazendo de Fary uma figura inesquecível na história recente do futebol português.
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16: Olhamos agora nesta emissão para os craques mundiais. Apesar da sua ausência no campo, o legado destes jogadores continua a inspirar novas gerações que procuram também alcançar a mesma grandeza. É para ouvir também aqui na Primeira Rádio Desporto os craques mundiais com o Hugo Taveira.
11: Eu creo que es un gol soñado.
2: Diego Armando Maradona é um dos nomes que salta à vista em cada pergunta sobre os melhores jogadores de sempre. El Pibe confunde-se com a história do futebol e foi no Argentinos Júniors que vestiu a sua primeira camisola, iniciando uma carreira que viria a ter contornos de um bom filme dramático. Golos e mais golos conquistaram de imediato a opinião pública argentina, que percebeu instantaneamente que ali poderia estar um diamante transgeracional. E não se enganaram. Maradona marcou uma era ao serviço do seu clube de formação, o suficiente para merecer a chegada ao Boca Juniors, o gigante de La Bombonera, onde se estreou após 116 golos em 5 épocas. O registro inigualável para um médio ofensivo teve continuidade pelos chineses, onde esteve por apenas uma temporada antes de viajar para a Europa. A primeira paragem foi em Barcelona, lugar onde se afirmou após uma campanha desastrosa da Argentina no Mundial de 82. 2 anos na Catalunha valeram-lhe o estatuto de um dos melhores jogadores do mundo, para além de 3 títulos nacionais, embora também tenha começado uma série de episódios extra-campo que deixaram uma mancha no seu percurso enquanto jogador. A dureza dos adversários por Espanha valeu-lhe várias quesílias com rivais e com a sociedade espanhola, polémicas essas que precipitaram a saída para a Itália. Em Nápoles, no sul subdesenvolvido do país, o astro argentino foi elevado ao estatuto de Deus. Historicamente incapaz de rivalizar com os gigantes do Norte, o Napoli investiu esforços para montar uma equipa competitiva, oferecendo condições para que o seu novo número 10 brilhasse como nunca. 7 temporadas foi o tempo que passou no estádio São Paulo, entretanto rebatizado com o seu nome, muito devido às conquistas de 2 campeonatos italianos, os únicos da história do clube até o ano de 2023. Para além desses feitos, Diego Maradona conduziu o Partenopei à vitória na Taça UEFA de 89, numa altura em que tinha uma alegada relação estreita com a poderosa máfia da cidade. De resto, a vida social de El Pibe ficou conhecida pela ligação às drogas e outros delitos, com histórias intermináveis que ainda hoje são guardadas em cada canto da cidade. Foi também durante o seu tempo no Napoli que o argentino escreveu o capítulo mais bonito da sua carreira, quando em 1986, com a autoproclamada Mão de Deus, levou a sua seleção à conquista do Mundial do México. 5 golos e 5 assistências foram decisivos para o título mais desejado, que culminou com a atribuição do prémio de melhor jogador do mundo à grande estrela da Albiceleste. Diego viria a regressar à Espanha em 1992, vestindo a camisola do Sevilha, antes de voltar ao seu país natal, numa fase descendente da carreira, para se despedir ao serviço do Newell's Old Boys e, claro, do seu Boca Juniors. Não há futebol sem Maradona, nem Maradona sem futebol. O seu pé esquerdo abençoado tornou-se maior que a sua personalidade excêntrica, com amor e ódio a caminharem lado a lado nas opiniões espalhadas por todo o mundo. O seu estilo inconfundível influenciou fornadas inteiras de futebolistas, preservando uma verdadeira religião em volta da sua memória, ainda hoje praticada por milhões de crentes em El Diego.
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1: Muitos clubes que já foram gigantes na Europa agora encontram-se longe dos holofotes, adormecidos após décadas de domínio. 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
2: O FC Kaiserslautern é um dos clubes mais respeitados do futebol alemão, com uma história rica e momentos marcantes, tanto a nível nacional como europeu. Fundado em 1900, o clube é sediado na cidade com o mesmo nome, no estado da Renânia-Palatinado, e tem uma tradição profunda no futebol germânico, sendo especialmente conhecido pelos títulos conquistados e pela apaixonada base de adeptos. O Kaiserslautern ganhou destaque pela primeira vez nos anos de 1950, quando conquistou 4 títulos da Bundesliga num período de grande sucesso. O clube alcançou a sua primeira grande glória em 1951, com a conquista do campeonato alemão, e o sucesso continuou na década seguinte, com títulos em 53, 54 e 55, estabelecendo-se como um dos clubes mais dominantes da Alemanha Ocidental. O período mais notável da história recente do Kaiserslautern foi na década de 1990, quando a equipa alcançou uma série de feitos notáveis que deixaram uma marca indelével no futebol alemão. Sob o comando do treinador Otto Rehagel, o Kaiserslautern conquistou a Bundesliga em 91-92, apenas um ano após a promoção para a primeira divisão. Este feito é amplamente reconhecido como um dos maiores na história do futebol germânico, dado que o clube havia sido promovido da segunda divisão apenas uma temporada antes. O trabalho de Rehagel na promoção e subsequente conquista da Liga é amplamente celebrado como um exemplo notável de gestão e desenvolvimento da equipa. Em 1996, o Kaiserslautern continuou a brilhar ao vencer a Taça da Alemanha, completando uma dupla de títulos impressionante. O sucesso na Taça veio após uma vitória por 1-0 sobre o Borussia Mönchengladbach na final, consolidando o status do clube como uma força respeitada no futebol do país. Outro momento notável da história do clube foi a conquista da Supertaça da Alemanha em 1991, onde derrotaram o Hamburgo por 2-1. Além dos sucessos domésticos, o Kaiserslautern também fez algumas aparições notáveis nas competições europeias, com o clube a ter a oportunidade de competir na Taça dos Clubes Campeões Europeus e na Taça UEFA durante os anos 90, embora não tenha conseguido conquistar os principais troféus europeus. No entanto, a participação em tais competições foi um reconhecimento da qualidade da equipa e da sua capacidade de competir em nível internacional. Nos anos seguintes, o Kaiserslautern enfrentou desafios e períodos de declínio. A equipa teve dificuldades em manter a sua posição na Bundesliga e experimentou descidas à segunda divisão. A gestão do clube e a estabilidade financeira foram questões que afetaram o desempenho da equipa nas décadas seguintes, mas apesar destes desafios, o Kaiserslautern continuou a ser uma peça importante no futebol alemão e manteve uma base de adeptos apaixonados que apoiaram o clube durante os altos e baixos. Em termos de infraestruturas, o clube joga os seus jogos no Stadion der Betzenberg, conhecido por ser um dos estádios mais intimidantes da Alemanha devido ao ambiente vibrante e apaixonado. O estádio tem capacidade para cerca de 49 mil espectadores e é um dos locais mais icónicos do futebol. futebol germânico. O Kaiserslautern também é conhecido pela sua contribuição para o desenvolvimento de talentos no futebol alemão, já que o clube teve vários jogadores notáveis ao longo dos anos, incluindo Klaus Toppmöller, Rainer Bonhoff e, mais recentemente, Omar Gaber e Clemens Fritz. A história do Kaiserslautern é uma mistura de sucessos e desafios, marcada por uma grande época nos anos 90 e por uma reputação de ser um clube que sabe como competir no mais alto nível. O sucesso do emblema durante a era de Rehagel é particularmente memorável e o Kaiserslautern continua a ser, por isso, uma parte importante do panorama do futebol alemão, com uma base de adeptos leal e um legado de conquistas que define a sua rica história.
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1: A invencibilidade de algumas equipas em ligas nacionais ou europeias permanece como uma marca histórica, imortalizando os seus nomes nos livros do futebol. Está na altura de mais um grande feito histórico aqui na Golo FM.
2: Entre 1975 e 1984, o Liverpool construiu uma das maiores dinastias da história do futebol, dominando não só o cenário inglês, mas também a Europa. Sob o comando de dois dos mais icónicos treinadores do futebol britânico, Bob Paisley e Joe Fagan, os Reds tornaram-se uma verdadeira máquina de vitórias, marcando uma era de hegemonia que definiu o futebol da época. Tudo começou em 1975, quando Bob Paisley assumiu o comando da equipa, sucedendo ao lendário Bill Shankly. Paisley herdou uma base sólida, mas rapidamente implementou o seu próprio estilo, focado num jogo mais equilibrado e eficiente. Sob a sua liderança, o Liverpool conquistou o campeonato inglês em 6 ocasiões, em 76, 77, 79, 80, 82 e 83, cimentando a sua posição como o clube mais dominante em Inglaterra. Mas foi na Europa que o Liverpool alcançou a verdadeira glória. Em 1977, apenas 2 anos após a chegada de Paisley, os Reds venceram a sua primeira Taça dos Clubes Campeões Europeus, derrotando do Borussia Mönchengladbach por 3-1 na final realizada em Roma. Este triunfo foi o primeiro de uma série de sucessos europeus. O Liverpool voltou a conquistar o troféu em 1978 ao vencer o Clube Brugge e em 1981 numa final épica contra o Real Madrid em Paris. Sob o comando de Paisley, o clube tornou-se uma presença regular nas fases decisivas das competições europeias, impondo-se como uma das equipas mais temidas do continente. Paisley retirou-se em 1983, deixando um legado impressionante de 20 troféus em 9 anos, incluindo 3 taças dos campeões, 6 campeonatos ingleses e 3 taças da Liga. A equipa de Paisley era marcada por um equilíbrio notável entre a solidez defensiva e criatividade no ataque. Jogadores como Kenny Dalglish, Graham Souness e Alan Hansen tornaram-se referências incontornáveis do futebol mundial. Dalglish, contratado ao Celtic em 1977, substituiu Kevin Keegan e rapidamente se tornou o motor ofensivo da equipa, destacando-se pela sua técnica apurada e visão de jogo. No meio-campo, Graham Souness, um jogador combativo e tecnicamente evoluído, dava equilíbrio e liderança à equipa. Na defesa, Alan Hansen e Phil Thompson formaram uma dupla praticamente impenetrável, enquanto Ray Clemens, um dos melhores guarda-redes da sua geração, protegia as redes. Com a saída de Paisley, o Liverpool passou a ser orientado por Joe Fagan, um treinador que manteve a continuidade do sucesso. Fagan herdou uma equipa ainda no auge e em 1984 escreveu uma das páginas mais gloriosas da história do clube. Nessa temporada, o Liverpool conquistou o inédito triplete, vencendo a Liga Inglesa, a Taça da Liga e a Taça dos Campeões Europeus. Este último título europeu foi especialmente dramático, com os Reds a derrotarem a Roma na final, no Estádio Olímpico, através da marcação das grandes penalidades num jogo que se tornou lendário. A imagem de Bruce Grobbelaar, guarda-redes do Liverpool, a fazer caretas para desconcentrar os adversários, ficou gravada na história do futebol. Durante este período de domínio, o Liverpool não só acumulou títulos, mas também mudou a forma como o futebol era jogado. A equipa caracterizava-se por uma disciplina tática excepcional, com uma abordagem pragmática ao jogo. A solidez defensiva, aliada à capacidade de controlar a posse de bola e o dinamismo ofensivo, fazia do Liverpool uma equipa quase imbatível. O clube também se destacou por uma gestão exemplar do plantel, conseguindo substituir lendas como Kevin Keegan por jogadores do calibre de Kenny Dalglish, sem que o rendimento da equipa fosse afetado. A era dourada do Liverpool de 1975 a 1984 marcou uma época de total supremacia, tanto a nível interno como no futebol europeu. O legado desta equipa foi tal que ainda hoje é lembrada como uma das maiores da história do futebol. Além dos títulos e conquistas, o Liverpool desta era deixou um impacto profundo no desporto, mostrando como a organização, disciplina e trabalho coletivo podiam levar uma equipa ao topo do futebol mundial. Foi um período que moldou o futuro do clube e cimentou a sua posição entre os gigantes eternos do futebol europeu.
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20: Missão cumprida, vínhamos aqui para ganhar, o nosso objetivo era ganhar, acho que na primeira parte demonstrámos isso e na segunda parte não conseguimos demonstrar tão simples como isso, queríamos estar mais positivos em relação ao que foi a primeira parte, tornámos a criar, acho que na primeira parte criámos situações claras para fazer golo, inclusive mais uma bola nos ferros, na segunda parte não tanto, não entrámos como queríamos, eu avisei para aquilo que era a nossa entrada na segunda parte, porque em alguns momentos não temos gostado daquilo que são as entradas, temos falado na segunda parte, temos falado disso.
21: Realmente conseguimos meter as ideias, algumas das ideias que trabalhámos durante a semana e desde a pré-época, e principalmente isso é uma coisa que temos que nos orgulhar contra uma equipa como o Benfica. Não interessa o resultado, eu acho que o Benfica, sendo o Benfica, não vem para aqui para empatar ou para perder como é uma equipa que tem sempre a missão de ganhar, então lá está, acho que isso é muito bom termos um empate contra uma equipa dessas.
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2: Rodri Hernández, nascido a 22 de junho de 1996 em Madrid, em Espanha, é o médio defensivo conhecido pela sua capacidade de recuperar bolas e distribuir jogo. Iniciou a sua carreira no Atlético Madrid, onde começou a sua formação juvenil antes de se destacar na equipa B. A sua performance chamou a atenção da primeira equipa do Atlético, onde fez a sua estreia em 2015. Já em 2018, Rodri transferiu-se para o Villarreal, onde se destacou na La Liga pela sua habilidade em controlar o meio-campo e a sua leitura de jogo. A sua excelente temporada no Villarreal levou-o ao Manchester City em 2019 e por aí tornou-se uma peça fundamental no esquema tático do treinador Pep Guardiola, contribuindo para a conquista de vários títulos, incluindo a Premier League e a Liga dos Campeões em 2023. Além da sua carreira em clubes, Rodri também representa a seleção espanhola. Fez a sua estreia internacional em 2018 e tem sido uma presença constante no meio-campo de La Roja, ajudando a equipa em competições internacionais e qualificações. Em 2024 foi uma das principais figuras que conquistou o Euro 2024 na Alemanha sob o comando de Luís de la Fuente.
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2: Anderson Luiz de Sousa, mais conhecido como Deco, é um nome indelével na história do futebol, especialmente na Liga Portuguesa. Nascido no Brasil a 27 de agosto de 1977, Deco começou a sua trajetória no futebol brasileiro antes de destacar na Europa. Embora tenha começado a sua carreira profissional no Benfica, foi no Futebol Clube do Porto que realmente emergiu como um dos melhores médios da sua geração. Deco chegou ao Benfica em 1997, mas foi emprestado ao Alverca e aos Salgueiros, onde mostrou o seu talento. Em 1999, a sua transferência para o Futebol Clube do Porto marcou o início de uma era dourada. Sob a liderança de Fernando Santos e posteriormente a José Mourinho, Deco tornou-se o cérebro do meio-campo portista. A sua visão de jogo e capacidade de criar oportunidades fizeram dele uma peça-chave na equipa. Durante a sua estadia no Dragão, Deco ajudou o clube a conquistar 3 títulos da Liga Portuguesa, em 2001, 2002 e 2003, e ainda a Taça de Portugal. O auge da sua passagem pelos Dragões foi a conquista da Liga dos Campeões em 2004. Na final contra o AS Mónaco, Deco foi eleito o melhor jogador em campo, destacando-se com uma exibição magistral. Esse desempenho catapultou-o para o reconhecimento internacional e solidificou a sua reputação como um dos melhores médios do mundo. Em 2002, obteve a nacionalidade portuguesa, permitindo-lhe representar a seleção nacional. O seu impacto foi imediato, contribuindo para uma geração doravante de grandes talentos no futebol português. Participou em 2 grandes competições, o Euro 2004, onde Portugal chegou à final, e o Mundial de 2006, onde a seleção nacional chegou às meias finais. A sua habilidade em controlar o jogo e fornecer passos decisivos foi crucial para o sucesso da equipa. Depois desse mesmo sucesso no Futebol Clube do Porto, Deco transferiu-se para o Barcelona em 2004, onde continuou a brilhar. No Camp Nou, foi parte integrante de uma equipa que conquistou a Liga dos Campeões em 2006, além de vários títulos da Liga Espanhola. Com jogadores como Ronaldinho, Samuel Eto'o e um jovem Lionel Messi, o Barça alcançou novas alturas e Deco foi fundamental para o sucesso da equipa. Após a sua passagem pela Catalunha, Deco mudou-se para o Chelsea em 2008. No clube inglês conquistou a Premier League e a Taça de Inglaterra, apesar de estar numa fase mais descendente da sua carreira. Em 2010 regressou ao Brasil para jogar pelo Fluminense, onde terminou a sua passagem pelo futebol em 2013, ainda mostrando a sua qualidade e visão em campo. Deco deixou um legado duradouro no futebol europeu e português. A sua passagem pela Liga Portuguesa, especialmente no Futebol Clube do Porto, foi marcada por conquistas significativas e exibições memoráveis que elevaram a sua reputação a nível global. Não apenas brilhou nos clubes que representou, mas também desempenhou um papel vital na seleção portuguesa, sendo lembrado como um dos grandes mágicos do futebol. Depois de terminar a carreira como jogador, continuou ligado ao futebol como treinador e em várias funções administrativas. Em 2014 assumiu o cargo de diretor desportivo no Fluminense, o seu último clube enquanto jogador, e com sua vasta experiência e conhecimento do jogo tem contribuído para o desenvolvimento dos jovens talentos e para a gestão desportiva, mantendo-se uma figura influente.
1: Está na altura dos craques mundiais. Muitos destes ícones do futebol mantêm-se ligados ao desporto, seja como comentadores, treinadores ou embaixadores de clubes e marcas. Outros, inclusive, já não estão entre nós. Mas fazemos questão de os recordar aqui na Primeira Rádio Desporto.
2: Franz Beckenbauer, nascido em Munique a 11 de setembro de 1945, é uma lenda incontestável do futebol. A sua carreira, tanto a nível de clubes como internacional, fez dele um dos maiores jogadores da história. Começou a sua trajetória no Bayern de Munique, onde se destacou rapidamente pela sua elegância e habilidade. Beckenbauer fez a sua estreia na equipa principal do Bayern em 1964 e rapidamente se estabeleceu como uma figura central. Sob a sua liderança, o Bayern conquistou 3 títulos da Bundesliga em 69, 72 e 73 e 3 taças dos clubes campeões europeus em 1974, 75 e 76. A posição de líbero, que Beckenbauer redefiniu, permitiu-lhe não apenas atuar na defesa, mas também contribuir ofensivamente. A sua visão de jogo e a habilidade em avançar com bola mudaram a forma como a posição era jogada. Foi ainda premiado com o Ballon d'Or, ou o melhor jogador da Europa, em 1972 e 76, refletindo o seu impacto no futebol europeu. Na seleção da Alemanha Ocidental, Beckenbauer também deixou a sua marca. Foi o capitão de equipa que venceu o Campeonato do Mundo em 1974 e, na final realizada no Estádio Olímpico de Munique, a Alemanha Ocidental derrotou os Países Baixos por 2-1. O jogador alinhou com um ombro deslocado, demonstrando uma coragem e uma liderança notáveis que se tornaram lendárias. Além disso, foi fundamental na vitória no Euro de 1972, onde a Alemanha Ocidental derrotou a União Soviética na final. Após o sucesso no Bayern de Munique, Beckenbauer transferiu-se para o New York Cosmos em 1977. Lá continuou a influenciar o futebol, ajudando a promover o desporto nos Estados Unidos. Com sua presença, o Cosmos conquistou o campeonato em 1977 e 78 e a sua estadia acabou por ser crucial para popularizar o futebol no país, oferecendo uma nova visibilidade à modalidade. Após a sua aposentadoria como jogador, Beckenbauer continuou a deixar a sua marca como treinador. Em 1990, levou a seleção da Alemanha Ocidental à vitória no Campeonato do Mundo da Itália, tornando-se no único a ganhar o Mundial, tanto como jogador quanto como treinador. Sob a sua liderança, a Alemanha derrotou a Argentina por 1-0 na final, com um golo de penalti de Andreas Brehme. Beckenbauer também teve um papel significativo na administração do futebol. Em 2006, foi um dos principais organizadores do Campeonato do Mundo da Alemanha, ajudando a garantir o sucesso do torneio. A sua influência estendeu-se à administração da FIFA, onde contribuiu também para a formulação de políticas globais para o futebol. O legado de Franz Beckenbauer é marcado pela sua inovação tática, conquistas impressionantes e impacto duradouro no futebol. O Kaiser continua a ser uma referência para muitos, sendo para sempre lembrado como um dos maiores defesas e jogadores de todos os tempos.

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1: São 7 da manhã e 1 minuto. 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
2: Quer o Sporting Clube Benfica, como o Sporting Clube de Braga cumpriram e garantiram a passagem ao play-off, no caso do Benfica, de acesso à fase de Liga da Liga na Europa, no caso do Sporting Clube de Braga, de acesso à fase de Liga da Liga na Conferência. Mas começando pelo jogo do Sporting Lisboa e Benfica, na equipa encarnada, empatou uma bola com a formação do Arts na Escócia, e jogo da segunda mão da terceira pré-eliminatória, já depois de ter goleado na primeira mão por 6-1 na Luz, garantindo assim a passagem ao play-off da Liga Europa. Os encarnados apresentaram-se em Edimburgo, com o meia equipa renovada, destaque para a inclusão do jovem José Neto na lateral de esquerda. No Benfica, nos chegou a estar a perder, após o golo apontado por Thomas Magnussen, aos 77 minutos, mas apenas por 2 minutos, com o Luque Bacchio a fazer o empate aos 79 minutos, que permitiu assim a passagem à eliminatória seguinte no final da partida. O técnico do Benfica, Marco Silva, admitiu alguma falta de agressividade da sua equipa durante todo o jogo.
3: Em relação ao jogo e o que foi dito pelo Dodi, é uma realidade, missão cumprida, vínhamos aqui para ganhar, o nosso objetivo era ganhar, acho que na primeira parte mostrámos isso, e na segunda parte não conseguimos mostrar tão simples como isso, teríamos de estar mais positivos em relação ao que foi a primeira parte, tornámos a criar, acho que na primeira parte criámos situações claras para fazer golo, inclusive mais uma bola nos ferros, na segunda parte não tanto, não entrámos como queríamos, eu avisei para aquilo que era a nossa entrada na segunda parte, porque em alguns momentos não temos gostado daquilo que são as entradas, temos falado na segunda parte, temos falado disso, alertei, não entramos bem, mas há que reconhecer que com 7 alterações neste momento da temporada, mais uma vez ficou provado que alguns destes jogadores ainda não têm condição para jogar 90 minutos, é claro, para jogar como nós queremos jogar e vamos ter que jogar, hoje a nossa pressão não funcionou tão bem, não fomos uma equipa tão pressionante como temos sido, e para pressionar tem que sair das pernas, tem que sair do corpo, e nós temos que conseguir fazê-lo, e naturalmente alguns jogadores que jogaram este jogo têm características individuais próprias, e eles têm que naturalmente crescer em termos físicos para dar à equipa aquilo que eu quero que deem à equipa, e hoje ficou provado isso, que alguns deles ainda não estão com a condição física, como eu falei, 7 alterações, possivelmente a linha de 4 que jogou esta noite, vamos ver, mas se calhar não vai jogar mais nenhum jogo durante a temporada.
2: Já do lado dos jogadores da na formação do Arte, bem conhecido português, Cláudio Braga, acabou por admitir que foi uma boa exibição da sua equipa, apesar da eliminação e da falha da na chegada na TEP nesse play-off de acesso à fase líquida da Liga Europa.
4: Realmente conseguimos meter as ideias, algumas das ideias que trabalhámos durante a semana e desde a pré-época, e principalmente isso é uma coisa que temos que nos orgulhar contra uma equipa como a Benfica. Não interessa o resultado, eu acho que o Benfica, sendo o Benfica, não vem para aqui para empatar ou para perder, como é óbvio, é uma equipa que tem sempre a ambição de ganhar, então lá está, acho que isso é muito bom termos um empate contra uma equipa dessas.
2: Contas feitas nos dias 20 e 27 de agosto, no Benfica irá defrontar os dinamarqueses da formação do Aarhus, relegados das rondas preliminares da Liga dos Campeões, eliminados pelos azeris do Sabah. Já o Sporting Clube de Braga também registrou empate, na testa feita sem golos, no segundo encontro, na fora de portas, contra no Dinamo de Minsk, após ter vencido por uma bola 0 em casa, portanto assim para no play-off de acesso à fase de Liga da Liga Conferência. Após o triunfo na Pedreira, no primeiro jogo, com golo de Ricardo Horta, nos precarenses, foram precisamente até na Bulgária, no campo neutro, para nos bielorrussos, empatar sem golos, num resultado que permite assim a passagem da equipa precarense até nesse play-off derradeiro. A equipa portuguesa está assim no derradeiro play-off e defronta na formação do Áustria de Viena no play-off de acesso à fase de Liga da Liga Conferência. A segunda jornada da Primeira Liga Abna Portuguesa abre-se durante esta sexta-feira Abna com embate que coloca frente a frente a equipa do Sporting diante do Vitória Sport Clube, duas equipas que não conseguiram vencer na primeira jornada. Na equipa do Sporting acabou por empatar a duas bolas, Abna diante da turma do Estrela da Amadora, enquanto que o Vitória Abna Sport Clube acabou derrotado nessa Abna primeira jornada, Abna diante da Abna formação do Futebol Clube Arouca Abna por 1-0, tentando as duas equipas conquistar os 3 pontos numa jornada nesta época desportiva 2026-2027. Na divisão esta na partida do lado do Sporting, que soma um ponto na tabela classificativa, no Rui Borges, espera um encontro difícil diante do Vitória Sport Clube.
5: Muito feliz, estamos todos, não só eu, acho que o grupo todo, por voltarmos ao Alvalade. Em relação ao adversário, a mim, especialmente porque passei naquela casa, é um jogo sempre especial de alguma forma, uma equipa que tem uma paixão diferente, obrigatoriamente os jogadores que representam sentem e sabem aquilo que é a paixão do Vitória. Uma equipa que perdeu, é certo, na primeira jornada, mas já foi a equipa que mais rematou, a equipa que mais cruzamentos fez sobre a área. É uma equipa jovem, mas uma equipa muito competitiva, um bom treinador, um treinador novo, um treinador que as suas equipas são muito bem organizadas a termos defensivos. Se calhar noutros momentos eram equipas de mais transição. Acredito que amanhã aqui ou ali também o Vitória o possa ser, mas é uma equipa que, por tudo que é o seu passado, que é a sua existência, é um clube que vai querer dividir o jogo. Uma boa equipa, uma equipa que nos causará problemas com toda a certeza, mas nós também estamos num processo de crescimento, queremos ser melhores, queremos ganhar. Primeiro jogo em casa da época para o campeonato. Ter essa confiança, ter essa capacidade de sair sobre um bom Vitória, mas com os 3 pontos para o nosso lado.
2: Já do lado da equipa do Vitória Sport Clube, Tiago Margarido aposta na união de toda a equipa como segredo para um bom resultado na deslocação até ao estádio de Alvalade.
6: Nós estamos ansiosos por sentir essa vibração, essa paixão, porque esta camisola não se veste, essa camisola vive-se, e nós estamos a viver essa camisola 24 horas por dia e queremos muito sentir essa vibração, e sabemos que com essa união que vamos ter em todos os jogos, estaremos sempre mais perto da vitória. Portanto, muito ansioso por esse momento, de forma positiva.
2: Duelo entre Sporting e Vitória Sport Clube, agendado para nesta sexta-feira pelas 20h15 da noite, a partida que abre as contas da segunda jornada da Primeira Liga na Portuguesa. Recordar-te que na equipa de arbitragem temos como árbitro principal David Silva, assistido por Carlos Campos e José Pereira, no quarto árbitro Flávio Duarte, na VAR Manuel Oliveira e assistente do VAR Inácio Pereira, no Sporting Vitória Sport Clube, às 20h15 da noite desta sexta-feira, partida para acompanhar com relato no YouTube da Golo FM. As equipas de arbitragem da segunda jornada da Primeira Liga Abna foram dadas a conhecer pelo Conselho de Arbitragem da Federação Portuguesa de Abna Futebol e, desde logo, o árbitro João Pinheiro, que esteve no Mundial 2026, Abna é o juiz Abna do duelo entre Casa Pia e Benfica, enquanto que Miguel Fonseca Abna dirige a deslocação do Futebol Clube Porto Vila de Conte, Abna, em duelo marcado para Abna este sábado pelas 20h30 da noite. Detalhamos então as equipas de arbitragem, Abna começando pelo Alverca Estrela da Amadora, com a arbitragem de José Bessa, Abna assistido por Hugo Santos, Abna Ângelo Carneiro, quarto o árbitro Beninês Chabna Andrade, VAR Chabna Rui Oliveira, e assistente do VAR Chabna Fábio Monteiro, no Académico de Viseu de Santa Clara, arbitragem de João Gonçalves, assistido por Pedro Bne Ribeiro e Miguel Martins, quarto árbitro Benena Afonso, na VAR Chabna Tiago Martins e assistente do VAR Cátia Bne Tavares, no Rio Ave Futebol Clube Porto, arbitragem de Miguel Fonseca, assistido por João Martins Chabna e Bne André Bne Costa, no quarto árbitro Bne Cláudio Pereira, Bne assistente do VAR Chabna André Campos, e no VAR Chabna temos Cláudia Ribeiro, no Nacional de Estoril Praia, arbitragem de Bruno Costa, na consistência de Luís Costa e João Morte, no quarto árbitro Zoni Rodrigues, na VAR, na Rui Soares e assistente do VAR, na Márcio Benacevedo, no Arouca Moreirense, arbitragem de André Narciso, assistido por André Botelho e Ruben Silva, quarto árbitro, na Ricardo Baixinho, VAR, na Ricardo Moreira, e assistente do VAR, na Ricardo Luz, no Famalicão Marítimo temos arbitragem de Miguel Nogueira, assistido por Paulo Brás e Nuno Pires, quarto árbitro, na José Rodrigues, na VAR, Manuel Mota, e assistente do VAR, Paulo Miranda, no Sporting Clube de Braga, Gil Vicente, arbitragem de Fábio Veríssimo, assistido por Pedro Mota e Hugo Ribeiro, quarto árbitro Vítor Lopes, VAR, Abna João Malheira Pinto e assistente do VAR Pedro Sousa, e no duelo entre na Casa Pia Benfica, Abna, temos arbitragem então de João Pinheiro, com assistência de Luciano Maia e Hugo Marques, Abna, quarto árbitro Abna Gonçalo Neves, VAR Rui Costa e assistente do VAR Tiago Leandro. Futebol Clube do Porto e Roma aproximaram-se de um acordo com vista na transferência de Rodrigo Mora, mas a discussão das condições que podem tornar-se obrigatória na opção de compra empurrou as negociações na posição dos dragões. É claro, a Roma vai ao encontro das pretensões definidas pela SAD, que quer estabelecer termos fáceis de obrigação da cláusula de aquisição, ou um dossiê pode mesmo não seguir em frente, acabando por cair. O Futebol Clube do Porto rejeitou todos os moldes do negócio sugeridos pelos Chiellarossi e avançou com uma espécie de contraproposta, um empréstimo mediante pagamento de uma taxa de 10 milhões de euros, acrescido de uma opção de compra de 40 milhões de euros bónus e, eventualmente, percentagem de futura venda, que pode passar a obrigatória se determinadas metas forem cumpridas. E é precisamente este último ponto que está a gerar discordância entre os dois clubes. O Futebol Clube do Porto continua disponível para discutir com a Roma uma eventual solução que satisfaça todas as partes e que possa culminar na mudança de mora para a capital italiana, mas nesta fase terão que ser os Gelorossi a abordar novamente os dragões para que o dossiê conheça novos avanços, com Jorge Mendes a trabalhar diretamente no mesmo. André Villas-Boas não vai abdicar do que entende ser justo pela transferência de um dos maiores talentos do plantel, uma verba global a bater nos 50 milhões de euros ou mais, que envolvendo a tal opção de compra terá de ser acompanhada de uma alta probabilidade de ativação mandatória, assegurando, de certa forma, no encaixe idealizado pela SAD azul e branca. Por isso, a cúpula portista entende que os objetivos diretamente ligados na futura aquisição de Mora por parte da Roma não podem sustentar-se em cenários irrealistas ou de difícil concretização, como, por exemplo, na conquista do título da Série A, que há muito escapa esta equipa. No meio de tudo isto, ponto nascente que Gasperini quer contar com Mora no seu plantel. O jovem criativo, por sua vez, deseja maior regularidade de jogo e não atento no clube do coração. Vê com bons olhos a possibilidade de mudar de artes, mas na pedra para partir na mesa das conversações e até ver no camisola 86, mantém-se às ordens de Farioli, de olho no jogo do próximo sábado, frente à formação do Rio Ave. Francesco Farioli já fez saber, junto da estrutura diretiva do Futebol Clube do Porto, que pretende mais um médio na caso se concretize a saída de Rodrigo Mora. Neste verão, o treinador já definiu o perfil desejado. Na saindo do camisola 86, deverá chegar ao Dragão mais um reforço com características que se aproximem das de Froholt, forte no ponto de vista físico e com capacidade de chegada na área, idealmente com dotes de finalização. Nessa lógica, no nome de Timbor, foi apontado como alvo dos portistas. Contudo, algo que foi possível apurar nas negociações, ainda estão numa fase muito inicial e, portanto, tudo irá depender do futuro que possa calhar para Rodrigo Mora, no que diz respeito à sua continuidade ou saída do Futebol Clube do Porto. Por outro lado, Rodrigo Mora não vai, de forma alguma, forçar na saída do Futebol Clube do Porto, seja para Roma, para outro clube. Nessa conformidade, se o médio ofensivo permanecer no plantel às ordens de Francesco Farioli, no caso muda de figura e o meio-campo ficará completamente fechado. Dentro do tema azul e branco, o defesa central Gabriel Brás foi oficializado pela formação do NEC dos Países Baixos. O jovem de 22 anos, até aqui, capitão da equipa B do Futebol Clube do Porto, foi emprestado pelos Dragões, até ao final da temporada, com opção de compra. O emblema irlandês paga uma taxa de empréstimo de 100 mil euros, ficando com a possibilidade de manter os jogadores em definitivo por 1,2 milhões de euros. Caso a opção de compra seja acionada, o Futebol Clube do Porto reserva 50% de mais-valia de uma futura transferência. No Internacional Sub-21 português, iniciou a formação de Varzim, mas estava ligado ao Futebol Clube do Porto há quase uma década. Somou 79 jogos pela equipa B, sem nunca se ter estreado oficialmente pela equipa principal, embora tenha treinado várias vezes nas ordens de Francesco Farioli, até integrou o estágio de pré-temporada. Agora irá jogar na equipa sensação da última temporada nos Países Baixos. O NEC terminou no terceiro lugar e está a discutir o acesso à Liga dos Campeões, tendo eliminado recentemente o Olympiacos na terceira pré-eliminatória. No play-off, o clube neerlandês irá medir forças com Podoglint. O Sporting Clube de Braga deu a conhecer que chegou a acordo com os jogadores Yanis de Rocha para a rescisão do seu contrato. Os jogadores rumo ao Portimonense da 2ª Liga, e o Sporting Clube de Braga mantém 50% do passe no luso francês de 22 anos. Realizou 9 jogos pela equipa principal dos Guerreiros, atuando como médio defensivo ao longo de 3 épocas. Jogou também na equipa B, nos sub-23, o Internacional Luso, nas

0: ainda não ter sido notificado de qualquer decisão final por parte da Federação Portuguesa de Futebol. Caso venha a ser afastado da competição, o 1 de dezembro recorrerá a todos os meios legais ao seu dispor, garantindo que a impugnação dessa decisão junto do Tribunal Arbitral do Desporto, com a respectiva providência cautelar, encontra-se preparada com as consequências que daí irão advir para regular de curso do Campeonato de Portugal e da Taça de Portugal. Despromovido na última temporada da Liga 3 para no quarto escalão, o 1 de dezembro não figurou nos sorteios do Campeonato nem na Taça de Portugal. Na Série 4 do Campeonato de Portugal continua a surgir a designação de clube a designar na vaga que desportivamente deveria caber ao clube de Sintra.
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5: Onde é que estava quando há instantes sentimos um sismo antes de vir falar e quer saber o que é que lhe passou pela cabeça?
6: Olha, Irene, você agora. Se eu lhe disser o que eu disse ao Lemos, nós estávamos a subir as escadas e nós temos uma porta de vidro e ouvi o barulho e disse-lhe: olha, pá, temos que mandar arranjar a porta de vidro que ela já está a fazer muito barulho. Uma pergunta. Só quando cheguei aqui é que percebi o que é que tinha acontecido. É para acabar, não é?

0: está na altura de atualizarmos classificações, os melhores jogadores e as surpresas da jornada com José Carlos Leal no Hóquei em Patins.
1: O defesa mete o espanhol Fabio César Chabna Carballera. É mais um reforço do Hóquei em Patins do Futebol Clube Porto para 2026-2027, com um contrato válido por 3 temporadas, informaram os campeões europeus em título. No hóquista de 30 anos, Chabna assinou pelos Dragões Chabna após 6 épocas consecutivas no Lítio, embora já tivesse anteriormente jogado na equipa do Corunha entre 2012 e 2013, Chabna 2017-2018, seguindo então por 2 temporadas para Abno Reus. O Futebol Clube Porto será apenas o terceiro clube na carreira de Carballera, que conta com 34 internacionalizações pela seleção de Espanha. O Futebol Clube Porto entra na época como campeão europeu, em título, ao vencer na final, em maio. O Barcelona, sem êxito, nas provas internas, com o Benfica, a vencer o campeonato e a Elite Cup, no Sporting, na Supertaça e na Taça de Portugal. Ainda pelo hóquei em patins, mas pela vertente feminina, Portugal ficou inserido no grupo A do Mundial Feminino de Hóquei em Patins, juntamente com Espanha, Itália e Andorra. Já no grupo B, temos Chile, França, Angola, na Argentina, na prova que se realiza em Assunção, no Paraguai, entre os dias 12 e 18 de outubro. Qualificam-se para nos quartos de final os 3 primeiros de cada grupo, aos quais se juntam os vencedores dos grupos C e D da Intercontinental Cup. Em cabna séniores femininos, no grupo A, tem cabna escalado na Espanha, na Argentina, na Chile, cabna França e Suíça, enquanto que o grupo B terá na Portugal, Itália, Colômbia, Índia, Brasil e México. Nos sub-19 masculinos, na Espanha, na Argentina, na Itália e Suíça, ficam no grupo A, em Portugal, França, na Colômbia, Índia e Estados Unidos, nas contas do grupo B. A ainda na registrar o sorteio do Mundial B, no campeonato intercontinental e masculinos, com Suíça, na Áustria, nos Estados Unidos, Índia e México, no grupo A, Colômbia, Brasil, Egito, na África do Sul e Austrália, no grupo B, sem mais categorias, de 12 a 18 de outubro. A Espanha, na tripla, na campeã mundial, nas 3 principais categorias, em competição, séniores masculinos, femininos, sub-19 masculinos, defenderá nos títulos

0: conquistados em 2024 na Incabna Novara, nos World Skate Games de Itália.
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2: Seguimos agora nesta emissão com os craques mundiais.
3: Paolo Maldini, nascido a 26 de junho de 1968, é amplamente considerado um dos maiores jogadores de futebol de todos os tempos. A sua carreira foi inteiramente dedicada ao AC Milan, onde jogou durante 25 anos, tornando-se um ícone de longevidade e consistência. Filho de Cesare Maldini, uma lenda do futebol italiano, Paolo fez a sua estreia no AC Milan em 1985, com apenas 16 anos. Rapidamente se destacou pela sua maturidade e habilidade técnica, jogando inicialmente como lateral direito antes de se afirmar como lateral esquerdo, a posição pela qual ficaria famoso. Desde cedo, Maldini demonstrou uma grande capacidade defensiva, combinando velocidade, inteligência tática e uma leitura de jogo extraordinária. Durante as décadas de 1980 e 90, Maldini foi peça fundamental em algumas das equipas mais dominantes da história do futebol. Sob o comando de treinadores como Arrigo Sacchi e Fabio Capello, Maldini integrou uma defesa lendária ao lado de jogadores como Franco Baresi, Alessandro Costacurta e Mauro Tassotti. A solidez defensiva deste quarteto ajudou o Milan a conquistar inúmeros títulos, incluindo 7 da Série A e 5 Ligas dos Campeões. Entre 1988 e 1994, o Milan dominou o futebol europeu e Maldini foi um dos líderes dessa hegemonia. Na segunda metade da sua carreira, fez uma transição gradual para a posição de defesa central, onde continuou a exibir o mesmo nível de excelência. Mesmo com a idade avançada, manteve-se como uma das grandes figuras do futebol mundial, ele que já era conhecido pela sua incrível capacidade de manter a forma física, o que lhe permitiu jogar até aos 41 anos de idade. Apesar do sucesso a nível de clubes, a carreira internacional de Maldini não foi tão frutífera em termos de títulos. Representou a seleção italiana em 126 partidas, disputando 4 campeonatos do mundo e 3 campeonatos da Europa. Esteve perto de levantar troféus em várias ocasiões, destacando-se as finais perdidas no Mundial de 1994 e no Euro 2000. Mesmo sem um título internacional, Maldini foi sempre um líder exemplar na defesa da Itália, sendo o capitão durante muitos anos. Retirou-se em 2009, depois de uma carreira extraordinária, na qual somou mais de 1000 partidas como profissional, a maioria do Milan. A sua camisola número 3 foi retirada em sua homenagem, como reconhecimento pelo contributo incomparável ao clube. É visto como um dos jogadores mais leais da história, tendo rejeitado várias ofertas milionárias para continuar a representar os rossoneri ao longo da carreira. Maldini ficou também conhecido pelo seu comportamento ético e pela sua liderança silenciosa, sendo respeitado por colegas e adversários. Em 2018, regressou ao Milan para integrar a estrutura diretiva do clube, ajudando a orientar uma nova geração de jogadores. Com uma carreira repleta de conquistas, Paolo Maldini é sinónimo de dedicação, lealdade e excelência, com poucos jogadores a marcarem tanto a história de um único clube como ele fez no AC Milan. O seu nome será eternamente ligado ao sucesso dos rossoneri e ao legado do futebol mundial.
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6: Muito feliz, estamos todos, não só eu, acho que o grupo todo, por voltarmos ao Alvalade. Em relação ao adversário, a mim, especialmente porque passei naquela casa, é um jogo sempre especial de alguma forma, uma equipa que tem uma paixão diferente, obrigatoriamente os jogadores que representam sentem e sabem aquilo que é a paixão de Vitória.
7: Estamos a viver essa camisola 24 horas por dia e queremos muito sentir essa vibração e sabemos que com essa união que vamos ter em todos os jogos, estaremos sempre mais perto da Vitória, portanto, muito ansioso por esse momento, de forma positiva.
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2: Seguimos agora nesta emissão com os gigantes adormecidos.
3: O Futebol Clube des Girondins de Bordeaux, fundado em 1881, é um dos clubes mais tradicionais de França, com uma rica história que se estende por mais de um século. O Bordeaux, como é popularmente conhecido, tem uma trajetória marcada por sucessos a nível doméstico e por momentos de crise, sendo uma das equipas mais respeitadas e emblemáticas do futebol gaulês. Localizado na cidade de Bordeaux, no sudoeste de França, o clube teve a sua gênese numa sociedade desportiva que praticava diversas modalidades, mas só em 1936 o departamento de futebol foi criado oficialmente. Os primeiros anos do Bordeaux foram de construção de identidade e crescimento, mas foi após a Segunda Guerra Mundial que o clube começou a destacar-se no cenário nacional. O primeiro grande sucesso aconteceu em 1950, quando o Bordeaux conquistou o seu primeiro título da Ligue 1 sob o comando do técnico André Gérard, marcando o início da sua consolidação como uma força do futebol francês. No entanto, o clube passaria por algumas décadas de menor protagonismo até alcançar o auge entre as décadas de 1980 e 90. A era dourada do Bordeaux começou na década de 80 sob a presidência visionária de Claude B e com o treinador Aimé Jacquet no comando técnico. Durante este período, o clube formou uma das melhores equipas da sua história, com jogadores como Alain Giresse, Jean Tigana e Patrick Battiston, estrelas que marcaram o futebol francês. Entre 1984 e 1987, o Bordeaux venceu 3 títulos da Ligue 1 e consolidou-se como uma potência. A conquista da Taça de França em 1986 e 87 completou um ciclo de domínio no futebol doméstico. A nível europeu, a equipa também brilhou, atingindo as meias-finais da Taça dos Clubes Campeões Europeus em 1985. Outro momento marcante na história do Bordeaux foi a revelação de Zinedine Zidane, uma das maiores figuras do futebol mundial. Zidane começou a sua carreira no clube no início dos anos 90 e rapidamente se destacou pela sua classe e visão de jogo. Ao lado de outros talentos como o Bixente Lazarazu e Christophe Dugarry, Zidane ajudou o Bordeaux a chegar à final da Taça UEFA em 1986, onde apesar de terem perdido para o Bayern de Munique, o clube consolidou a sua reputação internacional. Mais tarde, no início dos anos 2000, o Bordeaux voltou a conquistar troféus importantes. Em 2009, sob a liderança do treinador Laurent Blanc, o clube voltou ao topo ao vencer a Ligue 1 pela primeira vez em 10 anos, impulsionado pelo talento dos jogadores como Johan Gourcuff e Marouane Chamakh. Esse título foi seguido pela Taça da Liga Francesa e pela Supertaça de França, consolidando o Bordeaux como um dos principais clubes do país naquele momento. Apesar dos sucessos, o clube enfrentou crises financeiras significativas nas últimas décadas. Em 2021, o clube foi colocado em administração judicial devido a problemas financeiros graves, uma situação que culminou na sua despromoção para a 2ª Divisão Francesa em 2022. A queda foi um duro golpe para um clube com tanta história e tradição e o Bordeaux enfrentou uma luta pela sobrevivência, tanto desportivamente como financeiramente, mas tem trabalhado arduamente para reconstruir o seu prestígio e voltar à elite do futebol francês. Ao longo da sua trajetória, o Bordeaux venceu 6 títulos da Ligue 1, 4 taças de França, 3 taças da Liga Francesa e diversas supertaças do país, consolidando-se como um dos clubes mais laureados da França. Além disso, o clube tem um legado significativo na formação de talentos, tendo revelado jogadores que se tornaram referências globais, como Zidane e Lazarazu. A história do Bordeaux é marcada por altos e baixos, desde as glórias nacionais e internacionais até aos desafios financeiros e desportivos mais recentes. No entanto, a capacidade do clube de se reinventar e a paixão dos seus adeptos mantém viva a esperança de que os Girondins de Bordeaux voltarão a brilhar no topo do futebol francês.
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8: São 7 da manhã e 28 minutos. 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
0: Quer o Sporting Lisboa e Benfica, como o Sporting Clube de Braga cumpriram e garantiram a passagem ao play-off, no caso do Benfica, de acesso à fase Liga da Liga na Europa, no caso do Sporting Clube de Braga, de acesso à fase Liga da Liga na Conferência. Mas começando pelo jogo do Sporting Lisboa e Benfica, na equipa encarnada empatou uma bola com a formação do Arts na Escócia, e jogo da segunda mão da terceira pré-eliminatória, já depois de ter goleado na primeira mão por 6-1 na Luz, garantindo assim a passagem ao play-off da Liga Europa. Os encarnados apresentaram-se em Edimburgo, com o na meia equipa renovada, na destaque para a inclusão do jovem José Neto na lateral esquerda. No Benfica, nos chegou a estar a perder, após o golo apontado por Thomas Magnussen, aos 77 minutos, mas apenas por 2 minutos, com o Luque Bacchio a fazer o empate aos 79 minutos, que permitiu assim a passagem à eliminatória na seguinte, no final da partida. O técnico do Benfica, Marco Silva, admitiu alguma falta de agressividade da sua equipa durante todo o jogo.
9: Em relação ao jogo e o que foi dito pelo Dodi, é uma realidade, missão cumprida, vínhamos aqui para ganhar, o nosso objetivo era ganhar, acho que na primeira parte demonstrámos isso, e na segunda parte não conseguimos mostrar tão simples como isso, teríamos de estar mais positivos em relação ao que foi a primeira parte, tornámos a criar, acho que na primeira parte criámos situações claras para fazer golo, inclusive mais uma bola nos ferros, na segunda parte não tanto, não entrámos como queríamos, eu avisei para aquilo que era a nossa entrada na segunda parte, porque em alguns momentos não temos gostado daquilo que são as entradas, temos falado na segunda parte, temos falado disso, alertei, não entramos bem, mas há que reconhecer que com 7 alterações neste momento da temporada, mais uma vez ficou provado que alguns destes jogadores ainda não têm condição para jogar 90 minutos, é claro, para jogar como nós queremos jogar e vamos ter que jogar, hoje a nossa pressão não funcionou tão bem, não fomos uma equipa tão pressionante como temos sido, e para pressionar tem que sair das pernas, tem que sair do corpo, e nós temos que conseguir fazê-lo, e naturalmente alguns jogadores que jogaram este jogo têm características individuais próprias, e eles têm que naturalmente crescer em termos físicos para dar à equipa aquilo que eu quero que deem à equipa, e hoje ficou provado isso, que alguns deles ainda não estão com a condição física, como eu falei, 7 alterações, possivelmente a linha de 4 que jogou esta noite, vamos ver, mas se calhar não vai jogar mais nenhum jogo durante a temporada.
0: Já do lado dos jogadores da na formação do Arte, um bem conhecido português, na Cláudio Braga, acabou por admitir que foi uma boa exibição da sua equipa, apesar da eliminação e da falha da na chegada na TEP nesse play-off de acesso à fase líquida da Liga Europa.
10: Realmente conseguimos meter as ideias, algumas das ideias que trabalhámos durante a semana e desde a pré-época, e principalmente isso é uma coisa que temos que nos orgulhar contra uma equipa como a Benfica. Não interessa o resultado, eu acho que o Benfica, sendo o Benfica, não vem para aqui para empatar ou para perder, como é óbvio, é uma equipa que tem sempre a ambição de ganhar, então lá está, acho que isso é muito bom termos um empate contra uma equipa destas.
0: Contas feitas nos dias 20 e 27 de agosto, no Benfica irá defrontar os dinamarqueses da formação do Aarhus, relegados das rondas preliminares da Liga dos Campeões, eliminados pelos azeris do Sabah. Já o Sporting Clube de Braga também registrou um empate, desta feita sem golos, no segundo encontro, fora de portas, contra no Dinamo de Minsk, após ter vencido por uma bola 0 em casa, portanto assim para no play-off de acesso à fase de Liga da Liga Conferência. Após o triunfo na Pedreira, no primeiro jogo, com gol de Ricardo Horta, nos precarenses, foram precisamente até na Bulgária, na campo neutro, para nos bielorrussos, empatar sem golos, num resultado que permite assim a passagem da equipa precarense até nesse play-off derradeiro. A equipa portuguesa está assim no derradeiro play-off, e defronta na formação do Áustria de Viena, no play-off de acesso à fase de liga da Liga Conferência. O Fluminense anunciou que Luís Zubeldia já não é treinador do Tricolor. O Fluminense informou assim que Zubeldia não está mais à frente do comando técnico da equipa. Também deixam no clube nos auxiliares Maxi Cobera, Carlos Gruezo, assim como também Alessandro Escobar e o preparador físico Lucas Vivas. O clube agradece aos profissionais por toda a dedicação ao longo do trabalho realizado neste clube e deseja sucesso na sequência das suas carreiras. Pode ler-se na nota publicada pelo clube. O treinador argentino não resistiu à série de maus resultados, na última vitória da equipa, num jogo oficial ocorreu a 28 de maio, diante do Deportivo La Gaira, da Venezuela, para a Taça Libertadores. A decisão surge 2 dias após o nulo, com o Independiente Rivadavia, da Argentina, no jogo da primeira mão dos oitavos de final da Libertadores. Marcão assumirá no comando técnico do Fluminense, no jogo deste próximo sábado, frente ao Palmeiras, do português Abel Ferreira, no Maracanã, a contar para o campeonato brasileiro. O Besiktas deu a conhecer a contratação de Dusan Ravnadlov, o avançado de 26 anos, Chabana, que termina o contrato com a Juventus. Chabana despontou no Partizan do país natal. Chabana passou ainda Chabana pelos italianos da Chabana Fiorentina, antes de se juntar à Juve na época desportiva 2021-2022. Na época Chabana passada, Vlahovic marcou 10 golos e fez 2 assistências em 23 jogos. O Internacional pela Sérvia, Chabana Roma, Chabana sim à Turquia, Chabana para Chabana reforçar o Besiktas, que terminou na 4ª posição da última edição da Liga Turca. O treinador Xavi Hernández, o novo selecionador dos Países Baixos, na Federação de Futebol dos Países Baixos, deu a conhecer que Xavi assinou um contrato válido até 2030, ano em que o Mundial será jogado em Espanha, Portugal e Marrocos. No nome de Roberto Martínez, ex-selecionador de Portugal, chegou a ser falado, mas na escolha final dos responsáveis da Laranja Mecânica, recaiu noutro espanhol. O espanhol Rabanei Chabana, jogador de Chabana e treinador do Futebol Clube Barcelona, iniciou a carreira de treinador em 2019-2020, época em que sucedeu a Jesualdo Ferreira no comando técnico do Al Sadd, equipa de Qatar, Chabana, que também Chabana representou nos últimos 4 anos da carreira após deixar o Futebol Clube Barcelona. Em 2021-2022, regressou ao clube catalão, onde foi uma vez Chabana campeão. No currículo de treinador de Xavi, Chabana soma 10 troféus, Chabana 8 dos quais no Qatar. O técnico Xavi Hernández, Chabana estava sem treinar desde o verão de 2024, quando deixou o Barça ao cabo de 3 temporadas. A cena acabou oficializado como reforço do Celtic. O jogador esteve em destaque no Argentina Benigito do Mundial 2026, com lances individuais de fino recorde de Bna técnico e assistência para Bna gol de Zico. O atleta Bna abandona Bna Oviedo, onde passou as últimas 2 temporadas, Bna assina Bna por 4 temporadas, com outra de opção, Bna pelo pentacampeão da Escócia, Bna onde Bna será Bna companheiro de equipa do Bna português, Bna Jota. Este é um momento muito especial para Bna jogador, Bna assumindo que Bna espera Bna sobretudo, Bna dar conta Bna ainda mais da sua qualidade enquanto Bna jogador, Bna ao serviço desta equipa. O avançado egípcio de 24 anos, Chabana veste assim a camisola 23 no emblema de Glasgow, que lidera a Bna Liga Bna Escocesa. A imprensa britânica Bna avança com o negócio, Bna ficou fechado, Bna por uma verba, Bna rondar os Bna 10 milhões e meio de euros. A capa de Atenas, Chabana perdeu a supertaça da Grécia para Bna Ofi Creta, Bna pós-penalti, Chabana com triunfo por 5-4. Depois do encontro, Bna ter terminado empatado a 2 bolas, o português Chabana Filipe Relvas alinhou no 11 titular, Chabana ex-Benfica Bna Lucas Ovidos, Chabana ainda Bna adiantou o campeão grego aos 38 minutos, mas o Ofi Creta, Bna que ganhou a taça na época Bna passada, Bna deu a volta na segunda parte com os golos de Bna Atanasios, Bna Androlos, Bna aos 69 minutos, Bna assim como Constantinos, Bna aos 76 minutos, ambos Bna Bna passe de Bna Aitor, Bna acabaram também por dar um contributo importante. Quando Bna tudo parecia Bna resolvido ao minuto 90 mais 8, no Angoleno, Bna Gini, Bna reacendeu a esperança dos atenienses em conquistar o troféu, Bna ao fazer o 2-2, Bna que obrigou ao desempate por penaltis. Já Bna Bamba, Bna Varga, Bna do AEK de Atenas, Bna foi o único a desperdiçar, originando Bna sim o triunfo Bna do Ofi Creta, Bna por 5-4, Bna que Bna sim conquistou a supertaça da Grécia pela primeira vez na sua história.
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3: A equipa do Independiente entre 1971 e 1975 ficou marcada como uma das maiores da história do futebol sul-americano, com um domínio impressionante na Copa Libertadores da América. Este período glorioso é muitas vezes lembrado pela forma como o clube argentino conquistou nada menos do que 4 títulos consecutivos da Libertadores, tornando-se um símbolo do futebol argentino e continental. O sucesso começou a desenhar-se em 1971, quando o clube se reorganizou sob a liderança de Pedro Tellacha, um ex-jogador do clube que assumiu como treinador. treinador. Dayacha montou uma equipa que misturava força física e habilidade técnica, destacando-se jogadores como o Miguel Ángel Santoro, um dos melhores guarda-redes da Argentina, e o talentoso avançado Ricardo Bocchini, que rapidamente se tornou uma lenda do clube. Apesar de não conseguir o título em 1971, a equipa mostrou o seu potencial e iniciou a caminhada para um período de supremacia na Libertadores. Em 1972, o Independiente conquistou o seu primeiro de 4 títulos consecutivos na competição, vencendo o Universitário do Peru na final. Este foi o momento que marcou o início de uma hegemonia, com o clube a afirmar-se como uma das equipas mais temidas da América do Sul. Com a sua combinação de solidez defensiva e um ataque mortífero, o Independiente dominou a Libertadores de forma quase inquestionável. Entre 1972 e 1975, o clube venceu a competição em todas as edições, fazendo história como o primeiro clube a alcançar tal feito. As vitórias sobre o Colo-Colo em 73, São Paulo em 74 e União Espanhola em 1975 foram os pontos altos desta fase de glória. O Colo-Colo foi um adversário especialmente difícil em 1973, com a final a ser decidida num jogo de desempates em Montevideo, onde o Independiente venceu por 2-1. A final de 1974 contra o São Paulo foi mais uma vez dura, mas a equipa argentina conseguiu sagrar-se campeã após duas mãos equilibradas e outro jogo de desempate. Por fim, em 1975, o triunfo sobre a União Espanhola solidificou a reputação do clube como o rei de copas. Durante este período, o Independiente contou com jogadores de elevado calibre. Para além de Santoro e Bocchini, outros nomes como Francisco Sá, um líder na defesa, e o médio Rubén Galván destacaram-se como peças fundamentais para o sucesso. A equipa era conhecida pela sua capacidade de se adaptar ao jogo, variando entre uma postura defensiva sólida e momentos de brilhantismo ofensivos, muitas vezes orquestrados pelo mago Ricardo Bocchini. Este último, em particular, tornou-se sinónimo de Independiente. A sua criatividade no meio-campo e capacidade de resolver jogos com passes geniais fizeram dele um dos maiores ícones da história do futebol sul-americano, sendo também um dos principais responsáveis por criar jogadas que culminavam em golos decisivos nas várias finais da Libertadores. O Independiente de 1971 a 75 destacou-se pelo seu pragmatismo. A equipa sabia fechar-se defensivamente e controlar o ritmo dos jogos, especialmente nas competições a eliminar como a Libertadores. Sabia sofrer, mas também aproveitava ao máximo os contra-ataques, tendo em Bocchini o maestro que sabia orquestrar as jogadas com inteligência e precisão. Esta abordagem permitiu ao clube ser eficaz nas finais, onde cada erro podia custar caro. A garra e a mentalidade vencedora eram características cruciais desta equipa, que enfrentava cada adversário com a certeza de que poderia vencer. O gigante argentino continua a ser uma referência no futebol mundial devido aos seus feitos de 1971 a 75, com o seu domínio na Libertadores a servir de exemplo para outras gerações. Até hoje, o clube é conhecido como o maior vencedor da Copa Libertadores, com um total de 7 títulos, 4 dos quais conquistados durante esta era dourada. O legado deixado por Bocchini, Santoro e companhia perdura, com os seus feitos a serem celebrados por adeptos e historiadores do futebol. Este período consolidou o Independiente como um dos clubes mais importantes da Argentina e da América do Sul, e a sua supremacia na Libertadores é algo que dificilmente será igualado. A história desta equipa é um testemunho de como o futebol pode ser jogado com inteligência, talento e, acima de tudo, com uma mentalidade vencedora e inabalável.
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18: A versatilidade é uma marca dos melhores, que podem jogar em várias posições e adaptar-se a diferentes sistemas de jogo. É o perfil do jogador que destacamos agora na primeira rádio de desporto.
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3: Federico Di Marco, nascido a 10 de novembro de 1997 em Milão, na Itália, é um lateral esquerdo conhecido pela sua velocidade, habilidades ofensivas e versatilidade. Iniciou a sua formação no Inter, onde fez a sua estreia profissional em 2016. Apesar de começar a carreira no clube do coração, Di Marco teve várias cedências por empréstimo para ganhar experiência. Passou por equipas como o Empoli e o Parma, onde se destacou pela sua capacidade de cruzamento e dinamismo. No Parma jogou uma temporada importante, ajudando o clube a alcançar a estabilidade na Série A. Já em 2019 regressou ao Inter de Milão, onde começou a estabelecer-se como um jogador fundamental. Di Marco tornou-se uma peça-chave no esquema do treinador Simone Inzaghi, destacando-se pela sua capacidade de atacar pelas alas e de contribuir com assistências e golos. A sua habilidade para jogar tanto como lateral como como ala permitiu-lhe ser uma adição valiosa para o Inter, que conquistou o campeonato italiano em 2020-2021 e ainda em 2023-2024. Nos últimos anos, continuou a ser uma presença importante na equipa, demonstrando consistência e contribuindo para as campanhas do Inter em várias competições. Além do seu sucesso a nível de clubes, Di Marco também começou a representar a seleção italiana, fazendo a sua estreia em 2021. A sua versatilidade e a qualidade do seu jogo foram amplamente reconhecidas, consolidando-o como um dos elementos da espinha dorsal da squadra azulga.
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18: Agora nesta emissão seguimos com os craques da Liga Portuguesa, aqueles que mais se destacaram. O talento desses craques imortalizou-os, mas a vida pós-carreira nem sempre é fácil e alguns enfrentam também desafios em manter a mesma relevância. É para ouvirmos também aqui nestas emissões da primeira rádio de esporto esses craques que mais se destacaram na Liga Portuguesa.
3: Vítor Damas, nascido a 8 de outubro de 1947 em Lisboa, é amplamente considerado um dos maiores guarda-redes da história do futebol português e uma das maiores lendas do Sporting Clube de Portugal. Com uma carreira que se estendeu por mais de duas décadas, Damas é muitas vezes referido como Eusébio das Balizas, um apelido que sublinha a sua relevância e impacto no futebol nacional, semelhante àquele que Eusébio teve como avançado. Damas iniciou a sua ligação ao Sporting nas camadas jovens, tendo ingressado no clube de Alvalade aos 14 anos. A sua estreia pela equipa principal aconteceu em 1966, ainda com apenas 19 anos, e rapidamente se afirmou como titular. Foi o guarda-redes principal da equipa leonina durante grande parte das décadas de 1960 e 70, disputando 332 jogos na sua primeira passagem pelo clube. Damas destacava-se pela sua agilidade e reflexos rápidos, que o tornaram uma referência entre os guarda-redes da sua época, tanto em Portugal como na Europa. Além do seu talento individual, foi fundamental nas conquistas do Sporting durante a sua carreira. Na primeira passagem pelo clube, conquistou dois campeonatos nacionais em 65-66 e 69-70 e uma Taça de Portugal em 70-71. A sua presença na baliza era sinónimo de segurança para a equipa e o seu estilo de jogo foi revolucionário para a posição de guarda-redes em Portugal, onde se destacou por ser um dos primeiros a atuar fora da pequena área, utilizando os pés para ajudar no processo defensivo. Em 1976, Vítor Damas decidiu procurar novos desafios e transferiu-se para o Racing Santander, em Espanha, onde permaneceu por três temporadas. Durante a sua passagem pelo futebol espanhol, o seu nome continuou a ser respeitado, sendo titular absoluto na equipa espanhola. Após a sua experiência internacional, retornou a Portugal, onde jogou no Vitória Sport Clube e no Portimonense, antes de regressar ao Sporting em 1984 para encerrar a sua carreira. Na segunda passagem por Alvalade, Damas conseguiu manter um nível elevado, mesmo já com mais de 35 anos. Esteve presente em mais de 114 jogos nessa fase final da carreira pelo Sporting e conseguiu o feito de se tornar o jogador com mais partidas oficiais pelo clube, superando a marca de 436 jogos, um recorde que se manteve por vários anos. Apesar de não ter conquistado mais títulos nessa fase, o seu retorno foi celebrado pela massa associativa, que via em Damas não apenas um jogador, mas um símbolo e emblema. A nível de seleção, Damas também teve uma carreira longa e respeitada, somando 29 internacionalizações para Portugal. Esteve presente em momentos importantes, incluindo a campanha de qualificação para o Mundial de 86, já no final do seu percurso. Foi sempre reconhecido pela sua classe e liderança dentro de campo. Mais tarde, retirou-se em 1989, aos 41 anos, e permanece uma figura icónica do futebol português. O Sporting honrou o seu legado ao dar o seu nome a uma das portas do estádio José Alvalade e a sua memória continua a ser celebrada pelos adeptos leoninos e pelos entusiastas do futebol em Portugal.
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2: E seguimos agora nesta emissão com mais um craque mundial.
3: Lothar Matthaus é uma das maiores lendas do futebol mundial, conhecido pela sua versatilidade, liderança e longevidade em campo. Nascido a 21 de março de 1961 em Erlangen, na Alemanha, Matthaus teve uma carreira que atravessou mais de duas décadas, acumulando títulos tanto a nível de clubes como de seleções. Ao longo da sua carreira, destacou-se pela sua capacidade de jogar em várias posições, desde médio centro a líbero, sempre com uma entrega impressionante e uma visão de jogo apurada. Matthaus é o jogador com mais internacionalizações pela seleção alemã, com 150, e é reconhecido como um dos jogadores mais completos da sua geração. O seu percurso começou no Borussia de Mönchengladbach, onde rapidamente deu nas vistas. Após destacar-se na Bundesliga, Matthaus foi convocado para a seleção alemã, ainda jovem, integrando o plantel no Campeonato Europeu de 1980, onde a Alemanha Ocidental se sagrou campeã. No entanto, foi com a transferência para o Bayern de Munique, em 1984, que Matthaus se tornou uma estrela mundial. Nos seus primeiros anos no Bayern, conquistou três títulos da Bundesliga, afirmando-se como um dos melhores médios do futebol europeu. O seu futebol dinâmico, capaz de atacar e defender com a mesma eficiência, e o seu poderoso remate tornaram-no uma peça essencial no meio-campo bávaro. A nível internacional, Matthaus foi protagonista em diversas competições, mas os mundiais foram o palco onde mais brilhou. Esteve presente em 5 campeonatos do mundo, um recorde para a época, e em 1986, na final contra a Argentina, Matthaus teve a tarefa ingrata de marcar Diego Maradona, um confronto icónico que ajudou a definir a rivalidade entre ambos. Embora a Alemanha Ocidental tenha perdido a final, o talento de Matthaus já era amplamente reconhecido. Em 1988, o jogador fez uma mudança para o futebol italiano, assinando pelo Inter de Milão, onde jogaria um papel fundamental. Sob o comando de Giovanni Trapattoni, Matthaus levou o Inter à conquista da Série A em 1988-89, quebrando um jejum de 9 anos. Essa equipa do Inter é lembrada como uma das mais fortes da história do clube, e Matthaus foi a principal estrela, ajudando também a conquistar a Supertaça de Itália e a Taça UEFA em 91. A sua passagem por Itália solidificou o seu estatuto de um dos melhores jogadores do mundo. Mas foi no Mundial de 1990 que Matthaus viveu o seu maior momento. Capitaneando a seleção da Alemanha Ocidental, liderou a equipa até à vitória, conquistando o troféu em Itália. Matthaus foi o grande maestro do meio-campo, com exibições de encher o olho, marcando 4 golos no torneio, incluindo um dos mais belos da sua carreira, frente à Jugoslávia. Na final, a Alemanha Ocidental derrotou a Argentina de Maradona por 1-0, ligando a derrota de 1986 e coroando Matthaus como campeão do mundo. Após este feito, foi premiado com a Bola de Ouro em 1990, consolidando o seu lugar na elite do futebol global. Matthaus regressou ao Bayern em 1992, já como uma lenda viva. Na sua segunda passagem pelo clube, continuou a brilhar e já numa fase mais tardia da carreira, foi recuado para a posição de libero, onde demonstrou a sua inteligência tática. Nos anos seguintes, ajudou o Bayern a vencer mais 4 títulos da Bundesliga e a Taça UEFA em 1996, tendo ainda um último grande momento internacional no Euro de 1996, onde a Alemanha, já unificada, voltou a conquistar o título europeu. Embora já não fosse a figura central da equipa, o seu papel de líder foi decisivo. Aos 39 anos, Matthaus deu mais uma prova de longevidade, participando no Mundial de 1998, tornando-se o primeiro jogador a disputar 5 campeonatos do mundo. Encerrou a sua carreira internacional após o Euro 2000, mantendo o recorde de mais internacionalizações pela Alemanha. Continuou a jogar pelo Bayern até esse mesmo ano, antes de se despedir definitivamente do futebol no Metro Stars dos Estados Unidos. Lothar Matthaus é um nome que ressoa na história do futebol, não apenas pelas suas conquistas, mas também pelo espírito competitivo e capacidade de se reinventar ao longo de uma carreira tão longa. Com um impressionante total de 25 títulos conquistados, é uma verdadeira lenda do desporto.
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9: Missão cumprida, vínhamos aqui para ganhar, o nosso objetivo era ganhar, acho que na primeira parte demonstrámos isso. E na segunda parte não conseguimos mostrar tão simples como isso, queríamos estar mais positivos em relação ao que foi a primeira parte, terminámos a criar, acho que na primeira parte criámos situações claras para fazer golo, inclusive mais uma bola nos ferros. Na segunda parte não tanto, não entrámos como queríamos, eu avisei para aquilo que era a nossa entrada na segunda parte, porque em alguns momentos não temos gostado daquilo que são as entradas, temos falado na segunda parte, temos falado disso.
10: Realmente conseguimos meter as ideias, algumas das ideias que trabalhámos durante a semana e desde a pré-época, e principalmente isso é uma coisa que temos que nos orgulhar contra uma equipa como o Benfica. Não interessa o resultado, eu acho que o Benfica, sendo o Benfica, não vem para aqui para empatar ou para perder, como é uma equipa que tem sempre a missão de ganhar, então lá está, acho que isso é muito bom termos um empate contra uma equipa das.
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2: E está agora na hora de trazer mais um gigante adormecido à Golo FM.
3: O Ajax, fundado em 1900 em Amsterdão, é um dos clubes mais vencedores e respeitados da Europa, conhecido pelo estilo ofensivo e por uma academia que revelou grandes talentos para o futebol mundial. O emblema neerlandês começou a consolidar-se na década de 1960 com o revolucionário estilo de jogo do futebol total, implementado pelo treinador Rinus Michels e protagonizado pelo lendário Johan Cruyff. Este sistema, onde todos os jogadores podiam ocupar várias posições, mudou a forma de jogar e tornou o Ajax uma referência global. global. Na década de 1970, o clube dominou a Europa ao vencer a Taça dos Campeões Europeus três vezes consecutivas, em 1971, 72 e 73, com Cruyff como o principal astro e Michels como o grande estratega. Este período de ouro solidificou o Ajax como um dos gigantes do futebol e a filosofia do jogo do futebol total influenciou gerações de treinadores e jogadores em todo o mundo. Além das conquistas europeias, o Ajax dominava também no cenário doméstico, colecionando títulos do campeonato neerlandês e tornando-se sinónimo de futebol espetáculo. Após alguns anos sem grandes títulos europeus, a equipa voltou ao topo na década de 1990 com uma geração de ouro formada nas suas academias, incluindo jogadores como Edgar Davids, Clarence Seedorf, Patrick Kluivert e Marco Overmars. Com Louis van Gaal como treinador, o clube conquistou a Liga dos Campeões em 1995 ao vencer o Milan, consolidando-se novamente como uma força europeia. Este sucesso deveu-se mais uma vez ao compromisso com a formação de talentos, uma das marcas do Ajax ao longo da sua história. O início dos anos 2000 trouxe desafios financeiros ao clube, o que os obrigou a vender muitos dos seus talentos jovens para clubes maiores. Apesar das dificuldades em manter os principais jogadores, o Ajax continuou a dominar o futebol neerlandês e a formar talentos que viriam a brilhar internacionalmente. Esta política de formação rendeu frutos ao longo das décadas e é uma das principais razões pela qual o Ajax permanece competitivo no cenário europeu. Nos últimos anos, o clube voltou a ser destaque na Liga dos Campeões, em particular na temporada de 2018-2019, quando eliminou gigantes como o Real Madrid e a Juventus, chegando até às meias finais. Essa campanha memorável, com jovens talentos como Frenkie de Jong e Matthijs de Ligt, reacendeu o entusiasmo em torno do clube e destacou a excelência da sua academia. Mesmo num cenário de recursos limitados em comparação aos grandes clubes europeus, o Ajax continua a ser admirado pelo seu futebol atrativo e pela aposta nos jovens, preservando a herança do futebol total, que transformou o clube numa lenda viva do futebol mundial. Hoje, o emblema permanece um dos maiores símbolos do futebol ofensivo e da formação de talentos, mantendo viva a sua tradição e a sua identidade, características que o tornam um dos clubes mais fascinantes do futebol mundial.
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2: O futebol celebra não apenas a glória de quem venceu, mas também os percursos incríveis e inesquecíveis daqueles que desafiaram todas as lógicas e deixaram uma marca eterna. 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
3: A Liga dos Campeões é indiscutivelmente a competição mais mediática de clubes e para qualquer equipa fora do eixo de elite da Europa, a tarefa de a vencer é uma verdadeira missão impossível. Contudo, para o Futebol Clube do Porto de 2004, o impossível foi mesmo feito. Com um plantel que vinha da conquista da Taça UEFA no ano anterior, a par de um treinador que começava a despertar atenções, os portistas partiram para a prova milionária a correr por fora rumo às fases mais adiantadas. Num grupo em que se inseria o Golias Real Madrid, a formação lusa não se deixou intimidar por um arranque em falso. O empate em Belgrado frente ao Partizan e a derrota nas Antas contra os madrileiros fez com que os azuis e brancos entrassem para a terceira jornada da fase de grupos obrigados a ganhar em França. Em Marselha, no inferno do Velodrome, Didier Drogba chegou a assustar, contudo, uma reviravolta épica daria um novo fogo à equipa de José Mourinho. Alenichev fez o 3-2 ao minuto 81, dando a primeira de três vitórias consecutivas aos dragões. Um novo triunfo em casa, frente aos franceses, além de mais três pontos conquistados ao Partizan, deram a qualificação garantida para os oitavos de final, embora o empate no Santiago Bernabéu na última jornada tivesse impedido a chegada à primeira posição do grupo. O castigo pelo segundo lugar traduziu-se no sorteio da fase eliminar, onde o Futebol Clube do Porto teve pela frente nada mais nada menos do que o Manchester United de Sir Alex Ferguson. Não obstante, um bis do sul-africano Benny McCarthy deu uma vitória por 2-1 na primeira noite europeia do novo estádio do Dragão, resultado precioso para a deslocação a Old Trafford, que se revelou absolutamente dramática. A perder desde a meia hora, graças a um gol de Paul Scholes, os portugueses tiveram que esperar até ao minuto 90 para verem Costinha, o ministro, a lançar uma festa que terminou com Mourinho a sprintar pelo relvado do Teatro dos Sonhos. Há quem diga que foi esse momento icónico que catapultou os portistas para a sua grande epopeia, que continuaria de vento em popa nos quartos de final. Uma vitória por 2-0 em casa, assumaram um empate em França, fizeram os números do triunfo frente ao campeão francês Olympique de Lyon. Eliminados os pesos pesados, restava uma última pedra no caminho do Futebol Clube do Porto. O surpreendente Deportivo La Coruña, vizinho galego dos dragões, tinha despachado as velhas raposas do Milan e Juventus, partindo com confiança para o embate ibérico. No entanto, o conjunto português revelou uma consistência defensiva extraordinária, mantendo a baliza a zeros nos jogos das duas mãos, algo que fez com que o penalti de Derlei, no Riazor, desse a passagem à final. A 26 de maio de 2004, o Futebol Clube do Porto batia de frente com o AS Mónaco de Didier Deschamps, que contava com figuras como Patrice Evra, Jérôme Roten, Ludovic Diomi e Fernando Morientes. Na arena of Schalke, em Gelsenkirchen, os azuis e brancos alinharam com Vítor Bahia na baliza, Paulo Ferreira, Jorge Costa, Ricardo Carvalho e Nuno Valente na muralha defensiva, Costinha, Maniche e Pedro Mendes no meio-campo, para além da magia de Deco e do jovem Carlos Alberto no apoio ao ninja Derlei. O que era para ser uma final equilibrada, desde cedo se tornou o inverso, com Carlos Alberto a fazer o primeiro aos 39, seguido dos golos de Deco e Dmitry Alenichev já na segunda parte, aos 71 e 75 minutos. Dos monegastos não chegou qualquer resposta, pelo que o emblema da cidade invicta viria mesmo a tornar-se campeão da Europa pela segunda vez na sua história. Desde aí que a Liga dos Campeões não voltou a ser vencida por uma equipa fora das quatro principais ligas, algo que confere uma importância ainda maior à conquista azul e branca.
6: Foi um sonho tornado realidade e temos que desfrutar disso.
20: Quando fizemos o segundo gol, eu penso que em futebol tudo é possível, não temos que acreditar sempre que as coisas podem mudar, mas com o 2-0 pareceu-me que o jogo estava ganho.
22: É uma sensação boa, acho que é única, né? Em termos de clube é uma coisa fantástica, vencer uma Liga dos Campeões é o máximo que um jogador acho que pode conseguir. E a sensação é boa, guardar ela bem em casa, deixar bem guardada, para mais tarde recordar.
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23: A segunda jornada da Primeira Liga na Portuguesa abre-se durante esta sexta-feira com embate que coloca frente a frente a equipa do Sporting diante do Vitória Sport Clube, duas equipas que não conseguiram vencer na primeira jornada. Na equipa do Sporting acabou por empatar a duas bolas, diante da turma do Estrela da Amadora, enquanto que o Vitória Sport Clube acabou derrotado nessa na primeira jornada, diante da formação do Futebol Clube Arouca, por 1-0, tentando as duas equipas conquistar os 3 pontos numa jornada nesta época desportiva 2026-2027. Na divisão esta na partida do lado do Sporting, que soma um ponto na tabela classificativa. No Rui Borges espera um encontro difícil diante do Vitória Sport Clube.
24: Muito feliz, estamos todos, não só eu, acho que o grupo todo, por voltarmos ao Alvalade. Em relação ao adversário, a mim, especialmente porque passei naquela casa, é um jogo sempre especial de alguma forma, uma equipa que tem uma paixão diferente, obrigatoriamente os jogadores que representam sentem e sabem aquilo que é a paixão de Vitória. Uma equipa que perdeu, é certo, na primeira jornada, mas foi a equipa que mais rematou, a equipa que mais cruzamentos fez sobre a área. É uma equipa jovem, mas uma equipa muito competitiva, um bom treinador, um treinador novo, um treinador que as suas equipas são muito bem organizadas a termos defensivos. Se calhar noutros momentos eram equipas mais de transição. Acredito que amanhã aqui ou ali também o Vitória possa ser, mas é uma equipa que, por tudo que é o seu passado, que é a sua existência, é um clube que vai querer dividir o jogo, uma boa equipa, uma equipa que nos causará problemas com toda a certeza, mas nós também estamos num processo de crescimento, queremos ser melhores, queremos ganhar, primeiro jogo em casa da época para o campeonato, ter essa confiança, ter essa capacidade de sair sobre um bom Vitória, mas com os 3 pontos para o nosso lado.
23: Já do lado da equipa do Vitória Sport Clube, Tiago Margarido aposta na união de toda a equipa como segredo para um bom resultado na deslocação até ao estádio de Alvalade.
7: Nós estamos ansiosos por sentir essa vibração, essa paixão, porque esta camisola não se veste, essa camisola vive-se, e nós estamos a viver essa camisola 24 horas por dia e queremos muito sentir essa vibração e sabemos que com essa união que vamos ter em todos os jogos, estaremos sempre mais perto da vitória. Portanto, muito ansioso por esse momento, de forma positiva.
23: Duelo entre Sporting e Vitória Sport Clube, agendado para nesta sexta-feira pelas 8:15 da noite, a partida que abre as contas da segunda jornada da Primeira Liga na Portuguesa. Recordar-te que na equipa de arbitragem temos como árbitro principal David Silva, assistido por Carlos Campos e José Pereira, no quarto árbitro Flávio Duarte, na VAR Manuel Oliveira e assistente do VAR Inácio Pereira, na Sporting Vitória Sport Clube, às 8:15 da noite desta sexta-feira, partida para acompanhar com relato no YouTube da Golo FM. As equipas de arbitragem da segunda jornada da Primeira Liga foram dadas a conhecer pelo Conselho de Arbitragem da Federação Portuguesa de Futebol e desde logo o árbitro João Pinheiro, que esteve no Mundial 2026, é o juiz do duelo entre Casa Pia e Benfica, enquanto que Miguel Fonseca dirige a deslocação do Futebol Clube Porto a Vila de Conte, em duelo marcado para neste sábado pelas 8:30 da noite. Detalhamos então as equipas de arbitragem, começando pelo Alverca Estrela da Amadora, com a arbitragem de José Bessa, assistido por Hugo Santos, Ângelo Carneiro, quarto árbitro Inês Sabine Andrade, VAR Sabine Rui Oliveira, assistente de VAR Sabine Fábio Monteiro, no Académico de Viseu de Santa Clara, arbitragem de João Gonçalves, assistido por Pedro Ribeiro e Miguel Martins, quarto árbitro Nené Afonso, VAR Sabine Tiago Martins e assistente de VAR Cátia Abne Tavares. No Rio Ave, Futebol Clube Porto, arbitragem de Miguel Fonseca, assistido por João Martins, Sabine Ibn André Abne Costa, no quarto árbitro Cláudio Pereira, assistente de VAR Sabine André Campos e no VAR Sabine temos Cláudia Ribeiro, no Nacional de Estoril Praia, arbitragem de Bruno Costa, na consistência de Luís Costa e João Morte, no quarto árbitro Zoni Rodrigues, na VAR, na Rui Soares, na assistente do VAR, na Márcio Azevedo, no Arouca Moreirense, arbitragem de André Narciso, assistido por André Botelho e Ruben Silva, quarto árbitro, na Ricardo Baixinho, VAR, na Ricardo Moreira, na assistente do VAR, na Ricardo Luz, no Famalicão Marítimo temos arbitragem de Miguel Nogueira, assistido por Paulo Brás e Nuno Pires, quarto árbitro, na José Rodrigues, na VAR, Manuel Mota, na assistente do VAR, Paulo Miranda, no Sporting Clube de Braga, Gil Vicente, arbitragem de Fábio Veríssimo, assistido por Pedro Mota e Hugo Ribeiro, quarto árbitro Vítor Lopes, VAR, João Malheira Pinto e assistente de VAR Pedro Sousa, e no duelo entre na Casa Pia Benfica temos arbitragem então de João Pinheiro, com assistência de Luciano Maia e Hugo Marques, na quarto árbitro Gonçalo Neves, VAR Rui Costa e assistente do VAR Tiago Leandro. Quer o Sporting Lisboa e Benfica, como o Sporting Clube de Braga, cumpriram e garantiram a passagem ao play-off, no caso do Benfica, de acesso à fase de liga da Liga na Europa, no caso do Sporting Clube de Braga, de acesso à fase de liga da Liga na Conferência. Mas começando pelo jogo do Sporting Lisboa e Benfica, na equipa encarnada empatou uma bola com a formação do Arts na Escócia, e jogo da segunda mão da terceira pré-eliminatória, já depois de ter goleado na primeira mão por 6-1 na Luz, garantindo assim a passagem ao play-off da Liga Europa. Os encarnados apresentaram-se em Edimburgo, com a meia equipa renovada, na destaque para a inclusão do jovem José Neto na lateral esquerda. No Benfica chegou a estar a perder, após o golo apontado por Thomas Magnussen aos 77 minutos, mas apenas por 2 minutos, com o Luque Bacchio a fazer o empate aos 79 minutos, que permitiu assim a passagem à eliminatória seguinte no final da partida. O técnico do Benfica, Marco Silva, admitiu alguma falta de agressividade da sua equipa durante todo o jogo.
9: Em relação ao jogo e o que foi dito pelo Dodi, é uma realidade, missão cumprida, vínhamos aqui para ganhar, o nosso objetivo era ganhar, acho que na primeira parte demonstrámos isso, e na segunda parte não conseguimos mostrar tão simples como isso, teríamos de estar mais positivos em relação ao que foi a primeira parte, tornámos a criar, acho que na primeira parte criámos situações claras para fazer golo, inclusive mais uma bola nos ferros, na segunda parte não tanto, não entrámos como queríamos, eu avisei para aquilo que era a nossa entrada na segunda parte, porque em alguns momentos não tenho gostado daquilo que são as entradas, temos falado na segunda parte, temos falado disso, alertei, não entramos bem, mas há que reconhecer que com 7 alterações neste momento da temporada, mais uma vez ficou provado que alguns destes jogadores ainda não têm condição para jogar 90 minutos, é claro, para jogar como nós queremos jogar e vamos ter que jogar, hoje a nossa pressão não funcionou tão bem, não fomos uma equipa tão pressionante como temos sido, e para pressionar tem que sair das pernas, tem que sair do corpo, e nós temos que conseguir fazê-lo, e naturalmente alguns jogadores que jogaram este jogo têm características individuais próprias, e eles têm que naturalmente crescer em termos físicos para dar à equipa aquilo que eu quero que deem à equipa, e hoje ficou provado isso, que alguns deles ainda não estão com a condição física, como eu falei, 7 alterações, possivelmente a linha de 4 que jogou esta noite, vamos ver, mas se calhar não vai jogar mais nenhum jogo durante a temporada.
23: Já do lado dos jogadores da formação do Arts, um bem conhecido português, Cláudio Braga, acabou por admitir que foi uma boa exibição da sua equipa, apesar da eliminação e da falha da chegada até nesse play-off de acesso à fase de liga da Liga Europa.
10: realmente conseguimos meter as ideias, algumas das ideias que trabalhámos durante a semana e desde a pré-época, e principalmente isso é uma coisa que temos que nos orgulhar contra uma equipa como a Benfica. Não interessa o resultado, eu acho que o Benfica, sendo o Benfica, não vem para aqui para empatar ou para perder, como é óbvio, é uma equipa que tem sempre a ambição de ganhar, então lá está, acho que isso é muito bom termos um empate contra uma equipa dessas.
23: Contas feitas nos dias 20 e 27 de agosto, no Benfica, irá defrontar os dinamarqueses da formação do Aarhus, relegados das rondas preliminares da Liga dos Campeões, eliminados pelos Azeris do Sabah. Já o Sporting Clube de Braga também registrou o empate, desta feita sem golos, no segundo encontro, fora de portas, contra no Dinamo de Minsk, após ter vencido por uma bola 0 em casa, portanto, assim para o playoff de acesso à fase de liga da Liga Conferência. Após o triunfo na Pedreira, no primeiro jogo, com gol de Ricardo Horta, nos precarenses, foram precisamente até na Bulgária, na Campo Neutro, para nos bielorrussos, empatar sem golos, num resultado que permite assim a passagem da equipa precarense até nesse playoff derradeiro. A equipa portuguesa está assim no derradeiro playoff, e de fronte na formação do Áustria de Viena, no playoff de acesso à fase de liga da Liga Conferência. O Clube do Porto e Roma aproximaram-se de um acordo com vista na transferência de Rodrigo Mora, mas a discussão das condições que podem tornar-se obrigatória na opção de compra empurrou as negociações na posição dos dragões. É claro, a Roma vai ao encontro das pretensões definidas pela SAD, que quer estabelecer termos fáceis da obrigação da cláusula de aquisição, ou um dossiê pode mesmo não seguir em frente, acabando por cair. O Futebol Clube do Porto rejeitou todos os moldes do negócio sugeridos pelos Chiellorossi e avançou com uma espécie de contraproposta, um empréstimo mediante pagamento de uma taxa de 10 milhões de euros, acrescido de uma opção de compra de 40 milhões de euros bónus e eventualmente percentagem de futura venda, que pode passar a obrigatória se determinadas metas forem cumpridas. E é precisamente este último ponto que está a gerar discordância entre os dois clubes. O Futebol Clube do Porto continua disponível para discutir com a Roma uma eventual solução que satisfaça todas as partes e que possa culminar na mudança de mora para a capital italiana, mas nesta fase terão que abnecer os Gelorossi e abordar novamente os dragões para que o dossiê conheça novos avanços, com Jorge Mendes a trabalhar diretamente no mesmo. André Villas-Boas não vai abdicar do que entende ser justo pela transferência de um dos maiores talentos do plantel, uma verba global a bater nos 50 milhões de euros ou mais, que envolvendo a tal opção de compra, terá de ser acompanhada de uma alta probabilidade de ativação mandatória, assegurando de certa forma no encaixe idealizado pela SAD azul e branca. Por isso, a cúpula na portista entende que os objetivos diretamente ligados na futura aquisição de Mora por parte da Roma não podem sustentar-se em cenários irrealistas ou de difícil concretização, como por exemplo na conquista do título da Série A, que há muito escapa a esta equipa. No meio de tudo isto, ponto nascente que Gasperini quer contar com Mora no seu plantel. O jovem criativo, por sua vez, deseja maior regularidade de jogo e não atento no clube do coração, vê com bons olhos na possibilidade de mudar de artes, mas na pedra para partir na mesa das conversações e até ver no camisola 86, onde tem-se as ordens de Farioli, de olho no jogo do próximo sábado, frente à formação do Rio Ave. Francesco Farioli já fez saber, junto da estrutura diretiva do Futebol Clube do Porto, que pretende mais um médio, caso se concretize a saída de Rodrigo Mora. Neste verão, o treinador já definiu o perfil desejado. Na saída do camisola 86, deverá chegar ao Dragão mais um reforço com características que se aproximem das de Froholt, forte no ponto de vista físico e com capacidade de chegar na área, idealmente com dotes de finalização. Nessa lógica, no nome de Timbers foi apontado como alvo dos portistas. Contudo, não foi possível apurar nas negociações, ainda estão numa fase muito inicial e, portanto, tudo irá depender do futuro que possa calhar para Rodrigo Mora, no que diz respeito à sua continuidade ou saída do Futebol Clube do Porto. Por outro lado, Rodrigo Mora não vai de forma alguma forçar na saída do Futebol Clube do Porto, seja para Roma ou para outro clube. Nessa conformidade, se o médio ofensivo permanecer no plantel às ordens de Francesco Farioli, no caso muda de figura e o meio-campo ficará completamente fechado. Dentro do tema azul e branco, o defesa central Gabriel Braz foi oficializado pela formação do NEC dos Países Baixos. O jovem de 22 anos, até aqui capitão da equipa B do Futebol Clube do Porto, foi emprestado pelos Dragões ao final da temporada com opção de compra. O emblema neerlandês paga uma taxa de empréstimo de 100 mil euros, ficando com a possibilidade de manter os jogadores em definitivo por 1,2 milhões de euros. Caso a opção de compra seja nacionada, o Futebol Clube do Porto reserva 50% de mais-valia de uma futura transferência. No Internacional Sub-21 português, Benfica. Chabon iniciou a formação de Varzim, mas Chabon estava ligado ao Futebol Clube do Porto há quase uma década. Somou 79 jogos, Chabon pela equipa B, sem nunca se ter estreado oficialmente pela equipa principal, embora Chabon tenha treinado várias vezes nas ordens de Francesco Farioli, e até integrou o estágio de pré-temporada. Agora irá jogar na equipa sensação da última temporada nos Países Baixos. O NEC terminou no terceiro lugar e está a discutir o acesso à Liga dos Campeões, Chabon tendo eliminado recentemente o Olympiacos na terceira pré-eliminatória. No play-off, o clube neerlandês irá medir forças com o Bodø Glimt. O Sporting Clube de Braga deu a conhecer que chegou a acordo com os jogadores chabonienes de Rocha para a rescisão do seu contrato. Os jogadores chabon rumo na Portimonense da 2ª Liga, e o Sporting Clube de Braga mantém 50% do passe. No luso ao francês de 22 anos, chabon realizou 9 jogos pela equipa principal dos guerreiros, chabon na Twente, no comédio defensivo, ao longo de 3 épocas. Jogou também na equipa B, no chabon sub-23, chabon internacional luso, nasceu em França, mas jogou ainda pela formação do Troyeb neste país. O 1 de dezembro, Bna pensa na impugnação junto do Tribunal Arbitral do Desporto do Campeonato de Bna Portugal, que começa neste fim de semana, Bna caso não venha a ser incluído na competição pela Federação Portuguesa de Futebol. O emblema de Sintra, Bna clarifica Bna que submeteu o Bna dentro dos prazos, Bna regulamentados todo o processo de licenciamento e inscrição do Campeonato de Portugal 2026-2027, lamentando há poucos dias, Bna do início da prova, ainda não ter sido notificado de qualquer decisão final, Bna por parte da Federação Portuguesa Bna de Futebol. Caso venha Bna ser afastado da competição o 1 de dezembro, recorrerá a todos os meios legais ao seu dispor, garantindo que a impugnação dessa decisão junto do Tribunal Arbitral do Desporto, com a respectiva providência cautelar, encontra-se preparada com as consequências que daí irão adver para o regular de curso do Campeonato de Portugal e da Taça de Portugal. Despromovido na última temporada da Liga 3 para o quarto escalão, o 1 de dezembro não figurou nos sorteios do Campeonato nem na Taça de Portugal. Na Série 4 do Campeonato de Portugal continua a surgir a designação de clube a designar na vaga que desportivamente deveria na cabeça no clube de Sintra. O português Filipe Gouveia foi anunciado como novo treinador da formação do Alfa na Jabalain para nesta temporada. Na temporada passada, também português Ricardo Schell comandou a equipa que terminou

0: Atleta Abna Fotomat, Abna Diallo, que conquistou a medalha de bronze nos 400 metros barreiras dos Campeonatos de Europa de Atletismo em Birmingham. Abna portuguesa melhorou ainda no recorde nacional. Abna para Abna 53 Abna segundos e 55 milésimos. Abna desportista do Benfica de 26 anos foi ultrapassada na reta da meta Abna pela britânica Abna Emeli, que terminou no segundo posto com 53 Abna segundos e 33 milésimos e pela Abna eslovaca Ema Abna, primeira classificada Abna com tempo de 52 Abna segundos e 91 milésimos. Portugal com a conquista de Fotomata Diallo chegou às 42 medalhas em europeus de atletismo ao ar livre.
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5: Se eu emito uma opinião, tenho 80% das pessoas a criticarem-me, a insultarem-me, seja do lado mais azul, mais verde, mais vermelho, mais cor de rosa, e eu prefiro estar sossegado e que me conheço mais vale. Eu não faço parte do rebanho, mas eu tenho consciência que não faço parte do rebanho. Mas também sei que na sociedade atual, quando alguém tira algo fora da caixa, é quase que ostracizado. Portanto, mais vale estar, não fazer parte do rebanho, mas guardar as opiniões para mim. É o que eu tenho feito.

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2: Johan Cruyff não foi apenas um dos maiores jogadores da história do futebol, mas também uma das mentes mais revolucionárias que o desporto já conheceu. Nascido a 25 de abril de 1947, em Amsterdão, Cruyff cresceu num ambiente que respirava futebol e foi ainda muito jovem que começou a desenvolver a sua ligação ao Ajax, o clube que o viu nascer e onde deixaria uma marca inapagável. Desde cedo, o jogador revelou uma visão de jogo e uma técnica acima da média, características que o tornariam uma lenda não só nos Países Baixos, mas em todo o mundo. A ascensão de Cruyff no Ajax foi meteórica. Com apenas 17 anos, estreou-se pela equipa principal em 1964 e na década que seguiu foi o grande maestro da equipa que revolucionou o futebol europeu. Sob a liderança do visionário treinador Rinus Michels, Cruyff foi a principal peça de uma equipa que implementou o futebol total, um sistema de jogo fluido em que os jogadores trocavam de posições constantemente, confundindo os adversários. Este estilo de jogo inovador levou o Ajax ao domínio do futebol europeu nos inícios dos anos 70, com a conquista de 3 taças dos clubes campeões europeus consecutivas em 1971, 72 e 73. Durante este período, Cruyff foi reconhecido como o melhor jogador da Europa, vencendo por 3 vezes a Bola de Ouro. A sua habilidade única para ler o jogo, a sua rapidez de pensamento e a sua capacidade de executar passes milimétricos tornaram-no

um jogador completo, mas o que diferenciava verdadeiramente era a sua inteligência futebolística. Cruyff jogava com uma compreensão do jogo que poucos possuíam, o que lhe permitia antecipar movimentos a criar espaços onde parecia não haver nenhum. Não era apenas um jogador, mas um estratega dentro do campo. Em 1973, deu um dos passos mais importantes da sua carreira ao transferir-se para o Barcelona. A sua chegada ao clube catalão mudou para sempre o destino da equipa. Numa época em que o Barcelona estava longe dos seus dias de glória, Cruyff trouxe uma nova mentalidade vencedora. Em 1974, liderou o Barcelona à conquista do título de campeão espanhol, o primeiro em 14 anos, com um estilo de jogo que encantava os adeptos. A vitória por 5-0 sobre o Real Madrid no Santiago Bernabéu ficou para sempre gravada na memória dos colegas como um dos maiores feitos da história do clube. Para além do impacto desportivo, Cruyff transformou-se também num símbolo de resistência à ditadura franquista, que ainda dominava a Espanha na época, reforçando a sua ligação emocional com a Catalunha. Na seleção dos Países Baixos, Cruyff também deixou uma marca indelével e a sua participação no Mundial de 74 foi memorável, levando a equipa até à final, onde perderam para a Alemanha Ocidental. No entanto, o desempenho da seleção neerlandesa durante esse torneio, com Cruyff como principal figura, tornou-se icónico. O futebol total encantou o mundo e, apesar da derrota, os Países Baixos ficaram para a história como uma das equipas mais inovadoras de sempre. O famoso Cruyff Turn, um drible inventado por ele, tornou-se um símbolo da sua genialidade e criatividade em campo. Após deixar o Barcelona em 1978, o Cruyff passou por algumas experiências fora da Europa, jogando nos Estados Unidos, onde continuou a encantar os adeptos, desta vez na North American Soccer League. Posteriormente regressou à Europa, onde teve passagens por clubes como o Levante e o Ajax, clube que voltou a representar, ajudando a equipa a vencer mais dois campeonatos neerlandeses, antes de terminar a carreira no Feyenoord em 1984, com a conquista de uma surpreendente dobradinha. Esta conquista foi particularmente marcante, pois mostrou que mesmo no fim da sua carreira, Cruyff ainda era capaz de fazer a diferença em campo. Após o fim da sua carreira como jogador, iniciou uma das carreiras de treinador mais influentes de sempre. De volta ao Ajax e mais tarde no Barcelona, Cruyff levou as suas ideias inovadoras para o banco, implementando um estilo de jogo ofensivo e de posse de bola que seria a base de sucesso do clube catalão nas décadas seguintes. O Dream Team de Cruyff nos Blaugrana conquistou 4 campeonatos espanhóis consecutivos e venceu a sua primeira Taça dos Clubes Campeões Europeus em 1992. Mais que isso, Cruyff plantou as sementes para o estilo de jogo que definiria o Barcelona e a seleção espanhola nos anos 2000, conhecido como Tiki-Taka. Não foi apenas um grande jogador e treinador, foi um pensador do futebol, alguém que acreditava que o jogo devia ser jogado de forma bonita, com inteligência e estilo. As suas ideias influenciaram gerações de treinadores e jogadores e o seu legado vive através de clubes como o seu Barça e o Ajax, que continuam a praticar um futebol que segue as suas filosofias. Cruyff redefiniu o futebol moderno e, mais do que isso, transformou-se numa lenda do desporto.

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2: Muito feliz, estamos todos, não só eu, acho que o grupo todo, por voltarmos ao Alvalade. Em relação ao adversário, a mim, especialmente, passei naquela casa, é um jogo sempre especial de alguma forma, uma equipa que tem uma paixão diferente, obrigatoriamente os jogadores que representam sentem e sabem aquilo que é a paixão de vitória.
3: Estamos a viver essa camisola 24 horas por dia e queremos muito sentir essa vibração e sabemos que com essa união que vamos ter em todos os jogos, estaremos sempre mais perto da vitória, portanto, muito ansioso por esse momento de forma positiva.
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4: São agora 8h24.
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4: Vamos lá olhar agora para mais um gigante adormecido aqui na primeira Rádio Desporto.
5: O FC Nürnberg, conhecido simplesmente como Nuremberg, é um dos clubes mais históricos do futebol alemão. Fundado em 1900, o clube teve um papel determinante no desenvolvimento do futebol na Alemanha, especialmente durante as primeiras décadas do século XX. O clube bávaro, sediado na cidade de Nuremberg, cedo se destacou pela sua capacidade competitiva, acumulando vários títulos e tornando-se uma referência no futebol germânico. Nos anos 1920, o Nuremberg viveu a sua primeira era de ouro. Foi durante este período que o clube se estabeleceu e à sua hegemonia no futebol alemão, conquistando 5 campeonatos nacionais em apenas uma década, em 1920, 21, 24, 25 e 27. Sob o comando do treinador e ex-jogador Einar Stuhlfoth, o Nuremberg era uma equipa temida pela sua organização e qualidade técnica. Stuhlfoth, uma lenda do clube, foi um dos guarda-redes mais icónicos da Alemanha na época e foi fundamental nas conquistas dessa década de ouro. Com 9 campeonatos alemães no total, o Nuremberg é ainda hoje o clube que mais títulos conquistou antes da criação da Bundesliga, em 1963. No entanto, o início da era profissional do futebol alemão marcou uma viragem para o clube. Embora continuasse a ser competitivo, o Nuremberg não conseguiu manter a mesma regularidade de sucessos no novo formato. Ainda assim, em 1968, o clube voltou a conquistar o campeonato alemão, a sua primeira e única vitória na Bundesliga até hoje. Essa conquista, liderada pelo treinador Max Merkel, foi vista como um renascimento do clube, mas paradoxalmente o Nuremberg acabaria por descer de divisão logo na temporada seguinte, num dos episódios mais surpreendentes da história do futebol alemão. Após esse declínio inesperado, o Nuremberg passou por décadas de altos e baixos. O clube oscilou entre a primeira e a segunda divisões do futebol germânico, nunca mais conseguindo repetir o brilho do seu passado glorioso. Embora tenha vencido a Taça da Alemanha em 2007, o clube continuou a lutar para se estabelecer de forma consistente na Bundesliga, onde os desafios financeiros e a crescente competitividade tornaram mais difícil um regresso ao topo. O Nuremberg, no entanto, continua a ser um clube respeitado e com uma base de adeptos leal. A sua história rica e o seu legado no futebol alemão fazem dele um símbolo do futebol tradicional na Baviera. O estádio do clube, o Max Morlock Stadion, é um local onde as memórias de grandes conquistas e de alguns dos maiores jogadores da história do futebol alemão ainda ressoam. Jogadores como o já mencionado Einar Stuhlfoth, além de Andreas Köpke, campeão mundial em 1990, ajudaram a cimentar a reputação do clube como um formador de grandes talentos. Apesar das últimas décadas não terem sido tão prolíficas em termos de títulos, o Nuremberg mantém o seu lugar no coração do futebol alemão. A paixão dos seus adeptos e o respeito que o clube ainda comanda no país fazem dele uma instituição do desporto. A sua rica história é uma lembrança constante de que o Nuremberg representou e pode voltar a representar no futuro à medida que o clube procura reconstruir-se e regressar aos principais palcos do futebol alemão.
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8: São 8 da manhã e 29 minutos. 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
9: Inter Miami na Clube Leon, da madrugada desta última sexta-feira, ficou marcado pelo regresso de Lionel Messi, algo relevado após a morte do pai Jorge Messi, que teve um papel fundamental na carreira do argentino, que era agente do eixo Barcelona e PSG. Na segunda parte do duelo da Leagues Cup, numa competição que junta clubes dos Estados Unidos, da América e do México, Lionel Messi entrou e recebeu uma grande ovação por parte dos adeptos. As bancadas do Hard Rock Stadium foram a loucura. O jogo acabou com derrota para os homens de cor-de-rosa, por 3-2, Daniel Pintor, 5 Yannick, marcaram para os norte-americanos, Daniel Arcilia, com Bis, e Domingues, fizeram os golos dos mexicanos. Lionel Messi escreveu um dia antes do jogo uma carta pública em memória do pai, que faleceu aos 68 anos. Nela, pôs em causa na continuidade no futebol, tendo em conta que se aproxima o seu final de carreira. O jogador do Everton, Martin Sheriff, acabou acusado de violar 61 regras de apostas da Federação Inglesa num período de 15 meses. Alega-se que o jogador violou a regra E1 da Federação Inglesa ao realizar 61 apostas em jogos de futebol entre 20 de novembro de 2024 e 12 de fevereiro de 2026, referiu a Federação. Em comunicado, Martin Sheriff tem que até nesta próxima segunda-feira, dia 17 de agosto, para apresentar uma resposta em torno desta acusação. Internacional pelos sub-17 dos Países Baixos, o atleta, produto da formação do Everton, na época passada esteve emprestado ao Rotherham United e Port Vale, duas equipas do terceiro escalão inglês. Além do avançado de 20 anos, sob no último jogador a ser castigado em Inglaterra, por apostas, foi Ivan Toney, em 2023, por 232 violações das regras de apostas da Federação Inglesa de Futebol. Sandro Tonali foi posteriormente punido enquanto jogador do Newcastle, mas pela Federação Italiana, na altura, no avançado do Brentford foi suspenso por 8 meses. Michel, guarda-redes do Benfica, é a grande figura do apuramento dos Camarões para a final da CAN feminina de 2025. Na Internacional Camaronesa, defendeu 4 penaltis e eliminou a seleção anfitriã Marrocos nas meias-finais da competição. Depois de 120 minutos sem golos, a decisão seguiu para nas grandes penalidades na defesa de um penalti cobrado por Fátima. Aos 118 minutos, funcionou como um aviso daquilo que se poderia adivinhar nos próximos penaltis, com o guarda-redes encarnada a confirmar no triunfo ao travar mais 3 remates no momento decisivo da marcação dos penaltis. O resultado de 3-1 permite aos Camarões dar continuidade na boa campanha na competição. Recordar-se que na equipa camaronesa já tinha vencido a Nigéria por uma bola a 0, afastando a grande favorita ao título e detentora de 10 troféus em 13 edições, 4 das quais conquistadas em finais diante dos Camarões. Na final marcada para no próximo domingo, nos Camarões vão defrontar a formação do Malaí, que chega pela primeira vez nesta fase da prova. Na 87ª volta na Portugal em bicicleta, nos ciclistas que tirarem resíduos para no chão durante os 11 km da ascensão à mata de Albergaria, no Parque Nacional de Peneda de Xerês, serão imediatamente expulsos. Esta é uma das proibições impostas pela organização a cargo da Federação Portuguesa de Ciclismo e da empresa Emer Sports. Isto para a travessia daquela área que desde 2009 é classificada como reserva da biosfera pela Unesco, que tem merecido os protestos de várias organizações não-governamentais, ambientalistas e de associações locais defensoras do património. A Federação Portuguesa de Ciclismo refere ainda que, após a passagem dos corredores e das viaturas autorizadas, o troço será ainda percorrido e verificado procedente na recolha de qualquer eventual resíduo que possa ser encontrado. Além da proibição de público e do lançamento de resíduos em 11 dos 12 km da subida, na primeira metade da tirada entre o Parque de Campismo do Vidoeiro e da Portela do Homem, localidade no Parque Nacional da Fronteira fronteiriço com Espanha, também a caravana associada à corrida vai ser reduzida nesse mesmo setor. Contudo, nas 17 equipas do pelotão, podem cada uma contar com um veículo de apoio. Em vez dos habituais dois, também as 25 motos serão reduzidas a 15 e os veículos publicitários serão interditos no seio de uma caravana que está autorizada numa travessia com duas ambulâncias e 25 viaturas da organização em relação a esta volta a Portugal. Será proibido ainda neste troço também a captação de imagens por meios aéreos, feita através de helicóptero e drones, tal como qualquer amplificação sonora e na instalação de estruturas fixas associadas ao prémio de montanha localizado nesse mesmo setor. A Federação Portuguesa de Ciclismo considera que a mata de Albergaria é uma oportunidade para chamar a atenção para o valor excepcional de um património natural e para a importância da sua preservação no futuro. A fechar, olhamos para o Benfica, que anunciou a contratação de Bernardo Pegas para a equipa de handball. O lateral-direito de 22 anos assinou um contrato válido até 2028 com passagem pela formação do Futebol Clube do Porto. O internacional pelas camadas jovens de Portugal deu o salto para o handball de séniores ao serviço do Futebol Clube de Gaia. Na época desportiva 2022-2023, que foi dividida entre a equipa principal e a equipa de sub-20, transferiu-se para o Águas Santas no verão de 2023, no clube onde atuou nas últimas três épocas. Bernardo Pegas junta-se agora nas Águias, na próxima temporada, em que somou 87 golos em 33 partidas.
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4: E seguimos agora nesta emissão com os grandes feitos históricos.
5: A 31 de maio de 1961, o Benfica escreveu uma das páginas mais gloriosas da sua história ao tornar-se a primeira equipa portuguesa a conquistar a Taça dos Campeões Europeus. O palco dessa histórica vitória foi o Andorf Stadion, em Berna, na Suíça, e o adversário a derrotar era o poderoso Barcelona numa final que terminou com um resultado de 3-2 a favor das Águias. Esta conquista foi o culminar de uma campanha europeia memorável, liderada pelo carismático treinador húngaro Béla Gutmann, que com a sua visão tática e liderança transformou o Benfica numa potência do futebol europeu. Para compreender a dimensão deste feito, é importante recordar que o Barcelona era, na altura, uma das equipas mais fortes do continente, tendo eliminado o Real Madrid, vencedor das 5 edições anteriores da competição. O Benfica, por sua vez, chegou à final pela primeira vez, mas a campanha que o levou a Berna foi repleta de exibições sólidas e de uma determinação inabalável. O caminho até à final começou com uma vitória por 4-1 sobre o Hearts, da Escócia, seguida de uma eliminatória renhida contra o Újpest Tosa, da Hungria, que o Benfica superou com um total de 7-4. Nos quartos de final, as Águias defrontaram o Aros, da Dinamarca, vencendo por um convincente 7-2 no conjunto das duas mãos. Já nas meias finais, o Benfica encontrou pela frente o Rapid Viena, conseguindo garantir um lugar na final, com um resultado agregado de 4-1. Chegados à grande decisão, poucos apostariam numa vitória fácil para os encarnados, dado o favoritismo do Barcelona. A equipa catalã, que contava com jogadores de renome, como Dalisdao, Kubala e Luís Soares, vinha de um percurso notável na competição, incluindo a eliminação do Real Madrid, que dominara a Europa nos 5 anos anteriores. Contudo, o Benfica, motivado pela crença e estratégia de Béla Gutmann, estava determinado a mostrar que também merecia estar entre os grandes da Europa. O jogo em Berna começou de forma complicada para os portugueses. O Barcelona adiantou-se no marcador aos 20 minutos com um golo de Sandor Coxis, após uma jogada bem construída pelo ataque catalão. O Benfica, no entanto, não se deixou abater e respondeu com enorme eficácia. Apenas 7 minutos depois, José Águas, capitão de equipa, igualou a partida com um cabeceamento preciso aproveitando uma confusão na área contrária. O golo deu um novo ânimo à equipa de Gutmann, que aproveitou o momento de instabilidade do Barcelona para virar o jogo a seu favor. Aos 32 minutos, numa jogada rápida de ataque, o lateral esquerdo Ângelo Martins fez um cruzamento tenso que desviou no defesa Antoni Ramalets, do Barcelona, acabando por introduzir a bola na própria baliza. Com 2-1 a favor, o Benfica começava a acreditar que o impossível estava ao seu alcance. No início da segunda parte, o Benfica voltou a entrar forte e ampliou a vantagem aos 55 minutos. Mário Coluna, o monstro sagrado, um dos jogadores mais influentes daquela equipa, rematou de fora de área, colocando a bola fora do alcance do guarda-redes adversário. O 3-1 parecia encaminhar as águias para a glória, mas o Barcelona não desistiu. Com uma equipa recheada de talento e experiência, os catalães pressionaram durante a maior parte da segunda metade do encontro e aos 75 minutos, Coxis marcou o seu segundo golo, reduzindo a diferença e trazendo novamente incerteza ao desfecho da partida. Nos últimos minutos, o Benfica teve de recorrer a uma defesa heroica para segurar a vantagem. O guarda-redes Costa Pereira teve uma exibição brilhante, com várias defesas decisivas que impediram o empate, e apesar da pressão intensa do Barça, o Benfica conseguiu manter o resultado até ao apito final, garantindo a assim a vitória por 3-2. Quando o árbitro suíço Gottfried Dentz apitou para o final do encontro, os jogadores das Águias caíram de joelhos no relvado, cientes de que tinham acabado de alcançar a maior façanha da história do futebol português até àquela data. Esta vitória marcou o início de uma nova era para o futebol europeu, especialmente para o Benfica. Com este triunfo, o clube de Lisboa juntava-se à elite do futebol mundial, tornando-se o segundo emblema a erguer o troféu da Taça dos Campeões Europeus, após o domínio absoluto do Real Madrid nas 5 primeiras edições. Além disso, esta conquista foi apenas o início de uma era dourada para o Benfica, que no ano seguinte voltaria a conquistar o título europeu, desta vez derrotando o Real Madrid na final de 62 por 5-3. O legado desta vitória em 1961 vai muito além do troféu conquistado. O feito do Benfica inspirou uma geração de jogadores e treinadores portugueses e consolidou o clube como um dos gigantes do futebol europeu. Bela Gutmann, com a sua mentalidade vencedora, e jogadores como José Águas, Coluna, Costa Pereira e Eusébio, que emergiria pouco tempo depois, tornaram-se símbolos de um período glorioso que ainda hoje é recordado com enorme orgulho pelos adeptos. Mais de 6 décadas depois, a final de Berna permanece num dos momentos mais icónicos da história do Benfica. O caminho para essa vitória, contra todas as probabilidades, exemplifica o espírito de luta e a qualidade que a equipa demonstrou ao longo da competição. Este título europeu não apenas colocou o Benfica no mapa do futebol mundial, mas também abriu as portas para o sucesso contínuo do clube, que continua a ser um dos mais respeitados e bem-sucedidos da Europa.

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1: O jogador ideal sabe equilibrar disciplina e criatividade, sendo imprevisível nos momentos decisivos. É para ouvir também todos os dias, aqui na Primeira Rádio Desporto, o perfil do jogador.
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3: Benjamin Šeško, nascido a 31 de maio de 2003 em Rogoza, Eslovénia, é um avançado de destaque conhecido pela sua imponência física, velocidade e capacidade de finalização. Iniciou a sua carreira profissional no Red Bull Salzburg, na Áustria, onde rapidamente se destacou como um dos jovens mais promissores do futebol europeu. Šeško fez a sua estreia no Salzburg em 2019 e ao longo das temporadas seguintes demonstrou um crescimento significativo. A sua habilidade para marcar golos e a sua presença física no ataque tornaram-no uma peça fundamental para a equipa austríaca. A sua performance na Bundesliga e nas competições europeias chamou a atenção de clubes maiores e em 2022 Benjamin Šeško transferiu-se para o Leipzig, um dos clubes do campeonato alemão, onde continuou a desenvolver o seu potencial. No Leipzig manteve-se uma figura importante no ataque, contribuindo com golos e assistências e mostrando a sua capacidade de se adaptar a um nível competitivo mais alto. Além do sucesso a nível de clubes, Šeško é também um membro regular da seleção eslovena. Fez a sua estreia internacional em 2021 e tem sido uma adição valiosa ao ataque da seleção, trazendo a sua habilidade e presença para as competições internacionais. Mais recentemente, Šeško continuou a destacar-se pelo Leipzig, mostrando uma combinação de habilidade técnica e potência física que o tornam um avançado promissor e uma figura emergente no futebol europeu. A sua evolução contínua e o impacto em campo reforçam a sua reputação como um dos talentos mais excitantes da sua geração.
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1: Os seus prémios, troféus, são apenas uma pequena amostra do impacto que tiveram com o seu legado a ultrapassar as fronteiras do desporto. Está na altura de trazermos mais um craque da Liga Portuguesa aqui à primeira rádio de desporto.
3: Liedson da Silva Muniz, ou simplesmente Liedson, deixou uma marca indelével no futebol português, especialmente no Sporting Clube de Portugal, clube que representou durante grande parte da sua carreira europeia. Nascido a 17 de dezembro de 1977 em Cairo, no Brasil, o avançado começou tarde a sua trajetória no futebol profissional. Após passar por diversos trabalhos fora do desporto, incluindo o de empacotador, ingressou nas divisões inferiores do futebol brasileiro, onde chamou a atenção pela sua capacidade de finalização e mobilidade. A primeira grande oportunidade surgiu em 2002, quando foi contratado pelo Flamengo. No entanto, o verdadeiro salto na carreira aconteceu com a transferência para o Corinthians, onde as suas atuações despertaram o interesse do futebol europeu. Foi o Sporting Clube de Portugal que em 2003 decidiu apostar no avançado de 25 anos, que rapidamente se tornaria um ícone do clube. Na sua chegada a Portugal, Liedson enfrentava o desafio de adaptar-se a um novo futebol, com uma dinâmica distinta daquela do Brasil. No entanto, a sua adaptação foi rápida e notável. Liedson destacou-se imediato pelo seu faro para o golo e pela agilidade, características que lhe valeram o apelido de Levezinho. A sua capacidade de movimentação inteligente no ataque, aliada a uma frieza notável nas finalizações, tornaram-no numa peça fundamental na equipa do Sporting. Entre 2013 e 2011, Liedson jogou 313 partidas pelo Sporting, onde marcou 173 golos, sendo 125 na Primeira Liga. Esta marca coloca-o entre os maiores goleadores da história do clube e também da competição. Mais do que apenas um finalizador, Liedson era um jogador que se destacava pela entrega em campo. A sua capacidade de pressionar os defesas adversários e de estar no lugar certo à hora certa faziam dele um avançado completo, capaz de mudar o rumo de um jogo a qualquer momento. Ao longo da sua passagem pelo Sporting, o Levezinho colecionou momentos inesquecíveis. Um dos seus maiores feitos foi o desempenho em clássicos, especialmente contra o Benfica, rival histórico dos Leões. Liedson ganhou a reputação de carrasco dos encarnados, tendo marcado 15 golos em 22 encontros contra o Benfica, número que o eternizou na memória dos adeptos sportinguistas e gerou um misto de respeito e temor nos rivais. A sua importância para o Sporting foi evidente nos títulos conquistados durante a sua estadia. Embora a tão desejada Primeira Liga tenha escapado, Liedson ajudou o clube a conquistar duas taças de Portugal em 2006-2007 e 2007-2008 e duas supertaças Cândido de Oliveira em 2007 e 2008 também. Além disso, foi peça-chave na caminhada do Sporting até à final da Taça UEFA de 2005, onde os Leões acabaram por ser derrotados pelo CSKA de Moscovo num jogo disputado em Alvalade. O sucesso e popularidade de Liedson em Portugal foram de tal forma notórios que em 2009 O jogador foi naturalizado português e passou a representar a seleção nacional. Com a camisola de Portugal, disputou 15 partidas e marcou 4 golos, incluindo um importante tento contra a Dinamarca nas eliminatórias para o Mundial de 2010. Liedson foi convocado para o torneio realizado na África do Sul, onde ajudou Portugal a atingir os oitavos de final. Apesar do seu peso histórico no Sporting, Liedson despediu-se do clube em 2011, regressando ao Brasil para representar o Corinthians, onde ainda venceu o Campeonato Brasileiro e a Taça Libertadores. Mesmo com o regresso à sua terra natal, o carinho e o respeito que os adeptos do Sporting lhe dedicam mantiveram-se inalterados, fazendo de Liedson uma das figuras mais queridas do clube de Alvalade. No início de 2013, regressou a Portugal para uma breve passagem pelo Futebol Clube do Porto, surpreendendo muitos adeptos, dado o seu histórico com o rival Sporting. No entanto, a sua estadia nos Dragões foi curta e discreta, com apenas 7 jogos e um gol marcado. Mesmo sem grande protagonismo no Porto, Liedson terminou a temporada com a conquista de um título da Primeira Liga, tendo feito inclusive a assistência para o histórico golo de Kelvin no clássico frente ao Sport Lisboa e Benfica, em que os Dragões conquistaram o Campeonato Nacional. Pouco depois, decidiu pendurar as chuteiras, encerrando uma carreira repleta de sucessos e golos memoráveis.
4: Tudo começou na minha volta para o Corinthians, 2011, né? Na seleção portuguesa, eu tive a honra, o privilégio de disputar a Copa do Mundo e ter representado essa camisa com muito orgulho, muito carinho, ter feito um gol na Copa do Mundo contra a Coreia do Norte, 2010. Então, marcou muito.
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5: Vamos lá olhar agora para mais um craque mundial aqui na primeira rádio de esporto.
3: Pelé, nascido Edson Arantes do Nascimento em 1940 em Três Corações, no estado de Minas Gerais, é amplamente considerado o maior jogador de futebol de todos os tempos. Criado numa família humilde, começou desde cedo a demonstrar o seu talento para o desporto, jogando nas ruas com bolas feitas de meias e trapos. O futebol era uma paixão que o acompanhava desde pequeno, algo que não passou despercebido ao pai, Dondinho, ele próprio um jogador de futebol, que incentivou o filho a perseguir o sonho de ser atleta profissional. Aos 15 anos, Pelé assinou pelo Santos Futebol Clube, iniciando ali uma carreira que marcaria para sempre a história do desporto rei. Estreou-se pela equipa principal em 1956 e rapidamente começou a chamar a atenção de todo o Brasil com a sua habilidade técnica, velocidade e faro pelo golo. Com apenas 16 anos, já era o melhor marcador da Liga Brasileira, demonstrando que o seu talento transcenderia fronteiras. Mas foi em 1958, com apenas 17 anos, que Pelé se apresentou ao mundo, ao ser uma das estrelas da seleção brasileira que venceu o Mundial de Futebol, na Suécia. O jovem prodígio marcou 6 golos na competição, incluindo 2 na final contra a Suécia, e tornou-se desde então um ícone global. Ao longo de uma carreira de quase 2 décadas, Pelé tornou-se sinónimo de sucesso. Com o Santos, clube onde jogou até 1974, conquistou múltiplos títulos, incluindo 2 da Taça dos Libertadores e 2 taças intercontinentais, estabelecendo a equipa como uma das mais dominantes do mundo na época. Além disso, Pelé ajudou o Santos a vencer inúmeros campeonatos brasileiros e a ganhar prestígio internacional, sendo o clube mais temido da América do Sul e um dos mais respeitados no cenário mundial. Mas não foi só no Santos que Pelé deixou a sua marca indelével. Na seleção canarinha, conquistou 3 campeonatos do mundo em 1958, 1962 e 1970, um feito inigualável até aos dias de hoje. Na edição de 70, no México, Pelé brilhou novamente ao liderar uma das seleções mais talentosas de todos os tempos, sendo eleito o melhor jogador do torneio. Foi a consagração do rei do futebol, que aos 29 anos já era considerado um mito. Ao todo, Pelé disputou 4 mundiais, tornando-se o único jogador na história a vencer o torneio em 3 ocasiões. Além disso, destacou-se também pela sua versatilidade em campo, porque para além de ser um goleador nato, com um total de 1.283 golos em 1.366 jogos, era um jogador completo que podia atuar em várias posições ofensivas graças à sua inteligência tática, visão de jogo e habilidade em criar oportunidades para os companheiros de equipa. Com um físico impressionante, Pelé era capaz de superar adversários com dribles curtos e rápidos, ao mesmo tempo que exibia uma capacidade ímpar para finalizar com ambos os pés e a cabeça. Em 1975, decidiu levar o seu talento para os Estados Unidos, assinando com o New York Cosmos, onde ajudou a popularizar o futebol num país onde o desporto não era, até então, muito apreciado. Mesmo no final da sua carreira, o impacto nos relvados americanos foi gigantesco e conseguiu atrair grandes multidões, contribuindo para o crescimento do futebol no país.
6: Pelé não foi apenas um fenómeno dentro de campo. Fora dos relvados, tornou-se uma figura global, usando a sua influência para promover o futebol e causas humanitárias ao redor do mundo. Durante toda a sua vida, recebeu inúmeros prémios e distinções, sendo nomeado o atleta do século pelo Comitê Olímpico Internacional e pela FIFA. O legado de Pelé vai muito além dos títulos e dos golos. Transformou o futebol num espetáculo mundial, encantando gerações com o seu talento e carisma, sendo que a história, marcada por conquistas inigualáveis, faz dele uma lenda imortal do desporto cuja influência perdurará para sempre no futebol e na cultura popular. Pelé é e sempre será o rei do futebol.
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9: Missão cumprida, vínhamos aqui para ganhar. O nosso objetivo era ganhar. Acho que na primeira parte mostrámos isso. E na segunda parte não conseguimos mostrar tão simples como isso. Queríamos estar mais positivos em relação ao que foi a primeira parte. Tornámos a criar, acho que na primeira parte criámos situações claras para fazer golo, inclusive mais uma bola nos ferros. Na segunda parte não tanto, não entrámos como queríamos. Eu avisei para aquilo que era a nossa entrada na segunda parte, porque em alguns momentos não temos gostado daquilo que são as entradas. Temos falado na segunda parte, temos falado disso.
10: Realmente conseguimos meter as ideias, algumas das ideias que trabalhámos durante a semana e desde a pré-época, e principalmente isso é uma coisa que temos que nos orgulhar contra uma equipa como o Benfica. Não interessa o resultado, eu acho que o Benfica, sendo o Benfica, não vem para aqui para empatar ou para perder, como é uma equipa que tem sempre a missão de ganhar. Então lá está, acho que isso é muito bom termos um empate contra uma equipa das.
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11: São agora 8h53.
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6: O Leeds United, fundado em 1919, é um dos clubes mais importantes do futebol inglês, com uma história de grandes conquistas e quedas dramáticas. O seu período áureo começou nos anos 1960 e 70, sob a liderança do treinador Don Revie, que transformou o Leeds numa das equipas mais fortes do país. Foi nessa época que o clube alcançou alguns dos seus feitos mais memoráveis. 2 títulos da primeira divisão inglesa em 68-69 e 73-74, uma FA Cup em 1972 e 2 taças das cidades com feiras, uma competição precursora da atual Liga Europa, em 1968 e 1971. Conhecido pelo estilo combativo e altamente disciplinado, o Leeds de Revie tornou-se uma referência de resiliência e combatividade, marcando a história do clube e do futebol britânico. Esta era dourada foi protagonizada por jogadores emblemáticos como Billy Bremner, Norman Hunter e Jack Charlton, que não só contribuíram para os sucessos dentro de campo, mas também personificaram o espírito destemido do clube. A saída de Revie, contudo, trouxe uma fase de instabilidade e o Leeds entrou em declínio, culminando na sua despromoção para a 2ª Divisão em 1982. O clube lutou anos para se reerguer, mas só na década de 1990 voltou a emergir no topo do futebol inglês. O renascimento do Leeds veio com o treinador Howard Wilkinson, que liderou o clube ao título da 2ª Divisão em 1990, garantindo a subida à primeira. Apenas 2 épocas depois, em 1991-92, o Leeds surpreendeu ao vencer a última edição da primeira divisão antes da criação da Premier League. Com jogadores como Eric Cantona, Gary Speed e Gordon Strachan, o Leeds dominou a liga e conquistou o seu 3º título de inglês, trazendo nova glória aos adeptos e reforçando a imagem de uma equipa resiliente e vencedora. A mudança de milénio trouxe ao clube ambições renovadas, com investimentos em grandes nomes como Rio Ferdinand e Robbie Keane, e em 2001 o clube protagonizou uma campanha europeia inesquecível, alcançando as meias finais da Liga dos Campeões. No entanto, os gastos elevados e a gestão financeira arriscada levaram o clube a uma crise profunda. Em 2004, o Leeds acabou despromovido para o Championship, a segunda divisão, e em 2007 caiu ainda para a League One, a terceira, marcando um período de sofrimento e dificuldades para os seus adeptos. Nos anos recentes, o Leeds United reencontrou o caminho de volta à elite, conseguindo finalmente a promoção à Premier League em 2020, sob o comando do carismático treinador Marcelo Bielsa. Esta recuperação fez renascer a esperança entre os seus adeptos, apesar de uma nova despromoção ao Championship, que ainda hoje carregam com orgulho a história do clube, sonhando em reviver os tempos de glória que marcaram o Leeds United como uma força do futebol inglês.
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6: A história do Bayern de Munique entre 1972 e 1976 é marcada por um dos períodos mais gloriosos do clube bávaro, consagrando-se como uma das melhores equipas da história do futebol. Essa era foi liderada por um núcleo de jogadores excepcionais e carismáticos que não apenas dominaram a Alemanha, como também conquistaram a Europa. A base dessa equipa foi construída ao longo da década de 1960, com a chegada de jovens talentos como Franz Beckenbauer, Gerd Müller e Sepp Maier, mas o verdadeiro ponto de virada veio em 1972, quando o Bayern conquistou o primeiro título da Bundesliga na década sob o comando do treinador Udo Lattek. Essa temporada de 1971-72 é considerada um marco inicial, pois o Bayern não só conquistou o campeonato, mas o fez com um estilo avassalador, estabelecendo recordes de golos e de pontos. Gerd Müller, artilheiro implacável, marcou 40 golos numa só época, recorde que perdurou por décadas na Liga Alemã. O Bayern ainda venceria a Bundesliga outras duas vezes consecutivas, em 72-73 e 73-74, consolidando a sua hegemonia no futebol germânico. A supremacia do Bayern, no entanto, não ficou limitada à Alemanha. O grande sonho europeu começou a realizar-se em 1974, quando a equipa conquistou a sua primeira Taça dos Clubes Campeões Europeus, a atual Liga dos Campeões. Na final, enfrentaram o Atlético de Madrid e, após um empate dramático no primeiro jogo a um golo, o Bayern arrasou na repetição da partida, vencendo por 4-0, com destaque para a dupla letal de Gerd Müller e Uli Hoeneß. O título de 1974 foi apenas o início de um tricampeonato europeu consecutivo. O Bayern repetiu o feito em 1975 ao derrotar o Leeds United por 2-0 e em 1976 ao vencer o Saint-Étienne pelo mesmo placar, tornando-se apenas a terceira equipa a conquistar a Taça dos Campeões três vezes seguidas, igualando os feitos do Real Madrid e do Ajax. O Bayern de Munique dessa era era conhecido pelo seu estilo de jogo extremamente eficiente e por contar com jogadores de grande qualidade técnica e tática. O capitão Franz Beckenbauer, o Kaiser, foi líder dentro e fora de campo, desempenhando o papel de líbero com maestria, revolucionando a posição e tornando-se um dos maiores jogadores da história do futebol. Sepp Maier, por sua vez, foi um dos melhores guarda-redes da sua geração, enquanto Gerd Müller, o bombardeiro da nação, foi o grande responsável pelos golos, estabelecendo-se como um dos maiores goleadores da história do futebol. Outros nomes importantes dessa era incluem o versátil Paul Breitner e o atacante Uli Hoeneß, que também contribuíram imensamente para o sucesso do clube. A equipa dos bávaros coroou o seu domínio internacional ao conquistar a Taça Intercontinental em 1976, ao derrotar o Cruzeiro do Brasil com um resultado agregado de 2-0. Essa vitória foi fundamental para afirmar o Bayern como a melhor equipa do mundo nessa época. A formação de 1972 a 1976 entrou para a história como uma das maiores equipas de todos os tempos, não só pelo seu sucesso em campo, mas também pela maneira como revolucionou o futebol com o seu estilo moderno, técnico e coletivo. Jogadores como Beckenbauer, Bauer, Müller e Maier tornaram-se ícones do futebol mundial e o clube consolidou a sua posição entre as maiores potências do futebol europeu e global. Essa era de ouro estabeleceu as bases para o Bayern se tornar um gigante permanente do futebol europeu, reconhecido não apenas pelos títulos conquistados, mas também pelo impacto cultural e desportivo que gerou para o futuro do desporto.
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0: São 9 da manhã. 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
8: O Porto e Roma aproximaram-se de um acordo com vista na transferência de Rodrigo Mora, mas a discussão das condições que podem tornar-se obrigatória a opção de compra empurrou as negociações. A posição dos dragões é clara. A Roma vai ao encontro das pretensões definidas pela SAD, que quer estabelecer termos fáceis de obrigação da cláusula de aquisição a um dossiê. Pode mesmo não seguir em frente, acabando por cair. O Futebol Clube do Porto rejeitou todos os moldes do negócio sugeridos pelos Chiellarossi. NIP avançou com uma espécie de contraproposta, um empréstimo mediante pagamento de uma taxa de 10 milhões de euros, acrescido de uma opção de compra de 40 milhões de euros bónus e, eventualmente, porcentagem de futura venda, que pode passar a obrigatória se determinadas metas forem cumpridas. E é precisamente este último ponto que está a gerar discordância entre os dois clubes. O Futebol Clube do Porto continua disponível para discutir com a Roma uma eventual solução que satisfaça todas as partes e que possa culminar na mudança de mora para a capital italiana, mas nesta fase terão que abnecer os Gelorossi e abordar novamente os dragões para que o dossiê conheça novos avanços, com Jorge Mendes a trabalhar diretamente no mesmo. André Villas-Boas não vai abdicar do que entende ser justo pela transferência de um dos maiores talentos do plantel, uma verba global a bater nos 50 milhões de euros ou mais, que envolvendo a tal opção de compra terá de ser acompanhada de uma alta probabilidade de ativação mandatória, assegurando de certa forma no encaixe idealizado pela SAD azul e branca. Por isso a cúpula na portista entende que os objetivos diretamente ligados na futura aquisição de Mora por parte da Roma não podem sustentar-se em cenários irrealistas ou de difícil concretização, como por exemplo na conquista do título da Série A, que há muito escapa a esta equipa. No meio de tudo isto, ponto sente que Gasperini quer contar com Mora no seu plantel. O jovem criativo, por sua vez, deseja maior regularidade de jogo e não atento no clube do coração, vê com bons olhos na possibilidade de mudar de artes, mas na pedra para a partir na mesa das conversações, e até ver no camisola 86, onde tem-se as ordens de Farioli, de olho no jogo do próximo sábado, frente à formação do Rio Ave. Francesco Farioli já fez saber, junto da estrutura diretiva do Futebol Clube do Porto, que pretende mais um médio, na caso se concretize a saída de Rodrigo Mora. Neste verão, o treinador já definiu o perfil desejado. O Benito, saindo do camisola 86, deverá chegar ao Dragão mais um reforço com características que se aproximem das de Froholt, forte no ponto de vista físico e com capacidade de chegada na área, idealmente com dotes de finalização. Nessa lógica, no nome de Timbers foi apontado como alvo dos portistas. Contudo, não foi possível apurar nas negociações, ainda estão numa fase muito inicial e, portanto, tudo irá depender do futuro que possa calhar para Rodrigo Mora, no que diz respeito à sua continuidade ou saída do Futebol Clube do Porto. Por outro lado, Rodrigo Mora não vai de forma alguma forçar na saída do Futebol Clube do Porto, seja para Roma ou para outro clube. Nessa conformidade, se o médio ofensivo permanecer no plantel às ordens de Francesco Farioli, no caso muda de figura e o meio-campo ficará completamente fechado. Dentro do tema azul e branco, o defesa central Gabriel Braz foi oficializado pela formação do NEC dos Países Baixos. O jovem de 22 anos, até aqui, capitão da equipa B do Futebol Clube do Porto, foi emprestado pelos Dragões, até ao final da temporada, com opção de compra. O emblema irlandês paga uma taxa de empréstimo de 100 mil euros, ficando com a possibilidade de manter os jogadores em definitivo por 1,2 milhões de euros. Caso a opção de compra seja acionada, o Futebol Clube do Porto reserva 50% de mais-valia de uma futura transferência. No Internacional de Sub-21, que iniciou a formação de Varzim, mas não estava ligado ao Futebol Clube do Porto há quase uma década. Somou 79 jogos pela equipa B, sem nunca se ter estreado oficialmente pela equipa principal, embora tenha treinado várias vezes nas ordens de Francesco Farioli, até integrou o estágio de pré-temporada. Agora irá jogar na equipa sensação da última temporada nos Países Baixos. O NEC terminou no terceiro lugar e está a discutir o acesso à Liga dos Campeões, tendo eliminado recentemente o Olympiacos na terceira pré-eliminatória. No play-off, o clube neerlandês irá medir forças com o Bodoglind. A segunda jornada da Primeira Liga portuguesa abre-se durante esta sexta-feira com o embate que coloca frente a frente a equipa do Sporting diante do Vitória Sport Clube, duas equipas que não conseguiram vencer na primeira jornada. A equipa do Sporting acabou por empatar a duas bolas diante da turma do Estrela da Amadora, enquanto que o Vitória Sport Clube acabou derrotado nessa primeira jornada diante da formação do Futebol Clube Arouca por 1-0, tentando as duas equipas conquistar os 3 pontos numa jornada nesta época desportiva 2026-2027. Na divisão esta na partida do lado do Sporting, que soma 1 ponto na tabela classificativa. Rui Borges espera um encontro difícil diante do Vitória Sport Clube.
12: Muito feliz, estamos todos, não só eu, acho que o grupo todo, por voltarmos ao Alvalade. Em relação ao adversário, A mim, especialmente porque passei naquela casa, é um jogo sempre especial de alguma forma, uma equipa que tem uma paixão diferente, obrigatoriamente os jogadores que representam sentem e sabem aquilo que é a paixão de Vitória. Uma equipa que perdeu, é certo, na primeira jornada, mas foi a equipa que mais rematou, a equipa que mais cruzamentos fez sobre a área, é uma equipa jovem. Mas uma equipa muito competitiva, um bom treinador, um treinador novo, um treinador que as suas equipas são muito bem organizadas a termos defensivos, se calhar noutros momentos eram equipas de mais transição, acredito que amanhã aqui ou ali também o Vitória o possa ser, mas é uma equipa que por tudo que é o seu passado, que é a sua existência, é um clube que vai querer dividir o jogo, uma boa equipa, uma equipa que nos causará problemas com toda a certeza. Mas nós também estamos num processo de crescimento, queremos ser melhores, queremos ganhar. Primeiro jogo em casa da época para o campeonato, ter essa confiança, ter essa capacidade de sair sobre um bom Vitória, mas com os 3 pontos para o nosso lado.
8: Já do lado da equipa do Vitória Sport Clube, Tiago Margarido aposta na união de toda a equipa como segredo para um bom resultado na deslocação até ao estádio de Alvalade.
13: Nós estamos ansiosos por sentir essa vibração, essa paixão. Porque esta camisola não se veste, essa camisola vive-se, e nós estamos a viver essa camisola 24 horas por dia e queremos muito sentir essa vibração, e sabemos que com essa união que vamos ter em todos os jogos estaremos sempre mais perto da vitória. Portanto, muito ansioso por esse momento de forma positiva.
8: Duelo entre Sporting e Vitória Sport Clube, agendado para nesta sexta-feira pelas 20h15 da noite, a partida que abre as contas da segunda jornada da Primeira Liga na Portuguesa. Recordar-te que na equipa de arbitragem temos como árbitro principal David Silva, assistido por Carlos Campos e José Pereira, no quarto árbitro Flávio Duarte, na VAR Manuel Oliveira e assistente do VAR Inácio Pereira, no Sporting Vitória Sport Clube, às 20h15 da noite desta sexta-feira, partida para acompanhar com relato no YouTube da Clube FM. As equipas de arbitragem da segunda jornada da Primeira Liga foram dadas a conhecer pelo Conselho de Arbitragem da Federação Portuguesa de Futebol e, desde logo, o árbitro João Pinheiro, que esteve no Mundial 2026, é o juiz do duelo entre Casa Pia e Benfica, enquanto que Miguel Fonseca dirige a deslocação do Futebol Clube Porto a Vila de Conte, em duelo marcado para neste sábado pelas 8h30 da noite. Detalhamos então as equipas de arbitragem, começando pelo Alverca Estrela da Amadora, com a arbitragem de José Bessa, assistido por Hugo Santos, Ângelo Carneiro, quarto árbitro Inês Chabne Andrade, VAR Chabne Rui Oliveira, assistente do VAR Chabne Fábio Monteiro, no Académico de Viseu de Santa Clara, arbitragem de João Gonçalves, assistido por Pedro Rubne Ribeiro e Miguel Martins, quarto árbitro Nena Afonso, VAR Chabne Tiago Martins e assistente do VAR Cátia Abne Tavares. No Rio Ave, Futebol Clube Porto, arbitragem de Miguel Fonseca, assistido por João Martins, Chabne Ibne André Abne Costa, no quarto árbitro Abne Cláudio Pereira, assistente do VAR Chabne André Campos, e no VAR Chabne temos Cláudia Ribeiro, no Nacional de Estoril Praia, arbitragem de Bruno Costa, na consistência de Luís Costa e João Morte, no quarto árbitro Zoni Rodrigues, Abne Vates, Abne Rui Soares, Abne assistente do Vates, Abne Márcio Abne Acevedo, no Arouca Moreirense, arbitragem de André Narciso, assistido por Abne André Botelho e Ruben Silva, quarto árbitro, Abne Ricardo Baixinho, Vates, Abne Ricardo Moreira, Abne assistente do Vates, Abne Ricardo Luz, no Famalicão Marítimo temos arbitragem de Miguel Nogueira, Abne assistido por Paulo Brás e Nuno Pires, quarto árbitro, Abne José Rodrigues, Abne Vates, Manuel Mota, Abne assistente do Vates, Paulo Miranda, no Sporting Clube de Braga, Gil Vicente, arbitragem de Fábio Veríssimo, assistido por Pedro Mota, Abne Hugo Ribeiro, quarto árbitro Vítor Lopes, Vares, Abne João Malheira Pinto e assistente do VAR Pedro Sousa, Abne, no duelo entre Abne Casa Pia Benfica, Abne temos arbitragem então de João Pinheiro, com assistência de Luciano Maia, Abne Hugo Marques, Abne quarto árbitro Abne Gonçalo Neves, Vares Rui Costa e assistente do VAR Tiago Leandro. Quer o Sport Lisboa e Benfica, Abne, como o Sporting Clube de Braga cumpriram e garantiram a passagem ao play-off, no caso do Benfica, Abne, de acesso à fase de liga da Liga na Europa, no caso do Sporting Clube de Braga, de acesso à fase de Liga da Liga na Conferência. Mas começando pelo jogo do Sport Lisboa e Benfica, na equipa encarnada empatou uma bola com a formação do Arts na Escócia, e jogo da segunda mão da terceira pré-eliminatória, já depois de ter goleado na primeira mão por 6-1 na Luz, garantindo assim a passagem ao play-off da Liga Europa. Os encarnados apresentaram-se em Edimburgo, com a meia equipa renovada, na destaque para a inclusão do jovem José Neto na lateral esquerda. No Benfica, nos chegou a estar a perder, após o golo apontado por Thomas Magnussen aos 77 minutos, mas apenas por 2 minutos, com o Luque Bacchio a fazer o empate aos 79 minutos, que permitiu assim a passagem à eliminatória seguinte, no final da partida. O técnico do Benfica, Marco Silva, admitiu alguma falta de agressividade da sua equipa durante todo o jogo.
14: Em relação ao jogo e o que foi dito pelo Dodi, é uma realidade, missão cumprida, vínhamos aqui para ganhar, o nosso objetivo era ganhar, acho que na primeira parte demonstrámos isso, e na segunda parte não conseguimos mostrar tão simples como isso, teríamos de estar mais positivos em relação ao que foi a primeira parte, tornámos a criar, acho que na primeira parte criámos situações claras para fazer gol, inclusive mais uma bola nos ferros, na segunda parte não tanto, não entrámos como queríamos, eu avisei para aquilo que era a nossa entrada na segunda parte, porque em alguns momentos não tenho gostado daquilo que são as entradas, temos falado na segunda parte, temos falado disso, alertei, não entramos bem, mas há que reconhecer que com 7 alterações neste momento da temporada, mais uma vez ficou provado que alguns destes jogadores ainda não têm condição para jogar 90 minutos, é claro, para jogar como nós queremos jogar e vamos ter que jogar, hoje a nossa pressão não funcionou tão bem, não fomos uma equipa tão pressionante como temos sido, e para pressionar tem que sair das pernas, tem que sair do corpo, e nós temos que conseguir fazê-lo, e naturalmente alguns jogadores que jogaram este jogo têm características individuais próprias, e eles têm que naturalmente crescer em termos físicos para dar à equipa aquilo que eu quero que deem à equipa, e hoje ficou provado isso, que alguns deles ainda não estão com a condição física, como eu falei, 7 alterações, possivelmente a linha de 4 que jogou esta noite, vamos ver, mas se calhar não vai jogar mais nenhum jogo durante a temporada.
8: Já do lado dos jogadores da formação do Arte, bem conhecido português, Cláudio Braga, acabou por admitir que foi uma boa exibição da sua equipa, apesar da eliminação e da falha da chegada na TEP nesse playoff de acesso à fase líquida da Liga Europa.
10: Realmente conseguimos meter as ideias, algumas das ideias que trabalhámos durante a semana e desde a pré-época, e principalmente isso é uma coisa que temos que nos orgulhar contra uma equipa como a Benfica. Não interessa o resultado, eu acho que o Benfica, sendo o Benfica, não vem para aqui para empatar ou para perder, como é óbvio, é uma equipa que tem sempre a ambição de ganhar, então lá está, acho que isso é muito bom termos um empate contra uma equipa dessas.
8: Contas feitas nos dias 20 e 27 de agosto, no Benfica irá defrontar os dinamarqueses da formação do Aarhus, relegados das rondas preliminares da Liga dos Campeões, eliminados pelos azeris do Sabá. Já o Sporting Clube de Braga também registrou um empate, desta feita sem golos, no segundo encontro, fora de portas, contra no Dinamo de Minsk, após ter vencido por uma bola 0 em casa, portanto assim para no playoff de acesso à fase de liga da Liga Conferência. Após o triunfo na Pedreira, no primeiro jogo, com gol de Ricardo Horta, nos precarenses, foram precisamente até na Bulgária, na Campo Neutro, para nos bielorrussos, empatar sem golos, num resultado que permite assim a passagem da equipa precarense até nesse playoff derradeiro. A equipa portuguesa está assim no derradeiro playoff, e defronta na formação do Áustria de Viena, no playoff de acesso à fase de liga da Liga Conferência. O Sporting Clube de Braga deu a conhecer que chegou a acordo com os jogadores Jabnienis de Rocha na rescisão do seu contrato, os jogadores Jabn Ruma, na Portimonense, da 2ª Liga, e o Sporting Clube de Braga mantém 50% do passe. No luso ao francês de 22 anos, realizou 9 jogos pela equipa principal dos Guerreiros, na Twente, no comédio defensivo, ao longo de 3 épocas. Jogou também na equipa B, no sub-23, o Internacional Luso, nasceu em França, mas jogou ainda pela formação do Troyes neste país. O 1 de dezembro pensa na impugnação junto do Tribunal Arbitral do Desporto do Campeonato de Portugal, que começa neste fim de semana, na caso não venha a ser incluído na competição pela Federação Portuguesa de Futebol. O emblema de Sintra clarifica que submeteu dentro dos prazos regulamentares todo o processo de licenciamento e inscrição do Campeonato de Portugal 2026-2027, lamentando a poucos dias do início da prova ainda não ter sido notificado de qualquer decisão final por parte da Federação Portuguesa de Futebol. Caso venha a ser afastado da competição o 1 de dezembro, recorrerá a todos os meios legais ao seu dispor, garantindo que a impugnação dessa decisão junto do Tribunal Arbitral do Desporto, com a respectiva providência cautelar, encontra-se preparada com as consequências que daí irão adver para o regular de curso do Campeonato de Portugal e da Taça de Portugal. Despromovido na última temporada da Liga 3 para o quarto escalão, o 1 de dezembro não figurou nos sorteios do Campeonato nem na Taça de Portugal. Na Série 4 do Campeonato de Portugal continua a surgir a designação de clube a designar na vaga que desportivamente deveria caber ao clube de Sintra. O português Filipe Gouveia foi anunciado como novo treinador da formação do Al Jabalain para esta temporada. Na temporada passada, também português Ricardo Schell comandou a equipa que terminou na 6ª posição da 2ª Divisão da Arábia Saudita e que tinha Diogo Queiroz e João Novaes no plantel. Filipe Gouveia está assim de volta ao ativo depois da experiência nos brasileiros do Brusque no ano passado. De resto, no técnico de 53 anos até já orientou a equipa do Al Jabalain em 2 ocasiões entre 2019 e 2020. 21 na Arábia Saudita, onde treinou ainda na formação do Al-Talon, do Al-Azm e também a formação do Al-Faisal.
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2: 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Fiquei eu, ficou o maior, o mais velho, fiquei eu, depois ficou o mais pequenino.

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1: O defesa mete o espanhol Tabnas César Chabna Carballera. É mais um reforço do hóquei em patins do Futebol Clube Porto para 2026-2027, com um contrato válido por 3 temporadas, informaram os campeões europeus em título. No hóquista de 30 anos, Chabna assinou pelos Dragões Chabna após 6 épocas consecutivas no Lícia, embora já tivesse anteriormente jogado na equipa do Corunha entre 2012 e 2013, Chabna 2017-2018, seguindo então por 2 temporadas para Chabna Reus. O Futebol Clube Porto será apenas o terceiro clube na carreira de Chabna Carballera, que conta com 34 internacionalizações pela seleção de Espanha. O Futebol Clube Porto entra na época como campeão europeu, em título, ao vencer na final, em maio. O Barcelona, sem êxito, nas provas internas, com o Benfica, a vencer o campeonato e a Elite Cup, no Sporting, na Supertaça e na Taça de Portugal. Ainda pelo hóquei em patins, mas pela vertente feminina, Portugal ficou inserido no grupo A do Mundial Feminino de Hóquei em Patins, juntamente com Espanha, Itália e Andorra. Já no grupo B, temos Chile, na França, Angola, e Argentina, na prova que se realiza em Assunção, no Paraguai, entre os dias 12 e 18 de outubro. Qualificam-se na parede nos quartos de final os 3 primeiros de cada grupo, aos quais se juntam os vencedores dos grupos C e D da Intercontinental Cup. Em cabine séniores femininos, no grupo A, tem cabine escalado na Espanha, na Argentina, na Chile, cabine França e Suíça, enquanto que o grupo B terá na Portugal, Itália, Colômbia, Índia, na Brasil e México. Os 19 masculinos, na Espanha, na Argentina, na Itália e Suíça, ficam no grupo A, em Portugal, França, na Colômbia, Índia e Estados Unidos, nas contas do grupo B. A ainda deve registrar o sorteio do Mundial B, no campeonato intercontinental em masculinos, com Suíça, na Áustria, nos Estados Unidos, Índia e México, no grupo A, e Colômbia, Brasil, Egito, na África do Sul e Austrália, no grupo B, sem mais categorias, de 12 a 18 de outubro. A Espanha, na triple A, campeã mundial nas 3 principais categorias em competição, séniores masculinos e femininos, e 19 masculinos, defenderá nos títulos conquistados em 2024, em Cabana Novara, nos World Skate Games de Itália.
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3: Javier Zanetti, conhecido como El Tractor, é uma das lendas imortais do futebol mundial, especialmente pela sua longa e brilhante carreira no Inter de Milão. Nascido em Buenos Aires, Argentina, a 10 de agosto de 1973, Zanetti começou a sua trajetória no futebol argentino, jogando pelo Talleres de Remédios da Escalada e mais tarde pelo Banfield, onde chamou a atenção pela sua capacidade física e técnica, jogando tanto como lateral direito como como médio defensivo. A grande virada na sua carreira ocorreu em 1995, quando o Inter de Milão decidiu contratá-lo. Seria o início de uma ligação de quase 2 décadas entre Zanetti e o clube italiano, uma história marcada por lealdade, conquistas e uma liderança incontestável. Ao longo de 19 anos defendendo o Inter, o argentino tornou-se o jogador com mais partidas na história do clube, somando mais de 850 jogos. Um dos momentos mais marcantes da sua carreira foi a temporada de 2009-2010, em que o Inter, comandado por José Mourinho, conquistou a Liga dos Campeões pela primeira vez em 45 anos. Zanetti, capitão e líder inquestionável, foi fundamental na caminhada para a Tríplice Coroa, que incluiu também a Série A italiana e a Copa da Itália. A sua capacidade de jogar em várias posições e o seu profissionalismo fizeram dele um dos jogadores mais versáteis e respeitados do futebol mundial. Além dos títulos pelo Inter, Zanetti também teve uma carreira de sucesso

0: pela seleção argentina, disputando mais de 140 jogos ao longo de 17 anos de serviço. Participou em várias edições do Campeonato do Mundo e da Copa América, embora nunca tenha conquistado um grande título internacional com a seleção. No entanto, a sua importância para o futebol argentino nunca foi questionada, sendo uma referência de longevidade e excelência. A carreira de Zanetti também foi marcada pela sua atitude fora de campo. Conhecido pela sua humildade e carisma, criou a Fundação Pupi, uma organização beneficente que ajuda crianças em situação de vulnerabilidade na Argentina. A sua dedicação a causas sociais reforçou a imagem de um jogador que, além de excelente atleta, sempre se preocupou com o bem-estar das comunidades. Quando se aposentou em 2014, aos 40 anos, Zanetti já era uma verdadeira lenda viva. O Inter de Milão decidiu retirar a camisola 4 em sua homenagem, um gesto raro no futebol que demonstra o impacto imenso que teve no clube. Após encerrar a carreira como jogador, continuou ligado ao Inter, assumindo funções diretivas na equipa. Atualmente é vice-presidente dos Nerazzurri, onde continua a contribuir para o desenvolvimento do clube. Em suma, Javier Zanetti é sinónimo de lealdade, liderança e classe, tanto dentro como fora de campo. A sua carreira é um exemplo de como o profissionalismo e a dedicação podem transformar um jogador numa lenda.
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3: Muito feliz, estamos todos, não só eu, acho que o grupo todo, por voltarmos ao Alvalade. Em relação ao adversário, a mim, especialmente, passei naquela casa, é um jogo sempre especial de alguma forma, uma equipa que tem uma paixão diferente, obrigatoriamente os jogadores que representam sentem e sabem aquilo que é a paixão de Vitória.
4: Estamos a viver essa camisola 24 horas por dia e queremos muito sentir essa vibração e sabemos que com essa união que vamos ter em todos os jogos, estaremos sempre mais perto da vitória, portanto, muito ansioso por esse momento de forma positiva.
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5: São 9h23.
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5: a A história do futebol europeu está repleta de equipas que brilharam intensamente, mas que hoje enfrentam dificuldades para recuperar a antiga glória. São os gigantes adormecidos, para ouvir aqui na primeira Rádio Desporto, todos os dias também com o Hugo Taveira.
0: O IFK Gotemburgo, fundado em 1904, é um dos clubes mais bem-sucedidos e tradicionais da Suécia. Com sede em Gotemburgo, a equipa faz parte da elite do futebol sueco e possui uma rica história de conquistas, tanto no plano doméstico como no internacional. Nos primeiros anos, o Gotemburgo rapidamente se destacou no futebol do país. Em 1908, apenas 4 anos após a sua fundação, o clube conquistou o seu primeiro título da Svenska Mästerkuppen, o título do campeonato sueco da época. Ao longo das décadas seguintes, o clube continuou a ser uma força dominante, conquistando vários títulos nacionais e consolidando-se como uma referência no futebol do país. A década de 1980 é considerada a era de ouro do IFK Gotemburgo. Durante esse período, o clube alcançou um feito que o catapultou para o cenário internacional, a conquista da Taça UEFA. Em 1982, sob o comando do treinador Sven-Göran Eriksson, o Gotemburgo surpreendeu a Europa ao vencer a competição, derrotando o poderoso Hamburgo na final com um agregado de 4-0. 5 anos depois, em 1987, o Gotemburgo voltou a brilhar na Taça UEFA, conquistando novamente o troféu. Desta vez, a equipa sueca venceu o Dundee United, da Escócia, na final, com um resultado global de 2-1. Esta dupla conquista internacional, somada ao sucesso doméstico, fez com que o clube se tornasse uma referência no futebol europeu durante a década de 1980. Além do sucesso nas competições europeias, o Gotemburgo manteve a sua hegemonia no futebol sueco ao longo dos anos. Com mais de 18 títulos da Allsvenskan, o clube é um dos maiores vencedores do campeonato do país. Entre 1990 e 1996, o Gotemburgo venceu o campeonato por 6 vezes, reforçando o seu estatuto como uma das equipas mais dominantes do futebol da Escandinávia, e durante esse período o clube também participou em várias edições da Liga dos Campeões, alcançando os quartos de final em 1995. Apesar do seu sucesso histórico, o Gotemburgo enfrentou dificuldades nas décadas seguintes, com uma crise financeira e uma queda de rendimento desportivo. Contudo, conseguiu reerguer-se e em 2007 voltou a conquistar o campeonato sueco, pondo fim a um jejum de 11 anos sem títulos. Nos últimos anos, o Gotemburgo tem lutado para retomar o seu lugar entre as melhores equipas da Suécia, mas o seu legado de conquistas e a sua tradição continuam a fazer do clube um dos maiores do futebol. O Gotemburgo é o único clube sueco a ter conquistado 2 taças UEFA, um feito que o coloca entre os grandes clubes europeus. A sua capacidade de competir de igual para igual com equipas das principais ligas europeias, especialmente durante a década de 80, faz do clube um dos nomes mais respeitados do futebol sueco e escandinavo.
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5: Vamos lá olhar agora para mais um grande feito histórico aqui na Primeira Rádio Desporto.
0: O Campeonato da Europa de 2016 ficará para sempre gravado na memória de Portugal como o momento mais glorioso da sua história desportiva. Realizado em França, este torneio trouxe à nação lusa o seu primeiro grande título internacional, conquistado de forma épica e inesperada. Para a equipa portuguesa, liderada por Fernando Santos, a caminhada até à vitória foi marcada por uma narrativa única, onde o espírito de resiliência e união prevaleceu sobre todas as probabilidades. Portugal começou o Euro 2016 com a expectativa de chegar às fases mais avançadas, mas poucos poderiam prever o percurso invulgar que acabaria por seguir. Inserida no Grupo F, juntamente com a Islândia, a Áustria e a Hungria, a nossa seleção não conseguiu vencer nenhum dos 3 jogos da fase de grupos. Empates contra a Islândia, 1 golo, contra a Áustria, 0, e contra a Hungria, 3, deixaram a equipa no 3º lugar do grupo, passando à fase seguinte como uma das melhores 3ª classificadas. Apesar de não encantar no início, Fernando Santos tinha uma confiança inabalável.
6: Eu já disse à minha família, só vou de longe para Portugal. E vou lá e vou ser recebido em festa.
0: A partida dos 8º de final, Portugal começou a construir o seu caminho rumo à história, mantendo o padrão de jogos equilibrados. Frente à Croácia, um dos adversários mais fortes do torneio, a seleção portuguesa venceu por 1-0 no prolongamento, graças a um golo de Ricardo Quaresma. Nos quartos de final, a Polónia foi o adversário, num jogo que terminou empatado a 1 golo após 120 minutos. A decisão seguiu para as grandes penalidades, onde Rui Patrício brilhou, garantindo a passagem às meias finais. Já nessa mesma partida, Portugal finalmente conseguiu uma vitória mais expressiva, derrotando o País de Gales por 2-0. Cristiano Ronaldo e Nani foram os autores dos golos que levaram a seleção à 2ª final do Europeu, depois da dolorosa derrota em 2004. Desta vez o adversário era a anfitriã França, com o apoio da sua fervorosa claque e jogadores de grande qualidade, como Antoine Griezmann, o melhor marcador da competição. A grande final, disputada no Stade de França, 10 de julho de 2016, começou de forma dramática para Portugal. Aos 25 minutos, Cristiano Ronaldo, capitão de equipa, foi forçado a sair lesionado após um choque com Dimitri Payet. As esperanças de Portugal pareciam desvanecer-se, mas foi neste momento que a verdadeira força do grupo se revelou. Liderada em campo por jogadores como Pepe, Rui Patrício e um inspirado Éder, a seleção portuguesa resistiu aos ataques franceses, que encontraram em Rui Patrício um intransponível. O tempo regulamentar terminou sem golos e o jogo seguiu para prolongamento. No minuto 109, o momento histórico chegou. Éder, muitas vezes criticado e subvalorizado, recebeu a bola fora da área, resistiu à marcação de Koscielny e disparou um remate potente e colocado, batendo o Guilherme.
7: Quem vale gritar mais alto somos nós, somos Portugal! A bola está na seleção portuguesa, só dá Portugal nesta segunda parte, do lado para João Rodrigues, atenção na Portugal, trouxe a tabela, já ajeitou Éder, já ajeitou, já passou a frente, vai a gente matar a
0: Portugal estava na frente. O golo de Éder Zito, inesperado mas glorioso, foi suficiente para dar a Portugal a vitória por 1-0 e garantir o tão desejado título europeu. Pela primeira vez, a seleção lusa erguia um troféu internacional, um momento que ficará para sempre na história do futebol, com Cristiano Ronaldo e Fernando Santos a levantarem o troféu em conjunto, com lágrimas de felicidade. O Euro 2016 provou que no futebol o caminho até à glória nem sempre é linear. Mais importante do que a forma como se começa é a capacidade de superar obstáculos e acreditar até ao final. Com esta vitória, o nosso país consolidou-se como uma das grandes potências do futebol europeu e a conquista de 2016 será sempre lembrada como um símbolo de coragem e determinação, bem à homenagem aos contos lusitanos.

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1: São 9 da manhã e 31 minutos. 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
2: Quer o Sporting Clube Benfica, como o Sporting Clube de Braga, cumpriram e garantiram a passagem ao play-off, no caso do Benfica, de acesso à fase de Liga da Liga na Europa, no caso do Sporting Clube de Braga, de acesso à fase de Liga da Liga na Conferência. Mas começando pelo jogo do Sporting Clube Benfica, na equipa encarnada, empatou uma bola com a formação do Arts, na Escócia, e jogo da segunda mão, da terceira pré-eliminatória, já depois de ter goleado na primeira mão por 6-1 na Luz, garantindo assim a passagem ao play-off da Liga Europa. Os encarnados apresentaram-se em Edimburgo, com o Cabo meia equipa renovada, na destaque para a inclusão do jovem José Neto na lateral de esquerda. No Benfica, chegou a estar a perder, após o golo apontado por Thomas Magnussen, aos 77 minutos, mas apenas por 2 minutos, com o Luque Bacchio a fazer o empate aos 79 minutos, que permitiu assim a passagem à eliminatória seguinte no final da partida. O técnico do Benfica, Marco Silva, admitiu alguma falta de agressividade da sua equipa durante todo o jogo.
3: Em relação ao jogo e o que foi dito pelo Dodi, é uma realidade, missão cumprida, vínhamos aqui para ganhar, o nosso objetivo era ganhar, acho que na primeira parte demonstrámos isso, e na segunda parte não conseguimos mostrar tão simples como isso, devíamos estar mais positivos em relação ao que foi a primeira parte, tornámos a criar, acho que na primeira parte criámos situações claras para fazer gol, inclusive mais uma bola nos ferros, na segunda parte não tanto, não entrámos como queríamos, eu avisei para aquilo que era a nossa entrada na segunda parte, porque em alguns momentos não temos gostado daquilo que são as entradas, temos falado na segunda parte, temos falado disso, alertei, não entramos bem, mas há que reconhecer que com 7 alterações neste momento da temporada, mais uma vez ficou provado que alguns destes jogadores ainda não têm condição para jogar 90 minutos, é claro, para jogar como nós queremos jogar e vamos ter que jogar, hoje a nossa pressão não funcionou tão bem, não fomos uma equipa tão pressionante como temos sido, e para pressionar tem que sair das pernas, tem que sair do corpo, e nós temos que conseguir fazê-lo, e naturalmente alguns jogadores que jogaram este jogo têm características individuais próprias, e eles têm que naturalmente crescer em termos físicos para dar à equipa aquilo que eu quero que deem à equipa, e hoje ficou provado isso, que alguns deles ainda não estão com a condição física, como eu falei, 7 alterações, possivelmente a linha de 4 que jogou esta noite, vamos ver, mas se calhar não vai jogar mais nenhum jogo durante a temporada.
2: Já do lado dos jogadores da na formação do Arts, um bem conhecido português, Cláudio Braga, acabou por admitir que foi uma boa exibição da sua equipa, apesar da eliminação e da falha da chegada na TEP nesse play-off de acesso à fase líquida da Liga Europa.
4: Realmente conseguimos meter as ideias, algumas das ideias que trabalhámos durante a semana e desde a pré-época, e principalmente isso é uma coisa que temos que nos orgulhar contra uma equipa como a Benfica. Não interessa o resultado, eu acho que o Benfica, sendo o Benfica, não vem para aqui para empatar ou para perder, como é óbvio, é uma equipa que tem sempre a ambição de ganhar, então lá está, acho que isso é muito bom termos um empate contra uma equipa desta.
2: Contas feitas nos dias 20 e 27 de agosto, no Benfica irá defrontar os dinamarqueses da formação do Aarhus, relegados das rondas preliminares da Liga dos Campeões, eliminados pelos azeris do Sabá. Já o Sporting Clube de Braga também registrou empate, na testa feita sem golos, no segundo encontro, na fora de portas, contra no Dinamo de Minsk, após ter vencido por uma bola 0 em casa, portanto assim para o play-off de acesso à fase de Liga da Liga Conferência. Após o triunfo na Pedreira, no primeiro jogo, com golo de Ricardo Horta, nos precarenses, foram precisamente até na Bulgária, na campo neutro, para nos bielorrussos, empatar sem golos, num resultado que permite assim a passagem da equipa precarense até nesse play-off derradeiro. A equipa portuguesa está assim no derradeiro play-off, e defronta na formação do Áustria de Viena, no play-off de acesso à fase de Liga da Liga Conferência. O Fluminense anunciou que Luís Sabino-Zubeldia já não é treinador do tricolor. Sabino-Fluminense Sabino informou assim que Zubeldia não está mais à frente do comando técnico da equipa. Também deixam no clube nos auxiliares Maxi Cobera, Sabino Carlos Sabino Gruezo, assim como também Alessandro Escobar, Sabino e o preparador físico Lucas Benavivas. O clube agradece aos profissionais por toda a dedicação ao longo do trabalho realizado neste clube e deseja sucesso na sequência das suas carreiras. Pode ler-se na nota publicada pelo clube. O treinador argentino não resistiu à série de maus resultados, na última vitória da equipa, num jogo oficial ocorreu a 28 de maio, diante do Deportivo La Gaira, da Venezuela, para a Taça Libertadores. A decisão surge 2 dias após o nulo, com o Independiente Rivadavia, da Argentina, no jogo da primeira mão dos oitavos de final da Libertadores. Marcão assumirá no comando técnico do Fluminense, no jogo deste próximo sábado, frente ao Palmeiras, do português Abel Ferreira, no Maracanã, a contar para no campeonato brasileiro. O Besiktas deu a conhecer a contratação de Dusan Radulovic, o avançado de 26 anos, que termina o contrato com o Juventus, despontou no Partizan do país natal, passou ainda pelos italianos da Fiorentina, antes de se juntar à Juve na época desportiva 2021-2022. Na época passada, Vlahovic marcou 10 golos e fez 2 assistências em 23 jogos. O internacional pela Sérvia, na Roma, assim à Turquia, para reforçar o Besiktas, que terminou na 4ª posição da última edição da Liga Turca. O treinador Xavier Hernández, o novo selecionador dos Países Baixos, na Federação de Futebol dos Países Baixos, deu a conhecer que Xavi assinou um contrato válido até 2030, ano em que o Mundial será jogado em Espanha, Portugal e Marrocos. No nome de Roberto Martínez, ex-selecionador de Portugal, chegou a ser falado, mas na escolha final dos responsáveis da Laranja Mecânica, recaiu noutro espanhol. O espanhol Rabinejo Sabino, jogador de Sabino e treinador do Futebol Clube Barcelona, iniciou a carreira de treinador em 2019-2020, época em que sucedeu a Jesualdo Ferreira no comando técnico do Al Sadd, equipa do Qatar Sabino, que também Sabino representou nos últimos 4 anos da carreira após deixar o Futebol Clube Barcelona. Em 2021-2022, regressou ao clube catalão, onde foi uma vez Sabino campeão. No currículo de treinador de Xavi, soma 10 troféus, Sabino 8 dos quais no Qatar. O técnico Xavi Hernández estava sem treinar desde o verão de 2024, quando deixou o Barça ao cabo de 3 temporadas. A cena acabou oficializado como reforço do Celtic. O jogador esteve em destaque no Argentina e Egito do Mundial 2026, com lances individuais de fino recorte técnico e assistência para no gol de Zico. O atleta abandona no Oviedo, onde passou as últimas 2 temporadas, e assina por 4 temporadas, com outra de opção pelo pentacampeão da Escócia, onde será companheiro de equipa do português Sabina Jota. Este é um momento muito especial para o jogador, Sabina, assumindo que espera sobretudo dar conta ainda mais da sua qualidade enquanto jogador Sabina ao serviço desta equipa. O avançado egípcio de 24 anos, Sabina veste assim a camisola 23 no emblema de Glasgow, que lidera na Liga Escocesa. A imprensa britânica avança com o negócio, ficou fechado por uma verba, a rondar os 10 milhões e meio de euros. Bem, a capa de Atenas, Sabina perdeu a supertaça da Grécia para no Ofi Creta, após penaltis, Sabina com triunfo por 5-4. Depois do encontro, de ter terminado empatado 2 bolas, o português Filipe Relvas alinhou no 11 titular no ex-Benfica Lucas Ovidos, ainda adiantou o campeão grego aos 38 minutos, mas o Ofi Creta, que ganhou a taça na época passada, deu a volta na segunda parte com os golos de Atanasios Androlos, aos 69 minutos, assim como Constantinos, aos 76 minutos. Ambos na passe de Aitor acabaram também por dar um contributo importante. Quando tudo parecia resolvido ao minuto 90 mais 8, no Angoleno, Gini reacendeu a esperança dos atenienses em conquistar o troféu ao fazer o 2-2, que obrigou ao desempate por penaltis. Já na Bamba Varga, do AEK de Atenas, foi o único a desperdiçar, originando assim o triunfo do Ofi Creta por 5-4, que assim conquistou a supertaça da Grécia pela primeira vez na sua história.
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0: Força ao Benfica, vai para a bola, Di Maria, atira, golo! 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Benfica! 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
4: E seguimos agora nesta emissão com o perfil do jogador.
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6: Marc-André Ter Stegen, nascido a 30 de abril de 1992 em Mönchengladbach, na Alemanha, é um guarda-redes altamente valorizado, conhecido pela sua agilidade e capacidade de jogo com os pés. Iniciou a sua carreira profissional no Borussia Mönchengladbach, onde fez a sua estreia na Bundesliga em 2011. Durante a sua estadia no Borussia, destacou-se como um dos melhores guarda-redes jovens da Liga Alemã. Em 2014, Ter Stegen transferiu-se para o Barcelona, onde rapidamente se estabeleceu como um dos melhores guarda-redes do mundo. No Barça, teve um impacto significativo, ajudando o clube a conquistar vários títulos, incluindo a Liga dos Campeões em 2015. A sua habilidade em jogos de passes, bem como a sua destreza em defender penaltis, foram amplamente elogiadas. Nas últimas temporadas, Ter Stegen continuou a ser uma peça fundamental para os catalães, mantendo uma alta performance na La Liga e nas competições europeias. A sua liderança e consistência na baliza ajudaram o clube a competir ao mais alto nível, ainda que passe por um momento mais delicado, e a garantir posições de destaque. Além da sua carreira em clubes, também é um membro regular da seleção alemã, contribuindo com a sua experiência e habilidade nas competições internacionais.
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4: E seguimos agora nesta emissão com mais um craque da Liga Portuguesa.
6: Jonas Gonçalves Oliveira, conhecido simplesmente como Jonas, chegou ao Benfica em 2014 e rapidamente conquistou os adeptos pela sua técnica apurada, inteligência em campo e habilidade letal na finalização. Vindo do Valência, onde enfrentou dificuldades com lesões e irregularidade, Jonas encontrou uma nova vida no futebol português, transformando-se num dos avançados mais marcantes da história recente do clube lisboeta e da Primeira Liga. Na sua primeira época em Portugal, impressionou de imediato ao marcar 20 golos no campeonato, mostrando uma capacidade de adaptação notável e formando uma dupla memorável com Lima. Este impacto inicial foi apenas o começo de uma série de temporadas brilhantes, onde o avançado brasileiro se tornou a principal referência ofensiva do Benfica. Em 2015-2016, Jonas viveu um dos melhores momentos da carreira, marcando 32 golos no campeonato e sagrando-se o melhor marcador da Liga, ao mesmo tempo que ajudava os encarnados a conquistar o tricampeonato e mais tarde o tetra. Com o seu estilo elegante e precisão nas finalizações, Jonas conquistou a alcunha de pistolas entre os adeptos benfiquistas. Não era apenas um avançado goleador, mas também um jogador de equipa, capaz de criar jogadas e assistir os companheiros. A sua visão de jogo e inteligência permitiram-lhe resolver partidas decisivas com facilidade aparente e foi várias vezes determinante em jogos de alta pressão. Os seus golos de qualidade e a sua consistência renderam-lhe o prémio de melhor jogador da Liga Portuguesa em 2015 e 2016, reafirmando o seu estatuto como um dos maiores craques da competição. Apesar das lesões que começaram a surgir nas suas épocas finais, Jonas continuou a ser crucial para as Águias. Em 2018-2019, na sua última temporada como jogador, ainda contribuiu para o título de campeão, ajudando o clube a recuperar a hegemonia do futebol português. Terminou a carreira em 2019 como o segundo melhor marcador estrangeiro da história do Benfica, com 137 golos em 183 jogos, uma média impressionante que solidifica o seu legado entre os melhores avançados que passaram pelo clube. Jonas é recordado pelos adeptos encarnados com enorme carinho e admiração. A sua postura profissional, aliada ao talento incomum, deixaram uma marca duradoura no Benfica e na Primeira Liga. A figura de Jonas vai além dos números, é sinónimo de classe e de dedicação, um jogador que transformou o ataque benfiquista e inspirou uma geração de adeptos com a sua simplicidade e eficácia dentro de campo.
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4: Olhamos agora nesta emissão para os craques mundiais. Apesar da sua ausência no campo, o legado destes jogadores continua a inspirar novas gerações que procuram também alcançar a mesma grandeza. É para ouvir também aqui na primeira Rádio Desporto os craques mundiais com o Hugo Taveira.
6: Frank Lampard, nascido a 20 de junho de 1978, é amplamente reconhecido como um dos maiores médios da história do futebol inglês e uma lenda do Chelsea. Criado numa família com forte herança futebolística, Lampard começou a sua carreira no West Ham United, o clube onde o seu pai havia jogado. Subiu às camadas principais do West Ham em 1995 e rapidamente se destacou pelas suas habilidades no meio-campo, marcando golos importantes e mostrando uma capacidade técnica notável. No entanto, foi a sua transferência para o Chelsea em 2001 que transformou a sua carreira. Lampard custou cerca de 11 milhões de libras ao clube londrino e rapidamente se tornou um pilar no meio-campo dos Blues. Durante a sua passagem pelo Chelsea, que durou até 2014, Lampard conquistou uma série impressionante de títulos, incluindo 3 Premier Leagues em 2004, 2005, 2005, 2006 e 2009-2010, 4 FA Cups, 2 Taças da Liga e, claro, a tão sonhada Liga dos Campeões em 2012. Uma das marcas mais impressionantes de Lampard é a sua capacidade de marcar golos. Não foi apenas um jogador-chave na criação de jogadas, mas também se destacou pela sua impressionante veia goleadora. Lampard terminou a sua carreira no Chelsea como o maior goleador da história do clube, com 211 golos em 648 jogos, algo notável para um médio. Conhecido pela sua precisão nos remates de longa distância, especialmente com o pé direito, tornou-se conhecido pelos seus golos em momentos cruciais, além da sua consistência nas bolas paradas. A sua temporada de 2009-2010 foi particularmente impressionante, quando Lampard marcou 27 golos em todas as competições e ajudou o Chelsea a vencer a Premier League e a FA Cup, fazendo história com um double. A sua combinação de talento ofensivo, ética de trabalho incansável e inteligência tática fez dele um dos melhores jogadores da sua geração. Além do sucesso a nível do clube, Lampard teve uma carreira internacional notável, representando a seleção inglesa em diversas competições, incluindo 3 campeonatos do mundo e 2 campeonatos de Europa. Embora a Inglaterra não tenha alcançado o sucesso esperado durante essas competições, Lampard foi sempre um dos pilares da equipa e é amplamente respeitado pelos seus 66 jogos pela seleção. Após deixar o Chelsea em 2014, teve uma curta passagem pelo Manchester City antes de terminar a sua carreira nos New York City da MLS, onde jogou até 2016. Após a sua retirada dos relvados, o ex-atleta rapidamente se lançou na carreira de treinador e em 2018 assumiu o comando do Derby County, onde teve uma boa temporada na segunda divisão inglesa, levando o clube à final do play-off de promoção. No ano seguinte, Lampard assumiu o cargo de treinador do Chelsea, voltando ao clube onde teve os seus maiores sucessos como jogador. Durante a sua passagem por Stamford Bridge, focou-se em dar oportunidades a jovens jogadores da academia e conseguiu uma qualificação para a Liga dos Campeões na sua primeira temporada. Contudo, foi demitido em janeiro de 2021 após uma série de maus resultados e por aí prosseguiu a sua carreira como técnico por outras paragens.
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10: Missão cumprida, vínhamos aqui para ganhar. O nosso objetivo era ganhar. Acho que na primeira parte demonstrámos isso. E na segunda parte não conseguimos mostrar tão simples como isso, podemos estar mais positivos em relação ao que foi a primeira parte, tornámos a criar, acho que na primeira parte criámos situações claras para fazer gol, inclusive mais uma bola nos ferros. Na segunda parte não entrámos como queríamos, eu avisei para aquilo que era a nossa entrada na segunda parte, porque em alguns momentos não temos gostado daquilo que são as entradas, temos falado na segunda parte, temos falado disso.
11: Realmente conseguimos meter as ideias, algumas das ideias que trabalhámos durante a semana e desde a pré-época, e principalmente isso é uma coisa que temos que nos orgulhar contra uma equipa como a Benfica. Não interessa o resultado, eu acho que o Benfica, sendo o Benfica, não vem para aqui para empatar ou para perder, como é óbvio, é uma equipa que tem sempre a missão de ganhar, então lá está, acho que isso é muito bom termos um empate contra uma equipa desta.
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4: Estamos a 10 minutos das 10 da manhã.
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4: Muitos clubes que já foram gigantes na Europa agora encontram-se longe dos holofotes, adormecidos após décadas de domínio. É para ouvir também aqui na Primeira Rádio Desporto, neste produto 100% palavra, gigantes adormecidos todos os dias com o Hugo Taveira.
9: O Celtic Football Club é um dos clubes de futebol mais importantes e tradicionais da Escócia e do mundo. Fundado em 1887, na cidade de Glasgow, o Celtic construiu uma história repleta de sucessos nacionais e internacionais, consolidando-se como um gigante do futebol europeu, especialmente nas conquistas da década de 1960. Desde a sua fundação, o Celtic destacou-se como uma força dominante no futebol escocês, conquistando o seu primeiro título da Scottish League Championship em 1893, apenas 5 anos após ser criado. O clube rapidamente se tornou um dos mais vencedores do país, ao lado do seu maior rival, o Rangers, com quem protagonizou o famoso Old Firm, um dos derbys mais históricos e intensos do futebol mundial. O maior feito internacional do Celtic ocorreu na temporada de 1966-67, quando a equipa se tornou a primeira do Reino Unido a conquistar a Taça dos Campeões Europeus, a atual Liga dos Campeões. Sob o comando do lendário treinador Jock Stein, o Celtic, apelidado de Lisbon Lions, derrotou o poderoso Inter de Milão na final realizada em Lisboa, no Estádio Nacional, com uma vitória por 2-1. Essa conquista não foi apenas memorável pelo título em si, mas também pela forma como o Celtic jogou. A equipa adotou um estilo ofensivo, em contraste com o futebol defensivo da época. Jimmy Johnson e Bobby Murdoch foram dois dos grandes destaques dessa equipa e o triunfo tornou o Celtic um dos maiores clubes da Europa e um símbolo do orgulho para o futebol escocês. Na mesma temporada, o Celtic conquistou também todos os principais troféus domésticos possíveis: a Liga Escocesa, a Taça da Liga e ainda a Glasgow Cup. Após o título europeu de 1967, o Celtic continuou a ser uma força competitiva na Europa. Voltou a chegar à final da Taça dos Campeões Europeus em 1970, mas foi derrotado aí pelos neerlandeses do Feyenoord por 2-1. Além disso, nas décadas seguintes, o clube fez várias participações dignas de nota nas competições europeias, embora sem repetir o sucesso de 1967. Na década de 2000, o Celtic viveu outro momento importante ao alcançar a final da Taça UEFA, atual Liga Europa, em 2003, sob o comando de Martin O'Neill. Na final realizada em Sevilha, a equipa foi derrotada por 3-2 pelo Futebol Clube do Porto, num jogo intenso que só foi decidido no prolongamento. O Celtic, além dos seus feitos em campo, é um clube com uma rica tradição e identidade cultural. Fundado com o objetivo de ajudar a comunidade irlandesa de Glasgow, o Celtic manteve uma forte ligação com as suas raízes católicas e irlandesas, sendo uma parte integrante da comunidade local. O clube continua a ser uma potência no futebol escocês, regularmente conquistando títulos da Scottish Premiership e mantendo-se competitivo em competições europeias. O Celtic Park, o estádio da equipa, é famoso pela sua atmosfera vibrante e apaixonada. O emblema britânico também possui uma forte base de adeptos a nível global que seguem fielmente o clube, tanto nas competições domésticas como nas europeias, celebrando o legado de conquistas e o espírito do futebol ofensivo e competitivo que sempre os caracterizaram. Em suma, o Celtic Football Club é mais do que apenas um clube de futebol. É um símbolo de orgulho para os seus adeptos e uma das instituições mais veneradas do futebol europeu. A conquista da Taça dos Campeões Europeus de 1967 permanece o ponto mais alto da sua rica história e o legado do clube continua a ser transmitido através das gerações.
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4: E agora seguimos com os grandes feitos históricos neste produto 100% palavra.
9: Entre 1998 e 2003, o Boca Juniors viveu um dos períodos mais gloriosos da sua história. Sob a liderança do treinador Carlos Bianchi, o clube argentino consolidou-se como uma potência do futebol sul-americano e mundial, alcançando sucessos que se tornaram lendários. Esta fase não foi apenas um capítulo de vitórias, mas uma redefinição de como o clube, que já contava com um legado forte, passou a dominar o cenário internacional com uma equipa imbatível, repleta de grandes talentos e um espírito coletivo exemplar. Carlos Bianchi chegou ao Boca Juniors em 1998, após ter triunfado no Vélez Sarsfield, com quem conquistou a Taça Libertadores. A sua contratação marcou o início de uma transformação no clube. Bianchi trouxe consigo uma mentalidade vencedora e um rigor tático que rapidamente se refletiram no campo. A sua primeira grande conquista veio em 2000, com a vitória na Taça Libertadores. Esse título foi praticamente marcante porque pôs fim a um jejum de 22 anos sem que o clube vencesse a principal competição sul-americana, com a equipa de Bianchi a superar o Palmeiras na final. final após um empate no agregado e uma emocionante disputa de penaltis que imortalizou a qualidade e o sangue frio do plantel. Uma das grandes forças do Boca Juniors dessa época foi a qualidade dos seus jogadores. Entre eles destacava-se Juan Román Riquelme, o maestro da equipa, cujo talento com a bola e capacidade de decidir jogos o tornaram um dos maiores ídolos da história do clube. Riquelme era o coração da equipa, capaz de controlar o ritmo de jogo e de criar oportunidades de golo com uma visão de jogo fora do comum. Ao seu lado, jogadores como Martin Palermo, um dos melhores avançados da história do Boca, e Óscar Córdoba, o fiável guarda-redes, complementavam uma equipa que parecia imbatível. Entre 1998 e 2013, o Boca conquistou 4 campeonatos argentinos, demonstrando o seu domínio em casa, mas foi nas competições internacionais que a equipa de Bianchi se imortalizou. O Boca Juniors venceu a Taça Libertadores em 2000, 2001 e 2003, confirmando-se como a melhor equipa da América do Sul nesse período. Cada uma dessas conquistas teve a sua própria narrativa heroica, desde as vitórias nos penaltis até às goleadas que mostravam a força ofensiva e defensiva do plantel. A Libertadores de 2001, por exemplo, foi conquistada com mais uma vitória épica nos penaltis, desta vez contra o Cruz Azul do México, após a equipa argentina ter vencido fora de casa na primeira mão. No entanto, o auge internacional do Boca Juniors aconteceu em 2000 e 2003, quando venceram a Taça Intercontinental, a competição que colocava frente a frente o campeão da Libertadores e o campeão da Liga dos Campeões. Em 2000, o Boca enfrentou o Real Madrid, uma equipa repleta de estrelas, e venceu por 2-1 numa exibição memorável de Martin Palermo, que marcou os dois golos da vitória. Este triunfo solidificou o Boca como uma das equipas mais temidas do mundo e deu a Bianchi um estatuto de lenda. Em 2003, a equipa voltou a brilhar, desta vez contra o AC Milan, numa final decidida nos penaltis após um empate a um golo. O Boca mostrou mais uma vez a sua capacidade de lutar até ao fim, levando para a Argentina mais um título mundial. A chave do sucesso dessa equipa residia na sua capacidade de se adaptar a diferentes estilos de jogo e de responder a situações de pressão com uma serenidade incrível. Bianchi era um mestre em explorar o melhor de cada jogador, enquanto mantinha uma estrutura tática disciplinada, mas suficientemente flexível para se ajustar aos adversários. O Boca dessa era não se destacava apenas pelos craques individuais, mas pelo seu jogo coletivo, pela solidez defensiva e, acima de tudo, pelo espírito de sacrifício. Além das vitórias em campo, o Boca Juniors entre 1998 e 2003 representou uma era de renascimento para o clube em termos de prestígio e influência no futebol mundial. O clube tornou-se uma referência de excelência na América do Sul e conseguiu competir de igual para igual com os gigantes europeus. As conquistas internacionais dessa fase permitiram ao Boca exportar a sua marca e a Bombonera, o mítico estádio do clube, tornou-se sinónimo de ambiente infernal para os adversários, um verdadeiro caldeirão onde a pressão dos adeptos parecia aumentar ao nível da equipa. A era Bianchi terminou em 2004, mas o legado deixado por essa equipa continua vivo na memória dos adeptos e no próprio ADN do Boca Juniors. As vitórias e títulos conquistados entre esses anos estabeleceram um novo padrão de sucesso, não só no futebol argentino, mas em todo o continente. Carlos Bianchi, com o seu estilo pragmático e focado no coletivo, conseguiu criar uma equipa que não só vencia, mas também sabia lidar com a pressão e com as expectativas dos seus fãs num dos ambientes mais fervorosos do futebol mundial. Os jogadores desse período, especialmente Riquelme e Palermo, tornaram-se ícones do clube. Palermo, com a sua capacidade de marcar golos decisivos, muitas vezes com golos improváveis e em momentos-chave, e Riquelme, com a sua elegância e genialidade em campo, eram a personificação de uma equipa que sabia controlar os jogos e editar o ritmo. Ambos, junto com outros protagonistas, como Óscar Córdoba, Hugo Ibarra e Jorge Bermúdez, ajudaram a cimentar o status de lendas no clube, sempre debaixo da liderança serena e inteligente de Bianchi. Essa equipa do Boca Juniors, além dos seus títulos e da glória internacional, representou também a paixão do futebol sul-americano, onde o talento individual se fundia com o trabalho em equipa. O Boca de 98 a 2013 é ainda hoje recordado como um dos esquadrões mais fortes e vitoriosos da história do futebol, sendo uma referência para futuras gerações do clube.
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17: Quer o Sporting Clube Benfica, como o Sporting Clube de Braga, cumpriram e garantiram a passagem ao play-off, no caso do Benfica, de acesso à fase de Liga da Liga Europa, no caso do Sporting Clube de Braga, de acesso à fase de Liga da Liga na Conferência. Mas começando pelo jogo do Sporting Clube Benfica, na equipa encarnada, empatou uma bola com a formação do Arts, na Escócia, e jogo da segunda mão, da terceira pré-eliminatória, já depois de ter goleado na primeira mão por 6-1 na Luz, garantindo assim a passagem ao play-off da Liga Europa. Os encarnados apresentaram-se em Edimburgo, com o Cabo meia equipa renovada, na destaque para a inclusão do jovem José Neto na lateral esquerda. No Benfica, chegou a estar a perder, após o golo apontado por Thomas Magnussen, aos 77 minutos, mas apenas por 2 minutos, com o Luque Bacchio a fazer o empate aos 79 minutos, que permitiu assim a passagem à eliminatória seguinte no final da partida. O técnico do Benfica, Marco Silva, admitiu alguma falta de agressividade da sua equipa durante todo o jogo.
10: Em relação ao jogo e o que foi dito pelo Dodi, é uma realidade, missão cumprida, vínhamos aqui para ganhar, o nosso objetivo era ganhar, acho que na primeira parte demonstrámos isso, e na segunda parte não conseguimos mostrar tão simples como isso, teríamos de estar mais positivos em relação ao que foi a primeira parte, tornámos a criar, acho que na primeira parte criámos situações claras para fazer golo, inclusive mais uma bola nos ferros, na segunda parte não tanto, não entrámos como queríamos, eu avisei para aquilo que era a nossa entrada na segunda parte, porque em alguns momentos não temos gostado daquilo que são as entradas, temos falado na segunda parte, temos falado disso, alertei, não entramos bem, mas há que reconhecer que com 7 alterações neste momento da temporada, mais uma vez ficou provado que alguns destes jogadores ainda não têm condição para jogar 90 minutos, é claro, para jogar como nós queremos jogar e vamos ter que jogar, hoje a nossa pressão não funcionou tão bem, não fomos uma equipa tão pressionante como temos sido, e para pressionar tem que sair das pernas, tem que sair do corpo, e nós temos que conseguir fazê-lo, e naturalmente alguns jogadores que jogaram este jogo têm características individuais próprias, e eles têm que naturalmente crescer em termos físicos para dar à equipa aquilo que eu quero que deem à equipa, e hoje ficou provado isso, que alguns deles ainda não estão com a condição física, como eu falei, 7 alterações, possivelmente a linha de 4 que jogou esta noite, vamos ver, mas se calhar não vai jogar mais nenhum jogo durante a temporada.
17: Já do lado dos jogadores da formação do Arts, o bem conhecido português, Cláudio Braga, acabou por admitir que foi uma boa exibição da sua equipa, apesar da eliminação e da falha da chegada até nesse play-off de acesso à fase de Liga da Liga Europa.
11: Realmente conseguimos meter as ideias, algumas das ideias que trabalhámos durante a semana e desde a pré-época, e principalmente isso é uma coisa que temos que nos orgulhar contra uma equipa como a Benfica. Não interessa o resultado, eu acho que o Benfica, sendo o Benfica, não vem para aqui para empatar ou para perder, como é óbvio, é uma equipa que tem sempre a ambição de ganhar, então lá está, acho que isso é muito bom termos um empate contra uma equipa dessas.
17: Contas feitas nos dias 20 e 27 de agosto, no Benfica irá defrontar os dinamarqueses da formação do Aarhus, relegados das rondas preliminares da Liga dos Campeões, eliminados pelos azeris do Sabá. Já o Sporting Clube de Braga também registrou empate, desta feita sem golos, no segundo encontro, fora de portas, contra no Dinamo de Minsk, após ter vencido por uma bola 0 em casa, portanto, assim para no play-off de acesso à fase de Liga da Liga Conferência. Após o triunfo na Pedreira, no primeiro jogo, com gol de Ricardo Horta, nos precarenses, foram precisamente até na Bulgária, na Campo Neutro, para nos bielorrussos, empatar sem golos, num resultado que permite assim a passagem da equipa precarense até nesse play-off derradeiro. A equipa portuguesa está assim no derradeiro play-off, e defronta na formação do Áustria de Viena, no play-off de acesso à fase de Liga da Liga Conferência. A segunda jornada da Primeira Liga portuguesa abre-se durante esta sexta-feira com embate que coloca frente a frente a equipa do Sporting diante do Vitória Sport Clube, duas equipas que não conseguiram vencer na primeira jornada. A equipa do Sporting acabou por empatar a 2 bolas diante da turma do Estrela da Amadora, enquanto que o Vitória Sport Clube acabou derrotado nessa primeira jornada diante da formação do Futebol Clube Arouca por 1-0, tentando as duas equipas conquistar os 3 pontos numa jornada nesta época desportiva 2026-2027. Na divisão esta na partida do lado do Sporting, que soma 1 ponto na tabela classificativa. No Rui Borges espera um encontro difícil diante do Vitória Sport Clube.
18: Muito feliz, estamos todos, não só eu, acho que o grupo todo, por voltarmos ao Alvalade. Em relação ao adversário, a mim, especialmente porque passei naquela casa, é um jogo sempre especial de alguma forma, uma equipa que tem uma paixão diferente, obrigatoriamente os jogadores que representam sentem e sabem aquilo que é a paixão do Vitória. Uma equipa que perdeu, é certo, na primeira jornada, mas já foi a equipa que mais rematou, a equipa que mais cruzamentos fez sobre a área, é uma equipa jovem, mas uma equipa muito competitiva, um bom treinador, um treinador novo, um treinador que as suas equipas são muito bem organizadas a termos defensivos, se calhar noutros momentos eram equipas de mais transição. Acredito que amanhã aqui ou ali também o Vitória possa ser, mas é uma equipa que, por tudo que é o seu passado, que é a sua existência, é um clube que vai querer dividir o jogo. Uma boa equipa, uma equipa que nos causará problemas com toda a certeza, mas nós também estamos num processo de crescimento, queremos ser melhores, queremos ganhar. Primeiro jogo em casa da época para o campeonato. Ter essa confiança, ter essa capacidade de sair sobre um bom Vitória, mas com os três pontos para o nosso lado.
17: Já do lado da equipa do Vitória Sport Clube, Tiago Margarido aposta na união de toda a equipa como segredo para um bom resultado na deslocação até ao estádio de Alvalade.
19: Nós estamos ansiosos por sentir essa vibração, essa paixão, porque esta camisola não se veste, esta camisola vive-se, e nós estamos a viver essa camisola 24 horas por dia e queremos muito sentir essa vibração, e sabemos que com essa união que vamos ter em todos os jogos estaremos sempre mais perto da vitória. Portanto, muito ansioso por esse momento, de forma positiva.
17: Duelo entre Sporting e Vitória Sport Clube, agendado para nesta sexta-feira pelas 20h15 da noite, a partida que abre as contas da segunda jornada da Primeira Liga Ébna Portuguesa. Recordar que na equipa de arbitragem temos como árbitro principal David Silva, assistido por Carlos Campos e José Pereira, no quarto árbitro Flávio Duarte, na VAR Manuel Oliveira e assistente do VAR Inácio Pereira, na Sporting Vitória Sport Clube, às 20h15 da noite desta sexta-feira, partida para acompanhar com relato no YouTube da Ébna Clube FM. As equipas de arbitragem da segunda jornada da Primeira Liga Ébna foram dadas a conhecer pelo Conselho de Arbitragem da Federação Portuguesa de Ébna Futebol e, desde logo, o árbitro João Pinheiro, que esteve no Mundial 2026, é o juiz do duelo entre Casa Pia e Benfica, enquanto que Miguel Fonseca dirige a deslocação do Futebol Clube Porto a Vila de Conte, em duelo marcado para Ébna este sábado pelas 20h30 da noite. Detalhamos então as equipas de arbitragem, Ébna começando pelo Alverca Estrela da Amadora, com a arbitragem de José Bessa, assistido por Hugo Santos, Ângelo Carneiro, quarto árbitro Inês Ébna Andrade, VAR Ébna Rui Oliveira, assistente do VAR Ébna Fábio Monteiro, no Académico de Viseu de Santa Clara, arbitragem de João Gonçalves, assistido por Pedro Ébna Ribeiro e Miguel Martins, quarto árbitro Nena Afonso, Ébna VAR Ébna Tiago Martins e assistente do VAR Cátia Ébna Tavares. No Rio Ave, Futebol Clube Porto, arbitragem de Miguel Fonseca, assistido por João Martins, Ébna Ibn André Ébna Costa, no quarto árbitro Ébna Cláudio Pereira, assistente do VAR Ébna André Campos, e no VAR Ébna temos Cláudia Ribeiro, no Nacional de Estoril Praia, arbitragem de Bruno Costa, na consistência de Luís Costa e João Morte, no quarto árbitro Zoni Rodrigues, Ébna Vates, Ébna Rui Soares, Ébna assistente do Vates, Ébna Márcio Ébna Acevedo, no Arouca Moreirense, arbitragem de André Narciso, assistido por Ébna André Botelho e Ruben Silva, quarto árbitro, Ébna Ricardo Baixinho, Vates, Ébna Ricardo Moreira, Ébna assistente do Vates, Ébna Ricardo Luz, no Famalicão Marítimo temos arbitragem de Miguel Nogueira, assistido por Paulo Brás e Nuno Pires, quarto árbitro, Ébna José Rodrigues, Ébna Vates, Manuel Mota, Ébna assistente do Vates, Paulo Miranda, no Sporting Clube de Braga, Gil Vicente, arbitragem de Fábio Veríssimo, assistido por Pedro Mota e Hugo Ribeiro, quarto árbitro Vítor Lopes, VAR Ébna João Malheira Pinto e assistente do VAR Pedro Sousa, e no duelo entre Ébna Casa Pia Benfica Ébna temos arbitragem então de João Pinheiro, com assistência de Luciano Maia e Hugo Marques, Ébna quarto árbitro Ébna Gonçalo Neves, VAR Rui Costa e assistente do VAR Tiago Leandro. Futebol Clube do Porto e Roma aproximaram-se de um acordo com vista na transferência de Rodrigo Mora, mas a discussão das condições que podem tornar-se obrigatória a opção de compra empurrou as negociações na posição dos dragões. É claro, a Roma vai ao encontro das pretensões definidas pela SAD, que quer estabelecer termos fáceis da obrigação da cláusula de aquisição a um dossiê, pode mesmo não seguir em frente, acabando por cair. O Futebol Clube do Porto rejeitou todos os moldes do negócio sugeridos pelos Chialorossi, e avançou com uma espécie de contraproposta, um empréstimo mediante pagamento de uma taxa de 10 milhões de euros, acrescido de uma opção de compra de 40 milhões de euros bónus e eventualmente percentagem de futura venda, que pode passar a obrigatória se determinadas metas forem cumpridas. E é precisamente este último ponto que está a gerar discordância entre os dois clubes. O Futebol Clube do Porto continua disponível para discutir com a Roma uma eventual solução que satisfaça todas as partes e que possa culminar na mudança de mora para a capital italiana, mas nesta fase terão que abnecer os Gelorossi e abordar novamente os dragões para que o dossiê conheça novos avanços, com Jorge Mendes a trabalhar diretamente no mesmo. André Villas-Boas não vai abdicar do que entende ser justo pela transferência de um dos maiores talentos do plantel, uma verba global a bater nos 50 milhões de euros ou mais, que envolvente. O tal na opção de compra na trapna de ser acompanhada de uma alta na probabilidade de ativação mandatória, na segurando, de certa forma, no encaixe idealizado pela SAD azul e branca. Por isso, a cúpula na portista entende que os objetivos diretamente ligados na futura aquisição de mora por parte da Roma não podem sustentar-se em cenários irrealistas ou de difícil concretização, como por exemplo na conquista do título da Série A, que há muito escapa a esta equipa. No meio de tudo isto, ponto nascente que Gasperini quer contar com mora no seu plantel. O jovem criativo, por sua vez, deseja maior regularidade de jogo e não atento no clube do coração. Vê com bons olhos a possibilidade de mudar de artes, mas na pedra para partir na mesa das conversações e até ver no camisola 86, onde tem-se às ordens de Farioli, de olho no jogo do próximo sábado, frente à formação do Rio Ave. Portanto, Farioli já fez saber, junto da estrutura diretiva do Futebol Clube do Porto, que pretende mais um médio, caso se concretize a saída de Rodrigo Mora. Neste verão, o treinador já definiu o perfil desejado. Ibna, saindo do camisola 86, deverá chegar ao Dragão mais um reforço com características que se aproximem das de Froholt, forte no ponto de vista físico e com capacidade de chegada na área, idealmente com dotes de finalização. Nessa lógica, no nome de Timbers, foi apontado como alvo dos portistas. Contudo, ao que foi possível apurar, as negociações ainda estão numa fase muito inicial e, portanto, tudo irá depender do futuro que possa calhar para Rodrigo Mora, no que diz respeito à sua continuidade ou saída do Futebol Clube do Porto. Por outro lado, Rodrigo Mora não vai, de forma alguma, forçar na saída do Futebol Clube do Porto, seja para Roma ou para outro clube. Nessa conformidade, se o médio ofensivo permanecer no plantel às ordens de Francesco Farioli, no caso muda de figura e o meio-campo ficará completamente fechado. Dentro do tema azul e branco, o defesa central Gabriel Braz foi oficializado pela formação do NEC dos Países Baixos. O jovem de 22 anos, até aqui, capitão da equipa B do Futebol Clube do Porto, foi emprestado pelos Dragões, ao final da temporada, com opção de compra. O emblema irlandês paga uma taxa de empréstimo de 100 mil euros, ficando com a possibilidade de manter os jogadores em definitivo por 1,2 milhões de euros. Caso a opção de compra seja nacionada, o Futebol Clube do Porto reserva 50% de mais-valia de uma futura transferência. No Internacional Sub-21, que iniciou a formação de Varzim, mas estava ligado ao Futebol Clube do Porto há quase uma década. Somou 79 jogos pela equipa B, sem nunca se ter estreado oficialmente pela equipa principal, embora tenha treinado várias vezes nas ordens de Francesco Farioli, até integrou o estágio de pré-temporada. Agora irá jogar na equipa sensação da última temporada nos Países Baixos. O NEC terminou no terceiro lugar e está a discutir o acesso à Liga dos Campeões, tendo eliminado recentemente o Olympiacos na terceira pré-eliminatória. No play-off, o clube neerlandês irá medir forças com o Bodoglint. O Sporting Clube de Braga deu a conhecer que chegou a acordo com os jogadores Enis de Rocha para a rescisão do seu contrato. Os jogadores rumam na Portimonense da 2ª Liga e o Sporting Clube de Braga mantém 50% do passe. No luso ao francês de 22 anos, realizou 9 jogos pela equipa principal dos Guerreiros, atuando como médio defensivo ao longo de 3 épocas. Jogou também na equipa B e no Sub-23, o Internacional Luso nasceu em França, mas chegou ainda pela formação do Troia neste país. O 1 de dezembro pensa na impugnação junto do Tribunal Arbitral do Desporto do Campeonato de Portugal, que começa neste fim de semana, caso não venha a ser incluído na competição pela Federação Portuguesa de Futebol. O emblema de Sintra clarifica que submeteu dentro dos prazos regulamentados todo o processo de licenciamento e inscrição do Campeonato de Portugal 2026-2027, lamentando a poucos dias do início da prova ainda não ter sido notificado de qualquer decisão final por parte da Federação Portuguesa de Futebol. Caso venha a ser afastado da competição o 1 de dezembro, recorrerá a todos os meios legais ao seu dispor, garantindo que a impugnação dessa decisão junto do Tribunal Arbitral do Desporto, com a respectiva providência cautelar, encontra-se preparada com as consequências que daí irão advir para o regular de curso do Campeonato de Portugal e da Taça de Portugal. Despromovido na última temporada da Liga 3 para o quarto escalão, o 1 de dezembro não figurou nos sorteios do Campeonato nem na Taça de Portugal. Na Série 4 do Campeonato de Portugal continua a surgir a designação de clube a designar na vaga que desportivamente deveria caber ao clube de Sintra.
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1: Eu sei que vai haver tentativas de ir à volta, o que é normal, que é o vosso trabalho, de ir à volta, mas eu não vou sair disto, não vou sair disto. Mas podem tentar.
2: Carlos, boa tarde, vou já tentar, então.
1: Pronto, mas eu não vou sair disto. Não, eu percebo bem a questão e ela é extensa e toda muito bem colocada, sem dúvida. Mas eu não vou sair disto, sem dúvida. Esta tem uma pergunta muito bem colocada, mas eu não vou sair disto. Mas eu não quero perder o foco. Peço desculpa não responder à pergunta, que eu sei que foi à volta, mas eu não vou sair disto.
23: Vou um bocadinho por aí, agora estás a jogar mais à italiana, não é? Mais na defesa. Acha que é música para os seus ouvidos também?
1: Não, já disse, não quero. Pronto, não quero, eu percebo a questão, mais uma vez. O que eu tenho a dizer é que é tudo muito bonito, é tudo,

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1: Está na altura dos craques mundiais, muitos destes ícones do futebol mantêm-se ligados ao desporto, seja como comentadores, treinadores ou embaixadores de clubes e marcas, outros inclusive já não estão entre nós, mas fazemos questão de os recordar aqui na primeira Rádio Desporto.
2: Eric Cantona, também conhecido como Le Roi, ou o Rei em português, é uma figura marcante e controversa no futebol, com uma carreira que influenciou não só dentro de campo, mas também fora dele. Nascido em Marselha, França, em 1966, Cantona começou a sua carreira em clubes menores no país, mas foi no Manchester United que realmente se destacou, transformando-se num ícone da Premier League. Cantona começou a sua trajetória no futebol no Auxerre, clube pelo qual fez a sua estreia profissional em 1983. Durante os primeiros anos da sua carreira, mostrou grande talento, mas também uma personalidade forte e um temperamento imprevisível. Passou por alguns clubes franceses, como o Marselha, o Bordeaux, o Montpellier e o Nîmes, conquistando títulos nacionais, mas sempre com problemas disciplinares. A sua passagem por Marselha foi marcada pela vitória no Campeonato Francês em 1989, mas Cantona não se adaptou completamente ao clube, que culminou na sua transferência para o Nîmes, onde um incidente com o árbitro quase resultou na sua reforma precoce. Após essa fase turbulenta, decidiu buscar uma nova oportunidade em Inglaterra, onde a sua carreira descolaria de forma irreversível. A carreira de Cantona mudou drasticamente ao transferir-se para o Leeds United em 1992. Rapidamente ajudou o clube a conquistar o título da primeira divisão inglesa, mas foi depois da sua transferência para o Manchester United que se tornaria uma verdadeira lenda. Chegando ao Old Trafford em novembro de 1992, Cantona teve um impacto imediato. Os Red Devils, que não conquistavam o título inglês há mais de 25 anos, venceram a Premier League na sua primeira temporada com o francês. Com o seu estilo arrojado, passos precisos e golos decisivos, ajudou a transformar o United numa potência do futebol inglês. Entre 1992 e 97, sob sua liderança, o clube conquistou 4 títulos da Premier League, além de 2 taças da Inglaterra. Cantona sempre foi conhecido tanto pelas suas habilidades com bola quanto pelo seu temperamento explosivo. O episódio mais famoso da sua carreira ocorreu em 1995, quando durante uma partida frente ao Crystal Palace deu um pontapé num adepto adversário que o insultou da bancada. Esse incidente resultou numa suspensão de 8 meses, um dos momentos mais controversos da história do futebol inglês. Apesar disso, quando retornou da suspensão, Cantona rapidamente recuperou a sua forma e liderou o Manchester United em mais uma conquista da Premier League, em 1996. Esse foi um dos momentos que cimentou o seu status de rei, tanto pelo seu carisma quanto pela sua importância dentro de campo. Surpreendentemente, Cantona anunciou a sua retirada em 1997, aos 30 anos, no auge da sua carreira. Decidiu então seguir outros caminhos, incluindo uma carreira como ator e envolvimento com o cinema e arte. Fora dos campos, o francês sempre foi conhecido pela sua personalidade forte, pensamentos filosóficos e declarações marcantes que alimentaram a sua aura de enigma e fascínio. O avançado deixou um legado profundo no Manchester United e no futebol mundial. Foi nomeado em 1994 como Jogador do Ano para a Associação de Jogadores Profissionais Ingleses e em 2001 foi eleito Jogador do Século pelos adeptos do United. A sua influência no renascimento do clube e na Premier League é inegável, sendo lembrado como um dos maiores jogadores da história do futebol inglês. A carreira de Eric Cantona foi marcada tanto pelo brilhantismo dentro de campo como pela sua irreverência fora dele. Ícone do Manchester United e da Premier League, Cantona não só ajudou a transformar o clube numa potência global, como também redefiniu o papel de uma estrela do futebol, combinando talento, liderança e uma personalidade única. Mesmo após a sua retirada, continua a ser uma figura reverenciada e uma das personalidades mais influentes da história do futebol.
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1: Seguimos agora nesta emissão com os gigantes adormecidos.

0: O Steaua de Bucareste, um dos clubes mais icónicos da Roménia, tem uma história rica e marcada por grandes feitos no futebol europeu. Fundado a 7 de junho de 1947 como AZ Bucareste, o clube nasceu vinculado ao exército romeno, refletindo a forte ligação entre o desporto e o regime militar da época. Inicialmente, a equipa disputava competições nacionais com algum sucesso, mas foi em 1961 que o clube adotou o nome pelo qual ficaria famoso, Steaua, que significa estrela em romeno, e começou a cimentar a sua identidade vitoriosa. Nas décadas seguintes, o Steaua tornou-se uma força dominante no futebol romeno, mas foi nos anos 80 que o clube atingiu o apogeu da sua glória. Durante esse período, sob o comando do carismático treinador Emerich Janay, a equipa conquistou uma série de títulos nacionais e internacionais que catapultaram o clube para o estatuto de gigante europeu. O ponto culminante da sua história aconteceu na temporada de 1985-86, quando o Steaua surpreendeu o mundo do futebol ao conquistar a Taça dos Clubes Campeões Europeus, o equivalente à atual Liga dos Campeões. A caminhada histórica na competição europeia começou de forma modesta, mas à medida que o Steaua superava adversários poderosos, a confiança e o espírito de luta da equipa tornaram-se evidentes. A grande final, disputada a 7 de maio de 1986, no estádio Ramón Sánchez Pizjuán, em Sevilha, colocou o Steaua frente ao poderoso Barcelona, favorito, claro, à vitória. Um jogo tenso e de poucas oportunidades, o empate a zero manteve-se durante os 120 minutos de jogo, levando a decisão para as grandes penalidades. Foi então que a figura do guarda-redes Helmut do Kadam emergiu de forma heroica. Numa das exibições mais memoráveis de sempre em finais europeias, do Kadam defendeu 4 penaltis consecutivos, um feito inédito e ainda hoje lembrado com espanto pelos amantes do futebol. O Steaua venceu por 2-0 nas penalidades, tornando-se o primeiro clube da Europa de Leste a erguer o mais prestigiado troféu do futebol europeu. Esta conquista, além de colocar o clube nos anéis da história, representou um momento de enorme orgulho para a Roménia, então sob o regime comunista de Nicolae Ceaușescu. Após a vitória na Taça dos Campeões, o Steaua de Bucareste consolidou-se como uma das potências do futebol europeu. O clube voltou a brilhar em 1987, quando venceu a Supertaça Europeia, ao derrotar o poderoso Dinamo de Kiev por 1-0. Este período de ouro do Steaua, que se estendeu até 1989, ficou marcado pela presença de jogadores lendários como Marius Lacatus, um dos mais carismáticos avançados do futebol romeno, e ainda Victor Piturca, um avançado letal. Estes e outros craques faziam parte do chamado Esquadrão Imortal, uma equipa que dominava tanto a nível interno como nas competições internacionais. A equipa chegou ainda à outra final da Taça dos Campeões em 1989, mas foi derrotada pelo AC Milan, uma das melhores equipas da época. No plano doméstico, o Steaua continuou a acumular títulos. Durante a década de 1980, venceu várias edições da Divisia A, o Campeonato Romeno e Taças Nacionais. A hegemonia do clube era incontestável e o domínio no futebol romeno refletia a força de uma equipa que contava com uma geração de ouro dos jogadores. No entanto, a transição política e social na Roménia, com a queda do regime comunista em 1989, trouxe desafios para o Steaua. A separação do clube em relação ao exército em 2003 resultou em disputas legais, principalmente em torno do uso do nome e do emblema do clube. A equipa foi então renomeada para FCSB em 2017, após um processo judicial, mas apesar dessas complicações, o Steaua mantém-se como um dos clubes mais populares e vitoriosos da Roménia. A vitória na Taça dos Campeões de 1986 permanece o ponto alto da história do clube e um dos momentos mais gloriosos do futebol europeu. Até hoje, o Steaua de Bucareste é lembrado como o primeiro clube da Europa de Leste a conquistar este título, numa altura em que o futebol mundial era dominado pelas potências ocidentais. A resiliência e capacidade de superação demonstradas naquela época ainda ecoam entre os apaixonados pelo futebol.
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3: Muito feliz, estamos todos, não só eu, acho que o grupo todo, por voltarmos ao Alvalade. Em relação ao adversário, a mim, especialmente, passei naquela casa, é um jogo sempre especial de alguma forma, uma equipa que tem uma paixão diferente, obrigatoriamente os jogadores que representam sentem e sabem aquilo que é a paixão de vitória.
4: Estamos a viver essa camisola 24 horas por dia e queremos muito sentir essa vibração e sabemos que com essa união que vamos ter em todos os jogos, estaremos sempre mais perto da vitória, portanto, muito ansioso por esse momento, de forma positiva.
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5: São 10h26.
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0: A conquista da Taça dos Clubes Campeões Europeus de 1961-62 pelo Benfica consolidou o clube português como uma das grandes potências do futebol europeu. Naquele ano, os encarnados, liderados por Pelle Gutmann, repetiram o feito histórico da temporada anterior, em que também haviam vencido a competição. Este bicampeonato, alcançado numa era em que o Real Madrid dominava o futebol continental, foi o marco que imortalizou o Benfica no cenário mundial. O caminho para a glória começou com uma equipa sólida e talentosa, composta por jogadores como José Águas, Mário Coluna, Germano, Cavém e um jovem prodígio chamado Eusébio, que emergia como uma das maiores promessas do futebol mundial. O Benfica entrou na competição como campeão europeu e defendeu o título com autoridade. Nas eliminações de prestígio, como a Áustria de Viena, o Nuremberg e o Tottenham, este último nas meias finais, com uma vitória total de 4-3 no agregado. O momento culminante da temporada chegou a 2 de maio de 1962, na final contra o poderoso Real Madrid, que já havia conquistado 5 títulos europeus consecutivos entre 56 e 60. O jogo, disputado no Estádio Olímpico de Amsterdão, reuniu duas das melhores equipas da época e prometia um espetáculo memorável, o que de facto aconteceu. O Real Madrid contava com a sua estrela máxima, Alfredo Di Stéfano, além de Ferenc Puskás, ambos figuras lendárias do futebol. Puskás, em particular, demonstrou toda a sua qualidade ao marcar 3 golos na final. No entanto, a resposta do Benfica foi incrível. Mesmo começando a perder por 2-0, o clube português não se deixou abater e, com uma exibição cheia de coragem, conseguiu equilibrar o jogo rapidamente. José Águas e Cavém marcaram para o Benfica, igualando o marcador a 2, com Puskás a voltar a colocar o Real Madrid em vantagem, mas com o Benfica ainda a ter mais para dar. Aos 34 minutos, Mário Coluna empatou novamente, deixando o resultado em 3-3 ao intervalo. Na segunda parte, brilhou a estrela de Eusébio, que aos 20 anos mostrou ao mundo a razão pela qual seria uma das maiores figuras da história do futebol. Eusébio marcou 2 golos em apenas 5 minutos, um de penalti e outro com um remate poderoso, completando a reviravolta e selando a vitória por 5-3. O jovem avançado era oficialmente uma nova estrela no firmamento do futebol, enquanto o Benfica se coroava pela segunda vez consecutiva campeão europeu. Este título, além de consolidar o prestígio internacional do clube, marcou o início de uma nova era para o futebol português, colocando o país no mapa das grandes competições. Eusébio, que mais tarde ganharia a Bola de Ouro e seria o melhor marcador do Mundial de 1966, começou ali a sua jornada para a imortalidade no desporto. Para o Benfica, esta foi a confirmação de que a equipa de Gutmann era capaz de competir com os gigantes do futebol mundial numa época em que o Real Madrid era visto como quase imbatível. A vitória na final de 1962 também reforçou o legado de Pelle Gutmann, o mítico treinador que, após conquistar o bicampeonato europeu, proferiu a famosa maldição que, supostamente, impediria o Benfica de vencer outra Taça dos Campeões Europeus nos 100 anos seguintes. Até hoje, o Benfica chegou a mais de 5 finais da competição, mas nunca voltou a erguer o troféu, alimentando o mito em torno das palavras de Gutmann. No total, a campanha europeia de 1961-62 do Benfica foi um exemplo de resiliência, talento e ambição. Os encarnados tornaram-se apenas a segunda equipa na história a conquistar o bicampeonato europeu, com Eusébio a emergir como a sua grande figura. O feito permanece como um dos maiores da história do clube, eternizando o Benfica entre as lendas do futebol mundial.
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6: São 10 da manhã e 31 minutos. 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
7: Inter Miami Clube Lyon, da madrugada desta última sexta-feira, ficou marcado pelo regresso de Lionel Messi, algo relevado após a morte do pai Jorge Messi, que teve um papel fundamental na carreira do argentino, era agente do eixo Barcelona e PSG. Na segunda parte do duelo da Leagues Cup, numa competição que junta clubes dos Estados Unidos, da América e do México, Lionel Messi entrou e recebeu uma grande ovação por parte dos adeptos. As bancadas do Hard Rock Stadium foram a loucura. O jogo acabou com derrota para os homens de cor-de-rosa, por 3-2, Daniel Pintor, 5 Mianic. Marcaram para os norte-americanos, Daniel Arcilia, Combi, Xabni e Domingues, fizeram os golos dos mexicanos. Lionel Messi escreveu um dia antes do jogo uma carta pública em memória do pai, que faleceu aos 68 anos nela, pôs em causa na continuidade no futebol, tendo em conta que se aproxima o seu final de carreira. O jogador do Everton, Martin Cherif, acabou acusado de violar 61 regras de apostas da Federação Inglesa num período de 15 meses. Alega-se que o jogador violou a regra E1 da Federação Inglesa ao realizar 61 apostas em jogos de futebol entre 20 de novembro de 2024 e 12 de fevereiro de 2026, referiu a Federação. Em comunicado, Martin Cherif tem que até nesta próxima segunda-feira, dia 17 de agosto, para apresentar uma resposta em torno desta acusação. Internacional pelo Sub-17 dos Países Baixos, o atleta é produto da formação do Everton. Na época passada, esteve emprestado ao Rotherham United e Port Vale, duas equipas do terceiro escalão inglês. Além do avançado de 20 anos, sob no último jogador a ser castigado, em Inglaterra, por apostas, foi Ivan Toney, em 2023, por 232 violações das regras de apostas da Federação Inglesa de Futebol. Sandro Tonali foi posteriormente punido, enquanto jogador do Newcastle, mas pela Federação Italiana, na altura, no avançado do Brentford foi suspenso por 8 meses. Michel e guarda-redes do Benfica, é a grande figura do apuramento dos Camarões para a final da CAN feminina de 2025. Na Internacional Camaronesa, defendeu 4 penaltis e eliminou a seleção anfitriã Marrocos nas meias-finais da competição. Depois de 120 minutos sem golos, a seleção seguiu para nas grandes penalidades na defesa de um penalti cobrado por Fátima. Na aos 118 minutos, funcionou como um aviso daquilo que se poderia adivinhar nos próximos penaltis, com o guarda-redes encarnada a confirmar no triunfo ao travar mais 3 remates no momento decisivo da marcação dos penaltis. O resultado de 3-1 permite aos Camarões dar continuidade na boa campanha na competição. Recordar-se que na equipa camaronesa já tinha vencido a Nigéria por uma bola a 0, afastando a grande favorita ao título e detentora de 10 troféus em 13 edições, 4 das quais conquistadas em finais diante dos Camarões. Na final marcada para no próximo domingo, nos Camarões vão defrontar a formação do Malaí, que chega pela primeira vez nesta fase da prova. Na 87ª volta na Portugal em bicicleta, nos ciclistas que tirarem resíduos para no chão durante os 11 km da ascensão à mata de Albergaria, no Parque Nacional de Peneda de Xerês, serão imediatamente expulsos. Esta é uma das proibições impostas pela organização a cargo da Federação Portuguesa de Ciclismo e da empresa Emer Sports, isto para a travessia daquela área que desde 2009 é classificada como reserva da biosfera pela Unesco, que tem merecido os protestos de várias organizações não-governamentais, ambientalistas e de associações locais defensoras do património. A Federação Portuguesa de Ciclismo refere ainda que, após a passagem dos corredores e das viaturas autorizadas, o troço será ainda percorrido e verificado procedente na recolha de qualquer eventual resíduo que possa ser encontrado. Além da proibição de público e do lançamento de resíduos em 11 dos 12 km da subida, a primeira metade da tirada entre o Parque de Campismo do Vidoeiro e da Portela do Homem, localidade no Parque Nacional de Fronteiriço com Espanha, também a caravana associada à corrida vai ser reduzida nesse mesmo setor. Contudo, nas 17 equipas do pelotão, podem cada uma contar com um veículo de apoio. Em vez dos habituais dois, também as 25 motos serão reduzidas a 15 e os veículos publicitários serão interditos no seio de uma caravana que está autorizada numa travessia com duas ambulâncias e 25 viaturas da organização em relação a esta volta na Portugal. Será proibido ainda neste troço também a captação de imagens por meios aéreos, feita através de helicóptero, drones, tal como qualquer amplificação sonora e na instalação de estruturas fixas associadas ao prémio de montanha localizado nesse mesmo setor. A Federação Portuguesa de Ciclismo considera que a mata de albergaria é uma oportunidade para chamar a atenção para o valor excepcional de um património natural e para a importância da sua preservação no futuro. A fechar, olhamos para o Benfica, que anunciou a contratação de Bernardo Pegas para a equipa de handball. O lateral-direito de 22 anos assinou um contrato válido até 2028, com passagem pela formação do Futebol Clube Porto. O internacional, pelas camadas jovens de Portugal, deu o salto para o handball de sénior, ao serviço do Futebol Clube de Gaia, na época na desportiva 2022-2023, que foi dividida entre a equipa principal e a equipa de sub-20. Transferiu-se para o Águas Santas no verão de 2023, no clube onde atuou nas últimas três épocas. Bernardo Pegas junta-se agora nas Águias na próxima temporada, em que somou 87 golos em 33 partidas.
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15: Perfil do jogador. Bruno Fernandes, nascido a 8 de setembro de 1994 na Maia, é um médio ofensivo conhecido pela sua visão de jogo, capacidade de passe e precisão nos remates. Iniciou a sua carreira profissional no Boa Vista e rapidamente se destacou no futebol português. Em 2012, ainda nas camadas jovens, transferiu-se para o Novara, da Série B italiana, onde continuou a demonstrar o seu talento. A sua performance chamou a atenção de clubes maiores e em 2016, Bruno Fernandes assinou pela Udinese. No entanto, foi no Sporting, onde chegou em 2017, que se tornou uma estrela internacional. Na temporada de 2018-2019 foi o melhor marcador da Liga Portuguesa e ajudou o Sporting a conquistar a Taça de Portugal. Em janeiro de 2020, Bruno Fernandes viria a transferir-se para o Manchester United, onde no clube inglês rapidamente se estabeleceu como um dos jogadores-chave, contribuindo com golos e assistências cruciais e ajudando a equipa a alcançar a final da Liga Europa em 2021. A sua capacidade de influenciar o jogo e a sua versatilidade no meio-campo foram amplamente reconhecidas, tornando-o um dos melhores médios ofensivos da Premier League. Além do sucesso a nível de clubes, Bruno Fernandes também é uma peça fundamental na seleção portuguesa. Fez a sua estreia internacional em 2017 e tem sido uma presença constante, contribuindo para a equipa em competições importantes, incluindo o Campeonato de Europa e a Liga das Nações. Nesta altura, continua a ser um jogador influente no Manchester United e na seleção, solidificando a sua reputação como um dos melhores médios da sua geração. 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
14: Radamel Falcão, o avançado colombiano nascido em 1986, tornou-se uma das maiores referências ofensivas do Futebol Clube do Porto e do futebol europeu na década de 2010. Chegou ao clube português em 2009, vindo do River Plate, com o desafio de substituir Lisandro López, um avançado que tinha deixado uma marca forte no Porto. No entanto, Falcão rapidamente mostrou que estava à altura da responsabilidade, revelando uma capacidade goleadora e um instinto de finalização que o destacaram desde o início. Na sua primeira época com os Dragões, marcou 25 golos no campeonato, estabelecendo-se como uma das estrelas da equipa e conquistando o coração dos adeptos. A temporada seguinte, em 2010-2011, foi ainda mais memorável para Falcão e para o clube. Sob o comando de André Villas-Boas, o Futebol Clube do Porto alcançou uma campanha histórica, conquistando a Liga Europa, o campeonato, a Taça de Portugal e a Supertaça. Falcão foi absolutamente decisivo na campanha europeia, terminando a Liga Europa como o melhor marcador com 17 golos em 14 jogos, um recorde até hoje na competição. Na final contra o Braga, foi ele quem marcou o golo solitário que garantiu o título europeu aos Dragões, selando um dos momentos mais icónicos da sua carreira. O colombiano era conhecido pela sua presença constante na área e capacidade de decisão em jogos cruciais, sendo capaz de marcar tanto com os pés como com a cabeça, uma qualidade que o tornou um dos avançados mais temidos na Europa. Além dos golos, Falcão impressionava pela intensidade e dedicação em campo, características que fizeram dele um ídolo imediato para os adeptos portistas. A sua média de golos e a consistência nas exibições elevaram-no ao estatuto de uma das grandes figuras do clube na era moderna. No final da época de 2010-2011, depois de conquistar todos os títulos possíveis em Portugal, Falcão transferiu-se para o Atlético Madrid por uma quantia recorde para o clube espanhol na época. No entanto, o legado que deixou no Porto é inegável. Em apenas duas temporadas, o colombiano somou 72 golos em 87 jogos, um registro impressionante que o coloca entre os grandes avançados da história do clube. Ainda hoje é lembrado como um dos jogadores mais letais e talentosos que passaram pelo Futebol Clube do Porto e a sua mística como goleador permanece viva entre os adeptos. A passagem de Falcão pelos Dragões foi curta, mas profundamente marcante. A sua determinação, aliada a uma capacidade única de finalização, não só lhe renderam um lugar especial na história do clube, como também lançaram a sua carreira internacional. Em Portugal, Falcão é sinónimo de sucesso e conquista, sendo uma figura inesquecível para os portistas e para o futebol nacional.
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5: Seguimos agora nesta emissão com os craques mundiais.
14: Andriy Shevchenko, ou simplesmente Sheva, é uma das maiores lendas do futebol mundial. Nascido a 29 de setembro de 1976, em Dvirkishnia, na Ucrânia, Shevchenko destacou-se desde cedo como um talento raro. Iniciou a sua carreira no Dinamo de Kiev, onde rapidamente impressionou pelo seu poderio físico, velocidade e capacidade de finalização, características que o tornariam um dos melhores avançados da sua geração. Foi sob a orientação do lendário treinador Valery Lobanovsky que Shevchenko desenvolveu a sua técnica apurada e instinto de matador. Nos anos 90, o Dinamo de Kiev era uma das principais potências do futebol da Europa de Leste e Shevchenko desempenhou um papel fundamental na equipa, ajudando-a a dominar o campeonato ucraniano e a ter presenças marcantes nas competições europeias. Na Liga dos Campeões de 1997-98, Sheva ganhou projeção internacional ao marcar um hat-trick frente ao Barcelona no Camp Nou, numa vitória por 4-0 que espantou o mundo do futebol. Esta exibição cativou os olhares dos grandes clubes europeus, mas foi o AC Milan que garantiria a sua contratação em 1999. A chegada de Shevchenko a Milão foi um dos momentos mais decisivos da sua carreira. Logo na sua primeira época, o avançado ucraniano mostrou ao mundo a sua capacidade letal, tornando-se o melhor marcador da Série A, com 24 golos. Shevchenko formou uma parceria ofensiva impressionante com nomes como Rui Costa e Kaká, ajudando o AC Milan a reconquistar o estatuto de potência europeia. Com a camisola rossonera, conquistou a Liga dos Campeões em 2003, quando o Milan venceu a Juventus na final, nas grandes penalidades. Shevchenko marcou o penalti decisivo e levou o clube de volta ao topo do futebol europeu. Entre os títulos que conquistou no Milan, destacam-se ainda um Scudetto em 2004, uma Supertaça italiana e uma Supertaça europeia. No entanto, foi o seu desempenho individual que marcou uma era no futebol europeu. Em 2004, Shevchenko venceu a tão cobiçada Bola de Ouro, sendo coroado o melhor jogador da Europa, um feito que colocou definitivamente o seu nome entre os grandes do futebol. Ao longo das suas 7 temporadas nos rossoneri, Shevchenko marcou 175 golos em 322 jogos, tornando-se o segundo melhor marcador da história do no clube, apenas atrás do sueco Gunnar Nordahl. Em 2006, Shevchenko trocou o Milan pelo Chelsea, numa das transferências mais caras da história do futebol à época. No entanto, a sua passagem por Londres foi marcada por lesões e dificuldades de adaptação ao estilo de jogo mais físico e intenso da Premier League, e apesar de momentos de brilho, Shevchenko nunca conseguiu replicar o sucesso que tivera em Itália e após duas temporadas regressou ao Milan por empréstimo, mas os anos dourados já estavam para trás. Eventualmente voltou ao Dinamo de Kiev, onde jogou até ao final da sua carreira, em 2012, fechando o ciclo no clube que o viu nascer para o futebol. A nível de seleções, Shevchenko foi a grande figura da Ucrânia durante quase duas décadas. O ponto alto da sua carreira internacional foi a qualificação da Ucrânia para o Mundial de 2006, a primeira vez que o país conseguiu tal feito desde a sua independência. Shevchenko, como capitão e líder, conduziu a equipa até aos quartos de final da competição, onde foram eliminados pela Itália. A sua contribuição para o futebol ucraniano vai muito além dos golos que marcou. Sheva continua a ser um símbolo nacional, sendo visto como o embaixador do futebol ucraniano no mundo. Após pendurar as botas, Shevchenko seguiu uma carreira como treinador, tendo assumido o comando da seleção ucraniana em 2016. Sob a sua liderança, a Ucrânia alcançou um feito notável no Euro 2020, chegando pela primeira vez aos quartos de final do torneio. Shevchenko provou que a sua visão de jogo não se limitava a ser um dos melhores avançados de sempre, mas também um estratega competente fora das quatro linhas. Com uma carreira recheada de títulos, golos e momentos históricos, Andriy Shevchenko é sem dúvida um dos jogadores mais icónicos do futebol mundial. O seu legado no AC Milan e na seleção ucraniana permanecerá por muito tempo e o seu nome estará sempre associado à excelência, classe e capacidade de superação, tanto dentro como fora dos relvados.

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1: O Stade de Reims, fundado em 1931, é um dos clubes mais emblemáticos da história do futebol francês. Durante as décadas de 1940 e 1950, a equipa dominou o cenário nacional e europeu, estabelecendo-se como uma potência que rivalizava com os maiores clubes do continente. Sob a liderança do carismático treinador Albert Batte, o Reims viveu a sua era dourada, marcada por um futebol elegante e ofensivo e por um elenco que contava com alguns dos maiores talentos da história do futebol francês, como Raymond Kopa e Just Fontaine. A ascensão do Stade Reims começou após a Segunda Guerra Mundial, quando o clube conseguiu conquistar o seu primeiro título da Liga em 1949. Este foi o primeiro de 6 títulos que o clube arrecadaria nas décadas seguintes, consolidando a sua supremacia no futebol francês. Com um estilo de jogo fluido, apoiado com uma sólida organização tática, o Reims rapidamente se tornou uma força dominante. Durante os anos de ouro do clube, não foram apenas os títulos nacionais que se acumularam. A instituição foi também pioneira no cenário europeu, alcançando a final da primeira Taça dos Clubes Campeões Europeus, em 1956. Essa mesma final de 1956, jogada contra o poderoso Real Madrid, foi uma das mais emocionantes da história do futebol. O Stade Reims começou de forma brilhante, marcando 2 golos cedo, mas acabou por ser derrotado por 4-3 num jogo memorável. Apesar do desfecho, essa campanha europeia foi um marco para o clube e uma prova da sua qualidade no contexto internacional. Raymond Kopa, a estrela da equipa, destacou-se tanto que após essa final foi contratado pelo próprio Real Madrid, onde se tornaria um dos maiores ícones do futebol mundial. Sem Kopa, o Reims não desmoreceu e voltou a atingir a final da Taça dos Campeões em 1959, mas novamente o Real Madrid seria o carrasco, vencendo por 2-0. No entanto, essa era do Stade Reims não foi apenas marcada por derrotas nas finais europeias. A equipa conseguiu conquistar inúmeros títulos nacionais e estabelecer um estilo de jogo admirado em toda a Europa. O sistema ofensivo, baseado na criatividade e velocidade, era algo revolucionário para a época e muitos dos jogadores da equipa acabaram por brilhar também ao serviço da seleção francesa. Just Fontaine, por exemplo, tornou-se um dos maiores avançados da história do futebol, imortalizando-se ao marcar 13 golos no Mundial de 1958, um recorde que ainda hoje permanece. O sucesso do Stade Reims na década de 1950 deve-se em grande parte à visão de Albert Batte, que conseguiu criar uma equipa altamente competitiva e atrativa. O clube era uma fábrica de talentos, fornecendo jogadores de classe mundial tanto para a seleção francesa como para os principais clubes europeus. Contudo, o declínio começou a fazer-se sentir no início dos anos 1960, à medida em que os principais jogadores se foram retirando ou transferindo para outras equipas. Sem a força das suas estrelas e com a crescente competição, o Stade Reims começou a perder a sua influência tanto no plano nacional como internacional. Nos anos 70, o clube já não conseguia competir ao mais alto nível e acabou por descer de divisão. A queda foi abrupta e o Stade Reims, que outrora dominara o futebol francês, passou por longos períodos de obscuridade, navegando entre as divisões inferiores do futebol gaulês. Mesmo assim, o legado da equipa imortal dos anos 50 e 60 nunca foi esquecido e o nome Stade Reims continuou a ser sinónimo de glória e história. Foi apenas no século XXI que o clube começou a reerguer-se. Depois de longos anos afastados da Ligue 1, o Stade Reims começou a primeira divisão do futebol francês em 2012, com uma nova geração de jogadores e a ambição de recuperar algum do prestígio perdido. Embora longe dos dias de glória das décadas de 50 e 60, o clube tem-se estabelecido como uma presença regular na Liga Francesa, procurando recuperar a sua identidade histórica e reconquistar o respeito que outrora tinha.
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3: Missão cumprida, vínhamos aqui para ganhar, o nosso objetivo era ganhar, acho que na primeira parte demonstrámos isso e na segunda parte não conseguimos mostrar tão simples como isso, devemos estar mais positivos em relação ao que foi a primeira parte, tornámos a criar, acho que na primeira parte criámos situações claras para, para fazer gol e depois vi mais uma bola nos ferros. Na segunda parte, no entanto, não entramos como queríamos. Eu avisei para aquilo que era a nossa entrada na segunda parte, porque em alguns momentos não temos gostado daquilo que são as entradas. Temos falado na segunda parte, temos falado disso.
4: Realmente conseguimos meter as ideias, algumas das ideias que trabalhámos durante a semana e desde a pré-época, e principalmente isso é uma coisa que temos que nos orgulhar contra uma equipa como o Benfica. Não interessa o resultado, eu acho que o Benfica, sendo o Benfica, não vem para aqui para empatar ou para perder, como é óbvio. É uma equipa que tem sempre a missão de ganhar, então lá está. Acho que isso é muito bom termos um empate contra uma equipa desta.
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6: São 10h53.
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1: A temporada de 2000-2001 ficará para sempre marcada na história do futebol português como o ano em que o Boa Vista desafiou todas as probabilidades e conquistou o título de campeão nacional. O feito, até hoje, é visto como um dos maiores marcos do futebol nacional, tornando o clube da cidade do Porto o segundo clube fora dos três grandes a conquistar o campeonato após o Bolonense em 1946. Sob a orientação de Jaime Pacheco, uma equipa disciplinada e aguerrida, conhecida pela sua entrega incansável, transformou-se num exemplo de união, estratégia e resiliência. Jaime Pacheco, ele próprio um símbolo da raça e determinação enquanto jogador, construiu uma equipa com base nesses mesmos valores. O Boa Vista não era um conjunto de estrelas, mas sim uma máquina coletiva onde cada jogador sabia exatamente o seu papel. A solidez defensiva e a capacidade de superar adversidades foram as marcas registadas deste grupo. Em vez de depender de uma figura individual, o Boa Vista de Pacheco focou-se num futebol de combate, com uma defesa implacável e uma mentalidade tática intransigente. A equipa foi uma verdadeira muralha defensiva, sofrendo apenas 22 golos ao longo das 34 jornadas do campeonato. A espinha dorsal do Boa Vistão era composta por jogadores que se tornaram lendas no Bessa. Ricardo, o guarda-redes, foi uma peça-chave, protagonizando exibições seguras ao longo da temporada. À frente dele, jogadores como Litos e Petit formaram uma linha defensiva e de meio-campo quase impenetrável, com Petit, em particular, a ser o símbolo de entrega e de luta da equipa, combinando qualidade técnica com uma agressividade que intimidava os adversários. No ataque, Elpidio Silva, conhecido como Super Elpidio, foi decisivo, oferecendo à equipa a capacidade de transformar as raras oportunidades ofensivas em golos. Além disso, Martelinho e Duda, jogadores rápidos e criativos, eram responsáveis por criar desequilíbrios nos flancos. A trajetória do Boa Vista nessa época foi notável por mais do que apenas os resultados obtidos. A equipa venceu 23 dos 34 jogos, incluindo importantes triunfos frente aos gigantes do futebol português. A vitória sobre o Futebol Clube do Porto por 1-0 no estádio do Bessa foi um dos momentos-chave da época, consolidando o Boa Vista como um verdadeiro candidato ao título. A força da equipa em casa foi impressionante, mas também nos jogos fora de portas o Boa Vista se mostrou imbatível, conseguindo pontos essenciais que lhes permitiam manter-se no topo da tabela. Ao longo da época, a equipa foi construindo uma vantagem sólida sobre os rivais, mas a reta final foi particularmente intensa. A equipa entrou na fase decisiva do campeonato com o Sporting a pressionar, mas o Boa Vista manteve-se firme. Nos momentos de maior pressão, a equipa de Jaime Pacheco mostrou o seu caráter resiliente, conseguindo vitórias cruciais. Um dos jogos mais memoráveis foi a vitória por 3-0 sobre o Salgueiros, na penúltima jornada, que deixou o Boa Vista a um pequeno passo de fazer história. Na última jornada, o empate a uma bola frente ao Desportivo das Aves foi suficiente para garantir o título de campeão nacional, com 2 pontos de vantagem sobre o rival da cidade, o Futebol Clube do Porto. A conquista do Boa Vista em 2000-2001 foi um verdadeiro conto de fadas no futebol português. A equipa do Bessa, longe de ter os recursos e o poderio dos rivais tradicionais, mostrou que a disciplina, a organização e uma forte mentalidade coletiva podiam derrubar gigantes. O Boa Vista terminou a temporada com 77 pontos, fruto de 23 vitórias, 8 empates e apenas 3 derrotas, num campeonato onde os achadrezados provaram ser a equipa mais consistente e determinada. Este título não só marcou a história do Boa Vista, mas também teve um impacto profundo no futebol português. português. A vitória de um outsider num campeonato dominado por Benfica, Porto e Sporting trouxe esperança a muitos clubes de menor dimensão e mostrou que com uma boa estratégia e uma equipa unida, tudo é possível. Jaime Pacheco tornou-se uma figura lendária e até hoje a equipa de 2000-2001 é recordada com enorme carinho pelos adeptos das Panteras Negras e admirada por todos os amantes do futebol em Portugal. Após essa temporada de sonho, o Boa Vista manteve uma presença respeitável no futebol português e europeu, chegando mesmo às meias finais da Taça UEFA em 2003, mas nunca mais repetiu o feito de 2001. No entanto, a epopeia desse ano ficou gravada como um dos maiores momentos da história do futebol nacional, tornando o Boavistão imortal.

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1: São 10 da manhã e 59 minutos. 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
2: A segunda jornada da Primeira Liga na Portuguesa abre-se durante esta sexta-feira com embate que coloca frente a frente a equipa do Sporting diante do Vitória Sport Clube, duas equipas que não conseguiram vencer na primeira jornada. A equipa do Sporting acabou por empatar a duas bolas diante da turma do Estrela da Amadora, enquanto que o Vitória Sport Clube acabou derrotado nessa primeira jornada diante da formação do Futebol Clube Arouca por 1-0, tentando as duas equipas conquistar os 3 pontos numa jornada nesta época desportiva 2026-2027. Na divisão esta na partida do lado do Sporting, que soma um ponto na tabela classificativa. Rui Borges espera um encontro difícil diante do Vitória Sport Clube.
3: Muito feliz, estamos todos, não só eu, acho que o grupo todo, por voltarmos ao Alvalade. Em relação ao adversário, a mim, especialmente porque passei naquela casa, é um jogo sempre especial de alguma forma, uma equipa que tem uma paixão diferente, obrigatoriamente os jogadores que representam sentem e sabem aquilo que é a paixão de Vitória. Uma equipa que perdeu, é certo, na primeira jornada, mas já foi a equipa que mais rematou, a equipa que mais cruzamentos fez sobre a área. É uma equipa jovem, mas uma equipa muito competitiva, um bom treinador, um treinador novo, um treinador que as suas equipas são muito bem organizadas a termos defensivos. Se calhar noutros momentos eram equipas de mais transição. Acredito que amanhã aqui ou ali também o Vitória possa ser, mas é uma equipa que, por tudo que é o seu passado, que é a sua existência, é um clube que vai querer dividir o jogo. Uma boa equipa, uma equipa que nos causará problemas com toda a certeza, mas nós também estamos num processo de crescimento, queremos ser melhores, queremos ganhar. Primeiro jogo em casa da época para o campeonato, ter essa confiança, ter essa capacidade de sair sobre um bom Vitória, mas com os 3 pontos para o nosso lado.
2: Já do lado da equipa do Vitória Sport Clube, Tiago Margarido aposta na união de toda a equipa como segredo para um bom resultado na deslocação até ao estádio de Alvalade.
4: Nós estamos ansiosos por sentir essa vibração, essa paixão, porque esta camisola não se veste, esta camisola vive-se, e nós estamos a viver essa camisola 24 horas por dia e queremos muito sentir essa vibração, e sabemos que com essa união que vamos ter em todos os jogos, estaremos sempre mais perto da vitória, portanto muito ansioso por esse momento, de forma positiva.
2: Duelo entre Sporting e Vitória Sport Clube, agendado para nesta sexta-feira pelas 20h15 da noite, a partida que abre as contas da segunda jornada da Primeira Liga na Portuguesa. Recordar-se que na equipa de arbitragem temos como árbitro principal David Silva, assistido por Carlos Campos e José Pereira, no quarto árbitro Flávio Duarte, na VAR Manuel Oliveira e assistente do VAR Inácio Pereira, na Sporting Vitória Sport Clube, às 20h15 da noite desta sexta-feira, partida para acompanhar com relato no YouTube da Golo FM. As equipas de arbitragem da segunda jornada da Primeira Liga foram dadas a conhecer pelo Conselho de Arbitragem da Federação Portuguesa de Futebol e, desde logo, o árbitro João Pinheiro, que esteve no Mundial 2026, é o juiz do duelo entre Casa Pia Benfica, enquanto que Miguel Fonseca dirige a deslocação do Futebol Clube Porto Vila de Conte, em duelo marcado para neste sábado pelas 8h30 da noite. Detalhamos então as equipas de arbitragem, começando pelo Alverca Estrela da Amadora, com a arbitragem de José Bessa, assistido por Hugo Santos, Ângelo Carneiro, quarto árbitro Inês Andrade, VAR na Rui Oliveira, e assistente do VAR na Fábio Monteiro, no Académico de Viseu de Santa Clara, arbitragem de João Gonçalves, assistido por Pedro Ribeiro e Miguel Martins, quarto árbitro, Nena Afonso, na VAR na Tiago Martins e assistente do VAR, Cátia Abna Tavares. No Rio Ave, Futebol Clube Porto, arbitragem de Miguel Fonseca, assistido por João Martins, Ibn André Ibn Costa, no quarto árbitro, na Cláudio Pereira, na assistente do VAR, Ibn André Campos, e no VAR, Ibn, temos Cláudia Ribeiro, no Nacional de Estoril Praia, arbitragem de Bruno Costa, na consistência de Luís Costa e João Morte, no quarto árbitro, na Zoni Rodrigues, Ibn VAR, Ibn Rui Soares, Ibn assistente do VAR, Ibn Márcio Ibn Azevedo, no Arouca Moreirense, arbitragem de André Narciso, assistido por Ibn André Botelho e Ruben Silva, quarto árbitro, na Ricardo Baixinho, VAR, na Ricardo Moreira, e assistente do VAR, na Ricardo Luz. No Famalicão Marítimo, temos arbitragem de Miguel Nogueira, assistido por Paulo Brás e Nuno Pires. Quarto árbitro, na José Rodrigues, na VAR, Manuel Mota, e assistente do VAR, Paulo Miranda. No Sporting Clube de Braga, Gil Vicente, arbitragem de Fábio Veríssimo, assistido por Pedro Mota e Hugo Ribeiro. Quarto árbitro, Vítor Lopes, VAR, na João Malheira Pinto, e assistente do VAR, Pedro Sousa. E no duelo entre na Casa Pia Benfica, temos arbitragem então de João Pinheiro, com assistência de Luciano Maia, Hugo Marques, na quarto árbitro, na Gonçalo Neves, VAR, Rui Costa, e assistente do VAR, Tiago Leandro. Quer o Sporting Lisboa e Benfica, como o Sporting Clube de Braga cumpriram e garantiram a passagem ao play-off, no caso do Benfica, de acesso à fase de Liga da Liga na Europa, no caso do Sporting Clube de Braga, de acesso à fase de Liga da Liga na Conferência. Mas começando pelo jogo do Sporting Lisboa e Benfica, na equipa encarnada, empatou uma bola com a formação do Arts, na Escócia, e jogo da segunda mão da terceira pré-eliminatória, já depois de ter goleado na primeira mão por 6-1 na Luz, garantindo assim a passagem ao play-off da Liga Europa. Os encarnados apresentaram-se em Edimburgo, com a meia equipa renovada, na destaque para a inclusão do jovem José Neto na lateral esquerda. No Benfica, nos chegou a estar a perder, após o golo apontado por Thomas Magnussen, aos 77 minutos, mas apenas por 2 minutos, com o Luque Bacchio a fazer o empate aos 79 minutos, que permitiu assim a passagem à eliminatória na seguinte, no final da partida. O técnico do Benfica, Marco Silva, admitiu alguma falta de agressividade da sua equipa durante todo o jogo.
5: Em relação ao jogo e o que foi dito pelo Dodi, é uma realidade, missão cumprida, vínhamos aqui para ganhar, o nosso objetivo era ganhar, acho que na primeira parte demonstrámos isso, e na segunda parte não conseguimos mostrar tão simples como isso, teríamos de estar mais positivos em relação ao que foi a primeira parte, tornámos a criar, acho que na primeira parte criámos situações claras para fazer golo, inclusive mais uma bola nos ferros. Na segunda parte não tanto, não entrámos como queríamos, eu avisei para aquilo que era a nossa entrada na segunda parte, porque em alguns momentos não temos gostado daquilo que são as entradas, temos falado na segunda parte, temos falado disso, alertei, não entrámos bem, mas há que reconhecer que com 7 alterações neste momento da temporada, mais uma vez ficou provado que alguns destes jogadores ainda não têm condição para jogar 90 minutos, é claro, para jogar como nós queremos jogar e vamos ter que jogar, hoje a nossa pressão não funcionou tão bem, não fomos uma equipa tão pressionante como temos sido, e para pressionar tem que sair das pernas, tem que sair do corpo, e nós temos que conseguir fazê-lo, e naturalmente alguns jogadores que jogaram este jogo têm características individuais próprias, e eles têm que naturalmente crescer em termos físicos para dar à equipa aquilo que eu quero que deem à equipa, e hoje ficou provado isso, que alguns deles ainda não estão com a condição física, como eu falei, 7 alterações, possivelmente a linha de 4 que jogou esta noite, vamos ver, mas se calhar não vai jogar mais nenhum jogo durante a temporada.
2: Já do lado dos jogadores da na formação do Arte, bem conhecido português, na Cláudio Braga, acabou por admitir que foi uma boa exibição da sua equipa, apesar da eliminação e da falha da na chegada na TEP nesse play-off de acesso à fase Liga da Liga Europa.
6: Realmente conseguimos meter as ideias, algumas das ideias que trabalhámos durante a semana e desde a pré-época, e principalmente isso é uma coisa que temos que nos orgulhar contra uma equipa como a Benfica. Não interessa o resultado, eu acho que o Benfica, sendo o Benfica, não vem para aqui para empatar ou para perder, como é óbvio, é uma equipa que tem sempre a ambição de ganhar, então lá está, acho que isso é muito bom termos um empate contra uma equipa desta.
2: Contas feitas nos dias 20 e 27 de agosto, no Benfica irá defrontar os dinamarqueses da formação do Aarhus, relegados das rondas preliminares da Liga dos Campeões, eliminados pelos Azeris do Sabá. Já o Sporting Clube de Braga também registrou empate, na testa feita sem golos, no segundo encontro, na fora de portas, contra no Dinamo de Minsk, após ter vencido por uma bola a 0 em casa, portanto assim para no play-off de acesso à fase de Liga da Liga Conferência. Após o triunfo na Pedreira, no primeiro jogo, com gol de Ricardo Horta, nos precarenses, foram precisamente até na Bulgária, na Campo Neutro, para nos bielorrussos, empatar sem golos, num resultado que permite assim a passagem da equipa precarense até nesse play-off derradeiro. A equipa portuguesa está assim no derradeiro play-off, e defronta na formação do Áustria de Viena, no play-off de acesso à fase de Liga da Liga Conferência. Futebol Clube do Porto e Roma aproximaram-se de um acordo com vista na transferência de Rodrigo Mora, mas a discussão das condições que podem tornar-se obrigatória a opção de compra empurrou as negociações na posição dos dragões. É claro, a Roma vai ao encontro das pretensões definidas pela SAD, que quer estabelecer termos fáceis de obrigação da cláusula de aquisição, onde o dossiê pode mesmo não seguir em frente, acabando por cair. O Futebol Clube do Porto rejeitou todos os moldes do negócio sugeridos pelos Chiellarossi e avançou com uma espécie de contraproposta, um empréstimo mediante pagamento de uma taxa de 10 milhões de euros, acrescido de uma opção de compra de 40 milhões de euros bónus e, eventualmente, percentagem de futura venda, que pode passar a obrigatória se determinadas metas forem cumpridas. E é precisamente este último ponto que está a gerar discordância entre os dois clubes. O Futebol Clube do Porto continua disponível para discutir com a Roma uma eventual solução que satisfaça todas as partes e que possa culminar na mudança de mora para a capital italiana, mas nesta fase terão de ser os Gelorossi a abordar novamente os dragões para que o dossiê conheça novos avanços, com Jorge Mendes a trabalhar diretamente no mesmo. André Villas-Boas não vai abdicar do que entende ser justo pela transferência de um dos maiores talentos do plantel, uma verba global a bater nos 50 milhões de euros ou mais, que envolvendo a tal opção de compra terá de ser acompanhada de uma alta probabilidade de ativação mandatória, assegurando, de certa forma, no encaixe idealizado pela SAD azul e branca. Por isso, a cúpula portista entende que os objetivos diretamente ligados na futura aquisição de Mora por parte da Roma não podem sustentar-se em cenários irrealistas ou de difícil concretização, como, por exemplo, na conquista do título da Série A, que há muito escapa a esta equipa. No meio de tudo isto, ponto nascente que Gasperini quer contar com Mora no seu plantel. O jovem criativo, por sua vez, deseja maior regularidade de jogo e não atento no clube do coração. Vê com bons olhos a possibilidade de mudar de artes, mas na pedra para partir na mesa das conversações e até ver no camisola 86, onde tem-se às ordens de Farioli, de olho no jogo do próximo sábado, frente à formação do Rio Ave. Francesco Farioli já fez saber, junto da estrutura diretiva do Futebol Clube do Porto, que pretende mais um médio na caso se concretize a saída de Rodrigo Mora. Neste verão, o treinador já definiu o perfil desejado. O Ibna, saindo do camisola 86, deverá chegar ao Dragão mais um reforço com características que se aproximem das de Froholt, forte no ponto de vista físico e com capacidade de chegada na área, idealmente com dotes de finalização. Nessa lógica, no nome de Timber, foi apontado como alvo dos portistas. Contudo, não foi possível apurar nas negociações, ainda estão numa fase muito inicial e, portanto, tudo irá depender do futuro que possa calhar para Rodrigo Mora, no que diz respeito à sua continuidade ou saída do Futebol Clube do Porto. Por outro lado, Rodrigo Mora não vai, de forma alguma, forçar na saída do Futebol Clube do Porto, seja para Roma, para outro clube. Nessa conformidade, se o médio ofensivo permanecer no plantel às ordens de Francesco Farioli, no caso muda de figura e o meio-campo ficará completamente fechado. Dentro do tema azul e branco, o defesa central Gabriel Braz foi oficializado pela formação do NEC dos Países Baixos. O jovem de 22 anos, até aqui, capitão da equipa B do Futebol Clube do Porto, foi emprestado pelos Dragões, até ao final da temporada, com opção de compra. O emblema irlandês paga uma taxa de empréstimo de 100 mil euros, ficando com a possibilidade de manter os jogadores em definitivo por 1,2 milhões de euros. Caso a opção de compra seja acionada, o Futebol Clube do Porto reserva 50% de mais-valia de uma futura transferência. No Internacional Sub-21 português, iniciou a formação de Varzim, mas estava ligado ao Futebol Clube do Porto há quase uma década. Somou 79 jogos pela equipa B, sem nunca ter estreado oficialmente pela equipa principal, embora tenha treinado várias vezes nas ordens de Francesco Farioli, até integrou o estágio de pré-temporada. Agora irá jogar na equipa sensação da última temporada nos Países Baixos. O NEC terminou no terceiro lugar e está a discutir o acesso à Liga dos Campeões, tendo eliminado recentemente o Olympiacos na terceira pré-eliminatória. No play-off, o clube neerlandês irá medir forças com Podoglint. O Sporting Clube de Braga deu a conhecer que chegou a acordo com os jogadores Sabnienis de Rocha para a rescisão do seu contrato. Os jogadores Sabnuruma, na Portimonense, da 2ª Liga, e o Sporting Clube de Braga mantém 50% do passe. No luso francês de 22 anos, realizou 9 jogos pela equipa principal dos Guerreiros, atuando como médio defensivo ao longo de 3 épocas. Jogou também na equipa B, meninos na Sub-23. O Internacional Luso nasceu em França, jogou ainda pela formação do Troyes neste país. O 1 de dezembro, o Benapense na impugnação junto do Tribunal Arbitral do Desporto do Campeonato de Portugal, que começa neste fim de semana, na caso não venha a ser incluído na competição pela Federação Portuguesa de Futebol. O emblema de Sintra clarifica que submeteu dentro dos prazos regulamentados todo o processo de licenciamento e inscrição do Campeonato de Portugal 2026-2027, lamentando há poucos dias do início da prova ainda não ter sido notificado de qualquer decisão final por parte da Federação Portuguesa de Futebol. Caso venha a ser afastado da competição, o 1 de dezembro recorrerá a todos os meios legais ao seu dispor, garantindo que a impugnação dessa decisão junto do Tribunal Arbitral do Desporto, com a respectiva providência cautelar, encontra-se preparada com as consequências que daí irão advir para regular de curso do Campeonato de Portugal e da Taça de Portugal. Despromovido na última temporada da Liga 3 para no quarto escalão, o 1 de dezembro não figurou nos sorteios do Campeonato nem na Taça de Portugal. Na Série 4 do Campeonato de Portugal continua a surgir a designação de clube a designar na vaga que desportivamente deveria caber ao clube de Sintra. O português Filipe Gouveia foi anunciado como novo treinador da formação do Alfa Jabalain para esta temporada. Na temporada passada, também português Ricardo Schell comandou a equipa que terminou na 6ª posição da 2ª Divisão da Arábia Saudita e que tinha Diogo Queiroz e João Novaes no plantel. Filipe Gouveia estava assim de volta ao ativo depois da experiência nos brasileiros do Brusque no ano passado. De resto, no técnico de 53 anos, até já orientou a equipa do Alfa Jabalain em duas ocasiões entre 2019 e 2021, na Arábia Saudita, treinou ainda na formação do Al-Taon, do Al-Azmo e também na formação do Al-Faisal. A fechar, olhamos para a atleta na fotomata na Diallo, que conquistou a medalha de bronze nos 400 metros barreiras dos Campeonatos de Europa de Atletismo em Birmingham. A portuguesa melhorou ainda no recorde nacional para 53 segundos e 55 milésimos. A desportista do Benfica, de 26 anos, foi ultrapassada na reta da meta pela britânica Emily Ibne, que terminou no segundo posto com 53 segundos e 33 milésimos, e pela eslovaca Emma, na primeira classificada, com tempo de 52 segundos e 91 milésimos. Portugal, com a conquista de fotomata Diallo, chegou às 42 medalhas em europeus de atletismo ao ar livre.
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1: O defensa mete o espanhol Pablo César Chabon Carvalheira é mais um reforço do hóquei

0: com 34 internacionalizações pela seleção de Espanha. O Futebol Clube Porto entra na época no clube campeão europeu, Fabinho em título, não vencer na final, Fabinho em maio. O Barcelona, nas chaves sem êxito, nas provas internas, Fabinho com o Benfica, na vencer o campeonato e a Elite Cup, no Sporting, na Supertaça e na Taça de Portugal. Ainda pelo hockey em patins, mas pela vertente feminina, Portugal ficou inserido no grupo A do Mundial Feminino de Hockey em Patins, juntamente com Espanha, Itália e Andorra. Já no grupo B, temos Chile, na França, Angola e Argentina, na prova que se realiza em Assunção, no Paraguai, entre os dias 12 e 18 de outubro. Qualificam-se para nos quartos de final os três primeiros de cada grupo, aos quais se juntam os vencedores dos grupos C e D da Intercontinental Cup. Em cabo séniores femininos, no grupo A, tem cabo escalado na Espanha, na Argentina, na Chile, cabo na França, na Suíça, enquanto que o grupo B terá na Portugal, Itália, Colômbia, Índia, na Brasil e México. Nos sub-19 masculinos, na Espanha, na Argentina, na Itália, na Suíça, ficam no grupo A, em Portugal, França, na Colômbia, Índia e Estados Unidos, nas contas do grupo B. A ainda na registrar o sorteio do Mundial B, no campeonato intercontinental em masculinos, com Suíça, na Áustria, nos Estados Unidos, Índia e México, no grupo A, Colômbia, Brasil, Egito, na África do Sul e Austrália, no grupo B, sem mais categorias, de 12 a 18 de outubro. A Espanha, na tripla, na campeã mundial, nas três principais categorias, em competição, séniores masculinos, e femininos, e sub-19 masculinos, defenderá nos títulos conquistados em 2024, em Cabana Novara, nos World Skate Games de Itália.
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2: E seguimos agora nesta emissão com mais um craque mundial.
3: Kaká, nome pelo qual ficou mundialmente conhecido, Ricardo Isaacson dos Santos Leite, nasceu a 22 de abril de 1982 em Brasília e rapidamente se destacou como uma das maiores promessas do futebol brasileiro. Desde jovem, Kaká mostrou uma técnica refinada e uma inteligência tática que o diferenciava dos demais. A sua carreira começou no São Paulo, onde ingressou nas camadas jovens e se destacou pela sua habilidade com bola nos pés e a visão de jogo que deslumbrava os adeptos. Foi ainda no clube paulista que começou a atrair a atenção de clubes europeus, especialmente após a conquista do torneio Rio-São Paulo em 2001, onde teve uma atuação de destaque. O ano de 2003 marcou a viragem na carreira de Kaká, quando foi contratado pelo AC Milan, um dos clubes mais prestigiados da Europa, por cerca de 8,5 milhões de euros, uma pechincha face ao talento que demonstraria nos anos seguintes. A sua adaptação ao futebol europeu foi imediata. Logo na sua primeira temporada, Kaká ajudou o Milan a conquistar a Série A e rapidamente se tornou uma das principais estrelas da equipa, brilhando ao lado de lendas como Paolo Maldini, Andrea Pirlo e Andriy Shevchenko. O brasileiro desempenhava um papel de maestro no meio-campo, atuando como treco-artista, posicionando-se entre os médios e os avançados, criando inúmeras oportunidades de golo com os seus passos precisos e corridas verticais pelo campo. A sua ascensão ao topo do futebol mundial culminou em 2007, quando viveu o ponto alto da sua carreira. Nesse ano, Kaká liderou o Milan à conquista da Liga dos Campeões da UEFA, com exibições extraordinárias, especialmente nas meias-finais contra o Manchester United, onde marcou dois golos num jogo de ida. Na final contra o Liverpool, Kaká foi crucial na vitória por 2-1, assistindo o segundo golo marcado por Inzaghi. As suas exibições nessa temporada valeram-lhe a Bola de Ouro e o título de melhor jogador do mundo da FIFA, coroando-o como o melhor jogador da sua geração. Além da Liga dos Campeões, Kaká conquistou outros troféus importantes ao serviço do Milan, como a Supertaça Europeia e o Mundial de Clubes da FIFA. Durante os seus anos em Milão, o brasileiro consolidou-se como um dos maiores jogadores do mundo, com o seu estilo elegante e dinâmico que misturava técnica, velocidade e finalização. A sua capacidade de driblar em alta velocidade e a precisão dos seus passos tornavam-no uma ameaça constante para as defesas adversárias. Em 2009, o Real Madrid, na sua busca por construir uma nova geração de galácticos, não hesitou em pagar 67 milhões de euros pelo seu passe, tornando Kaká o jogador mais caro da época. No entanto, a sua passagem pelos merengues não foi tão brilhante quanto se esperava, em grande parte devido às várias lesões que o impediram de manter a regularidade exibida no Milan. Embora tenha tido momentos de grande qualidade, como as exibições na Liga dos Campeões e algumas atuações decisivas na La Liga, Kaká nunca conseguiu assumir o protagonismo absoluto numa equipa onde também estavam estrelas como Cristiano Ronaldo e Karim Benzema. Ainda assim, ao longo das quatro temporadas no Real Madrid, conquistou um título de La Liga, uma Taça do Rei e uma Supertaça de Espanha, deixando a sua marca na história do clube. Em 2013, Kaká fez o seu regresso ao AC Milan, onde foi recebido com grande entusiasmo pelos adeptos. No entanto, já não era o jogador que encantara o mundo nos anos anteriores. Apesar disso, ainda foi capaz de contribuir para o clube com alguns momentos de brilho, mas a sua segunda passagem por Milão não duraria muito. Em 2014, Kaká tomou a decisão

Onde rumar à Major League Soccer, a MLS, assinando com o Orlando City, onde se tornou a estrela principal do novo projeto do clube americano. Na MLS, Kaká trouxe o seu prestígio e talento para um campeonato em crescimento, ajudando a elevar o nível da competição e tornando-se um dos jogadores mais influentes do campeonato. Mesmo numa fase mais avançada da carreira, o brasileiro continuava a demonstrar a sua classe e a marcar golos decisivos. A sua presença em campo atraía multidões e Kaká era admirado não só pelo seu talento, mas também pelo seu caráter e profissionalismo. Ao longo da sua carreira internacional, Kaká também foi uma peça importante para a seleção brasileira, tendo participado em 13 edições do Campeonato do Mundo da FIFA em 2002, 2006 e 2010. Foi parte do plantel que conquistou o Mundial de 2002, embora não tenha tido um papel de destaque nesse torneio. No entanto, nas edições seguintes, Kaká assumiu-se como uma das principais figuras do Brasil, vencendo também a Taça das Confederações em 2005 e 2009. Acabaria por encerrar a carreira em 2017 com o respeito e a admiração de todos os que o acompanharam no seu trajeto. Com 29 títulos conquistados entre clubes e seleção, incluindo a glória na Liga dos Campeões e o reconhecimento como o melhor jogador do mundo, Kaká será sempre lembrado como um dos grandes nomes do futebol mundial, tendo em conta que o seu legado vai muito além dos números.

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2: Muito feliz, estamos todos, não só eu, acho que o grupo todo, por voltarmos ao Alvalade. Em relação ao adversário, a mim, especialmente, passei naquela casa, é um jogo sempre especial de alguma forma, uma equipa que tem uma paixão diferente, obrigatoriamente os jogadores que representam sentem e sabem aquilo que é a paixão de Vitória.
3: Estamos a viver essa camisola 24 horas por dia e queremos muito sentir essa vibração e sabemos que com essa união que vamos ter em todos os jogos, estaremos sempre mais perto da vitória. Portanto, muito ansioso por esse momento de forma positiva.
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0: São 11h25. 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Bom dia com a
4: Confiar. Vamos lá olhar agora para mais um gigante adormecido aqui na primeira Rádio Desporto.
5: O Hamburger Sportwaren, ou Hamburgo na língua portuguesa, é um dos maiores gigantes adormecidos do futebol mundial. Fundado em 1887, o emblema da cidade hanseática, com o mesmo nome, é descendente do antigo Sport Clube Germania, equipa que acabou por fundir-se com o Hamburger FC e com o Falke Eppendorf. Conhecido também por HSV, o clube foi se tornando uma potência regional nos primeiros anos de existência. Devido ao crescimento nas competições do norte da Alemanha, a equipa foi-se começando a destacar também nas provas nacionais, alcançando o primeiro título de campeão nacional na longínqua temporada de 1923. Nesse ano, venceram a final do campeonato por 3-0 sobre o Union Oberschenowaida, juntando-lhe mais um título em 1928, dessa vez frente ao Victoria Köln. Durante o Terceiro Reich, que coincidiu com a Segunda Guerra Mundial, o clube perdeu alguma força a nível nacional, conquistando acima de tudo vários troféus regionais. Situado na zona de ocupação britânica após o fim do conflito, foi aí que o Hamburgo tentou reerguer-se, somando dois campeonatos locais, embora tenha tardado até 1960 para voltar a tornar-se dominador ao nível nacional. Foi nesse mesmo ano que se tornou campeão alemão pela terceira vez, vencendo o Colónia na final, para além de se ter estreado na Taça dos Clubes Campeões Europeus. A campanha inaugural terminou apenas nas meias-finais, onde caiu aos pés do Barcelona, lançando os dados para uma década que viria a trazer a sua primeira Taça da Alemanha, 3 anos mais tarde conquistada sobre o Borussia Dortmund. Os feitos alcançados até então valeram ao clube o convite da Federação Alemã para participar na primeira Bundesliga, disputada na época seguinte, em que o seu avançado, Uwe Seeler, se sagrou o melhor marcador com 30 golos. Os anos 70 foram ainda mais risonhos para os Die Rothosen, agraciados pelas conquistas de mais uma Taça da Alemanha em 1976 e de uma Taça das Taças em 1977. Após eliminar o Atlético Madrid nas meias-finais, um resultado de 2-0 frente ao Anderlecht em Amsterdão deu o primeiro título europeu ao Hamburgo. Aproveitando o entusiasmo com os resultados recentes, a equipa germânica assegurou, 2 anos mais tarde, o primeiro de 3 campeonatos da Bundesliga em 4 temporadas. Esse foi, sem dúvida, o momento mais glorioso da história do HSV, que chegou inclusive à final da Taça dos Clubes Campeões Europeus, perdida para o Nottingham Forest em 1980, no estádio Santiago Bernabéu. No início dos anos 80, a equipa era uma das maiores potências continentais, estatuto que se confirmou com a maior conquista registada em 1983, quando levantou o troféu de campeão de Europa em Atenas. A vitória frente à Juventus por 1-0 foi conseguida com o golo de Félix Magath, um dos maiores nomes da história do clube, que eternizou o Hamburgo na elite restrita de emblemas que subiram ao trono europeu. Na década não terminaria sem mais um título da Taça da Alemanha em 1986, o último antes de um período mais pobre na chegada à virada do século. O regresso à Liga dos Campeões aconteceu em 2000-2001, assim como em 2006-2007, ainda assim sem conseguir ultrapassar a fase de grupos. A equipa ainda lutou pelo título alemão em 2006, perdendo-o para o Bayern de Munique, porém a partir daí não mais conseguiu ser competitivo dessa forma, entrando numa espiral decrescente até ao ponto mais negro da sua existência. Em 2018, o clube acabou despromovido ao segundo escalão pela primeira vez, de onde não saiu até ao momento, apesar das várias tentativas de subida de divisão. Uma história curiosa acerca desse momento é que no Volkspark Stadion, casa do emblema ansiático, estava colocado um relógio que contava o tempo exato da equipa na Bundesliga, exibido de forma orgulhosa por ser o único conjunto que participou em todas as edições desde a sua formação. Agora, o relógio foi removido do recinto, deixando no seu lugar as coordenadas da localização do mesmo. Com um percurso riquíssimo no futebol da Alemanha, o Hamburgo protagoniza um dos derbys mais apaixonantes do país, com o St. Pauli, outra equipa da cidade. A rivalidade com o Werder Bremen é também assinalável, com as equipas que ficam a 100 km de distância a formarem o conhecido Nordderby, ou Clássico do Norte. Durante muitos anos, os confrontos com o Bayern de Munique foram vistos como um conflito entre o Norte e o Sul do país, embora atualmente essa animosidade tenha esfriado por motivos competitivos. A viver uma das fases mais discretas desde a fundação há 137 anos, o Dinossauro, como é conhecido no seu país, é um dos gigantes adormecidos com maior contribuição para o futebol germânico e continental.
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8: São 11:30 da manhã.
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10: Quer o Sporting Lisboa e Benfica, como o Sporting Clube de Braga, cumpriram e garantiram a passagem ao play-off, no caso do Benfica, de acesso à fase de Liga da Liga Europa, no caso do Sporting Clube de Braga, de acesso à fase de Liga da Liga na Conferência. Mas começando pelo jogo do Sporting Lisboa e Benfica, na equipa encarnada, empatou uma bola com a formação do Arts, na Escócia, e jogo da segunda mão da terceira pré-eliminatória, já depois de ter goleado na primeira mão por 6-1 na Luz, garantindo assim a passagem ao play-off da Liga Europa. Os encarnados apresentaram-se em Edimburgo, com o Cabo meia equipa renovada, na destaque para a inclusão do jovem José Neto na lateral de esquerda. No Benfica, chegou a estar a perder, após o golo apontado por Thomas Magnussen, aos 77 minutos, mas apenas por 2 minutos, com o Luque Bacchio a fazer o empate aos 79 minutos, que permitiu assim a passagem à eliminatória seguinte no final da partida. O técnico do Benfica, Marco Silva, admitiu alguma falta de agressividade da sua equipa durante todo o jogo.
11: Em relação ao jogo e o que foi dito pelo Dodi, é uma realidade, missão cumprida, vínhamos aqui para ganhar, o nosso objetivo era ganhar, acho que na primeira parte demonstrámos isso, e na segunda parte não conseguimos mostrar tão simples como isso, teríamos que estar mais positivos em relação ao que foi a primeira parte, tornámos a criar, acho que na primeira parte criámos situações claras para fazer golo, inclusive mais uma bola nos ferros, na segunda parte não tanto, não entrámos como queríamos, eu avisei para aquilo que era a nossa entrada na segunda parte, porque em alguns momentos não temos gostado daquilo que são as entradas, temos falado na segunda parte, temos falado disso, alertei, não entramos bem, mas há que reconhecer que com 7 alterações neste momento da temporada, mais uma vez ficou provado que alguns destes jogadores ainda não têm condição para jogar 90 minutos, é claro, para jogar como nós queremos jogar e vamos ter que jogar, hoje a nossa pressão não funcionou tão bem, não fomos uma equipa tão pressionante como temos sido, e para pressionar tem que sair das pernas, tem que sair do corpo, e nós temos que conseguir fazê-lo, e naturalmente alguns jogadores que jogaram este jogo têm características individuais próprias, e eles têm que naturalmente crescer em termos físicos para dar à equipa aquilo que eu quero que deem à equipa, e hoje ficou provado isso, que alguns deles ainda não estão com a condição física, como eu falei, 7 alterações, possivelmente a linha de 4 que jogou esta noite, vamos ver, mas se calhar não vai jogar mais nenhum jogo durante a temporada.
10: Está do lado dos jogadores da formação do Arts, um bem conhecido português, Cláudio Braga, acabou por admitir que foi uma boa exibição da sua equipa, apesar da eliminação e da falha da chegada até nesse play-off de acesso à fase de liga da Liga Europa.
12: Realmente conseguimos meter as ideias, algumas das ideias que trabalhámos durante a semana e desde a pré-época, e principalmente isso é uma coisa que temos que nos orgulhar contra uma equipa como a Benfica. Não interessa o resultado, eu acho que o Benfica, sendo o Benfica, não vem para aqui para empatar ou para perder, como é óbvio, é uma equipa que tem sempre a ambição de ganhar, então lá está, acho que isso é muito bom termos um empate contra uma equipa.
10: Contas feitas nos dias 20 e 27 de agosto, no Benfica irá defrontar os dinamarqueses da formação do Aarhus, relegados das rondas preliminares da Liga dos Campeões, eliminados pelos azeris do Sabá. Já o Sporting Clube de Braga também registrou empate desta feita sem golos no segundo encontro fora de portas contra no Dinamo de Minsk, após ter vencido por uma bola 0 em casa, portanto assim para no playoff de acesso à fase de liga da Liga Conferência. Após o triunfo na Pedreira, no primeiro jogo, com gol de Ricardo Horta, nos precarenses foram precisamente até na Bulgária, na campo neutro, para nos bielorrussos empatar sem golos, num resultado que permite assim a passagem da equipa precarense até nesse playoff derradeiro. A equipa portuguesa está assim no derradeiro playoff, e defronta na formação do Áustria de Viena, no playoff de acesso à fase de liga da Liga Conferência. O Fluminense anunciou que Luís Zubeldía já não é treinador do Tricolor. O Fluminense informou assim que Zubeldía não está mais à frente do comando técnico da equipa. Também deixam no clube nos auxiliares Maxi Cobera, Carlos Gruezo, assim como também Alessandro Escobar e o preparador físico Lucas Vivas. O clube agradece aos profissionais por toda a dedicação ao longo do trabalho realizado neste clube e deseja sucesso na sequência das suas carreiras. Pode ler-se na nota publicada pelo clube. O treinador argentino não resistiu à série de maus resultados, na última vitória da equipa, num jogo oficial ocorreu a 28 de maio, diante do Deportivo La Gaira, da Venezuela, para a Taça Libertadores. A decisão surge dois dias após o nulo, com o Independiente Rivadavia, da Argentina, no jogo da primeira mão dos oitavos de final da Libertadores. Marcão assumirá no comando técnico do Fluminense, no jogo deste próximo sábado, frente ao Palmeiras, do português Abnabel Ferreira, no Maracanã, a contar para no Campeonato Brasileiro. O Besiktas deu a conhecer a contratação de Dusan Radulovic, o avançado de 26 anos, que terminou o contrato com o Juventus, despontou no Partizan do país natal, passou ainda pelos italianos da Fiorentina, antes de se juntar à Juve na época desportiva 2021-2022. Na época passada, Vlahovic marcou 10 golos e fez 2 assistências em 23 jogos. O internacional pela Sérvia, rumo assim à Turquia, para reforçar o Besiktas, que terminou na 4ª posição da última edição da Liga Turca. O treinador Xavi Hernández, o novo selecionador dos Países Baixos, na Federação de Futebol dos Países Baixos, deu a conhecer que Xavi assinou um contrato válido até 2030, ano em que o Mundial será jogado em Espanha, Portugal e Marrocos. No nome de Roberto Martínez, ex-selecionador de Portugal, chegou a ser falado, mas na escolha final dos responsáveis da Laranja Mecânica, recaiu noutro espanhol. O espanhol Rabanés, jogador de Sabine e treinador do Futebol Clube Barcelona, iniciou a carreira de treinador em 2019-2020, época em que sucedeu a Jesualdo Ferreira no comando técnico do Al Sadd, equipa do Qatar, que também representou nos últimos 4 anos da carreira após deixar o Futebol Clube Barcelona. Em 2021-2022, regressou ao clube catalão, onde foi uma vez campeão. No currículo de treinador de Xavi, soma 10 troféus, 8 dos quais no Qatar. O técnico Xavi Hernández estava sem treinar desde o verão de 2024, quando deixou o Barça ao cabo de 3 temporadas. A cena acabou oficializado como reforço do Celtic. O jogador esteve em destaque no Argentina e Egito do Mundial 2026, com lances individuais de fino recorte técnico e assistência para no gol de Zico. O atleta abandona no Oviedo, onde passou as últimas 2 temporadas, assina por 4 temporadas, com outra de opção pelo pentacampeão da Escócia, onde será companheiro de equipa do português Jota. Este é um momento muito especial para os jogadores, assumindo que espera sobretudo dar conta ainda mais da sua qualidade enquanto jogador ao serviço desta equipa. O avançado egípcio de 24 anos, na festa assim a camisola 23, no emblema de Glasgow, que lidera na Liga Escocesa. A imprensa britânica avança com negócio, ficou fechado por uma verba, na rondar os 10 milhões e meio de euros. A capa de Atenas perdeu a supertaça da Grécia para o Ofi Creta, após penaltis, com triunfo por 5-4. Depois do encontro ter terminado empatado a 2 bolas, o português Filipe Relvas alinhou no 11 titular no ex-Benfica Lucas Ovidos, ainda adiantou o campeão grego aos 38 minutos, mas o Ofi Creta, que ganhou a taça na época passada, deu a volta na segunda parte com os golos de Atanasios Androlos aos 69 minutos, assim como Constantinos aos 76 minutos. Ambos na passe de Aitor acabaram também por dar um contributo importante. Quanto tudo parecia resolvido ao minuto 90 mais 8, no angoleno, Gini reacendeu a esperança dos atenienses em conquistar o troféu ao fazer o 2-2, que obrigou ao desempate por penaltis. Já na Bamba Varga, do AEK de Atenas, foi o único a desperdiçar, originando assim o triunfo do Ofi Creta por 5-4, que assim conquistou a supertaça da Grécia pela primeira vez na sua história.
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0: Ave vai para cima. 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
4: Muitas equipas entraram para a história ao vencer competições de forma invicta, desafiando todas as probabilidades e demonstrando resiliência inigualável. É mais um feito histórico para ouvir aqui na primeira Rádio Desporto, 100% palavra.
5: A época de 1986-87 será sempre lembrada como um dos momentos mais gloriosos da história do futebol do Porto. O clube português, que havia conquistado o seu espaço no panorama nacional, lançou-se à conquista da Europa e do mundo sob a liderança do treinador Arthur Jorge e de uma geração de jogadores que eternizou o seu nome nos anéis do futebol. Foi a temporada em que o Futebol Clube do Porto conquistou pela primeira vez a Taça dos Clubes Campeões Europeus, vencendo o poderoso Bayern de Munique na final e mais tarde ergueu a Taça Intercontinental, solidificando o estatuto dos dragões no topo do futebol mundial. A caminhada até à final da Taça dos Clubes Campeões Europeus começou com a eliminação do Rabat Ajax, de Malta, e do Vítkovice, da então Checoslováquia, em rondas relativamente tranquilas. Nos quartos de final, o desafio foi mais exigente, com o Futebol Clube do Porto a defrontar o Brøndby da Dinamarca. Depois de uma vitória por 1-0 na primeira mão, os dragões sofreram em Copenhaga, mas conseguiram arrancar um empate a um golo, garantindo a passagem às meias finais. Aí, a equipa de Arthur Jorge encontrou o Dinamo de Kiev, uma das formações mais fortes da altura, liderada pelo carismático Valery Lobanovsky. O Porto impôs-se com uma vitória por 2-1 no Estádio das Antas e um triunfo com os mesmos números na Ucrânia, carimbando a passagem à final. A grande final, disputada a 27 de maio de 1987 no Estádio Prater, em Viena, colocou o Futebol Clube do Porto frente ao poderoso Bayern de Munique, uma das equipas mais temidas da Europa. A formação alemã, recheada de estrelas como Jean-Marie Pfaff e Lothar Matthaus, partiu como favorita. O jogo começou da pior maneira para os portugueses, com Ludwig Kogl a marcar para o Bayern logo aos 25 minutos. Contudo, a história deste encontro seria escrita com uma reviravolta épica. Aos 77 minutos, Rabah Madjer protagonizou um dos momentos mais icónicos da história do futebol, com o famoso calcanhar de Viena a empatar a partida.
6: Frasco para Juari, Madjer com espaço vai marcar, golo! Jogo.
5: Apenas 3 minutos depois, Juari, após assistência de Madjer, fez o 2-1, selando a vitória e colocando o Futebol Clube do Porto campeão europeu pela primeira vez.
6: 1 para 1 com Winkelhofer, já passou Madjer, o cruzamento, Juari, golo! É golo do Porto! Juari!
5: A conquista da Taça dos Campeões Europeus foi recebida com enorme euforia em Portugal, mas os dragões não ficaram por aí. No final do ano, o Futebol Clube do Porto viajou até Tóquio para disputar a Taça Intercontinental frente ao Peñarol, do Uruguai, campeão da Taça Libertadores. Este era o derradeiro teste para os dragões se afirmarem como uma verdadeira potência mundial e o jogo foi disputado sob condições difíceis, com o campo molhado e a chuva a cair incessantemente. O duelo terminou empatado a 1 no tempo regulamentar, com o gol dos portistas a ser marcado novamente por Madjer, um herói improvável que se tornou o símbolo desta geração. A decisão foi então levada ao prolongamento, onde o Futebol Clube do Porto, num jogo extremamente equilibrado, conseguiu o gol da vitória já perto do final, com uma jogada concluída por Juari. O resultado final de 2-1 deu aos dragões o título de campeão do mundo, solidificando a sua presença entre as melhores equipas do planeta. Este conjunto de feitos consagrou uma geração de jogadores que incluiu nomes como Fernando Gomes, João Pinto, Celso e Paulo Futre, que foi um dos principais responsáveis pelo sucesso da equipa ao longo daquela época. A liderança calma e estratégica de Arthur Jorge foi também crucial para que o Futebol Clube do Porto atingisse estes patamares de sucesso. A vitória na Taça dos Campeões Europeus e na Taça Intercontinental em 1987 marcou uma viragem na história do Futebol Clube do Porto e do futebol português. O clube azul e branco, que até então se afirmava sobretudo no contexto doméstico, conseguiu abrir as portas da glória europeia e mundial, sendo a primeira equipa portuguesa a conquistar a Taça Intercontinental. O sucesso desta época foi o catalisador para as futuras conquistas internacionais do Futebol Clube do Porto, que anos mais tarde voltaria a dominar na Europa sob a orientação de José Mourinho. Mas 1987 permanece como o ano que deu início a essa era de sucesso internacional.
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4: Vamos lá olhar agora para o perfil de mais um jogador aqui na primeira Rádio Desporto.
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5: Mohamed Salah, nascido a 15 de junho de 1992 em Nagrig, Egito, é um avançado amplamente reconhecido pela sua velocidade, habilidade e capacidade de finalização. Iniciou a sua carreira profissional no El Moukaboun, antes de se transferir para o Basileia em 2012, onde rapidamente se destacou na Suíça. O sucesso no Basileia levou Salah a uma transferência para o Chelsea em 2014, mas encontrou mais destaque na Fiorentina e, subsequentemente, na Roma, na Série A italiana. Em Itália, Salah solidificou a sua reputação como um dos melhores extremos da Europa, o que lhe valeu uma transferência para o Liverpool em 2017. Nos Reds, o jogador teve um impacto imediato. Na sua primeira temporada, marcou 32 golos na Premier League, estabelecendo um novo recorde de golos numa única temporada. Salah desempenhou um papel crucial na conquista da Liga dos Campeões em 2019 e da Premier League em 2020, sendo um dos principais marcadores e assistentes da equipa. A sua capacidade de marcar golos em momentos decisivos e a sua consistência ao longo das temporadas foram fundamentais para o sucesso do Liverpool. Além da sua carreira a nível de clubes, Salah é um pilar na seleção egípcia, representando o seu país em competições internacionais como o CAN e o Campeonato do Mundo. Atualmente continua a ser um dos jogadores mais influentes da formação inglesa e um dos melhores avançados do mundo, mantendo a sua forma impressionante e contribuindo significativamente para a equipa.
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7: Vamos lá olhar agora para mais um craque da Liga Portuguesa, aqui na Primeira Rádio Desporto.
5: Lucho González, também conhecido como El Comandante, é um dos jogadores mais icónicos da história recente do Futebol Clube do Porto. Nascido em Buenos Aires, Argentina, a 19 de janeiro de 1981, Luís Oscar González começou a sua carreira no Huracán antes de se destacar no River Plate, onde conquistou títulos e chamou a atenção do futebol europeu. A sua trajetória foi marcada por uma inteligência tática apurada, qualidade técnica e capacidade de liderança, características que o tornaram uma figura crucial nos clubes por onde passou, em especial no Futebol Clube do Porto. A sua primeira passagem pelos Dragões começou em 2005, quando foi contratado por mais de 7 milhões e meio de euros ao River Plate. Lucho chegou para um clube que um ano antes tinha conquistado a Liga dos Campeões, sob o comando de José Mourinho, e veio para dar continuidade ao sucesso portista. Logo se impôs como uma peça fundamental no meio-campo dos Dragões, destacando-se pela sua visão de jogo, capacidade de passe e presença ofensiva. Com o Adriense como treinador, Lucho fez uma temporada de estreia notável, conquistando o seu primeiro título da Primeira Liga em 2005-2006, além de levantar a Taça de Portugal. Nas quatro temporadas em que vestiu a camisola azul e branca, na sua primeira etapa no clube, Lucho foi parte de uma era de ouro do futebol português. Entre 2005 e 2009, conquistou quatro títulos da Primeira Liga, uma Taça de Portugal e três supertaças Cândido de Oliveira, cimentando o seu estatuto como um dos maiores ídolos da história recente do clube. Além disso, a sua consistência em campo e a sua habilidade para marcar golos em momentos decisivos renderam-lhe o apelido de El Comandante, uma referência à sua liderança natural dentro de campo. Nos seus melhores anos, Lucho não só contribuiu com assistências e golos, como também era uma voz de comando que uniu o balneário portista. Em 2009, após o sucesso no Futebol Clube do Porto, o argentino transferiu-se para o Olympique de Marselha por cerca de 18 milhões de euros, uma das maiores transferências do futebol francês à época. No Marselha continuou a sua senda de sucesso, conquistando a Ligue 1 em 2010 e mais dois troféus da Taça da Liga Francesa. A sua influência no meio-campo manteve-se inalterada, mas o carinho pelo Futebol Clube do Porto permaneceu, algo que ficaria evidente anos mais tarde. Em 2012, Lucho González protagonizou um regresso emocionante à cidade invicta, quando já veterano voltou para uma segunda passagem pelos Dragões. Apesar de estar numa fase mais avançada da carreira, o seu impacto na equipa foi imediato. A sua experiência e qualidade técnica mantiveram-no como uma peça fundamental para o clube e na temporada de regresso ajudou o Porto a conquistar mais um título da Primeira Liga na época 2012-2013, sob o comando de Vítor Pereira. No total, Lucho acumulou mais de 240 jogos pelo Futebol Clube do Porto, com 61 golos marcados e continua a ser lembrado como um dos médios mais talentosos e completos que passaram pelo clube. A sua capacidade de chegar à área adversária, fazer golos e distribuir o jogo com grande inteligência foi crucial para as conquistas portistas, sendo sempre visto como um líder dentro e fora de campo. Não é à toa que continua a ser venerado pelos adeptos, que reconhecem nele um dos capitães mais respeitados da história do emblema. Após sair do Futebol Clube do Porto pela segunda vez, Lucho ainda continuou a sua carreira em clubes como o Al Rayyan, no Qatar, e o Atlético Paranaense, no Brasil, onde se manteve competitivo até aos seus últimos dias como jogador. No Atlético Paranaense, conquistou a Copa Sul-Americana em 2018, acrescentando mais um título internacional ao seu vasto currículo. Encerrou a carreira em 2021, após mais de duas décadas a brilhar nos relvados, jogos, deixando uma marca profunda no futebol, especialmente no futebol do Porto. Cucho González será sempre lembrado como um dos grandes médios do futebol mundial, com destaque para o impacto duradouro que teve no futebol do Porto. A sua liderança, classe e espírito vencedor fizeram dele uma lenda do clube e uma referência no futebol português.
8: Eu ainda na minha cabeça está que sou jogador. E até falei para a minha mulher, digo, quando acabar o contrato lá no Brasil, vou tentar falar com o presidente e dizer-lhe que eu jogava 2 meses de graça aqui só por voltar a pisar o dragão. Fala dessa tão conhecida mística do Porto, é um pouco disso, é mais na garra, na luta e se disfruta mais também.
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12: Missão cumprida, vínhamos aqui para ganhar. O nosso objetivo era ganhar, acho que na primeira parte demonstrámos isso. E na segunda parte não conseguimos mostrar tão simples como isso. Podemos estar mais positivos em relação ao que foi a primeira parte. Tornámos a criar, acho que na primeira parte criámos situações claras para fazer gol, inclusive mais uma bola nos ferros. Na segunda parte não entramos como queríamos. Eu avisei para aquilo que era a nossa entrada na segunda parte, porque em alguns momentos não temos gostado daquilo que são as entradas. Temos falado na segunda parte, temos falado disso.
13: Realmente conseguimos meter as ideias, algumas das ideias que trabalhámos durante a semana e desde a pré-época, e principalmente isso é uma coisa que temos que nos orgulhar contra uma equipa como a Benfica. Não interessa o resultado, eu acho que o Benfica, sendo o Benfica, não vem para aqui para empatar ou para perder como é uma equipa que tem sempre a missão de ganhar, então lá está. Acho que isso é muito bom termos um empate contra uma equipa das.
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9: São agora 11h51.
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5: Marco van Basten é considerado um dos maiores avançados da história do futebol mundial, tanto pelo seu talento técnico como pela sua capacidade de marcar golos decisivos em momentos cruciais. Nascido a 31 de outubro de 1964, em Utrecht, nos Países Baixos, desde cedo demonstrou um talento inato para o futebol, seguindo os passos do pai, Joop van Basten, que também jogara profissionalmente. O jovem Marco começou a jogar no clube local, o Utrecht, mas rapidamente atraiu a atenção do Ajax, um dos gigantes do futebol neerlandês, onde ingressou aos 16 anos. Foi no Ajax que van Basten começou a destacar-se no cenário do futebol internacional. Fez a sua estreia na equipa principal em 1982, substituindo ninguém menos que o Johan Cruyff, uma das maiores lendas do clube. A transição não poderia ter sido melhor. Van Basten não só mostrou que estava à altura do desafio, como rapidamente se tornou o novo talismã da equipa. Na sua primeira temporada completa, em 1983-84, conquistou a sua primeira bota de ouro como o melhor marcador da Eredivisie, com 28 golos, um feito que repetiria várias vezes. A sua capacidade de finalização era extraordinária, combinando técnica refinada, inteligência tática e uma incrível habilidade acrobática que lhe permitia marcar golos de todos os ângulos e em todas as circunstâncias. Pelo Ajax, van Basten conquistou 3 campeonatos neerlandeses, 3 taças dos Países Baixos e, em 1987, a Taça das Taças, onde marcou o único golo na final contra o Lokomotiv Leipzig, em Atenas. A sua carreira nos Países Baixos terminou com um impressionante registro de 128 golos em 133 jogos pelo clube de Amsterdão. Em 1987, van Basten transferiu-se para o AC Milan, um dos maiores clubes da Europa, que já contava com outros 2 dos maiores talentos neerlandeses, Ruud Gullit e Frank Rijkaard. Sob o comando do lendário treinador Arrigo Sacchi, o Milan formou uma das melhores equipas de todos os tempos, com van Basten como o principal goleador. A sua chegada ao futebol italiano foi inicialmente marcada por dificuldades devido a uma grave lesão no tornozelo, mas após a recuperação, van Basten mostrou porque era considerado um dos melhores da sua geração. Nos anos seguintes, ajudou o Milan a conquistar 2 títulos da Taça dos Campeões Europeus, em 1989 e 1990, além de 4 campeonatos italianos. Na final de 1989, van Basten Everton marcou 2 golos na vitória por 4-0 sobre o Steaua de Bucareste, numa das exibições mais dominantes de uma equipa na história do futebol europeu. O avançado continuava a impressionar com a sua técnica, visão de jogo e, claro, com a sua capacidade de concretização. Um dos momentos mais memoráveis da sua carreira aconteceu ao serviço da seleção neerlandesa no Campeonato Europeu de 1988, na Alemanha. Van Basten foi o herói da competição, terminando como melhor marcador com 5 golos, incluindo o golo decisivo na final contra a União Soviética, um remate de primeira quase sem ângulo que é considerado um dos melhores golos da história das grandes competições. A sua exibição nesse torneio valeu-lhe a primeira das suas 3 bolas de ouro em 1988, 89 e 1992, reafirmando o seu estatuto como o melhor jogador do mundo naquela época. Infelizmente, a carreira de Van Basten foi encurtada devido a sucessivas lesões no tornozelo, culminando na sua reforma precoce aos 30 anos em 1995. O último jogo oficial aconteceu na final da Liga dos Campeões de 1993, onde o Milan foi derrotado pelo Marselha. Apesar das tentativas de recuperação, as lesões impediram de continuar a jogar ao mais alto nível, encerrando a carreira de um dos maiores talentos que o futebol já viu. Apesar de um percurso abreviado, Marco Van Basten deixou uma marca indelével no futebol mundial. A sua combinação de elegância, poder e precisão fizeram dele uma verdadeira gazela nos relvados. Tanto no Ajax como no Milan, Van Basten construiu um legado que perdura até hoje e os seus feitos pela seleção dos Países Baixos consolidaram o seu lugar na história. Mais tarde, após encerrar a carreira como jogador, ainda teve passagens como treinador, incluindo a seleção neerlandesa, mas será sempre lembrado pelos seus feitos dentro das 4 linhas.

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1: E agora seguimos com os gigantes adormecidos neste produto 100% palavra.
2: O Saint-Étienne, também conhecido como Le Vert, é uma das equipas mais lendárias do futebol francês. Fundado em 1919, o clube construiu uma história notável, especialmente nas décadas de 60 e 70, quando se tornou a principal potência do futebol em França. Com um total de 10 títulos da Ligue 1, o Saint-Étienne deteve o recorde de campeonatos durante várias décadas, uma marca que sublinha a sua importância no cenário desportivo nacional e que ainda assim foi perdida para o PSG, que agora soma 12. O caminho para a glória começou a ser traçado nos anos 50, mas foi na década de 60 que o clube realmente se afirmou como uma força dominante. Liderado por figuras icónicas como Aimé Jacquet e Robert Herbon, o Saint-Étienne conquistou 4 títulos da Ligue 1 entre 1964 e 1970, além de várias taças de França. Nos anos 70, já sob o comando de Robert Herbon, que assumiu o cargo de treinador após brilhar como jogador, o clube solidificou a sua hegemonia com mais 5 campeonatos até 1976. A época de ouro do Saint-Étienne culminou nesse mesmo ano, quando a equipa chegou à final da Taça dos Clubes Campeões Europeus. Numa campanha memorável, eliminaram equipas de grande qualidade, como o Dinamo Kiev e o PSV Eindhoven, antes de enfrentar o Bayern Munique na final disputada em Glasgow. Apesar do esforço e de uma exibição combativa, o Saint-Étienne perdeu por 1-0 com o golo de Franz Roth. As bolas que embateram nos postes durante o jogo tornaram-se lendárias, levando os adeptos a acreditar que, com balizas diferentes, o resultado teria sido outro. Apesar da derrota, o impacto da campanha europeia foi enorme. O Saint-Étienne tornou-se um símbolo de orgulho para o futebol francês e a equipa era idolatrada pelos seus adeptos. O Stade Geoffroy Guichard, apelidado de Le Chaudron, o Caldeirão em português, era um dos estádios mais intimidantes da Europa, onde a paixão dos adeptos criava um ambiente único. Nos anos 70, o clube contou com jogadores extraordinários como Dominique Rocheteau, Jacques Santini e Michel Platini, que mais tarde se tornaria uma das maiores figuras do futebol mundial. Platini foi o destaque do início da época de 80, altura em que o Saint-Étienne conquistou o seu 10º e último título da Ligue 1 em 1981, consolidando o seu estatuto como um dos clubes mais titulados de França. Contudo, os anos que se seguiram foram difíceis. A saída de Platini para a Juventus em 1982 marcou o fim de uma era e problemas financeiros e de gestão desportiva colocaram o clube em declínio. Durante grande parte das décadas de 90 e 2000, o Saint-Étienne lutou para se manter na Ligue 1, alternando entre a primeira e a segunda divisão. Apesar de estar longe dos tempos áureos, o Saint-Étienne continua a ter uma legião de adeptos apaixonados e uma herança que faz dele um dos clubes mais respeitados de França. Nas últimas décadas, o Saint-Étienne tem lutado para recuperar a glória do passado, alternando temporadas na Liga Francesa com períodos de dificuldades desportivas e financeiras. Entre os anos 2000 e 2020, o clube teve alguns momentos de destaque, incluindo a conquista da Taça da Liga em 2013, que foi o seu primeiro troféu importante em mais de 3 décadas. Essa vitória deu aos adeptos alguma esperança de um regresso ao topo do futebol francês. No entanto, nos anos ainda mais próximos, o clube voltou a enfrentar desafios. Em 2022, o Saint-Étienne foi relegado para a Ligue 2, a segunda divisão, após perder o play-off de despromoção contra o Auxerre. A descida foi um golpe duro para um clube com tanta história, que se viu obrigado a reestruturar-se para tentar regressar à elite do futebol francês. Apesar do momento difícil, o apoio incondicional aos adeptos e a herança histórica mantiveram viva a chama da equipa, que acabou por regressar à primeira divisão. O Saint-Étienne continua a ser um gigante adormecido no panorama do futebol francês. A sua história rica e os sucessos do passado são uma inspiração constante para os clubes e os seus adeptos, que acreditam que com uma gestão mais sólida e um plantel competitivo, o clube poderá voltar a ser uma força relevante no futebol local. O gigante verde sonha em recuperar o seu lugar entre os grandes, com os olhos postos num futuro mais brilhante.
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0: É meio-dia e um minuto. 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
3: O Futebol Porto e Roma aproximaram-se de um acordo com vista na transferência de Rodrigo Mora, mas a discussão das condições que podem tornar obrigatória a opção de compra empurrou as negociações. A posição dos dragões é clara. A Roma vai ao encontro das pretensões definidas pela SAD, que quer estabelecer termos fáceis da obrigação da cláusula de aquisição, um dossiê pode mesmo não seguir em frente, acabando por cair. O Futebol Clube do Porto rejeitou todos os moldes do negócio sugeridos pelos Chiellarossi. Ibn avançou com uma espécie de contraproposta, um empréstimo mediante pagamento de uma taxa de 10 milhões de euros, acrescido de uma opção de compra de 40 milhões de euros bónus e eventualmente percentagem de futura venda, que pode passar a obrigatória se determinadas metas forem cumpridas. E é precisamente este último ponto que está a gerar discordância entre os dois clubes. O Futebol Clube do Porto continua disponível para discutir com a Roma uma eventual solução que satisfaça todas as partes e que possa culminar na mudança de mora para a capital italiana, mas nesta fase terão que abnecer os Gelorossi e abordar novamente os dragões para que o dossiê conheça novos avanços, com Jorge Mendes a trabalhar diretamente no mesmo. André Villas-Boas não vai abdicar do que entende ser justo pela transferência de um dos maiores talentos do plantel, uma verba global a bater nos 50 milhões de euros ou mais, que envolvendo a tal opção de compra terá de ser acompanhada de uma alta probabilidade de ativação mandatória, assegurando de certa forma no encaixe idealizado pela SAD azul e branca. Por isso a cúpula na portista entende que os objetivos diretamente ligados na futura aquisição de Mora por parte da Roma não podem sustentar-se em cenários irrealistas ou de difícil concretização, como por exemplo na conquista do título da Série A, que há muito escapa a esta equipa. No meio de tudo isto, ponto sente que Gasperini quer contar com Mora no seu plantel. O jovem criativo, por sua vez, deseja maior regularidade de jogo e não atento no clube do coração, vê com bons olhos a possibilidade de mudar de artes, mas na pedra para partir na mesa das conversações e até ver no camisola 86, onde tem-se as ordens de Farioli, de olho no jogo do próximo sábado, frente à formação do Rio Ave. Francesco Farioli já fez saber, junto da estrutura diretiva do Futebol Clube do Porto, que pretende mais um médio na caso se concretize a saída de Rodrigo Mora. Neste verão, o treinador já definiu o perfil desejado. Na saída do camisola 86, deverá chegar ao Dragão mais um reforço com características que se aproximem das de Froholt, forte no ponto de vista físico e com capacidade de chegada na área, idealmente com dotes de finalização. Nessa lógica, no nome de Timbers, foi apontado como alvo dos portistas. Contudo, não foi possível apurar nas negociações, ainda estão numa fase muito inicial e, portanto, tudo irá depender do futuro que possa calhar para Rodrigo Mora, no que diz respeito à sua continuidade ou saída do Futebol Clube do Porto. Por outro lado, Rodrigo Mora não vai, de forma alguma, forçar na saída do Futebol Clube do Porto, seja para Roma, não para outro clube. Nessa conformidade, se o médio ofensivo permanecer no plantel às ordens de Francesco Farioli, no caso muda de figura e o meio-campo ficará completamente fechado. Dentro do tema azul e branco, o defesa central Gabriel Braz foi oficializado pela formação do NEC dos Países Baixos. O jovem de 22 anos, até aqui, capitão da equipa B do Futebol Clube do Porto, foi emprestado pelos Dragões, até ao final da temporada, com opção de compra. O emblema irlandês paga uma taxa de empréstimo de 100 mil euros, ficando com a possibilidade de manter os jogadores em definitivo por 1,2 milhões de euros. Caso a opção de compra seja acionada, o Futebol Clube do Porto reserva 50% de mais-valia de uma futura transferência. No Internacional Sub-21 português, iniciou a formação de Varzim, mas estava ligado ao Futebol Clube do Porto há quase uma década. Somou 79 jogos pela equipa B, sem nunca se ter estreado oficialmente pela equipa principal, embora tenha treinado várias vezes nas ordens de Francesco Farioli, até integrou o estágio de pré-temporada. Agora irá jogar na equipa sensação da última temporada nos Países Baixos. O NEC terminou no terceiro lugar e está a discutir o acesso à Liga dos Campeões, tendo eliminado recentemente o Olympiacos na terceira pré-eliminatória. No play-off, o clube neerlandês irá medir forças com o Bodo Glimt. A segunda jornada da Primeira Liga Portuguesa abre-se durante esta sexta-feira com o embate que coloca frente a frente a equipa do Sporting diante do Vitória Sport Clube, duas equipas que não conseguiram vencer na primeira jornada. A equipa do Sporting acabou por empatar a duas bolas diante da turma do Estrela da Amadora, enquanto que o Vitória Sport Clube acabou derrotado nessa primeira jornada diante da formação do Futebol Clube Arouca por 1-0, tentando as duas equipas conquistar os 3 pontos numa jornada nesta época desportiva 2026-2027. Na divisão esta partida do lado do Sporting, que soma um ponto na tabela classificativa. Rui Borges espera um encontro difícil diante do Vitória Sport Clube.
4: Muito feliz, estamos todos, não só eu, acho que o grupo todo, por voltarmos ao Alvalade. Em relação ao adversário, a mim, especialmente porque passei naquela casa, é um jogo sempre especial de alguma forma, uma equipa que tem uma paixão diferente, obrigatoriamente os jogadores que representam sentem e sabem aquilo que é a paixão de Vitória. Uma equipa que perdeu, é certo, na primeira jornada, mas foi a equipa que mais rematou, a equipa que mais cruzamentos fez sobre a área. É uma equipa jovem, mas uma equipa muito competitiva, um bom treinador, um treinador novo, um treinador que as suas equipas são muito bem organizadas a termos defensivos. Se calhar noutros momentos eram equipas de mais transição. Acredito que amanhã aqui ou ali também o Vitória possa ser, mas é uma equipa que, por tudo que é o seu passado, que é a sua existência, é um clube que vai querer dividir o jogo. Uma boa equipa, uma equipa que nos causará problemas com toda a certeza, mas nós também estamos num processo de crescimento, queremos ser melhores, queremos ganhar. Primeiro jogo em casa da época para o campeonato. Ter essa confiança, ter essa capacidade de sair sobre um bom Vitória, mas com os três pontos para o nosso lado.
3: Já do lado da equipa do Vitória Sport Clube, Tiago Margarido aposta na união de toda a equipa como segredo para um bom resultado na deslocação até ao estádio de Alvalade.
5: Nós estamos ansiosos por sentir essa vibração, essa paixão, porque esta camisola não se veste, essa camisola vive-se, e nós estamos a viver essa camisola 24 horas por dia e queremos muito sentir essa vibração, e sabemos que com essa união que vamos ter em todos os jogos, estaremos sempre mais perto da vitória. Portanto, muito ansioso por esse momento, de forma positiva.
3: Duelo entre Sporting e Vitória Sport Clube, agendado para nesta sexta-feira pelas 20h15 da noite, a partida que abre as contas da segunda jornada da Primeira Liga na Portuguesa. Recordar-se que na equipa de arbitragem temos como árbitro principal David Silva, assistido por Carlos Campos e José Pereira, no quarto árbitro Flávio Duarte, na VAR Manuel Oliveira e assistente do VAR Inácio Pereira, no Sporting Vitória Sport Clube, às 20h15 da noite desta sexta-feira, partida para acompanhar com relato no YouTube da Golo FM. As equipas de arbitragem da segunda jornada da Primeira Liga foram dadas a conhecer pelo Conselho de Arbitragem da Federação Portuguesa de Futebol e, desde logo, o árbitro João Pinheiro, que esteve no Mundial 2026, é o juiz do duelo entre Casa Pia e Benfica, enquanto que Miguel Fonseca dirige a deslocação do Futebol Clube Porto Vila de Conte, em duelo marcado para neste sábado pelas 20h30 da noite. Detalhamos então as equipas de arbitragem, começando pelo Alverca Estrela da Amadora, com a arbitragem de José Bessa, assistido por Hugo Santos, Sabiângelo Carneiro, quarto árbitro Inês Andrade, VAR Rui Oliveira, assistente do VAR Fábio Monteiro, no Académico de Viseu de Santa Clara, arbitragem de João Gonçalves, assistido por Pedro Ribeiro e Miguel Martins, quarto árbitro Nena Afonso, VAR Tiago Martins e assistente do VAR Cátia Tavares. No Rio Ave, Futebol Clube Porto, arbitragem de Miguel Fonseca, assistido por João Martins, André Costa, quarto árbitro Cláudio Pereira, assistente do VAR André Campos, e no VAR temos Cláudia Ribeiro, no Nacional de Estoril Praia, arbitragem de Bruno Costa, na consistência de Luís Costa e João Morte, no quarto árbitro Zoni Rodrigues, na VAR, na Rui Soares e assistente do VAR, na Márcio Azevedo, no Arouca Moreirense, arbitragem de André Narciso, assistido por André Botelho e Ruben Silva, quarto árbitro, na Ricardo Baixinho, VAR, na Ricardo Moreira e assistente do VAR, na Ricardo Luz, no Famalicão Marítimo temos arbitragem de Miguel Nogueira, assistido por Paulo Brás e Nuno Pires, quarto árbitro, na José Rodrigues, na VAR, Manuel Mota e assistente do VAR, Paulo Miranda, no Sporting Clube Braga, Gil Vicente, arbitragem de Fábio Veríssimo, assistido por Pedro Mota e Hugo Ribeiro, quarto árbitro Vítor Lopes, VAR, João Malheira Pinto e assistente do VAR Pedro Sousa, e no duelo entre na Casa Pia Benfica, temos arbitragem então de João Pinheiro, com assistência de Luciano Maia e Hugo Marques, no quarto árbitro Gonçalo Neves, VAR Rui Costa e assistente do VAR Tiago Leandro. Quer o Sporting Lisboa e Benfica, como o Sporting Clube de Braga cumpriram e garantiram a passagem ao play-off, no caso do Benfica, de acesso à fase de Liga da Liga na Europa, no caso do Sporting Clube de Braga, de acesso à fase de Liga da Liga na Conferência. Mas começando pelo jogo do Sporting Lisboa e Benfica, na equipa encarnada empatou uma bola com a formação do Arts na Escócia, e jogo da segunda mão da terceira pré-eliminatória, já depois de ter goleado na primeira Beira-Mão por 6-1 na Luz, garantindo assim a passagem ao play-off da Liga Europa. Os encarnados apresentaram-se em Edimburgo, com a meia equipa renovada, na destaque para a inclusão do jovem José Neto na lateral esquerda. No Benfica, nos chegou a estar a perder, após o golo apontado por Thomas Magnussen aos 77 minutos, mas apenas por 2 minutos, com o Luque Bacchio a fazer o empate aos 79 minutos, que permitiu assim a passagem à eliminatória na seguinte, no final da partida. O técnico do Benfica, Marco Silva, admitiu alguma falta de agressividade da sua equipa durante todo o jogo.
6: Em relação ao jogo e o que foi dito pelo Dodi, é uma realidade, missão cumprida, vínhamos aqui para ganhar, o nosso objetivo era ganhar, acho que na primeira parte demonstrámos isso, e na segunda parte não conseguimos mostrar tão simples como isso, teríamos de estar mais positivos em relação ao que foi a primeira parte, tornámos a criar, acho que na primeira parte criámos situações claras para fazer golo, inclusive mais uma bola nos ferros, na segunda parte não tanto, não entrámos como queríamos, eu avisei para aquilo que era a nossa entrada na segunda parte, porque em alguns momentos não temos gostado daquilo que são as entradas, temos falado na segunda parte, temos falado disso, alertei, não entramos bem, mas há que reconhecer que com 7 alterações neste momento da temporada, mais uma vez ficou provado que alguns destes jogadores ainda não têm condição para jogar 90 minutos, é claro, para jogar como nós queremos jogar e vamos ter que jogar, hoje a nossa pressão não funcionou tão bem, não fomos uma equipa tão pressionante como temos sido, e para pressionar tem que sair das pernas, tem que sair do corpo, e nós temos que conseguir fazê-lo, e naturalmente alguns jogadores que jogaram este jogo têm características individuais próprias, e eles têm que naturalmente crescer em termos físicos para dar à equipa aquilo que eu quero que deem à equipa, e hoje ficou provado isso, que alguns deles ainda não estão com a condição física, como eu falei, 7 alterações, possivelmente a linha de 4 que jogou esta noite, vamos ver, mas se calhar não vai jogar mais nenhum jogo durante a temporada.
3: Já do lado dos jogadores da na formação do Arte, bem conhecido português, na Cláudio Braga, acabou por admitir que foi uma boa exibição da sua equipa, apesar da eliminação e da falha da na chegada na TEP nesse play-off de acesso à fase líquida da Liga Europa.
7: Realmente conseguimos meter as ideias, algumas das ideias que trabalhámos durante a semana e desde a pré-época, e principalmente isso é uma coisa que temos que nos orgulhar contra uma equipa como a Benfica. Não interessa o resultado, eu acho que o Benfica, sendo o Benfica, não vem para aqui para empatar ou para perder, como é óbvio, é uma equipa que tem sempre a ambição de ganhar, então lá está, acho que isso é muito bom termos um empate contra uma equipa dessas.
3: Contas feitas nos dias 20 e 27 de agosto, no Benfica irá defrontar os dinamarqueses da formação do Aarhus, relegados das rondas preliminares da Liga dos Campeões, eliminados pelos Azeris do Sabah. Já o Sporting Clube de Braga também registrou um empate, desta feita sem golos, no segundo encontro, fora de portas, contra no Dinamo de Minsk, após ter vencido por uma bola 0 em casa, portanto assim para no play-off de acesso à fase de liga da Liga Conferência. Após o triunfo na Pedreira, no primeiro jogo, com gol de Ricardo Horta, nos precarenses, foram precisamente até na Bulgária, na campo neutro, para nos bielorrussos, empatar sem golos, num resultado que permite assim a passagem da equipa precarense até nesse play-off derradeiro. A equipa portuguesa está assim no derradeiro play-off e defronta na formação do Áustria de Viena no play-off de acesso à fase de liga da Liga Conferência. O Sporting Clube de Braga deu a conhecer que chegou a acordo com os jogadores Abnienis da Rocha para a rescisão do seu contrato. Os jogadores Abneruma, na Portimonense, da 2ª Liga, e o Sporting Clube de Braga mantém 50% do passe. No luso ao francês de 22 anos, realizou 9 jogos pela equipa principal dos Guerreiros, atuando como médio defensivo ao longo de 3 épocas. Jogou também na equipa B, no sub-23, o Internacional Luso, nasceu em França, jogou ainda pela formação do Troyes neste país. O 1 de dezembro pensa na impugnação junto do Tribunal Arbitral do Desporto do Campeonato de Portugal, que começa neste fim de semana, na caso não venha a ser incluído na competição pela Federação Portuguesa de Futebol. O emblema de Sintra clarifica que submeteu dentro dos prazos regulamentares todo o processo de licenciamento e inscrição do Campeonato de Portugal 2026-2027, lamentando a poucos dias do início da prova ainda não ter sido notificado de qualquer decisão final por parte da Federação Portuguesa de Futebol. Caso venha a ser afastado da competição o 1 de dezembro, recorrerá a todos os meios legais ao seu dispor, garantindo que a impugnação dessa decisão junto do Tribunal Arbitral do Desporto, com a respectiva providência cautelar, encontra-se preparada com as consequências que daí irão adver para regular de curso do Campeonato de Portugal e da Taça de Portugal. Despromovido na última temporada da Liga 3 para no quarto escalão, o 1 de dezembro não figurou nos sorteios do Campeonato nem na Taça de Portugal. Na Série 4 do Campeonato de Portugal continua a surgir a designação de clube a designar na vaga que desportivamente deveria caber ao clube de Sintra. O português Sabna Filipe Gouveia foi anunciado como novo treinador da formação do Al-Sabna Jabalain para nesta temporada. Na temporada passada, também português Sabna Ricardo Schell comandou a equipa que terminou na 6ª posição da 2ª divisão da Arábia Saudita e que tinha Diogo Queiroz e João Novaes no plantel. Filipe Gouveia estava assim de volta no ativo depois da experiência nos brasileiros do Brusque no ano passado. De resto, no técnico de 53 anos, até já orientou a equipa do Al-Sabna Jabalain em duas ocasiões entre 2019 e 2021 na Arábia Saudita. Treinou ainda na formação do Al-Taon, do Al-Azm e também a formação do Al-Faisal.
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1: Vamos lá olhar agora para mais um craque mundial aqui na primeira Rádio Desporto.
2: Ronaldo Luís Nazário de Lima, ou simplesmente Ronaldo, é amplamente considerado um dos maiores avançados da história do futebol. Nascido a 18 de setembro de 1976, no Rio de Janeiro, o brasileiro iniciou a sua carreira ainda adolescente, com apenas 16 anos no Cruzeiro. As suas exibições espetaculares no clube mineiro logo chamaram a atenção do futebol mundial e em 1994, após participar no Mundial dos Estados Unidos, embora sem atuar, foi contratado pelo PSV Eindhoven, dos Países Baixos. Lá, Ronaldo mostrou toda a sua capacidade de explosão e finalização, marcando 54 golos em 57 jogos ao longo de duas temporadas, uma média impressionante que o transformou numa das jovens promessas mais cobiçadas do futebol europeu. O seu talento levou-o rapidamente a um dos maiores clubes do continente, o Barcelona, onde jogou durante a temporada de 1996-97. No Barça, Ronaldo elevou o seu jogo a novos patamares, marcando 47 golos em 49 partidas e ajudando o clube a vencer a Taça das Taças da UEFA e a Taça do Rei. Foi durante este período que ganhou o apelido de fenómeno, graças à sua velocidade devastadora, poder físico e capacidade para driblar com uma facilidade espantosa. Ainda com apenas 20 anos, foi eleito pela primeira vez o melhor jogador do mundo pela FIFA, título que viria a conquistar noutras duas ocasiões. Em 1997, Ronaldo fez uma transferência recorde para o Inter de Milão, onde continuou a brilhar no início da sua carreira, ganhando a Taça UEFA em 1998. Contudo, foram também os anos em que a sua sorte começou a mudar em termos físicos. Durante o seu tempo no Inter, sofreu a primeira de várias lesões graves no joelho que o afastariam dos relvados por longos períodos. O seu regresso em 2002 foi nada menos do que milagroso. Após dois anos de recuperação, Ronaldo voltou aos grandes palcos no Mundial de 2002, onde foi a estrela maior da seleção brasileira, conduzindo o Brasil à vitória com 8 golos, dois dos quais na final contra a Alemanha. Esta conquista garantiu-lhe o terceiro título de melhor jogador do mundo e marcou o seu renascimento como um dos melhores jogadores da sua geração. Após o Mundial, Ronaldo transferiu-se para o Real Madrid como parte dos famosos Galácticos, onde jogou de 2002 a 2007. Durante esse período, conquistou dois campeonatos espanhóis e manteve o seu estatuto de um dos melhores avançados do mundo, marcando 104 golos em 177 jogos. O seu estilo de jogo, marcado por uma combinação única de velocidade, técnica e poder de finalização, continuava a encantar os adeptos, apesar das lesões persistentes que o limitaram ao longo da sua carreira. Em Madrid, Ronaldo formou uma parceria letal com estrelas como Zidane, Figo e Beckham, que consolidaram ainda mais o seu legado no futebol europeu. Já na reta final da sua carreira, em 2007, voltou à Itália, desta vez para jogar no AC Milan, rival direto do Inter. Embora o seu desempenho tenha sido afetado pelas constantes lesões, ainda mostrou flashes de brilhantismo, marcando 9 golos em 20 jogos. Porém, o seu tempo no Milan também foi marcado por mais uma grave lesão no joelho, que acelerou o fim da sua trajetória na Europa. Ronaldo decidiu então regressar ao Brasil, assinando pelo Corinthians em 2009. Surpreendentemente, teve uma passagem de grande sucesso pelo clube paulista, onde ajudou o Corinthians a conquistar o Campeonato Paulista e a Copa do Brasil em 2009, numa demonstração de que, mesmo longe do seu auge físico, o seu talento era inquestionável. No entanto, após mais alguns problemas físicos, decidiu terminar a sua carreira em 2011, aos 34 anos. Ronaldo deixa um legado incontestável como um dos maiores avançados da história do futebol. Os seus números são impressionantes, já que ao longo da carreira marcou mais de 400 golos em clubes e seleções e venceu duas bolas de ouro em 1997 e 2002. O fenómeno sempre foi lembrado e terá revolucionado a posição de avançado.

0: combinando uma capacidade física em vulgar com uma técnica requintada e um instinto goleador incomparável. Ronaldo foi também um dos grandes responsáveis por popularizar o futebol brasileiro no exterior e inspirou gerações de jogadores pelo mundo. Mesmo com as inúmeras lesões que enfrentou, a sua resiliência e capacidade de se reinventar em momentos cruciais da carreira fazem dele uma lenda viva do desporto, sendo reconhecido tanto por adeptos quanto por críticos como um dos mais completos jogadores que o futebol já viu.
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3: Muito feliz, estamos todos, não só eu, acho que o grupo todo, por voltarmos ao Alvalade. Em relação ao adversário, a mim, especialmente, passei naquela casa, é um jogo sempre especial de alguma forma, uma equipa que tem uma paixão diferente, obrigatoriamente os jogadores que representam sentem e sabem aquilo que é a paixão de Vitória.
4: Estamos a viver essa camisola 24 horas por dia e queremos muito sentir essa vibração e sabemos que com essa união que vamos ter em todos os jogos, estaremos sempre mais perto da vitória. Portanto, muito ansioso por esse momento, de forma positiva.
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5: Ficamos a 6 minutos do meio-dia e meia hora.
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0: O Notts County, fundado em 1862 em Nottingham, na Inglaterra, é amplamente reconhecido como o clube de futebol profissional mais antigo do mundo. A sua longevidade e o seu papel pioneiro fazem do Notts County uma verdadeira relíquia do desporto, com uma história cheia de curiosidades e momentos marcantes. Este clube foi uma das 12 equipas fundadoras da Football League em 1888, uma competição que ajudou a moldar o futebol inglês e internacional, e até hoje os seus adeptos orgulham-se do contributo histórico que o clube deu ao desporto. O Notts County joga no estádio Meadow Lane, localizado junto ao rio Trent, que é um dos mais antigos recintos de Inglaterra, com capacidade para cerca de 19 mil pessoas. O estádio é conhecido pela proximidade ao City Ground, casa do rival Nottingham Forest, com quem o Notts County mantém uma rivalidade amigável e peculiar. O derby de Nottingham, embora atualmente menos frequente devido às diferentes divisões em que as equipas jogam, permanece especial para os adeptos de ambas as equipas. Em várias ocasiões, os adeptos dos dois clubes têm até partilhado o mesmo estádio, fortalecendo uma relação única que raramente se vê em rivalidades locais. Uma das curiosidades mais marcantes sobre o Notts County é a sua ligação com a Juventus. Nos primórdios do clube italiano, em 1903, a equipa de Turim adotou as cores preto e branco do Notts como homenagem. Um jogador inglês que tinha um amigo no clube italiano enviou equipamentos listrados à Juventus, criando um elo que permanece até hoje. Em 2011, quando a Juve inaugurou o seu novo estádio, o Notts County foi convidado para o jogo especial contra a equipe italiana, simbolizando essa ligação histórica e rara entre clubes de países diferentes. Ao longo da sua história, o emblema experienciou altos e baixos, oscilando entre divisões e atravessando várias crises financeiras. Em 1894, o Notts County alcançou um dos seus maiores feitos ao vencer a FA Cup, derrotando o Bolton Wanderers por 4-1 e tornando-se a primeira equipa fora da primeira divisão a conquistar a famosa taça. No entanto, as décadas seguintes foram desafiantes, com o clube a descer às divisões inferiores, onde permaneceu por grande parte da sua existência. Em 2019, o Notts County enfrentou um dos momentos mais difíceis da sua história ao ser despromovido da Football League para a National League, já não profissional, o quinto escalão escalão do futebol inglês pela primeira vez em 157 anos. No entanto, mesmo nos tempos mais sombrios, a lealdade dos seus adeptos manteve-se firme e ajudou a equipa a regressar a esse mesmo futebol profissional, ocupando atualmente um lugar na League 2, a quarta divisão do futebol inglês. Conhecidos pela sua dedicação, os adeptos do Notts County continuaram a apoiar o clube em massa, orgulhosos do seu estatuto de pioneiros do futebol e determinados em devolvê-lo às grandes conquistas. A paixão pelo Notts County transcende as suas vitórias e derrotas, com a sua base de adeptos a valorizar o peso histórico e o papel único do clube no futebol mundial. Hoje o Notts County continua a lutar para voltar ao topo, mas permanece, antes de tudo, uma verdadeira instituição do futebol.
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8: É meio-dia e 29 minutos. 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
9: Inter Miami na Clube Leon, da madrugada desta última sexta-feira, ficou marcado pelo regresso de Lionel Messi, algo relevado após a morte do pai Jorge Messi, que teve um papel fundamental na carreira do argentino, que era agente do ex Barcelona e PSG. Na segunda parte do duelo da Leagues Cup, numa competição que junta clubes dos Estados Unidos, da América e do México, Lionel Messi entrou e recebeu uma grande ovação por parte dos adeptos. As bancadas do Hard Rock Stadium foram a loucura. O jogo acabou com derrota para os homens de cor-de-rosa, por 3-2, Daniel Pintor, 5 Yannick, marcaram para os norte-americanos, Daniel Arcilia, Combi, e Domingues, fizeram os golos dos mexicanos. Lionel Messi escreveu um dia antes do jogo uma carta pública em memória do pai, que faleceu aos 68 anos. Nela pôs em causa na continuidade no futebol, tendo em conta que se aproxima o seu final de carreira. O jogador do Everton, Martin Cherif, acabou acusado de violar 61 regras de apostas da Federação Inglesa num período de 15 meses. Alega-se que o jogador violou a regra E1 da Federação Inglesa ao realizar 61 apostas em jogos de futebol entre 20 de novembro de 2024 e 12 de fevereiro de 2026, referiu a Federação em comunicado. Martin Cherif tem que ter nesta próxima segunda-feira, dia 17 de agosto, para apresentar uma resposta em torno desta acusação. Internacional pelos sub-17 dos Países Baixos, o atleta, produto da formação do Everton, na época passada esteve emprestado ao Rotherham United e Port Vale, duas equipas do terceiro escalão inglês. Além do avançado de 20 anos, sob no último jogador a ser castigado em Inglaterra, na proposta, foi Ivan Toney, em 2023, por 232 violações das regras de apostas da Federação Inglesa de Futebol. Sandro Tonali foi posteriormente punido enquanto jogador do Newcastle, mas pela Federação Italiana, na altura, no avançado do Brentford, foi suspenso por 8 meses. Michel e guarda-redes do Benfica, é a grande figura do apuramento dos Camarões para a final da CAN feminina de 2025. Na Internacional Camaronesa, defendeu 4 penaltis e eliminou a seleção anfitriã Marrocos nas meias-finais da competição. Depois de 120 minutos sem golos, a decisão seguiu para nas grandes penalidades na defesa de um penalti cobrado por Fátima. Aos 118 minutos, funcionou como um aviso daquilo que se poderia adivinhar nos próximos penaltis, com o guarda-redes encarnada a confirmar no triunfo ao travar mais 3 remates. No momento decisivo da marcação dos penaltis, o resultado de 3-1 permite aos Camarões dar continuidade na boa campanha na competição. Recordar-se que na equipa camaronesa já tinha vencido a Nigéria por 1-0, afastando a grande favorita ao título e detentora de 10 troféus entre 11 edições, 4 das quais conquistadas em finais diante dos Camarões. Na final marcada para no próximo domingo, nos Camarões vão defrontar a formação do Malaí, que chega pela primeira vez nesta fase da prova. Na 87ª volta na Portugal em bicicleta, nos ciclistas que tirarem resíduos para no chão durante os 11 km da ascensão à mata de Albergaria, no Parque Nacional de Peneda de Xerês, serão imediatamente expulsos. Esta é uma das proibições impostas pela organização a cargo da Federação Portuguesa de Ciclismo e da empresa Emer Sports. Isto para a travessia daquela área que desde 2009 é classificada como reserva da biosfera pela Unesco, que tem merecido os protestos de várias organizações não-governamentais, ambientalistas e de associações locais defensoras do património. A Federação Portuguesa de Ciclismo refere ainda que, após a passagem dos corredores e das viaturas autorizadas, o troço será ainda percorrido e verificado procedente na recolha de qualquer eventual resíduo que possa ser encontrado. Além da proibição de público e do lançamento de resíduos em 11 dos 12 km da subida, a primeira metade da tirada entre o Parque de Campismo do Vidoeiro e da Portela do Homem, localidade no Parque Nacional na Fronteiriço com Espanha, também a caravana associada à corrida vai ser reduzida nesse mesmo setor. Contudo, nas 17 equipas do pelotão podem cada uma contar com um veículo de apoio. Em vez dos habituais dois, também as 25 motos serão reduzidas a 15 e os veículos publicitários serão interditos no seio de uma caravana que está autorizada numa travessia com duas ambulâncias e 25 viaturas da organização em relação a esta volta na Portugal. Será proibido ainda neste troço também a captação de imagens por meios aéreos, feita através de helicóptero e drones, tal como qualquer amplificação sonora e na instalação de estruturas fixas associadas ao prémio de montanha localizado nesse mesmo setor. A Federação Portuguesa de Ciclismo considera que a mata de Albergaria é uma oportunidade para chamar a atenção para o valor excepcional de um património natural e para a importância da sua preservação no futuro. A fechar, olhamos para o Benfica, que anunciou a contratação de Bernardo Pegas para a equipa de handball. O lateral-direito de 22 anos assinou um contrato válido até 2028 com passagem pela formação do Futebol Clube do Porto. O internacional pelas camadas jovens de Portugal deu o salto para o handball de séniores ao serviço do Futebol Clube de Gaia. Na época na desportiva 2022-2023, que foi dividida entre a equipa principal e a equipa de sub-20, transferiu-se para no Águas Santas no verão de 2023, no clube onde atuou nas últimas três épocas. Bernardo Pegas junta-se agora nas Águias após uma temporada em que somou 87 golos em 33 partidas.
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19: A temporada de 2003-2004 do Arsenal ficará para sempre gravada na história do futebol inglês com uma campanha em que os Invincibles se tornaram imortais. Sob o comando de Arsène Wenger, o Arsenal protagonizou uma das mais impressionantes épocas da Premier League, terminando o campeonato de forma invicta, algo que não acontecia há mais de 100 anos no futebol inglês. Com o futebol vistoso, ofensivo e implacável, os Gunners conquistaram o título com 26 vitórias e 12 empates, somando um total de 90 pontos e inscrevendo os seus nomes nos anéis. mais do desporto. A solidez defensiva foi um dos pilares desta equipa lendária. No centro da defesa, Sol Campbell e Colo Torre formaram uma dupla intransponível, protegendo a baliza defendida por Jens Lehmann. Nas laterais, Ashley Cole e Lauren acrescentavam equilíbrio e capacidade ofensiva, enquanto à frente da defesa, Patrick Vieira e Gilberto Silva impunham respeito e organizavam o jogo, formando uma barreira que permitia aos setores mais adiantados atuassem com liberdade. Do meio-campo para a frente, o talento abundava. A criatividade e a magia eram lideradas por Robert Pires e Freddy Ljungberg nas alas, que não só assistiam os avançados, como também contribuíam com golos importantes. No entanto, foi no ataque que o Arsenal mais se destacou. Thierry Henry, no auge da sua carreira, foi o grande símbolo desta equipa. O avançado francês marcou 30 golos na Premier League, combinando técnica, velocidade e frieza na finalização. Henry estava num plano à parte, sendo muitas vezes imparável e fazendo a diferença em momentos decisivos. Ao seu lado, Dennis Bergkamp, com a sua visão de jogo e inteligência tática, orquestrava as jogadas ofensivas, criando oportunidades com passos milimétricos. O Arsenal começou a época com uma clara declaração de intenções, vencendo os primeiros 4 jogos e mostrando desde cedo que seriam sérios candidatos ao título. Ao longo da temporada, os Gunners enfrentaram momentos de pressão, mas sempre encontraram soluções para evitar a derrota. A vitória por 5-3 contra o Middlesbrough ou a reviravolta em Stamford Bridge contra o Chelsea são exemplos de resiliência desta equipa, que nunca deixou que os adversários lhe tirassem o controle da campanha. Um dos momentos mais marcantes da temporada foi o empate a 0-0 contra o Manchester United em Old Trafford, num jogo que ficou conhecido como a Batalha do Teatro dos Sonhos. Foi um encontro intenso, onde o Arsenal lutou com unhas e dentes para manter a invencibilidade e Jens Lehmann, com defesas cruciais, em conjunto com o Sol Campbell, com a sua consistência, foram fundamentais para garantir o empate. Outro marco da campanha foi a vitória por 2-1 sobre o Liverpool, em Anfield, numa demonstração de força contra um dos rivais mais perigosos. O título da Premier League foi garantido a 4 jornadas do fim, com um empate a 2 contra o Tottenham em White Hart Lane. Não poderia haver cenário mais dramático para os Gunners do que conquistar o título no terreno do seu maior rival, já que o Arsenal tinha demonstrado a superioridade ao longo da época, mas esse jogo selou o destino de uma campanha histórica. A temporada terminou a 15 de maio de 2004 com uma vitória por 2-1 sobre o Leicester no Highbury. Foi o desfecho perfeito para uma época perfeita, com os Gunners celebrando a sua invencibilidade frente aos seus adeptos. Este feito tornou o Arsenal apenas a segunda equipa na história do futebol inglês a conquistar o título sem qualquer derrota, repetindo o feito do Preston North End em 1888-1889. A equipa de 2003-2004 do Arsenal, apelidada de Invincibles, é considerada uma das melhores formações de sempre no futebol mundial. O equilíbrio entre defesa e ataque, a qualidade técnica dos seus jogadores e a mentalidade vencedora foram fatores determinantes para o sucesso. Arsène Wenger, com a sua visão estratégica, transformou o Arsenal numa máquina invencível que não só dominava os adversários, como também encantava os adeptos com o seu estilo de jogo fluido e ofensivo. No final da temporada, o Arsenal não conseguiu repetir o sucesso nas competições europeias, tendo sido eliminado na fase dos quartos de final da Liga dos Campeões pelo Chelsea. Ainda assim, a campanha histórica doméstica continua a ser o grande legado desta equipa, elevando o clube londrino a um novo patamar de reconhecimento internacional.
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19: Perfil do jogador. Nico Williams, nascido a 12 de julho de 2002 em Pamplona, Espanha, é um avançado conhecido pela sua velocidade e habilidade técnica. Iniciou a sua carreira no Athletic Club Bilbao, ingressando nas suas camadas jovens ainda na infância. Fez a sua estreia profissional pela equipa principal do Athletic em 2020, tornando-se rapidamente uma das promessas mais empolgantes do futebol espanhol. Na temporada de 2020-2021, Nico Williams destacou-se pela sua capacidade de desequilibrar defesas e criar oportunidades de golo. A sua velocidade e técnica atraíram a atenção de adeptos e analistas, consolidando-o como um dos jovens talentos em ascensão na La Liga. A sua performance impressionante continuou nas temporadas seguintes, mantendo-se como uma peça fundamental para o Athletic Club. Além da sua carreira em clubes, Nico Williams também começou a representar a seleção espanhola. Fez a sua estreia internacional em 2022 e rapidamente se afirmou como uma adição valiosa ao plantel de La Roja, contribuindo com a sua energia e criatividade ofensiva. Em 2023, continuou a impressionar tanto a nível de clubes como internacional, destacando-se como uma das jovens estrelas mais promissoras do futebol europeu, percurso esse que culminou com a vitória no Euro 2024, conquistado na Alemanha, ao serviço da seleção do seu país.
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20: E agora seguimos com os craques da Liga Portuguesa, neste produto 100% palavra.
21: Givanildo Vieira de Sousa, mais conhecido como Hulk, é um dos grandes nomes do futebol brasileiro. Com uma carreira que se destaca pela sua força física, habilidade e precisão nos remates, Hulk teve passagens memoráveis por clubes como o Futebol Clube do Porto, Zenit de São Petersburgo e, claro, também pela seleção brasileira. Hulk começou a sua carreira no Brasil, mas foi no futebol asiático que deu os primeiros passos em termos internacionais, quando foi contratado pelo Kawasaki Frontale do Japão. Depois de passar por empréstimos no Consadole Sapporo e no Tóquio Verde, onde chamou a atenção pelos muitos golos marcados, Hulk começou a ganhar notoriedade e atraiu o interesse de clubes europeus. Em 2008, chegou a Portugal para representar o Futebol Clube do Porto, clube onde viveria uma das fases mais marcantes da sua carreira. Na sua primeira temporada, em 2008-2009, já mostrou o seu valor, contribuindo com 8 golos no campeonato e ajudando o Porto a conquistar o título da Primeira Liga. Rapidamente se tornou uma peça fundamental na equipa portista, destacando-se pela sua força, velocidade e capacidade de finalização. O auge da passagem de Hulk pelo Futebol Clube do Porto ocorreu na temporada de 2010-2011, quando o clube, comandado por André Villas-Boas, venceu a Liga Europa e dominou o cenário nacional, conquistando o Campeonato Português de forma invicta. Hulk foi crucial para essa campanha, terminando como o melhor marcador do campeonato com 23 golos e contribuindo também nas competições europeias. Ao todo, durante as 4 temporadas que passou no Dragão, o jogador brasileiro ajudou o clube a conquistar 4 títulos da Primeira Liga, 3 taças de Portugal, 3 supertaças Cândido de Oliveira e a já mencionada Liga Europa. O seu poderio físico transformou-o num dos jogadores mais temidos e admirados da Liga Portuguesa. A sua presença em campo era avassaladora e a sua capacidade de jogar tanto como extremo como avançado deu uma versatilidade tática ao Porto. Durante o tempo que passou em Portugal, Hulk marcou centenas de golos em competições domésticas e internacionais, consolidando-se como um dos melhores estrangeiros que já passaram pelo clube. Em 2012, após o sucesso em Portugal, o atleta foi vendido ao Zenit de São Petersburgo, da Rússia, por um valor recorde na altura. A transferência, avaliada em cerca de 60 milhões de euros, foi uma das maiores da história do futebol português. No Zenit, Hulk continuou a brilhar, ajudando a equipa russa a conquistar o campeonato da Premier League do país e diversas outras taças nacionais. No entanto, mesmo com o sucesso na Rússia, o impacto que teve no Futebol Clube do Porto será sempre lembrado como um dos pontos mais altos da sua carreira. Hulk também teve uma carreira internacional de sucesso, já que foi convocado regularmente para a seleção brasileira, tendo disputado torneios importantes como o Campeonato do Mundo de 2014, realizado no próprio país, e os Jogos Olímpicos de Londres em 2012, onde conquistou a medalha de prata. Embora tenha enfrentado algumas críticas ao longo do tempo na seleção, principalmente pelo seu estilo de jogo físico, Hulk contribuiu com momentos importantes e jogou ao lado de grandes estrelas como Neymar e Oscar. Depois de deixar o Zenit, aventurou-se no futebol chinês, defendendo o Shanghai Sipg, onde continuou a exibir a sua potência e talento, conquistando títulos nacionais. Em 2021, regressou ao Brasil para jogar pelo Atlético Mineiro, onde rapidamente se tornou uma das referências da equipa, ajudando o clube a conquistar o Brasileirão e a Copa do Brasil, somando assim mais alguns títulos para a sua já vitoriosa carreira. Em resumo, Hulk deixou uma marca indelével no futebol mundial, especialmente em Portugal, onde se tornou um ídolo do Futebol Clube do Porto. A sua força, habilidade e capacidade de decisão transformaram-no numa das figuras mais icónicas a vestir a camisola azul e branca, sendo sempre lembrado no clube como legado do incrível Hulk.
22: Me preocupo muito chegar pela porta da frente, sair pela porta da frente, sair valorizado, sair respeitado, então isso não tem preço. Então procuro estar com a cabeça boa para jogar. E graças a Deus, quando eu cheguei, eu saí pela porta da frente. Quando eu tiro a camisa que faço a pose do Hulk, assim, a galera vai à loucura, então foi especial.
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0: E é precisamente já daqui a poucos instantes que vamos seguir a par e passo essa conferência de imprensa de Francesco Farioli, no técnico do Futebol Clube do Porto, na divisão e esse embate que coloca frente a frente Rio Ave e Futebol Clube do Porto, uma partida que está marcada para nas 8:30 da noite deste sábado, nas contas da segunda jornada do principal escalão do futebol português. E é precisamente sem mais demoras que vamos seguir a par e passo essa conferência de imprensa de Francesco Farioli, já para responder às primeiras questões colocadas pela comunicação social.
1: 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Last season they finish really strong in a good way, middle of the table. 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It's a team that can press in different ways, sometimes with only one striker and a winger, sometimes with a number 9, the number 10. If you have a continuity of work, players with quality, and of course it's never easy to go to play there. Difficult pitch, it was difficult last season, where we had a very strong start, but after, especially in the central part of the game, we drop our level and we concede a couple of opportunities. So a lot of attention, a lot of commitment, and the desire to continue our journey.
2: Sport TV.
3: Francisco, bom dia em direto para a Sport TV. Olhando para o boletim clínico, esta semana muita gente presente, 8 jogadores presentes no boletim clínico. Queria que nos explicasse, sobretudo Alan Varela, André Silva, Alberto, destes, quais é que podem ir a jogo e quais é que já sabem que não podem ir a jogo. E não indo, o André, há sempre o Denis Gull. E o Francisco tem elogiado várias vezes o Denis Gull e o potencial que o Denis tem. A questão é, o potencial está lá, mas porque é que ainda não surgiu? É apenas confiança ou há questões técnicas ainda a apurar?
1: So on the clinical, from the clinical point of view, Alan is not going to be part of the game. 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
2: Sick.
4: Olá, Francesco. Na última conferência no Estádio do Dragão, prometeu para hoje um novo update sobre o mercado de transferências. Aparentemente não houve uma grande evolução, digamos assim, nos últimos dias, apesar de muitos altos e baixos, de muita especulação. Estou a falar em concreto do caso de Rodrigo Mora. Eu pergunto-lhe o que é que nos pode dizer sobre este dossiê e de que forma é que isto também condiciona o seu trabalho e da restante equipa. Estamos a falar de um jogador que passou por algo semelhante no ano passado, esteve quase a sair, acabou por ficar. Isso acredito que também condiciona a forma como vai trabalhando nesta janela de mercado.
1: In this part, like you have been patient, waiting 1 week to be back here, and as we agreed, like if there were news, I was going to comment. 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Is in the summer, and of course, as soon as you get closer to the end line, or the January one, that somehow is even worse because, of course, you are in the middle of different competitions, and the market is even more disturbing than the one in the summer. 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And specifically about the case of Rodrigo, is a very professional player that is young, but already with a really strong experience and with a shoulder big enough to manage all this noise. Is as you know, a big Porto supporter, and especially is a player of Porto. So in this part, there is no doubt how we are going to use him, if, when, and the contribution that he's going to give us till the moment that he will be a player of Porto.
2: Record.
5: Olá, Francesco. Bom dia. José Miguel Machado, Jornal Record. É natural os clubes portugueses, os principais clubes portugueses, necessitarem de fazer grandes vendas no mercado de verão para terem mais fluidez no mercado, para poderem contratar com mais qualidade. Essa grande venda, no caso do Futebol Clube do Porto, ainda não aconteceu este verão. E o nome que tem falado mais tem sido precisamente o de Rodrigo Mora. Aquilo que lhe perguntava era se uma eventual venda do Rodrigo Mora pode ser um mal necessário para que o Porto possa conseguir operar melhor no mercado e o Francesco possa ter os reforços que precisa.
1: Guys, I totally understand and I'm with you with the necessity to have let's say information or more details in this part. Maybe it will be good to organize, you know, a mid-week interview to speak about it, because in the other side, so I try to be really open as much as I can, but tomorrow we have a game to play. There are 3 points that are there, and to get it will require a lot of connection from everything, and I believe that our focus and my focus as well has to be on the game preparation. Everything that is around, as I told you, is part of the game, but not the main one, that is the game of tomorrow.
2: O jogo.
6: Olá, Francesco, bom dia. Duas perguntas, se me permite. A primeira tem a ver com o Inborn. Que tipo de tarefas e de papéis é que projeta para ele? E se nós pensarmos na época passada, sabemos que havia parceiros em cada posição, por exemplo. Então, o Inborn será mais para a posição do Frolt ou do Garbi Veiga apenas como referência?
1: But, you know, Imbe is a player that has a big versatility in his characteristics. He's a very clever player. He's a bit like Pablo in the way that can play in several positions, more into the center of the pitch, but he's a player that already did in his career. He played as a number six, he played as a number eight, he played as a, let's say, eight and a half, and as well he played as a number 10. So he can cover with Di Pablo, maybe has two, three options more to play with him. I think he's a player that can cover all the position in the midfield, and this is how we see him. This is one of the reasons why we wanted to have him back, because according to the game, he's a player that allow me to take a certain decision according to the type of flavor that we want to give to the game.
6: A outra era sobre o André Miranda, não sei se podemos ir um bocadinho mais a fundo na situação dele. Ele lesionou-se em março, numa altura em que se estava a firmar na equipa. O que é que aconteceu? Foi uma lesão mais grave do que parecia? Yeah. Foram duas lesões consecutivas, e quando é que ele poderá...
1: He's still injured. He had a couple of setbacks during the recovery. So, he's doing his things to be back as soon as possible.
2: Bola.
7: Boa tarde, Mister. Eu ia lhe perguntar, o Futebol do Porto, no final do jogo do Alverca, no dia seguinte, também falou sobre as duas grandes penalidades que foram assinaladas a favor do Porto e que foram assinaladas graças à intervenção do VAR. Isso é uma questão que o preocupa, porque dentro, num relvado, pareceu que realmente houve ali uns lances que o árbitro podia ter ajuizado sem a ajuda do VAR.
1: Não. At the end, last season, I said several times that the VAR born as a tool to help the referee to take better decision, because sometimes live is very difficult to see things. The game is going and the ball and the players are going every day faster and faster. So there are difficult things to see in live. And again, to have let's say an objective help from above is quite good.
2: Lusa.
8: Boa tarde, Mister. Tomás Gonçalves, Lusa. Na época passada teve muito este trabalho mental de aguentar uma liderança do campeonato durante a maior parte do tempo. Este ano, na primeira jornada, as coisas para o Porto em termos de resultados dificilmente poderiam ter corrido melhor. Os três principais rivais empataram os seus jogos. Eu pergunto-lhe se ao longo desta semana é também importante fazer esse trabalho de gestão de euforia, digamos assim, ou se os jogadores também facilitam nesse aspecto.
1: Oh, but like, you know, if you have euphoria is, I don't know how to translate in English, but is the same. So if in mid of August we get or these feelings takes over, I think we are going to have a problem, because we are really just at the beginning of the season. I think what the last weekend proved that there are not easy games in this league, that even when the games looks over, it's never over, that there are teams that are really well organized, that can surprise you, or they can you know, find a way to create danger from many different things: transitions, ball in the game, set pieces. So constantly we have to keep our level and our attention really, really high, compete with all the details at the right place, to try to, of course, try to win as much games as possible.
2: Última pergunta, TSF.
9: Bom dia, Francesco. Há pouco falava das opções para o meio-campo. Falo também de Stefano Eustáquio, que é um jogador que na época passada não estava e agora tem estado, pelo menos neste início de temporada. Faltam duas semanas para o final do mercado. Pergunto-lhe se Eustáquio é um jogador que conta reintegrar no plantel ou se ainda se pode esperar uma saída até ao final.
1: Steph, as all the other players that are with us, is a player that he was with us and he played a role at the beginning of of last season. I think you saw that the day that we won the title, I was in a video call with him on the pitch. So it says a lot about the guy that he is, the captain and the character that he represents for this club, as well, of course, as a football player. So we are in a situation where, again, many things can happen, but when I see my players with our jersey, everybody are absolutely connected. If we need them to play 1 minute, 90 minutes, 90 plus, here everybody in the building are really, really committed to do the best. And of course, again, we are in the market. We spoke several times about how many things can happen or cannot happen. But in the meanwhile, the ball is rolling, and that's absolutely the most important thing for all of us, for our supporters. That again, also tomorrow they will play a key role in this difficult away match.
2: Obrigado também.
0: E estava assim concluída nessa conferência de imprensa de Francesco Farioli, no técnico da equipa do Futebol Clube do Porto, a fazer a antevisão a essa na partida que coloca frente a frente a equipa do Futebol Clube do Porto diante da equipa do Rio Ave. Uma partida que se discute às 8:30 da noite do dia de amanhã, no sábado, nas contas da segunda jornada da Primeira Liga na Portuguesa. A recordar que este é um frente a frente entre duas equipas que na primeira jornada acabaram por conseguir aqui a conquista de pontos, nomeadamente o Futebol Clube do Porto com essa na vitória por 2-0 com 2 pontapés de penalti sobre na formação do Alverca, já na equipa do Rio Ave tenta de facto aqui também surpreender o Futebol Clube do Porto em casa, nas contas desta na Primeira Liga, se bem que ao contrário do Futebol Clube do Porto, o Rio Ave acabou vergado nessa na primeira jornada com derrota por 1-0 e portanto um Rio Ave na procura dos primeiros pontos relativamente a esta época desportiva 2026-2027 e o Futebol Clube do Porto que, por outro lado, tenta dar aqui a continuidade a essa boa toada, a esse bom início de época desportiva 2026-2027 e consumar assim a segunda vitória desta feita fora de portas na deslocação até ao Estádio dos Arcos no dia de amanhã, sábado. Conferimos então todos os jogos que estão aprazados para neste mesmo fim de semana e desde logo começando por esta jornada 2 que se inicia durante este dia de sexta-feira. Vamos acompanhar às 8:15 da noite esse duelo que coloca frente a frente a equipa do Sporting diante do Vitória na Sport Clube. No dia de amanhã, pela tarde de sábado, temos mais encontros. Desde logo, com esse Futebol Clube Alverca Estrela da Amadora pelas 3:30 da tarde, às 6 da tarde, Académico de Viseu Santa Clara, e às 8:30 da noite, o referido já neste jogo entre Rio Ave e Futebol Clube do Porto, já no dia de domingo, mais 4 partidas, se bem que duas delas com início marcado para na mesma hora, começando pelas 3:30 da tarde, onde temos Nacional Estoril Praia, às 6 da tarde, Futebol Clube Arouca Moreirense, e então às 8:30 da noite, duas partidas em simultâneo, Sporting Clube de Braga, Gil Vicente e no Futebol Clube Famalicão Marítimo. São as partidas então aprazadas para o dia de domingo. Na próxima segunda-feira temos o fecho de contas desta na segunda jornada da Primeira Liga, com duelo entre Casa Pia e Sport Lisboa e Benfica. Já sabe os 9 jogos relativos nesta partida da segunda jornada, que vai poder acompanhar, obviamente, com o relato na GoalFM, num simultâneo, na Rádio Jornal do Centro, durante este fim de semana. Vamos também estar atentos nas contas da segunda Liga na Portuguesa, onde também que temos destaque durante esta época ao segundo escalão do futebol na Portuguesa e, sobretudo, destaque também para esses resultados da primeira Liga na Portuguesa e começando desde logo para esta partida que está aprazada para nesta sexta-feira, no início da noite, mais daqui a precisamente cerca de 7, 8 horas. Vamos então acompanhar nesse duelo que coloca frente a frente na formação do Sporting Clube de Portugal, diante da formação de Vitória no Sport Clube. 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Portanto, se não quiser ficar fora de jogo, é mesmo ficar de ouvido bem atento à Primeira Rádio Desporto, onde por lá transmitimos então todos os jogos da Primeira Liga, desde a primeira jornada até na 34ª, todos os jogos, todas as emoções do principal escalão do futebol português, para acompanhar, claro está, na Pari Passo, na Golo FM.
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12: O Rui Costa esta semana disse que este plantel poderia ter sido...
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0: Olhamos agora nesta emissão para os craques mundiais. Apesar da sua ausência no campo, o legado destes jogadores continua a inspirar novas gerações que procuram também alcançar a mesma grandeza. É para ouvir também aqui na primeira Rádio Desporto os craques mundiais com o Hugo Taveira.
1: Johan Cruyff não foi apenas um dos maiores jogadores da história do futebol, mas também uma das mentes mais revolucionárias que o desporto já conheceu. Nascido a 25 de abril de 1947, em Amsterdão, Cruyff cresceu num ambiente que respirava futebol e foi ainda muito jovem que começou a desenvolver a sua ligação ao Ajax, o clube que o viu nascer e onde deixaria uma marca inapagável. Desde cedo, o jogador revelou uma visão de jogo e uma técnica acima da média, características que o tornariam uma lenda não só nos Países Baixos, mas em todo o mundo. A ascensão de Cruyff no Ajax foi meteórica. Com apenas 17 anos, estreou-se pela equipa principal em 1964 e na década que seguiu foi o grande maestro da equipa que revolucionou o futebol europeu. Sob a liderança do visionário treinador Rinus Michels, Cruyff foi a principal peça de uma equipa que implementou o futebol total, um sistema de jogo fluido em que os jogadores trocavam de posições constantemente, confundindo os adversários. Este estilo de jogo inovador levou o Ajax ao domínio do futebol europeu nos inícios dos anos 70, com a conquista de 3 taças dos clubes campeões europeus consecutivas em 1971, 72 e 73. Durante este período, Cruyff foi reconhecido como o melhor jogador da Europa, vencendo por 3 vezes a Bola de Ouro. A sua habilidade única para ler o jogo, a sua rapidez de pensamento e a sua capacidade de executar passes milimétricos tornaram-no um jogador completo. Mas o que diferenciava verdadeiramente era a sua inteligência futebolística. Cruyff jogava com uma compreensão do jogo que poucos possuíam, o que lhe permitia antecipar movimentos e criar espaços onde parecia não haver nenhum. Não era apenas um jogador, mas um estratega dentro do campo. Em 1973, deu um dos passos mais importantes da sua carreira ao transferir-se para o Barcelona. A sua chegada ao clube catalão mudou para sempre o destino da equipa. Numa época em que o Barcelona estava longe dos seus dias de glória, Cruyff trouxe uma nova mentalidade vencedora. Em 1974, liderou o Barcelona à conquista do título de campeão espanhol, o primeiro em 14 anos, com um estilo de jogo que encantava os adeptos. A vitória por 5-0 sobre o Real Madrid no Santiago Bernabéu ficou para sempre gravada na memória dos colegas como um dos maiores feitos da história do clube. Para além do impacto desportivo, Cruyff transformou-se também num símbolo de resistência à ditadura franquista que ainda dominava a Espanha na época, reforçando a sua ligação emocional com a Catalunha. Na seleção dos Países Baixos, Cruyff também deixou uma marca indelével e a sua participação no Mundial de 74 foi memorável, levando a equipa até à final, onde perderam para a Alemanha Ocidental. No entanto, o desempenho da seleção neerlandesa durante esse torneio, com Cruyff como principal figura, tornou-se icónico. O futebol total encantou o mundo e, apesar da derrota, os Países Baixos ficaram para a história como uma das equipas mais inovadoras de sempre. O famoso Cruyff Turn, um drible inventado por ele, tornou-se um símbolo da sua genialidade e criatividade em campo. Após deixar o Barcelona em 1978, o Cruyff passou por algumas experiências fora da Europa, jogando nos Estados Unidos, onde continuou a encantar os adeptos, desta vez na North American Soccer League. Posteriormente regressou à Europa, onde teve passagens por clubes como o Levante e o Ajax, clube que voltou a representar, ajudando a equipa a vencer mais 2 campeonatos neerlandeses, antes de terminar a carreira no Feyenoord em 1984, com a conquista de uma surpreendente dobradinha. Esta conquista foi particularmente marcante, pois mostrou que mesmo no fim da sua carreira, Cruyff ainda era capaz de fazer a diferença em campo. Após o fim da sua carreira como jogador, iniciou uma das carreiras de treinador mais influentes de sempre. De volta ao Ajax e mais tarde no Barcelona, Cruyff levou as suas ideias inovadoras para o banco, implementando um estilo de jogo ofensivo e de posse de bola que seria a base de sucesso do clube catalão nas décadas seguintes. O Dream Team de Cruyff nos Blaugrana conquistou 4 campeonatos espanhóis consecutivos e venceu a sua primeira taça dos clubes campeões europeus em 1992. Mais que isso, Cruyff plantou as sementes para o estilo de jogo que definiria o Barcelona e a seleção espanhola nos anos 2000, conhecido como Tiki-Taka. Não foi apenas um grande jogador e treinador, foi um pensador do futebol, alguém que acreditava que o jogo devia ser jogado de forma bonita, com inteligência e estilo. As suas ideias influenciaram gerações de treinadores e jogadores e o seu legado vive através de clubes como o seu Barça e o Ajax, que continuam a praticar um futebol que segue as suas filosofias. Cruyff redefiniu o futebol moderno e, mais do que isso, transformou-se numa lenda do desporto.

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1: Muitos clubes que já foram gigantes na Europa agora encontram-se longe dos holofotes, adormecidos após décadas de domínio. É para ouvir também aqui na primeira Rádio Desporto, neste produto 100% palavra, gigantes adormecidos todos os dias com o Hugo Taveira.
2: O FC Kaiserslautern é um dos clubes mais respeitados do futebol alemão, com uma história rica e momentos marcantes, tanto a nível nacional como europeu. Fundado em 1900, o clube é sediado na cidade com o mesmo nome, no estado da Renânia-Palatinado, e tem uma tradição profunda no futebol germânico, sendo especialmente conhecido pelos títulos conquistados e pela apaixonada base de adeptos. O Kaiserslautern ganhou destaque pela primeira vez nos anos de 1950, quando conquistou 4 títulos da Bundesliga num período de grande sucesso. O clube alcançou a sua primeira grande glória em 1951, com a conquista do campeonato alemão, e o sucesso continuou na década seguinte, com títulos em 53, 54 e 55, estabelecendo-se como um dos clubes mais dominantes da Alemanha Ocidental. O período mais notável da história recente do Kaiserslautern foi na década de 1990, quando a equipa alcançou uma série de feitos notáveis que deixaram uma marca indelével no futebol alemão. Sob o comando do treinador Otto Rehagel, o Kaiserslautern conquistou a Bundesliga em 91-92, apenas um ano após a promoção para a primeira divisão. Este feito é amplamente reconhecido como um dos maiores na história do futebol germânico, dado que o clube havia sido promovido da segunda divisão apenas uma temporada antes. O trabalho de Rehagel na promoção e subsequente conquista da Liga é amplamente celebrado como um exemplo notável de gestão e desenvolvimento da equipa. Em 1996, o Kaiserslautern continuou a brilhar ao vencer a Taça da Alemanha, completando uma dupla de títulos impressionante. O sucesso na Taça veio após uma vitória por 1-0 sobre o Borussia Mönchengladbach na final, consolidando o status do clube como uma força respeitada no futebol do país. Outro momento notável da história do clube foi a conquista da Supertaça da Alemanha em 1991, onde derrotaram o Hamburgo por 2-1. Além dos sucessos domésticos, o Kaiserslautern também fez algumas aparições notáveis nas competições europeias, com o clube a ter a oportunidade de competir na Taça dos Clubes Campeões Europeus e na Taça UEFA durante os anos 90, embora não tenha conseguido conquistar os principais troféus europeus. No entanto, a participação em tais competições foi um reconhecimento da qualidade da equipa e da sua capacidade de competir em nível internacional. Nos anos seguintes, o Kaiserslautern enfrentou desafios e períodos de declínio. A equipa teve dificuldades em manter a sua posição na Bundesliga e experimentou descidas à segunda divisão. A gestão do clube e a estabilidade financeira foram questões que afetaram o desempenho da equipa nas décadas seguintes, mas apesar destes desafios, o Kaiserslautern continuou a ser uma peça importante no futebol alemão e manteve uma base de adeptos apaixonados que apoiaram o clube durante os altos e baixos. Em termos de infraestruturas, o clube joga os seus jogos no Stadion der Betzenberg, conhecido por ser um dos estádios mais intimidantes da Alemanha devido ao ambiente vibrante e apaixonado. O estádio tem capacidade para cerca de 49 mil espectadores e é um dos locais mais icónicos do futebol germânico. O Kaiserslautern também é conhecido pela sua contribuição para o desenvolvimento de talentos no futebol alemão, já que o clube teve vários jogadores notáveis ao longo dos anos, incluindo Klaus Toppmöller, Rainer Bonhoff e mais recentemente Omar Gaber e Clemens Fritz. A história do Kaiserslautern é uma mistura de sucessos e desafios, marcada por uma grande época nos anos 90 e por uma reputação de ser um clube que sabe como competir no mais alto nível. O sucesso do emblema durante a era de Rehagel é particularmente memorável e o Kaiserslautern continua a ser, por isso, uma parte importante do panorama do futebol alemão, com uma base de adeptos leal e um legado de conquistas que define a sua rica história.
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1: 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Está na altura de mais um grande feito histórico aqui na primeira Rádio Desporto, 100% palavra.
2: A conquista do Futebol Clube do Porto da Liga Europa em 2011 é uma das páginas mais gloriosas da história do clube e do futebol português. Sob o comando do jovem treinador André Villas-Boas, que na altura tinha apenas 33 anos, o Porto realizou uma temporada memorável, demonstrando um futebol ofensivo e dinâmico que culminou na vitória europeia. A campanha portista na competição foi marcada por um domínio claro, coroando uma equipa recheada de talento com jogadores como Radamel Falcão, Hulk, João Moutinho e Fernando, que se destacaram ao longo do torneio. A época de 2010-2011 começou com uma grande expectativa no Estádio do Dragão, após a nomeação de Vilas Boas, um antigo adjunto de José Mourinho, que assumiu o comando técnico pela primeira vez num grande clube. Desde cedo, o Futebol Clube do Porto mostrou a sua força, tanto a nível interno como nas competições europeias, e na Liga Europa os Dragões foram implacáveis desde a fase de grupos até à final. No percurso até esse jogo decisivo, o Futebol Clube do Porto venceu equipas como o CSKA e o Spartak Moscovo e, de forma memorável, o Villarreal nas meias-finais, onde brilharam com uma vitória expressiva por 5-1 no Dragão com 4 golos de Falcão. Radamel Falcão foi, de facto, a grande estrela da campanha, com o avançado colombiano a terminar como o melhor marcador da competição, estabelecendo um recorde de 17 golos numa só edição da Liga Europa. O seu faro goleador e capacidade de decisão em jogos grandes foram decisivos para o sucesso da equipa. Além de Falcão, o poder físico de Hulk, a qualidade técnica de João Moutinho no meio-campo e a solidez defensiva de jogadores como Rolando e Otamendi fizeram do Futebol Clube do Porto uma equipa temida em toda a Europa. A grande final da Liga Europa de 2011 foi um duelo totalmente português, realizado em Dublin, na República da Irlanda, a 18 de maio de 2011, frente ao Sporting de Braga, treinado por Domingos Paciência. O jogo foi tenso e equilibrado, com ambas as equipas a mostrar respeito mútuo e uma abordagem

0: for Europa League.
1: Esse gol solitário foi suficiente para garantir o título aos Dragões, selando uma das conquistas mais importantes da história do clube. Com a vitória em Dublin, o Futebol Clube do Porto ergueu o seu segundo troféu da Liga Europa, depois de já ter vencido a competição em 2003, na altura denominada da UEFA, sob o comando de José Mourinho. Esta nova conquista de 2011 reafirmou a posição do clube como uma das grandes potências do futebol europeu. Além disso, Vilas Boas, que tinha conquistado um triplete com a Liga Portuguesa, Taça de Portugal e Liga Europa, tornou-se o treinador mais jovem de sempre a vencer uma competição europeia de clubes, cimentando o seu nome na história. Ao longo da temporada, o Futebol Clube do Porto não se limitou a dominar na Europa. A equipa também brilhou no Campeonato Português, terminando a Primeira Liga de forma invicta, algo raro e impressionante. A equipa conquistou o título nacional com uma larga vantagem sobre os adversários, somando 84 pontos e um ataque avassalador que marcou 73 golos em 30 jogos. Para além do título de campeão nacional, os Dragões conquistaram também a Taça de Portugal, vencendo o Vitória Sport Clube por 6-2 na final, e a Supertaça Cândido de Oliveira, selando uma época absolutamente perfeita. A vitória na Liga Europa de 2011 foi a cereja no topo do bolo de uma das temporadas mais dominantes do Futebol Clube do Porto na sua história. André Villas-Boas consolidou o seu nome como um dos treinadores mais promissores da época, enquanto jogadores como Falcão e Hulk se tornaram alvos de grandes clubes europeus, dadas as suas prestações de classe mundial. Esta conquista reforçou a reputação do Futebol Clube do Porto como um clube de excelência na Europa, capaz de competir e vencer ao mais alto nível, não apenas no futebol português, mas também internacionalmente. A campanha de 2010-2011 é até hoje lembrada como uma das mais impressionantes da história do futebol moderno, tanto pela qualidade do futebol apresentado como pela aura de invencibilidade que a equipa transmitiu ao longo de toda a temporada. Alguns anos mais tarde, quis o destino que André Villas-Boas regressasse à sua cadeira de sonho, não no papel de técnico, mas sim como presidente do Futebol Clube do Porto.
0: André Villas-Boas celebrates, but Falcao has been the star for Porto this season.
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3: A versatilidade é uma marca dos melhores, que podem jogar em várias posições e adaptar-se a diferentes sistemas de jogo. É o perfil do jogador que destacamos agora na primeira rádio de desporto.
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1: Luka Modric, nascido a 9 de setembro de 1985 em Zadar, na Croácia, é um médio conhecido pela sua visão de jogo e controle no meio-campo. Começou a sua carreira profissional no Dinamo Zagreb, onde se destacou rapidamente e ajudou o clube a ganhar vários títulos nacionais. O seu desempenho chamou a atenção do Tottenham Hotspur, que o contratou em 2008. No Tottenham, Modric consolidou-se como um dos melhores médios da Premier League, o que levou à sua transferência para o Real Madrid em 2012. Na capital espanhola, o croata tornou-se uma peça-chave na equipa, contribuindo para a conquista de múltiplos títulos, incluindo 6 Ligas dos Campeões. Na temporada de 2017-2018, Modric foi premiado com o Ballon d'Or, tornando-se o primeiro médio a ganhar o prémio desde 2007. Na seleção croata, Modric tem sido uma figura central, liderando a equipa até à final do Campeonato do Mundo de 2018, onde a Croácia terminou como vice-campeã. A sua capacidade de liderança e o seu estilo de jogo refinado continuaram a ser fundamentais para a seleção e para o Real Madrid, sendo que Modric se mantém uma das principais figuras do futebol mundial, conhecido pela sua habilidade técnica e inteligência tática.
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6: Missão cumprida, vínhamos aqui para ganhar, o nosso objetivo era ganhar, acho que na primeira parte demonstrámos isso e na segunda parte não conseguimos demonstrar tão simples como isso, devíamos estar mais positivos em relação ao que foi a primeira parte, terminámos a criar, acho que na primeira parte criámos situações claras para fazer golo, inclusive mais uma bola nos ferros, na segunda parte não tanto, não entrámos como queríamos, eu avisei para aquilo que era a nossa entrada na segunda parte, porque em alguns momentos não temos gostado daquilo que são as entradas, temos falado na segunda parte, temos falado disso.
7: Realmente conseguimos meter as ideias, algumas das ideias que trabalhámos durante a semana e desde a pré-época, e principalmente isso é uma coisa que temos que nos orgulhar contra uma equipa como o Benfica. Não interessa o resultado, eu acho que o Benfica, sendo o Benfica, não vem para aqui para empatar ou para perder como é uma equipa que tem sempre a missão de ganhar, então lá está, acho que isso é muito bom termos um empate contra uma equipa desta.
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0: 7 minutos para a 1:30.
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0: Agora nesta emissão, seguimos com os craques da Liga Portuguesa, aqueles que mais se destacaram. O talento desses craques imortalizou-os, mas a vida pós-carreira nem sempre é fácil e alguns enfrentam também desafios em manter a mesma relevância. É para ouvirmos também aqui nestas emissões da Primeira Rádio Desporto esses craques que mais se destacaram na Liga Portuguesa.
2: Mário Jardel, conhecido por Super Mário, é um dos maiores avançados que o futebol mundial já viu. Nascido em Fortaleza, no Brasil, no dia 18 de setembro de 1973, Jardel começou a sua carreira no Grêmio, onde rapidamente demonstrou as suas habilidades de goleador. Com uma combinação de instinto apurado e presença física imponente, o avançado destacou-se como um dos mais temíveis cabeceadores do futebol. A sua capacidade de se posicionar e finalizar, especialmente de cabeça, tornava-o uma ameaça constante para as defesas adversárias. Após se destacar no Grêmio, ajudando o clube a conquistar a Taça Libertadores em 1995, Jardel chamou a atenção dos clubes europeus. O Futebol Clube do Porto foi o destino escolhido e foi em Portugal que o brasileiro se afirmou definitivamente como uma lenda do futebol. Entre 1996 e 2000, Jardel foi simplesmente imparável na Liga Portuguesa. Vestindo a camisola dos Dragões, o avançado conquistou 4 campeonatos nacionais e foi o melhor marcador da Liga em todas as épocas em que jogou, algo notável. As suas estatísticas impressionantes falam por si. Em 125 jogos pelo Porto, marcou 130 golos, uma média que o coloca entre os maiores artilheiros de sempre do clube. Jardel venceu também a Bota de Ouro em 1999 como o melhor marcador da Europa, um feito que cimentou ainda mais o seu estatuto. O sucesso no Porto levou Jardel a uma transferência para o Galatasaray, onde continuou a brilhar. Na Turquia, o Super Mario ajudou o clube a vencer a Supertaça Europeia em 2000, ao marcar 2 golos frente ao Real Madrid. A sua passagem pelo futebol turco foi curta, mas marcante, antes de regressar a Portugal, desta vez para o Sporting. No clube de Alvalade, Jardel voltou a mostrar o seu fado goleador e na época de 2001-2002 levou os Leões à conquista do título nacional, sendo decisivo com 42 golos em 30 jogos. Mais uma vez venceu a Bota de Ouro, tornando-se um dos poucos jogadores a vencer este prémio em 2 ocasiões. Apesar do sucesso em 2 das maiores equipas portuguesas, a carreira de Jardel não foi isenta de dificuldades. Depois do Sporting, a sua trajetória começou a perder o fulgor e problemas pessoais e lesões afetaram o seu rendimento, pelo que o avançado passou por vários clubes sem conseguir repetir o impacto que tivera no início da sua carreira europeia. Jogou em clubes como o Bolton, em Inglaterra, no Ancona, em Itália, e passou por várias equipas menores no Brasil, até na Austrália, mas sem nunca voltar a atingir os números estratosféricos que marcaram a sua carreira anterior. Mesmo com este declínio, Jardel será sempre recordado como um dos maiores goleadores que passaram pelos relevados portugueses. A sua capacidade única de marcar golos em qualquer tipo de situação, com uma técnica apurada no cabeceamento e um instinto quase infalível dentro da área, fizeram dele uma lenda viva. Jardel conquistou ao longo da sua carreira a admiração de adeptos de todo o mundo e o seu nome estará para sempre associado a uma das épocas mais dominantes de um ponta de lança na história do futebol moderno. Além dos números impressionantes, Jardel ficará também na memória como um jogador carismático que fazia do seu estilo aparentemente simples uma fórmula devastadora para qualquer defesa. No Futebol Clube do Porto e no Sporting, em particular, o seu nome é sinónimo de golos e de títulos, sendo uma referência incontornável na história do futebol português.

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1: É 1:28. 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
2: Inter Miami na Clube Leon, da madrugada desta última sexta-feira, ficou marcado pelo regresso de Lionel Messi, algo relevado após a morte do pai Jorge Messi, que teve um papel fundamental na carreira do argentino, era agente do ex Barcelona e PSG. Na segunda parte do duelo da Leagues Cup, numa competição que junta clubes dos Estados Unidos, da América e do México, Lionel Messi entrou e recebeu uma grande ovação por parte dos adeptos. As bancadas do Hard Rock Stadium foram a loucura. O jogo acabou com derrota para os homens de cor-de-rosa, por 3-2, Daniel Pintor, 5 Mianic. Marcaram para os norte-americanos, Daniel Arcilia, Combi, e Domingues, fizeram os golos dos mexicanos. Lionel Messi escreveu, um dia antes do jogo, uma carta pública em memória do pai, que faleceu aos 68 anos. Nela, pôs em causa na continuidade no futebol, tendo em conta que se aproxima o seu final de carreira. O jogador do Everton, Martin Sheriff, acabou acusado de violar 61 regras de apostas da Federação Inglesa num período de 15 meses. Alega-se que o jogador violou a regra E1 da Federação Inglesa ao realizar 61 apostas em jogos de futebol entre 20 de novembro de 2024 e 12 de fevereiro de 2026, referiu a Federação. Em comunicado, Martin Sheriff tem que até nesta próxima segunda-feira, dia 17 de agosto, para apresentar uma resposta em torno desta acusação. Internacional pelo sub-17 dos Países Baixos, o atleta é produto da formação do Everton. Na época passada, esteve emprestado ao Rotherham United e Port Vale, duas equipas do terceiro escalão inglês. Além do avançado de 20 anos, sob no último jogador a ser castigado em Inglaterra, por apostas, foi Ivan Toney, em 2023, por 232 violações das regras de apostas da Federação Inglesa de Futebol. Sandro Tonali foi posteriormente punido enquanto jogador do Newcastle, mas pela Federação Italiana. Na altura, no avançado do Brentford foi suspenso por 8 meses. Michel, guarda-redes do Benfica, é a grande figura do apuramento dos Camarões para a final da CAN feminina de 2025. Na Internacional Camaronesa, defendeu 4 penaltis e eliminou a seleção anfitriã Marrocos nas meias-finais da competição. Depois de 120 minutos sem golos, a seleção seguiu para nas grandes penalidades na defesa de um penalti cobrado por Fátima. Aos 118 minutos, funcionou como um aviso daquilo que se poderia adivinhar nos próximos penaltis, com o guarda-redes encarnada a confirmar no triunfo ao travar mais 3 remates no momento decisivo da marcação dos penaltis. O resultado de 3-1 permite aos Camarões dar continuidade na boa campanha na competição. Recordar-se que na equipa camaronesa já tinha vencido a Nigéria por uma bola a 0, afastando a grande favorita ao título e detentora de 10 troféus em 13 edições, 4 das quais conquistadas em finais diante dos Camarões. Na final marcada para no próximo domingo, nos Camarões vão defrontar a formação do Malaí, que chega pela primeira vez nesta fase da prova. Na 87ª volta na Portugal em bicicleta, nos ciclistas que tirarem resíduos para no chão durante os 11 km da ascensão à mata de Albergaria, no Parque Nacional de Peneda de Xerês, serão imediatamente expulsos. Esta é uma das proibições impostas pela organização a cargo da Federação Portuguesa de Ciclismo e da empresa Emer Sports, isto para a travessia daquela área que desde 2009 é classificada como reserva da biosfera pela Unesco, que tem merecido os protestos de várias organizações não governamentais ambientalistas e de associações locais defensoras do património. A Federação Portuguesa de Ciclismo refere ainda que, após a passagem dos corredores e das viaturas autorizadas, o troço será ainda percorrido e verificado procedente na recolha de qualquer eventual resíduo que possa ser encontrado. Além da proibição de público e do lançamento de resíduos em 11 dos 12 km da subida, na primeira metade da tirada entre o Parque de Campismo do Vidoeiro e da Portela do Homem, localidade no Parque Nacional na Fronteiriço com Espanha, também a caravana associada à corrida vai ser reduzida nesse mesmo setor. Contudo, nas 17 equipas do pelotão podem cada uma contar com um veículo de apoio. Em vez dos habituais dois, também as 25 motos serão reduzidas a 15 e os veículos publicitários serão interditos no seio de uma caravana que está autorizada numa travessia com duas ambulâncias e 25 viaturas da organização em relação a esta volta na Portugal. Será proibido ainda neste troço também a captação de imagens por meios aéreos, feita através de helicóptero e drones, tal como qualquer amplificação sonora e na instalação de estruturas fixas associadas ao prémio de montanha localizado nesse mesmo setor. A Federação Portuguesa de Ciclismo considera que a mata de albergaria é uma oportunidade para chamar a atenção para o valor excepcional de um património natural e para a importância da sua preservação no futuro. A fechar, olhamos para o Benfica, que anunciou a contratação de Bernardo Pegas para a equipa de handball. O lateral-direito de 22 anos assinou um contrato válido até 2028 com passagem pela formação do Futebol Clube Porto. O internacional pelas camadas jovens de Portugal deu o salto para o handball de sénior, ao serviço do Futebol Clube de Gaia. Na época na desportiva 2022-2023, foi dividida entre a equipa principal e a equipa de sub-20. Transferiu-se para o Águas Santas no verão de 2023 no clube, onde atuou nas últimas três épocas. Bernardo Pegas junta-se agora nas Águias na próxima temporada, em que somou 87 golos em 33 partidas.
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11: Está na altura dos craques mundiais. Muitos destes ícones do futebol mantêm-se ligados ao desporto, seja como comentadores, treinadores ou embaixadores de clubes e marcas. Outros, inclusive, já não estão entre nós. Mas fazemos questão de os recordar aqui na primeira Rádio Desporto.
12: Paolo Maldini, nascido a 26 de junho de 1968, é amplamente considerado um dos maiores jogadores de futebol de todos os tempos. A sua carreira foi inteiramente dedicada ao AC Milan, onde jogou durante 25 anos, tornando-se um ícone de longevidade e consistência. Filho de Cesare Maldini, uma lenda do futebol italiano, Paolo fez a sua estreia no AC Milan em 1985 com apenas 16 anos. Rapidamente se destacou pela sua maturidade e habilidade técnica, jogando inicialmente como lateral direito antes de se afirmar como lateral esquerdo, a posição pela qual ficaria famoso. Desde cedo, Maldini demonstrou uma grande capacidade defensiva, combinando velocidade, inteligência tática e uma leitura de jogo extraordinária. Durante as décadas de 1980 e 90, Maldini foi peça fundamental em algumas das equipas mais dominantes da história do futebol. Sob o comando de treinadores como Arrigo Sacchi e Fábio Capello, Maldini integrou uma defesa lendária ao lado de jogadores como Franco Baresi, Alessandro Costacurta e Mauro Tassotti. A solidez defensiva deste quarteto ajudou o Milan a conquistar inúmeros títulos, incluindo 7 da Série A e 5 Ligas dos Campeões. Entre 1988 e 1994, o Milan dominou o futebol europeu e Maldini foi um dos líderes dessa hegemonia. Na segunda metade da sua carreira, fez uma transição gradual para a posição de defesa central, onde continuou a exibir o mesmo nível de excelência. Mesmo com a idade avançada, manteve-se como uma das grandes figuras do futebol mundial, ele que já era conhecido pela sua incrível capacidade de manter a forma física, o que lhe permitiu jogar até aos 41 anos de idade. Apesar do sucesso a nível de clubes, a carreira internacional de Maldini não foi tão frutífera em termos de títulos. Representou a seleção italiana em 126 partidas, disputando 4 campeonatos do mundo e 3 campeonatos da Europa. Esteve perto de levantar troféus em várias ocasiões, destacando-se as finais perdidas no Mundial de 1994 e no Euro 2000. Mesmo sem um título internacional, Maldini foi sempre um líder exemplar na defesa da Itália, sendo o capitão durante muitos anos. Retirou-se em 2009, depois de uma carreira extraordinária, na qual somou mais de 1000 partidas como profissional, a maioria no Milan. A sua camisola número 3 foi retirada em sua homenagem, como reconhecimento pelo contributo incomparável ao clube. É visto como um dos jogadores mais leais da história, tendo rejeitado várias ofertas milionárias para continuar a representar os rossoneri ao longo da carreira. Maldini ficou também conhecido pelo seu comportamento ético e pela sua liderança silenciosa, sendo respeitado por colegas e adversários. Em 2018, regressou ao Milan para integrar a estrutura diretiva do clube, ajudando a orientar uma nova geração de jogadores. Com uma carreira repleta de conquistas, Paolo Maldini é sinónimo de dedicação, lealdade e excelência, com poucos jogadores a marcarem tanto a história de um único clube como ele fez no AC Milan. O seu nome será eternamente ligado ao sucesso dos rossoneri e ao legado do futebol mundial.
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13: Seguimos agora nesta emissão com os Gigantes Adormecidos.
12: Fundado a 4 de março de 1945, no rescaldo da Segunda Guerra Mundial, o Estrela Vermelha de Belgrado, ou Crvena Zvezda, em sérvio, rapidamente se consolidou como um dos clubes mais emblemáticos da antiga Jugoslávia e da atual Sérvia. Desde os seus primeiros dias, o clube destacou-se como uma força dominante no futebol jugoslavo, não só devido ao seu desempenho dentro de campo, mas também pelo seu simbolismo e ligação com o espírito nacionalista da Sérvia. Situado em Belgrado, a capital do país, o Estrela Vermelha representa muito mais do que uma simples equipa de futebol. Para os seus adeptos, é um símbolo de orgulho, resistência e, acima de tudo, de grandeza. Logo após a sua fundação, o Estrela Vermelha começou a construir um legado de sucesso que o acompanharia ao longo das décadas. O primeiro grande troféu nacional chegou em 1948 com a conquista da Taça da Jugoslávia e o clube rapidamente se estabeleceu como uma potência do campeonato jugoslavo. Ao longo das décadas de 1950 e 1960, o Estrela Vermelha consolidou a sua posição como um dos clubes mais fortes do país, ganhando vários títulos nacionais e criando uma base de adeptos apaixonada e fiel. Este período foi marcado pela rivalidade feroz com o Partizan de Belgrado, outra potência do futebol jugoslavo. Conhecido como o Eterno Derby, este confronto transformou-se num dos jogos mais intensos do futebol europeu, envolvendo paixões que muitas vezes ultrapassavam o desporto. No entanto, foi na década de 1980 que o Estrela Vermelha começou a preparar-se para aquilo que seria o momento mais glorioso da sua história. Sob a liderança de uma geração de jogadores talentosos e com o apoio incondicional dos seus adeptos, o clube construiu uma equipa de classe mundial que atingiria o auge no início dos anos 90. Jogadores como Dragan Stojkovic, Dejan Savicevic, Robert Prozinec e Vladimir Jugovic emergiram como estrelas e a equipa tornou-se conhecida pelo seu estilo de jogo técnico, habilidoso e ofensivo, que cativava tanto os seus adeptos como os críticos do futebol europeu. A grande conquista do Estrela Vermelha chegou na temporada de 1990-1991, quando o clube venceu a Taça dos Clubes Campeões Europeus, o troféu mais prestigiado do futebol de clubes. Numa campanha épica, a equipa de Belgrado derrotou alguns dos gigantes do velho continente, culminando na final disputada a 29 de maio de 1991 no estádio San Nicola, em Bari, na Itália. Frente ao poderoso Olympique de Marselha, o Estrela Vermelha jogou de forma calculista e estratégica, resistindo aos ataques franceses e levando o jogo a uma decisão por penaltis após um empate a zero no tempo regulamentar. na dramática lotaria das grandes penalidades, o Estrela Vermelha foi mais eficaz, vencendo por 5-3 e garantindo o primeiro título europeu da sua história. Este triunfo fez do clube o primeiro dos Balcãs a conquistar um título europeu, um feito histórico que levou o nome do emblema ao patamar dos grandes do futebol. Além da Taça dos Campeões Europeus, o Estrela Vermelha conquistou ainda a Taça Intercontinental de 1991, ao derrotar o Colo-Colo do Chile por 3-0 no Japão. Com este título, o clube confirmou o seu estatuto como a melhor equipa do mundo naquele ano, um feito que solidificou o seu lugar entre as maiores potências do futebol global. A equipa de 1991 é até hoje considerada uma das melhores formações da história do futebol jugoslavo e um orgulho eterno para os seus adeptos. Contudo, após este sucesso estrondoso, o clube enfrentaria desafios significativos nos anos que se seguiriam. A desintegração da Jugoslávia e a guerra civil que assolou os Balcãs nos anos 90 tiveram um impacto profundo no futebol da região. O Estrela Vermelha, tal como outros clubes da antiga Jugoslávia, viu-se afetado pelas dificuldades económicas e políticas resultantes do conflito e muitos dos seus melhores jogadores acabaram por se transferir para equipas estrangeiras, enfraquecendo a qualidade competitiva da equipa. A transição para o futebol sérvio após a independência do país não foi fácil e o clube passou por um período de reconstrução. Apesar desses desafios, o Estrela Vermelha continuou a ser uma força dominante no campeonato sérvio, conquistando inúmeros títulos nacionais e mantendo uma forte presença nas competições europeias. Nos anos recentes, o clube tem procurado reviver os seus dias de glória, conseguindo importantes qualificações para a fase de grupos da Liga dos Campeões, onde tem enfrentado algumas das melhores equipas da Europa, demonstrando a resiliência e a tradição de uma instituição histórica. O Estrela Vermelha continua a ser o clube mais bem-sucedido da Sérvia, com dezenas de títulos nacionais, incluindo campeonatos e taças. O Maracanã, o icónico estádio do clube, com capacidade para mais de 50 mil espectadores, é conhecido pelo ambiente eletrizante criado pelos fervorosos adeptos, conhecidos como Delia. Este apoio incondicional tornou o Estrela Vermelha um dos clubes mais temidos para qualquer adversário que se atreva a passar pelo túnel para pisar o seu relvado. Em suma, trata-se de um clube com uma história rica e complexa, feita de momentos de glória inigualáveis e desafios profundos. A sua vitória na Taça dos Campeões Europeus em 1991 permanece como o maior feito de um clube dos Balcãs e uma referência de excelência no futebol mundial. Hoje, o Estrela Vermelha continua a ser um símbolo de resistência e paixão, representando não só a cidade de Belgrado, mas também o espírito de um clube que, independentemente das adversidades, mantém vivo o sonho de voltar a dominar o futebol europeu.
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11: A invencibilidade de algumas equipas em ligas nacionais ou europeias permanece como uma marca histórica, imortalizando os seus nomes nos livros do futebol. Está na altura de mais um grande feito histórico aqui na Golo FM.
12: Não só de títulos se fazem as maiores equipas da história do futebol, porém as conquistas ajudam a eternizar os feitos de vários conjuntos que deixaram a sua marca. Olhando para um dos mais recentes dos quais, o Barcelona de Pep Guardiola estabeleceu um novo parâmetro no que a domínio diz respeito. Apoiado por uma filosofia desenhada por Johan Cruyff, o técnico espanhol colocou em prática o que de melhor aprendeu do mestre neerlandês, trucidando por completo todo e qualquer adversário que encontrou pela frente. Numa altura em que os galácticos do Real Madrid ajudavam a formar uma rivalidade estratosférica, as vitórias do tiki-taka catalão são ainda mais valorizadas, especialmente tendo em conta o facto de ter conquistado, no mínimo, três competições em cada um dos quatro anos desse período de 2008 a 2012. Desde logo na sua época de estreia, Guardiola arrecadou um quarteto de títulos que assustou o mundo do futebol. Para além da Liga Espanhola e da Taça do Rei, o Barcelona sagrou-se vencedor da Liga dos Campeões. Terminando à frente de Sporting, Shakhtar Donetsk e Basileia na fase de grupos, os blaugrana foram despachando oponentes de peso no seu caminho para a final. Destacam-se as goleadas aplicadas ao Lyon por 5-2 nos oitavos da competição, a par do 4-0 sobre o Bayern nos quartos, marcando o empate com o Chelsea na eliminatória de acesso à grande decisão. Aí, a antiga regra dos golos marcados fora de casa deu a passagem para Roma, onde os culés protagonizariam um confronto de titãs com o Manchester United de Alex Ferguson e do Bola de Ouro Cristiano Ronaldo. Os Red Devils eram, inclusive, os atuais campeões europeus, mas o que se viu no relvado do Olímpico foi uma das maiores demonstrações de superioridade alguma vez registadas contra aquela equipa. De pé para pé, a bola ia deslizando no tapete verde, trocando os olhos aos ingleses que, de forma inglória, tentavam controlar um fenómeno chamado Lionel Messi. Desde cedo que a vantagem da formação espanhola se fez mostrar pelo letal Samuel Eto'o, abrindo espaço para que o astro argentino aparecesse na segunda parte a fazer aquilo que lhe valeu. galeria o primeiro prémio de melhor do mundo da sua carreira. Foi Leo quem apontou o segundo do Barcelona, que levantaria a orelhuda sem qualquer contestação. O Mundial de Clubes viria a fechar o ano de sonho do tiki-taka catalão, com um triunfo sobre os Estudiantes de La Plata após prolongamento, consagrando aquela como a melhor temporada da história do clube. Diz-se por aí que o mais difícil não será chegar ao topo, mas sim manter-se por lá. Ora, para o Barça de Guardiola, essa foi uma premissa fundamental. O bicampeonato de La Liga chegou no ano seguinte, com 99 pontos conquistados, assim como as supertaças europeia e espanhola. 2 anos envolvidos desde o início do trabalho, chegariam ainda mais troféus, mas dessa vez com um gosto especial. A goleada de 5-0 ao Real Madrid gravou uma humilhação difícil de ultrapassar para os merengues, abrindo o livro para um capítulo dourado favorável aos Blaugrana. Além da supertaça espanhola, nem os 40 golos de CR7 tiraram o tricampeonato espanhol ao Barcelona, ao qual se juntou mais uma Liga dos Campeões. Depois de deixar Arsenal e Shakhtar Donetsk pelo caminho, os culés tiveram uma nova chance para calcar os eternos rivais, que claramente não desperdiçaram. Vencendo o Real Madrid por 2-0 no Santiago Bernabéu, as meias-finais ficaram resolvidas com um empate a um golo em Camp Nou, que ditou um novo encontro com o Manchester United na grande final. A jogar em território inglês, no imponente estádio do Wembley, o perfume do tiki-taka fez-se sentir igualmente, com Pedro Rodrigues, Lionel Messi e David Villa a pintarem o marcador de azul-graná. O tento de honra do Wayne Rooney foi insuficiente para evitar nova derrota dos Red Devils, que se curvaram perante o domínio de um adversário inigualável. Antes da despedida, Guardiola viria a conquistar mais uma supertaça espanhola contra o Real Madrid, uma Taça do Rei, eliminando os madrileiros pelo meio, um Mundial de Clubes goleando o Santos de Neymar, para além de uma supertaça europeia, vencida sobre o Futebol Clube do Porto, no Mónaco. Juntando beleza à funcionalidade, a brilhante geração dos catalães alimentou as vitórias da Espanha no Euro 2008, Mundial 2010 e Euro 2012, ajudando a construir a história de lendas como Carles Puyol, Gerard Piqué, Xavi Hernández e André Iniesta, ao qual se juntou nomes como Sergio Busquets, Víctor Valdés, Javier Mascherano e, claro, Lionel Messi. Fábricas, Villa, Thierry Henry e Samuel Eto'o são algumas das menções honrosas que cabem na memória dessa equipa maravilha, que mostrou a todo mundo uma nova forma de olhar para o desporto rei.
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17: Muito feliz, estamos todos, não só eu, acho que o grupo todo, por voltarmos ao Alvalade. Em relação ao adversário, a mim, especialmente, passei naquela casa, é um jogo sempre especial de alguma forma, uma equipa que tem uma paixão diferente, obrigatoriamente os jogadores que representam sentem e sabem aquilo que é a paixão de Vitória.
18: Estamos a viver essa camisola 24 horas por dia e queremos muito sentir essa vibração e sabemos que com essa união que vamos ter em todos os jogos, estaremos sempre mais perto da vitória, portanto, muito ansioso por esse momento de forma positiva.
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20: São agora 3h50.
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21: O jogador ideal sabe equilibrar disciplina e criatividade, sendo imprevisível nos momentos decisivos. 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
12: Erling Haaland destaca-se como um dos avançados mais dominantes do futebol atual, com uma combinação rara de potência física e uma habilidade impressionante para finalizar. Com 1,94m de altura, alia a sua imponente presença física à agilidade, algo incomum para jogadores com a sua estatura. A sua capacidade de explosão é um dos traços mais marcantes, fazendo dele uma ameaça constante em transições rápidas e jogadas de contra-ataque, onde utiliza a sua velocidade para desmarcar-se dos defensores com facilidade. Taticamente, Haaland é extremamente eficaz em explorar o espaço entre os centrais, utilizando a sua leitura de jogo para se posicionar de forma ideal na área. O seu movimento sem bola é inteligente e calculado, muitas vezes temporizando as suas corridas para evitar estarem fora de jogo, e surge também no momento exato para finalizar com uma precisão clínica. Seja com o pé direito, esquerdo ou de cabeça, Haaland revela uma versatilidade incomum, o que o torna um dos avançados mais completos da sua geração. No contexto de equipas que jogam em transição, o jogador norueguês é praticamente imparável devido à sua velocidade e força. Porém, mesmo em equipas que preferem manter a posse de bola e enfrentar blocos baixos, o norueguês consegue ser decisivo ao jogar como referência no ataque, segurando a bola e atraindo defesas, o que cria espaço para os seus colegas de equipa. Esta capacidade de se adaptar a diferentes estilos de jogo mostra uma maturidade tática que vai muito além da sua tenra idade. Além disso, o Haaland é também eficaz na pressão alta, utilizando a sua força física para pressionar os defesas adversários e forçar erros, algo que o torna útil não só nas ações ofensivas, mas também na recuperação da posse de bola. Apesar de ser mais conhecido pelos seus golos, a sua ética de trabalho e a intensidade em campo mostram que é um jogador que contribui em várias fases do jogo. Com uma taxa de finalização impressionante e uma mentalidade focada em marcar golos em cada oportunidade, Haaland já se afirmou como uma das principais referências do futebol moderno, sendo sem dúvida um dos avançados mais difíceis de ser neutralizado pelas defesas adversárias.
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20: Os seus prémios, troféus, são apenas uma pequena amostra do impacto que tiveram com o seu legado a ultrapassar as fronteiras do desporto. Está na altura de trazermos mais um craque da Liga Portuguesa aqui à primeira rádio de desporto.
12: Fernando Peiroteu é um nome lendário na história do futebol português e mundial, especialmente pelos seus feitos incríveis com a camisola do Sporting Clube de Portugal. Natural de Umpata, Angola, Peiroteu nasceu a 10 de março de 1918, na então colónia portuguesa. O seu talento precoce começou a chamar a atenção ainda nas terras africanas, onde jogou pelo Sporting de Luanda e em 1937, aos 19 anos, deu um grande passo na sua carreira ao transferir-se para o Sporting em Portugal. Na capital portuguesa, Peiroteu tornou-se imortal no mundo do futebol. A sua estreia pelos Leões ocorreu em setembro de 1937 e desde o início ficou claro que estava ali um jogador especial. Com uma combinação imparável de força, velocidade e instinto para o golo, Peiroteu rapidamente começou a colecionar tentos. Apenas na sua primeira época marcou 34 golos, dando sinais do que viria a ser uma das mais prolíficas carreiras da história do futebol português. Durante 12 anos no Sporting, Peiroteu foi uma máquina de golos. Marcou 544 em 334 jogos oficiais, uma média impressionante de 1,62 golos por jogo, um recorde que ainda hoje não foi igualado por nenhum outro jogador. Nos cinco violinos, o célebre quinteto ofensivo do Sporting na década de 1940, Peiroteu desempenhou um papel fulcral. Juntamente com outros craques como Travassos, Vasques, Albano e Jesus Correia, o avançado luso-angolano foi a peça mais letal desse ataque demolidor que proporcionou ao clube uma das suas épocas mais gloriosas. As façanhas de Peiroteu em campo levaram o Sporting a conquistar 5 campeonatos nacionais e várias taças de Portugal. Ele foi o principal responsável por catapultar os Leões para a ribalta do futebol português e o seu poder goleador era tal que, por exemplo, numa só partida frente ao Leça, marcou 9 golos, uma das maiores marcas de sempre num único jogo. O seu nome é inseparável da história do futebol em Portugal, não apenas pelos títulos coletivos, mas também pelas conquistas individuais. Peiroteu foi o melhor marcador do campeonato em 6 ocasiões, uma clara demonstração da sua consistência ao longo dos anos. Em 1949, após uma carreira repleta de sucessos, surpreendeu o mundo ao anunciar a sua retirada com apenas 31 anos. A decisão foi inesperada, especialmente para alguém ainda no auge das suas capacidades físicas e técnicas. A explicação? Peiroteu queria dedicar-se à sua família e aos negócios pessoais, numa altura em que o futebol ainda não proporcionava as condições financeiras de hoje. Apesar de se retirar jovem, Fernando Peiroteu nunca foi esquecido. O seu legado como um dos maiores goleadores de todos os tempos perdura até hoje. Depois da carreira como jogador, ainda teve uma breve passagem como treinador, incluindo uma curta, mas marcante experiência como selecionador nacional em 1961. No entanto, foram os seus feitos como jogador que imortalizaram o seu nome no panteão dos grandes do futebol mundial. Fernando Peiroteu não foi apenas um goleador extraordinário, foi o símbolo de uma era de ouro do futebol português. Os seus números falam por si e o seu impacto transcendeu gerações, inspirando avançados por todo o mundo.

0: Seguimos agora nesta emissão com os craques mundiais.
1: Javier Zanetti, conhecido como El Tractor, é uma das lendas imortais do futebol mundial, especialmente pela sua longa e brilhante carreira no Inter de Milão. Nascido em Buenos Aires, Argentina, a 10 de agosto de 1973, Zanetti começou a sua trajetória no futebol argentino, jogando pelo Talleres de Remédios da Escalada e mais tarde pelo Banfield, onde chamou a atenção pela sua capacidade física e técnica, jogando tanto como lateral direito como como médio defensivo. A grande virada na sua carreira ocorreu em 1995, quando o Inter de Milão decidiu contratá-lo. Seria o início de uma ligação de quase duas décadas entre Zanetti e o clube italiano, uma história marcada por lealdade, conquistas e uma liderança incontestável. Ao longo de 19 anos defendendo o Inter, o argentino tornou-se o jogador com mais partidas na história do clube, somando mais de 850 jogos. Um dos momentos mais marcantes da sua carreira foi a temporada de 2009-2010, em que o Inter, comandado por José Mourinho, conquistou a Liga dos Campeões pela primeira vez em 45 anos. Zanetti, capitão e líder inquestionável, foi fundamental na caminhada para a Tríplice Coroa, que incluiu também a Série A italiana e a Copa da Itália. A sua capacidade de jogar em várias posições e o seu profissionalismo fizeram dele um dos jogadores mais versáteis e respeitados do futebol mundial. Além dos títulos pelo Inter, Zanetti também teve uma carreira de sucesso pela seleção argentina, disputando mais de 140 jogos ao longo de 17 anos de serviço. Participou em várias edições do Campeonato do Mundo e da Copa América, embora nunca tenha conquistado um grande título internacional com a seleção. No entanto, a sua importância para o futebol argentino nunca foi questionada, sendo uma referência de longevidade e excelência. A carreira de Zanetti também foi marcada pela sua atitude fora de campo. Conhecido pela sua humildade e carisma, criou a Fundação Pupi, uma organização beneficente que ajuda crianças em situação de vulnerabilidade na Argentina. A sua dedicação a causas sociais reforçou a imagem de um jogador que, além de excelente atleta, sempre se preocupou com o bem-estar das comunidades. Quando se aposentou em 2014, aos 40 anos, Zanetti já era uma verdadeira lenda viva. O Inter de Milão decidiu retirar a camisola 4 em sua homenagem, um gesto raro no futebol que demonstra o impacto imenso que teve no clube. Após encerrar a carreira como jogador, continuou ligado ao Inter, assumindo funções diretivas na equipa. Atualmente é vice-presidente dos Nerazzurri, onde continua a contribuir para o desenvolvimento do clube. Em suma, Javier Zanetti é sinónimo de lealdade, liderança e classe, tanto dentro como fora de campo. A sua carreira é um exemplo de como o profissionalismo e a dedicação podem transformar um jogador numa lenda.
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2: São 2 da tarde. 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
3: A segunda jornada da Primeira Liga na Portuguesa abre-se durante esta sexta-feira com um embate que coloca frente a frente a equipa do Sporting diante do Vitória Sport Clube, duas equipas que não conseguiram vencer na primeira jornada. Na equipa do Sporting acabou por empatar a 2 bolas, chamando diante da turma do Estrela da Amadora, enquanto que o Vitória Sport Clube acabou derrotado nessa na primeira jornada diante da na formação do Futebol Clube Arouca por 1-0, tentando as duas equipas conquistar os 3 pontos numa jornada nesta época desportiva 2026-2027. Na divisão esta na partida do lado do Sporting, que soma 1 ponto na tabela classificativa. No Rui Borges, espera um encontro difícil diante do Vitória Sport Clube.
4: Muito feliz, estamos todos, não só eu, acho que o grupo todo, por voltarmos ao Alvalade. Em relação ao adversário, a mim, especialmente porque passei naquela casa, é um jogo sempre especial de alguma forma, uma equipa que tem uma paixão diferente, obrigatoriamente os jogadores que representam sentem e sabem aquilo que é a paixão de Vitória. Uma equipa que perdeu, é certo, na primeira jornada, mas já foi a equipa que mais rematou, a equipa que mais cruzamentos fez sobre a área. É uma equipa jovem, mas uma equipa muito competitiva, um bom treinador, um treinador novo, um treinador que as suas equipas são muito bem organizadas, termos defensivos, se calhar noutros momentos eram equipas de mais transição. Acredito que amanhã aqui ou ali também o Vitória possa ser, mas é uma equipa que, por tudo que é o seu passado, que é a sua existência, é um clube que vai querer dividir o jogo. Uma boa equipa, uma equipa que nos causará problemas com toda a certeza, mas nós também estamos num processo de crescimento, queremos ser melhores, queremos ganhar. Primeiro jogo em casa da época para o campeonato, ter essa confiança, ter essa capacidade de sair sobre um bom Vitória, mas com os 3 pontos para o nosso lado.
3: Já do lado da equipa do Vitória Sport Clube, Tiago Margarido aposta na união de toda a equipa como segredo para um bom resultado na deslocação até ao estádio de Alvalade.
5: Nós estamos ansiosos por sentir essa vibração, essa paixão, porque esta camisola não se veste, esta camisola vive-se, e nós estamos a viver essa camisola 24 horas por dia e queremos muito sentir essa vibração, e sabemos que com essa união que vamos ter em todos os jogos estaremos sempre mais perto da vitória. Portanto, muito ansioso por esse momento, de forma positiva.
3: Duelo entre Sporting e Vitória Sport Clube, agendado para nesta sexta-feira pelas 20h15 da noite, a partida que abre as contas da segunda jornada da Primeira Liga na Portuguesa. Recordar-te que na equipa de arbitragem temos como árbitro principal David Silva, assistido por Carlos Campos e José Pereira, no quarto árbitro Flávio Duarte, na VAR Manuel Oliveira e assistente do VAR Inácio Pereira, no Sporting Vitória Sport Clube, às 20h15 da noite desta sexta-feira, partida para acompanhar com relato no YouTube da Golo FM. As equipas de arbitragem da segunda jornada da Primeira Liga foram dadas a conhecer pelo Conselho de Arbitragem da Federação Portuguesa de Futebol e, desde logo, o árbitro João Pinheiro, que esteve no Mundial 2026, o juiz do duelo entre Casa Pia e Benfica, enquanto que Miguel Fonseca dirige a deslocação do Futebol Clube Porto Vila de Conte, em duelo marcado para neste sábado pelas 8h30 da noite. Detalhamos então as equipas de arbitragem, começando pelo Alverca Estrela da Amadora, com a arbitragem de José Bessa, assistido por Hugo Santos, Ângelo Carneiro, quarto árbitro Inês Andrade, VAR na Rui Oliveira, assistente do VAR na Fábio Monteiro, no Académico de Viseu de Santa Clara, arbitragem de João Gonçalves, assistido por Pedro Ribeiro e Miguel Martins, quarto árbitro Nené Afonso, na VAR na Tiago Martins e assistente do VAR Cátia na Tavares. No Rio Ave, Futebol Clube Porto, arbitragem de Miguel Fonseca, assistido por João Martins, Ibn André na Costa, no quarto árbitro Cláudio Pereira, assistente do VAR André Campos, e no VAR temos Cláudia Ribeiro, no Nacional de Estoril Praia, arbitragem de Bruno Costa, na consistência de Luís Costa e João Morte, no quarto árbitro Zoni Rodrigues, na VAR, na Rui Soares e assistente do VAR, na Márcio Azevedo, no Arouca Moreirense, arbitragem de André Narciso, assistido por André Botelho e Ruben Silva, quarto árbitro, na Ricardo Baixinho, VAR, na Ricardo Moreira e assistente do VAR, na Ricardo Luz, no Famalicão Marítimo temos arbitragem de Miguel Nogueira, assistido por Paulo Brás e Nuno Pires, quarto árbitro, na José Rodrigues, na VAR, Manuel Mota e assistente do VAR, Paulo Miranda, no Sporting Clube de Braga, Gil Vicente, arbitragem de Fábio Veríssimo, assistido por Pedro Mota, Hugo Ribeiro, quarto árbitro, Vítor Lopes, VAR, João Malheira Pinto e assistente do VAR, Pedro Sousa, e no duelo entre na Casa Pia Benfica, temos arbitragem então de João Pinheiro, com assistência de Luciano Maia, Hugo Marques, na quarto árbitro, Gonçalo Neves, VAR, Rui Costa e assistente do VAR, Tiago Leandro. Quer o Sporting Lisboa e Benfica, como o Sporting Clube de Braga, cumpriram e garantiram a passagem ao play-off, no caso do Benfica, de acesso à fase de Liga da Liga na Europa, no caso do Sporting Clube de Braga, de acesso à fase Liga da Liga na Conferência. Mas começando pelo jogo do Sport Lisboa e Benfica, na equipa encarnada empatou uma bola com a formação do Arts na Escócia, e jogo da segunda mão da terceira pré-eliminatória, já depois de ter goleado na primeira mão por 6-1 na Luz, garantindo assim a passagem ao play-off da Liga Europa. Os encarnados apresentaram-se em Edimburgo, com a meia equipa renovada, na destaque para a inclusão do jovem José Neto na lateral esquerda. No Benfica nos chegou a estar a perder, após o golo apontado por Thomas Magnussen aos 77 minutos, mas apenas por 2 minutos, com o Luque Bacchio a fazer o empate aos 79 minutos, que permitiu assim a passagem à eliminatória seguinte no final da partida. O técnico do Benfica, Marco Silva, admitiu alguma falta de agressividade da sua equipa durante todo o jogo.
6: Em relação ao jogo e o que foi dito pelo Dodi, é uma realidade, missão cumprida, vínhamos aqui para ganhar, o nosso objetivo era ganhar, acho que na primeira parte demonstrámos isso, e na segunda parte não conseguimos mostrar tão simples como isso. Teríamos de estar mais positivos em relação ao que foi a primeira parte, tornámos a criar, acho que na primeira parte criámos situações claras para fazer golo, inclusive mais uma bola nos ferros. Na segunda parte, não tanto, não entramos como queríamos, eu avisei para aquilo que era a nossa entrada na segunda parte, porque em alguns momentos não temos gostado daquilo que são as entradas. Temos falado na segunda parte, temos falado disso, alertei, não entramos bem, mas há que reconhecer que com 7 alterações neste momento da temporada, mais uma vez ficou provado que alguns destes jogadores ainda não têm condição para jogar 90 minutos. É claro, para jogar como nós queremos jogar e vamos ter que jogar, hoje a nossa pressão não funcionou tão bem, não fomos uma equipa tão pressionante como temos sido, e para pressionar tem que sair das pernas, tem que sair do corpo, e nós temos que conseguir fazê-lo, e naturalmente alguns jogadores que jogaram este jogo têm características individuais próprias, e eles têm que naturalmente crescer em termos físicos para dar à equipa aquilo que eu quero que deem à equipa, e hoje ficou provado isso, que alguns deles ainda não estão com a condição física. Como eu falei, 7 alterações, possivelmente a linha de 4 que jogou esta noite, vamos ver, mas se calhar não vai jogar mais nenhum jogo durante a temporada.
3: Está do lado dos jogadores da formação do Arts, um bem conhecido português, Chabna Cláudio Braga. Acabou por admitir que foi uma boa exibição da sua equipa, apesar da eliminação e da falha da chegada na TEP nesse playoff de acesso à fase líquida da Liga Europa.
7: Realmente conseguimos meter as ideias, algumas das ideias que trabalhámos durante a semana e desde a pré-época, e principalmente isso é uma coisa que temos que nos orgulhar contra uma equipa como a Benfica. Não interessa o resultado, eu acho que o Benfica, sendo o Benfica, não vem para aqui para empatar ou para perder, como é óbvio, é uma equipa que tem sempre a ambição de ganhar, então lá está, acho que isso é muito bom termos um empate contra uma equipa dessas.
3: Contas feitas nos dias 20 e 27 de agosto, no Benfica, irá defrontar os dinamarqueses da formação do Aarhus, relegados das rondas preliminares da Liga dos Campeões, eliminados pelos Azeris do Sabah. Já o Sporting Clube de Braga também registrou o empate, desta feita sem golos, no segundo encontro, fora de portas, contra no Dinamo de Minsk, após ter vencido por uma bola 0 em casa, portanto, assim para o playoff de acesso à fase de liga da Liga Conferência. Após o triunfo na Pedreira, no primeiro jogo, com gol de Ricardo Horta, nos precarenses, foram precisamente até na Bulgária, na Campo Neutro, para nos bielorrussos, empatar sem golos, num resultado que permite assim a passagem da equipa precarense até nesse playoff derradeiro. A equipa portuguesa está assim no derradeiro playoff, e de fronte na formação do Áustria de Viena, no playoff de acesso à fase de liga da Liga Conferência. Futebol Clube do Porto e Roma aproximaram-se de um acordo com vista na transferência de Rodrigo Mora, mas a discussão das condições que podem tornar-se obrigatória a opção de compra empurrou as negociações na posição dos dragões. É claro, a Roma vai ao encontro das pretensões definidas pela SAD, que quer estabelecer termos fáceis da obrigação da cláusula de aquisição, onde o dossiê pode mesmo não seguir em frente, acabando por cair. O Futebol Clube do Porto rejeitou todos os moldes do negócio sugeridos pelos Kielorossi, e avançou com uma espécie de contraproposta, um empréstimo mediante pagamento de uma taxa de 10 milhões de euros, acrescido de uma opção de compra de 40 milhões de euros bónus e eventualmente percentagem de futura venda, que pode passar a obrigatória se determinadas metas forem cumpridas. E é precisamente este último ponto que está a gerar discordância entre os dois clubes. O Futebol Clube do Porto continua disponível para discutir com a Roma uma eventual solução que satisfaça todas as partes e que possa culminar na mudança de mora para a capital italiana, mas nesta fase terão que abnecer os Gelorossi e abordar novamente os dragões para que o dossiê conheça novos avanços, com Jorge Mendes a trabalhar diretamente no mesmo. André Villas-Boas não vai abdicar do que entende ser justo pela transferência de um dos maiores talentos do plantel, uma verba global a bater nos 50 milhões de euros ou mais, que envolvendo a tal opção de compra, terá de ser acompanhada de uma alta probabilidade de ativação mandatória, assegurando de certa forma no encaixe idealizado pela SAD azul e branca. Por isso, a culpa o Clube Portista entende que os objetivos diretamente ligados à futura aquisição de Mora por parte da Roma não podem sustentar-se em cenários irrealistas ou de difícil concretização, como por exemplo na conquista do título da Série A, que há muito escapa a esta equipa. No meio de tudo isto, ponto nascente que Gasperini quer contar com Mora no seu plantel. O jovem criativo, por sua vez, deseja maior regularidade de jogo e não atento no clube do coração, vê com bons olhos na possibilidade de mudar de artes, mas na pedra para partir na mesa das conversações e até ver no camisola 86, onde tem-se as ordens de Farioli, de olho no jogo do próximo sábado, frente à formação do Rio Ave. Francesco Farioli já fez saber, junto da estrutura diretiva do Futebol Clube do Porto, que pretende mais um médio, caso se concretize a saída de Rodrigo Mora. Neste verão, o treinador já definiu o perfil desejado. Na saindo do camisola 86, deverá chegar ao Dragão mais um reforço com características que se aproximem das de Frohold, forte no ponto de vista físico e com capacidade de chegada na área. área, idealmente com dotes de finalização. Nessa lógica, no nome de Timbers, foi apontado como alvo dos portistas. Contudo, não foi possível apurar, as negociações ainda estão numa fase muito inicial e, portanto, tudo irá depender do futuro que possa calhar para Rodrigo Mora, no que diz respeito à sua continuidade ou saída do Futebol Clube do Porto. Por outro lado, Rodrigo Mora não vai, de forma alguma, forçar na saída do Futebol Clube do Porto, seja para Roma ou para outro clube. Nessa conformidade, se o médio ofensivo permanecer no plantel às ordens de Francesco Farioli, no caso muda de figura e o meio-campo ficará completamente fechado. Dentro do tema azul e branco, o defesa central Gabriel Braz foi oficializado pela formação do NEC dos Países Baixos. O jovem de 22 anos, até aqui, capitão da equipa B do Futebol Clube do Porto, foi emprestado pelos Dragões, ao final da temporada, com opção de compra. O emblema neerlandês paga uma taxa de empréstimo de 100 mil euros, ficando com a possibilidade de manter os jogadores em definitivo por 1,2 milhões de euros. Caso a opção de compra seja acionada, o Futebol Clube do Porto reserva 50% de mais-valia de uma futura transferência. No Internacional Sub-21 Português, iniciou a formação de Varzim, mas estava ligado ao Futebol Clube do Porto há quase uma década. Somou 79 jogos pela equipa B, sem nunca se ter estreado oficialmente pela equipa principal, embora tenha treinado várias vezes nas ordens de Francesco Farioli, até integrou o estágio de pré-temporada. Agora irá jogar na equipa sensação da última temporada nos Países Baixos. O NEC terminou no terceiro lugar e está a discutir o acesso à Liga dos Campeões, tendo eliminado recentemente o Olympiacos na terceira pré-eliminatória. No play-off, o clube neerlandês irá medir forças com o Podoglint. O Sporting Clube de Braga deu a conhecer que chegou a acordo com os jogadores Sabnienis de Rocha para a rescisão do seu contrato. Os jogadores Sabne Ruma, na Portimonense, da 2ª Liga, e o Sporting Clube de Braga mantém 50% do passe. No luso ao francês de 22 anos, Sabne realizou 9 jogos pela equipa principal dos Guerreiros, Sabne atuando no comédio defensivo ao longo de 3 épocas. Jogou também na equipa B, no Sabne Sub-23, o Internacional Luso, nasceu em França, mas jogou ainda pela formação do Troia neste país. O 1 de dezembro pensa na impugnação junto do Tribunal Arbitral do Desporto do Campeonato de Portugal, que começa neste fim de semana, caso não venha a ser incluído na competição pela Federação Portuguesa de Futebol. O emblema de Sintra clarifica que submeteu dentro dos prazos regulamentares todo o processo de licenciamento e inscrição do Campeonato de Portugal 2026-2027, lamentando há poucos dias do início da prova ainda não ter sido notificado de qualquer decisão final por parte da Federação Portuguesa de Futebol. Caso venha a ser afastado da competição o 1 de dezembro, recorrerá a todos os meios legais ao seu dispor, garantindo que a impugnação dessa decisão junto do Tribunal Arbitral do Desporto, com a respectiva providência cautelar, encontra-se preparada com as consequências que daí irão adver para regular de curso do Campeonato de Portugal e da Taça de Portugal. Despromovido na última temporada da Liga 3 para no quarto escalão, o 1 de dezembro não figurou nos sorteios do Campeonato nem na Taça de Portugal. Na Série 4 do Campeonato de Portugal continua a surgir a designação de clube a designar na vaga que desportivamente deveria na cabeça ao clube de Sintra. O português Filipe Gouveia foi anunciado como novo treinador da formação do Alfa Jabalain para nesta temporada. Na temporada passada, também português Ricardo Schell comandou a equipa que terminou na 6ª posição da 2ª Divisão da Arábia Saudita e que tinha Diogo Queiroz e João Novaes no plantel. Filipe Gouveia estava assim de volta ao ativo depois da experiência nos brasileiros do Brusque no ano passado. De resto, no técnico de 53 anos até já orientou a equipa do Alfa Jabalain em 2 ocasiões entre 2019 e 2020. Na Arábia Saudita, treinou ainda na formação do Al-Tawan, do Al-Azm e também na formação do Al-Faisal. A fechar, olhamos para a atleta na Fotomata na Diallo, que conquistou a medalha de bronze nos 400 metros barreiras dos Campeonatos de Europa de Atletismo em Birmingham. A portuguesa melhorou ainda no recorde nacional para 53 segundos e 55 milésimos. A desportista do Benfica de 26 anos foi ultrapassada na reta da meta pela britânica Emily, que terminou no segundo posto com 53 segundos e 33 milésimos e pela eslovaca Emma, na primeira classificada com um tempo de 52 segundos e 91 milésimos. Portugal, com a conquista de Fotomata Diallo, chegou às 42 medalhas em europeus de atletismo ao ar livre.
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1: E seguimos agora nesta emissão com mais um craque mundial.
2: Franz Beckenbauer, nascido em Munique a 11 de setembro de 1945,

e 3 taças dos clubes campeões europeus em 1974, 75 e 76. A posição de líbero, que Beckenbauer redefiniu, permitiu-lhe não apenas atuar na defesa, mas também contribuir ofensivamente. A sua visão de jogo e a habilidade em avançar com bola mudaram a forma como a posição era jogada. Foi ainda premiado com o Ballon d'Or, ou o melhor jogador da Europa, em 1972 e 76, refletindo o seu impacto no futebol europeu. Na seleção da Alemanha Ocidental, Beckenbauer também deixou a sua marca. Foi o capitão de equipa que venceu o Campeonato do Mundo em 1974 e, na final, realizada no Estádio Olímpico de Munique, a Alemanha Ocidental derrotou os Países Baixos por 2-1. O jogador alinhou com o ombro deslocado, demonstrando uma coragem e uma liderança notáveis que se tornaram lendárias. Além disso, foi fundamental na vitória no Euro de 1972, onde a Alemanha Ocidental derrotou a União Soviética na final. Após o sucesso no Bayern de Munique, Beckenbauer transferiu-se para o New York Cosmos em 1977. Lá continuou a influenciar o futebol, ajudando a promover o desporto nos Estados Unidos. Com sua presença, o Cosmos conquistou o campeonato em 1977 e 78, e a sua estadia acabou por ser crucial para popularizar o futebol no país, oferecendo uma nova visibilidade à modalidade. Após a sua aposentadoria como jogador, Beckenbauer continuou a deixar a sua marca como treinador. Em 1990, levou a seleção da Alemanha Ocidental à vitória no Campeonato do Mundo da Itália, tornando-se no único a ganhar o Mundial, tanto como jogador quanto como treinador. Sob a sua liderança, a Alemanha derrotou a Argentina por 1-0 na final, com um golo de penalti de Andreas Bremer. Beckenbauer também teve um papel significativo na administração do futebol. Em 2006, foi um dos principais organizadores do Campeonato do Mundo da Alemanha, ajudando a garantir o sucesso do torneio. A sua influência estendeu-se à administração da FIFA, onde contribuiu também para a formulação de políticas globais para o futebol. O legado de Franz Beckenbauer é marcado pela sua inovação tática, conquistas impressionantes e impacto duradouro no futebol. O Kaiser continua a ser uma referência para muitos, sendo para sempre lembrado como um dos maiores defesas e jogadores de todos os tempos.

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2: O Aston Villa Football Club é um dos clubes mais antigos e tradicionais de Inglaterra, com uma rica história de conquistas nacionais e internacionais. Fundado em 1874, o clube sediado em Birmingham tornou-se um dos criadores da Football League em 1888 e posteriormente da Premier League em 1992. Os Villans, como são carinhosamente chamados, sempre se destacaram no futebol inglês, especialmente no final do século XIX e início do século XX, período em que o clube conquistou a maioria dos seus títulos domésticos. No entanto, o maior destaque na história do Aston Villa vem das suas conquistas europeias, que colocaram o clube no mapa internacional. O auge dessa trajetória ocorreu na temporada de 1981-82, quando o Aston Villa conquistou a Taça dos Clubes Campeões Europeus, a atual Liga dos Campeões. Sob o comando do técnico Tony Barton, o clube surpreendeu ao derrotar o gigante alemão Bayern de Munique por 1-0 na final disputada em Roterdão, com o golo de Peter Witt. O histórico desempenho do jovem guarda-redes Nigel Spink, que entrou em campo logo no início devido a uma lesão do titular, foi crucial para a vitória histórica. Esta conquista colocou o Aston Villa no seleto grupo de clubes ingleses campeões europeus. No ano seguinte, o clube venceu ainda a Supertaça Europeia ao derrotar o Barcelona em 1983. Nessa disputa em dois jogos, o Aston Villa perdeu a primeira partida por 1-0 em Camp Nou, mas conseguiu uma vitória por 3-0 em Villa Park, assegurando o título no agregado de 3-1. Essas conquistas marcaram o ponto mais alto da história internacional do emblema. Além dos títulos europeus, o Aston Villa tem uma longa tradição de sucesso em competições domésticas, tendo vencido a primeira divisão, agora chamada Premier League, por 7 vezes, e conquistando a FA Cup em outras 7 ocasiões, sendo a mais recente em 1957. Esses títulos fazem do Villa um dos clubes mais laureados da Inglaterra, e o Villa Park, o seu estádio desde 1857, é uma das arenas mais emblemáticas do futebol britânico. O clube passou por altos e baixos nas últimas décadas, incluindo despromoções e retornos à elite do futebol inglês, mas a história e as glórias do Aston Villa, especialmente na Europa, onde está de regresso à Liga dos Campeões, permanecem como momentos icónicos na rica trajetória do emblema.
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2: Missão cumprida, vínhamos aqui para ganhar. O nosso objetivo era ganhar. Acho que na primeira parte demonstrámos isso. E na segunda parte não conseguimos mostrar tão simples como isso. Podemos estar mais positivos em relação ao que foi a primeira parte. Tornámos a criar, acho que na primeira parte criámos situações claras para fazer gol, inclusive mais uma bola nos ferros. Na segunda parte não entrámos como queríamos. Eu avisei para aquilo que era a nossa entrada na segunda parte, porque em alguns momentos não temos gostado daquilo que são as entradas. Temos falado na segunda parte, temos falado disso.
3: Realmente conseguimos meter as ideias, algumas das ideias que trabalhámos durante a semana e desde a pré-época, e principalmente isso é uma coisa que temos que nos orgulhar contra uma equipa como o Benfica. Não interessa o resultado, eu acho que o Benfica, sendo o Benfica, não vem para aqui para empatar ou para perder, como é óbvio. É uma equipa que tem sempre a missão de ganhar, então lá está. Acho que isso é muito bom termos um empate contra uma equipa dessas.
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4: Ficamos a 5 minutos das 2:30 da tarde.
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5: Entre 2015 e 2018, o Real Madrid viveu um dos períodos mais dominantes da sua história, consagrando-se como uma verdadeira potência do futebol europeu, mais uma vez. Sob o comando de Zinedine Zidane, os merengues conseguiram um feito inédito na era da Liga dos Campeões: vencer o torneio 3 vezes consecutivas em 2016, 2017 e 2018. A espinha dorsal da equipa era formada por jogadores de classe mundial, como Cristiano Ronaldo, Sérgio Ramos, Luka Modric, Toni Kroos e Marcelo. A equipa combinava uma defesa sólida com um meio-campo criativo e uma frente de ataque letal liderada pelo implacável Ronaldo. Na época de 2015-2016, o Real Madrid conquistou a 11ª Liga dos Campeões da sua história, derrotando o Atlético numa dramática final decidida nos penaltis. Com Zidane a assumir o comando da equipa em janeiro desse mesmo ano, o Real Madrid encontrou estabilidade e sucesso imediato. Nessa campanha europeia, jogadores como Gareth Bale e Karim Benzema também desempenharam papéis cruciais, e a defesa, liderada por Ramos e Keylor Navas, foi impenetrável nos momentos mais importantes. Essa vitória foi o prelúdio para uma série histórica de conquistas. A temporada seguinte, de 2016-2017, foi ainda mais especial para os madridistas. Além de vencer novamente a Liga dos Campeões, desta vez ao derrotar a Juventus por 4-1 na final, o Real Madrid também quebrou uma seca de 5 anos sem vencer a La Liga, conquistando o título espanhol sob a liderança de Zidane. A equipa jogou um futebol fluido, equilibrando a posse de bola com rápidas transições ofensivas, e Cristiano Ronaldo, que foi o grande destaque da campanha europeia, especialmente na fase eliminar, marcou golos decisivos em todas as rondas. O meio-campo, composto por Kroos, Modric e Casemiro, consolidou-se como o motor do jogo da equipa. A consagração da hegemonia europeia veio em 2017-2018, quando os merengues venceram a sua 13ª Liga dos Campeões, novamente derrotando o Liverpool por 3-1 na final. Essa vitória tornou Los Blancos a primeira equipa a vencer 3 edições consecutivas do torneio no formato moderno da competição. Cristiano Ronaldo terminou a campanha como o melhor marcador, uma constante ao longo desses anos de ouro. Sérgio Ramos, com o seu espírito de liderança e capacidade de aparecer em momentos decisivos, também consolidou o seu lugar como um dos grandes capitães da história do clube. Este período é visto como uma das eras mais gloriosas do Real Madrid, não só pelos troféus conquistados, mas pela forma como a equipa soube dominar e adaptar-se aos desafios do futebol moderno. Ao todo, entre 2015 e 2018, a equipa ergueu 3 Ligas dos Campeões, 2 Supertaças Europeias, 2 Mundiais de Clubes e 1 título de La Liga, para além da Supertaça de Espanha. Esse domínio reafirmou o clube como a maior força da história do futebol mundial.
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8: São 2:29.
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10: A Real Federação Espanhola de Futebol anunciou que o estádio no Olímpico na Ataturca, em Istambul, na Turquia, vai acolher a edição de 2027 da Supertaça de Espanha. A prova será discutida entre o Real Madrid, no Barcelona, a Real Sociedad e o Atlético Madrid. Na decisão surge após um processo de seleção rigoroso que avaliou 7 propostas vindas de várias partes do mundo para definir a nova cidade-sede. A Real Federação Espanhola trabalhou em conjunto com a Sela, na entidade parceira, na gestão do torneio desde a mudança para a Arábia Saudita. Na prova, no Barcelona defrontou o Atlético de Madrid numa das meias finais, reservando a outra para o duelo entre a Real Sociedad e o Real Madrid. O Barcelona, que venceu a última edição, e o Real Madrid qualificaram-se como campeão e vice-campeão da La Liga, enquanto a Real Sociedad e o Atlético de Madrid garantiram o seu lugar como finalistas na Taça do Rei. Este torneio, que reúne 4 dos maiores clubes do futebol na espanhol, regressará ao território saudita em 2028. A mudança pontual em 2027 acontece porque na Arábia Saudita não vai receber a Taça da Ásia na mesma altura devido à sobreposição das datas. A Real Federação Espanhola teve de procurar um novo local para a realização da prova. Manchester City anunciou a renovação contratual com o Jeremy Doku até 2031, com passagens por Anderlecht e Rennes. O internacional belga, de 24 anos, estendeu a ligação com o clube onde joga desde o verão de 2023. A caminho da quarta época ao serviço dos Citizens, o avançado, que esteve ao serviço da seleção belga no Mundial 2026, soma 22 golos em 131 jogos, assume que tem adorado o tempo que tem passado pela formação do Manchester City e por isso mesmo agradece a nova oportunidade dada para que continue a demonstrar todo o seu talento ao serviço desta formação de Manchester. O Fluminense anunciou que Luís Zubeldi já não é treinador do tricolor. O Fluminense informou assim que Zubeldi não está mais à frente do comando técnico da equipa. Também deixam no clube nos auxiliares Maxi Coberas, Carlos Gruezo, assim como também Alessandro Escobar e o preparador físico Lucas Vivas. O clube agradece aos profissionais por toda a dedicação ao longo do trabalho realizado neste clube e deseja sucesso na sequência das suas carreiras. Pode ler-se na nota publicada pelo clube. O treinador argentino não desistiu à série de maus resultados. A última vitória da equipa num jogo oficial ocorreu a 28 de maio diante do Deportivo La Gaira da Venezuela para a Taça Libertadores. A decisão surge 2 dias após o nulo com o Independiente Rivadavia da Argentina no jogo da primeira mão dos oitavos de final da Libertadores. Marcão assumirá no comando técnico do Fluminense no jogo deste próximo sábado frente ao Palmeiras do português Abel Ferreira no Maracanã, a contar para no campeonato brasileiro. O Besiktas deu a conhecer a contratação de Dusan Vlahovic. O avançado de 26 anos, que termina o contrato com o Juventus, despontou no Partizan do país natal, passou ainda pelos italianos da Fiorentina, antes de se juntar à Juve na época desportiva 2021-2022. Na época passada, Vlahovic marcou 10 golos e fez 2 assistências em 23 jogos. O internacional pela Sérvia, rumo assim à Turquia, para reforçar o Besiktas, que terminou na 4ª posição da última edição da Liga Turca. O treinador Xavi Hernández, o novo selecionador dos Países Baixos, na Federação de Futebol dos Países Baixos, deu a conhecer que Xavi assinou um contrato válido até 2030, ano em que o Mundial será jogado em Espanha, Portugal e Marrocos. No nome de Roberto Martínez, ex-selecionador de Portugal, chegou a ser falado, mas na escolha final dos responsáveis da Laranja Mecânica, recaiu noutro espanhol. O espanhol Rabanejo, jogador de Sabino e treinador do Futebol Clube Barcelona, iniciou a carreira de treinador em 2019-2020, época em que sucedeu a Jesualdo Ferreira no comando técnico do Al-Sadd, equipa do Qatar, que também representou nos últimos 4 anos da carreira após deixar o Futebol Clube Barcelona. Em 2021-2022, regressou ao clube catalão, onde foi uma vez campeão. No currículo do treinador Xavi, soma 10 troféus, 8 dos quais no Qatar. O técnico Xavi Hernández estava sem treinar desde o verão de 2020, quando deixou o Barça no cabo de 3 temporadas. Hassan acabou oficializado como reforço do Celtic. O jogador esteve em destaque no Argentina e Egito do Mundial 2026 com lances individuais de fino recorte de técnico e assistência para Ebno Gol de Zico. O atleta Ebno abandona Ebno Oviedo, onde passou as últimas duas temporadas, e assim Ebno por quatro temporadas, com outra de opção, Ebno pelo pentacampeão da Escócia, Ebno de Ebno será Ebno companheiro de equipa do Ebno português Ebno Jota. Este é um momento muito especial para Ebno jogador, Ebno assumindo que Ebno espera Ebno sobretudo Ebno dar conta Ebno ainda mais da sua qualidade enquanto Ebno jogador Ebno ao serviço desta equipa. O avançado egípcio de 24 anos, Ebno veste assim a camisola 23 no emblema de Glasgow, que lidera Ebno na Liga Ebno Escocesa. A imprensa britânica Ebno avança com negócio, Ebno ficou fechado, Ebno por uma verba, Ebno rondar os 10 milhões e meio de euros. Bem, a capa de Atenas, Ebno perdeu a supertaça da Grécia, Ebno para Ebno Ofi Creta, Ebno após penaltis, Ebno com triunfo por 5-4. Depois do encontro, Ebno ter terminado empatado a duas bolas, o português Ebno Filipe Relvas alinhou no 11 titular, Ebno ex-Benfica Ebno Lucas Ovidos, Ebno ainda Ebno adiantou o campeão grego aos 38 minutos, mas o Ofi Creta, Ebno que ganhou a taça na época Ebno passada, Ebno deu a volta na segunda parte com os golos de Ebno Atanasios, Ebno Androlos, Ebno aos 69 minutos, Ebno assim como Constantinos, Ebno aos 76 minutos, ambos Ebno passe de Aitor, Ebno acabaram também por dar um contributo importante, quanto Ebno tudo parecia Ebno resolvido ao minuto 90 mais 8, no Angoleno, Ebno Gini, Ebno reacendeu a esperança dos atenienses em conquistar o troféu, Ebno ao fazer o 2-2, Ebno que obrigou ao desempate por penaltis. Já Ebno Bamba, Ebno Varga, Ebno do AEK de Atenas, Ebno foi o único a desperdiçar, originando assim o triunfo do Ofi Creta, Ebno por 5-4, Ebno que Ebno assim conquistou a supertaça da Grécia pela primeira vez na sua história.
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4: E seguimos agora nesta emissão com o perfil do jogador.
17: Perfil do jogador. Viktor Gyökeres, nascido a 24 de agosto de 1998 em Jönköping, Suécia, é um avançado reconhecido pela sua capacidade de finalização e mobilidade. Começou a sua carreira profissional precisamente no Jönköping Södra em 2015 e após se transferir para o Brighton em 2016 teve várias experiências de empréstimo, incluindo passagens pelo Cardiff City e pelo St. Pauli. Em 2020, Gyökeres assinou pelo Coventry City, onde se destacou pela sua capacidade de marcar golos. Na temporada de 2021-2022 foi um dos artilheiros do Championship, ajudando o Coventry a alcançar os playoffs de promoção à Premier League. A sua excelente forma continuou na temporada seguinte, solidificando a sua reputação no futebol inglês. Em agosto de 2023, Gyökeres transferiu-se para o Sporting, onde teve um impacto imediato. Na sua primeira temporada com os Leões, destacou-se pela sua contribuição ofensiva, marcando golos importantes e ajudando a equipa a competir nas principais competições nacionais e europeias. A sua capacidade de finalização e a sua presença em campo foram cruciais para as ambições do Sporting, que venceu a Liga Portuguesa e fez uma boa campanha nas competições europeias.
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4: E seguimos agora nesta emissão com mais um craque da Liga Portuguesa.
17: Ricardo Quaresma é uma das figuras mais icónicas do futebol português, conhecido pela sua habilidade técnica e capacidade de improviso em campo. Nascido em Lisboa, a 26 de setembro de 1983, Quaresma começou a sua carreira nas camadas jovens do Sporting, onde rapidamente se destacou pela sua velocidade, dribles desconcertantes e, claro, o uso magistral da sua trivela, um movimento que se tornou a sua marca registada. Em 2001, estreou-se na equipa principal do Sporting, contribuindo para a conquista da Liga e Taça de Portugal em 2002. O talento de Quaresma chamou a atenção do Barcelona, que o contratou em 2003. No entanto, a sua passagem pelo clube catalão não foi bem sucedida. Problemas de adaptação e desentendimentos com o treinador Frank Rijkaard limitaram o seu tempo de jogo. Essa realidade levou ao seu regresso a Portugal, desta vez para o futebol do Porto, onde viveu alguns dos melhores momentos da sua carreira. Nos Dragões, Quaresma voltou a brilhar, ajudando o clube a conquistar 3 campeonatos nacionais, 2 taças de Portugal e 2 supertaças Cândido de Oliveira entre 2004 e 2008. Foi também no Futebol Clube do Porto que aperfeiçoou o seu estilo de jogo irreverente, tornando-se uma referência no futebol europeu. Em 2008, Quaresma mudou-se para o Inter Milão numa nova transferência que prometia muito, mas que acabou por não corresponder às expectativas. Tal como em Barcelona, a sua estadia em Itália foi marcada pela irregularidade e por dificuldades em manter-se na equipa titular, o que resultou numa saída para o Chelsea, onde teve uma breve passagem. Contudo, foi no Beşiktaş da Turquia que Quaresma encontrou estabilidade. Lá viveu 2 fases distintas, primeiro entre 2010 e 2012 e depois de 2015 e 2019, depois de uma nova passagem pelos Dragões. Na Turquia foi adorado pelos adeptos e conquistou títulos, incluindo 2 campeonatos turcos, além de protagonizar momentos de magia em campo. Na seleção nacional, Quaresma foi parte importante da conquista do Campeonato da Europa de 2016, onde desempenhou um papel crucial, marcando o golo decisivo nos quartos de final contra a Croácia. Ao longo da sua carreira internacional, somou mais de 80 internacionalizações e destacou-se pela sua entrega e capacidade de desequilibrar com a sua técnica individual. Ricardo Quaresma foi ao longo da carreira um jogador que dividiu opiniões, mas não há dúvida que deixou uma marca profunda no futebol português e mundial, graças ao seu talento único e à capacidade de criar momentos de pura magia.
18: Desde muito novo, de miúdo, que eu tinha um problema que me metia muito os pés para dentro. E na altura tinha que ter dinheiro para andar nos médicos para me tratar. E esse dinheiro não havia. Então fui-me habituando, chutava sempre na bola, sempre com a parte fora do pé.
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17: Pelé, nascido Edson Arantes do Nascimento em 1940 em Três Corações, no estado de Minas Gerais, é amplamente considerado o maior jogador de futebol de todos os tempos. Criado numa família humilde, começou desde cedo a demonstrar o seu talento para o desporto, jogando nas ruas com bolas feitas de meias e trapos. O futebol era uma paixão que o acompanhava desde pequeno, algo que não passou despercebido ao pai, Dondinho, ele próprio um jogador de futebol, que incentivou o filho a perseguir o sonho de ser atleta profissional. Aos 15 anos, Pelé assinou pelo Santos Futebol Clube, iniciando ali uma carreira que marcaria para sempre a história do desporto rei. Estreou-se pela equipa principal em 1956 e rapidamente começou a chamar a atenção de todo o Brasil com a sua habilidade técnica, velocidade e faro pelo golo. Com apenas 16 anos, já era o melhor marcador da Liga Brasileira, demonstrando que o seu talento transcenderia fronteiras. Mas foi em 1958, com apenas 17 anos, que Pelé se apresentou ao mundo ao ser uma das estrelas da seleção brasileira que venceu o Mundial de Futebol na Suécia. O jovem prodígio marcou 6 golos na competição, incluindo 2 na final contra a Suécia, e tornou-se desde então um ícone global. Ao longo de uma carreira de quase 2 décadas, Pelé tornou-se sinónimo de sucesso. Com o Santos, clube onde jogou até 1974, conquistou múltiplos títulos, incluindo 2 da Taça dos Libertadores e 2 taças intercontinentais, estabelecendo a equipa como uma das mais dominantes do mundo na época. Além disso, Pelé ajudou o Santos a vencer inúmeros campeonatos brasileiros e a ganhar prestígio internacional, sendo o clube mais temido da América do Sul e um dos mais respeitados no cenário mundial. Mas não foi só no Santos que Pelé deixou a sua marca indelével. Na seleção canarinha, conquistou 3 campeonatos do mundo em 1958, 1962 e 1970, um feito inigualável até aos dias de hoje. Na edição de 70, no México, Pelé brilhou novamente ao liderar uma das seleções mais talentosas de todos os tempos, sendo eleito o melhor jogador do torneio. Foi a consagração do rei do futebol, que aos 29 anos já era considerado um mito. Ao todo, Pelé disputou 4 mundiais, tornando-se o único jogador na história a vencer o torneio em 3 ocasiões. Além disso, destacou-se também pela sua versatilidade em campo, porque para além de ser um goleador nato, com um total de 1.283 golos em 1.366 jogos, era um jogador completo que podia atuar em várias posições ofensivas graças à sua inteligência tática, visão de jogo e habilidade em criar oportunidades para os companheiros de equipa. Com um físico impressionante, Pelé era capaz de superar adversários com dribles curtos e rápidos, ao mesmo tempo que exibia uma capacidade ímpar para finalizar com ambos os pés e a cabeça. Em 1975, decidiu levar o seu talento para os Estados Unidos, assinando com o New York Cosmos, onde ajudou a popularizar o futebol num país onde o desporto não era, até então, muito apreciado. Mesmo no final da sua carreira, o impacto nos relvados americanos foi gigantesco e conseguiu atrair grandes multidões, contribuindo para o crescimento do futebol no país. Pelé não foi apenas um fenómeno dentro de campo. Fora dos relvados, tornou-se uma figura global, usando a sua influência para promover o futebol e causas humanitárias ao redor do mundo. Durante toda a sua vida, recebeu inúmeros prémios e distinções, sendo nomeado o atleta do século pelo Comitê Olímpico Internacional e pela FIFA. O legado de Pelé vai muito além dos títulos e dos golos. Transformou o futebol num espetáculo mundial, encantando gerações com o seu talento e carisma, sendo que a história, marcada por conquistas inigualáveis, faz dele uma lenda imortal do desporto, cuja influência perdurará para sempre no futebol e na cultura popular. Pelé é e sempre será o rei do futebol.
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4: Vamos lá olhar agora para mais um gigante adormecido aqui na primeira rádio de desporto.
17: O Futebol Clube des Girondins de Bordeaux, fundado em 1881, é um dos clubes mais tradicionais de França, com uma rica história que se estende por mais de um século. O Bordeaux, como é popularmente conhecido, tem uma trajetória marcada por sucessos a nível doméstico e por momentos de crise, sendo uma das equipas mais respeitadas e emblemáticas do futebol gaulês. Localizado na cidade de Bordeaux, no sudoeste de França, o clube teve a sua gênese numa sociedade desportiva que praticava diversas modalidades, mas só em 1936, o departamento de futebol foi criado oficialmente. Os primeiros anos do Bordeaux foram de construção de identidade e crescimento, mas foi após a Segunda Guerra Mundial que o clube começou a destacar-se no cenário nacional. O primeiro grande sucesso aconteceu em 1950, quando o Bordeaux conquistou o seu primeiro título da Ligue 1 sob o comando do técnico André Gérard, marcando o início da sua consolidação como uma força do futebol francês. No entanto, o clube passaria por algumas décadas de menor protagonismo até alcançar o auge entre as décadas de 1980 e 90. A era dourada do Bordeaux começou na década de 80 sob a presidência visionária de Claude B e com o treinador Aimé Jacquet no comando técnico. Durante este período, o clube formou uma das melhores equipas da sua história, com jogadores como Alain Giresse, Jean Tigana e Patrick Battiston, estrelas que marcaram o futebol francês. Entre 1984 e 1987, o Bordeaux venceu 3 títulos da Liga e consolidou-se como uma potência. A conquista da Taça de França em 1986 e 87 completou um ciclo de domínio no futebol doméstico. A nível europeu, a equipa também brilhou, atingindo as meias finais da Taça dos Clubes Campeões Europeus em 1985. Outro momento marcante na história do Bordeaux foi a revelação de Zinedine Zidane, uma das maiores figuras do futebol mundial. Zidane começou a sua carreira no clube no início dos anos 90 e rapidamente se destacou pela sua classe e visão de jogo. Ao lado de outros talentos como o Big Sante Lazarazu e Christophe Dugarry, Zidane ajudou o Bordeaux a chegar à final da Taça UEFA em 1986, onde, apesar de terem perdido para o Bayern de Munique, o clube consolidou a sua reputação internacional. Mais tarde, no início dos anos 2000, o Bordeaux voltou a conquistar troféus importantes. Em 2009, sob a liderança do treinador Laurent Blanc, o clube voltou ao topo ao vencer a Ligue 1 pela primeira vez em 10 anos, impulsionado pelo talento dos jogadores como Johan Gourcuff e Marouane Chamakh. Esse título foi seguido pela Taça da Liga Francesa e pela Supertaça de França, consolidando o Bordeaux como um dos principais clubes do país naquele momento. Apesar dos sucessos, o clube enfrentou crises financeiras significativas nas últimas décadas. Em 2021, o clube foi colocado em administração judicial devido a problemas financeiros graves, uma situação que culminou na sua despromoção para a 2ª Divisão Francesa em 2022. A queda foi um duro golpe para um clube com tanta história e tradição e o Bordeaux enfrentou uma luta pela sobrevivência, tanto desportivamente como financeiramente, mas tem trabalhado arduamente para reconstruir o seu prestígio e voltar à elite do futebol francês. Ao longo da sua trajetória, o Bordeaux venceu 6 títulos da Ligue 1, 4 taças de França, 3 taças da Liga Francesa e diversas supertaças do país, consolidando-se como um dos clubes mais laureados da França. Além disso, o clube tem um legado significativo na formação de talentos, tendo revelado jogadores que se tornaram referências globais, como Zidane e Lizarra Azul. A história do Bordeaux é marcada por altos e baixos, desde as glórias nacionais e internacionais até aos desafios financeiros e desportivos mais recentes. No entanto, a capacidade do clube de se reinventar e a paixão dos seus adeptos mantém viva a esperança de que os Girondins de Bordeaux voltarão a brilhar no topo do futebol francês.
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20: Muito feliz, estamos todos, não só eu, acho que o grupo todo, por voltarmos ao Alvalade. Em relação ao adversário, a mim, especialmente, passei naquela casa, é um jogo sempre especial de alguma forma, uma equipa que tem uma paixão diferente, obrigatoriamente os jogadores que representam sentem e sabem aquilo que é a paixão de Vitória.
21: Estamos a viver essa camisola 24 horas por dia e queremos muito sentir essa vibração e sabemos que com essa união que vamos ter em todos os jogos, estaremos sempre mais perto da vitória, portanto, muito ansioso por esse momento de forma positiva.
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4: Ficamos a 10 minutos das 3 da tarde.
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4: O futebol celebra não apenas a glória de quem venceu, mas também os percursos incríveis e inesquecíveis daqueles que desafiaram todas as lógicas e deixaram uma marca eterna. 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
17: A seleção da Hungria entre 1950 e 1954, conhecida como a Equipa de Ouro ou Magiares Mágicos, marcou uma era de glória no futebol mundial, sendo considerada uma das maiores seleções de todos os tempos. Liderada pelo técnico Gustav Sebes e capitaneada por Ferenc Puskás, a equipa destacou-se pela inovação tática, com um estilo de jogo ofensivo e envolvente que deixou uma marca indelével no futebol. A fase de ouro começou com uma série de vitórias avassaladoras. Entre 1950 e 1954, a Hungria manteve uma sequência de 31 jogos invicta, sendo conhecida pelo seu sistema tático revolucionário, o 4-2-4, que incluía movimentações ofensivas rápidas e uma troca constante de posições entre os jogadores. Além de Puskás, a equipa contava com talentos como Sandor Kocsis, Zoltán Sibor e Josef Pozsik, jogadores que formaram uma das linhas ofensivas mais temidas da época. O ponto alto da campanha húngara foi a conquista da medalha de ouro nos Jogos Olímpicos de 1952, em Helsínquia, onde a Hungria venceu a Jugoslávia por 2-0 na final, mostrando ao mundo o seu poderio. Além disso, a seleção também ficou célebre pela histórica goleada de 6-3 sobre a Inglaterra em 1953, no lendário estádio de Wembley, um feito inédito, já que os ingleses nunca haviam perdido em casa para uma equipa fora do Reino Unido. Este resultado consolidou a Hungria como favorita ao título mundial de 1954. Nesse mesmo campeonato do mundo, disputado na Suíça, a Hungria era amplamente favorita. Durante a competição, os húngaros aplicaram uma impressionante goleada de 8-3 sobre a Alemanha Ocidental na fase de grupos. No entanto, na final, enfrentando novamente os alemães, a Hungria sofreu uma inesperada derrota por 3-2, numa virada que ficou conhecida como o Milagre de Berna. Apesar de ter aberto 2-0 nos primeiros minutos, a equipa não conseguiu segurar a vantagem, perdendo a sua invencibilidade num dos momentos mais surpreendentes da história do futebol. Mesmo sem o título mundial, a Hungria de 1950 a 1954 é lembrada pelo seu legado tático e futebolístico, que influenciou profundamente gerações futuras de jogadores e treinadores. A combinação técnica, disciplina tática e criatividade ofensiva deixaram uma marca profunda no desporto, com Ferenc Puskás e seus companheiros eternizados como lendas do futebol mundial.
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4: E está agora na hora de trazer o perfil de mais um jogador à Golo FM.
17: Perfil.
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17: Son Heung-min é um dos jogadores mais completos e versáteis da Premier League, conhecido pela sua capacidade de atuar em várias posições no ataque, embora se destaque principalmente como extremo esquerdo. Uma das características mais evidentes no seu jogo é a sua capacidade de finalizar com ambos os pés, tornando-o imprevisível para os defesas. Seja em jogadas rápidas de transição ou em ataques mais organizados, Son demonstra uma inteligência tática notável ao ler os espaços vazios e saber exatamente quando acelerar o jogo. Taticamente, é um mestre em aproveitar as costas da defesa adversária. A sua velocidade, aliada a um excelente timing nas corridas, permite-lhe quebrar linhas defensivas e criar oportunidades de golo de forma consistente. É particularmente eficaz em sistemas de contra-ataque, onde a sua aceleração e habilidade para finalizar em situações de um contra um são mortais. Além disso, o seu entendimento com colegas de ataque torna-o uma peça vital em jogadas combinadas e trocas rápidas de posição. O sul-coreano também é altamente eficaz na pressão sem bola, algo essencial em sistemas de jogo que privilegiam a pressão alta. Son não só pressiona os defesas com intensidade, mas também tem a capacidade para se reposicionar rapidamente para bloquear linhas de passe, demonstrando um excelente sentido de jogo defensivo e compromisso com o trabalho em equipa. Este aspecto tático é frequentemente subvalorizado, mas é crucial para manter a consistência defensiva do seu conjunto. Outro ponto forte do seu jogo é a movimentação inteligente ao cortar da ala para o centro. Não fica apenas à espera de cruzamentos, mas é muito proativo ao movimentar-se para zonas mais centrais, o que lhe permite ter uma posição privilegiada para rematar de longe ou até combinar com os médios ofensivos. O seu remate de média e longa distância é outra arma letal no seu arsenal, com capacidade de golos de fora da área que muitas vezes decide em jogos. Com uma qualidade técnica refinada, velocidade e inteligência tática, Son é um jogador que pode atuar em múltiplos sistemas e é extremamente difícil de anular. A sua versatilidade, quer como criador de jogo, quer como finalizador, faz dele um dos jogadores mais decisivos e completos no futebol mundial.
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17: Luizão, o ex-defesa central brasileiro, é uma lenda do Benfica com grande destaque pela sua passagem na Liga Portuguesa, onde se tornou um dos jogadores mais icónicos da história do clube. Ao longo de uma carreira marcada por consistência, liderança e inúmeras conquistas, Luizão acumulou mais de 500 jogos com a camisola do Clube Lisboeta, sendo um dos maiores capitães da história do futebol português. Nascido em Amparo, São Paulo, iniciou a sua trajetória no Juventude, clube da sua cidade natal. O seu talento defensivo rapidamente chamou a atenção de clubes maiores, levando-o a transferir-se para o Cruzeiro de Belo Horizonte em 2001, onde ganhou maior notoriedade no futebol brasileiro. As suas exibições na Raposa, especialmente na Copa Libertadores, chamaram a atenção de clubes europeus e foi o Benfica que o contratou em 2003. Ao chegar às Águias nesse mesmo ano, Luizão encontrou um clube sedento de conquistas após um período de domínio dos seus rivais. Desde o início, o brasileiro destacou-se pelo seu físico imponente, com 1,92m, e pelo seu forte sentido de posicionamento. A sua adaptação ao futebol europeu foi rápida e na temporada de 2004-2005, sob o comando de Giovanni Trapattoni, ajudou o Benfica a conquistar o tão desejado título de campeão nacional, quebrando um jejum de 11 anos sem conquistar o campeonato. Com o passar dos anos, Luizão foi se tornando pilar da defesa benfiquista e uma referência no balneário. A sua liderança natural e capacidade de leitura de jogo fizeram dele o capitão de equipa durante várias épocas e a sua longevidade no clube é notável. Entre 2003 e 2018, Luizão venceu 6 campeonatos nacionais, 3 taças de Portugal e foi crucial na revalorização do Benfica no futebol europeu. Foi também uma peça importante nas campanhas europeias do Benfica, tendo ajudado o clube a chegar a 2 finais da Liga Europa, em 2013 e 2014, ambas perdidas de forma dramática para Chelsea e Sevilha, respectivamente. Embora os títulos internacionais não tenham vindo, a sua liderança nestas campanhas reforçou o seu estatuto de lenda no clube. Paralelamente, Luizão foi um jogador frequentemente convocado para a seleção brasileira, tendo representado o Brasil em várias competições importantes. O ponto alto da sua carreira internacional foi a conquista da Copa América em 2004 e da Taça das Confederações em 2005 e 2009, destacando-se sempre pelo seu papel defensivo sólido e pela sua capacidade de liderança dentro de campo. A longevidade de Luizão no Benfica é um dos seus traços mais marcantes. Jogou durante 15 temporadas pelo clube, acumulando 538 jogos oficiais. Este número coloca-o entre os jogadores com mais partidas na história do Benfica e a sua regularidade foi fundamental para o domínio doméstico da equipa na década de 2010. Durante este período, o Benfica reconquistou a sua hegemonia no futebol português, com Luizão como a sua principal referência defensiva e de liderança. Além das conquistas nacionais, foi homenageado inúmeras vezes pelo Benfica e pelos seus adeptos, sendo reconhecido pelo seu compromisso, profissionalismo e amor à camisola. A sua figura imponente e o respeito que impunha dentro e fora de campo valeram-lhe o apelido de girafa, mas também o carinho eterno da sua massa associativa benfiquista. Luizão anunciou a sua retirada do futebol profissional em 2018, aos 37 anos, encerrando uma carreira de sucesso marcada pela sua lealdade ao Benfica e pelos seus feitos dentro de campo. Após a retirada, manteve-se ligado ao clube, assumindo funções diretivas e mantendo o seu contributo para o crescimento e evolução do Benfica, fora das quatro linhas. O legado de Luizão é inquestionável. Como um dos capitães mais icónicos da história do clube, foi fundamental no renascimento do Benfica como uma força dominante em Portugal e deixou uma marca indelével no futebol europeu. A sua longevidade, profissionalismo e liderança fazem dele uma referência não só para os adeptos dos encarnados, mas também para o futebol mundial.
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22: São 2:59. 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
10: O Clube Porto e Roma aproximaram-se de um acordo com vista na transferência de Rodrigo Mora, mas a discussão das condições que podem tornar-se obrigatória a opção de compra empurrou as negociações na posição dos dragões. É claro, a Roma vai ao encontro das pretensões definidas pela SAD, que quer estabelecer termos fáceis de obrigação da cláusula de aquisição, onde o dossiê pode mesmo não seguir em frente, acabando por cair. O Futebol Clube Porto rejeitou todos os moldes do negócio sugeridos pelos Chiellarossi. NIP avançou com uma espécie de contraproposta, um empréstimo mediante pagamento de uma taxa de 10 milhões de euros, acrescido de uma opção de compra de 40 milhões de euros bónus e, eventualmente, percentagem de futura venda, que pode passar a obrigatória se determinadas metas forem cumpridas. E é precisamente este último ponto que está a gerar discordância entre os dois clubes. O Futebol Clube do Porto continua disponível para discutir com a Roma uma eventual solução que satisfaça todas as partes e que possa culminar na mudança de mora para a capital italiana, mas nesta fase terão que ser os Gelorossi a abordar novamente os dragões para que o dossiê conheça novos avanços, com Jorge Mendes a trabalhar diretamente no mesmo. André Villas-Boas não vai abdicar do que entende ser justo pela transferência de um dos maiores talentos do plantel, uma verba global a bater nos 50 milhões de euros ou mais, que envolvendo a tal opção de compra terá de ser acompanhada de uma alta probabilidade de ativação mandatória, assegurando de certa forma no encaixe idealizado pela SAD azul e branca. Por isso a cúpula na portista entende que os objetivos diretamente ligados na futura aquisição de Mora por parte da Roma não podem sustentar-se em cenários irrealistas ou de difícil concretização, como por exemplo na conquista do título da Série A, que há muito escapa a esta equipa. No meio de tudo isto, ponto nascente que Gasperini quer contar com Mora no seu plantel. O jovem criativo, por sua vez, deseja maior regularidade de jogo e não atento no clube do coração, vê com bons olhos na possibilidade de mudar de artes, mas na pedra para partir na mesa das conversações e até ver no camisola 86, onde tem-se as ordens de Farioli, de olho no jogo do próximo sábado, frente à formação do Rio Ave. Francesco Farioli já fez saber, junto da estrutura diretiva do Futebol Clube do Porto, que pretende mais um médio, na caso se concretize a saída de Rodrigo Mora. Neste verão, o treinador já definiu o perfil desejado. Na saída do camisola 86, deverá chegar ao Dragão mais um reforço com características que se aproximem das de Froholt, forte no ponto de vista físico e com capacidade de escada na área liga, idealmente com dotes de finalização. Nessa lógica, no nome de Timbers, foi apontado como alvo dos portistas. Contudo, ao que foi possível apurar, as negociações ainda estão numa fase muito inicial e, portanto, tudo irá depender do futuro que possa calhar para Rodrigo Mora, no que diz respeito à sua continuidade ou saída do Futebol Clube do Porto. Por outro lado, Rodrigo Mora não vai, de forma alguma, forçar na saída do Futebol Clube do Porto, seja para Roma ou para outro clube. Essa conformidade, se o médio ofensivo permanecer no plantel às ordens de Francesco Farioli, no caso muda de figura e o meio-campo ficará completamente fechado. Dentro do tema azul e branco, o defesa central Gabriel Braz foi oficializado pela formação do NEC dos Países Baixos. O jovem de 22 anos, até aqui, capitão da equipa B do Futebol Clube do Porto, foi emprestado pelos Dragões, ao final da temporada, com opção de compra. O emblema irlandês paga uma taxa de empréstimo de 100 mil euros, ficando com a possibilidade de manter os jogadores em definitivo por 1,2 milhões de euros. Caso a opção de compra seja acionada, o Futebol Clube do Porto reserva 50% de mais-valia de uma futura transferência. No Internacional de Sub-21, que iniciou a formação de Varzim, mas estava ligado ao Futebol do Porto há quase uma década. Somou 79 jogos pela equipa B, sem nunca se ter estreado oficialmente pela equipa principal, embora tenha treinado várias vezes nas ordens de Francesco Farioli, até integrou o estágio de pré-temporada. Agora irá jogar na equipa sensação da última temporada nos Países Baixos. O NEC terminou no terceiro lugar e está a discutir o acesso à Liga dos Campeões, tendo eliminado recentemente o Olympiacos na terceira pré-eliminatória. No play-off, o clube neerlandês irá medir forças com Podoglint. A segunda jornada da Primeira Liga na Portuguesa abre-se durante esta sexta-feira com o embate que coloca frente a frente a equipa do Sporting diante do Vitória Sport Clube, duas equipas que não conseguiram vencer na primeira jornada. Na equipa do Sporting acabou por empatar a duas bolas diante da turma do Estrela da Amadora, enquanto que o Vitória Sport Clube acabou derrotado nessa na primeira jornada diante da formação do Futebol Clube Arouca por 1-0, tentando as duas equipas conquistar os 3 pontos numa jornada nesta época desportiva 2026-2027. Na divisão esta na partida do lado do Sporting, que soma um ponto na tabela classificativa. No Rui Borges espera um encontro difícil diante do Vitória Sport Clube.
20: Muito feliz, estamos todos, não só eu, acho que o grupo todo, por voltarmos ao Alvalade. Em relação ao adversário, a mim, especialmente porque passei naquela casa, é um jogo sempre especial de alguma forma, uma equipa que tem uma paixão diferente, obrigatoriamente os jogadores que representam sentem e sabem aquilo que é a paixão de Vitória. Uma equipa que perdeu, é certo, na primeira jornada, mas já foi a equipa que mais rematou, a equipa que mais cruzamentos fez sobre a área. É uma equipa jovem, mas uma equipa muito competitiva, um bom treinador, um treinador novo, um treinador que as suas equipas são muito bem organizadas a termos defensivos. Se calhar noutros momentos eram equipas de mais transição. Acredito que amanhã aqui ou ali também o Vitória o possa ser, mas é uma equipa que, por tudo que é o seu passado, que é a sua existência, é um clube que vai querer dividir o jogo. Uma boa equipa, uma equipa que nos causará problemas com toda a certeza, mas nós também estamos num processo de crescimento, queremos ser melhores, queremos ganhar. Primeiro jogo em casa da época para o campeonato, ter essa confiança, ter essa capacidade de sair sobre um bom Vitória, mas com os 3 pontos para o nosso lado.
10: Já do lado da equipa do Vitória Sport Clube, Tiago Margarido aposta na união de toda a equipa como segredo para um bom resultado na deslocação até ao estádio de Alvalade.
21: Nós estamos ansiosos por sentir essa vibração, essa paixão, porque esta camisola não se veste, essa camisola vive-se, e nós estamos a viver essa camisola 24 horas por dia e queremos muito sentir essa vibração, e sabemos que com essa união que vamos ter em todos os jogos, estaremos sempre mais perto da vitória, portanto, muito ansioso por esse momento, de forma positiva.
10: Duelo entre Sporting e Vitória Sport Clube, agendado para nesta sexta-feira pelas 20h15 da noite, a partida que abre as contas da segunda jornada da Primeira Liga na Portuguesa. Recordar-te que na equipa de arbitragem temos como árbitro principal David Silva, assistido por Carlos Campos e José Pereira, no quarto árbitro Flávio Duarte, na VAR Manuel Oliveira e assistente do VAR Inácio Pereira. No Sporting Vitória Sport Clube às 20h15 da noite desta sexta-feira, partida para acompanhar com relato no YouTube da Gol FM. As equipas de arbitragem da segunda jornada da Primeira Liga EBNA foram dadas a conhecer pelo Conselho de Arbitragem da Federação Portuguesa de EBNA Futebol e desde logo o árbitro João Pinheiro, que esteve no Mundial 2026, é o juiz EBNA do duelo entre Casa Pia e Benfica, enquanto que Miguel Fonseca EBNA dirige a deslocação do Futebol Clube Porto Vila de Conte EBNA em duelo marcado para EBNA este sábado pelas 8:30 da noite. Detalhamos então as equipas de arbitragem, EBNA começando pelo Alverca Estrela da Amadora, com a arbitragem de José Bessa, EBNA assistido por Hugo Santos, Sabin Ângelo Carneiro, quarto árbitro Beninês Sabin Andrade, VAR EBNA Rui Oliveira, EBNA assistente do VAR EBNA Fábio Monteiro, no Académico de Viseu de Santa Clara, arbitragem de João Gonçalves, assistido por Pedro EBNA Ribeiro e Miguel Martins, quarto árbitro Benena Afonso, EBNA VAR EBNA Tiago Martins e assistente do VAR Cátia EBNA Tavares. No Rio Ave, Futebol Clube Porto, arbitragem de Miguel Fonseca, assistido por João Martins, EBNA IBNA André EBNA Costa, EBNA quarto árbitro EBNA Cláudio Pereira, EBNA assistente do VAR EBNA André Campos e no VAR EBNA temos Cláudia Ribeiro. No Nacional de Estoril Praia, arbitragem de Bruno Costa, EBNA com assistência de Luís Costa EBNA e João Morte, EBNA quarto árbitro Zoni Rodrigues, EBNA VAR EBNA Rui Soares, EBNA assistente do VAR EBNA Márcio EBNA Acevedo. No Arouca Moreirense, arbitragem de André Narciso, EBNA assistido por EBNA André Botelho e Ruben Silva. Quarto árbitro, EBNA Ricardo Baixinho, VAR EBNA Ricardo Moreira, EBNA assistente do VAR EBNA Ricardo Luz. No Famalicão Marítimo, temos arbitragem de Miguel Nogueira, EBNA assistido por Paulo Brás e Nuno Pires. Quarto árbitro, EBNA José Rodrigues, EBNA VAR Manuel Mota, EBNA assistente do VAR Paulo Miranda. No Sporting Clube de Braga, Gil Vicente, arbitragem de Fábio Veríssimo, assistido por Pedro Mota, EBNA Hugo Ribeiro. Quarto árbitro, Vítor Lopes, VAR EBNA João Malheira Pinto e assistente do VAR Pedro Sousa. EBNA e no duelo entre EBNA Casa Pia Benfica, EBNA temos arbitragem então de João Pinheiro, com assistência de Luciano Maia, EBNA Hugo Marques, EBNA quarto árbitro, EBNA Gonçalo Neves, VAR Rui Costa e assistente do VAR Tiago Leandro. Quer o Sporting Lisboa e Benfica, EBNA, como o Sporting Clube de Braga cumpriram e garantiram a passagem ao play-off, EBNA, no caso do Benfica, EBNA, de acesso à fase de Liga da Liga EBNA Europa, no caso do Sporting Clube de Braga, de acesso à fase de Liga da Liga EBNA Conferência. Mas começando pelo jogo do Sporting Lisboa e Benfica, EBNA, a equipa EBNA encarnada EBNA empatou uma bola, EBNA, com a formação do Arts na Escócia. E jogo da segunda mão da terceira pré-eliminatória, EBNA, já depois de ter goleado na primeira mão por 6-1 na Luz, garantindo assim a passagem ao play-off da Liga Europa. Os encarnados apresentaram-se em Edimburgo, EBNA, com a EBNA meia equipa EBNA renovada, EBNA destaque para EBNA inclusão do jovem José Neto na lateral esquerda. EBNA, o Benfica EBNA chegou a estar a perder, EBNA, após o golo apontado por Thomas Magnussen aos 77 minutos, mas EBNA apenas EBNA por 2 minutos, EBNA com a EBNA Luque Bacchio a fazer o empate aos 79 minutos, EBNA, que permitiu assim a passagem à eliminatória EBNA seguinte no final da EBNA partida. O técnico do Benfica, EBNA Marco Silva, EBNA admitiu alguma falta de agressividade da sua equipa durante todo o jogo.
6: Em relação ao jogo e o que foi dito pelo Dodi, é uma realidade, missão cumprida, vínhamos aqui para ganhar, o nosso objetivo era ganhar, acho que na primeira parte demonstrámos isso e na segunda parte não conseguimos mostrar tão simples como isso, teríamos de estar mais positivos em relação ao que foi a primeira parte, tornámos a criar, acho que na primeira parte criámos situações claras para fazer golo, inclusive mais uma bola nos ferros. Na segunda parte não tanto, não entrámos como queríamos, eu avisei para aquilo que era a nossa entrada na segunda parte, porque em alguns momentos não tenho gostado daquilo que são as entradas, temos falado na segunda parte, temos falado disso, alertei, não entrámos bem, mas há que reconhecer que com 7 alterações neste momento da temporada, mais uma vez ficou provado que alguns destes jogadores ainda não têm condição para jogar 90 minutos, é claro, para jogar como nós queremos jogar e vamos ter que jogar, hoje a nossa pressão não funcionou tão bem, não fomos uma equipa tão pressionante como temos sido, e para pressionar tem que sair das pernas, tem que sair do corpo, e nós temos que conseguir fazê-lo, e naturalmente alguns jogadores que jogaram este jogo têm características individuais próprias, e eles têm que naturalmente crescer em termos físicos para dar à equipa aquilo que eu quero que deem à equipa, e hoje ficou provado isso, que alguns deles ainda não estão com a condição física, como eu falei, 7 alterações, possivelmente a linha de 4 que jogou esta noite, vamos ver, mas se calhar não vai jogar mais nenhum jogo durante a temporada.
10: Já do lado dos jogadores da EBNA, formação do Arts, um bem conhecido português, EBNA Cláudio Braga, EBNA acabou por admitir que foi uma boa exibição da sua equipa, apesar da eliminação e da falha da EBNA chegada EBNA até EBNA nesse play-off de acesso à fase de Liga da Liga Europa.
7: Realmente conseguimos meter as ideias, algumas das ideias que trabalhámos durante a semana e desde a pré-época, e principalmente isso é uma coisa que temos que nos orgulhar contra uma equipa como a Benfica. Não interessa o resultado, eu acho que o Benfica, sendo o Benfica, não vem para aqui para empatar ou para perder, como é óbvio, é uma equipa que tem sempre a ambição de ganhar, então lá está, acho que isso é muito bom termos um empate contra uma equipa desta.
10: contas feitas nos dias 20 e 27 de agosto. No Benfica, irá defrontar os dinamarqueses da formação do Aarhus, relegados das rondas preliminares da Liga dos Campeões, eliminados pelos azeris do Sabá. Já o Sporting Clube de Braga também registrou o empate desta feita sem golos no segundo encontro fora de portas contra o Dinamo de Minsk, após ter vencido por uma bola 0 em casa, portanto assim para o playoff de acesso à fase de liga da Liga Conferência. Após o triunfo na Pedreira, no primeiro jogo, com gol de Ricardo Horta, nos precarenses foram precisamente até na Bulgária, na campo neutro, para os bielorrussos empatar sem golos, num resultado que permite assim a passagem da equipa precarense até nesse playoff derradeiro. A equipa portuguesa está assim no derradeiro playoff, e de fronte na formação do Áustria de Viena, no playoff de acesso à fase de liga da Liga Conferência. O Sporting Clube de Braga deu a conhecer que chegou a acordo com os jogadores Enis da Rocha para a rescisão do seu contrato. Os jogadores rumo ao Portimonense da 2ª Liga, e o Sporting Clube de Braga mantém 50% do passe. No luso ao francês de 22 anos, realizou 9 jogos pela equipa principal dos Guerreiros, atuando como médio defensivo ao longo de 3 épocas. Jogou também na equipa B, no sub-23, o internacional luso nasceu em França, mas jogou ainda pela formação do Troyes neste país. O 1 de dezembro pensa na impugnação junto do Tribunal Arbitral do Desporto do Campeonato de Portugal, que começa neste fim de semana, caso não venha a ser incluído na competição pela Federação Portuguesa de Futebol. O emblema de Sintra clarifica que submeteu dentro dos prazos regulamentares todo o processo de licenciamento e inscrição do Campeonato de Portugal 2026-2027, lamentando a poucos dias do início da prova ainda não ter sido notificado de qualquer decisão final por parte da Federação Portuguesa de Futebol. Caso venha a ser afastado da competição o 1 de dezembro, recorrerá a todos os meios legais ao seu dispor, garantindo que a impugnação dessa decisão junto do Tribunal Arbitral do Desporto, com a respectiva providência cautelar, encontra-se preparada com as consequências que daí irão adver para o regular de curso do Campeonato de Portugal e da Taça de Portugal. Despromovido na última temporada da Liga 3 para no quarto escalão, o 1 de dezembro não figurou nos sorteios do Campeonato nem na Taça de Portugal. Na Série 4 do Campeonato de Portugal continua a surgir na designação de clube a designar na vaga que desportivamente deveria na cabeça no clube de Sintra. O português Filipe Gouveia foi anunciado como novo treinador da formação do Alfa na Jabalain para nesta temporada. Na temporada passada, também português Ricardo Schell comandou a equipa que terminou na 6ª posição da 2ª divisão da Arábia Saudita e que tinha Diogo Queiroz e João Novaes no plantel. Filipe Gouveia estava assim de volta no ativo depois da experiência nos brasileiros do Brusque no ano passado. De resto, no técnico de 53 anos até já orientou a equipa do Alfa na Jabalain em 2 ocasiões entre 2019 e 2020. Na Arábia Saudita, treinou ainda na formação do Al-Tawan, do Al-Azm e também na formação do Al-Faisal.
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1: O defesa médio espanhol Tabna César Chabna Carballeira é mais um reforço do Hóquei em Patins do Futebol Clube Porto para 2026-2027, com um contrato válido por 3 temporadas, informaram os campeões europeus em título. No hóquista de 30 anos, Chabna assinou pelos Dragões Chabna após 6 épocas consecutivas no Lícia, embora já tivesse anteriormente jogado na equipa do Corunha entre 2012 e 2013, Chabna 2017-2018, seguindo então por 2 temporadas para Chabna Reus. O Futebol Clube Porto será apenas o terceiro clube na carreira de Carballeira, que conta com 34 internacionalizações pela seleção de Espanha. O Futebol Clube Porto entra na época como campeão europeu, em título, ao vencer na final, em maio. O Barcelona, sem êxito, nas provas internas, com o Benfica, a vencer o campeonato e a Elite Cup, no Sporting, na Supertaça e na Taça de Portugal. Ainda pelo hóquei em patins, mas pela vertente feminina, Portugal ficou inserido no grupo A do Mundial Feminino de Hóquei em Patins, juntamente com Espanha, Itália e Andorra. Já no grupo B, temos Chile, na França, Angola, e Argentina, na prova que se realiza em Assunção, no Paraguai, entre os dias 12 e 18 de outubro. Qualificam-se na parede nos quartos de final os 3 primeiros de cada grupo, aos quais se juntam os vencedores dos grupos C e D da Intercontinental Cup. Em cabine séniores femininos, no grupo A, tem cabine escalado na Espanha, na Argentina, na Chile, cabine França e Suíça, enquanto que o grupo B terá na Portugal, Itália, Colômbia, Índia, na Brasil e México. Os sub-19 masculinos, na Espanha, na Argentina, na Itália e Suíça, ficam no grupo A, em Portugal, França, na Colômbia, Índia e Estados Unidos, nas contas do grupo B. A ainda deve registrar o sorteio do Mundial B, no campeonato intercontinental e masculinos, com Suíça, na Áustria, nos Estados Unidos, Índia e México, no grupo A, e Colômbia, Brasil, Egito, na África do Sul e Austrália, no grupo B, sem mais categorias, de 12 a 18 de outubro. A Espanha, na triple A, campeã mundial, nas 3 principais categorias, em competição, séniores masculinos, e femininos, e sub-19 masculinos, defenderá nos títulos conquistados em 2024, em Cabo Novara, nos World Skate Games de Itália.
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0: destacou pelas suas habilidades no meio-campo, marcando golos importantes e mostrando uma capacidade técnica notável. No entanto, foi a sua transferência para o Chelsea em 2001 que transformou a sua carreira. Lampard custou cerca de 11 milhões de libras ao clube londrino e rapidamente se tornou um pilar no meio-campo dos Blues. Durante a sua passagem pelo Chelsea, que durou até 2014, Lampard conquistou uma série impressionante de títulos, incluindo 3 Premier Leagues em 2004, 2005, 2005, 2006 e 2009-2010, 4 FA Cups, 2 Taças da Liga e, claro, a tão sonhada Liga dos Campeões em 2012. Uma das marcas mais impressionantes de Lampard é a sua capacidade de marcar golos. Não foi apenas um jogador-chave na criação de jogadas, mas também se destacou pela sua impressionante veia goleadora. Lampard terminou a sua carreira no Chelsea como o maior goleador da história do clube, com 211 golos em 648 jogos, algo notável para um médio. Conhecido pela sua precisão nos remates de longa distância, especialmente com o pé direito, tornou-se conhecido pelos seus golos em momentos cruciais, além da sua consistência nas bolas paradas. A sua temporada de 2009-2010 foi particularmente impressionante, quando Lampard marcou 27 golos em todas as competições e ajudou o Chelsea a vencer a Premier League e a FA Cup, fazendo história com um double. A sua combinação de talento ofensivo, ética de trabalho incansável e inteligência tática fez dele um dos melhores jogadores da sua geração. Além do sucesso a nível do clube, Lampard teve uma carreira internacional notável, representando a seleção inglesa em diversas competições, incluindo 3 campeonatos do mundo e 2 campeonatos da Europa. Embora a Inglaterra não tenha alcançado o sucesso esperado durante essas competições, Lampard foi sempre um dos pilares da equipa e é amplamente respeitado pelos seus 106 jogos pela seleção. Após deixar o Chelsea em 2014, teve uma curta passagem pelo Manchester City, antes de terminar a sua carreira nos New York City, da MLS, onde jogou até 2016. Após a sua retirada dos relvados, o ex-atleta rapidamente se lançou na carreira de treinador e em 2018 assumiu o comando do Derby County, onde teve uma boa temporada na segunda divisão inglesa, levando o clube à final do play-off de promoção. No ano seguinte, Lampard assumiu o cargo de treinador do Chelsea, voltando ao clube onde teve os seus maiores sucessos como jogador. Durante a sua passagem por Stamford Bridge, focou-se em dar oportunidades a jovens jogadores da academia e conseguiu uma qualificação para a Liga dos Campeões na sua primeira temporada. Contudo, foi demitido em janeiro de 2021 após uma série de maus resultados e por aí prosseguiu a sua carreira como técnico por outras paragens.
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3: Missão cumprida, vínhamos aqui para ganhar, o nosso objetivo era ganhar, acho que na primeira parte demonstrámos isso. E na segunda parte não conseguimos mostrar tão simples como isso, queríamos estar mais positivos em relação ao que foi a primeira parte, tornámos a criar, acho que na primeira parte criámos situações claras para fazer gol, inclusive mais uma bola nos ferros. Na segunda parte não entrámos como queríamos, eu avisei para aquilo que era a nossa entrada na segunda parte, porque em alguns momentos não temos gostado daquilo que são as entradas, temos falado na segunda parte, temos falado disso.
4: Realmente conseguimos meter as ideias, algumas das ideias que trabalhámos durante a semana e desde a pré-época, e principalmente isso é uma coisa que temos que nos orgulhar contra uma equipa como o Benfica. Não interessa o resultado, eu acho que o Benfica, sendo o Benfica, não vem para aqui para empatar ou para perder como é uma equipa que tem sempre a missão de ganhar, então lá está, acho que isso é muito bom termos um empate contra uma equipa das.
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5: 15:23.
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0: O FC Nürnberg, conhecido simplesmente como Nuremberg, é um dos clubes mais históricos do futebol alemão. Fundado em 1900, o clube teve um papel determinante no desenvolvimento do futebol na Alemanha, especialmente durante as primeiras décadas do século XX. O clube bávaro, sediado na cidade de Nuremberg, cedo se destacou pela sua capacidade competitiva, acumulando vários títulos e tornando-se uma referência no futebol germânico. Nos anos 1920, o Nuremberg viveu a sua primeira era de ouro. Foi durante este período que o clube se estabeleceu e à sua hegemonia no futebol

0: Alemão, conquistando 5 campeonatos nacionais em apenas uma década, em 1920, 21, 24, 25 e 27. Sob o comando do treinador e ex-jogador Einar Stuhlfoth, o Nuremberg era uma equipa temida pela sua organização e qualidade técnica. Stuhlfoth, uma lenda do clube, foi um dos guarda-redes mais icónicos da Alemanha na época e foi fundamental nas conquistas dessa década de ouro. Com 9 campeonatos alemães no total, o Nuremberg é ainda hoje o clube que mais títulos conquistou antes da criação da Bundesliga, em 1960. No entanto, o início da era profissional do futebol alemão marcou uma viragem para o clube. Embora continuasse a ser competitivo, o Nuremberg não conseguiu manter a mesma regularidade de sucessos no novo formato. Ainda assim, em 1968, o clube voltou a conquistar o campeonato alemão, a sua primeira e única vitória na Bundesliga até hoje. Essa conquista, liderada pelo treinador Max Merkel, foi vista como um renascimento do clube, mas paradoxalmente o Nuremberg acabaria por descer de divisão logo na temporada seguinte, num dos episódios mais surpreendentes da história do futebol alemão. Após esse declínio inesperado, o Nuremberg passou por décadas de altos e baixos. O clube oscilou entre a primeira e a segunda divisões do futebol germânico, nunca mais conseguindo repetir o brilho do seu passado glorioso. Embora tenha vencido a Taça da Alemanha em 2007, o clube continuou a lutar para se estabelecer de forma consistente na Bundesliga, onde os desafios financeiros e a crescente competitividade tornaram mais difícil um regresso ao topo. O Nuremberg, no entanto, continua a ser um clube respeitado e com uma base de adeptos leal. A sua história rica e o seu legado no futebol alemão fazem dele um símbolo do futebol tradicional na Baviera. O estádio do clube, o Max Morlock Stadion, é um local onde as memórias de grandes conquistas e de alguns dos maiores jogadores da história do futebol alemão ainda ressoam. Jogadores como o já mencionado Einar Stuhlfoth, além de Andreas Köpke, campeão mundial em 1990, ajudaram a cimentar a reputação do clube como um formador de grandes talentos. Apesar das últimas décadas não terem sido tão prolíficas em termos de títulos, o Nuremberg mantém o seu lugar no coração do futebol alemão. A paixão dos seus adeptos e o respeito que o clube ainda comanda no país fazem dele uma instituição do desporto. A sua rica história é uma lembrança constante de que o Nuremberg representou e pode voltar a representar no futuro à medida que o clube procura reconstruir-se e regressar aos principais palcos do futebol alemão.
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2: E seguimos agora nesta emissão com os grandes feitos históricos.
0: A conquista do Mundial Sub-20 de 1991 pela seleção de Portugal é um dos momentos mais marcantes da história do futebol português. Este triunfo, ocorrido apenas 2 anos após a primeira vitória em 1989, solidificou o país como uma das grandes potências no futebol jovem a nível mundial. A competição foi realizada em Portugal entre os dias 14 e 30 de junho de 1991, o que aumentou ainda mais a responsabilidade e expectativa sobre a equipa portuguesa. Disputado em cidades como Lisboa, Porto e Braga, entre outras, o torneio reuniu as melhores seleções sub-20 mundiais. Portugal, já com o peso de ser o atual campeão, tinha no seu plantel jogadores talentosos que seriam determinantes para repetir o feito de 89. A campanha portuguesa no Mundial de Sub-20 começou com uma fase de grupos onde o país enfrentou equipas como a Argentina, a Coreia do Sul e a Irlanda do Norte. Portugal terminou esta fase no segundo lugar do grupo, que garantiu a passagem para a fase a eliminar. Desde logo, a solidez defensiva e a coesão do grupo de jogadores começaram a destacar-se como pilares fundamentais da equipa, que era orientada à altura por Carlos Queiroz. Nos quartos de final, Portugal enfrentou o México e conseguiu uma vitória convincente por 2-1, assegurando a passagem às semifinais. O desafio seguinte foi contra a Austrália, num jogo extremamente equilibrado e emocionante, que terminou com uma vitória de 1-0 para Portugal, graças a um golo decisivo do avançado Tony, levando assim os jovens portugueses à final do torneio. A grande final foi disputada a 30 de junho de 1991, no Estádio da Luz, em Lisboa, diante de uma enchente de adeptos que aguardavam ansiosamente por mais um título mundial. O adversário foi o Brasil, uma das potências tradicionais do futebol, o que aumentava o grau de dificuldade na partida. O jogo foi extremamente estático e disputado, terminando empatado 0-0 após o tempo regulamentar e o prolongamento. A decisão seguiu-se então para grandes penalidades, onde o guarda-redes português Sérgio Leite se destacou, defendendo 2 penaltis e ajudando Portugal a vencer por 4-2. Este momento ficou marcado na memória de todos os adeptos e Portugal sagrou-se bicampeão mundial de sub-20. Este torneio destacou-se não apenas pelo título, mas também pelo surgimento dos jogadores que viriam a ter carreiras notáveis no futebol profissional. Entre os nomes mais proeminentes da equipa estava Jorge Costa, que viria a ser uma lenda no futebol do Porto, João Pinto, que brilhou no Benfica e Sporting, e Emílio Peixe, que foi eleito o melhor jogador do torneio, recebendo a bola de ouro da competição. A vitória no Mundial de Sub-20 de 1991 consolidou a reputação de Carlos Queiroz como um dos principais responsáveis pelo desenvolvimento das camadas jovens do futebol português. Este triunfo ajudou também a criar uma base sólida de jogadores que mais tarde formariam a espinha dorsal da seleção nacional principal. Portugal, com esta vitória, tornou-se apenas o quarto país a vencer dois títulos consecutivos do Mundial de Sub-20, um título que até hoje continua a ser celebrado como um dos maiores êxitos da história do futebol português. Essa geração de ouro trouxe um novo fôlego para o futebol em Portugal e inspirou as futuras gerações, preparando o caminho para o sucesso que a seleção principal alcançaria nas décadas seguintes.
3: O português da marca de grande qualidade após um 0-0 no final dos 90 minutos e do prolongamento. Portugal a revalidar o seu título de campeão do mundo. E está o capitão João Vieira Pinto e agora Carlos Queiroz também, que merece empunhar este troféu.
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5: São 3 da tarde e 31 minutos.
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7: Inter Miami e Clube Lyon, da madrugada desta última sexta-feira, ficou marcado pelo regresso de Lionel Messi, algo relevado após a morte do pai Jorge Messi, que teve um papel fundamental na carreira do argentino, que era agente do eixo Barcelona e PSG. Na segunda parte do duelo da Leagues Cup, numa competição que junta clubes dos Estados Unidos, da América e do México, Lionel Messi entrou e recebeu uma grande ovação por parte dos adeptos. As bancadas do Hard Rock Stadium foram a loucura. O jogo acabou com derrota para os homens de cor-de-rosa, por 3-2, Daniel Pintor, 5 Mianic. Marcaram para os norte-americanos, Daniel Arcilia, Combi, e Domingues, fizeram os golos dos mexicanos. Lionel Messi escreveu um dia antes do jogo uma carta pública em memória do pai, que faleceu aos 68 anos. Nela, pôs em causa na continuidade no futebol, tendo em conta que se aproxima o seu final de carreira. O jogador do Everton, Martin Sheriff, acabou acusado de violar 61 regras de apostas da Federação Inglesa num período de 15 meses. Alega-se que o jogador violou a regra E1 da Federação Inglesa ao realizar 61 apostas em jogos de futebol entre 20 de novembro de 2024 e 12 de fevereiro de 2026, referiu a Federação em comunicado. Martin Sheriff tem que até nesta próxima segunda-feira, dia 17 de agosto, para apresentar uma resposta em torno desta acusação. Internacional pelo Sub-17 dos Países Baixos, o atleta é produto da formação do Everton. Na época passada, esteve emprestado ao Rotherham United e Port Vale, duas equipas do terceiro escalão inglês. Além do avançado de 20 anos, no último jogador a ser castigado em Inglaterra, na proposta, foi Ivan Toney, em 2023, por 232 violações das regras de apostas da Federação Inglesa de Futebol. Sandro Tonali foi posteriormente punido enquanto jogador do Newcastle, mas pela Federação Italiana, na altura, no avançado do Brentford, foi suspenso por 8 meses. Michel e guarda-redes do Benfica, é a grande figura do apuramento dos Camarões para a final da CAN feminina de 2025. Na internacional camaronesa, defendeu 4 penaltis e eliminou a seleção anfitriã Marrocos nas meias-finais da competição. Depois de 120 minutos sem golos, a seleção seguiu para nas grandes penalidades na defesa de um penalti cobrado por Fátima. Aos 118 minutos, funcionou como um aviso daquilo que se poderia adivinhar nos próximos penaltis, com o guarda-redes encarnada a confirmar-se no triunfo ao travar mais 3 remates no momento decisivo da marcação dos penaltis. O resultado de 3-1 permite aos Camarões dar continuidade à boa campanha na competição. Recordar-se que a equipa camaronense já tinha vencido a Nigéria por uma bola a zero, afastando a grande favorita ao título e detentora de 10 troféus entre 11 edições, 4 das quais conquistadas em finais diante dos Camarões. Na final marcada para no próximo domingo, nos Camarões vão defrontar a formação do Malaí, que chega pela primeira vez nesta fase da prova. Na 87ª volta na Portugal em bicicleta, nos ciclistas que tirarem resíduos para no chão durante os 11 km da ascensão à mata de Albergaria, no Parque Nacional de Peneda de Xerês, serão imediatamente expulsos. Esta é uma das proibições impostas pela organização a cargo da Federação Portuguesa de Ciclismo e da empresa Emer Sports. Isto para a travessia daquela área que desde 2009 é classificada como reserva da biosfera pela Unesco, que tem merecido os protestos de várias organizações não-governamentais, ambientalistas e de associações locais defensoras do património. A Federação Portuguesa de Ciclismo refere ainda que, após a passagem dos corredores e das viaturas autorizadas, o troço será ainda percorrido e verificado procedente na recolha de qualquer eventual resíduo que possa ser encontrado. Além da proibição de público e do lançamento de resíduos em 11 dos 12 km da subida, a primeira metade da tirada entre o Parque de Campismo do Viduairo e da Portela do Homem, localidade no Parque Nacional na fronteiriço com Espanha, também a caravana associada à corrida vai ser reduzida nesse mesmo setor. Contudo, nas 17 equipas do pelotão podem cada uma contar com um veículo de apoio. Em vez dos habituais dois, também as 25 motos serão reduzidas a 15 e os veículos publicitários serão interditos no seio de uma caravana que está autorizada numa travessia com duas ambulâncias e 25 viaturas da organização em relação a esta volta na Portugal. Será proibido ainda neste troço também a captação de imagens por meios aéreos, feita através de helicóptero e drones, tal como qualquer amplificação sonora e na instalação de estruturas fixas associadas ao prémio de montanha localizado nesse mesmo setor. A Federação Portuguesa de Ciclismo considera que a mata de Albergaria é uma oportunidade para chamar a atenção para o valor excepcional de um património natural e para a importância da sua preservação no futuro. A fechar, olhamos para no Benfica, que anunciou a contratação de Bernardo Pegas para a equipa de handball. O lateral-direito de 22 anos assinou um contrato válido até 2028, com passagem pela formação do Futebol do Porto. O internacional pelas camadas jovens de Portugal deu o salto para no handball de séniores ao serviço do Futebol Clube de Gaia. Na época desportiva 2022-2023, foi dividida entre a equipa principal e a equipa de sub-20. Transferiu-se para no Águas Santas no verão de 2023, no clube onde atuou nas últimas três épocas. Bernardo Pegas junta-se agora nas Águias após uma temporada em que somou 87 golos em 33 partidas.
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2: Vamos lá olhar agora para o perfil de mais um jogador, aqui na primeira Rádio Desporto.
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20: Theo Hernandez, nascido a 6 de outubro de 1997 em Marselha, França, é um lateral esquerdo conhecido pela sua velocidade, potência e habilidades ofensivas. Filho do ex-futebolista Jean-François Hernandez e irmão de Lucas Hernandez, Theo começou a sua carreira nas camadas jovens do Olympique de Marselha, mas fez a sua estreia profissional no Atlético de Madrid. A sua passagem pelo emblema espanhol foi breve, mas notável, e levou uma transferência para o Alavés em 2016, onde teve uma temporada de destaque na La Liga. O bom desempenho na equipa basca, levou uma transferência para o Real Madrid em 2017 e, embora tenha tido menos tempo de jogo na equipa madrilena, contribuiu para a conquista da Liga dos Campeões e do La Liga durante o seu tempo no clube. Em 2019, Theo Hernández transferiu-se para o AC Milan e aí o lateral esquerdo rapidamente se afirmou como um dos melhores da sua posição na Série A, destacando-se pela sua capacidade de atacar e criar oportunidades de golo. Na temporada de 2020-2021 foi fundamental na conquista do campeonato italiano, contribuindo significativamente com assistências e golos. Theo também tem sido um membro regular da seleção francesa, onde começou a representar o país nas competições internacionais, incluindo o Campeonato da Europa e do Mundo. A sua capacidade de desempenhar um papel crucial, tanto na defesa como no ataque, consolidou-o como um dos laterais esquerdos mais promissores da sua geração. Nos últimos anos, manteve o seu alto nível de desempenho no AC Milan, solidificando a sua posição como uma peça-chave na equipa rossoneri, assim como na seleção gaulesa.
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2: Vamos lá olhar agora para mais um craque da Liga Portuguesa, aqui na primeira rádio de desporto.
20: Rui Barros, nascido em Lordelo, Paredes, em 1965, é uma das figuras mais queridas e emblemáticas do futebol português, conhecido pelo seu talento e pela impressionante agilidade, apesar da baixa estatura de 1,59m, que lhe valeu o apelido de Formiga Atómica. Começou a carreira no Paços de Ferreira e no Covilhã, mas foi no Futebol Clube do Porto que encontrou o seu grande impulso. Chegou ao clube em 1987, depois de ter impressionado com a sua técnica e velocidade em campo. Em pouco tempo conquistou a confiança de Tomislav Ivic e destacou-se como um dos motores do meio-campo portista. A temporada de estreia de Rui Barros nos Dragões foi notável. Em 1987-88, o médio ofensivo marcou 12 golos no campeonato e rapidamente chamou a atenção de clubes internacionais. O seu estilo de jogo enérgico e incansável tornou-o indispensável na equipa e o seu impacto foi tão forte que no final da época assinou com a Juventus. Em Turim, Rui Barros conquistou de imediato o coração dos adeptos italianos. Logo na primeira temporada, ajudou a equipa a vencer a Taça de Itália e a Taça UEFA em 1990, marcando golos decisivos e mostrando uma capacidade única de romper defesas adversárias. Depois da passagem pela Juve, o médio continuou a sua carreira em clubes de topo, incluindo o Mónaco e o Olympique de Marselha. Apesar de não possuir a estatura física de muitos dos seus adversários, Rui Barros compensava com uma técnica apurada e uma leitura de jogo excepcional. Em França, continuou a mostrar o seu valor, mantendo a sua posição de destaque e reafirmando-se como um dos jogadores portugueses mais talentosos da sua geração. Em 1994, regressou ao Futebol Clube do Porto, onde contribuiu para o domínio do clube no cenário nacional, ajudando a equipa a conquistar múltiplos títulos, incluindo campeonatos e taças. Ao longo da sua carreira, Rui Barros representou Portugal com orgulho e dedicação, sendo chamada à seleção nacional em várias ocasiões, onde deixou a sua marca com exibições cheias de garra e técnica. Após pendurar as chuteiras, permaneceu ligado ao seu Futebol Clube do Porto, assumindo papéis de treinador adjunto e interino, sempre com o espírito de lealdade ao clube que marcou a sua vida. Hoje, Rui Barros é lembrado como um dos jogadores mais icónicos e queridos dos Dragões, símbolo de determinação e talento cuja carreira inspirou e continua a inspirar gerações de adeptos e jovens jogadores.
22: Este é o primeiro golo do Futebol Clube do Porto. Rui Barros continua a sair agora e atira lá o golo! Futebol Clube do Porto, 4 minutos e 3 segundos de jogo.
23: Não era muito rápido, pronto, há um lance logo a 5 minutos de jogo, em que corri quase meio campo, saí guarda-redes, consegui driblar, depois parece uma defesa, quase caí naquele lance, mas quando consegui fazer o gol, foi importante para mim, principalmente para o clube.
24: Barros, i pallonetti sono la sua specialità. Ma come fa, come si muove la gamba di Barros nel pallonetto? Me la fa vedere, com'è il movimento?
23: No, tanto dipende da fare così, come di lato è la stessa.
24: Nel gol come l'ha messa?
23: Il gol fu di piatto che ha fatto il pallonetto.
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2: Olhamos agora nesta emissão para os craques mundiais. Apesar da sua ausência no campo, o legado destes jogadores continua a inspirar novas gerações que procuram também alcançar a mesma grandeza. É para ouvir também aqui na primeira Rádio Desporto os craques mundiais com o Hugo Taveira.
25: Tem uma música, a torcida do Flamengo canta aí, é assim: olele, olala, o Romário vem aí e o bicho vai pegar.
20: Romário de Sousa Faria, mais conhecido apenas como Romário, é um dos maiores atacantes da história do futebol, famoso pela sua incrível capacidade de finalização e instinto goleador. Nascido no Rio de Janeiro, a 29 de janeiro de 1966, Romário iniciou a sua carreira profissional no Vasco da Gama, clube onde rapidamente se destacou pelo seu faro pelo golo. No Vasco, onde estreou em 1985, foi campeão carioca e começou a atrair as atenções internacionais, especialmente pelo seu desempenho no Campeonato Sul-Americano de Sub-20 em 1985. Em 88, transferiu-se para o PSV Eindhoven, nos Países Baixos, onde consolidou a sua fama de goleador. No PSV, Romário foi 3 vezes campeão neerlandês e venceu 2 taças dos Países Baixos, enquanto se tornava no melhor marcador do campeonato em 3 ocasiões. O seu faro de golo, velocidade e agilidade tornaram-no de uma das maiores estrelas do futebol europeu, atraindo o interesse de clubes ainda maiores. Em 1993 foi contratado pelo Barcelona, onde jogou sob o comando de Johan Cruyff, na famosa equipa conhecida como Dream Team. Na sua primeira temporada, Romário marcou 30 golos em La Liga, liderando o Barcelona ao título espanhol e terminando como o melhor marcador da competição. Encantava com a sua técnica, dribles curtos e, claro, com a capacidade quase inata de encontrar o fundo das redes. Durante este período, o atacante firmou-se também como uma das principais figuras da seleção brasileira. A consagração máxima do baixinho vem em 1994, quando foi peça-chave na conquista do Campeonato do Mundo pela seleção do Brasil nos Estados Unidos. Formando uma temível dupla de ataque com Bebeto, Romário foi o melhor jogador do torneio e marcou 5 golos, garantindo o tetracampeonato mundial para o Brasil. Este desempenho valeu-lhe a bola de ouro da FIFA como o melhor jogador do mundo em 1994. Após a glória no Campeonato do Mundo, Romário voltou ao Brasil em várias ocasiões, jogando novamente pelo Flamengo e pelo Vasco da Gama, com passagens também por clubes como o Valência, no qual não conseguiu atingir o mesmo sucesso. Contudo, foi no Vasco que Romário manteve a sua relação mais forte, regressando ao clube por diversas vezes e ajudando a conquistar títulos importantes, como o Campeonato Brasileiro de 2000 e a Taça Mercosul, onde foi figura de destaque. Ao longo da sua longa carreira, alcançou o feito de marcar mais de 1000 golos, somando os golos em partidas oficiais e não oficiais. Este registo fez dele um dos poucos jogadores da história a alcançar tal marca, colocando-o no patamar dos maiores goleadores de sempre. Romário é lembrado pela sua autoconfiança, personalidade forte e pelo seu grande lema.
0: Quando eu nasci, o Papai do Céu apontou o dedo e falou: esse é o cara.
20: Após a sua retirada do futebol, enveredou pela carreira política, tornando-se senador no Brasil, onde continua a exercer grande influência. A sua contribuição para o futebol mundial, especialmente para o Brasil, é inegável, e o seu legado como um dos mais letais atacantes de sempre continua a ser celebrado.

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1: A história do futebol europeu está repleta de equipas que brilharam intensamente, mas que hoje enfrentam dificuldades para recuperar a antiga glória. São os gigantes adormecidos, para ouvir aqui na primeira Rádio Desporto, todos os dias também com o Hugo Taveira.
2: O Leeds United, fundado em 1919, é um dos clubes mais importantes do futebol inglês, com uma história de grandes conquistas e quedas dramáticas. O seu período áureo começou nos anos 1960 e 70, sob a liderança do treinador Don Revie, que transformou o Leeds numa das equipas mais fortes do país. Foi nessa época que o clube alcançou alguns dos seus feitos mais memoráveis. 2 títulos da primeira divisão inglesa em 68-69 e 73-74, uma FA Cup em 1972 e 2 Taças das Cidades com Feiras, uma competição precursora da atual Liga Europa, em 1968 e 1971. Conhecido pelo estilo combativo e altamente disciplinado, o Leeds de Revie tornou-se uma referência de resiliência e combatividade, marcando a história do clube e do futebol britânico. Esta era dourada foi protagonizada por jogadores emblemáticos como Billy Bremner, Norman Hunter e Jack Charlton, que não só contribuíram para os sucessos dentro de campo, mas também personificaram o espírito destemido do clube. A saída de Revie, contudo, trouxe uma fase de instabilidade e o Leeds entrou em declínio, culminando na sua despromoção para a 2ª Divisão em 1982. O clube lutou anos para se reerguer, mas só na década de 1990 voltou a emergir no topo do futebol inglês. O renascimento do Leeds veio com o treinador Howard Wilkinson, que liderou o clube ao título da 2ª Divisão em 1990, garantindo a subida à primeira. Apenas 2 épocas depois, em 1991-92, o Leeds surpreendeu ao vencer a última edição da 1ª Divisão antes da criação da Premier League. Com jogadores como Eric Cantona, Gary Speed e Gordon Strachan, o Leeds dominou a liga e conquistou o seu 3º título de inglês, trazendo nova glória aos adeptos e reforçando a imagem de uma equipa resiliente e vencedora. A mudança de milénio trouxe ao clube ambições renovadas, com investimentos em grandes nomes como Rio Ferdinand e Robbie Keane, que em 2001 o clube protagonizou uma campanha europeia inesquecível, alcançando as meias finais da Liga dos Campeões. No entanto, os gastos elevados e a gestão financeira arriscada levaram o clube a uma crise profunda. Em 2004, o Leeds acabou despromovido para o Championship, a 2ª Divisão, e em 2007 caiu ainda para a League One, a 3ª, marcando um período de sofrimento e dificuldades para os seus adeptos. Nos anos recentes, o Leeds United reencontrou o caminho de volta à elite, conseguindo finalmente a promoção à Premier League em 2020, sob o comando do carismático treinador Marcelo Bielsa. Esta recuperação fez renascer a esperança entre os seus adeptos, apesar de uma nova despromoção ao Championship, que ainda hoje carregam com orgulho a história do clube, sonhando em reviver os tempos de glória que marcaram o Leeds United como uma força do futebol inglês.
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6: Muito feliz, estamos todos, não só eu, acho que o grupo todo, por voltarmos ao Alvalade. Em relação ao adversário, a mim, especialmente, passei naquela casa, é um jogo sempre especial de alguma forma, uma equipa que tem uma paixão diferente, obrigatoriamente os jogadores que representam sentem e sabem aquilo que é a paixão de vitória.
7: Estamos a viver essa camisola 24 horas por dia e queremos muito sentir essa vibração e sabemos que com essa união que vamos ter em todos os jogos, estaremos sempre mais perto da vitória, portanto. Muito ansioso por esse momento, de forma positiva.
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1: Ficamos a 9 minutos das 16.
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2: A temporada de 1963-64 ficou marcada como um dos momentos mais icónicos da história do Sporting Clube de Portugal. O clube leonino, já uma referência no panorama desportivo nacional, alcançou uma glória inédita ao vencer a Taça dos Vencedores das Taças, conhecida como Taça das Taças, um dos mais prestigiados troféus europeus da época. O Sporting tornou-se assim o primeiro clube português a conquistar esta competição internacional, consolidando o seu nome no futebol europeu. A caminhada dos Leões na competição não foi fácil e esteve repleta de desafios. Tudo começou na primeira eliminatória, onde os verde e brancos defrontaram os italianos da Atalanta. Depois de uma primeira mão complicada, em que perderam por 2-0, o Sporting conseguiu virar o resultado em Alvalade com uma vitória por 3-1, forçando um terceiro jogo de desempate que venceria por 3-1. Este início dramático foi um presságio do que seria uma campanha marcada por grandes emoções. Nos quartos de final, o Sporting encontrou o Manchester United, uma das equipas mais temidas da Europa na época. Após um resultado desfavorável de 4-1 em Old Trafford, os Leões protagonizaram uma das maiores reviravoltas da história das competições europeias, ao golear a equipa inglesa por 5-0 em Lisboa, numa exibição memorável que ficou para sempre na memória dos adeptos leoninos. O jogo foi uma demonstração do espírito ofensivo de uma equipa liderada pelo avançado João Moraes e pelo lendário Fernando Mendes, que foram fundamentais ao longo de toda a campanha. Após esta façanha, os Leões continuaram a sua caminhada rumo à final, eliminando o Lyon nas meias-finais. A equipa francesa apresentou alguma resistência, mas a formação lusa conseguiu ultrapassar os franceses com uma vitória confortável por 2-1 no total das duas mãos, carimbando assim o passaporte para a grande final. O palco estava montado para um dos momentos mais altos da história do clube. A final da Taça das Taças de 1964 teve um desfecho dramático e incomum. O Sporting defrontou o MTK Budapeste, uma equipa húngara de grande qualidade, num confronto que viria a ter dois atos. O primeiro jogo, realizado no estádio Eisel, em Bruxelas, terminou empatado a 3 após prolongamento, forçando um jogo de desempate. Esse segundo embate foi realizado no mesmo estádio, 4 dias depois, e é aí que surge o herói improvável da história, João Moraes. Aos 19 minutos, o jogador leonino marcou o famoso canto direto, um golo olímpico marcado diretamente de pontapé de canto, que garantiu ao Sporting uma vitória por 1-0 e o título de campeão. Este feito foi recebido com enorme euforia em Portugal, colocando o Sporting no mapa do futebol europeu e elevando a moral do clube numa época em que o futebol português começava a dar os primeiros passos no cenário internacional. O triunfo na Taça das Taças foi um marco histórico não só para o Sporting, mas também para o desporto nacional, sendo uma das primeiras grandes conquistas europeias de um clube português. A equipa de 1964, liderada pelo treinador Anselmo Fernandes, tornou-se um símbolo de garra, determinação e qualidade técnica, valores que continuam a ser associados ao clube. Entre os protagonistas desta campanha gloriosa, destacam-se nomes como o guarda-redes Carvalho, o capitão Fernando Mendes, o avançado Osvaldo Silva e, claro, João Moraes, cujo golo decisivo ficou gravado para sempre na história leonina. Esta equipa é ainda hoje recordada com grande carinho pelos adeptos, sendo frequentemente homenageada como uma das melhores formações da história do clube. A vitória na Taça das Taças em 1964 continua a ser uma das primeiras conquistas mais importantes do palmarés do Sporting. Este título reforçou o estatuto internacional do clube e abriu portas para futuras participações em competições europeias. Foi um triunfo que simbolizou o espírito combativo do Sporting Clube de Portugal, a sua capacidade de superação e a força do coletivo. Na história do futebol europeu, o nome do Sporting ficou assim gravado com letras douradas.

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1: E agora seguimos com o perfil do jogador neste produto 100% palavra.
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3: Nicolás Otamendi, defesa central argentino de grande destaque, nasceu a 12 de fevereiro de 1988 em Buenos Aires. Começou a sua carreira no Vélez Sarsfield, onde fez a estreia profissional em 2007. Em 2010, transferiu-se para o Futebol Clube do Porto, onde venceu a Liga Europa no ano seguinte e se afirmou como um dos melhores defesas do futebol português. Depois de uma breve passagem pelo Atlético Mineiro e Valência, em 2014 ingressou no Manchester City, onde conquistou duas Premier Leagues e outros títulos nacionais, permanecendo no clube até 2020. Nesse ano, Otamendi transferiu-se para o Benfica, onde se tornou uma peça fundamental na defesa da equipa. Capitão das Águias, foi parte integrante da conquista do Campeonato Nacional na época 22-23. Ao nível internacional, Otamendi é a presença regular na seleção argentina, com a qual conquistou a Copa América em 2021 e 2024 e ainda o Campeonato do Mundo de 2022, consolidando uma carreira de enorme sucesso, tanto a nível de clubes como de seleções.
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0: São 3 da tarde e 58 minutos. 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
4: Quer o Sporting Clube Benfica, como o Sporting Clube de Braga cumpriram e garantiram a passagem ao play-off, no caso do Benfica, de acesso à fase de Liga da Liga na Europa, no caso do Sporting Clube de Braga, de acesso à fase de Liga da Liga na Conferência. Mas começando pelo jogo do Sporting Clube Benfica, na equipa encarnada, empatou uma bola com a formação do Arts na Escócia. E jogo da segunda mão, da terceira pré-eliminatória, já depois de ter goleado na primeira mão por 6-1 na Luz, garantindo assim a passagem ao play-off da Liga Europa. Os encarnados apresentaram-se em Edimburgo, com a meia equipa renovada, destaque para a inclusão do jovem José Neto na lateral esquerda. No Benfica, chegou a estar a perder, após o golo apontado por Thomas Magnussen, aos 77 minutos, mas apenas por 2 minutos, com o Luque Bacchio a fazer o empate aos 79 minutos, que permitiu assim a passagem à eliminatória na seguinte, no final da partida. O técnico do Benfica, Marco Silva, admitiu alguma falta de agressividade da sua equipa durante todo o jogo.
5: Em relação ao jogo e o que foi dito pelo Dodi, é uma realidade, missão cumprida, vínhamos aqui para ganhar, o nosso objetivo era ganhar, acho que na primeira parte demonstrámos isso e na segunda parte não conseguimos mostrar tão simples como isso, teríamos de estar mais positivos em relação ao que foi a primeira parte, tornámos a criar, acho que na primeira parte criámos situações claras para fazer golo, inclusive mais uma bola nos ferros. Na segunda parte não tanto, não entrámos como queríamos, eu avisei para aquilo que era a nossa entrada na segunda parte, porque em alguns momentos não tenho gostado daquilo que são as entradas, temos falado na segunda parte, temos falado disso, alertei, não entramos bem, mas há que reconhecer que com 7 alterações neste momento da temporada, mais uma vez ficou provado que alguns destes jogadores ainda não têm condição para jogar 90 minutos, é claro, para jogar como nós queremos jogar e vamos ter que jogar, hoje a nossa pressão não funcionou tão bem, não fomos uma equipa tão pressionante como temos sido, e para pressionar tem que sair das pernas, tem que sair do corpo, e nós temos que conseguir fazê-lo, e naturalmente alguns jogadores que jogaram este jogo têm características individuais próprias, e eles têm que naturalmente crescer em termos físicos para dar à equipa aquilo que eu quero que deem à equipa, e hoje ficou provado isso, que alguns deles ainda não estão com a condição física, como eu falei, 7 alterações, possivelmente a linha de 4 que jogou esta noite, vamos ver, mas se calhar não vai jogar mais nenhum jogo durante a temporada.
4: Já do lado dos jogadores da APNA, formação do Arte Sub, bem conhecido português, APNA Cláudio Braga, APNA acabou por admitir que foi uma boa exibição da sua equipa, apesar da eliminação e da falha da APNA chegada APNA até APNA nesse play-off de acesso à fase líquida da Liga Europa.
6: Realmente conseguimos meter as ideias, algumas das ideias que trabalhámos durante a semana e desde a pré-época, e principalmente isso é uma coisa que temos que nos orgulhar contra uma equipa como a Benfica. Não interessa o resultado, eu acho que o Benfica, sendo o Benfica, não vem para aqui para empatar ou para perder, como é óbvio, é uma equipa que tem sempre a ambição de ganhar, então lá está, acho que isso é muito bom termos um empate contra uma equipa dessas.
4: Contas feitas nos dias 20 e 27 de agosto, o Benfica irá defrontar os dinamarqueses da formação do Aarhus, relegados das rondas preliminares da Liga dos Campeões, eliminados pelos Azeris do Sabah. Já o Sporting Clube de Braga também registrou o empate, desta feita sem golos, no segundo encontro, fora de portas, contra o Dinamo de Minsk, após ter vencido por uma bola a zero em casa, portanto, assim para o play-off de acesso à fase de liga da Liga Conferência. Após o triunfo na Pedreira, no primeiro jogo, com golo de Ricardo Horta, nos precarenses, foram precisamente até a Bulgária, no campo neutro, para os bielorrussos empatar sem golos, num resultado que permite assim a passagem da equipa precarense até nesse play-off derradeiro. A equipa portuguesa está assim no derradeiro play-off, e de fronte, na formação do Áustria de Viena, no play-off de acesso à fase de liga da Liga Conferência. A segunda jornada da Primeira Liga na Portuguesa abre-se durante esta sexta-feira com o embate que coloca frente a frente a equipa do Sporting diante do Vitória Sport Clube, duas equipas que não conseguiram vencer na primeira jornada. A equipa do Sporting acabou por empatar a duas bolas diante da turma do Estrela da Amadora, enquanto que o Vitória Sport Clube acabou derrotado nessa na primeira jornada diante da formação do Futebol Clube Arouca por uma bola a zero, tentando as duas equipas conquistar os três pontos numa jornada nesta época desportiva 2026-2027. Na divisão esta na partida do lado do Sporting, que soma um ponto na tabela classificativa. No Rui Borges espera um encontro difícil diante do Vitória Sport Clube.
7: Muito feliz, estamos todos, não só eu, acho que o grupo todo, por voltarmos ao Alvalade. Em relação ao adversário, a mim, especialmente porque passei naquela casa, é um jogo sempre especial de alguma forma, uma equipa que tem uma paixão diferente, obrigatoriamente os jogadores que representam sentem e sabem aquilo que é a paixão do Vitória. Uma equipa que perdeu, é certo, na primeira jornada, mas já foi a equipa que mais rematou, a equipa que mais cruzamentos fez sobre a área. É uma equipa jovem, mas uma equipa muito competitiva, um bom treinador, um treinador novo, um treinador que as suas equipas são muito bem organizadas a termos defensivos. Se calhar noutros momentos eram equipas de mais transição. Acredito que amanhã aqui ou ali também o Vitória possa ser, mas é uma equipa que, por tudo que é o seu passado, que é a sua existência, é um clube que vai querer dividir o jogo, uma boa equipa, uma equipa que nos causará problemas com toda a certeza, mas nós também estamos num processo de crescimento, queremos ser melhores, queremos ganhar, primeiro jogo em casa da época para o campeonato, ter essa confiança, ter essa capacidade de sair sobre um bom Vitória, mas com os três pontos para o nosso lado.
4: Já do lado da equipa do Vitória Sport Clube, Tiago Margarido aposta na união de toda a equipa como segredo para um bom resultado na deslocação até ao estádio de Alvalade.
8: Nós estamos ansiosos por sentir essa vibração, essa paixão, porque esta camisola não se veste, esta camisola vive-se, e nós estamos a viver essa camisola 24 horas por dia e queremos muito sentir essa vibração, e sabemos que com essa união que vamos ter em todos os jogos estaremos sempre mais perto da vitória, portanto, muito ansioso por esse momento, de forma positiva.
4: Duelo entre Sporting e Vitória Sport Clube, agendado para nesta sexta-feira pelas 20h15 da noite, a partida que abre as contas da segunda jornada da Primeira Liga na Portuguesa. Recordar-te que na equipa de arbitragem temos como árbitro principal David Silva, assistido por Carlos Campos e José Pereira, no quarto árbitro Flávio Duarte, na VAR Manuel Oliveira e assistente do VAR Inácio Pereira, na Sporting Vitória Sport Clube, às 20h15 da noite desta sexta-feira, partida para acompanhar com relato no YouTube da Golo FM. As equipas de arbitragem da segunda jornada da Primeira Liga foram dadas a conhecer pelo Conselho de Arbitragem da Federação Portuguesa de Futebol e desde logo o árbitro João Pinheiro, que esteve no Mundial 2026, o juiz do duelo entre Casa Pia e Benfica, enquanto que Miguel Fonseca dirige a deslocação do Futebol Clube Porto Vila de Conte, em duelo marcado para neste sábado pelas 8h30 da noite. Detalhamos então as equipas de arbitragem, começando pelo Alverca Estrela da Amadora, com arbitragem de José Bessa, assistido por Hugo Santos, Ângelo Carneiro, quarto árbitro Meninês Chabna Andrade, VAR Chabna Rui Oliveira, assistente do VAR Chabna Fábio Monteiro, no Académico de Viseu de Santa Clara, arbitragem de João Gonçalves, assistido por Pedro Ribeiro e Miguel Martins, quarto árbitro Nena Afonso, no VAR Chabna Tiago Martins e assistente do VAR Cátia Abna Tavares. No Rio Ave, Futebol Clube Porto, arbitragem de Miguel Fonseca, assistido por João Martins, Chabna Ibn André Abna Costa, no quarto árbitro Abna Cláudio Pereira, assistente do VAR Chabna André Campos e no VAR Chabna temos Cláudia Ribeiro. No Nacional de Estoril Praia, arbitragem de Bruno Costa, na consistência de Luís Costa e João Morte, no quarto árbitro Zoni Rodrigues, Chabna VAR Chabna Rui Soares, Chabna assistente do VAR Chabna Márcio Abna Azevedo. No Arouca Moreirense, arbitragem de André Narciso, assistido por Chabna André Botelho e Ruben Silva. Quarto árbitro, na Ricardo Baixinho, VAR Chabna Ricardo Moreira, assistente do VAR Chabna Ricardo Luz. No Famalicão Marítimo, temos arbitragem de Miguel Nogueira, assistido por Paulo Brás e Nuno Pires. Quarto árbitro, na José Rodrigues, Chabna VAR Manuel Mota, assistente do VAR Paulo Miranda. No Sporting Clube de Braga, Gil Vicente, arbitragem de Fábio Veríssimo, assistido por Pedro Mota e Hugo Ribeiro. Quarto árbitro, Vítor Lopes, VAR Chabna João Malheira Pinto e assistente do VAR Pedro Sousa. E no duelo entre na Casa Pia Benfica, temos arbitragem então de João Pinheiro, com assistência de Luciano Maia e Hugo Marques, Chabna quarto árbitro, Chabna Gonçalo Neves, VAR Rui Costa e assistente do VAR Tiago Leandro. Futebol Clube do Porto e Roma aproximaram-se de um acordo com vista na transferência de Rodrigo Mora, mas a discussão das condições que podem tornar-se obrigatória na opção de compra empurrou as negociações na posição dos dragões. É claro, a Roma vai ao encontro das pretensões definidas pela SAD, que quer estabelecer termos fáceis de obrigação da cláusula de aquisição, onde o dossiê pode mesmo não seguir em frente, acabando por cair. O Futebol Clube do Porto rejeitou todos os moldes do negócio sugeridos pelos Chiellarossi e avançou com uma espécie de contraproposta, um empréstimo mediante pagamento de uma taxa de 10 milhões de euros, acrescido de uma opção de compra de 40 milhões de euros bónus e eventualmente percentagem de futura venda, que pode passar a obrigatória se determinadas metas forem cumpridas. E é precisamente este último ponto que está a gerar discordância entre os dois clubes. O Futebol Clube do Porto continua disponível para discutir com a Roma uma eventual solução que satisfaça todas as partes e que possa culminar na mudança de mora para a capital italiana, mas nesta fase terão de ser os Gelorossi a abordar novamente os dragões para que o dossiê conheça novos avanços, com Jorge Mendes a trabalhar diretamente no mesmo. André Villas-Boas não vai abdicar do que entende ser justo pela transferência de um dos maiores talentos do plantel, uma verba global a bater nos 50 milhões de euros ou mais, que envolvendo a tal opção de compra, terá de ser acompanhada de uma alta probabilidade de ativação mandatória, assegurando de certa forma no encaixe idealizado pela SAD azul e branca. Por isso a Clube na portista entende que os objetivos diretamente ligados na futura aquisição de Mora por parte da Roma não podem sustentar-se em cenários irrealistas ou de difícil concretização, como por exemplo na conquista do título da Série A, que há muito escapa a esta equipa. No meio de tudo isto, ponto nascente que Gasperini quer contar com Mora no seu plantel. O jovem criativo, por sua vez, deseja maior regularidade de jogo e não atento no clube do coração, vê com bons olhos a possibilidade de mudar de artes, mas na pedra para partir na mesa das conversações e até ver no camisola 86, onde tem-se as ordens de Farioli, de olho no jogo do próximo sábado frente à formação do Rio Ave. Francesco Farioli já fez saber, junto da estrutura diretiva do Futebol Clube do Porto, que pretende mais um médio na caso se concretize a saída de Rodrigo Mora. Neste verão, o treinador já definiu o perfil desejado. Na saindo do camisola 86, deverá chegar ao Dragão mais um reforço com características que se aproximem das de Freholt, forte no ponto de vista físico e com capacidade de chegada na área, idealmente com dotes de finalização. Nessa lógica, no nome de Timbor, foi apontado como alvo dos portistas. Contudo, não foi possível apurar nas negociações, ainda estão numa fase muito inicial e, portanto, tudo irá depender do futuro que possa calhar para Rodrigo Mora, no que diz respeito à sua continuidade ou saída do Futebol Clube do Porto. Por outro lado, Rodrigo Mora não vai, de forma alguma, forçar na saída do Futebol Clube do Porto, seja para Roma ou para outro clube. Nessa conformidade, se o médio ofensivo permanecer no plantel às ordens de Francesco Farioli, no caso muda de figura e o meio-campo ficará completamente fechado. Dentro do tema azul e branco, o defesa central Gabriel Brás foi oficializado pela formação do NEC dos Países Baixos. O jovem de 22 anos, até aqui, capitão da equipa B do Futebol Clube Porto, foi emprestado pelos Dragões, até ao final da temporada, com opção de compra. O emblema irlandês paga uma taxa de empréstimo de 100 mil euros, ficando com a possibilidade de manter os jogadores em definitivo por 1,2 milhões de euros. Caso a opção de compra seja acionada, no Futebol Clube Porto reserva 50% de mais-valia de uma futura transferência. No Internacional Sub-21 português, português. Iniciou a formação de Varzim, mas Schöpner estava ligado ao Futebol Clube do Porto há quase uma década. Somou 79 jogos Schöpner pela equipa B, sem nunca ter estreado oficialmente pela equipa principal, embora Schöpner tenha treinado várias vezes nas ordens de Francesco Farioli, até integrou o estágio de pré-temporada. Agora irá jogar na equipa sensação da última temporada nos Países Baixos. O NEC terminou no terceiro lugar e está a discutir o acesso à Liga dos Campeões, tendo eliminado recentemente o Olympiacos na terceira pré-eliminatória. No play-off, o clube neerlandês irá medir forças com o Bodoglimt. O Sporting Clube de Braga deu a conhecer que chegou a acordo com os jogadores sabenienes de Rocha para a rescisão do seu contrato. Os jogadores sabenienses rumam ao Portimonense da 2ª Liga e o Sporting Clube de Braga mantém 50% do passe. No luso francês de 22 anos, Sabne realizou 9 jogos pela equipa principal dos Guerreiros, Sabne atuando como médio defensivo ao longo de 3 épocas. Jogou também na equipa B, no Sabne Sub-23. O internacional luso nasceu em França, mas jogou ainda pela formação do Troia neste país. O 1 de dezembro, Sabne pensa na impugnação junto do Tribunal Arbitral do Desporto do Campeonato de Portugal, que começa neste fim de semana, na caso não venha a ser incluído na competição pela Federação Portuguesa de Futebol. O emblema de Sintra clarifica que submeteu dentro dos prazos regulamentados todo o processo de licenciamento e inscrição do Campeonato de Portugal 2026-2027, lamentando há poucos dias do início da prova ainda não ter sido notificado de qualquer decisão final por parte da Federação Portuguesa de Futebol. Caso venha a ser afastado da competição o 1 de dezembro, recorrerá a todos os meios legais ao seu dispor, garantindo que a impugnação dessa decisão junto do Tribunal Arbitral do Desporto, com a respectiva providência cautelar, encontra-se preparada com as consequências que daí irão advir para regular de curso do Campeonato de Portugal e da Taça de Portugal. Despromovido na última temporada da Liga 3 para no quarto escalão, o 1 de dezembro não figurou nos sorteios do Campeonato nem na Taça de Portugal. Na Série 4 do Campeonato de Portugal continua a surgir a designação de clube a designar na vaga que desportivamente deveria caber ao clube de Sintra.
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10: Felizmente vivemos aqui numa sociedade que é triste em alguns momentos, porque há muita falta de respeito. Deixa-me triste, ok? Porque sou tudo menos mentiroso. Eu não tinha visto o lance. Eu vi o lance no avião. Nós em casa temos 2 tablets. Em momento algum eu olhei para o telemóvel, nem ele conseguiu ver, só isso. E simplesmente só isso. Eu quando disse não vi a imagem, eu não vi a imagem. Eu vi a imagem no avião, só isso.

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1: Está na altura dos craques mundiais. Muitos destes ícones do futebol mantêm-se ligados ao desporto, seja como comentadores, treinadores ou embaixadores de clubes e marcas. Outros, inclusive, já não estão entre nós. Mas fazemos questão de os recordar aqui na primeira Rádio Desporto.
2: Andriy Shevchenko, ou simplesmente Sheva, é uma das maiores lendas do futebol mundial. Nascido a 29 de setembro de 1976, em Dvirkishnia, na Ucrânia, Shevchenko destacou-se desde cedo como um talento raro. Iniciou a sua carreira no Dinamo de Kiev, onde rapidamente impressionou pelo seu poderio físico, velocidade e capacidade de finalização, características que o tornariam um dos melhores avançados da sua geração. Foi sob a orientação do lendário treinador Valery Lobanovsky que Shevchenko desenvolveu a sua técnica apurada e instinto de matador. Nos anos 90, o Dinamo de Kiev era uma das principais potências do futebol da Europa de Leste e Shevchenko desempenhou um papel fundamental na equipa, ajudando-a a dominar o campeonato ucraniano e a ter presenças marcantes nas competições europeias. Na Liga dos Campeões de 1997-98, Sheva ganhou projeção internacional ao marcar um hat-trick frente ao Barcelona no Camp Nou, numa vitória por 4-0 que espantou o mundo do futebol. Esta exibição cativou os olhares dos grandes clubes europeus, mas foi o AC Milan que garantiria a sua contratação em 1999. A chegada de Shevchenko a Milão foi um dos momentos mais decisivos da sua carreira. Logo na sua primeira época, o avançado ucraniano mostrou ao mundo a sua capacidade letal, tornando-se o melhor marcador da Série A, com 24 golos. Shevchenko formou uma parceria ofensiva impressionante com nomes como Rui Costa e Kaká, ajudando o AC Milan a reconquistar o estatuto de potência europeia. Com a camisola rossonera, conquistou a Liga dos Campeões em 2003, quando o Milan venceu a Juventus na final, nas grandes penalidades. Shevchenko marcou o penalti decisivo e levou o clube de volta ao topo do futebol europeu. Entre os títulos que conquistou no Milan, destacam-se ainda um Scudetto em 2004, uma Supertaça italiana e uma Supertaça europeia. No entanto, foi o seu desempenho individual que marcou uma era no futebol europeu. Em 2004, Shevchenko venceu a tão cobiçada Bola de Ouro, sendo coroado o melhor jogador da Europa, um feito que colocou definitivamente o seu nome entre os grandes do futebol. Ao longo das suas 7 temporadas nos rossoneri, Shevchenko marcou 175 golos em 322 jogos, tornando-se o segundo melhor marcador da história do clube, apenas atrás do sueco Gunnar Nordahl. Em 2006, Shevchenko trocou o Milan pelo Chelsea, numa das transferências mais caras da história do futebol à época. No entanto, a sua passagem por Londres foi marcada por lesões e dificuldades de adaptação ao estilo de jogo mais físico e intenso da Premier League, e apesar de momentos de brilho, Shevchenko nunca conseguiu replicar o sucesso que tivera em Itália e após 2 temporadas regressou ao Milan por empréstimo, mas os anos dourados já estavam para trás. Eventualmente voltou ao Dinamo de Kiev, onde jogou até ao final da sua carreira, em 2012, fechando o ciclo no clube que o viu nascer para o futebol. A nível de seleções, Shevchenko foi a grande figura da Ucrânia durante quase 2 décadas. O ponto alto da sua carreira internacional foi a qualificação da Ucrânia para o Mundial de 2006, a primeira vez que o país conseguiu tal feito desde a sua independência. Shevchenko, como capitão e líder, conduziu a equipa até aos quartos de final da competição, onde foram eliminados pela Itália. A sua contribuição para o futebol ucraniano vai muito além dos golos que marcou. Sheva continua a ser um símbolo nacional, sendo visto como o embaixador do futebol ucraniano no mundo. Após pendurar as botas, Shevchenko seguiu uma carreira como treinador, tendo assumido o comando da seleção ucraniana em 2016. Sob a sua liderança, a Ucrânia alcançou um feito notável no Euro 2020, chegando pela primeira vez aos quartos de final do torneio. Shevchenko provou que a sua visão de jogo não se limitava a ser um dos melhores avançados de sempre, mas também um estratega competente fora das quatro linhas. Com uma carreira recheada de títulos, golos e momentos históricos, Andriy Shevchenko é sem dúvida um dos jogadores mais icónicos do futebol mundial. O seu legado no AC Milan e na seleção ucraniana permanecerá por muito tempo e o seu nome estará sempre associado à excelência, classe e capacidade de superação, tanto dentro como fora dos relvados.

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1: Muitos clubes que já foram gigantes na Europa agora encontram-se longe dos holofotes, adormecidos após décadas de domínio. 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
2: A história do Nottingham Forest é uma das mais ricas.

0: por 3-1 na final, tornando-se um dos primeiros clubes a erguer este prestigiado troféu. No entanto, após este triunfo, a equipa passou longos períodos longe do topo do futebol inglês, alternando entre as divisões e sem conseguir afirmar-se de forma consistente na elite. O verdadeiro renascimento do clube começou na época de 1970, com a chegada de Brian Clough como treinador em 1975. Clough, uma figura carismática e incontroversa, conseguiu transformar o Nottingham Forest numa potência do futebol europeu. Juntamente com o seu adjunto Peter Taylor, Clough trouxe uma mentalidade vencedora e reformulou a equipa, levando o clube a uma das eras mais gloriosas da sua história. Sob o comando deste técnico, o Nottingham Forest alcançou feitos incríveis. Em 1977-78, o clube venceu a primeira divisão inglesa, a atual Premier League, pela primeira vez, um feito notável para uma equipa recém-promovida. Esse título abriu as portas para a participação na Taça dos Clubes Campeões Europeus, onde o Nottingham Forest fez história ao conquistar o troféu europeu em duas ocasiões consecutivas, em 1979 e 1980. Em 79, o Forest venceu o Malmo por 1-0 numa final realizada em Munique, com o golo de Trevor Francis, tornando-se assim campeão da Europa. No ano seguinte, o clube repetiu o feito ao derrotar o Hamburgo por 1-0 em Madrid, com o golo de John Robertson. Estas conquistas colocaram o Nottingham Forest no mapa do futebol mundial, ao tornarem-se uma das poucas equipas a conquistar o título europeu mais de uma vez. A consistência e o espírito de equipa foram as marcas desta era de sucesso, com jogadores como Peter Shilton, Viv Anderson e Martin O'Neill a desempenharem papéis fundamentais. Além dos sucessos europeus, o Forest também teve sucesso em competições internas durante esta era dourada, vencendo 4 taças da Liga Inglesa entre 1978 e 1989. Ryan Clough continuou a treinar o clube até 93, deixando um legado incomparável no futebol inglês. Sob a sua orientação, o clube passou de uma equipa modesta para uma das maiores forças do futebol europeu, sempre com um estilo de jogo ousado e competitivo. Após a saída de Clough, o clube enfrentou dificuldades para manter o mesmo nível de desempenho. Durante os anos de 1990 e 2000, o Forest sofreu várias descidas de divisão, passando longos períodos fora da Premier League. No entanto, o clube nunca perdeu a sua identidade e a sua rica história, continuando a ser um símbolo de resiliência no futebol inglês. A temporada de 2021-2022 marcou o regresso do Nottingham Forest à Premier League após 23 anos de ausência. A equipa, comandada por Steve Cooper, garantiu a promoção ao vencer o play-off do Championship, devolvendo o clube ao mais alto escalão do futebol inglês e reacendendo as esperanças dos seus adeptos para um novo capítulo de sucesso. Esse regresso simboliza o espírito de luta do emblema, que apesar das adversidades, continua a ser um dos mais respeitados e venerados no futebol mundial. Atualmente, o Nottingham Forest continua a atrair a atenção de adeptos de todo o mundo, sendo um clube cuja história inspira respeito e admiração. O seu legado europeu e a sua ligação com figuras como Brian Clough mantêm-no como um nome icónico no desporto, lembrado como um dos gigantes do futebol do século XX.
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3: Missão cumprida, vínhamos aqui para ganhar, o nosso objetivo era ganhar, acho que na primeira parte demonstrámos isso. E na segunda parte não conseguimos mostrar tão simples como isso. Devíamos estar mais positivos em relação ao que foi a primeira parte. Terminámos a criar, acho que na primeira parte criámos situações claras para fazer golo, inclusive mais uma bola nos ferros. Na segunda parte, no entanto, não entrámos como queríamos. Eu avisei para aquilo que era a nossa entrada na segunda parte, porque em alguns momentos não temos gostado daquilo que são as entradas. Temos falado na segunda parte, temos falado disso.
4: Realmente conseguimos meter as ideias, algumas das ideias que trabalhámos durante a semana e desde a pré-época, e principalmente isso é uma coisa que temos que nos orgulhar contra uma equipa como o Benfica. Não interessa o resultado, eu acho que o Benfica, sendo o Benfica, não vem para aqui para empatar ou para perder, como é uma equipa que tem sempre a missão de ganhar, então lá está. Acho que isso é muito bom termos um empate contra uma equipa dessas.
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5: Ficamos a 6 minutos das 4:30 da tarde.
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5: Vamos lá olhar agora para mais um grande feito histórico aqui na Primeira Rádio Desporto.
0: A Juventus de 1980 a 1986 foi uma equipa histórica que dominou tanto a nível nacional como internacional, estabelecendo-se como uma das maiores forças do futebol europeu. Sob a liderança do carismático treinador

0: Giovanni Trapattoni, a Vecchia Signora viveu um período de ouro, combinando uma base sólida de jogadores italianos, muitos deles campeões do mundo, com contratações internacionais de classe mundial. Este esquadrão marcou uma era e é lembrado pela sua capacidade de vencer em várias frentes, estabelecendo uma identidade tática e competitiva inigualável. Na Série A, a Juventus construiu a sua reputação com um futebol eficaz e defensivamente sólido. Entre 1980 e 1986, a equipa conquistou 4 títulos italianos, dominando o futebol do país com um plantel repleto de estrelas como Gaetano Scirea, António Cabrini, Claudio Gentile e o prolífico goleador Paolo Rossi, herói do Mundial de 1982. Estes jogadores formaram a espinha dorsal de uma seleção italiana que conquistou o Mundial nesse ano, aumentando ainda mais o prestígio da Juventus durante esse período. O estilo da equipa, com uma defesa sólida e um meio-campo trabalhador, fazia dela um adversário temível, especialmente em competições de longo prazo, como a Série A. Além do poderio defensivo, o clube contava com a criatividade de Michel Platini, talvez o jogador mais emblemático desta era. O francês chegou a Turim em 1982 e rapidamente se transformou no maestro da equipa. Platini venceu por 3 vezes consecutivas a Bola de Ouro em 83, 84 e 85, algo inédito até então, e foi o melhor marcador da Série A em 3 temporadas consecutivas. A sua visão de jogo, precisão nos passes e habilidade em bolas paradas faziam dele o cérebro da equipa, sendo essencial nas conquistas domésticas e internacionais. No cenário europeu, a Juventus também brilhou intensamente. Em 1984, a equipa de Trapattoni venceu a Taça das Taças, superando o Futebol Clube do Porto na final com uma vitória por 2-1. Esta foi uma conquista importante, pois permitiu à Juventus afirmar-se como uma equipa capaz de competir no mais alto nível internacional, algo que seria ainda mais consolidado no ano seguinte. A temporada de 1984-85 culminou na maior conquista da história da Juventus até então, a Taça dos Clubes Campeões Europeus. Após vários anos de tentativas frustradas, a Vecchia Signora finalmente ergueu o troféu mais prestigiante do futebol de clubes ao derrotar o Liverpool na final de Eisel, em Bruxelas, por 1-0. O jogo, marcado pela tragédia que resultou na morte de 39 adeptos, ficou ensombrado pelos acontecimentos fora do campo, mas em termos desportivos, Platini marcou o golo decisivo de grande penalidade, coroando a Juventus como campeã da Europa. Esta vitória foi o culminar de anos de consistência e qualidade, confirmando o estatuto da Juventus como uma das maiores equipas na década de 1980. Outro feito notável desta geração foi a conquista da Taça Intercontinental em 1985, que consagrou a Juventus como campeã mundial de clubes. Numa final disputada em Tóquio contra o Argentino Júniors, a Juve venceu nos penaltis após um empate a 2, com Platini novamente a ser decisivo, consolidando o seu legado como um dos maiores jogadores da história do clube. No total, entre 1980 e 1986, a Juventus venceu tudo o que havia para vencer, incluindo a Série A, a Taça de Itália, a Taça das Taças, a Supertaça Europeia, a Taça dos Clubes Campeões Europeus e a Taça Intercontinental. Foi o primeiro clube europeu a conquistar os 3 principais troféus continentais, afirmando-se como uma das equipas mais completas e bem-sucedidas da história do futebol. O esquadrão imortal de 1980 a 1986 não era apenas feito de nomes lendários, mas de uma filosofia vencedora que Trapattoni implementou com maestria. Com uma combinação de defesa intransponível, meio-campo criativo e um ataque letal, a Juve definiu o que significa ser uma equipa campeã, deixando um legado que ainda ecoa no futebol mundial.
1: 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São 4 da tarde e 29 minutos. 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
2: A Real Federação Espanhola de Futebol anunciou que o estádio no Olímpico na Ataturk, em Istambul, na Turquia, vai acolher a edição de 2027 da Supertaça de Espanha. A prova será discutida entre o Real Madrid, no Barcelona, a Real Sociedad e o Atlético Madrid. Na decisão surge após um processo de seleção rigoroso que avaliou 7 propostas vindas de várias partes do mundo para definir a nova cidade-sede. A Real Federação Espanhola trabalhou em conjunto com a CELA, na entidade parceira, na gestão do torneio desde a mudança para a Arábia Saudita. Na prova, no Barcelona defrontou o Atlético Madrid numa das meias finais, reservando a outra para o duelo entre a Real Sociedad e o Real Madrid. O Barcelona, que venceu a última edição com o Real Madrid, qualificaram-se como campeão e vice-campeão da La Liga, enquanto a Real Sociedad e o Atlético Madrid garantiram o seu lugar como finalistas na Taça do Rei. Este torneio, que reúne 4 dos maiores clubes do futebol espanhol, regressará ao território saudita em 2028. A mudança pontual em 2027 acontece porque na Arábia Saudita não vai receber a Taça da Ásia na mesma altura, devido à sobreposição das datas. A Real Federação Espanhola teve de procurar um novo local para a realização da prova. Manchester City anunciou a renovação contratual com o Jeremy Doku até 2031, com passagens por Anderlecht e Rennes. O internacional belga, de 24 anos, estendeu a ligação com o clube onde joga desde o verão de 2023. A caminho da quarta época ao serviço dos Citizens, o avançado, que esteve ao serviço da seleção belga no Mundial 2026, soma 22 golos em 131 jogos, assume que tem adorado o tempo que tem passado pela formação do Manchester City e por isso mesmo agradece a nova oportunidade dada para que continua a demonstrar todo o seu talento ao serviço desta formação de Manchester. O Fluminense anunciou que Luís Zubeldía já não é treinador do Tricolor. O Fluminense informou assim que Zubeldía não está mais à frente do comando técnico da equipa. Também deixam no clube nos auxiliares Maxi Cobera, Carlos Gruezo, assim como também Alessandro Escobar e o preparador físico Lucas Vivas. O clube agradece aos profissionais por toda a dedicação ao longo do trabalho realizado neste clube e deseja sucesso na sequência das suas carreiras. Pode ler-se na nota publicada pelo clube. O treinador argentino não resistiu à série de maus resultados, na última vitória da equipa, num jogo oficial ocorreu a 28 de maio, diante do Deportivo La Gaira, da Venezuela, para a Taça Libertadores. A decisão surge 2 dias após o nulo, com o Independiente Rivadavia, da Argentina, no jogo da primeira mão dos oitavos de final da Libertadores. Marcão assumirá no comando técnico do Fluminense, num jogo deste próximo sábado, frente ao Palmeiras do português Abel Ferreira, no Maracanã, a contar para no campeonato brasileiro. O Besiktas deu a conhecer a contratação de Dusan Vlahovic, o avançado de 26 anos, que terminou o contrato com o Juventus, despontou no Partizan do país natal, passou ainda pelos italianos da Fiorentina, antes de se juntar à Juve na época desportiva 2021-2022. Na época passada, Vlahovic marcou 10 golos e fez 2 assistências em 23 jogos. O internacional pela Sérvia, na Roma, assim à Turquia, para reforçar o Besiktas, que terminou na 4ª posição da última edição da Liga Turca. O treinador Xavier Hernández, o novo selecionador dos Países Baixos, na Federação de Futebol dos Países Baixos, deu a conhecer que Xavi assinou um contrato válido até 2030, ano em que o Mundial será jogado em Espanha, Portugal e Marrocos. No nome de Roberto Martínez, selecionador de Portugal, chegou a ser falado, mas na escolha final dos responsáveis da Laranja Mecânica, recaiu noutro espanhol. O espanhol Rabanais, jogador e treinador do Futebol Clube Barcelona, iniciou a carreira de treinador em 2019-2020, época em que sucedeu a Jesualdo Ferreira no comando técnico do Al Sadd, equipa do Qatar, que também representou nos últimos 4 anos da carreira após deixar o Futebol Clube Barcelona. Em 2021-2022, regressou ao clube catalão, onde foi uma vez campeão. No currículo de treinador de Xavi, soma 10 troféus, 8 dos quais no Qatar. O técnico Xavi Hernández estava sem treinar desde o verão de 2024, quando deixou o Barça ao cabo de 3 temporadas. Hassan acabou oficializado como reforço do Celtic. O jogador esteve em destaque no Argentina-Egito do Mundial 2026, com lances individuais de fino recorte técnico e assistência para no gol de Zico. O atleta abandona no Oviedo, onde passou as últimas 2 temporadas, e assina por 4 temporadas, com outra de opção pelo pentacampeão da Escócia, onde será companheiro de equipa do português Jota. Este é um momento muito especial para o jogador, assumindo que espera, sobretudo, dar conta ainda mais da sua qualidade enquanto jogador nosso serviço desta equipa. O avançado egípcio de 24 anos, na festa sim a camisola 23, no emblema de Glasgow, que lidera na Liga Escocesa. A imprensa britânica avança com negócio, ficou fechado por uma verba, na rondar os 10 milhões e meio de euros. A capa de Atenas perdeu a supertaça da Grécia para o Ofi Creta, após penaltis, com triunfo por 5-4. depois do encontro ter terminado, empatado a duas bolas, o português Filipe Relvas alinhou no 11 titular no ex-Benfica Lucas Ovidos, ainda adiantou o campeão grego aos 38 minutos, mas o Ofikreta, que ganhou a taça na época passada, deu a volta na segunda parte com os golos de Atanasios Androlos, aos 69 minutos, assim como Constantinos, aos 76 minutos. Ambos na passe de Aitor acabaram também por dar um contributo importante, quando tudo parecia resolvido ao minuto 90 mais 8, no angoleno, Gini reacendeu a esperança dos atenienses em conquistar o troféu ao fazer o 2-2, que obrigou ao desempate por penaltis. Já Bamba Varga, do AEK de Atenas, foi o único a desperdiçar, originando assim o triunfo do Ofikreta por 5-4, que assim conquistou a supertaça da Grécia pela primeira vez na sua história.
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8: A versatilidade é uma marca dos melhores, que podem jogar em várias posições e adaptar-se a diferentes sistemas de jogo. É o perfil do jogador que destacamos agora na primeira rádio de desporto.
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0: Marquinhos, de nome completo Marcos Auás Correia, é um futebolista brasileiro nascido a 14 de maio de 1994 em São Paulo. Atualmente joga como defesa central no Paris Saint-Germain e é também uma peça-chave na seleção brasileira. Conhecido pela sua liderança em campo, capacidade de leitura de jogo e versatilidade, Marquinhos tem-se estabelecido como um dos melhores defesas do futebol mundial. Iniciou a sua carreira no Corinthians, onde subiu nas camadas jovens até estrear-se pela equipa principal em 2012. Rapidamente chamou a atenção de clubes europeus e ainda nesse ano transferiu-se para a Roma na Série A italiana. A sua passagem pelo futebol italiano foi curta, mas impactante, tendo apenas jogado uma época no clube romano. O seu desempenho sólido despertou o interesse de grandes clubes europeus e em 2013 foi contratado pelo PSG. No Paris Saint-Germain, Marquinhos consolidou-se como um dos pilares defensivos da equipa. Desde a sua chegada tem sido uma figura constante no eixo da defesa parisiense, adaptando-se a diferentes sistemas táticos e jogando também como lateral direito ou médio defensivo, quando necessário. Com o PSG, conquistou múltiplos títulos da Liga, Taças de França e Taças da Liga, além de ter desempenhado um papel crucial nas campanhas europeias do clube, incluindo a chegada à final da Liga dos Campeões em 2020. Além da sua carreira de sucesso ao nível de clubes, Marquinhos tem sido uma presença regular na seleção brasileira desde 2013. Representou o Brasil em diversas competições internacionais, incluindo a Copa América e o Campeonato do Mundo. A sua capacidade de liderança dentro de campo valeu-lhe a braçadeira de capitão em várias ocasiões. Nos últimos anos, Marquinhos tem sido amplamente reconhecido pela sua consistência, inteligência tática e caráter, qualidades que o tornam não só num líder natural no PSG, onde passou grande parte da sua carreira, mas também uma figura fundamental na defesa da seleção brasileira.
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8: Agora nesta emissão seguimos com os craques da Liga Portuguesa, aqueles que mais se destacaram. O talento desses craques imortalizou-os, mas a vida pós-carreira nem sempre é fácil e alguns enfrentam também desafios em manter a mesma relevância. É para ouvirmos também aqui nestas emissões da primeira rádio de desporto esses craques que mais se destacaram na Liga Portuguesa.
0: Ricardo José Vaz Alves Monteiro, mais conhecido como Tarantini, é uma figura emblemática do Rio Ave e um exemplo raro de longevidade e lealdade no futebol português. Nascido em 1983 em Gestaçou, Baião, Tarantini começou a carreira em clubes de divisões inferiores e só aos 24 anos chegou ao futebol profissional, quando assinou pelo Rio Ave em 2008. Desde então construiu uma ligação histórica com o clube vilacondense, onde passou toda a carreira na primeira divisão, tornando-se capitão e referência dentro e fora de campo. Como médio de forte resistência e excelente leitura de jogo, Tarantini sempre se destacou pela entrega e inteligência tática. O seu espírito de liderança e profissionalismo rapidamente o tornaram um dos jogadores mais importantes da equipa. Ao longo dos anos, o médio contribuiu para alguns dos momentos mais memoráveis do Rio Ave, incluindo a histórica qualificação para a Liga Europa e a chegada à final da Taça de Portugal e da Taça da Liga em 2014. Esse ano foi especialmente marcante para o clube, que sob a liderança de Tarantini atingiu um nível de protagonismo inédito, enfrentando equipas europeias e elevando o nome do Rio Ave a uma dimensão internacional. Além do desempenho dentro das quatro linhas, Tarantini sempre foi admirado pela sua visão de futuro e preocupação com a carreira pós-futebol. Com um mestrado em Educação Física e em Desporto, destacou-se pela sua postura consciente e exemplar, sendo uma voz ativa na sensibilização para a importância dos estudos entre os jogadores. Tarantini chegou mesmo a escrever um livro, A Minha Causa, onde partilhou reflexões sobre a vida desportiva e a necessidade de planear o futuro, inspirando colegas e jovens atletas a pensar além do futebol. Ao pendurar as chuteiras em 2021, Tarantini deixou um legado raro no futebol português. Com mais de 400 jogos pelo Rio Ave, é recordado não só pela sua entrega e dedicação em campo, mas também pelo impacto positivo que teve na cultura do clube e na vida dos colegas da profissão. O seu exemplo de compromisso, lealdade e inteligência fazem dele uma referência no desporto nacional, um atleta que valorizou a educação e a formação contínua, elevando o conceito de ser jogador profissional.
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8: Seguimos agora nesta emissão com os craques mundiais.
0: Lothar Matthaus é uma das maiores lendas do futebol mundial, conhecido pela sua versatilidade, liderança e longevidade em campo. Nascido a 21 de março de 1961 em Erlangen, na Alemanha, Matthaus teve uma carreira que atravessou mais de duas décadas, acumulando títulos tanto a nível de clubes como de seleções. Ao longo da sua carreira, destacou-se pela sua capacidade de jogar em várias posições, desde médio centro a líbero, sempre com uma entrega impressionante e uma visão de jogo apurada. Matthaus é o jogador com mais internacionalizações pela seleção alemã, com 150, e é reconhecido como um dos jogadores mais completos da sua geração. O seu percurso começou no Borussia de Mönchengladbach, onde rapidamente deu nas vistas. Após destacar-se na Bundesliga, Matthaus foi convocado para a seleção alemã, ainda jovem, integrando o plantel no Campeonato Europeu de 1980, onde a Alemanha Ocidental se sagrou campeã. No entanto, foi com a transferência para o Bayern de Munique, em 1984, que Matthaus se tornou uma estrela mundial. Nos seus primeiros anos no Bayern, conquistou 3 títulos da Bundesliga, afirmando-se como um dos melhores médios do futebol europeu. O seu futebol dinâmico, capaz de atacar e defender com a mesma eficiência, e o seu poderoso remate tornaram-no uma peça essencial no meio-campo bávaro. A nível internacional, Matthaus foi protagonista em diversas competições, mas os mundiais foram o palco onde mais brilhou. Esteve presente em 5 campeonatos do mundo, um recorde para a época, e em 1986, na final contra a Argentina, Matthaus teve a tarefa ingrata de marcar Diego Maradona, um confronto icónico que ajudou a definir a rivalidade entre ambos. Embora a Alemanha Ocidental tenha perdido a final, o talento de Matthaus já era amplamente reconhecido. Em 1988, o jogador fez uma mudança para o futebol italiano, assinando pelo Inter de Milão, onde jogaria um papel fundamental. Sob o comando de Giovanni Trapattoni, Matthaus levou o Inter à conquista da Série A em 1988-89, quebrando um jejum de 9 anos. Essa equipa do Inter é lembrada como uma das mais fortes da história do clube, e Matthaus foi a principal estrela, ajudando também a conquistar a Supertaça de Itália e a Taça UEFA em 91. A sua passagem por Itália solidificou o seu estatuto de um dos melhores jogadores do mundo. Mas foi no Mundial de 1990 que Matthaus viveu o seu maior momento. Capitaneando a seleção da Alemanha Ocidental, liderou a equipa até à vitória, conquistando o troféu em Itália. Matthaus foi o grande maestro do meio-campo, com exibições de encher o olho, marcando 4 golos no torneio, incluindo um dos mais belos da sua carreira, frente à Jugoslávia. Na final, a Alemanha Ocidental derrotou a Argentina de Maradona por 1-0, ligando a derrota de 1986 e coroando Matthaus como campeão do mundo. Após este feito, foi premiado com a Bola de Ouro em 1990, consolidando o seu lugar na elite do futebol global. Matthaus regressou ao Bayern em 1992, já como uma lenda viva. Na sua segunda passagem pelo clube, continuou a brilhar e já numa fase mais tardia da carreira foi recuado para a posição de libero, onde demonstrou a sua inteligência tática. Nos anos seguintes ajudou o Bayern a vencer mais 4 títulos da Bundesliga e a Taça UEFA em 1996, tendo ainda um último grande momento internacional no Euro de 1996, onde a Alemanha, já unificada, voltou a conquistar o título europeu. Embora já não fosse a figura central da equipa, o seu papel de líder foi decisivo. Aos 39 anos, Matthaus deu mais uma prova de longevidade, participando no Mundial de 1998, tornando-se o primeiro jogador a disputar 5 campeonatos do mundo. Encerrou a sua carreira internacional após o Euro 2000, mantendo o recorde de mais internacionalizações pela Alemanha. Continuou a jogar pelo Bayern até esse mesmo ano, antes de se despedir definitivamente do futebol no Metro Stars dos Estados Unidos. Lothar Matthaus é um nome que ressoa na história do futebol, não apenas pelas suas conquistas, mas também pelo espírito competitivo e capacidade de se reinventar ao longo de uma carreira tão longa. Com um impressionante total de 25 títulos conquistados, é uma verdadeira lenda do desporto.
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8: Seguimos agora nesta emissão com os gigantes adormecidos.
0: O Ajax, fundado em 1900 em Amsterdão, é um dos clubes mais vencedores e respeitados da Europa, conhecido pelo estilo ofensivo e por uma academia que revelou grandes talentos para o futebol mundial. O emblema neerlandês começou a consolidar-se na década de 1960 com o revolucionário estilo de jogo do futebol total, implementado pelo treinador Rinus Michels e protagonizado pelo lendário Johan Cruyff. Este sistema, onde todos os jogadores podiam ocupar várias posições, mudou a forma de jogar e tornou o Ajax uma referência global. Na década de 1970, o clube dominou a Europa ao vencer a Taça dos Campeões Europeus 3 vezes consecutivas, em 1971, 72 e 73, com Cruyff como o principal astro e Michels como o grande estratega. Este período de ouro solidificou o Ajax como um dos gigantes do futebol e a filosofia do jogo do futebol total influenciou gerações de treinadores e jogadores em todo o mundo. Além das conquistas europeias, o Ajax dominava também no cenário doméstico, colecionando títulos do campeonato neerlandês e tornando-se sinónimo de futebol espetáculo. Após alguns anos sem grandes títulos europeus, a equipa voltou ao topo na década de 1990 com uma geração de ouro formada nas suas academias, incluindo jogadores como Edgar Davids, Clarence Seedorf, Patrick Kluivert e Marco Overmars. Com Louis van Gaal como treinador, o clube conquistou a Liga dos Campeões em 1995 ao vencer o Milan, consolidando-se novamente como uma força europeia. Este sucesso deveu-se mais uma vez ao compromisso com a formação de talentos, uma das marcas do Ajax ao longo da sua história. O início dos anos 2000 trouxe desafios financeiros ao clube, o que os obrigou a vender muitos dos seus talentos jovens para clubes maiores. Apesar das dificuldades em manter os principais jogadores, o Ajax continuou a dominar o futebol neerlandês e a formar talentos que viriam a brilhar internacionalmente. Esta política de formação rendeu frutos ao longo das décadas e é uma das principais razões pela qual o Ajax permanece competitivo no cenário europeu. Nos últimos anos, o clube voltou a ser destaque na Liga dos Campeões, em particular na temporada de 2018-2019, quando eliminou gigantes como o Real Madrid e a Juventus, chegando até às meias finais. Essa campanha memorável, com jovens talentos como Frankie de Jong e Matthijs de Ligt, reacendeu o entusiasmo em torno do clube e destacou a excelência da sua academia. Mesmo num cenário de recursos limitados em comparação aos grandes clubes europeus, o Ajax continua a ser admirado pelo seu futebol atrativo e pela aposta nos jovens, preservando a herança do futebol total que transformou o clube numa lenda viva do futebol mundial. Hoje, o emblema permanece um dos maiores símbolos do futebol ofensivo e da formação de talentos, mantendo viva a sua tradição e a sua identidade, características que o tornam um dos clubes mais fascinantes do futebol mundial.
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13: Muito feliz, estamos todos, não só eu, acho que o grupo todo, por voltarmos ao Alvalade. Em relação ao adversário, a mim, especialmente, passei naquela casa, é um jogo sempre especial de alguma forma, uma equipa que tem têm uma paixão diferente, obrigatoriamente os jogadores que representam sentem e sabem aquilo que é a paixão de Vitória.
14: Estamos a viver essa camisola 24 horas por dia e queremos muito sentir essa vibração. E sabemos que com essa união que vamos ter em todos os jogos, estaremos sempre mais perto da vitória. Portanto, muito ansioso por esse momento de forma positiva.
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8: São 4h50.
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0: A era de Sir Alex Ferguson à frente do Manchester United entre 1986 e 2013 é ainda uma das mais icónicas da história do futebol. Em quase três décadas no comando dos Red Devils, Ferguson transformou um clube que vivia de memórias passadas numa verdadeira potência mundial, conquistando um impressionante número de títulos e consolidando a sua posição como um dos maiores treinadores de todos os tempos. Com um total de 38 troféus, incluindo 13 títulos da Premier League, duas Ligas dos Campeões e 5 Taças de Inglaterra, Ferguson moldou o Manchester United e deixou um legado incomparável. Quando o escocês chegou ao clube em novembro de 1986, o Manchester United estava longe de ser o gigante europeu que conhecemos hoje. Na altura, o clube enfrentava uma seca de títulos da Liga, que durava desde 1967, e tinha dificuldades em competir com rivais como o Liverpool, que dominava o cenário inglês. Os primeiros anos de Ferguson em Old Trafford foram difíceis e até houve especulações sobre uma possível demissão após resultados decepcionantes, porém o treinador escocês manteve a confiança da direção e a vitória na Taça da Inglaterra em 1990, após um dramático replay contra o Crystal Palace, foi o ponto de viragem que iniciou a construção de uma dinastia. Nos anos seguintes, Ferguson começou a estruturar uma equipa vencedora. Foi pioneiro na aposta em jovens talentos da academia, estratégia que ficaria conhecida pela introdução da famosa classe de 92, que incluía jogadores como David Beckham, Ryan Giggs, Paul Scholes, Gary Neville e Nicky Butt. Estes jovens formariam o núcleo de uma equipa que se tornaria dominante, combinando o seu talento com as contratações criteriosas de Eric Cantona, Roy Keane e Peter Schmeichel. O sucesso não tardou a chegar e em 1993 o United venceu a sua primeira Premier League sob o comando de Ferguson, pondo fim a um jejum de 26 anos. A década de 1990 foi marcada pelo domínio doméstico dos Red Devils, com Ferguson a guiar o clube a 6 títulos da Premier League, 4 taças de Inglaterra e, em 1999, a glória europeia com a conquista da Liga dos Campeões. O ano de 99 foi particularmente especial, já que o United conseguiu o inédito treble, vencendo a Premier League, a Taça de Inglaterra e, para além do título de campeão europeu, num feito nunca antes realizado por um clube inglês. A final da Liga dos Campeões em Camp Nou contra o Bayern de Munique foi um dos momentos mais dramáticos da história do futebol. Perdendo por 1-0 até aos 90 minutos, o United virou o jogo nos descontos com golos de Teddy Sheringham e Ole Gunnar Solskjaer, selando uma vitória épica por 2-1. Ferguson continuou a evoluir a equipa ao longo dos anos, mostrando uma capacidade notável para se adaptar às mudanças no futebol. No início dos anos 2000, com a saída de jogadores-chave como Beckham e a reforma de outros veteranos, Ferguson renovou a equipa com contratações que voltariam a colocar o United no topo. Nomes como Cristiano Ronaldo, Wayne Rooney e Nemanja Vidić desempenharam papéis cruciais na segunda era dourada do clube, que culminou em mais uma conquista da Liga dos Campeões em 2008, numa final histórica contra o Chelsea em Moscovo, decidida nos penaltis. O United de Ferguson estabeleceu-se como um dos clubes mais temidos da Europa, ganhando a Premier League repetidamente e acumulando troféus nacionais e internacionais. A capacidade dos escoceses para gerir egos, desenvolver jovens jogadores e tirar o melhor dos seus plantéis, independentemente das mudanças, fez dele uma figura única no desporto. Além disso, a sua rivalidade com treinadores como Arsène Wenger, do Arsenal, e José Mourinho, do Chelsea, adicionou ainda mais drama à Premier League. A longevidade de Ferguson no cargo foi acompanhada por um espírito competitivo inabalável e uma busca constante pela excelência. A vitória na Premier League de 2013, a última da sua carreira, foi um final adequado para uma trajetória de sucesso. Após anunciar a sua retirada no final dessa época, Ferguson deixou o United com 13 títulos da Premier League, um recorde que provavelmente permanecerá por muitos anos. A sua última época foi marcada pela liderança de Robin van Persie, cuja contratação em 2012 foi um golpe estratégico que garantiu o título com facilidade. Quando Ferguson se despediu em 2013, o futebol inglês perdeu uma das suas figuras mais icónicas e o Manchester United entrou numa nova era sem o líder que os guiara durante quase três décadas. O impacto de Ferguson vai muito além dos títulos, moldou a identidade do clube, desenvolveu uma cultura de vitória e foi o arquiteto de algumas das equipas mais emocionantes da história do futebol mundial. O seu legado em Old Trafford permanece intacto e o seu nome será sempre sinónimo de sucesso no Manchester United e no futebol global.
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8: O jogador ideal sabe equilibrar disciplina e criatividade, sendo imprevisível nos momentos decisivos. É para ouvir também todos os dias, aqui na Primeira Rádio Desporto, o perfil do jogador.
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0: Luís Dias é um extremo com uma abordagem eletrizante ao jogo, destacando-se pela sua capacidade de romper defesas com uma mistura de drible preciso e aceleração fulminante. Nascido na Colômbia, atua preferencialmente pela ala esquerda, onde utiliza a sua velocidade e agilidade para desafiar os laterais adversários, criando constantes situações de um para um. O seu estilo agressivo e direto em direção à baliza faz dele uma ameaça constante, não só em jogadas de transição rápida, mas também em situações de ataque posicional, onde é capaz de desequilibrar defesas organizadas. Taticamente, Dias é um jogador dinâmico que se destaca pela capacidade de jogar tanto nas linhas quanto ao cortar para dentro, buscando o remate com o pé direito. Essa versatilidade tática torna-o imprevisível para os adversários. A sua visão de jogo e leitura das movimentações ao redor permitem-lhe combinar bem com os colegas em espaços curtos, mas o seu maior impacto reside na capacidade de alongar o jogo e criar espaço para os médios e avançados. Quando em posse, Dias é habilidoso em explorar os flancos, muitas vezes obrigando os defesas a recuar com receio da sua aceleração explosiva. Defensivamente, Luís Dias também traz valor com uma ética de trabalho assinalável. Participa ativamente no processo de recuperação de bola, aplicando pressão alta e utilizando a sua velocidade para fechar linhas de passe ou obrigar o adversário a erros. Este compromisso defensivo encaixa perfeitamente em sistemas táticos que exigem dos extremos um envolvimento ativo na pressão pós-perda. A sua capacidade de finalização também tem evoluído, mostrando uma precisão notável em remates de meia distância e uma inteligência ao se posicionar dentro da área para finalizar cruzamentos. Além do mais, o colombiano oferece ainda uma ameaça constante, tanto no jogo aéreo, apesar da sua estatura relativamente baixa, quanto em remates de fora da área. Luís Dias é um jogador que personifica o futebol moderno com uma combinação equilibrada de atributos técnicos, táticos e físicos. O seu impacto vai muito além dos dribles e assistências, sendo também uma peça fundamental em transições rápidas e fases defensivas de pressão, o que o torna indispensável em equipas que priorizam o ritmo e a intensidade.
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10: São 4 da tarde e 58 minutos. 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
2: A segunda jornada da Primeira Liga na Portuguesa abre-se durante esta sexta-feira no Coimbate, que coloca frente a frente a equipa do Sporting diante do Vitória Sport Clube, duas equipas que não conseguiram vencer na primeira jornada. Na equipa do Sporting acabou por empatar a duas bolas, diante da turma do Estrela da Amadora, enquanto que o Vitória Sport Clube acabou derrotado nessa na primeira jornada diante da formação do Futebol Clube Arouca por 1-0, tentando as duas equipas conquistar os 3 pontos numa jornada nesta época desportiva 2026-2027. Na divisão esta na partida do lado do Sporting, que soma um ponto na tabela classificativa. No Rui Borges, espera um encontro difícil diante do Vitória Sport Clube.
13: Muito feliz, estamos todos, não só eu, acho que o grupo todo, por voltarmos ao Alvalade. Em relação ao adversário, a mim, especialmente porque passei naquela casa, é um jogo sempre especial de alguma forma, uma equipa que tem têm uma paixão diferente. Obrigatoriamente os jogadores que representam sentem e sabem aquilo que é a paixão de Vitória. Uma equipa que perdeu, é certo, na primeira jornada, mas já foi a equipa que mais rematou, a equipa que mais cruzamentos fez sobre a área. É uma equipa jovem, mas uma equipa muito competitiva, um bom treinador, um treinador novo, um treinador que as suas equipas são muito bem organizadas a termos defensivos. Se calhar noutros momentos eram equipas de mais transição. Acredito que amanhã aqui ou ali também o Vitória o possa ser, mas é uma equipa que, por tudo que é o seu passado, que é a sua existência, é um clube que vai querer dividir o jogo. Uma boa equipa, uma equipa que nos causará problemas com toda a certeza, mas nós também estamos num processo de crescimento, queremos ser melhores, queremos ganhar. Primeiro jogo em casa da época para o campeonato, ter essa confiança, ter essa capacidade de sair sobre um bom Vitória, mas com os 3 pontos para o nosso lado.
2: Já do lado da equipa do Vitória Sport Clube, Tiago Margarido aposta na união de toda a equipa como segredo para um bom resultado na deslocação até ao estádio de Alvalade.
14: Nós estamos ansiosos por sentir essa vibração, essa paixão, porque esta camisola não se veste, essa camisola vive-se, e nós estamos a viver essa camisola 24 horas por dia e queremos muito sentir essa vibração, e sabemos que com essa união que vamos ter em todos os jogos estaremos sempre mais perto da vitória. Portanto, muito ansioso por esse momento, de forma positiva.
2: Duelo entre Sporting e Vitória Sport Clube, agendado para nesta sexta-feira pelas 8:15 da noite, a partida que abre as contas da segunda jornada da Primeira Liga na Portuguesa. Recordar-te que na equipa de arbitragem temos como árbitro principal David Silva, assistido por Carlos Campos e José Pereira, no quarto árbitro Flávio Duarte, na VAR Manuel Oliveira e assistente do VAR Inácio Pereira. No Sporting Vitória Sport Clube às 8:15 da noite desta sexta-feira, partida para acompanhar com relato no YouTube da Globo FM. As equipas de arbitragem da segunda jornada da Primeira Liga foram dadas a conhecer pelo Conselho de Arbitragem da Federação Portuguesa de Futebol e, desde logo, o árbitro João Pinheiro, que esteve no Mundial 2026, é o juiz do duelo entre Casa Pia e Benfica, enquanto que Miguel Fonseca dirige a deslocação do Futebol Clube Porto a Vila de Conte, em duelo marcado para neste sábado pelas 8:30 da noite. Detalhamos então as equipas de arbitragem, começando pelo Alverca Estrela da Amadora, com a arbitragem de José Bessa, assistido por Hugo Santos, Ângelo Carneiro, quarto o árbitro Meninês Sabne Andrade, VAR Sabne Rui Oliveira, e assistente do VAR Sabne Fábio Monteiro, no Académico de Viseu de Santa Clara, arbitragem de João Gonçalves, assistido por Pedro Sabne Ribeiro e Miguel Martins, quarto árbitro Nené Afonso, na VAR Sabne Tiago Martins e assistente do VAR Cátia Sabne Tavares. No Rio Ave, Futebol Clube Porto, arbitragem de Miguel Fonseca, assistido por João Martins, Sabne Ibn André Sabne Costa, no quarto árbitro Sabne Cláudio Pereira, assistente do VAR Sabne André Campos, e no VAR Sabne temos Cláudia Ribeiro. No Nacional de Estoril Praia, arbitragem de Bruno Costa, na consistência de Luís Costa e João Morte, no quarto árbitro Zoni Rodrigues, Sabne Vat, Sabne Rui Soares, Sabne assistente do Vat, Sabne Márcio Benazevedo. No Arouca Moreirense, arbitragem de André Narciso, assistido por Sabne André Botelho e Ruben Silva. Quarto árbitro, na Ricardo Baixinho, VAT, Sabne Ricardo Moreira, e assistente do VAT, Sabne Ricardo Luz. No Famalicão Marítimo, temos arbitragem de Miguel Nogueira, assistido por Paulo Brás e Nuno Pires. Quarto árbitro, na José Rodrigues, Sabne VAT, Manuel Mota, e assistente do VAT, Paulo Miranda. No Sporting Clube de Braga, Gil Vicente, arbitragem de Fábio Veríssimo, assistido por Pedro Mota e Hugo Ribeiro. Quarto árbitro, Vítor Lopes, VAT, Sabne João Malheira Pinto, e assistente do VAT, Pedro Sousa. E no duelo entre na Casa Pia Benfica, temos arbitragem então de João Pinheiro, com assistência de Luciano Maia, Hugo Marques, na quarto árbitro, na Gonçalo Neves, VAR Rui Costa e assistente do VAR Tiago Leandro. Quer o Sport Lisboa e Benfica, como o Sporting Clube de Braga, cumpriram e garantiram a passagem ao play-off, no caso do Benfica, de acesso à fase de Liga da Liga Europa, no caso do Sporting Clube de Braga, de acesso à fase de Liga da Liga na Conferência. Mas começando pelo jogo do Sport Lisboa e Benfica, na equipa encarnada, empatou uma bola com a formação do Arts, na Escócia, e jogo da segunda mão, da terceira pré-eliminatória, já depois de ter goleado na primeira mão por 6-1 na Luz, garantindo assim a passagem ao play-off da Liga Europa. Os encarnados apresentaram-se em Edimburgo, com a meia equipa renovada, na destaque para a inclusão do jovem José Neto na lateral esquerda. No Benfica, chegou a estar a perder, após o golo apontado por Thomas Magnussen, aos 77 minutos, mas apenas por 2 minutos, com o Luque Bacchio a fazer o empate aos 79 minutos, que permitiu assim a passagem à eliminatória na seguinte, no final da partida. O técnico do Benfica, Marco Silva, admitiu alguma falta de agressividade da sua equipa durante todo o jogo.
16: Em relação ao jogo e o que foi dito pelo Dodi, é uma realidade, missão cumprida, vínhamos aqui para ganhar, o nosso objetivo era ganhar, acho que na primeira parte demonstrámos isso, e na segunda parte não conseguimos mostrar tão simples como isso, teríamos de estar mais positivos em relação ao que foi a primeira parte, tornámos a criar, acho que na primeira parte criámos situações claras para fazer golo, inclusive mais uma bola nos ferros, na segunda parte não tanto, não entrámos como queríamos, eu avisei para aquilo que era a nossa entrada na segunda parte, porque em alguns momentos não temos gostado daquilo que são as entradas, temos falado na segunda parte, temos falado disso, alertei, não entramos bem, mas há que reconhecer que com 7 alterações neste momento da temporada, mais uma vez ficou provado que alguns destes jogadores ainda não têm condição para jogar 90 minutos, é claro, para jogar como nós queremos jogar e vamos ter que jogar, hoje a nossa pressão não funcionou tão bem, não fomos uma equipa tão pressionante como temos sido, e para pressionar tem que sair das pernas, tem que sair do corpo, e nós temos que conseguir fazê-lo, e naturalmente alguns jogadores que jogaram este jogo têm características individuais próprias, e eles têm que naturalmente crescer em termos físicos para dar à equipa aquilo que eu quero que deem à equipa, e hoje ficou provado isso, que alguns deles ainda não estão com a condição física, como eu falei, 7 alterações, possivelmente a linha de 4 que jogou esta noite, vamos ver, mas se calhar não vai jogar mais nenhum jogo durante a temporada.
2: Está do lado dos cadetes da na formação do Arte Sub, bem conhecido português, Chabna Cláudio Braga, acabou por admitir que foi uma boa exibição da sua equipa, apesar da eliminação e da falha da na chegada na TEP nesse playoff de acesso à fase líquida da Liga Europa.
17: Realmente conseguimos meter as ideias, algumas das ideias que trabalhámos durante a semana e desde a pré-época, e principalmente isso é uma coisa que temos que nos orgulhar contra uma equipa como a Benfica. Não interessa o resultado, eu acho que o Benfica, sendo o Benfica, não vem para aqui para empatar ou para perder, como é óbvio, é uma equipa que tem sempre a ambição de ganhar, então lá está, acho que isso é muito bom termos um empate contra uma equipa dessas.
2: Contas feitas nos dias 20 e 27 de agosto, no Benfica irá defrontar os dinamarqueses da na formação do Aarhus, relegados das rondas preliminares da na Liga dos Campeões, eliminados pelos azeris do na Sabá. Já o Sporting Clube de Braga também registrou empate na testa feita sem golos no segundo encontro na fora de portas contra no Dinamo de Minsk, após ter vencido por uma bola 0 em casa, portanto assim para no playoff de acesso à fase de liga da Liga Conferência. Após o triunfo na Pedreira, no primeiro jogo, com gol de Ricardo Horta, nos precarenses, foram precisamente até na Bulgária, na Campo Neutro, para nos bielorrussos, empatar sem golos, num resultado que permite assim a passagem da equipa precarense até nesse playoff derradeiro. A equipa portuguesa está assim no derradeiro playoff, e defronta na formação do Áustria de Viena, no playoff de acesso à fase de liga da Liga Conferência. Futebol Clube do Porto e Roma aproximaram-se de um acordo com vista na transferência de Rodrigo Mora, mas a discussão das condições que podem tornar-se obrigatória na opção de compra empurrou as negociações na posição dos dragões. É claro, a Roma vai ao encontro das pretensões definidas pela SAD, que quer estabelecer termos fáceis da obrigação da cláusula de aquisição a um dossiê, pode mesmo não seguir em frente, acabando por cair. O Futebol Clube do Porto rejeitou todos os moldes do negócio sugeridos pelos Chiellorossi, e avançou com uma espécie de contraproposta, um empréstimo mediante pagamento de uma taxa de 10 milhões de euros, acrescido de uma opção de compra de 40 milhões de euros bónus e eventualmente percentagem de futura venda, que pode passar a obrigatória se determinadas metas forem cumpridas. E é precisamente este último ponto que está a gerar discordância entre os dois clubes. O Futebol Clube do Porto continua disponível para discutir com a Roma uma eventual solução que satisfaça todas as partes e que possa culminar na mudança de mora para a capital italiana, mas nesta fase terão que abnecer os Gelorossi e abordar novamente os dragões para que o dossiê conheça novos avanços, com Jorge Mendes a trabalhar diretamente no mesmo. André Villas-Boas não vai abdicar do que entende ser justo pela transferência de um dos maiores talentos do plantel, uma verba global a bater nos 50 milhões de euros ou mais, que envolvendo a tal opção de compra, terá de ser acompanhada de uma alta probabilidade de ativação mandatória, assegurando de certa forma no encaixe idealizado pela SAD azul e branca. Por isso, a cúpula na portista entende que os objetivos diretamente ligados na futura aquisição de Mora por parte da Roma não podem sustentar-se em cenários irrealistas ou de difícil concretização, como por exemplo na conquista do título da Série A, que há muito escapa a esta equipa. No meio de tudo isto, ponto nascente que Gasperini quer contar com Mora no seu plantel. O jovem criativo, por sua vez, deseja maior regularidade de jogo e não atento no clube do coração, vê com bons olhos a possibilidade de mudar de artes, mas na pedra para partir. refletir na mesa das conversações e até ver no Camisola 86, onde tem-se as ordens de Fariolibne, de olho no jogo do próximo sábado frente à formação do Rio Ave. Francesco Fariolibne já fez saber, junto da estrutura diretiva do Futebol Clube do Porto, que pretende mais um médio na caso se concretize a saída de Rodrigo Mora. Neste verão, o treinador já definiu o perfil desejado. O Ibne, saindo do Camisola 86, deverá chegar ao Dragão mais um reforço com características que se aproximem das de Frohold, forte no ponto de vista físico e com capacidade de chegada na área, idealmente com dotes de finalização. Nessa lógica, no nome de Timbers, foi apontado como alvo dos portistas. Contudo, não foi possível operar nas negociações, ainda estão numa fase muito inicial e, portanto, tudo irá depender do futuro que possa calhar para Rodrigo Mora, no que diz respeito à sua continuidade ou saída do Futebol Clube do Porto. Por outro lado, Rodrigo Mora não vai, de forma alguma, forçar na saída do Futebol Clube do Porto, seja para Roma ou para outro clube. Nessa conformidade, se o médio ofensivo permanecer no plantel às ordens de Francesco Farioli, no caso muda de figura e o meio-campo ficará completamente fechado. Dentro do tema azul e branco, o defesa central Gabriel Braz foi oficializado pela formação do NEC dos Países Baixos. O jovem de 22 anos, até aqui, capitão da equipa B do Futebol Clube do Porto, foi emprestado pelos Dragões, até ao final da temporada, com opção de compra. O emblema irlandês paga uma taxa de empréstimo de 100 mil euros, ficando com a possibilidade de manter os jogadores em definitivo por 1,2 milhões de euros. Caso a opção de compra seja acionada, no Futebol Clube do Porto reserva 50% de mais-valia de uma futura transferência. No Internacional Sub-21 que iniciou a formação de Varzim, mas estava ligado ao Futebol Clube do Porto há quase uma década. Somou 79 jogos pela equipa B, sem nunca ter estreado oficialmente pela equipa principal, embora tenha treinado várias vezes nas ordens de Francesco Farioli, até integrou o estágio de pré-temporada. Agora irá jogar na equipa sensação da última temporada nos Países Baixos. O NEC terminou no terceiro lugar e está a discutir o acesso à Liga dos Campeões, tendo eliminado recentemente o Olympiacos na terceira pré-eliminatória. No play-off, o clube neerlandês irá medir forças com o Bodoglint. O Sporting Clube de Braga deu a conhecer que chegou a acordo com os jogadores Enis da Rocha na rescisão do seu contrato. Os jogadores rumam na Portimonense da 2ª Liga e o Sporting Clube de Braga mantém 50% do passe. No luso francês de 22 anos, realizou 9 jogos pela equipa principal dos Guerreiros, atuando como médio defensivo ao longo de 3 épocas. Jogou também na equipa B nos sub-23. O Internacional Luso nasceu em França, jogou ainda pela formação do Troia neste país. O 1 de dezembro pensa na impugnação junto do Tribunal Arbitral do Desporto do Campeonato de Portugal, que começa neste fim de semana, na caso não venha a ser incluído na competição pela Federação Portuguesa de Futebol. O emblema de Sintra clarifica que submeteu dentro dos prazos regulamentados todo o processo de licenciamento e inscrição do Campeonato de Portugal 2026-2027, lamentando a poucos dias do início da prova ainda não ter sido notificado de qualquer decisão final por parte da Federação Portuguesa de Futebol. Caso venha a ser afastado da competição o 1 de dezembro, recorrerá a todos os meios legais ao seu dispor, garantindo que a impugnação dessa decisão junto do Tribunal Arbitral do Desporto, com a respectiva providência cautelar, encontra-se preparada com as consequências que daí irão adver para regular de curso do Campeonato de Portugal e da Taça de Portugal. Despromovido na última temporada da Liga 3 para no quarto escalão, o 1 de dezembro não figurou nos sorteios do Campeonato nem na Taça de Portugal. Na Série 4 do Campeonato de Portugal continua a surgir a designação de clube a designar na vaga que desportivamente deveria na cabeça ao clube de Sintra. O português Filipe Gouveia foi anunciado como novo treinador da formação do Alfa Jabalain para nesta temporada. Na temporada passada, também português Ricardo Schell comandou a equipa que terminou na 6ª posição da 2ª Divisão da Arábia Saudita e que tinha Diogo Queiroz e João Novaes no plantel. Filipe Gouveia estava assim de volta ao ativo depois da experiência nos brasileiros do Brusque no ano passado. De resto, no técnico de 53 anos até já orientou a equipa do Alfa Jabalain em 2 ocasiões entre 2019 e 2020. Na Arábia Saudita, treinou ainda na formação do Al-Taon, do Al-Azmo e também na formação do Al-Faisal. A fechar, olhamos para a atleta na fotomata na Diallo, que conquistou a medalha de bronze nos 400 metros barreiras dos Campeonatos de Europa de Atletismo em Birmingham. A portuguesa melhorou ainda no recorde nacional para 53 segundos e 55 milésimos. A desportista do Benfica de 26 anos foi ultrapassada na reta da meta pela britânica Emily, que terminou no segundo posto com 53 segundos e 33 milésimos e pela eslovaca Emma, na primeira classificada com um tempo de 52 segundos e 91 milésimos. Portugal, com a conquista de Fotomata Diallo, chegou às 42 medalhas em europeus de atletismo ao ar livre.
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21: Isso é uma narrativa tua, não? Tua. Muito honestamente, já disse isso ontem, não, nem sequer vou por aí. Ah, mas ganhou porque o Marseille tinha 10, mas ganhou porque era obrigado a ganhar o quem jogamos agora em casa. Vocês vão sempre buscar a narrativa que lhes interessa. Eu, a mim, preza-me dizer que desde que o Benfica ainda não perdi fora de casa, desde que o Sporting, peço desculpa, desde que o Benfica.

0: Entramos agora no rink com José Carlos Leal, que nos traz as análises aos melhores momentos e dá voz aos jogadores que fazem a diferença em cada partida. 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
1: O defesa mete e o espanhol Fabio Nacés Xabna Carballeira é mais um reforço do Hockey em Patins do Futebol Clube Porto para 2026-2027, com um contrato válido por 3 temporadas, informaram os campeões europeus em título. No hockeyista de 30 anos, Fabio assinou pelos Dragões Xabna após 6 épocas consecutivas no Lichio, embora já tivesse anteriormente jogado na equipa do Corunha entre 2012 e 2013, Xabna 2017-2018, seguindo então por 2 temporadas para Abno Reus. O Futebol Clube Porto será apenas o terceiro clube na carreira de Xabna Carballeira, no hockey, que conta com 34 internacionalizações pela seleção de Espanha. O Futebol Clube Porto entra na época como campeão europeu, em título, ao vencer na final, em maio. O Barcelona, sem êxito, nas provas internas, com o Benfica, a vencer o campeonato e a Elite Cup, no Sporting, na Supertaça e na Taça de Portugal. Ainda pelo hockey em patins, mas pela vertente feminina, Portugal ficou inserido no grupo A do Mundial Feminino de Hockey em Patins, juntamente com Espanha, Itália e Andorra. Já no grupo B, temos Chile, França, Angola, na Argentina, na prova que se realiza em Assunção, no Paraguai, entre os dias 12 e 18 de outubro. Qualificam-se para nos quartos de final os 3 primeiros de cada grupo, aos quais se juntam os vencedores dos grupos C e D da Intercontinental Cup. Em cabo nas séniores femininos, no grupo A, tem cabo na escalado na Espanha, na Argentina, na Chile, cabo na França e Suíça, enquanto que o grupo B terá na Portugal, Itália, Colômbia, Índia, na Brasil e México. Nos 19 masculinos, na Espanha, na Argentina, na Itália e Suíça, ficam no grupo A, em Portugal, França, na Colômbia, Índia e Estados Unidos, nas contas do grupo B. A ainda registrar o sorteio do Mundial B, no campeonato intercontinental, em masculinos, com Suíça, na Áustria, nos Estados Unidos, Índia e México, no grupo A, e Colômbia, Brasil, Egito, na África do Sul e Austrália, no grupo B, sem mais categorias, de 12 a 18 de outubro. A Espanha, na triple A, campeã mundial, nas 3 principais categorias, em competição, séniores masculinos, e femininos, e 19 masculinos, defenderá nos títulos conquistados em 2024, em Cabana Novara, nos World Skate Games de Itália.
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0: E seguimos agora nesta emissão com mais um craque mundial.
3: Éric Cantona, também conhecido como Le Roi, ou o Rei em português, é uma figura marcante e controversa no futebol, com uma carreira que influenciou não só dentro de campo, mas também fora dele. Nascido em Marselha, França, em 1966, Cantona começou a sua carreira em clubes menores no país, mas foi no Manchester United que realmente se destacou, transformando-se num ícone da Premier League. Cantona começou a sua trajetória no futebol no Auxerre, clube pelo qual fez a sua estreia profissional em 1983. Durante os primeiros anos da sua carreira, mostrou grande talento, mas também uma personalidade forte e um temperamento imprevisível. Passou por alguns clubes franceses, como o Marselha, o Bordeaux, o Montpellier e o Nîmes, conquistando títulos nacionais, mas sempre com problemas disciplinares. A sua passagem por Marselha foi marcada pela vitória no Campeonato Francês em 1989, mas Cantona não se adaptou completamente ao clube, que culminou na sua transferência para o Nîmes, onde um incidente com o árbitro quase resultou na sua reforma precoce. Após essa fase turbulenta, decidiu buscar uma nova oportunidade em Inglaterra, onde a sua carreira descolaria de forma irreversível. A carreira de Cantona mudou drasticamente ao transferir-se para o Leeds United em 1992. Rapidamente ajudou o clube a conquistar o título da primeira divisão inglesa, mas foi depois da sua transferência para o Manchester United que se tornaria uma verdadeira lenda. Chegando ao Old Trafford em novembro de 1992, Cantona teve um impacto imediato. Os Red Devils, que não conquistavam o título inglês há mais de 25 anos, venceram a Premier League na sua primeira temporada com o francês. Com o seu estilo arrojado, passos precisos e golos decisivos, ajudou a transformar o United numa potência do futebol inglês. Entre 1992 e 97, sob sua liderança, o clube conquistou 4 títulos da Premier League, além de 2 taças de Inglaterra. Cantona sempre foi conhecido tanto pelas suas habilidades com bola quanto pelo seu temperamento explosivo. O episódio mais famoso da sua carreira ocorreu em 1995, quando durante uma partida frente ao Crystal Palace deu um pontapé num adepto adversário que o insultou da bancada. Esse incidente resultou numa suspensão de 8 meses, um dos momentos mais controversos

0: Tendo uma carreira como ator e envolvimento com o cinema e arte. Fora dos campos, o francês sempre foi conhecido pela sua personalidade forte, pensamentos filosóficos e declarações marcantes que alimentaram a sua aura de enigma e fascínio. O avançado deixou um legado profundo no Manchester United e no futebol mundial. Foi nomeado em 1994 como jogador do ano para a Associação de Jogadores Profissionais Ingleses e em 2001 foi eleito o jogador do século pelos adeptos do United. A sua influência no renascimento do clube e na Premier League é inegável, sendo lembrado como um dos maiores jogadores da história do futebol inglês. A carreira de Eric Cantona foi marcada tanto pelo brilhantismo dentro de campo como pela sua irreverência fora dele. Ícone do Manchester United e da Premier League, Cantona não só ajudou a transformar o clube numa potência global, como também redefiniu o papel de uma estrela do futebol, combinando talento, liderança e uma personalidade única. Mesmo após a sua retirada, continua a ser uma figura reverenciada e uma das personalidades mais influentes da história do futebol.
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3: Missão cumprida, vínhamos aqui para ganhar, o nosso objetivo era ganhar, acho que na primeira parte demonstrámos isso. E na segunda parte não conseguimos mostrar tão simples como isso, devemos estar mais positivos em relação ao que foi a primeira parte, tornámos a criar, acho que na primeira parte criámos situações claras para fazer gol, inclusive mais uma bola nos ferros. Na segunda parte não entrámos como queríamos, eu avisei para aquilo que era a nossa entrada na segunda parte, porque em alguns momentos não temos gostado daquilo que são as entradas, temos falado na segunda parte, temos falado disso.
4: Realmente conseguimos meter as ideias, algumas das ideias que trabalhámos durante a semana e desde a pré-época, e principalmente isso é uma coisa que temos que nos orgulhar contra uma equipa como o Benfica. Não interessa o resultado, eu acho que o Benfica, sendo o Benfica, não vem para aqui para empatar ou para perder, como é óbvio, é uma equipa que tem sempre a missão de ganhar, então lá está, acho que isso é muito bom termos um empate contra uma equipa das.
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5: 17h23.
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6: O Notts County, fundado em 1862 em Nottingham, na Inglaterra, é amplamente reconhecido como o clube de futebol profissional mais antigo do mundo. A sua longevidade e o seu papel pioneiro fazem do Notts County uma verdadeira relíquia do desporto, com uma história cheia de curiosidades e momentos marcantes. Este clube foi uma das 12 equipas fundadoras da Football League em 1888, uma competição que ajudou a moldar o futebol inglês e internacional, e até hoje os seus adeptos orgulham-se do contributo histórico que o clube deu ao desporto. O Notts County joga no estádio Meadow Lane, localizado junto ao rio Trent, que é um dos mais antigos recintos da Inglaterra, com capacidade para cerca de 19 mil pessoas. O estádio é conhecido pela proximidade ao City Ground, casa do rival Nottingham Forest, com quem o Notts County mantém uma rivalidade amigável e peculiar. O derby de Nottingham, embora atualmente menos frequente devido às diferentes divisões em que as equipas jogam, permanece especial para os adeptos de ambas as equipas. Em várias ocasiões, os adeptos dos dois clubes têm até partilhado o mesmo estádio, fortalecendo uma relação única que raramente se vê em rivalidades locais. Uma das curiosidades mais marcantes sobre o Notts County é a sua ligação com a Juventus. Nos primórdios do clube italiano, em 1903, a equipa de Turim adotou as cores preto e branco do Notts como homenagem. Um jogador inglês que tinha um amigo no clube italiano enviou equipamentos listrados à Juventus, criando um elo que permanece até hoje. Em 2011, quando a Juve inaugurou o seu novo estádio, o Notts County foi convidado para o jogo especial contra a equipe italiana, simbolizando essa ligação histórica e rara entre clubes de países diferentes. Ao longo da sua história, o emblema experienciou altos e baixos, oscilando entre divisões e atravessando várias crises financeiras. Em 1894, o Notts County alcançou um dos seus maiores feitos ao vencer a FA Cup, derrotando o Bolton Wanderers por 4-1 e tornando-se a primeira equipa fora da primeira divisão a conquistar a famosa taça. No entanto, as décadas seguintes foram desafiantes, com o clube a descer às divisões inferiores, onde permaneceu por grande parte da sua existência. Em 2019, o Notts County enfrentou um dos momentos mais difíceis da sua história ao ser despromovido da Football League para a National League, já

0: a não profissional, o quinto escalão do futebol inglês pela primeira vez em 157 anos. No entanto, mesmo nos tempos mais sombrios, a lealdade dos seus adeptos manteve-se firme e ajudou a equipa a regressar a esse mesmo futebol profissional, ocupando atualmente um lugar na League 2, a quarta divisão do futebol inglês. Conhecidos pela sua dedicação, os adeptos do Notts County continuaram a apoiar o clube em massa, orgulhosos do seu estatuto de pioneiros do futebol e determinados em devolvê-lo às grandes conquistas. A paixão pelo Notts County transcende as suas vitórias e derrotas, com a sua base de adeptos a valorizar o peso histórico e o papel único do clube no futebol mundial. Hoje o Notts County continua a lutar para voltar ao topo, mas permanece, antes de tudo, uma verdadeira instituição do futebol.
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0: A equipa do Santos entre 1960 e 1969 é amplamente considerada uma das maiores da história do futebol mundial. Durante esta década, o clube brasileiro, liderado pela lenda Pelé, conquistou títulos nacionais e internacionais, enquanto encantava adeptos com o seu futebol ofensivo e dinâmico. O Santos revolucionou a maneira como o futebol era jogado no Brasil, estabelecendo um padrão que seria lembrado por gerações. Esta equipa foi a responsável por transformar o Santos num dos clubes mais respeitados e temidos do planeta. A história de ouro do emblema paulista começou em 1960, quando o clube já contava com Pelé, um jovem prodígio que aos 17 anos havia sido campeão mundial com o Brasil no Mundial de 58. Além dele, a equipa contava com outros grandes jogadores, como Coutinho, Pepe e Zito. O trio Pelé, Coutinho e Pepe formavam um dos ataques mais mortíferos da história, que aliado ao talento no meio-campo e à solidez defensiva, proporcionou ao Santos uma combinação perfeita para o domínio total no futebol. Em 1961, o Santos conquistou o Campeonato Paulista, marcando o início de uma era de supremacia no futebol brasileiro. Entre os maiores feitos desta equipa está a conquista da Taça Libertadores da América em 1962 e 63, sendo que naquela época poucos clubes sul-americanos tinham alcançado sucesso tão consistente a nível internacional. O Santos não só ganhou estas duas edições da competição mais importante da América do Sul, como também venceu a Taça Intercontinental nesses mesmos anos, ao derrotar o Benfica e o AC Milan, respectivamente. Ao bater o campeão europeu, o Santos provou ser a melhor equipa do mundo, com Pelé a brilhar em ambos os duelos. O jogo de 1962 contra o Benfica ficou marcado pela grande exibição de Pelé em Lisboa, onde o Santos venceu por 5-2 numa exibição de gala. A era dourada do emblema paulista foi também recheada de títulos domésticos. O clube conquistou o Campeonato Brasileiro, então conhecido como Taça do Brasil, por 5 vezes consecutivas entre 1961 e 65, além de somar mais 2 títulos no torneio Roberto Gomes Pedrosa, precursor do atual Campeonato Brasileiro, em 1968. O domínio santista no Brasil foi avassalador, com a equipa a ganhar praticamente todos os títulos possíveis e a criar uma aura de invencibilidade. Além dos títulos e conquistas, a equipa do Santos ficou marcada pelo seu estilo de jogo, que combinava talento individual, jogadas espetaculares e uma visão ofensiva constante. O Santos era sinónimo de espetáculo, com os seus jogadores a atraírem multidões por onde quer que passassem. Pelé, o grande maestro da equipa, combinava velocidade, técnica e um poder de finalização ímpar, e ao seu lado, Coutinho e Pepe completavam um trio letal que aterrorizava as defesas adversárias. Pelé não só se tornaria o maior artilheiro da história do clube, como também o maior goleador da história do futebol, com mais de 1000 golos na carreira. A década de 60 foi um período em que o Santos transcendeu as fronteiras do Brasil. A equipa fazia excursões por todo o mundo, jogando partidas amigáveis em lugares como a Europa, a África e a Ásia. Este fenómeno internacional levou o nome do Santos e de Pelé para todos os cantos do planeta, consolidando o clube como um emblema global. Estas digressões também representavam uma fonte significativa de receitas para o clube, que aproveitava a enorme popularidade da sua equipa e do seu principal astro. Mesmo com o sucesso internacional, a equipa do Santos não perdeu o foco no cenário doméstico, continuando a dominar o futebol brasileiro. Para além dos títulos, o impacto que o Santos teve na cultura do futebol foi profundo. O clube influenciou o estilo de jogo de várias gerações, com a sua mentalidade ofensiva e habilidade técnica a tornarem-se referências para outros emblemas e seleções. No entanto, com o fim da década de 60, a equipa começou a perder algumas das suas peças-chave. Coutinho e Zito deixaram o clube e Pelé, embora ainda fosse um dos melhores jogadores do mundo, começou a entrar na fase final da sua carreira. O declínio natural da equipa foi inevitável, mas o legado que o Santos deixou durante esse período é inegável. Esta equipa revolucionou o futebol e é lembrada como uma dos melhores de todos os tempos. A era de ouro do Santos, na década de 1960, permanece viva na memória dos adeptos e na história do futebol nacional. Pelé, considerado um dos maiores jogadores de todos os tempos, consolidou o seu estatuto como o rei do futebol durante esse período, enquanto o Santos se firmou como um dos maiores clubes do mundo. Este foi um dos momentos mais brilhantes da história do desporto e uma fase inesquecível para todos os adeptos do Santos e todos os apreciadores de futebol.
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4: São 5 da tarde e 31 minutos. 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
5: Inter Miami Club Lyon, da madrugada desta última sexta-feira, ficou marcado pelo regresso de Lionel Messi, algo relevado após a morte do pai Jorge Messi, que teve um papel fundamental na carreira do argentino, era agente do ex Barcelona e PSG. Na segunda parte do duelo da Leagues Cup, numa competição que junta clubes dos Estados Unidos, da América e do México, Lionel Messi entrou e recebeu uma grande ovação por parte dos adeptos. As bancadas do Hard Rock Stadium foram a loucura. O jogo acabou com derrota para os homens de cor-de-rosa, por 3-2, Daniel Pintor, 5 Mianic. Marcaram para os norte-americanos, Daniel Arcilia, com Bis, e Domingues, fizeram os golos dos mexicanos. Lionel Messi escreveu, um dia antes do jogo, uma carta pública em memória do pai, que faleceu aos 68 anos. Nela, pôs em causa na continuidade no futebol, tendo em conta que se aproxima o seu final de carreira. O jogador do Everton, Martin Sheriff, acabou acusado de violar 61 regras de apostas da Federação Inglesa num período de 15 meses. Alega-se que o jogador violou a regra E1 da Federação Inglesa ao realizar 61 apostas em jogos de futebol entre 20 de novembro de 2024 e 12 de fevereiro de 2026, referiu a Federação em comunicado. Martin Sheriff tem que até nesta próxima segunda-feira, dia 17 de agosto, para apresentar uma resposta em torno desta acusação. Internacional pelo sub-17 dos Países Baixos, o atleta é produto da formação do Everton. Na época passada, esteve emprestado ao Rotherham United e Port Vale, duas equipas do terceiro escalão inglês. Além do avançado de 20 anos, sob no último jogador a ser castigado em Inglaterra, na propostas, foi Ivan Toney, em 2023, por 232 violações das regras de apostas da Federação Inglesa de Futebol. Sandro Tonali foi posteriormente punido enquanto jogador do Newcastle, mas pela Federação Italiana, na altura, no avançado do Brentford foi suspenso por 8 meses. Micheli, guarda-redes do Benfica, é a grande figura do apuramento dos Camarões para a final da CAN feminina de 2025. Na Internacional Camaronesa, defendeu 4 penaltis e eliminou a seleção anfitriã Marrocos nas meias-finais da competição. Depois de 120 minutos sem golos, a seleção seguiu para nas grandes penalidades na defesa de um penalti cobrado por Fátima. Na aos 118 minutos, funcionou como um aviso daquilo que se poderia adivinhar nos próximos penaltis, com o guarda-redes encarnada a confirmar no triunfo ao travar mais 3 remates no momento decisivo da marcação dos penaltis. O resultado de 3-1 permite aos Camarões dar continuidade na boa campanha na competição. Recordar-se que na equipa camaronesa já tinha vencido a Nigéria por uma bola a 0, afastando a grande favorita ao título e detentora de 10 troféus em 13 edições, 4 das quais conquistadas em finais diante dos Camarões. Na final marcada para no próximo domingo, nos Camarões vão defrontar a formação do Malaí, que chega pela primeira vez nesta fase da prova. Na 87ª volta na Portugal em bicicleta, nos ciclistas que tirarem resíduos para no chão durante os 11 km da ascensão à mata de Albergaria, no Parque Nacional de Peneda de Xarés, serão imediatamente expulsos. Esta é uma das proibições impostas pela organização a cargo da Federação Portuguesa de Ciclismo e da empresa Emer Sports, isto para a travessia daquela área que desde 2009 é classificada como reserva da biosfera pela Unesco, que tem merecido os protestos de várias organizações não governamentais ambientalistas e de associações locais defensoras do património. A Federação Portuguesa de Ciclismo refere ainda que, após a passagem dos corredores e das viaturas autorizadas, o troço será ainda percorrido e verificado procedente na recolha de qualquer eventual resíduo que possa ser encontrado. Além da proibição de público e do lançamento de resíduos em 11 dos 12 km da subida, na primeira metade da tirada entre o Parque de Campismo do Vidoeiro e da Portela do Homem, localidade no Parque Nacional Fronteiriço com Espanha, também a caravana associada à corrida vai ser reduzida nesse mesmo setor. Contudo, nas 17 equipas do pelotão, podem cada uma contar com um veículo de apoio. Em vez dos habituais dois, também as 25 motos serão reduzidas a 15 e os veículos publicitários serão interditos no seio de uma caravana que está autorizada numa travessia com duas ambulâncias e 25 viaturas da organização em relação a esta volta na Portugal. Será proibido ainda neste troço também a captação de imagens por meios aéreos feita através de helicóptero e drones, tal como qualquer amplificação sonora e na instalação de estruturas fixas associadas ao prémio de montanha localizado nesse mesmo setor. A Federação Portuguesa de Ciclismo considera que a mata de Albergaria é uma oportunidade para chamar a atenção para o valor excepcional de um património natural e para a importância da sua preservação no futuro. A fechar, olhamos para o Benfica, que anunciou a contratação de Bernardo Pegas para a equipa de handball. O lateral-direito de 22 anos assinou um contrato válido até 2028 com passagem pela formação do Futebol Clube Porto. O internacional pelas camadas jovens de Portugal deu o salto para o handball sénior ao serviço do Futebol Clube de Gaia. Na época na desportiva 2022-2023, foi dividida entre a equipa principal e a equipa de sub-20. Transferiu-se para o Águas Santas no verão de 2023, no clube onde atuou nas últimas três épocas. Bernardo Pegas junta-se agora nas Águias após uma temporada em que somou 87 golos em 33 partidas.
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10: Levantou na grande área. Pode marcar o Vitória. Golo! Ainda ao Porto, Fábio Vieira, pé esquerdo na bola, rematou, golo! Fábio! Porto! Fábio Vieira!
11: Ainda sobra para o remate de muito longe, que golaço!
12: Mas que grande golo! É de Moçambique, é uma bomba de Bruno Langa!
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2: E seguimos agora nesta emissão com o perfil do jogador.
15: Perfil do jogador. Joshua Kimmich, nascido a 8 de fevereiro de 1995 em Rottweil, na Alemanha, é um médio defensivo e lateral-direito amplamente reconhecido pela sua versatilidade, inteligência tática e habilidades técnicas. Iniciou a sua carreira no Stuttgart, mas foi no Leipzig que começou a chamar a atenção pelo seu desempenho consistente. Em 2015, Kimmich transferiu-se para o Bayern de Munique, onde rapidamente se estabeleceu como um dos jogadores mais importantes da equipa. Inicialmente jogando como lateral-direito, o impressionou pela sua capacidade de contribuir defensivamente e ofensivamente. Com o tempo, a sua versatilidade levou-o a assumir uma posição mais central no meio-campo, onde se destacou como médio defensivo. Kimmich tem sido uma peça-chave no sucesso contínuo do Bayern de Munique e, durante a sua passagem pelos bávaros, ajudou a equipa a conquistar múltiplos títulos da Bundesliga, Taças da Alemanha e a Liga dos Campeões em 2020. A sua habilidade para ler o jogo, passar com precisão e controlar o ritmo do meio-campo tornaram-no indispensável para o Bayern. Além do sucesso a nível de clubes, Kimmich também é um membro importante da seleção alemã. Fez a sua estreia internacional em 2016 e tem sido um jogador regular em competições internacionais, incluindo o Campeonato da Europa e o Campeonato do Mundo. Nas últimas temporadas, continuou a ser uma das figuras centrais do Bayern de Munique e da seleção da Mannschaft, mantendo o seu status como um dos melhores médios defensivos do futebol europeu. A sua consistência e a capacidade de impactar jogos em várias fases continuam a consolidar a sua reputação como um dos jogadores mais completos da sua geração.
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2: Os seus prémios, troféus, são apenas uma pequena amostra do impacto que tiveram com o seu legado a ultrapassar as fronteiras do desporto. Está na altura de trazermos mais um craque da Liga Portuguesa aqui à Primeira Rádio Desporto.
15: Jorge Manuel Rebelo Fernandes, mais conhecido como Silas, nasceu a 1 de setembro de 1976 em Lisboa. Ao longo da sua carreira, destacou-se como jogador, construindo um percurso notável no futebol português e internacional. Silas iniciou a sua carreira nas camadas jovens do futebol Benfica, mais conhecido como Fofó, e posteriormente no Sporting Clube de Portugal. Mas foi no Atlético Clube de Portugal que se estreou como sénior em 1996. Após uma breve passagem pelo clube, Silas transferiu-se para a União de Montemor e foi aí que as suas qualidades chamaram a atenção de clubes de maior renome em Portugal. A grande oportunidade de Silas surgiu quando assinou pela União de Leiria, clube onde permaneceu entre 1999 e 2003. Sob o comando de José Mourinho, o médio ofensivo destacou-se pela sua visão de jogo e capacidade técnica, ajudando o clube a obter resultados impressionantes na Primeira Liga. O sucesso no Leiria catapultou Silas para o futebol espanhol, onde assinou pelo Celta de Vigo em 2003. No entanto, apesar de ter disputado a La Liga com o clube galego, a sua passagem por Espanha não foi tão marcante quanto o esperado. Silas passou ainda pelo Wolverhampton Wanderers, em Inglaterra, na temporada de 2008-2009, onde teve a oportunidade de jogar no competitivo futebol inglês. Apesar de não ter deixado um impacto tão duradouro, a experiência em diferentes ligas ajudou-o a amadurecer como jogador e a preparar-se para os próximos desafios. Após a sua aventura internacional, Silas voltou a Portugal, desta vez para representar o Bolonenses. No emblema do Restelo, reencontrou-se com o futebol português e teve um papel importante na equipa, sendo um dos pilares do clube até ao final da sua carreira. Depois de encerrar o seu percurso como jogador, em 2016, Silas rapidamente fez a transição para o cargo de treinador. Assumiu o comando técnico da BSAD, onde começou a demonstrar o seu potencial como treinador, e o seu estilo de jogo ofensivo e a capacidade de extrair o melhor dos seus jogadores fizeram dele uma figura respeitada no futebol português. Posteriormente, assumiu o cargo de técnico do Sporting na temporada de 2019-2020, num período conturbado para o clube. Apesar das dificuldades, Silas conseguiu estabilizar a equipa e deixar a sua marca. A carreira de Silas como jogador e treinador reflete um percurso de resiliência, talento e adaptação a diferentes realidades do futebol. Tanto em Portugal como no estrangeiro, mostrou sempre a sua capacidade de ultrapassar desafios, deixando um legado no futebol português que transcende os seus anos como jogador.
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2: E está agora na hora de trazer mais um craque mundial à Golo FM.
15: Kaká, nome pelo qual ficou mundialmente conhecido, Ricardo Isaacson dos Santos Leite, nasceu a 22 de abril de 1982 em Brasília e rapidamente se destacou como uma das maiores promessas do futebol brasileiro. Desde jovem, Kaká mostrou uma técnica refinada e uma inteligência tática que o diferenciava dos demais. A sua carreira começou no São Paulo, onde ingressou nas camadas jovens e se destacou pela sua habilidade com bola nos pés e a visão de jogo que deslumbrava os adeptos. Foi ainda no clube paulista que começou a atrair a atenção de clubes europeus, especialmente após a conquista do torneio Rio-São Paulo em 2001, onde teve uma atuação de destaque. O ano de 2003 marcou a viragem na carreira de Kaká, quando foi contratado pelo AC Milan, um dos clubes mais prestigiados da Europa, por cerca de 8,5 milhões de euros, uma pechincha face ao talento que demonstraria nos anos seguintes. A sua adaptação ao futebol europeu foi imediata. Logo na sua primeira temporada, Kaká ajudou o Milan a conquistar a Série A e rapidamente se tornou uma das principais estrelas da equipa, brilhando ao lado de lendas como Paolo Maldini, Andrea Pirlo e Andriy Shevchenko. O brasileiro desempenhava um papel de maestro no meio-campo, atuando como treco-artista, posicionando-se entre os médios e os avançados, criando inúmeras oportunidades de golo com os seus passos precisos e corridas verticais pelo campo. A sua ascensão ao topo do futebol mundial culminou em 2007, quando viveu o ponto alto da sua carreira. Nesse ano, Kaká liderou o Milan à conquista da Liga dos Campeões da UEFA, com exibições extraordinárias, especialmente nas meias-finais contra o Manchester United, onde marcou dois golos num jogo de ida. Na final contra o Liverpool, Kaká foi crucial na vitória vitória por 2-1, assistindo o segundo golo marcado por Inzaghi. As suas exibições nessa temporada valeram-lhe a Bola de Ouro e o título de melhor jogador do mundo da FIFA, coroando-o como o melhor jogador da sua geração. Além da Liga dos Campeões, Kaká conquistou outros troféus importantes ao serviço do Milan, como a Supertaça Europeia e o Mundial de Clubes da FIFA. Durante os seus anos em Milão, o brasileiro consolidou-se como um dos maiores jogadores do mundo, com o seu estilo elegante e dinâmico que misturava técnica, velocidade e finalização. A sua capacidade de driblar em alta velocidade e a precisão dos seus passos tornavam-no uma ameaça constante para as defesas adversárias. Em 2009, o Real Madrid, na sua busca por construir uma nova geração de galácticos, não hesitou em pagar 67 milhões de euros pelo seu passe, tornando Kaká o jogador mais caro da época. No entanto, a sua passagem pelos merengues não foi tão brilhante quanto se esperava, em grande parte devido às várias lesões que o impediram de manter a regularidade exibida no Milan. Embora tenha tido momentos de grande qualidade, como as exibições na Liga dos Campeões e algumas atuações decisivas na La Liga, Kaká nunca conseguiu assumir o protagonismo absoluto numa equipa onde também estavam estrelas como Cristiano Ronaldo e Karim Benzema. Ainda assim, ao longo das 4 temporadas no Real Madrid, conquistou um título de La Liga, uma Taça do Rei e uma Supertaça de Espanha, deixando a sua marca na história do clube. Em 2013, Kaká fez o seu regresso ao AC Milan, onde foi recebido com grande entusiasmo pelos adeptos. No entanto, já não era o jogador que encantara o mundo nos anos anteriores. Apesar disso, ainda foi capaz de contribuir para o clube com alguns momentos de brilho, mas a sua segunda passagem por Milão não duraria muito. Em 2014, Kaká tomou a decisão de rumar à Major League Soccer, a MLS, assinando com o Orlando City, onde se tornou a estrela principal do novo projeto do clube americano. Na MLS, Kaká trouxe o seu prestígio e talento para um campeonato em crescimento, ajudando a elevar o nível da competição e tornando-se um dos jogadores mais influentes do campeonato. Mesmo numa fase mais avançada da carreira, o brasileiro continuava a demonstrar a sua classe e a marcar golos decisivos. A sua presença em campo atraía multidões e Kaká era admirado não só pelo seu talento, mas também pelo seu caráter e profissionalismo. Ao longo da sua carreira internacional, Kaká também foi uma peça importante para a seleção brasileira, tendo participado em 3 edições do Campeonato do Mundo da FIFA em 2002, 2006 e 2010. Foi parte do plantel que conquistou o Mundial de 2002, embora não tenha tido um papel de destaque nesse torneio. No entanto, nas edições seguintes, Kaká assumiu-se como uma das principais figuras do Brasil, vencendo também a Taça das Confederações em 2005 e 2009. Acabaria por encerrar a carreira em 2017, com o respeito e admiração de todos os que o acompanharam no seu trajeto. Com 29 títulos conquistados entre clubes e seleção, incluindo a glória na Liga dos Campeões e o reconhecimento como o melhor jogador do mundo, Kaká será sempre lembrado como um dos grandes nomes do futebol mundial, tendo em conta que o seu legado vai muito além dos números.

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3: Muito feliz, estamos todos, não só eu, acho que o grupo todo, por voltarmos ao Alvalade. Em relação ao adversário, a mim, especialmente, passei naquela casa, é um jogo sempre especial de alguma forma, uma equipa que tem uma paixão diferente, obrigatoriamente os jogadores que representam sentem e sabem aquilo que é a paixão de Vitória.
4: Estamos a viver essa camisola 24 horas por dia e queremos muito sentir essa vibração e sabemos que com essa união que vamos ter em todos os jogos, estaremos sempre mais perto da vitória, portanto, muito ansioso por esse momento de forma positiva.
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1: Vamos lá olhar agora para mais um gigante adormecido aqui na primeira rádio de desporto.
5: O Steaua de Bucareste, um dos clubes mais icónicos da Roménia, tem uma história rica e marcada por grandes feitos no futebol europeu. Fundado a 7 de junho de 1947 como ASA Bucareste, o clube nasceu vinculado ao exército romeno, refletindo a forte ligação entre o desporto e o regime militar da época. Inicialmente, a equipa disputava competições nacionais com algum sucesso, mas foi em 1961 que o clube adotou o nome pelo qual ficaria famoso, Steaua, que significa estrela em romeno, e começou a cimentar a sua identidade vitoriosa. Nas décadas seguintes, o Steaua tornou-se uma força dominante no futebol romeno, mas foi nos anos 80 que o clube atingiu o apogeu da sua glória. Durante esse período, sob o comando do carismático treinador Emerich Janay, a equipa conquistou uma série de títulos nacionais e internacionais que catapultaram o clube para o estatuto de gigante europeu. O ponto culminante da sua história aconteceu na temporada de 1985-86, quando o Steaua surpreendeu o mundo do futebol ao conquistar a Taça dos Clubes Campeões Europeus, o equivalente à atual Liga dos Campeões. A caminhada histórica na competição europeia começou de forma modesta, mas à medida que o Steaua superava adversários poderosos, a confiança e o espírito de luta da equipa tornaram-se evidentes. A grande final, disputada a 7 de maio de 1986, no estádio Ramón Sánchez Pizjuán, em Sevilha, colocou o Steaua frente ao poderoso Barcelona, favorito, claro, à vitória. Num jogo tenso e de poucas oportunidades, o empate a zero manteve-se durante os 120 minutos de jogo, levando a decisão para as grandes penalidades. Foi então que a figura do guarda-redes Helmut do Kadam emergiu de forma heroica. Numa das exibições mais memoráveis de sempre em finais europeias, do Kadam defendeu 4 penaltis consecutivos, um feito inédito e ainda hoje lembrado com espanto pelos amantes do futebol. O Steaua venceu por 2-0 nas penalidades, tornando-se o primeiro clube da Europa de Leste a erguer o mais prestigiado troféu do futebol europeu. Esta conquista, além de colocar o clube nos anéis da história, representou um momento de enorme orgulho para a Roménia, então sob o regime comunista de Nicolae Ceaușescu. Após a vitória na Taça dos Campeões, o Steaua de Bucareste consolidou-se como uma das potências do futebol europeu. O clube voltou a brilhar em 1987, quando venceu a Supertaça Europeia, ao derrotar o poderoso Dinamo de Kiev por 1-0. Este período de ouro do Steaua, que se estendeu até 1989, ficou marcado pela presença de jogadores lendários como Marios Lacatos, um dos mais carismáticos avançados do futebol romeno, e ainda Victor Piturca, um avançado letal. Estes e outros craques faziam parte do chamado Esquadrão Imortal, uma equipa que dominava tanto a nível interno como nas competições internacionais. A equipa chegou ainda à outra final da Taça dos Campeões em 1989, mas foi derrotada pelo AC Milan, numa das melhores equipas da época. No plano doméstico, o Steaua continuou a acumular títulos. Durante a década de 1980, venceu várias edições da Divisia A, o Campeonato Romeno e Taças Nacionais. A hegemonia do clube era incontestável e o domínio no futebol romeno refletia a força de uma equipa que contava com uma uma geração de ouro dos jogadores. No entanto, a transição política e social na Roménia, com a queda do regime comunista em 1989, trouxe desafios para o Steaua. A separação do clube em relação ao exército em 2003 resultou em disputas legais, principalmente em torno do uso do nome e do emblema do clube. A equipa foi então renomeada para FCSB em 2017, após um processo judicial, mas apesar dessas complicações, o Steaua mantém-se como um dos clubes mais populares e vitoriosos da Roménia. A vitória na Taça dos Campeões de 1986 permanece o ponto alto da história do clube e um dos momentos mais gloriosos do futebol europeu. Até hoje, o Steaua de Bucareste é lembrado como o primeiro clube da Europa de Leste a conquistar este título, numa altura em que o futebol mundial era dominado pelas potências ocidentais. A resiliência e capacidade de superação demonstradas naquela época ainda ecoam entre os apaixonados pelo futebol.
6: Boa tarde, são 17h54.
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5: A equipa do AC Milan, entre 1988 e 1994, é considerada uma das mais icónicas da história do futebol. Sob a direção do treinador Arrigo Sacchi, a equipa revolucionou a forma de jogar, implementando um estilo de jogo baseado na pressão alta e na coesão tática. Esse modelo não apenas trouxe sucesso imediato, mas também influenciou gerações futuras de treinadores e equipas ao redor do mundo. A formação mais emblemática do Milan deste período contou com jogadores como Franco Baresi, Paolo Maldini, Marco Van Basten e Ruud Gullit. Baresi, como capitão e defesa central, era a âncora da defesa, enquanto Maldini, um jovem lateral na época, já mostrava o seu imenso potencial. Gullit e Van Basten formavam uma dupla ofensiva letal, combinando força física e habilidade técnica, e tornaram-se assim símbolos do ataque milanês. Durante a temporada de 1988-89, o Milan conquistou a Taça dos Clubes Campeões Europeus ao vencer o Steaua de Bucareste por 4-0 na final, um triunfo que consolidou a equipa como uma potência no cenário europeu. A formação foi elogiada não apenas pela qualidade dos seus jogadores, mas também pela sua capacidade de trabalhar em equipa e pela intensidade do seu jogo. Esse título foi o primeiro de muitos que viriam, pois o Milan tornaria-se uma força dominante na Europa e em Itália. Na temporada seguinte, a equipa repetiu o feito ao vencer novamente a Liga dos Campeões, agora superando o Olympique de Marselha. Este triunfo foi especialmente significativo, pois solidificou a reputação da equipa como uma das melhores da história do futebol. Durante esse tempo, a formação também conquistou o campeonato italiano, o que fez do Milan um dos clubes mais vitoriosos da época. O sucesso dos Rossoneri não se limitou apenas ao campo de jogo, já que a equipa também se destacou pelo seu impacto fora das quatro linhas. O clube tornou-se um modelo de profissionalismo e gestão no futebol e o seu legado permanece influente. O trabalho de Sacchi e a filosofia que implementou no Milan inspiraram muitos treinadores que vieram depois, estabelecendo um novo padrão para o jogo. O período de 1988 a 1994 é, sem dúvida, um dos mais gloriosos na história do AC Milan. A combinação de talento, tática e trabalho em equipa não apenas rendeu troféus, mas também deixou uma marca inolvidável no futebol mundial, fazendo do Milan uma referência em excelência e inovação no desporto.
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6: E está agora na hora de trazer o perfil de mais um jogador à Golo FM.
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5: Amin Harit, nascido a 18 de junho de 1997 em Pontoise, França, é um futebolista internacional marroquino que joga como médio ofensivo no Olympique de Marselha. Conhecido pela sua habilidade técnica, criatividade e capacidade de drible, Harit tem-se destacado pela sua versatilidade em campo, conseguindo atuar tanto no centro como nas alas. Harit começou a sua formação no Nantes, clube onde fez a sua estreia profissional em 2016. As suas exibições impressionaram desde cedo, o que lhe valeu uma transferência para o Schalke 04 em 2016. 2017, onde rapidamente se afirmou como uma das principais figuras da equipa na Bundesliga. Durante o seu tempo na Alemanha, destacou-se pela sua capacidade de quebrar linhas defensivas e pela inteligência no último passe. Em 2021, foi emprestado ao Marselha, onde encontrou um novo impulso na sua carreira, tornando-se uma peça-chave no esquema da equipa. Internacionalmente, Harry escolheu representar Marrocos, país de origem dos seus pais, e participou em várias competições importantes, incluindo a Taça das Nações Africanas.
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10: São 5 da tarde e 58 minutos. 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
11: O Futebol Porto e Roma aproximaram-se de um acordo com vista na transferência de Rodrigo Mora, mas a discussão das condições que podem tornar-se obrigatória na opção de compra empurrou as negociações na posição dos dragões. É claro, a Roma vai ao encontro das pretensões definidas pela SAD, que quer estabelecer termos fáceis de obrigação da cláusula de aquisição, a um dossiê pode mesmo não seguir em frente, acabando por cair. O Futebol Clube Porto rejeitou todos os moldes do negócio sugeridos pelos Chiellarossi e avançou com uma espécie de contraproposta, um empréstimo mediante pagamento de uma taxa de 10 milhões de euros, acrescido de uma opção de compra de 40 milhões de euros bónus e eventualmente percentagem de futura venda, que pode passar a obrigatória se determinadas metas forem cumpridas. E é precisamente este último ponto que está a gerar discordância entre os dois clubes. O Futebol Clube do Porto continua disponível para discutir com a Roma numa eventual solução que satisfaça todas as partes e que possa culminar na mudança de mora para a capital italiana, mas nesta fase terão que abnecer os Gelorossi e abordar novamente os dragões para que o dossiê conheça novos avanços, com Jorge Mendes a trabalhar diretamente no mesmo. André Villas-Boas não vai abdicar do que entende ser justo pela transferência de um dos maiores talentos do plantel, uma verba global a bater nos 50 milhões de euros ou mais, que envolvendo a tal opção de compra terá de ser acompanhada de uma alta probabilidade de ativação mandatória, assegurando de certa forma no encaixe idealizado pela SAD azul e branca. Por isso, a cúpula na portista entende que os objetivos diretamente ligados à futura aquisição de Mora por parte da Roma não podem sustentar-se em cenários irrealistas ou de difícil concretização, como por exemplo na conquista do título da Série A, que há muito escapa a esta equipa. No meio de tudo isto, ponto nascente que Gasperini quer contar com Mora no seu plantel. O jovem criativo, por sua vez, deseja maior regularidade de jogo e não atento no clube do coração, vê com bons olhos na possibilidade de mudar de artes, mas na pedra para partir na mesa das conversações e até ver no camisola 86, onde tem-se as ordens de Farioli, de olho no jogo do próximo sábado frente à formação do Rio Ave. Francesco Farioli já fez saber, junto da estrutura diretiva do Futebol Clube do Porto, que pretende mais um médio caso se concretize a saída de Rodrigo Mora. Neste verão, o treinador já definiu o perfil desejado. Ibna, saindo do camisola 86, deverá chegar ao Dragão mais um reforço com características que se aproximem das de Froholt, forte no ponto de vista físico e com capacidade de chegar na área, idealmente com dotes de finalização. Nessa lógica, no nome de Timbers, foi apontado como alvo dos portistas. Contudo, não foi possível apurar nas negociações, ainda estão numa fase muito inicial e, portanto, tudo irá depender do futuro que possa calhar para Rodrigo Mora, no que diz respeito à sua continuidade ou saída do Futebol Clube do Porto. Por outro lado, Rodrigo Mora não vai, de forma alguma, forçar na saída do Futebol Clube do Porto, seja para Roma, para outro clube. Nessa conformidade, se o médio ofensivo permanecer no plantel às ordens de Francesco Farioli, no caso muda de figura e o meio-campo ficará completamente fechado. Dentro do tema na Azul e Branco, o defesa central Gabriel Braz foi oficializado pela formação do NEC dos Países Baixos. O jovem de 22 anos, até aqui, capitão da equipa B do Futebol Clube Porto, foi emprestado pelos Dragões no final da temporada com opção de compra. O emblema irlandês paga uma taxa de empréstimo de 100 mil euros, ficando com a possibilidade de manter os jogadores em definitivo por 1,2 milhões de euros, caso a opção de compra seja acionada. No Futebol Clube Porto reserva 50% de mais-valia de uma futura transferência. No Internacional de Sub-21 português, iniciou a formação de Varzim, mas estava ligado ao Futebol Clube Porto há quase uma década. Somou 79 jogos pela equipa B, sem nunca ter estreado oficialmente pela equipa principal, embora tenha treinado várias vezes nas ordens de Francesco Farioli, até integrou o estágio de pré-temporada. Agora irá jogar na equipa sensação da última temporada nos Países Baixos. O NEC terminou no terceiro lugar e está a discutir o acesso à Liga dos Campeões, tendo eliminado recentemente o Olympiacos na terceira pré-eliminatória. No play-off, o clube neerlandês irá medir forças com o Bodoglind. A segunda jornada da Primeira Liga Portuguesa abre-se durante esta sexta-feira com embate que coloca frente a frente a equipa do Sporting diante do Vitória Sport Clube, duas equipas que não conseguiram vencer na primeira jornada. A equipa do Sporting acabou por empatar a duas bolas diante da turma do Estrela da Amadora, enquanto que o Vitória Sport Clube acabou derrotado nessa primeira jornada diante da formação do Futebol Clube Arouca por 1-0, tentando as duas equipas conquistar os 3 pontos numa jornada nesta época desportiva 2026-2027. Na divisão esta na partida do lado do Sporting, que soma 1 ponto na tabela classificativa. Rui Borges espera um encontro difícil diante do Vitória Sport Clube.
3: Muito feliz, estamos todos, não só eu, acho que o grupo todo, por voltarmos ao Alvalade. Em relação ao adversário, a mim, especialmente porque passei naquela casa, é um jogo sempre especial de alguma forma, uma equipa que tem uma paixão diferente, obrigatoriamente os jogadores que representam sentem e sabem aquilo que é a paixão de Vitória. Uma equipa que perdeu, é certo, na primeira jornada, mas já foi a equipa que mais rematou, a equipa que mais cruzamentos fez sobre a área. É uma equipa jovem, mas uma equipa muito competitiva, um bom treinador, um treinador novo, um treinador que as suas equipas são muito bem organizadas a termos defensivos. Se calhar noutros momentos eram equipas de mais transição. Acredito que amanhã aqui ou ali também o Vitória possa ser, mas é uma equipa que, por tudo que é o seu passado, que é a sua existência, é um clube que vai querer dividir o jogo. Uma boa equipa, uma equipa que nos causará problemas com toda a certeza, mas nós também estamos num processo de crescimento, queremos ser melhores, queremos ganhar. Primeiro jogo em casa da época para o campeonato, ter essa confiança, ter essa capacidade de sair sobre um bom Vitória, mas com os 3 pontos para o nosso lado.
11: Já do lado da equipa do Vitória Sport Clube, Tiago Margarido aposta na união de toda a equipa como segredo para um bom resultado na deslocação até ao estádio de Alvalade.
4: Nós estamos ansiosos por sentir essa vibração, essa paixão, porque esta camisola não se veste, essa camisola vive-se, e nós estamos a viver essa camisola 24 horas por dia e queremos muito sentir essa vibração, e sabemos que com essa união que vamos ter em todos os jogos, estaremos sempre mais perto da vitória, portanto muito ansioso por esse momento, de forma positiva.
11: Duelo entre Sporting e Vitória Sport Clube, agendado para nesta sexta-feira pelas 20h15 da noite, a partida que abre as contas da segunda jornada da Primeira Liga na Portuguesa. Recordar que na equipa de arbitragem temos como árbitro principal David Silva, assistido por Carlos Campos e José Pereira, no quarto árbitro Flávio Duarte, na VAR Manuel Oliveira e assistente do VAR Inácio Pereira, na Sporting Vitória Sport Clube, às 20h15 da noite desta sexta-feira, partida para acompanhar com relato no YouTube da Golo FM. As equipas de arbitragem da segunda jornada da Primeira Liga foram dadas a conhecer pelo Conselho de Arbitragem da Federação Portuguesa de Futebol e, desde logo, o árbitro João Pinheiro, que esteve no Mundial 2026, é o juiz do duelo entre Casa Pia Benfica, enquanto que Miguel Fonseca dirige a deslocação do Futebol Clube Porto a Vila de Conte, em duelo marcado para neste sábado pelas 8h30 da noite. Detalhamos então as equipas de arbitragem, começando pelo Alverca Estrela da Amadora, com a arbitragem de José Bessa, assistido por Hugo Santos, Ângelo Carneiro, quarto árbitro Inês Chabne Andrade, VAR Chabne Rui Oliveira, assistente do VAR Chabne Fábio Monteiro, no Académico de Viseu de Santa Clara, arbitragem de João Gonçalves, assistido por Pedro Ribeiro e Miguel Martins, quarto árbitro Nena Afonso, VAR Chabne Tiago Martins e assistente do VAR Cátia Abne Tavares. No Rio Ave, Futebol Clube Porto, arbitragem de Miguel Fonseca, assistido por João Martins, Chabne Ibne André Abne Costa, no quarto árbitro Abne Cláudio Pereira, assistente do VAR Chabne André Campos, e no VAR Chabne temos Cláudia Ribeiro, no Nacional de Estoril Praia, arbitragem de Bruno Costa, na consistência de Luís Costa e João Morte, no quarto árbitro, Zoni Rodrigues, na Vates, na Rui Soares, e assistente do Vates, na Márcio Azevedo, no Arouca Moreirense, arbitragem de André Narciso, assistido por André Botelho e Ruben Silva, quarto árbitro, na Ricardo Baixinho, Vates, na Ricardo Moreira, e assistente do Vates, na Ricardo Luz, no Famalicão Marítimo, temos arbitragem de Miguel Nogueira, assistido por Paulo Brás e Nuno Pires, quarto árbitro, na José Rodrigues, na Vates, Manuel Mota, e assistente do Vates, Paulo Miranda, no Sporting Clube de Braga, Gil Vicente, arbitragem de Fábio Veríssimo, assistido por Pedro Mota e Hugo Ribeiro, quarto árbitro, Vítor Lopes, Vates, na João Malheira Pinto e assistente do Vates, Pedro Sousa, e no duelo entre na Casa Pia Benfica, temos arbitragem então de João Pinheiro, com assistência de Luciano Maia e Hugo Marques, na quarto árbitro, na Gonçalo Neves, Vates, Rui Costa e assistente do Vates, Tiago Leandro. Quer o Sporting Lisboa e Benfica, como o Sporting Clube de Braga cumpriram e garantiram a passagem ao play-off, no caso do Benfica, de acesso à fase de Liga da Liga na Europa, no caso do Sporting Clube de Braga, de acesso à fase de Liga da Liga na Conferência. Mas começando pelo jogo do Sporting Lisboa e Benfica, na equipa encarnada, empatou uma bola com a formação do Arts na Escócia, e jogo da segunda mão da terceira pré-eliminatória, já depois de ter goleado na primeira mão por 6-1 na Luz, garantindo assim a passagem ao play-off da Liga Europa. Os encarnados apresentaram-se em Edimburgo, com a meia equipa renovada, destaque para a inclusão do jovem José Neto na lateral de esquerda. No Benfica, chegou a estar a perder, após o golo apontado por Thomas Magnussen, aos 77 minutos, mas apenas por 2 minutos, com o Luque Bacchio a fazer o empate aos 79 minutos, que permitiu assim a passagem à eliminatória na seguinte, no final da partida. O técnico do Benfica, Marco Silva, admitiu alguma falta de agressividade da sua equipa durante todo o jogo.
12: Em relação ao jogo e o que foi dito pelo Dodi, é uma realidade, missão cumprida, vínhamos aqui para ganhar, o nosso objetivo era ganhar, acho que na primeira parte demonstrámos isso, e na segunda parte não conseguimos mostrar tão simples como isso, teríamos de estar mais positivos em relação ao que foi a primeira parte, tornámos a criar, acho que na primeira parte criámos situações claras para fazer golo, inclusive mais uma bola nos ferros, na segunda parte não tanto, não entrámos como queríamos, eu avisei para aquilo que era a nossa entrada na segunda parte, porque em alguns momentos não temos gostado daquilo que são as entradas, temos falado na segunda parte, temos falado disso, alertei, não entramos bem, mas há que reconhecer que com 7 alterações neste momento da temporada, mais uma vez ficou provado que alguns destes jogadores ainda não têm condição para jogar 90 minutos, é claro, para jogar como nós queremos jogar e vamos ter que jogar, hoje a nossa pressão não funcionou tão bem, não fomos uma equipa tão pressionante como temos sido, e para pressionar tem que sair das pernas, tem que sair do corpo, e nós temos que conseguir fazê-lo, e naturalmente alguns jogadores que jogaram este jogo têm características individuais próprias, e eles têm que naturalmente crescer em termos físicos para dar à equipa aquilo que eu quero que deem à equipa, e hoje ficou provado isso, que alguns deles ainda não estão com a condição física, como eu falei, 7 alterações, possivelmente a linha de 4 que jogou esta noite, vamos ver, mas se calhar não vai jogar mais nenhum jogo durante a temporada.
11: Já do lado dos jogadores da na formação do Arts, o bem conhecido português, Cláudio Braga, acabou por admitir que foi uma boa exibição da sua equipa, apesar da eliminação e da falha da na chegada na TEP nesse play-off de acesso à fase Liga da Liga Europa.
13: Realmente conseguimos meter as ideias, algumas das ideias que trabalhámos durante a semana e desde a pré-época, e principalmente isso é uma coisa que temos que nos orgulhar contra uma equipa como a Benfica. Não interessa o resultado, eu acho que o Benfica, sendo o Benfica, não vem para aqui para empatar ou para perder, como é óbvio, é uma equipa que tem sempre a ambição de ganhar, então lá está, acho que isso é muito bom termos um empate contra uma equipa dessas.
11: Contas feitas nos dias 20 e 27 de agosto, no Benfica irá defrontar os dinamarqueses da formação do Aarhus, relegados das rondas preliminares da Liga dos Campeões, eliminados pelos azeris do Sabá. Já o Sporting Clube de Braga também registrou empate, na testa feita sem golos, no segundo encontro, fora de portas, contra no Dinamo de Minsk, após ter vencido por uma bola 0 em casa, portanto assim para no play-off de acesso à fase de Liga da Liga Conferência. Após o triunfo na Pedreira, no primeiro jogo, com golo de Ricardo Horta, nos precarenses, foram precisamente até na Bulgária, na Campo Neutro, para nos bielorrussos, empatar sem golos, num resultado que permite assim a passagem da equipa precarense até nesse play-off derradeiro. A equipa portuguesa está assim no derradeiro play-off, e defronta na formação do Áustria de Viena, no play-off de acesso à fase de Liga da Liga Conferência. O Sporting Clube de Braga deu a conhecer que chegou a acordo com os jogadores Enis da Rocha para a rescisão do seu contrato. Os jogadores rumam ao Portimonense da 2ª Liga, e o Sporting Clube de Braga mantém 50% do passe. No luso francês de 22 anos, realizou 9 jogos pela equipa principal dos Guerreiros, atuando como médio defensivo ao longo de 3 épocas. Jogou também na equipa B, no sub-23, o Internacional Luso, nasceu em França, chegou ainda pela formação do Troyes neste país. O 1 de dezembro pensa na impugnação junto do Tribunal Arbitral do Desporto do Campeonato de Portugal, que começa neste fim de semana, na caso não venha a ser incluído na competição pela Federação Portuguesa de Futebol. O emblema de Sintra clarifica que submeteu dentro dos prazos regulamentares todo o processo de licenciamento e inscrição do Campeonato de Portugal 2026-2027, lamentando a poucos dias do início da prova ainda não ter sido notificado de qualquer decisão final por parte da Federação Portuguesa de Futebol. Caso venha a ser afastado da competição, o 1 de dezembro recorrerá a todos os meios legais ao seu dispor, garantindo que a impugnação dessa decisão junto do Tribunal Arbitral do Desporto, com a respectiva providência cautelar, encontra-se preparada com as consequências que daí irão advir para regular de curso do Campeonato de Portugal e da Taça de Portugal. Despromovido na última temporada da Liga 3 para no quarto escalão, o 1 de dezembro não figurou nos sorteios do Campeonato nem na Taça de Portugal. Na Série 4 do Campeonato de Portugal continua a surgir a designação de clube a designar na vaga, que desportivamente deveria caber ao clube de Sintra. O português Filipe Gouveia foi anunciado como novo treinador da formação do Al-Rabna Jabalain para nesta temporada. Na temporada passada, também português Ricardo Schell comandou a equipa que terminou na 6ª posição da 2ª divisão da Arábia Saudita e que tinha Diogo Queiroz e João Novaes no plantel. Filipe Gouveia estava assim de volta ao ativo depois da experiência nos brasileiros do Brusque no ano passado. De resto, no técnico de 53 anos até já orientou a equipa do Al-Rabna Jabalain em duas ocasiões entre 2019 e 2021, na Arábia Saudita, treinou ainda na formação do Al-Taon, do Al-Azm e também a formação do Al-Faisal.
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1: Vamos lá olhar agora para mais um craque mundial aqui na Primeira Rádio Desporto.
2: Paolo Maldini, nascido a 26 de junho de 1968, é amplamente considerado um dos maiores jogadores de futebol de todos os tempos. A sua carreira foi inteiramente dedicada ao AC Milan, onde jogou durante 25 anos, tornando-se um ícone de longevidade e consistência. Filho de Cesare Maldini, uma lenda do futebol italiano, Paolo fez a sua estreia no AC Milan em 1985, com apenas 16 anos. Rapidamente se destacou pela sua maturidade e habilidade técnica, jogando inicialmente como lateral direito antes de se afirmar como lateral esquerdo, a posição pela qual ficaria famoso. Desde cedo, Maldini demonstrou uma grande capacidade defensiva, combinando velocidade, inteligência tática e uma leitura de jogo extraordinária. Durante as décadas de 1980 e 90, Maldini foi peça fundamental em algumas das equipas mais dominantes da história do futebol. Sob o comando de treinadores como Arrigo Sacchi e Fabio Capello, Maldini integrou uma defesa lendária ao lado de jogadores como Franco Baresi, Alessandro Costacurta e Mauro Tassotti. A solidez defensiva deste quarteto ajudou o Milan a conquistar inúmeros títulos, incluindo 7 da Série A e 5 Ligas dos Campeões. Entre 1988 e 1994, o Milan dominou o futebol europeu e Maldini foi um dos líderes dessa hegemonia. Na segunda metade da sua carreira, fez uma transição gradual para a posição de defesa central, onde continuou a exibir o mesmo nível de excelência. Mesmo com a idade avançada, manteve-se como uma das grandes figuras do futebol mundial, ele que já era conhecido pela sua incrível capacidade de manter a forma física, o que lhe permitiu jogar até aos 41 anos de idade. Apesar do sucesso a nível de clubes, a carreira internacional de Maldini não foi tão frutífera em termos de títulos. Representou a seleção italiana em 126 partidas, disputando 4 campeonatos do mundo e 3 campeonatos da Europa. Esteve perto de levantar troféus em várias ocasiões, destacando-se as finais perdidas no Mundial de 1994 e no Euro 2000. Mesmo sem um título internacional, Maldini foi sempre um líder exemplar na defesa da Itália, sendo o capitão durante muitos anos. Retirou-se em 2009, depois de uma carreira extraordinária, na qual somou mais de 1000 partidas como profissional, a maioria no Milan. A sua camisola número 3 foi retirada em sua homenagem, como reconhecimento pelo contributo incomparável ao clube. É visto como um dos jogadores mais leais da história, tendo rejeitado várias ofertas milionárias para continuar a representar os rossoneri ao longo da carreira. Maldini ficou também conhecido pelo seu comportamento ético e pela sua liderança silenciosa, sendo respeitado por colegas e adversários. Em 2018, regressou ao Milan para integrar a estrutura diretiva do clube, ajudando a orientar uma nova geração de jogadores. Com uma carreira repleta de conquistas, Paolo Maldini é sinónimo de dedicação, lealdade e excelência, com poucos jogadores a marcarem tanto a história de um único clube como ele fez no AC Milan. O seu nome será eternamente ligado ao sucesso dos rossoneri e ao legado do futebol mundial.
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1: E agora seguimos com os gigantes adormecidos neste produto 100% palavra.
2: O Celtic Football Club é um dos clubes de futebol mais importantes e tradicionais da Escócia e do mundo. Fundado em 1887, na cidade de Glasgow, o Celtic construiu uma história repleta de sucessos nacionais e internacionais, consolidando-se como um gigante do futebol europeu, especialmente nas conquistas da década de 1960. Desde a sua fundação, o Celtic destacou-se como uma força dominante no futebol escocês, conquistando o seu primeiro título da Scottish League Championship em 1893, apenas 5 anos após ser criado. O clube rapidamente se tornou um dos mais vencedores do país, ao lado do seu maior rival, o Rangers, com quem protagonizou o famoso Old Firm, um dos derbys mais históricos e intensos do futebol mundial. O maior feito internacional do Celtic ocorreu na temporada de 1966-67, quando a equipa se tornou a primeira do Reino Unido a conquistar a Taça dos Campeões Europeus, a atual Liga dos Campeões. Sob o comando do lendário treinador Jock Stein, o Celtic, apelidado de Lisbon Lions, derrotou o poderoso Inter de Milão na final realizada em Lisboa, no Estádio Nacional, com uma vitória por 2-1. Essa conquista não foi apenas memorável pelo título em si, mas também pela forma como o Celtic jogou. A equipa adotou um estilo ofensivo em contraste com o futebol defensivo da época. Jimmy Johnson e Bobby Murdoch foram dois dos grandes destaques dessa equipa e o triunfo tornou o Celtic um dos maiores clubes da Europa e um símbolo do orgulho para o futebol escocês. Na mesma temporada, o Celtic conquistou também todos os principais troféus domésticos possíveis: a Liga Escocesa, a Taça da Liga e ainda a Glasgow Cup. Após o título europeu de 1967, o Celtic continuou a ser uma força competitiva na Europa.

0: Sevilha, a equipa foi derrotada por 3-2 pelo Futebol Clube do Porto, num jogo intenso que só foi decidido no prolongamento. O Celtic, além dos seus feitos em campo, é um clube com uma rica tradição e identidade cultural. Fundado com o objetivo de ajudar a comunidade irlandesa de Glasgow, o Celtic manteve uma forte ligação com as suas raízes católicas e irlandesas, sendo uma parte integrante da comunidade local. O clube continua a ser uma potência no futebol escocês, regularmente conquistando títulos da Scottish Premiership e mantendo-se competitivo em competições europeias. O Celtic Park, o estádio da equipa, é famoso pela sua atmosfera vibrante e apaixonada. O emblema britânico também possui uma forte base de adeptos a nível global, que seguem fielmente o clube, tanto nas competições domésticas como nas europeias, celebrando o legado de conquistas e o espírito do futebol ofensivo e competitivo que sempre os caracterizaram. Em suma, o Celtic Football Club é mais do que apenas um clube de futebol. É um símbolo de orgulho para os seus adeptos e uma das instituições mais veneradas do futebol europeu. A conquista da Taça dos Campeões Europeus de 1967 permanece o ponto mais alto da sua rica história e o legado do clube continua a ser transmitido através das gerações.
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3: Missão cumprida, vinhamos aqui para ganhar. O nosso objetivo era ganhar. Acho que na primeira parte demonstrámos isso. E na segunda parte não conseguimos mostrar tão simples como isso. Teríamos de estar mais positivos em relação ao que foi a primeira parte. Terminámos a criar, acho que na primeira parte criámos situações claras para fazer gol, inclusive mais uma bola nos ferros. Na segunda parte não entramos como queríamos. Eu avisei para aquilo que era a nossa entrada na segunda parte, porque em alguns momentos não temos gostado daquilo que são as entradas. Temos falado na segunda parte, temos falado disso.
4: Realmente conseguimos meter as ideias, algumas das ideias que trabalhámos durante a semana e desde a pré-época, e principalmente isso é uma coisa que temos que nos orgulhar contra uma equipa como o Benfica. Não interessa o resultado, eu acho que o Benfica, sendo o Benfica, não vem para aqui para empatar ou para perder, como é uma equipa que tem sempre a missão de ganhar. Então lá está, acho que isso é muito bom termos um empate contra uma equipa dessas.
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5: Ficamos a 6 minutos das 6:30.
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0: A conquista do Mundial de Sub-20 pela seleção portuguesa em 1989, realizado na Arábia Saudita, foi um dos momentos mais marcantes da história do futebol português. Este torneio, que decorreu entre fevereiro e março de 1989, culminou com a vitória de Portugal na final contra a Nigéria por 2-0 em Riad. Esta vitória significou o primeiro grande título internacional para as seleções jovens de Portugal e serviu de prelúdio para o bicampeonato, com a conquista também do Mundial Sub-20 em 1991. O caminho até à final foi repleto de desafios. Sob o comando de Carlos Queiroz, a equipa portuguesa destacou-se pela coesão e pelo talento individual dos seus jogadores, que mais tarde se tornariam referências no futebol europeu. Entre os nomes mais destacados estavam Fernando Couto, João Pinto, Paulo Sousa e Abel Silva. A fase de grupos foi superada com alguma dificuldade, mas Portugal mostrou uma defesa sólida e uma linha ofensiva criativa que foi capaz de lidar com a pressão nos momentos decisivos. No total, a equipa disputou 6 jogos até à final, demonstrando uma evolução ao longo do torneio, tanto no aspecto tático como na mentalidade competitiva. Na final disputada no King Fahd International Stadium, Portugal enfrentou uma talentosa Nigéria, que também chegava ao jogo decisivo com grande moral. A partida foi equilibrada, com ambas as equipas a terem oportunidades, mas foi no prolongamento que a seleção portuguesa conseguiu destravar o jogo. O primeiro golo surgiu dos pés de Abel Silva, que abriu o marcador para Portugal, aproveitando um cruzamento vindo da direita. Pouco depois, Jorge Couto selou o resultado ao marcar o segundo golo, garantindo a vitória por 2-0 e a consagração de Portugal como campeão mundial de sub-20. A vitória da seleção nacional não apenas deu ao país o seu primeiro título internacional no futebol, mas também revelou uma geração de jogadores que deixaria uma marca profunda no futebol português e mundial. Muitos dos atletas dessa equipa juvenil integraram a seleção principal e tiveram carreiras de sucesso, tanto em clubes nacionais como internacionais.

0: Fernando Couto, Paulo Sousa e João Pinto, por exemplo, seriam figuras essenciais em várias campanhas da seleção portuguesa nos anos seguintes. O título de 1989 foi também um catalisador para a evolução do futebol jovem em Portugal, destacando a capacidade do país em formar talentos de nível mundial. Esta geração de ouro, liderada por Carlos Queiroz, colocaria Portugal no mapa do futebol juvenil e o sucesso seria repetido dois anos depois, em 1991, com a conquista do Mundial de Sub-20, novamente, agora em Lisboa. Esses sucessos cimentaram a reputação portuguesa como uma potência emergente do futebol de formação e abriram as portas para futuros triunfos nas categorias principais.
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2: Vamos lá olhar agora para o perfil de mais um jogador aqui na primeira Rádio Desporto.
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0: Dusan Vlahovic, nascido a 28 de janeiro de 2000 em Belgrado, na Sérvia, é um avançado reconhecido pela sua imponência física, capacidade de finalização e presença na área. Iniciou a sua carreira profissional no Partizan de Belgrado, onde chamou a atenção pela sua impressionante capacidade de marcar golos desde cedo. Em 2018, Vlahovic transferiu-se para a Fiorentina, na Série A italiana, onde rapidamente se destacou como um dos jovens talentos mais promissores da Liga. Durante a temporada de 2020-2021, teve uma atuação notável, terminando como o segundo melhor marcador da Série A, o que levou a um aumento significativo no seu perfil e interesse de grandes clubes europeus. No início de 2022, Vlahovic transferiu-se para a Juventus, uma das maiores equipas de Itália. Nesse clube, continuou a demonstrar a sua qualidade, contribuindo com golos e assistências em competições nacionais e internacionais. A sua presença física e habilidade para finalizar em situações complicadas tornaram-no uma peça fundamental no ataque da equipa. Além do sucesso a nível de clubes, Vlahovic também é um jogador importante para a seleção sérvia. Fez a sua estreia internacional em 2019 e tem sido uma presença constante na equipa, ajudando a Sérvia em competições como o Campeonato da Europa e as qualificações para o Campeonato do Mundo. Mais recentemente, Vlahovic continua a ser um dos principais avançados da Juventus e um dos talentos mais promissores do futebol europeu, consolidando a sua reputação como um goleador prolífico e um jogador de classe mundial.
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1: 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São 6 da tarde e 29 minutos. 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
5: A Real Federação Espanhola de Futebol anunciou que o estádio no Olímpico na Ataturca, em Istambul, na Turquia, vai acolher a edição de 2027 da Supertaça de Espanha. A prova será discutida entre o Real Madrid, no Barcelona, a Real Sociedad e o Atlético Madrid. Na decisão surge após um processo de seleção rigoroso que avaliou 7 propostas vindas de várias partes do mundo para definir a nova cidade-sede. A Real Federação Espanhola trabalhou em conjunto com a CELA, na entidade parceira, na gestão do torneio desde a mudança para a Arábia Saudita. Na prova, no Barcelona defrontou o Atlético Madrid numa das meias finais, reservando a outra para o duelo entre a Real Sociedad e o Real Madrid. O Barcelona, que venceu a última edição, e o Real Madrid qualificaram-se como campeão e vice-campeão da La Liga, enquanto a Real Sociedad e o Atlético Madrid garantiram o seu lugar como finalistas na Taça do Rei. Este torneio, que reúne 4 dos maiores clubes do futebol na espanhol, regressará ao território saudita em 2028. A mudança pontual em 2027 acontece porque na Arábia Saudita vai receber a Taça da Ásia na mesma altura. Devido à sobreposição das datas, a Real Federação Espanhola teve de procurar um novo local para a realização da prova. Manchester City anunciou a renovação contratual com o Rabinat Jeremy Doku até 2031, com passagens por Anderlecht e Ibn-Ren. O internacional belga, de 24 anos, estendeu a ligação com o clube onde joga desde o verão de 2023. A caminho da quarta época ao serviço dos Citizens, o avançado, que esteve ao serviço da seleção belga no Mundial 2026, soma 22 golos em 131 jogos. Assume que tem adorado o tempo que tem passado pela formação do Manchester City e, por isso mesmo, agradece a nova oportunidade dada para que continue a demonstrar todo o seu talento ao serviço desta formação de Manchester. O Fluminense anunciou que Luís Zubeldia já não é treinador do Tricolor. O Fluminense informou assim que Zubeldia não está mais à frente do comando técnico da equipa. Também deixam no clube nos auxiliares Maxi Cobera, Carlos Gruezo, assim como também Alessandro Escobar e o preparador físico Lucas Vivas. O clube agradece aos profissionais por toda a dedicação ao longo do trabalho realizado neste clube e deseja sucesso na sequência das suas carreiras. Pode ler-se na nota publicada pelo clube. O treinador argentino não resistiu à série de maus resultados, na última vitória da equipa, num jogo oficial ocorreu a 28 de maio, diante do Deportivo La Gaira, da Venezuela, para a Taça Libertadores. A decisão surge 2 dias após o nulo, com o Independiente Rivadavia, da Argentina, no jogo da primeira mão dos oitavos de final da Libertadores. Marcão assumirá no comando técnico do Fluminense, num jogo deste próximo sábado, frente ao Palmeiras do português Abel Ferreira, no Maracanã, a contar para no campeonato brasileiro. O Besiktas deu a conhecer a contratação de Dusan Vlahovic, o avançado de 26 anos, que termina o contrato com o Juventus, despontou no Parque do país natal, passou ainda pelos italianos da Fiorentina antes de se juntar à Juve na época desportiva 2021-2022. Na época passada, Vlahovic marcou 10 golos e fez 2 assistências em 23 jogos. O internacional pela Sérvia, rumo assim à Turquia, para reforçar o Besiktas, que terminou na 4ª posição da última edição da Liga Turca. O treinador Xavier Hernández, o novo selecionador dos Países Baixos, na Federação de Futebol dos Países Baixos, deu a conhecer que Xavi assinou um contrato válido até 2030, ano em que o Mundial será jogado em Espanha, Portugal e Marrocos. No nome de Roberto Martínez, ex-selecionador de Portugal, chegou a ser falado, mas na escolha final dos responsáveis da Laranja Mecânica, recaiu noutro espanhol. O espanhol Rabinejo, jogador e treinador do Futebol Clube Barcelona, iniciou a carreira de treinador em 2019-2020, época em que sucedeu a Jesualdo Ferreira no comando técnico do Al Sadd, equipa do Qatar, que também representou nos últimos 4 anos da carreira após deixar o Futebol Clube Barcelona. Em 2021-2022, regressou ao clube catalão, onde foi uma vez campeão. No currículo de treinador de Xavi, soma 10 troféus, 8 dos quais no Qatar. O técnico Xavi Hernández estava sem treinar desde o verão de 2024, quando deixou o Barça ao cabo de 3 temporadas. Hassan acabou oficializado como reforço do Celtic. O jogador esteve em destaque no Argentina e Egito do Mundial 2026, com lances individuais de fino recorte técnico e assistência para no gol de Zico. O atleta abandona no Oviedo, onde passou as últimas 2 temporadas, e assina por 4 temporadas, com outra de opção pelo pentacampeão da Escócia, onde será companheiro de equipa do português Jota. Este é um momento muito especial para os jogadores, assumindo que espera sobretudo dar conta ainda mais da sua qualidade enquanto jogadores ao serviço desta equipa. O avançado egípcio de 24 anos, na festa sim a camisola 23 no emblema de Glasgow, que lidera na Liga Escocesa. A imprensa britânica avança com negócio, ficou fechado por uma verba, na rondar os 10 milhões e meio de euros. A capa de Atenas perdeu a supertaça da Grécia para o Ofi Creta, após penaltis, com triunfo por 5-4. Depois do encontro ter terminado empatado a 2 bolas, o português Filipe Relvas alinhou no 11 titular no ex-Benfica Lucas Ovidos, ainda adiantou o campeão grego aos 38 minutos, mas o Ofi Creta, que ganhou a taça na época passada, deu a volta na segunda parte com os golos de Atanasios Androlos aos 69 minutos, assim como Constantinos aos 76 minutos. Ambos na passe de Aitor acabaram também por dar um contributo importante quando tudo parecia resolvido ao minuto 90+8. No angoleno, Gini reacendeu a esperança dos atenienses em conquistar o troféu ao fazer o 2-2, que obrigou ao desempate por penaltis. Já na Bamba Varga, do AEK de Atenas, foi o único a desperdiçar, originando assim o triunfo do Ofi Creta por 5-4, que assim conquistou a supertaça da Grécia pela primeira vez na sua história.
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2: E seguimos agora nesta emissão com mais um craque da Liga Portuguesa.
15: Fari Faye, conhecido simplesmente como Fari, é um dos jogadores mais icónicos que passaram pelo Boa Vista, tornando-se uma figura querida entre os adeptos do clube do Bessa. Natural do Senegal, Fari chegou a Portugal no final dos anos 90, começando a sua carreira na Académica de Coimbra e depois no Beira-Mar. No entanto, foi no Boa Vista que o avançado deixou uma marca especial, tanto pela sua garra em campo como pela longevidade no clube, onde se tornou um símbolo de dedicação e amor à camisola. O avançado ingressou no Boa Vista em 2013 e permaneceu durante várias épocas, vivendo momentos de altos e baixos que incluíram a queda do clube para divisões inferiores devido a problemas financeiros e administrativos. Em campo, o senegalês destacava-se pela sua força física, velocidade e espírito de luta, características que faziam dele um jogador incansável e uma constante ameaça para as defesas adversárias. Apesar de não ser um goleador prolífico, a sua entrega e trabalho árduo o tornaram-no numa peça fundamental na equipa, tanto nas competições nacionais como nas europeias. A relação de Fari com os adeptos boavisteiros foi um dos pontos altos da sua carreira. O avançado senegalês conquistou o respeito dos fãs, não apenas pelo seu desempenho em campo, mas também pela lealdade demonstrada ao clube, mesmo nos momentos mais difíceis. A sua ligação ao Boa Vista manteve-se sólida, mesmo nas épocas de crise, com Fari a assumir uma postura de líder e de exemplo para os colegas, sendo visto como um verdadeiro capitão dentro e fora das quatro linhas. Ao longo da sua carreira no Bessa, Fari jogou quase 200 de jogos com a camisola achatrezada, apontando 48 golos dos 163 que registrou durante o seu percurso no futebol. Mesmo após pendurar as chuteiras, a sua ligação ao Boa Vista permaneceu viva, com Fari a ser lembrado como um símbolo de resiliência e dedicação ao emblema achatrezado. A sua trajetória nos boavisteiros é uma história de superação e lealdade que reflete o espírito batalhador do clube, fazendo de Fari uma figura inesquecível na história recente do futebol português.
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2: E agora seguimos com os craques mundiais neste produto 100% palavra.
15: Marco Van Basten é considerado um dos maiores avançados da história do futebol mundial, tanto pelo seu talento técnico como pela sua capacidade de marcar golos decisivos em momentos cruciais. Nascido a 31 de outubro de 1964, em Utrecht, nos Países Baixos, desde cedo demonstrou um talento inato para o futebol, seguindo os passos do pai, Joop Van Basten, que também jogara profissionalmente. O jovem Marco começou a jogar no clube local, o Utrecht, mas rapidamente atraiu a atenção do Ajax, um dos gigantes do futebol neerlandês, onde ingressou aos 16 anos. Foi no Ajax que Van Basten começou a destacar-se no cenário do futebol internacional. Fez a sua estreia na equipa principal em 1982, substituindo ninguém menos que o Johan Cruyff, uma das maiores lendas do clube. A transição não poderia ter sido melhor. Van Basten não só mostrou que estava à altura do desafio, como rapidamente se tornou o novo talismã da equipa. Na sua primeira temporada completa, em 1983-84, conquistou a sua primeira bota de ouro como o melhor marcador da Eredivisie, com 28 golos, um feito que repetiria várias vezes. A sua capacidade de finalização era extraordinária, combinando técnica refinada, inteligência tática e uma incrível habilidade acrobática que lhe permitia marcar golos de todos os ângulos e em todas as circunstâncias. Pelo Ajax, Van Basten conquistou 3 campeonatos neerlandeses, 3 taças dos Países Baixos e, em 1987, a Taça das Taças, onde marcou o único golo na final contra o Lokomotiv Leipzig, em Atenas. A sua carreira nos Países Baixos Bastos terminou com um impressionante registro de 128 golos em 133 jogos pelo clube de Amsterdão. Em 1987, Van Basten transferiu-se para o AC Milan, um dos maiores clubes da Europa, que já contava com outros dois dos maiores talentos neerlandeses, Ruud Gullit e Frank Rijkaard. Sob o comando do lendário treinador Arrigo Sacchi, o Milan formou uma das melhores equipas de todos os tempos, com Van Basten como o principal goleador. A sua chegada ao futebol italiano foi inicialmente marcada por dificuldades devido a uma grave lesão no tornozelo, mas após a recuperação, Van Basten mostrou porque era considerado um dos melhores da sua geração. Nos anos seguintes, ajudou o Milan a conquistar dois títulos da Taça dos Campeões Europeus, em 1989 e 1990, além de quatro campeonatos italianos. Na final de 1989, Van Basten marcou dois golos na vitória por 4-0 sobre o Steaua Bucareste, numa das exibições mais dominantes de uma equipa na história do futebol europeu. O avançado continuava a impressionar com a sua técnica, visão de jogo e, claro, com a sua capacidade de concretização. Um dos momentos mais memoráveis da sua carreira aconteceu ao serviço da seleção neerlandesa no Campeonato Europeu de 1988, na Alemanha. Van Basten foi o herói da competição, terminando como melhor marcador com 5 golos, incluindo o golo decisivo na final contra a União Soviética, um remate de primeira quase sem ângulo, que é considerado um dos melhores golos da história das grandes competições. A sua exibição nesse torneio valeu-lhe a primeira das suas três bolas de ouro em 1988, 89 e 1992, reafirmando o seu estatuto como o melhor jogador do mundo naquela época. Infelizmente, a carreira de Van Basten foi encurtada devido a sucessivas lesões no tornozelo, culminando na sua reforma precoce aos 30 anos em 1995. O último jogo oficial aconteceu na final da Liga dos Campeões de 1993, onde o Milan foi derrotado pelo Marselha. Apesar das tentativas de recuperação, as lesões impediram de continuar a jogar ao mais alto nível, encerrando a carreira de um dos maiores talentos que o futebol já viu. Apesar de um percurso abreviado, Marco Van Basten deixou uma marca indelével no futebol mundial. A sua combinação de elegância, poder e precisão fizeram dele uma verdadeira gazela nos relvados. Tanto no Ajax como no Milan, Van Basten construiu um legado que perdura até hoje e os seus feitos pela seleção dos Países Baixos consolidaram o seu lugar na história. Mais tarde, após encerrar a carreira como jogador, ainda teve passagens como treinador, incluindo a seleção neerlandesa, mas será sempre lembrado pelos seus feitos dentro das quatro linhas.

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2: O Stade de Reims, fundado em 1931, é um dos clubes mais emblemáticos da história do futebol francês. Durante as décadas de 1940 e 1950, a equipa dominou o cenário nacional e europeu, estabelecendo-se como uma potência que rivalizava com os maiores clubes do continente. Sob a liderança do carismático treinador Albert Batteux, o Reims viveu a sua era dourada, marcada por um futebol elegante e ofensivo e por um elenco que contava com alguns dos maiores talentos da história do futebol francês, como Raymond Kopa e Juste Fontaine. A ascensão do Stade Reims começou após a Segunda Guerra Mundial, quando o clube conseguiu conquistar o seu primeiro título da Liga em 1949. Este foi o primeiro de 6 títulos que o clube arrecadaria nas décadas seguintes, consolidando a sua supremacia no futebol francês. Com um estilo de jogo fluido, apoiado com uma sólida organização tática, o Reims rapidamente se tornou uma força dominante. Durante os anos de ouro do clube, não foram apenas os títulos nacionais que se acumularam. A instituição foi também pioneira no cenário europeu, alcançando a final da primeira Taça dos Clubes Campeões Europeus, em 1956. Essa mesma final de 1956, jogada contra o poderoso Real Madrid, foi uma das mais emocionantes da história do futebol. O Stade Reims começou de forma brilhante, marcando 2 golos cedo, mas acabou por ser derrotado por 4-3 num jogo memorável. Apesar do desfecho, essa campanha europeia foi um marco para o clube e uma prova da sua qualidade no contexto internacional. Raymond Kopa, a estrela da equipa, destacou-se tanto que após essa final foi contratado pelo próprio Real Madrid, onde se tornaria um dos maiores ícones do futebol mundial. Sem Kopa, o Reims não desmoreceu e voltou a atingir a final da Taça dos Campeões em 1959, mas novamente o Real Madrid seria o carrasco, vencendo por 2-0. No entanto, essa era do Stade Reims não foi apenas marcada por derrotas nas finais europeias. A equipa conseguiu conquistar inúmeros títulos nacionais e estabelecer um estilo de jogo admirado em toda a Europa. O sistema ofensivo, baseado na criatividade e velocidade, era algo revolucionário para a época e muitos dos jogadores da equipa acabaram por brilhar também ao serviço da seleção francesa. Juste Fontaine, por exemplo, tornou-se um dos maiores avançados da história do futebol, imortalizando-se ao marcar 13 golos no Mundial de 1958, um recorde que ainda hoje permanece. O sucesso do Stade Reims na década de 1950 deve-se em grande parte à visão de Albert Batteux, que conseguiu criar uma equipa altamente competitiva e atrativa. O clube era uma fábrica de talentos, fornecendo jogadores de classe mundial tanto para a seleção francesa como para os principais clubes europeus. Contudo, o declínio começou a fazer-se sentir no início dos anos 1960, à medida em que os principais jogadores se foram retirando ou transferindo para outras equipas. Sem a força das suas estrelas e com a crescente competição, o Stade Reims começou a perder a sua influência tanto no plano nacional como internacional. Nos anos 70, o clube já não conseguia competir ao mais alto nível e acabou por descer de divisão. A queda foi abrupta e o Stade Reims, que outrora dominara o futebol francês, passou por longos períodos de obscuridade, navegando entre as divisões inferiores do futebol gaulês. Mesmo assim, o legado da equipa imortal dos anos 50 e 60 nunca foi esquecido e o nome Stade Reims continuou a ser sinónimo de glória e história. Foi apenas no século XXI que o clube começou a reerguer-se. Depois de longos anos afastados da Ligue 1, o Stade Reims começou a primeira divisão do futebol francês em 2012, com uma nova geração de jogadores e a ambição de recuperar algum do prestígio perdido. Embora longe dos dias de glória das décadas de 50 e 60, o clube tem-se estabelecido como uma presença regular na Liga Francesa, procurando recuperar a sua identidade histórica e reconquistar o respeito que outrora tinha.
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2: A equipa do Torino, dos anos 40, imortalizada como Il Grande Torino, permanece até hoje como uma das maiores lendas do futebol italiano e mundial. Dominadora, praticamente invencível e formada por jogadores de uma qualidade técnica e tática ímpar, esta equipa transformou o Torino num verdadeiro colosso do futebol, conquistando 5 títulos consecutivos da Série A entre 1942 e 1949. Contudo, a sua história não é apenas de glória dentro das quatro linhas, mas também de uma tragédia imensa que chocou o mundo desportivo e deixou uma marca eterna no futebol. O desfecho trágico da equipa no desastre aéreo de Superga em 1949 selou o fim de uma era brilhante de forma abrupta e dolorosa. A equipa começou a tomar forma durante os primeiros anos da década de 1940 sob a presidência de Ferruccio Novo. Novo, um visionário que ambicionava transformar o Torino num clube de topo, investiu pesadamente em jogadores talentosos e trouxe métodos modernos de treino que eram inovadores para a época. O resultado foi uma equipa de futebol que não só jogava um futebol técnico e de ataque, mas também se destacava pela disciplina tática e pelo trabalho coletivo. Entre as estrelas que faziam parte deste esquadrão lendário estavam Valentino Mazzola, capitão e líder incontestável, e jogadores como Ezio Loic, Franco Ossola e Virgilio Maroso. Mazzola, em particular, era visto como o coração e a alma da formação, um médio ofensivo que combinava habilidade técnica com uma capacidade de liderança inspiradora. O Torino começou a dominar o futebol italiano em 1942, ao conquistar o primeiro de 5 scudetti consecutivos. Naquela época, a Série A estava repleta de equipas fortes, mas nenhuma conseguia rivalizar com o grande Torino. A equipa jogava com uma intensidade e fluidez que poucos adversários conseguiam igualar e nos jogos em casa, no Estádio Filadélfia, o Torino era praticamente imbatível. A sua técnica ofensiva, onde a equipa atacava constantemente com todos os seus jogadores, era revolucionária para a época e esta abordagem garantiu-lhes vitórias avassaladoras e espetáculos inesquecíveis. Na temporada de 1947-48, por exemplo, o Torino marcou 125 golos em 40 jogos, algo absolutamente notável e que demonstrou o poder ofensivo desta formação. Um dos segredos do sucesso do grande Torino residia no entrosamento entre os seus jogadores, muitos dos quais que representavam também a seleção nacional italiana. Em determinado momento, a equipa titular da Itália era composta por 9 jogadores do Torino, um feito que nunca mais foi igualado na história do futebol mundial. A influência do grande Torino na seleção foi tal que na década de 40 a equipa nacional italiana dependia quase exclusivamente da qualidade e da organização desta geração dourada de jogadores. Sob a liderança de Mazzola, o Torino combinava uma defesa sólida com um ataque brilhante e incansável. A versatilidade tática da equipa e a sua capacidade de alternar entre diferentes estilos de jogo tornaram-na uma máquina de vitórias. No entanto, a história gloriosa do grande Torino seria interrompida tragicamente a 4 de maio de 1949. Naquele dia fatídico, o avião que transportava a equipa de regresso a Turim, após um jogo amigável contra o Benfica, despenhou-se na colina de Superga, perto da cidade. O desastre matou todos os 31 ocupantes a bordo, incluindo os 18 jogadores da equipa. A tragédia abalou profundamente o mundo do futebol e a Itália entrou num estado de luto nacional. O desastre da Superga não foi apenas uma perda para o Torino, mas para todo o futebol italiano, que viu desaparecer uma geração inteira de jogadores talentosos e promissores num único e devastador momento. A perda do grande Torino foi um golpe para o qual o clube demoraria décadas a recuperar. Mesmo após o desastre, o Torino foi declarado campeão da Série A de 1948-49, em sinal de respeito pela sua supremacia durante toda a temporada. As equipas adversárias jogaram os últimos jogos da época com as equipas de júniores, em homenagem aos falecidos jogadores. No entanto, o vazio deixado por este acidente foi incomensurável, tanto para os adeptos do Torino como para o futebol em geral. O legado desta equipa, no entanto, nunca foi esquecido e a formação é recordada anualmente com milhares de adeptos a subirem até à Basílica de Superga para prestar homenagem àqueles que perderam a vida. O impacto desta tragédia perdura até hoje, não apenas na memória coletiva do clube, mas também na história do futebol. O grande Torino foi mais do que uma equipa vencedora. Representava a esperança e a alegria de um país que ainda estava a recuperar das feridas da Segunda Guerra Mundial. No campo, era uma equipa que jogava com elegância e uma sede insaciável de vitória. Fora dele, era símbolo de união e trabalho em equipa. A sua trágica morte imortalizou-os como lendas e a sua história continua a inspirar gerações de adeptos e jogadores, sendo contada com um misto de admiração e tristeza. A memória do grande Torino é um lembrete poderoso de como o futebol pode ser, ao mesmo tempo, uma fonte de alegria e uma arena de tragédia, onde os sonhos podem ser destruídos no instante. Mesmo passados mais de 70 anos, a figura do grande Torino permanece inalterada. Para muitos, aquela equipa foi a melhor de sempre em Itália, uma equipa que poderia ter alcançado ainda mais feitos se não tivesse sido tragicamente interrompida. Até hoje, o clube e os seus adeptos celebram a herança deixada por essa geração e a grandeza do Torino, tal como o nome indica, continuará a ecoar na história do futebol para sempre.
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5: Muito feliz, estamos todos, não só eu, acho que o grupo todo, por voltarmos ao Alvalade. Em relação ao adversário, a mim, especialmente, passei naquela casa, é um jogo sempre especial de alguma forma, uma equipa que tem uma paixão diferente, obrigatoriamente os jogadores que representam sentem e sabem aquilo que é a paixão de Vitória.
6: Estamos a viver essa camisola 24 horas por dia e queremos muito sentir essa vibração e sabemos que com essa união que vamos ter em todos os jogos, estaremos sempre mais perto da vitória. Portanto, muito ansioso por esse momento de forma positiva.
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1: 6 minutos para as 19.
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1: E agora seguimos com o perfil do jogador neste produto 100% palavra.
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2: Bruno Fernandes, nascido a 8 de setembro de 1994 na Maia, é um médio ofensivo conhecido pela sua visão de jogo, capacidade de passe e precisão nos remates. Iniciou a sua carreira profissional no Boa Vista e rapidamente se destacou no futebol português. Em 2012, ainda nas camadas jovens, transferiu-se para o Novara, da Série B italiana, onde continuou a demonstrar o seu talento. A sua performance chamou a atenção de clubes maiores e em 2016 Bruno Fernandes assinou pela Udinese. No entanto, foi no Sporting, onde chegou em 2017, que se tornou uma estrela internacional. Na temporada de 2018-2019 foi o melhor marcador da Liga Portuguesa e ajudou o Sporting a conquistar a Taça de Portugal. Em janeiro de 2020, Bruno Fernandes viria a transferir-se para o Manchester United, onde no clube inglês rapidamente se estabeleceu como um dos jogadores-chave, contribuindo com golos e assistências cruciais e ajudando a equipa a alcançar a final da Liga Europa em 2021. A sua capacidade de influenciar o jogo e a sua versatilidade no meio-campo foram amplamente reconhecidas, tornando-o um dos melhores médios ofensivos da Premier League. Além do sucesso a nível de clubes, Bruno Fernandes também é uma peça fundamental na seleção portuguesa. Fez a sua estreia internacional em 2017 e tem sido uma presença constante, contribuindo para a equipa em competições importantes, incluindo o Campeonato de Europa e a Liga das Nações. Nesta altura, continua a ser um jogador influente no Manchester United e na seleção, solidificando a sua reputação como um dos melhores médios da sua geração.
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2: Vítor Damas, nascido a 8 de outubro de 1947 em Lisboa, é amplamente considerado um dos maiores guarda-redes da história do futebol português e uma das maiores lendas do Sporting Clube de Portugal. Com uma carreira que se estendeu por mais de duas décadas, Damas é muitas vezes referido como Eusébio das Balizas, um apelido que sublinha a sua relevância e impacto no futebol nacional, semelhante àquele que Eusébio teve como avançado. Damas iniciou a sua ligação ao Sporting nas camadas jovens, tendo ingressado no clube de Alvalade aos 14 anos. A sua estreia pela equipa principal aconteceu em 1966, ainda com apenas 19 anos, e rapidamente se afirmou como titular. Foi o guarda-redes principal da equipa leonina durante grande parte das décadas de 1960 e 70, disputando 332 jogos na sua primeira passagem pelo clube. Damas destacava-se pela sua agilidade e reflexos rápidos, que o tornaram uma referência entre os guarda-redes da sua época, tanto em Portugal como na Europa. Além do seu talento individual, foi fundamental nas conquistas do Sporting durante a sua carreira. Na primeira passagem pelo clube, conquistou dois campeonatos nacionais em 65-66 e 69-70 e uma Taça de Portugal em 70-71. A sua presença na baliza era sinónimo de segurança para a equipa e o seu estilo de jogo foi revolucionário para a posição de guarda-redes em Portugal, onde se destacou por ser um dos primeiros a atuar fora da pequena área, utilizando os pés para ajudar no processo defensivo. Em 1976, Vítor Damas decidiu procurar novos desafios e transferiu-se para o Racing Santander, em Espanha, onde permaneceu por três temporadas. Durante a sua passagem pelo futebol espanhol, o seu nome continuou a ser respeitado, sendo titular absoluto na equipa espanhola. Após a sua experiência internacional, retornou a Portugal, onde jogou no Vitória Sport Clube e no Portimonense, antes de regressar ao Sporting em 1984 para encerrar a sua carreira. Na segunda passagem por Alvalade, Damas conseguiu manter um nível elevado, mesmo já com mais de 35 anos. Esteve presente em mais de 114 jogos nessa fase final da carreira pelo Sporting e conseguiu o feito de se tornar o jogador com mais partidas oficiais pelo clube, superando a marca de 436 jogos, um recorde que se manteve por vários anos. Apesar de não ter conquistado mais títulos nessa fase, o seu retorno foi celebrado pela massa associativa, que via em Damas não apenas um jogador, mas o símbolo do emblema. A nível de seleção, Damas também teve uma carreira longa e respeitada, somando 29 internacionalizações para Portugal. Esteve presente em momentos importantes, incluindo a campanha de qualificação para o Mundial de 86, já no final do seu percurso. Foi sempre reconhecido pela sua classe e liderança dentro de campo. Mais tarde, retirou-se em 1989, aos 41 anos, e permanece uma figura icónica do futebol português. O Sporting honrou o seu legado ao dar o seu nome a uma das portas do estádio José Alvalade e a sua memória continua a ser celebrada pelos adeptos leoninos e pelos entusiastas do futebol em Portugal.
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8: São 7 da tarde. 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
9: Quer o Sporting Clube Benfica, como o Sporting Clube de Braga cumpriram e garantiram a passagem ao play-off, no caso do Benfica, de acesso à fase de Liga da Liga Europa, no caso do Sporting Clube de Braga, de acesso à fase de Liga da Liga na Conferência. Mas começando pelo jogo do Sporting Clube Benfica, na equipa encarnada, empatou uma bola com a formação do Arts na Escócia, e o jogo da segunda mão, da terceira pré-eliminatória, já depois de ter goleado na primeira mão por 6-1 na Luz, garantindo assim a passagem ao play-off da Liga Europa. Os encarnados apresentaram-se em Edimburgo, com o meia equipa renovada, destaque para a inclusão do jovem José Neto na lateral esquerda. No Benfica, nos chegou a estar a perder, após o golo apontado por Thomas Magnussen, aos 77 minutos, mas apenas por 2 minutos, com o Luque Bacchio a fazer o empate aos 79 minutos, que permitiu assim a passagem à eliminatória seguinte no final da partida. O técnico do Benfica, Marco Silva, admitiu alguma falta de agressividade da sua equipa durante todo o jogo.
10: Em relação ao jogo e o que foi dito pelo Dodi, é uma realidade, missão cumprida, vínhamos aqui para ganhar, o nosso objetivo era ganhar, acho que na primeira parte demonstrámos isso, e na segunda parte não conseguimos mostrar tão simples como isso, teríamos de estar mais positivos em relação ao que foi a primeira parte, tornámos a criar, acho que na primeira parte criámos situações claras para fazer golo, inclusive mais uma bola nos ferros, na segunda parte não tanto, não entrámos como queríamos, eu avisei para aquilo que era a nossa entrada na segunda parte, porque em alguns momentos não temos gostado daquilo que são as entradas, temos falado na segunda parte, temos falado disso, alertei, não entramos bem, mas há que reconhecer que com 7 alterações neste momento da temporada, mais uma vez ficou provado que alguns destes jogadores ainda não têm condição para jogar 90 minutos, é claro, para jogar como nós queremos jogar e vamos ter que jogar, hoje a nossa pressão não funcionou tão bem, não fomos uma equipa tão pressionante como temos sido, e para pressionar tem que sair das pernas, tem que sair do corpo, e nós temos que conseguir fazê-lo, e naturalmente alguns jogadores que jogaram este jogo têm características individuais próprias, e eles têm que naturalmente crescer em termos físicos para dar à equipa aquilo que eu quero que deem à equipa, e hoje ficou provado isso, que alguns deles ainda não estão com a condição física, como eu falei, 7 alterações, possivelmente a linha de 4 que jogou esta noite, vamos ver, mas se calhar não vai jogar mais nenhum jogo durante a temporada.
9: Já do lado dos jogadores da na formação do Arte, bem conhecido português, Cláudio Braga, acabou por admitir que foi uma boa exibição da sua equipa, apesar da eliminação e da falha da chegada até nesse play-off de acesso à fase de liga da Liga Europa.
11: Realmente conseguimos meter as ideias, algumas das ideias que trabalhámos durante a semana e desde a pré-época, e principalmente isso é uma coisa que temos que nos orgulhar contra uma equipa como a Benfica. Não interessa o resultado, eu acho que o Benfica, sendo o Benfica, não vem para aqui para empatar ou para perder, como é óbvio, é uma equipa que tem sempre a ambição de ganhar, então lá está, acho que isso é muito bom termos um empate contra uma equipa das.
9: Contas feitas nos dias 20 e 27 de agosto, o Benfica irá defrontar os dinamarqueses da formação do Aarhus, relegados das rondas preliminares da Liga dos Campeões, eliminados pelos Azeris do Sabah. Já o Sporting Clube de Braga também registrou empate, desta feita sem golos, no segundo encontro, fora de portas, contra o Dinamo de Minsk, após ter vencido por uma bola a zero em casa, portanto, assim para o play-off de acesso à fase de liga da Liga Conferência. Após o triunfo na Pedreira, no primeiro jogo, com gol de Ricardo Horta, nos precarenses, foram precisamente até na Bulgária, na Campo Neutro, para os bielorrussos empatar sem golos, num resultado que permite assim a passagem da equipa precarense até nesse play-off derradeiro. A equipa portuguesa está assim no derradeiro play-off e defronta na formação do Áustria de Viena no play-off de acesso à fase de liga da Liga Conferência. A segunda jornada da Primeira Liga Portuguesa abre-se durante esta sexta-feira com o embate que coloca frente a frente a equipa do Sporting diante do Vitória Sport Clube, duas equipas que não conseguiram vencer na primeira jornada. Na equipa do Sporting acabou por empatar a duas bolas, diante da turma do Estrela da Amadora, enquanto que o Vitória Sport Clube acabou derrotado nessa na primeira jornada, diante da formação do Futebol Clube Arouca, por uma bola a zero, tentando as duas equipas conquistar os três pontos numa jornada nesta época desportiva 2026-2027. Na divisão esta na partida do lado do Sporting, que soma um ponto na tabela classificativa. No Rui Borges espera um encontro difícil diante do Vitória Sport Clube.
5: Muito feliz, estamos todos, não só eu, acho que o grupo todo, por voltarmos ao Alvalade. Em relação ao adversário, a mim, especialmente porque passei naquela casa, é um jogo sempre especial de alguma forma, uma equipa que tem uma paixão diferente, obrigatoriamente os jogadores que representam sentem e sabem aquilo que é a paixão do Vitória. Uma equipa que perdeu, é certo, na primeira jornada, mas foi a equipa que mais rematou, a equipa que mais cruzamentos fez sobre a área. É uma equipa jovem, mas uma equipa muito competitiva, um bom treinador, um treinador novo, um treinador que as suas equipas são muito bem organizadas a termos defensivos. Se calhar noutros momentos eram equipas de mais transição. Acredito que amanhã aqui ou ali também o Vitória o possa ser, mas é uma equipa que, por tudo que é o seu passado, que é a sua existência, é um clube que vai querer dividir o jogo, uma boa equipa, uma equipa que nos causará problemas com toda a certeza, mas nós também estamos num processo de crescimento, queremos ser melhores, queremos ganhar, primeiro jogo em casa da época para o campeonato, ter essa confiança, ter essa capacidade de sair sobre um bom Vitória, mas com os três pontos para o nosso lado.
9: Já do lado da equipa do Vitória Sport Clube, Tiago Margarido aposta na união de toda a equipa como segredo para um bom resultado na deslocação até ao estádio de Alvalade.
6: Nós estamos ansiosos por sentir essa vibração, essa paixão, porque esta camisola não se veste, essa camisola vive-se, e nós estamos a viver essa camisola 24 horas por dia e queremos muito sentir essa vibração, e sabemos que com essa união que vamos ter em todos os jogos estaremos sempre mais perto da vitória, portanto, muito ansioso por esse momento, de forma positiva.
9: Duelo entre Sporting e Vitória Sport Clube, agendado para nesta sexta-feira pelas 20h15 da noite, a partida que abre as contas da segunda jornada da Primeira Liga na Portuguesa. Recordar-te que na equipa de arbitragem temos como árbitro principal David Silva, assistido por Carlos Campos, e José Pereira, no quarto árbitro Flávio Duarte, na VAR Manuel Oliveira e assistente do VAR Inácio Pereira, na Sporting Vitória Sport Clube, às 20h15 da noite desta sexta-feira, partida para acompanhar com relato no YouTube da Golo FM. As equipas de arbitragem da segunda jornada da Primeira Liga foram dadas a conhecer pelo Conselho de Arbitragem da Federação Portuguesa de Futebol e, desde logo, o árbitro João Pinheiro, que esteve no Mundial 2026, o juiz do duelo entre Casa Pia e Benfica, enquanto que Miguel Fonseca dirige a deslocação do Futebol Clube Porto Vila de Conte, em duelo marcado para neste sábado pelas 20h30 da noite. Detalhamos então as equipas de arbitragem, começando pelo Alverca Estrela da Amadora, com a arbitragem de José Bessa, assistido por Hugo Santos, Ângelo Carneiro, quarto árbitro Inês Andrade, VAR na Rui Oliveira, e assistente do VAR na Fábio Monteiro, no Académico de Viseu de Santa Clara, arbitragem de João Gonçalves, assistido por Pedro Ribeiro e Miguel Martins, quarto árbitro, Nené Afonso, na VAR na Tiago Martins e assistente do VAR, Cátia Abna Tavares. No Rio Ave, Futebol Clube Porto, arbitragem de Miguel Fonseca, assistido por João Martins, Ibn André Ibn Costa, no quarto árbitro, Cláudio Pereira, assistente do VAR, André Campos, e no VAR, temos Cláudia Ribeiro, no Nacional de Estoril Praia, arbitragem de Bruno Costa, na consistência de Luís Costa e João Morte, no quarto árbitro, Zoni Rodrigues, no VAR, Rui Soares, e assistente do VAR, Márcio Nascimento, no Arouca Moreirense, arbitragem de André Narciso, assistido por André Botelho e Ruben Silva, quarto árbitro, Ricardo Baixinho, VATSAP na Ricardo Moreira, assistente do VATSAP na Ricardo Luz, no Famalicão Marítimo. Temos arbitragem de Miguel Nogueira, assistido por Paulo Brás e Nuno Pires. Quarto árbitro, na José Rodrigues, na VATSAP Manuel Mota, assistente do VAR Paulo Miranda. No Sporting Clube de Braga, Gil Vicente, arbitragem de Fábio Veríssimo, assistido por Pedro Mota e Hugo Ribeiro. Quarto árbitro, Vítor Lopes, VATSAP na João Malheira Pinto e assistente do VAR Pedro Sousa. E no duelo entre na Casa Pia Benfica, temos arbitragem então de João Pinheiro, com assistência de Luciano Maia, Hugo Marques, na quarto árbitro, na Gonçalo Neves, VAR Rui Costa e assistente do VAR Tiago Leandro. Futebol Clube do Porto e Roma aproximaram-se de um acordo com vista na transferência de Rodrigo Mora, mas a discussão das condições que podem tornar-se obrigatória na opção de compra empurrou as negociações na posição dos dragões. É claro, o Roma vai ao encontro das pretensões definidas pela SAD, que quer estabelecer termos fáceis de obrigação da cláusula de aquisição, onde o dossiê pode mesmo não seguir em frente, acabando por cair. O Futebol Clube do Porto rejeitou todos os moldes do negócio sugeridos pelos Chiellarossi e avançou com uma espécie de contraproposta, um empréstimo mediante pagamento de uma taxa de 10 milhões de euros, acrescido de uma opção de compra de 40 milhões de euros bónus e, eventualmente, percentagem de futura venda, que pode passar a obrigatória se determinadas metas forem cumpridas. E é precisamente este último ponto que está a gerar discordância entre os dois clubes. O Futebol Clube do Porto continua disponível para discutir com a Roma uma eventual solução que satisfaça todas as partes e que possa culminar na mudança de mora para a capital italiana, mas nesta fase terão que abnecer os Gelorossi e abordar novamente os dragões para que o dossiê conheça novos avanços, com Jorge Mendes a trabalhar diretamente no mesmo. André Villas-Boas não vai abdicar do que entende ser justo pela transferência de um dos maiores talentos do plantel, uma verba global a bater nos 50 milhões de euros ou mais, que envolvendo a tal opção de compra, terá de ser acompanhada de uma alta probabilidade de ativação mandatória, assegurando de certa forma no encaixe idealizado pela SAD azul e branca. Por isso, a Clube na Portista entende que os objetivos diretamente ligados na futura aquisição de Mora por parte da Roma não podem sustentar-se em cenários irrealistas ou de difícil concretização, como por exemplo na conquista do título da Série A, que há muito escapa a esta equipa. No meio de tudo isto, que Gasperini quer contar com Mora no seu plantel. O jovem criativo, por sua vez, deseja maior regularidade de jogo e não atento no clube do coração, vê com bons olhos a possibilidade de mudar de artes, mas na pedra para partir na mesa das conversações, e até ver no Camisola 86, onde tem-se as ordens de Farioli, de olho no jogo do próximo sábado, frente à formação do Rio Ave. Francesco Farioli já fez saber, junto da estrutura diretiva do Futebol Clube do Porto, que pretende mais um médio, na caso se concretize a saída de Rodrigo Mora. Neste verão, o treinador já definiu o perfil desejado. Na saindo do Camisola 86, deverá chegar ao Dragão mais um reforço com características que se aproximem das de Froholt, forte no ponto de vista físico e com capacidade de chegada na área, idealmente com dotes de finalização. Nessa lógica, no nome de Timbor, foi apontado como alvo dos portistas. Contudo, algo que foi possível apurar nas negociações, ainda estão numa fase muito inicial e, portanto, tudo irá depender do futuro que possa calhar para Rodrigo Mora, no que diz respeito à sua continuidade ou saída do Futebol Clube do Porto. Por outro lado, Rodrigo Mora não vai, de forma alguma, forçar na saída do Futebol Clube do Porto, seja para Roma, para outro clube. Nessa conformidade, se o médio ofensivo permanecer no plantel às ordens de Francesco Farioli, no caso muda de figura e o meio-campo ficará completamente fechado. Dentro do tema azul e branco, o defesa central Gabriel Brás foi oficializado pela formação do NEC dos Países Baixos. O jovem de 22 anos, até aqui, capitão da equipa B do Futebol Clube Porto, foi emprestado pelos Dragões, até ao final da temporada, com opção de compra. O emblema irlandês paga uma taxa de empréstimo de 100 mil euros, ficando com a possibilidade de manter os jogadores em definitivo por 1,2 milhões de euros. Caso a opção de compra seja acionada, o Futebol Clube Porto reserva 50% de mais-valia de uma futura transferência. No Internacional de Sub-21 português, iniciou a formação de Varzim, mas Schöpner estava ligado ao Futebol Clube do Porto há quase uma década. Somou 79 jogos Schöpner pela equipa B, sem nunca ter estreado oficialmente pela equipa principal, embora Schöpner tenha treinado várias vezes nas ordens de Francesco Farioli, até integrou o estágio de pré-temporada. Agora irá jogar na equipa sensação da última temporada nos Países Baixos. O NEC terminou no terceiro lugar e está a discutir o acesso à Liga dos Campeões, tendo eliminado recentemente o Olympiacos na terceira pré-eliminatória. No play-off, o clube neerlandês irá medir forças com o Bodø/Glimt. O Sporting Clube de Braga deu a conhecer que chegou a acordo com os jogadores sabenienes de Rocha para a rescisão do seu contrato. O jogador sabenien rumo ao Portimonense da 2ª Liga, e o Sporting Clube de Braga mantém 50% do passe. No luso francês de 22 anos, sabenien realizou 9 jogos pela equipa principal dos Guerreiros, sabenien atuando como médio defensivo ao longo de 3 épocas. Jogou também na equipa B e no sabenien sub-23, sabenien internacional luso, nasceu em França, jogou ainda pela formação do Troyes neste país. O 1 de dezembro, o pensa na impugnação junto do Tribunal Arbitral do Desporto do Campeonato de Portugal, que começa neste fim de semana, caso não venha a ser incluído na competição pela Federação Portuguesa de Futebol. O emblema de Sintra clarifica que submeteu dentro dos prazos regulamentados todo o processo de licenciamento e inscrição do Campeonato de Portugal 2026-2027, lamentando, há poucos dias do início da prova, ainda não ter sido notificado de qualquer decisão final por parte da Federação Portuguesa de Futebol. Caso venha a ser afastado da competição o 1 de dezembro, recorrerá a todos os meios legais ao seu dispor, garantindo que a impugnação dessa decisão junto do Tribunal Arbitral do Desporto, com a respectiva providência cautelar, encontra-se preparada com as consequências que daí irão adver para regular de curso do Campeonato de Portugal e da Taça de Portugal. Despromovido na última temporada da Liga 3 para no quarto escalão, o 1 de dezembro não figurou nos sorteios do Campeonato nem na Taça de Portugal. Na Série 4 do Campeonato de Portugal continua a surgir a designação de clube a designar na vaga que desportivamente deveria caber ao clube de Sintra.
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1: O defesa mete o espanhol Pablo César Chabna Carballera. É mais um reforço do hóquei em patins do Futebol Clube Porto para 2026-2027, com um contrato válido por 3 temporadas, informaram os campeões europeus em título. No hóquista de 30 anos, Chabna assinou pelos Dragões Chabna após 6 épocas consecutivas no Lítio, embora já tivesse anteriormente jogado na equipa do Corunha entre 2012 e 2013, Chabna 2017-2018, seguindo então por 2 temporadas para Abno Reus. O Futebol Clube Porto será apenas o terceiro clube na carreira de Carballera, que conta com 34 internacionalizações pela seleção de Espanha. O Futebol Clube Porto entra na época como campeão europeu, em título, ao vencer na final, em maio. O Barcelona, sem êxito, nas provas internas, com o Benfica, a vencer o campeonato e a Elite Cup, no Sporting, na Supertaça e na Taça de Portugal. Ainda pelo hóquei em patins, mas pela vertente feminina, Portugal ficou inserido no grupo A do Mundial Feminino de Hóquei em Patins, juntamente com Espanha, Itália e Andorra. Já no grupo B, temos Chile, França, Angola, na Argentina, na prova que se realiza em Assunção, no Paraguai, entre os dias 12 e 18 de outubro. Qualificam-se para nos quartos de final os 3 primeiros de cada grupo, aos quais se juntam os vencedores dos grupos C e D da Intercontinental Cup. Em cabine séniores femininos, no grupo A, tem cabine escalado na Espanha, na Argentina, na Chile, cabine França e Suíça, enquanto que o grupo B terá na Portugal, Itália, Colômbia, Índia, Brasil e México. Nos sub-19 masculinos, na Espanha, na Argentina, na Itália e Suíça, ficam no grupo A, em Portugal, França, na Colômbia, Índia e Estados Unidos, nas contas do grupo B. A ainda deve registrar o sorteio do Mundial B, no campeonato intercontinental em masculinos, com Suíça, na Áustria, nos Estados Unidos, Índia e México, no grupo A, Colômbia, Brasil, Egito, na África do Sul e Austrália, no grupo B, sem mais categorias, de 12 a 18 de outubro. A Espanha, na tripla, na campeã mundial, nas 3 principais categorias, em competição, séniores masculinos, e femininos, e sub-19 masculinos, defenderá nos títulos conquistados em 2024, na Cabana Novara, nos World Skate Games de Itália.
2: O Aston Villa Football Club é um dos clubes mais antigos e tradicionais de Inglaterra, com uma rica história de conquistas nacionais e internacionais. Fundado em 1874, o clube sediado em Birmingham tornou-se um dos criadores da Football League em 1888 e posteriormente da Premier League em 1992. Os Villans, como são carinhosamente chamados, sempre se destacaram no futebol inglês, especialmente no final do século XIX e início do século XX, período em que o clube conquistou a maioria dos seus títulos domésticos. No entanto, o maior destaque na história do Aston Villa vem das suas conquistas europeias, que colocaram o clube no mapa internacional. O auge dessa trajetória ocorreu na temporada de 1981-82, quando o Aston Villa conquistou a Taça dos Clubes Campeões Europeus, a atual Liga dos Campeões. Sob o comando do técnico Tony Barton, o clube surpreendeu ao derrotar o gigante alemão Bayern de Munique por 1-0 na final disputada em Roterdão, com o golo de Peter Witt. O histórico desempenho do jovem guarda-redes Nigel Spink, que entrou em campo logo no início devido a uma lesão do titular, foi crucial para a vitória histórica. Esta conquista colocou o Aston Villa no seleto grupo de clubes ingleses campeões europeus. No ano seguinte, o clube venceu ainda a Supertaça Europeia ao derrotar o Barcelona em 1983. Nessa disputa em 2 jogos, o Aston Villa perdeu a primeira partida por 1-0 em Camp Nou, mas conseguiu uma vitória por 3-0 em Villa Park, assegurando o título no agregado de 3-1. Essas conquistas marcaram o ponto mais alto da história internacional do emblema. Além dos títulos europeus, o Aston Villa tem uma longa tradição de sucesso em competições domésticas, tendo vencido a Primeira Divisão, agora chamada Premier League, por 7 vezes, e conquistando a FA Cup em outras 7 ocasiões, sendo a mais recente em 1957. Esses títulos fazem do Villa um dos clubes mais laureados da Inglaterra, e o Villa Park, o seu estádio desde 1897, é uma das arenas mais emblemáticas do futebol britânico. O clube passou por altos e baixos nas últimas décadas, incluindo despromoções e retornos à elite do futebol inglês, mas a história e as glórias do Aston Villa, especialmente na Europa, onde está de regresso à Liga dos Campeões, permanecem como momentos icónicos na rica trajetória do emblema.
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Atenção com o esquerdo, levantou para a área, remate, golo!

0: 20 Golo FM vai então iniciar a jornada número 2. A segunda jornada vai então a começar com o Sporting Vitória Sport Clube, jogo para acompanhar na sua primeira rádio desporto, na Golo FM, onde dentro de momentos vamos também fazer esse contacto até ao estádio de Alvalade com o Luís Bento, ele que vai então narrar esta partida entre a equipa do Sporting e também a equipa do Vitória Sport Clube. Mas primeiramente vamos ouvir as declarações de Rui Borges, técnico da equipa leonina.
1: E a estreia para o campeonato em casa, no estádio José Alvalade, e pedir-lhe também uma análise ao adversário. Obrigado.
2: Bom dia. Sim, é sempre é motivo de felicidade voltar a casa, de voltar perante os nossos adeptos. Saudades de sentir Alvalade no seu melhor, sempre no apoio, sempre cheio. Mesmo para a equipa que é jovem, que tem muitas entradas, é importante sentirem esse carinho, sentirem esse apoio no jogo de amanhã. Por isso, muito feliz, estamos todos, não só eu, acho que o grupo todo, por voltarmos ao Alvalade. Em relação ao adversário, a mim, especialmente porque passei naquela casa, é um jogo sempre especial de alguma forma, uma equipa que tem uma paixão diferente, obrigatoriamente os jogadores que representam sentem e sabem aquilo que é a paixão de Vitória. Uma equipa que perdeu, é certo, na primeira jornada, mas já foi a equipa que mais rematou, a equipa que mais cruzamentos fez sobre a área, é uma equipa jovem, mas uma equipa muito competitiva, um bom treinador, um treinador novo, um treinador que as suas equipas são muito bem organizadas a termos defensivos, se calhar noutros momentos eram equipas de mais transição, acredito que amanhã aqui ou ali também o Vitória possa ser, mas é uma equipa que por tudo que é o seu passado, que é a sua existência, é um clube que vai querer dividir o jogo, uma boa equipa, uma equipa que nos causará problemas com toda a certeza, mas nós também estamos num processo de crescimento, queremos ser melhores, queremos ganhar, primeiro jogo em casa da época para o campeonato, ter essa confiança, ter essa capacidade de sair sobre um bom Vitória, mas com os 3 pontos para o nosso lado.
3: Olá, bom dia, Rui. João Farinha, SIC e SIC Notícias. Esta semana foi notícia um alegado conflito entre o Luís Soares e o Pedro Gonçalves. Eu pergunto-lhe se houve algum conflito entre o Soares e o Pedro Gonçalves ou entre o Soares e algum colega de equipe?
2: Não, o único mal-estar que existe neste clube, ou que existiu durante esta semana, é coletivo de toda a gente, porque é uma casa que quer ganhar, que está habituada a ganhar. Infelizmente não fomos capazes na primeira jornada do campeonato e sim cria um mal-estar individual em todos nós no âmbito de ser melhores, de crescer e acima de tudo de ganhar, que é isso que queremos todos.
4: Bom dia, Mister. Miguel Minhava para a Sport TV Mais. Pergunto-lhe, e foi na história há casos desses, dos jogadores que acabaram por iniciar as temporadas e depois saíram no final do mercado. Há muitos adeptos que questionam o porquê do Pedro Gonçalves e do Daniel Bargança, por exemplo, não poderem jogar até estarem disponíveis ou até estarem no clube e depois eventualmente saírem. Se foi uma opção do Mister assim, se foi, gostaria que explicasse, e se há hipótese disso eventualmente ser um processo que pode ser revertido no futuro. Obrigado.
2: É algo... Pode ser, se chegarmos ao fim do mercado e estiverem aqui, são jogadores do clube e contaremos com todo o gosto com Pote e com Dani, como é lógico. São dois grandes jogadores, deram e continuarão a dar, se for o caso, muito ao Sporting nesse sentido. O resto, em relação àquilo que é, não me vou alongar muito, são dois jogadores que eu já disse que à partida também querem novos desafios e de forma, acho que nem é individual, acho que é de forma nisso, né, entre todos, até porque eles também têm esse desejo. Algum receio ou delusão, tudo leva a isso, por isso

0: Temos de ter aqui algum diálogo e temos tido, felizmente, eles têm treinado e têm treinado bem, têm feito por eles também nesse sentido e têm ajudado até nessa integração da malta nova, de muita malta nova que entrou, porque acabam por ser jogadores importantes também naquilo que é passagem ADN Sporting, aquilo que é ganhar Sporting, viver Sporting. Isso tem sido importante nesse processo também. Agora temos de ter essa espera e perceber aquilo que será o mercado perante os dois jogadores.
1: Bom dia, Mr. David Nunes, para a bola. Pergunto-lhe se confirma a presença do Bay e do Devast na convocatória para amanhã e se caso estejam disponíveis tem algum limite de minutos. E já agora tento a minha sorte, quero falar um bocadinho do Iracunda, já chegou a Lisboa. É opção para amanhã, como é que está a situação do Iracunda? Obrigado.
0: Sim, o Bay e o Zeno já estão disponíveis para jogo. Claro que não estão no seu melhor momento de forma, estão convocados. Irão para jogo, em termos daquilo que é minutagem, como é lógico, são jogadores que não estão para muitos minutos, mas são jogadores importantes naquilo que é estar com o grupo, qualidade ao grupo, se em alguns momentos ou em algum momento acharmos que podem ajudar, por diferentes características de um e do outro. Por isso, feliz por ver mais duas opções disponíveis e que serão muito importantes ao longo de toda a época. Em relação a Iracunda, eu acho que, penso não botar aqui a mentir, se ele lá está ali a assinar agora por isso. É um jogador que nós queríamos muito e que acho que vai acrescentar muito àquilo que é o nosso coletivo também. Um jogador diferente daquilo dos jogadores que temos, características, e pessoalmente acho que muito ansioso até para trabalhar um pouco com ele, para perceber melhor ainda mais, ou melhor ainda, as características que nós achamos que ele pode acrescentar à equipa e que nos torna mais fortes, que é esse sempre o nosso intuito.
2: Vamos ali às rádios que estão em direto, TSF, continua.
3: Boa tarde, Rui Borges, Rita Silva, Vieira, em direto para a TSF. Gostava de saber se o Maxi era o Rojão está fisicamente disponível para fazer 90 minutos frente ao Vitória. E em relação ao Rodrigo Dias, seguir ao jogo com o Estrela, não tivemos tanta oportunidade de falar sobre essa escolha. O Rodrigo Dias, tendo sido titular, dá-lhe garantias que o Sporting não precisa de outro lateral esquerdo?
0: Sim, o Rodrigo Dias está no processo dele de crescimento. Jogador da equipa B, eu disse isso no dia anterior. Ele jogou, tem treinado connosco, começou a época connosco, mantém-se connosco, é um miúdo que tem tido esse crescimento, tem tido esse mérito também de crescimento ao longo do seu tempo até na sua formação aqui no Sporting. Um jogador que foi cimentando aquilo que é a sua qualidade, foi crescendo, sempre muito focado, muito concentrado, por isso mereceu a oportunidade, cumpriu, jogou muito bem, fez um bom jogo, um jogo bastante competente e quando tiver que ser opção, será opção. Já disse isso, podemos sim, dentro daquilo que o mercado nos possa oferecer ou não, dentro daquilo que é as nossas possibilidades também, acrescentar um segundo lateral esquerdo, porque, volto a dizer, o Dias neste momento é jogador da equipa B, por mais que esteja na equipa principal, é perceber um bocadinho o mercado e perceber aquilo que estão-nos já. Mas é, está o Dias e estarão outros jovens aí a trabalhar por uma oportunidade na equipa principal. Em relação ao Maxi, já antes, no último jogo pré-época, fez 80 minutos, 85, por isso, por a sua energia, por a sua capacidade, estará preparado para aquilo que é a exigência do jogo ao longo de 90 minutos. Infelizmente não pudemos contar com ele por castigo e não por problemas físicos ou incapacidade física, e é mais um jogador para acrescentar qualidade, um jogador importante na nossa equipa, que poderá estar para jogar amanhã.
4: Boa tarde, Rui Borges, João Alves Domingos, em direto para a Antena 1. Voltando aqui ao Luís Soares, ele tem acumulado aqui alguns episódios. Primeiro foi aquele fechar de acordo com um candidato à presidência do Fenerbahçe, que foi até assumido pelo próprio agente. Foi depois o episódio de ter abandonado o treino e depois esta entrada um pouco aliada no jogo frente ao Estrela da Amadora na primeira jornada. O jogador quer ficar ou quer sair do Sporting?
0: Não, em relação aos episódios, não desconheço esses episódios. O jogador de Sporting está a treinar desde o dia que nós dissemos que ele tinha que treinar. Treina bem, vai a jogo. Não treina bem, não vai a jogo. Não houve qualquer episódio. Está convocado para amanhã. Treinou bem. em relação ao jogo, aquilo que é o Estrela, não empatámos por o Luís, empatámos por tudo, todos, não há aqui um só culpado, o maior culpado será sempre o treinador e eu assumirei sempre essas culpas, sem qualquer problema, e com toda a humildade não há problema nenhum, agora aqui é todos e não um só. Por isso, o jogo do Estrela não é o foco, o Luís, percebam, um jogador importante, e foi um jogador importantíssimo na época passada, será um jogador importantíssimo ao longo desta época também, e está naquilo que é crescimento da sua melhor forma.
5: Olá, bom dia, João Ribeiro, Record Mister. Eu perguntava-lhe, tendo em conta o último jogo e sobre a exibição do Eduardo Quaresma, o Mister no final fez um reparo, falou de erros individuais. Eu gostava de saber se continua com total confiança do Eduardo Quaresma e também houve um lance, nesse lance do gol do Estrela da Amadora, que devido aos especialistas de opinião, o Eduardo Quaresma ficou a queixar-se de falta. Se acha que tem havido uma dualidade, se calhar, de critérios de intervenção do VAR, se calhar entre os jogos do Sporting, entre, por exemplo, o Porto teve dois penaltis assinalados pelo VAR e uma intervenção até na Supertaça. Acha que tem havido uma dualidade de critérios e de facto, pode explicar a sua posição mesmo, Eduardo?
0: Não, independentemente daquilo que é a minha opinião, não vou estar aqui a falar da arbitragem. Estamos na primeira jornada, segunda jornada de campeonato. Volto a dizer, nós temos que valorizar o nosso jogo, o nosso campeonato e não desvalorizá-lo, e estamos sempre a desvalorizá-lo de alguma forma. Por isso, não esperem da minha parte esses comentários, independentemente daquilo que é a minha opinião, se esteve bem, se esteve mal, vai haver erros sempre para todos os lados. Em relação ao Edu, ao Quaresma, eu não critiquei o Quaresma. Eu fizeram uma pergunta direta daquilo que era o Quaresma no lance do primeiro golo. Engraçado que aproveitaram só algumas palavras minhas em relação ao Quaresma durante toda a semana. Eu disse que o Quaresma fez um grande jogo, um belíssimo jogo. Independentemente de ser falta ou não ser falta, na minha opinião também era falta, não marcou, tem que seguir e não podemos condicionar. Foi a única coisa que eu disse, não podia parar. De resto, não empatámos por causa disso. Isso agora, o erro, nós o futebol é sempre feito de erros, às vezes coletivos, outras vezes mais individual, porque senão o futebol não havia golos. Mas jamais, da minha parte, eu apontarei o dedo a um erro individual de quem quer que seja. Nunca o fiz, não vou fazê-lo agora. Falei diretamente do Edu, porque me perguntaram diretamente do Edu na pergunta. Porque ele fez um belíssimo jogo. Por isso a confiança nem sequer está em causa nesse aspecto. Acho que ele tem tido um crescimento excepcional enquanto atleta, enquanto jogador, enquanto pessoa, e por isso é que está no lote dos capitães. Espero que ele continue a dar a resposta que tem dado. É isso que eu lhe peço. Que falhe, porque vai falhar ele, vão falhar os outros, mais falha sou eu, por isso não há qualquer problema nisso.
6: Boa tarde, Mr. Sérgio Lopes, para a Agência Lusa. Permita-me voltar ao tema do Soares, porque desde que foi notícia o alegado ato de indisciplina dele no treino, ele tem recorrido diariamente às redes sociais para publicar mensagens bíblicas, algo enigmáticas, e não somos ingênuos, todos sabemos que muitas vezes os jogadores fazem isso quando querem dizer alguma coisa que não podem. O que eu lhe pergunto é o que é que se passa com o Soares, se ele está bem psicologicamente para jogar pelo Sporting, quem são os exércitos que ele refere a determinada altura nessas mensagens enigmáticas, e já agora, dentro do mesmo tema, como ele na altura estava no Mundial quando foi associado ao interesse de um candidato do Fenerbahçe, não houve oportunidade dele pessoalmente se explicar. Eu pergunto como é que o Mister viu esse namoro, como é que o grupo também recebeu essa situação.
0: Em relação a isso, é nem assunto é do Fenerbahçe, porque é natural, melhor marcador do campeonato português, um grande campeonato que fez, é natural que queiram Soares, como querem o Geni, como querem muitos outros jogadores, faz parte do mercado. Agora, de resto, nem estou preocupado com isso, volto a dizer, apareceu no dia que tinha que aparecer, está a treinar desde esse dia, treinar bem, não está na sua melhor forma física, está à procura disso, tem treinado bem, vai para jogo amanhã. Em relação àquilo que é redes sociais, tantos jogadores metem mensagens, isso o você dizer que não somos, como é que disse, não somos ingênuos. Isso é a interpretação de cada um. Eu posso ler a mesma palavra que você está a ler e interpreto de uma forma, você interpreta de outra. Por isso, ele já mete à volta de um ano, várias publicações. A malta lembrou-se agora de pegar nas publicações do Soares há uma semana. Por isso, é não assunto. Treina bem, vai para jogo. Vou-te dizer, está à procura da sua melhor forma física, todos sabemos disso, por isso será um jogador importante ao longo da época no Sporting.
7: Olá,
2: Olá, boa tarde, Mister David Silva, para mais futebol e para a CNN de Portugal. No último jogo que já foi à porta fechada contra o Mafra, tanto Soares como Rafael Nel, pergunto-lhe se isso é um indicador de que Soares está de facto comprometido, mas também se Rafael Nel pode ter direito a mais minutos na equipa principal.
0: Não, faz parte do plantel, vai ter os minutos que nós acharmos. À primeira jornada estão a perguntar se ele merece mais minutos. Só tem 90 minutos de campeonato, quer dizer, na pré-época fez imensos minutos e jogou bem. O Luís fez golo com o Mafra, fez golo por meio de dezembro, já antes da primeira jornada, por isso é o normal dele, faz golos e é isso que nós queremos. Tanto o Luís como do Fotis, como do Nel, são três avançados diferentes, características diferentes e que nos tornam num coletivo mais forte, por isso. É esperar que tenha sempre os três disponíveis e na sua melhor forma os três. Pois é, duas de cabeça para o treinador.
2: Ok, muito obrigado.
0: Tá, obrigado.
7: Declarações de Rui Borges, técnico da equipa do Sporting. Agora vamos então ao primeiro contacto até ao estádio de Alvalade com o Luís Bento. Ele vai então narrar esta partida entre a equipa do Sporting e também a equipa do Vitória Sport Clube. A abertura da segunda jornada da Primeira Liga Portuguesa. Luís, perspectivas para este encontro entre a equipa do Sporting e a equipa do Vitória, duas equipas que não venceram na primeira jornada. Acreditas em duas equipas de orgulho ferido?
8: Acredito num grande jogo de futebol hoje no estádio José de Alvalade, que vai estar completamente cheio, com 50 mil espectadores para a estreia do Sporting na Primeira Liga Portuguesa. O Sporting, que na minha opinião mostrou na pré-época ser a equipa que melhor futebol pratica em Portugal nesta altura, mas de facto começou a Primeira Liga com um empate completamente inesperado, até em função do que foi o Estrela da Amadora Sporting. Teremos que ser justos e dizer que aos 70 minutos o Sporting poderia estar a ganhar à vontade por 7 bolas a 0. Só Ioannidis sozinho falhou 4 golos, diria todos eles aparentemente imperdíveis. Um Sporting que desperdiçou inúmeras oportunidades. Aos 70 minutos a ficha de jogo apontava em termos estatísticos 10-0 em oportunidades para o Sporting, ouviu bem, 10-0, e depois acabou por acontecer um impensável. O impensável e aquilo que muitas vezes acontece: quem não faz sofre, quem não mata morre, quem não marca acaba por sofrer, e foi o que aconteceu ao Sporting, que desperdiçou tantos golos cantados na frente, que depois, ainda por cima, sumaria dois erros gravíssimos a nível individual. Eduardo Quaresma, num lance em que, na minha opinião, sofre falta, acaba por desistir do lance e abre a avenida aberta para o golo do Estrela, também com a complacência de Gonçalo Inácio, que deixou o jogador do Estrela rematar à vontade. No segundo, é um frango descomunal de Rui Silva a dar o golo ao Estrela da Amadora. Dois erros individuais, com muito respeito pelo Estrela, que claro, tentou sempre com as suas forças lutar pelo jogo, mas com muito respeito pelo Estrela, foi o Sporting que não ganhou o jogo e não o Estrela que o empatou. O Sporting não ganhou porque, muito por culpa própria, desperdiçou inúmeras oportunidades de golo e acabou por sofrer dois golos grandemente oferecidos por Quaresma e Rui Silva. O Vitória, um pouco a mesma coisa, fez um grande jogo frente ao Arouca, fez quase 30 remates à baliza, justificava claramente ganhar o jogo ao Arouca, mas o Vitória desperdiçou tudo o que havia para desperdiçar e, como se não bastasse, também, através de um erro individual, ofereceu o golo ao Arouca. Portanto, duas equipas que, de forma altamente inglória, para não dizer mesmo cruel, acabaram por não ganhar os seus jogos, muito por culpa dos erros individuais dos seus jogadores e por culpa da tremenda falta de eficácia que revelaram nessas partidas frente ao Estrela da Amadora e frente ao Arouca. Por isso, eu espero exatamente, mais do que o orgulho ferido, a confirmação da qualidade destas duas equipas. Creio que o Sporting é um dos grandes candidatos a vencer o campeonato, está com uma equipa muito forte, reforçou-se muito bem, superiormente orientada por Rui Borges, que continua a levar pancada de todo o lado. O que é que o Rui Borges terá que fazer mais para deixar de levar pancada de todo o lado? É
7: Luís,
8: preciso
7: é muito
8: ser
7: por aí
8: muito...
7: também que podemos pegar neste momento. Acabas por falar em Rui Borges, essa pancada realmente existe e que diria que Rui Borges vai sempre, digamos, carregar esse peso de ser o substituto de Ruben Amorim, um treinador que voltou a fazer com que o Sporting voltasse à ribalta do futebol português. E a questão que te faço é, obviamente que Rui Borges já venceu um campeonato pelo Sporting, já conquistou uma taça da Liga também, aliás, venceu o campeonato pela equipa do Sporting, e nesse sentido, obviamente que não tem que provar nada a ninguém. Mas como é que te explicas o facto da equipa do Sporting, na era Rui Borges, já ter perdido 16 vantagens, isto em cerca de ano e meio?
8: Já te vou dar a resposta que eu penso que tem a ver com a razão. Aproveito antes disso, e porque os nossos ouvintes estarão de certeza ansiosos para adiantar, aliás, o 11 das duas equipas para este jogo. Antes de te dar então a resposta, vamos a isto. O Sporting vai a jogo então com Rui Silva na baliza, lateral direito Jorge Vaianidis, lateral esquerdo Maxi Araújo, dupla de centrais com Eduardo Quaresma à direita e Gonçalo Inácio à esquerda. Dupla de médios à frente deste quarteto com o espanhol Sérgio Altimira e o italo-marfinense Issa Dumbiá. Na frente, quatro jogadores à direita, Jenny Catamo, à esquerda, Flávio Gonçalves, ao meio, Rodrigo Salazar no apoio, ao ponta-lança, Fotis Ioannidis. Banco de suplentes da equipa do Sporting, com João Virgínia, Ivan Fresneda, Ibrahim Abá, o reforço que veio do Famalicão, Zeno de Baste, Rodrigo Dias, Silas Anderson, Eduardo Felicíssimo, Pedro Lima, Luís Guilherme, Rafael Nel, Luís Soares e Jess Derry. Quanto ao Vitória de Guimarães, na baliza, Olivier Zico Polaco, lateral direito Miguel Maga, lateral esquerdo João Mendes, dupla de centrais com Tiago Balieiro e Oscar Rivas. Meio campo a 3 com Beni Mukendi, Samu e Gonçalo Nogueira. Na frente, de um lado o Marco Amarrá, do outro Gustavo Silva, ao meio ponta de lança Alione Nedói. Banco de suplentes o Vitória de Guimarães com Juan Castilho, Lucas Furtado, Tony Strata, Francisco Dias, Ahmed Sidibé, Loan Ducé, Santiago Verdi, Matija Mitrovic, Miguel Nogueira, Telmo Arcanjo e Patrick Outro. Arbitragem a ser liderada por David Silva, coadjuvado por Carlos Campos e José Pereira. O quarto árbitro é Flávio Duarte, no VAR vão estar Manuel Oliveira e Inácio Pereira. Agora sim, dando resposta à tua pergunta, por acaso fui ver os resumos que estavam no YouTube dessas 17 partidas que o Sporting acabou por deixar fugir. E a minha conclusão é que em 15 desses 17 jogos, repito, em 15 desses 17 jogos, o Sporting foi tremendamente superior ao adversário. Foi mesmo muito superior ao adversário, e em todos esses jogos, portanto, em 17-15, o Sporting deixou fugir claramente a vitória por erros individuais. Não porque o adversário tivesse sido superior, não porque o Sporting tivesse baixado a guarda e tivesse abdicado do jogo, quase sempre por erros individuais, às vezes também erros individuais que deram penaltis. Por exemplo, Sporting Braga na época anterior, Morten Hjulmand comete um penalti no último minuto de forma completamente incompreensível. No lance em que a bola sai pela linha final, ele empurra o jogador do Braga num lance sem perigo nenhum e dá penalti. Em Braga, o ano passado, a mesma coisa. Gonçalo Inácio, num lance em que o remate sai claramente para fora, abre o braço esquerdo e comete penalti. Contra o Tondela, dois golos anedóticos nos últimos dois minutos, já em tempo de compensação na época anterior, em que o Sporting deixou fugir a vantagem também de 2-2. Só para lembrar assim alguns jogos, contra o Aves também na época anterior, o Sporting a desperdiçar inúmeras oportunidades, e depois um penalti ridículo cometido por Morita já quase no final do jogo a dar o empate. Eu poderia estar aqui meia hora seguida a explicar nos outros jogos todos aquilo que aconteceu, e não me venham com tretas, não é culpa do Rui Borges que os jogadores de repente desatem a cometer erros individuais sobre erros individuais que acabam depois por ser fatais, porque neste caso acabaram mesmo por ser fatais. Portanto, em grande parte desses 17 jogos, o Sporting aliou duas razões fundamentais: o desperdício em massa de oportunidades de golo na baliza adversária e os erros grosseiros do ponto de vista individual a que deram muitas vezes os golos aos adversários. Portanto, muita culpa própria do Sporting e muita responsabilidade individual dos jogadores do Sporting. Esses sim têm que se questionar a si próprios, porque é que, e só vou te falar em alguns, porque é que não joga na Seleção Nacional? É verdade que os últimos reinados de treinadores em Portugal mostraram alguma aversão aos jogadores que jogam em Portugal, e eu tenho alguma dificuldade em entender isso, mas se calhar o Quaresma e o Gonçalo Inácio, por exemplo, têm que perguntar a si próprios porque é que não jogamos na Seleção Nacional, ou porque é que no caso do Quaresma, porque é que nem sequer sou convocado, ou no caso do Gonçalo Inácio, porque é que vou ao Mundial e não jogo um minuto. São dois jogadores de tremenda qualidade, mas que, por exemplo, ao contrário de Bednarek e de Kivior no Porto, cometem erros grosseiros todos os jogos. Não há um jogo do Sporting em que o Gonçalo Inácio e o Quaresma não cometam um erro individual grave. E enquanto isto acontecer, o Sporting vai sempre estar exposto a golos anedóticos do adversário. Se calhar o mesmo pergunta ao Pote e ao Trincão, porque é que o Pote nem sequer vai ao Mundial e o Trincão porque é que vai e não joga um minuto. O Pote e o Trincão, é verdade que faziam muitos golos, mas a quantidade de golos que desperdiçavam no Sporting e a quantidade de jogos em que eles de repente deixavam de jogar, baixavam a atitude competitiva, mostra muitas vezes que alguns jogadores do Sporting não sobem a um nível superior muito por este tipo de inconstância. O mesmo se calhar o Morita devia perguntar-se a si próprio, porque é que nem sequer foi convocado para o Mundial. Pela mesma razão, porque o próprio Morita era capaz de fazer jogos sensacionais e depois cometer penaltis anedóticos, como aconteceu por exemplo contra o Benfica e contra o Aves na época anterior, a borrar completamente a pintura. Isto é, eu acho que há jogadores no Sporting que de uma vez por todas têm que dizer a si próprios que jogar no Sporting implica estar 90, 95, 100 minutos concentradíssimos no jogo. E o Porto de Farioli, o Porto Catenaccio de Farioli é um excelente exemplo do que é uma equipa que praticamente não comete erros. E do que são jogadores que se calhar quase todos eles não são tão bons como os jogadores do Sporting, mas garantidamente garantem um desempenho, um rendimento superior, porque não facilitam em nenhum momento. Eu creio que esteve aqui a resposta de um Porto campeão e de um Sporting não campeão, porque o Sporting, sendo, na minha opinião, melhor equipa e tendo melhores jogadores, não foi e continua a não ser uma equipa tão consistente, tão concentrada, tão rigorosa e tão constante ao longo da partida.
7: Achas que essa falta de consistência hoje, em caso de desaire em Alvalade, pode aumentar aqui o torno da contestação dos adeptos à volta de Rui Borges e Frederico Varandas fica um pouco balanceado em relação ao futuro do técnico?
8: A tua pergunta é muito interessante, porque vivemos num mundo em que efetivamente diria que toda a gente, ou 99% das pessoas, não liga ao processo, não liga ao caminho, liga aos resultados. Não quer saber se o Sporting podia ter ganho por 10-2 ao Estrela da Amadora. O que vê é que empatou 2-2. Isto é, muitas vezes, quem vê os jogos, e até os próprios analistas, se calhar nós, na Gol FM, somos uma espécie de pedrada no charco, porque todos nós que fazemos relatos na Gol FM e que fazemos moderação em estúdio, avaliamos os jogos pelo que acontece nos jogos e não pelo resultado final. Mas infelizmente, grande parte dos analistas e dos próprios jornalistas limita-se a analisar os jogos pelo resultado final. E é verdade que, a meu ver, Rui Borges, de certa forma, tem caído num erro. Eu creio que ele, contra o Estrela da Amadora, não cometeu esse erro. Qual é o erro? De não ter em público um discurso, diria que, mais incisivo e mais responsabilizador da questão da atitude. Aquilo que Rui Borges fez claramente a seguir ao Estrela da Amadora, com uma voz mais concisa, se calhar com um tom de voz mais marcante e se calhar com um conteúdo mais veemente, a mostrar a sua insatisfação pelos erros cometidos e pela falta de atitude que a equipa revelou a partir de uma certa altura. Rui Borges passou muitos jogos, se calhar sem ter esse tipo de agressividade pós-partida. E eu creio que poderá estar aí uma das alterações que o Rui Borges vai ter que conseguir. Se o não faz em público, que o faça a nível interno, porque os jogadores claramente têm que ser responsabilizados pelos erros infantis que continuam a cometer e pela variação do nível de regularidade que têm entre os jogos e dentro do próprio jogo. Eu creio que aí sim, Walter, poderá estar uma questão importante sobre o porquê de os jogadores repetirem sucessivamente os mesmos erros, e aí há quem, de certa forma, responsabilize o líder. Eu, sinceramente, vejo a vida de outra forma. Creio que a motivação deve ser mais intrínseca do que extrínseca. Creio que quando cometemos um erro não devemos apontar o dedo a ninguém, devemos apontar o dedo a nós próprios e sermos nós próprios a reconhecer o erro e a exigir a nós próprios a não repetição do erro. Mas nós vivemos num mundo em que geralmente apontamos sempre a culpa a alguém. E se calhar o Quaresma errou e o Rui Silva errou, mas se calhar 95% das pessoas apontam o dedo ao Rui Borges e não ao Quaresma ou ao Gonçalo Inácio ou ao Rui Silva. E depois caímos numa espécie de discurso constante, facilitista e altamente injusto de responsabilizar sucessivamente o treinador. Creio que a responsabilidade neste caso é sempre individual. Claro que cabe ao treinador ter a coragem de confrontar os jogadores e de exigir dos jogadores o máximo de atitude e o máximo de concentração nos jogos, porque estes jogadores representam o Sporting Clube de Portugal, uma grande instituição, e têm que dar tudo em todos os momentos de todos os jogos, Walter.
7: Concordo em absoluto contigo, e continuando a falar do Sporting Luís, e já vamos também ao Vitória Sport Clube, que merece claramente a nossa atenção, mas para fecharmos aqui o tema Sporting, no início da tua intervenção chegaste a falar da pré-temporada, que foi claramente uma pré-temporada avassaladora da equipa do Sporting. Todos ficamos impressionados com a capacidade dos reforços conseguirem se adaptar de uma forma muito, muito eficaz, o que não é muito comum, a verdade é essa. Agora lá está, falaste também num processo, que é uma palavra muito importante em qualquer equipa de futebol, até mesmo equipas que já estão bastante consolidadas e que já têm um treinador há vários anos. Portanto, concordo em absoluto contigo, qualquer equipa, ano após ano, acaba por passar por esse processo, e principalmente uma equipa como o Sporting, que tem vários jogadores novos, jovens jogadores, e portanto esse processo será claramente um processo em que a equipa do Sporting vai passar por isso. A pergunta que te faço é, Luís, a pré-temporada, digamos que, ou seja, o momento em que começa o campeonato na Reboleira foi claramente o choque de realidade para estes novos jogadores da equipa do Sporting?
8: Eu creio que não, Walter. Eu creio que o problema do Sporting na Reboleira não teve a ver com o Sporting naquilo que é coletivo, ou não teve a ver com a integração dos jogadores que vieram de fora. Teve a ver com erros individuais, claramente, e com uma falta de eficácia tremenda da equipa leonina. Mesmo na pré-época, eu dou-te o exemplo do jogo do Celtic e do Nottingham Forest, em que mesmo aí o Sporting ofereceu dois golos inacreditáveis. Um, mais uma vez, Quaresma faz um jogo espetacular contra o Celtic e oferece literalmente um golo ao Celtic, e contra o Nottingham, o primeiro golo do Nottingham é também um erro clamoroso do Sporting a nível individual. A única diferença é que o Sporting nesses jogos de pré-época revelou níveis de eficácia muito altos, e mesmo cometendo esses erros a nível individual, marcou 4 e 5 golos em quase todos os jogos. Contra o Estrela faltou isso, porque ao intervalo, sejamos justos, estava 0-0 e podia estar 4-0, mas à vontade. O Sporting, duas vezes por Flávio Gonçalves e três vezes por Ioannidis, falha golos que o mais difícil é não marcar. Ioannidis teve três golos à frente da baliza que não marcou. Portanto, o Sporting aí não houve nada a apontar, nem ao processo, nem à forma de jogar, nem à criação de oportunidade, mesmo no relevado miserável, porque o relevado da Amadora é um relevado inadmissível, como foi o relevado de Coimbra. De facto, é incrível como aqueles relevados são validados para receber um jogo de futebol. E mesmo nesse relevado muito mal tratado, o Sporting construiu 10 oportunidades flagrantes de golo contra o Estrela. Portanto, não falhou nem a integração dos novos jogadores, nem o processo, nem a forma de jogar, nem a construção ofensiva, nem mesmo a capacidade defensiva que a equipa revelou, porque o Sporting secou completamente o Estrela da Amadora em grande parte do jogo. Aliás, nos golos do Estrela, o Sporting falha clamorosamente, num só tem dois jogadores no seu meio campo e a bola está controladíssima por Quaresma, é puxado, é agarrado, desliga-se do lance e o Estrela vai para o gol. Portanto, não é uma questão de falha defensiva ou de falha de organização defensiva, é uma falha individual do Quaresma. E no segundo golo do Estrela é alguma permissividade do Ivan de Freixenda, que tem o lance controlado e é completamente batido pelo jogador do Estrela e depois por Rui Silva, que deixa a bola entrar. Aliás, é ele que mete a bola na baliza através de um erro individual. Portanto, nem sequer foi o processo que falhou, ou a organização defensiva ou atacante que falhou, ou a integração dos novos jogadores. Curiosamente, até foram os jogadores que já cá estavam, Quaresma, Gonçalo Inácio, Fresneda e Rui Silva, a falharem clamorosamente do ponto de vista defensivo, e Ioannidis a falhar clamorosamente do ponto de vista ofensivo. Portanto, foram os jogadores que já cá estavam que acabaram por, de certa forma, no caso do Ioannidis até desculpa um pouco, porque o Ioannidis constrói 4 grandes oportunidades, porque esteve agressivo, esteve intenso, movimentou-se bem, posicionou-se bem, atacou bem o espaço, ganhou duelos e depois foi infeliz na finalização. Na parte defensiva são de facto momentos de completa desconcentração. Portanto, creio que aquele jogo não põe em causa o processo, nem é um choque de realidade com o processo. Eu creio que o Sporting hoje vai dar uma grande resposta frente a uma grande equipa, e aproveitando agora a questão do Vitória, o Vitória de Guimarães.
7: Exato, Luís, mas já lá vamos. Primeiramente, vamos ouvir as declarações de Tiago Margarido na antecâmara para esta partida, encontro entre a equipa do Sporting e também a equipa do Vitória Sport Clube. Vamos então ouvir o novo técnico da equipa do Vitória, Tiago Margarido.
9: Era de todo o que nós queríamos, mas o plano adicional mostra-nos que estamos no bom caminho e que este é o caminho a seguir. Relativamente ao jogo de Sporting, jogos com particularidades diferentes, obviamente que focamos muito esta semana na questão da finalização e do acerto no último terço, mas também antevemos que as dificuldades são diferentes. Obviamente que será um jogo em que será mais dividido, será um jogo em que vamos ter que ter a capacidade de defender eventualmente num ou noutro momento mais baixo. Portanto, trabalhamos dentro dessas expectativas. E acreditamos, como é óbvio, que será um jogo diferente daquilo que foi da primeira jornada. Portanto, houve outros pontos a trabalhar e queremos muito manter aqueles que, onde fomos competentes. No que diz respeito ao primeiro jogo e àquilo que é a confiança que podemos tirar ou não do mesmo, como disse, o plano exibicional vai de encontro àquilo que nós pretendemos, e prova disso é a estatística que foi avassaladora. Foram 24 remates na baliza, foram quase 60% de posse de bola, um expected goal de 2.22, penso eu. Portanto, nesse aspecto, estamos naquilo que entendemos que seja o bom caminho. Conseguimos aferir a nossa qualidade através dessas estatísticas e, como disse, estamos no bom caminho. Isso, obviamente, que se juntarmos ao resultado, pouco diz, porque o que interessa é ganhar. Contudo, os jogadores entendem e têm inteligência, assim como a equipa técnica, de que o caminho é este. Então, nós não podemos deixar que o resultado abala a nossa confiança, pelo contrário, porque o plano exibicional vai de encontro àquilo que nós pretendemos. Então, encaramos o próximo jogo com o Sporting com muita confiança. Sinceramente, o que nós contamos é com o Sporting dos primeiros 70 minutos na Reboleiro. Um Sporting fortíssimo, avassalador, um Sporting que se reforçou, penso eu, até ao momento com 8 jogadores, mais de 100 milhões investidos no plantel, uma equipa que joga bem, que já tem traços daquilo que era a ideia de jogo do ano passado. A sua equipa técnica consegue rapidamente passar aos jogadores a ideia que pretende, com intérpretes diferentes, mas com uma qualidade de jogo assinalável. Portanto, é esse Sporting que nós esperamos. O facto do Sporting vir a um resultado menos bom, eu vejo isso pelo contrário. Vejo que o Sporting vai querer dar uma resposta forte, vai querer entrar forte no jogo. Portanto, é um resultado que eu penso que não joga a nosso favor, mas sim a nosso desfavor. Sporting, como disse, com muitas soluções, dá-se ao luxo de ter eventualmente um ponta-de-lança como o Soares no banco, e isso obviamente configura uma grande dificuldade que teremos pela frente. Acreditamos muito também naquilo que são as nossas capacidades, aquilo que é o nosso, a nossa matriz de jogo e a nossa estratégia, e como disse há pouco, vamos com a ilusão de que vamos conseguir tirar pontos ao lado. O Patrick já está disponível para jogo, já chegou o documento que faltava. Relativamente ao Mosquera, ainda não chegou, portanto, até ao dia de hoje ele não está disponível. Eventualmente, se chegar amanhã, poderá estar. Mas o Patrick, felizmente, já podemos contar com ele. Olhamos para isso exatamente dessa forma, como um desafio. Nós, se queremos estar entre os melhores, temos que ter a capacidade de competir com os melhores. Independentemente da altura da época em que esses jogos surgem, nós temos que ter capacidade de dar resposta. Então olhamos para este início do campeonato, obviamente, com a consciência de que é extremamente difícil, mas como um desafio. Um desafio no que diz respeito ao acelerar aquilo que é a implementação do nosso modelo de jogo, ao acelerar aquilo que é a implementação dos valores que pretendemos para o Vitória, mas sempre como um desafio, porque de facto os jogos serão difíceis, e já foi com o Arouca, mas olhamos sempre isto como uma perspectiva de desafio. O grupo é um grupo jovem, mas é um grupo que gosta de se desafiar, um grupo que gosta de competir. Inúmeros momentos em treino em que eles são super competitivos uns com os outros, então olhamos na globalidade para isto como algo que é desafiante e que temos muita vontade de competir. Relativamente ao Gustavo, eu não vou conseguir responder já, porque ele está em dúvida. Ele vai ficar em dúvida até a hora de jogo, portanto só amanhã é que o vamos testar novamente. Se o jogo fosse hoje, o Gustavo não jogava. Amanhã vamos ver.
7: E a verdade é que Gustavo Silva está então no 11 inicial, no ataque da equipa do Vitória Sport Clube. Luís, abordando agora esta equipa do Vitória Sport Clube, uma equipa que mantém praticamente a base da temporada passada, ou mantém a base no seu todo, um Vitória Sport Clube que venceu a Taça da Liga, já falamos e muito na temporada passada de Luís Pinto, a forma como acabou por ser injustiçado, e lá está a tal questão que tu falaste há pouco, a palavra muito importante no futebol, e não só no futebol como também na vida, processo, é aquilo que a antiga direção de Vitória não conseguiu ter essa paciência no processo com Luís Pinto, um treinador que venceu a Taça da Liga, eliminou o Porto, eliminou o Sporting, ganhou o Braga na final, tudo com remontadas, mas esse período já lá vai. Como é que tu olhas para esta era de Tiago Margarido no Vitória Sport Clube, um treinador que no Nacional deixou boas indicações, é verdade que nunca para chegar a nível europeu, é verdade que também não existem vitórias morais no futebol, mas recordo a todos os ouvintes do LFM que Tiago Margarido, nos jogos contra o campeão nacional Futebol Clube do Porto, perdeu os dois jogos por 1-0, e foram jogos resolvidos no detalhe, no Dragão uma grande penalidade, na Madeira um pontapé de canto. Contra o Sporting, o Nacional quase consegue resgatar um ponto em Alvalade. Luís Soares, com uma exibição monstruosa, conseguiu fazer com que a equipa leonina vencesse no último minuto. E aconteceu mesmo na Choupana contra o Benfica, quando Pavlidis também marcou no último minuto e a equipa de Nacional acabou por perder. Obviamente que vitórias morais não contam, mas Luís, Tiago Margarido pode ter aqui condições para renascer este Vitória Sport Clube, apesar da primeira derrota?
8: Eu acho que já falámos muito sobre o Vitória de Guimarães na época anterior, tínhamos a mesma opinião sobre Luís Pinto, sobre o bom futebol que a equipa do Vitória praticava. Eu creio que Tiago Margarido tem muitas qualidades enquanto treinador, nomeadamente, e aqui vou falar um pouco de Francesco Farioli, ele monta muito bem as suas equipas do ponto de vista defensivo, e são sempre equipas com uma organização tremendamente forte, e pode estar aqui algo de muito importante para a equipa do Vitória de Guimarães. O Vitória contra o Arouca é um jogo completamente atípico, um pouco na linha do Estrela da Amadora Sporting. Eu recordo que o Vitória fez 24 remates à baliza contra 4 do Arouca. Teve uma expectativa de gol de 2.28 contra 0.42 do Arouca, e é o Arouca que ganha o jogo. Portanto, há coisas inacreditáveis, lá está na linha do que estávamos há pouco a dizer. Foi um Vitória que jogou muito bem, que mostrou muita qualidade, bons processos de futebol. Defensivamente não deu nada ao Arouca, mas depois a equipa desperdiçou inúmeras oportunidades, repito, 24 remates à baliza, 0 golos, e ofereceu literalmente um golo ao Arouca, que foi a única oportunidade de golo do Arouca. Foi uma oferta de um defesa do Vitória para dar o golo da vitória ao Arouca. Creio que o Tiago Margarido vai fazer com que este Vitória possa subir de graus naquilo que é a sua consistência defensiva. Foi algo que falhou claramente na época anterior, uma equipa que sofria muitos golos. Em termos ofensivos, vimos, por exemplo, um Vitória com o Luís Pinto, uma equipa com excelentes processos ofensivos, mas no qual se sentia claramente a falta de qualidade na frente. Os homens da frente, poucos golos fizeram no Vitória, também havia um hábito de desperdício constante na equipa vitoriana, mas lá está aquilo que falámos há pouco, o processo de jogo de Luís Pinto, muito interessante no Vitória, um Vitória que ganhou a Taça da Liga, que praticava futebol de qualidade, mas acabou por ser vítima dos maus resultados. Acredito que o Vitória seja capaz de subir esse degrau naquilo que é a sua capacidade defensiva, e depois o resto tem muito a ver também com aquilo que será depois a capacidade dos jogadores em termos de finalização. Mas sinceramente estou muito confiante naquilo que será a época do Vitória. Creio que Tiago Margarido vai ser capaz de tornar este Vitória uma equipa mais forte a todos os níveis. Recordo então o 11 das duas equipas para este Sporting Vitória. Recordo que nas últimas 7 épocas em Alvalade o Sporting ganhou sempre. 19-20, Sporting 3, Vitória 1. 20-21, Sporting 1, Vitória 0. 21-22, Sporting 1, Vitória 0. 22-23, Sporting 3, Vitória 0. 23-24, Sporting 3, Vitória 0. 24-25, Sporting 2, Vitória 0. E 25-26, Sporting 5, Vitória 1. O Sporting nos últimos 7 anos ganhou sempre e marcou nada mais, nada menos do que 18 golos contra apenas 2 do Vitória, esmagadora superioridade do Sporting nas últimas 7 épocas. Equipa leonina na baliza do Sporting, Rui Silva, lateral direito Georgios Vaianidis, lateral esquerdo Maxi Araújo, dupla de centrais Daniel Bragança, aliás, dupla de centrais Eduardo Quaresma à direita e Gonçalo Inácio à esquerda, meio campo com Sérgio Altimira e Issa Dumbiá, o ataque a 4, Zalazar a 10 no apoio ao trio de ataque formado por Jenny Catamo à direita, Flávio Gonçalves à esquerda e Fotis Ioannidis no corredor central do ataque leonino. Vitória de Guimarães, na baliza do Vitória, Olivier Zico, polaco que reforçou a Vitória este ano, lateral direito Miguel Maga, lateral esquerdo João Mendes, dupla de centrais com Tiago Balieiro e Oscar Rivas, meio campo a 3, Chamo Silva, Beni Mukendi e Gonçalo Nogueira, no ataque também a 3, Gustavo Silva, Omar Camarrá e Alione Nedói. Banco de suplentes do Sporting com João Virgínia, Ivan Fresneda, Ibrahim Abá, Zeno De Baste, Rodrigo Dias, Silas Anderson, Eduardo Felicíssimo, Pedro Lima, Luís Guilherme, Rafael Nel, Luís Soares e Jess Terry. Quanto ao banco do Vitória, Juan Castilho, Lucas Furtado, Tony Strata, Francisco Dias, Ahmed Sidibé, Loan Ducé, Santiago Verdi, Matija Mitrovic, Miguel Nogueira, Telmo Arcanjo e Patrick Outro. Grande ambiente para este jogo. Sporting Vitória de Guimarães em Alvalade. Tudo após para um grande espetáculo de futebol. Uma altura em que soa nos céus de Alvalade o "Tu vais vencer". Vamos ver o que é que vai dar este jogo. Sporting e Vitória de Guimarães. Compasso de espera para analisar, para olhar para as bancadas de Alvalade. de Alvalade está completamente o estádio. Grande casa, grande ambiente no estádio José de Alvalade. Aguarda-se a entrada das equipas no relvado do Sporting Clube de Portugal, muito bem tratado. Sporting que apresenta várias novidades também em termos de estádio, está absolutamente espetacular. O Lion Corner é de facto um lugar impressionante, os lugares VIP também no centro da primeira bancada. O Sporting também com muita, com novidades quanto à qualidade desses lugares, numa altura em que entram as equipas do Sporting e do Vitória no relvado de Alvalade. Lá está a marcha leonina de Maria José Valério, cria sempre um ambiente espetacular à volta da partida. Sporting e Vitória avançam para o primeiro jogo leonino no estádio de Alvalade nesta época. É também o primeiro jogo de Vitória fora de casa. Sporting que estreia também abaixo do Lion Corner um novo ecrã para as informações do jogo entre o primeiro anel e o Lion Corner. Os jogadores estão posicionados já para a tribuna de Alvalade. Sporting Vitória de Guimarães, o Sporting vai alinhar com o seu equipamento principal, alternando apenas o calção branco. Sporting com meia verde e branca, calção branco e camisola verde e branca. O Vitória creio vai jogar todo de preto, vamos ver se assim será ou não. Vitória para já com meia preta, calção preto, camisola para já ainda com o fato de treino vestido. Vamos ver quando tirarem o fato de treino, se é mesmo a camisola preta ou a camisola branca que junta aos calções brancos, aliás aos calções pretos e à meia preta. Assim joga a equipa da Vitória. Um abraço para todos os ouvintes com o FM que nos escutam em mais uma emissão mundial da Primeira Rádio do Desporto. 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Está tudo a postos para um grande espetáculo de futebol. A equipa leonina vai-se posicionando. E é mesmo tudo de preto, Vitória, exatamente. Tiraram agora os fatos de treino, os casacos que tinham em cima, completamente a preto a equipa de Vitória de Guimarães para este jogo. Grande espetáculo em perspectiva entre duas equipas que praticam muito bom futebol, a equipa do Sporting e a equipa da Vitória. Grande, grande, grande ambiente no estádio José de Alvalade. Cumprimentam-se os dois capitães, Samu Silva de um lado, Gonçalo Inácio do outro. Está completamente a abarrotar o estádio do Sporting Clube de Portugal, estádio José Alvalade. Uma altura em que as equipas fazem ali um último momento de compenetração, de união entre os jogadores. Grande casa, de facto, grande casa. Equipa do Vitória ali numa roda no seu meio campo. O Sporting também já esteve em grande roda para unir forças. E numa altura, Walter, em que se vai respeitar um minuto de silêncio no estádio de Alvalade. Vamos então para o estúdio. Vamos respeitar este minuto de silêncio que vai realizar-se exatamente agora no estádio José de Alvalade. Vamos claramente respeitar este minuto de silêncio.
7: Minuto de silêncio que vai então ser cumprido no estádio de Alvalade, acompanhado também agora por palmas por todo o estádio de Alvalade e então de Sporting e Vitória Sport Clube. 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
10: 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É a abertura da segunda jornada da Primeira Liga Portuguesa, começa em Alvalade, acaba em Rio Maior, nesse Casa Pia Benfica, segunda-feira 20:15, a Gola FM vai acompanhar todos os encontros desta Primeira Liga Portuguesa. Amanhã, 3 jogos, aliás 4, temos a Segunda Liga às 11 da manhã, Torriense Penafiel, 15:30, Alverca Estrela, 18 horas Académico Santa Clara, 20:30, Rio Ave Porto. Luís, agora é contigo.
8: Recordo que este minuto de silêncio serve para homenagear e prestar solidariedade às vítimas dos incêndios que têm atingido várias regiões de Portugal e também para aplaudir o esforço dos bombeiros e operacionais. Também em homenagem ao sócio número 2 do Sporting, Jorge Vieira Gonçalves, que faleceu recentemente e tinha mais de 94 anos consecutivos como associado do clube. Dois motivos que levam então a este minuto de silêncio no estádio José de Alvalade. Vai começar a partida. Dentro de poucos instantes apita o árbitro. Começa o Sporting Vitória.
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8: Começa a partida em Alvalade, venha connosco, somos Gol FM, a primeira rádio de esporto. 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Somos todos Gol FM, bola para a equipa da Vitória de Guimarães. Vamos recordar rapidamente o 11 das duas equipas de Sporting com Rui Silva, Ivan Jorge Osvaiarides, aliás, Eduardo Quaresma, Gonçalo Inácio e Maxi Araújo, Silas Anderson, Dumbiá e Zalazar. Na frente, Jéri Catamo, Flávio Gonçalves e Ioannidis. Quanto à equipa do Vitória, na baliza o polaco da equipa vitoriana, é ele, Olivier Zic, lateral direito Miguel Maga, à esquerda João Mendes, ao meio Oscar Rivas e Tiago Balieiro, meio campo com Samu Silva, Benny Mukendi e Gonçalo Nogueira, o ataque Gustavo Silva, Omar Camarrá e Alion Odoi. Bola para a equipa do Sporting, bola para Jéri Catamo, atrasou para Jorge Osvaiarides, vai Anidis para dentro para Quaresma, Quaresma para Silas Anderson, recebe o espanhol, Silas Anderson dá para Jéri Catamo, para trás para Vaianidis, lançou o Sporting, o ataque, bola para Zalazar, desarmado para o adversário, sobrou para Vaianidis, passa a jogar para Ioannidis, de grego para grego, sai da baliza o guarda-redes polaco e agarra a bola. Está o guarda-redes da equipa do Vitória de Guimarães, reforço para este ano, Olivier Zic. Lá está a equipa do Vitória a tentar sair para o ataque, bola para Benny Mukendi, lançou para Samu Silva, tentou desmarcar, o marca amarrar, bola para fora, tocada por um jogador do Sporting, lançamento para a equipa vitoriana à esquerda do ataque da equipa do Vitória. Lado esquerdo do ataque do Vitória, bola para trás para Tiago Balieiro, lá está Tiago Balieiro, lado a lado com Oscar Rivas no eixo central da defensiva do Vitória, bola para a esquerda para João Mendes, outra vez Tiago Balieiro, dá para trás para Olivier Zic, o guarda-redes polaco da equipa do Vitória chuta na frente, a corte de cabeça de Silas Anderson, a bola para o espanhol, dá para trás para Vaianidis, recolheu Vaianidis, lado direito do ataque de Unino, para trás para Quaresma, Quaresma para Gonçalo Inácio, a pesca de uma bola Gonçalo Inácio, olhou para um lado, olhou para o outro, vai pisar a bola, entrega para Quaresma, Quaresma ao seu lado, lança o passo para Vaianidis, passe errado, tem que vir atrás Vaianidis e reposicionar-se atrás de um para Eduardo Quaresma, lá está o Sporting a manobrar, Quaresma para Gonçalo Inácio à esquerda do ataque de Unino, Gonçalo Inácio, o Vitória monta um cerco de 7 jogadores a pressionar a saída de bola do Sporting, dificuldades para o Sporting, arranca Quaresma, arrisca Quaresma e volta a desligar do lance, o árbitro marcou falta, mas o Quaresma volta a cometer o mesmo erro, desiste do lance ao ser agarrado e o Rui Borges avisa de imediato o Quaresma que não pode desistir do lance.
7: Será excesso de confiança, Luís?
8: Excesso de confiança, Luís. Pois, não percebo, comete exatamente o mesmo erro. Há falta, o Quaresma para, mas não pode parar porque se o árbitro não marca a falta, o jogador do Vitória ficaria na cara de Rui Silva mais uma vez porque o Quaresma desiste do lance. Excesso de confiança ou excesso de desconcentração, das duas uma. Bola para a equipa do Vitória de Guimarães, bola para Tiago Valdeiro, corredor esquerdo, adiantou para Samu Silva, recebe de pé esquerdo, rodou pressionado, o Sporting faz ao Vitória, o que o Vitória faz ao Sporting, pressão muito alta da equipa leonina, a bola para Jéri Catamo, roda Jéri Catamo, atrasa para Vaianidis, Vaianidis progrediu, lateralizou, atrasou para Quaresma, a Quaresma para Jéri Catamo, corredor dentro, recolheu, junto ao unilateral, avança ao Sporting, Jéri Catamo, o passo a rasgar para Zalazar, vai para a cabeceira, cruzamento, Ioannidis, recolheu, virou, pode chutar, ainda Ioannidis, tira a equipa do Vitória de Guimarães. bola para fora, lançamento para a equipa do Sporting, muito bem jogado por Salazar, ele é um verdadeiro vagabundo no ataque do Sporting, ora cai na esquerda, ora cai na direita, ora joga pelo meio, está em todo o lado do ataque, dá sem dúvida muito mais à equipa em termos de largura do que Francisco Trincão, que praticamente aparecia quase sempre apenas na meia direita e no corredor central. Bola para o Sporting, bola para Eduardo Quaresma, rasteiro para Silas Anderson, recolheu, deixou para Gonçalo Inácio, de primeira para Dumbiá, Dumbiá de pé direito, roda Dumbiá, vem para trás, organiza Dumbiá, traza para Rui Silva.

0: e muitas vezes nessas circunstâncias tem que se jogar muitas vezes para trás para evitar o risco. Bola para o Sporting, Gonçalo Inácio, corredor direito, fora de jogo. Nem sequer deixou acabar o lance o árbitro. Minuto 5 da primeira parte em Alvalade. 0 para o Sporting, 0 para o Vitória.
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0: De regresso ao estádio José de Alvalade, 0 a 0, numa altura em que a transmissão da Sport TV mostra Eduardo Quaresma, aliás, Daniel Bragança, Pedro Gonçalves e Nuno Santos a assistir ao jogo na tribuna VIP. Uma altura em que Rui Borges anunciou que se Bragança e Pote não forem vendidos, vão ficar no Sporting e vão jogar no Sporting e vão dar tudo pelo Sporting, mas para já a intenção é vender, ou melhor, a intenção dos jogadores é sair. O Sporting definiu um preço para ambos, 30 milhões para Pedro Gonçalves, 10 milhões para Daniel Bragança, e agora um lance claro de amarelo. Omar Camarrá corta ostensivamente a bola com o braço direito.
2: Jogar basquetebol, diríamos.
0: Bem, e não vê amarelo. De facto, há árbitros que mandam a lei às malvas nos minutos iniciais. É incrível como não mostra amarelo neste lance. Incrível. Livre para a equipa do Sporting, é como dizes, parecia basquetebol. Livre para o Sporting, corredor esquerdo. Vai bater Maxi Araújo, longo, segundo posto, não há lá ninguém. O Sporting a posicionar-se mal na área, foram todos para o meio e ninguém para o segundo poste. O Sporting tenta pressionar ali a saída da bola do Vitória, não consegue, sai a jogar. O Omar Camarrá desarmado por Salazar, muito bem Salazar, a jogar a bola curta com o Maxi Araújo. Maxi para Sérgio Altimira, muito bem Altimira, a vir buscar jogo atrás, dá para Salazar, Salazar Dumbiá, Dumbiá Altimira, Sérgio Altimira põe ordem no jogo, lá está o espanhol, pé direito na bola, vai movimentar para o lado direito para Salazar, sai de um, sai de dois, dá para Dumbiá, espetáculo Dumbiá, a passar por um, a passar por dois, Dumbiá, espetáculo, dá para Jorge, aliás, Jenny Catamo, pesca da bola, vai para cima do defesa do Vitória, Jenny Catamo, já passou, ganha o canto, muito bem jogado por Jenny Catamo, arrancou pela direita, depois de um grande lance de Dumbiá, a passar por dois jogadores, Jenny Catamo foi pela direita, foi para o cruzamento, ganhou o pontapé de canto da equipa leonina. Primeiro canto do jogo para o Sporting, a ser batido à direita do ataque leonino. Vamos ver o Sporting, Salazar para bater na grande área. Canto batido, corta a equipa do Vitória. Insiste o Sporting, lado direito. Atenção, tenta passar Salazar, agora levou demasiado longe o seu esforço. Podia perfeitamente ter cruzado, tentou driblar Miguel Maga, não conseguiu. Mesmo assim, o público de Alvalade a bater palmas ao Rodrigo Salazar, um dos grandes reforços do Sporting para esta época. Já fez um golo e uma assistência na Amadora. Uma altura em que há pontapé de baliza para a equipa do Estrela da Amadora. Contagem dos 5 segundos a ser finalizada. O guarda-redes do Vitória pontapeou ao 5º segundo. Bola para o Sporting, Jéri Catamo, grande passo de trivela para Ioannidis, acelera Ioannidis, vai Ioannidis, na raça ganhou Ioannidis, vai para a baliza, Ioannidis ainda pode cruzar, puxa para o pé esquerdo, pode marcar, grande jogada, atrasou, remate, golo! Gol!
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0: Sporting! Flávio! Flávio Gonçalves, o menino de 18 anos! Que potência de Fotis Ioannidis! O passe a rasgar de Rodrigo Salazar! Fotis Ioannidis, fortíssimo na forma como batalhou com a defesa do Vitória de Guimarães! Ganhou no choque perante o adversário, foi com tudo Fotis Ioannidis, arrancou para a grande área e no timing certo passou por um, passou por dois, atrasou e Flávio Gonçalves de primeira rematou.

0: para o fundo da baliza do Vitória. Primeiro golo de um grande jogador formado na Escola Sporting, com 18 anos. É o primeiro golo oficial de Flávio Gonçalves pelo Sporting, no primeiro jogo do campeonato em Alvalade. Marca o Leão, 10 minutos de jogo. Sporting 1, Vitória 0.
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0: Voltar de facto Zalazar dá isto ao Sporting, dá rotura, dá verticalidade, dá a jogar para a frente. E Fotis Ioannidis, que potência na forma como sai de um, como dribla o segundo, como protege a bola e depois o passe perfeito para Flávio Gonçalves não falhar, Walter.
2: Destaque sobretudo Fotis Ioannidis a incorporar completamente Victor Gyökeres, que fez N vezes este tipo de lances quando estava no Sporting. Muito bem o jogador grego, que ainda está a recuperar os seus índices físicos, mas a verdade é que o metade do golo é completamente dele. E muito bem Flávio Gonçalves a aparecer numa zona onde Pedro Gonçalves também costumava aparecer. Portanto, este golo do Sporting, Luís, até me faz recordar cerca de ano e meio atrás, 2 anos, entre Victor Gyökeres e Pedro Gonçalves. Desta vez os intervenientes foram outros, Fotis Ioannidis e também Flávio Gonçalves. E não sei, Luís, mas Fotis Ioannidis, 2 jogos, 2 golos, Luís Soares vai ter que trabalhar muito para voltar a recuperar o lugar.
0: Vai ter que trabalhar muito, Luís Soares. Fotis Ioannidis está em grande forma e Flávio é de facto uma espécie de segunda versão de Pedro Gonçalves. São jogadores muito parecidos na forma refinada como jogam, na forma como jogam com os companheiros, na forma como se desmarcam e na capacidade que têm para finalizar com muita qualidade, com muita serenidade. São de facto 2 jogadores muito parecidos. Erro de Rui Silva, pode empatar o Vitória, tira o Sporting. Muito mal Rui Silva a dar de bandeja a bola a um jogador do Vitória. E lá está, o Sporting, já disse isto 1000 vezes, o Sporting não passa um jogo sem cometer um erro grosseiro. Oferta do guarda-redes e depois acabou por ficar ali na iminência o Nedói de fazer golo. Valeu Sérgio Altimira, que muito forte apareceu na dobra, na compensação ao erro de Rui Silva, a colocar-se à frente do ali o Nedói, a não deixar que o Nedói saísse. Bem, agora outro disparate do Sporting, consegue Quaresma por cobrar a situação. Bola para a equipa leonina, bola para Sérgio Altimira, arranca Altimira, pé esquerdo na bola para Jenny Catamo, pé furado de Jenny Catamo, bola fora, lançamento para a equipa do Vitória. Minuto 13 da primeira parte, ganha o Sporting por 1-0, grande passe de Rodrigo Zalazar, grande arrancada de Fotis Ioannidis, assistência para o golo de Flávio Gonçalves. Ioannidis já com 2 gols e uma assistência no campeonato. Bola para a equipa do Vitória. Recordo que Fotis Ioannidis, antes da lesão grave que teve no Panathinaikos, era o titular absoluto da seleção grega, deixando Pavlidis no banco. Depois não, depois com a lesão no Panathinaikos, Vangelis Pavlidis assumiu o lugar de melhor ponta-lança grego e Fotis ficou em segundo lugar. Mas o Fotis Ioannidis, depois do Sporting, não conseguiu recuperar essa titularidade na seleção grega, muito porque pouco jogou, devido à lesão novamente. Os últimos 2 anos de Fotis Ioannidis foram muito complicados em termos de lesão. Bola para o Vitória, corredor direito, cruzamento, aparece no corte Jenny Catamo. Sérgio Gargeni roda perante o adversário, Jenny Catamo vai para o chão e há falta. Livre para o Sporting, falta sobre Jenny Catamo. A entrada da grande área leonina, pressão de João Mendes sobre o jogador do Sporting. Livre para a equipa do Sporting. Jenny Catamo a sair bem de João Mendes e depois a ser tocado em falta ali junto à sua grande área. Muita confiança de Jenny Catamo a sair em drible na sua grande área, algo que também não é muito seguro, mas saiu bem Jenny. Bola para o Sporting, bola para Gonçalo Inácio, pesca na bola Gonçalo Inácio, adiantou para Ioannidis, Ioannidis para trás para Gonçalo Inácio, mais para trás ainda para Sérgio Altimira, lá está o espanhol a dar ali apoio à equipa do Sporting na saída de bola, passo para Gonçalo Inácio, pontapé longo na frente para Fotis Ioannidis, sai da baliza o polaco, rapidíssimo Ioannidis, o Asa roubar a bola ao guarda-redes, mas acabou por ficar com a bola o guarda-redes da equipa do Vitória, o polaco Olivier Zic, minuto 15, aliás, na primeira parte em Alvalade, marcou Flávio Gonçalves, assistiu Fotis Ioannidis, Sporting 1, Vitória 0.
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0: De regresso ao Alvalade, ataca ao Sporting, vai Ioannidis para Génica, está no pé esquerdo da bola, desmarca-se, vai Ioannidis, muito bem, vai Ioannidis, subiu pela direita, o passo a rasgar, Zalazar pode ser perigoso, cruzamento, segundo poste, Flávio corta bem a equipa da Vitória, insiste Dumbiá, rapidíssimo, e sabe Dumbiá, a segunda vaga do Sporting, lado esquerdo, no ataque leonino, Dumbiá para trás, para Maxi Araújo, vai para a grande área, Maxi Araújo, pisa a bola, devolveu para Dumbiá, Dumbiá de pé direito na bola, dá para Flávio, Flávio para Dumbiá, Dumbiá segurou, Dumbiá atrasou, dá para Gonçalo Inácio, rasteiro para Sérgio Altimira, Sérgio Altimira virou o grande passo a rasgar para Geni, Geni a colocar a bola no pé esquerdo, avança Geni, marcado por João Mendes, corta João Mendes, bola fora, lançamento para o Sporting, corredor direito, vai Ioannidis para bater. Lá está, vai Ioannidis, joga para trás, joga para Quaresma, Quaresma de pé direito, movimento Eduardo Quaresma, tem ao pé de si Sérgio Altimira sempre a dar linha de passo aos centrais do Sporting, Gonçalo Inácio, a passa a rasgar para Maxi Araújo, aliás Flávio Gonçalves, aparece pela esquerda, vai com tudo Flávio Gonçalves, tira o cruzamento, aparece Salazar, sobrou para Geni, ainda Sérgio Altimira, ainda Dumbiá, o Sporting a insistir, bola para Maxi Araújo, bem jogado por Maxi Araújo, sai de um, sai de dois, dá para Dumbiá, muito bem Dumbiá, a ganhar espaço, a jogar para trás para vai Ioannidis, avança o Leão, vai Ioannidis, deixou para Geni Catamo, corredor direito, vai no 1 para 1 com o adversário Geni Catamo, puxa para o pé esquerdo, muito bem Geni Catamo, linha final, cruzamento, grande corte, insiste o Sporting, Zalazar, a pé direito na bola, agora de cabeça, leva Zalazar e lá vai ele, grande jogada, grande corte também para canto do jogador do Vitória de Guimarães, canto para o Leão, lado direito do ataque do Sporting. Jogar bem o Sporting, muito bem Zalazar pela direita, grande corte de Gustavo Silva em ação defensiva. Há pouco o Geni Catamo num grande movimento a cruzar, estava lá para finalizar Fotis Ioannidis, mas muito bem Oscar Rivas a impedir o golo do Sporting. Canto para o Leão, corredor direito para ser batido por Geni Ameias com Zalazar. Atenção ao canto, Geni Catamo vai bater de pé esquerdo, atrasou para Rodrigo Zalazar, cruzamento, segundo poste, a bola vai para Dumbiá, Dumbiá vai ficar com a bola, deixa que esta supera a linha lateral, movimento agora para trás para Maxi Araújo, lá está Maxi Araújo, tem no apoio Gonçalo Inácio, a bola para Gonçalo, pé esquerdo na bola, Gonçalo Inácio está no grande círculo, olhou para a frente, parou, rodou, entregou para Maxi, lá está Super Maxi, o Uruguai avança pela esquerda, vai jogar curto para Sérgio Altimira, Sérgio Altimira de pé direito, deixou para o lado direito para Eduardo Quaresma, desmarca-se Geni Catamo, a prefere jogar para trás para Gonçalo Inácio, muitas movimentações do Sporting no ataque, bola para Dumbiá, Dumbiá segurou, Dumbiá devolveu, deu para Gonçalo, Gonçalo para Quaresma, Quaresma chama à direita o Geni Catamo, desmarca-se, vai Ioannidis em posição mais interior, Geni por fora, vai Ioannidis por dentro, bola para trás para Sérgio Altimira, pé direito na bola, entrega na esquerda para Gonçalo Inácio para Flávio, Flávio recolheu, puxa para dentro Flávio, bem trabalhado por Flávio, ainda Flávio Gonçalves atrasou para Gonçalo, Gonçalo segurou, Gonçalo tocou muito bem o Sporting, a trocar a bola, a guardar a bola, a chamar o ataque agora para Maxi Araújo, de cabeça Maxi Araújo, dá para Fotis Ioannidis, rodou, muito bem Fotis Ioannidis, protege a bola, ainda Fotis Ioannidis e marca falta o árbitro. Marca falta o árbitro. Fotis Ioannidis a proteger a bola e depois acabou por abrir a mão esquerda e acertar na cara do jogador do Vitória. Tentou marcar a posição, mas pensou que o peito estava ali. Não era o peito, era mesmo a cara do jogador do Vitória. Portanto, falta de Fotis Ioannidis. 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Seja o primeiro a saber de todos os diretos do Gol FM. 20 minutos da primeira parte em Alvalade. 1 para o Sporting, marcou Flávio Gonçalves. 0 para a Vitória.
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0: Ataca o Vitória de Guimarães. Bola para o Marca Amarrá. Beni Mukendi adiantou. Gustavo Silva, lado direito. Aparece Samu com Ioannidis. Ioannidis na pressão a Samu. Muito bem, Ioannidis. Muito bem o grego. Está bem melhor este ano. Bola para Jenny Catamo. Sérgio Gás. Jenny Catamo pode soltar a bola. Adiantou, mas mal. Jenny Catamo podia ter soltado para Ioannidis, que lhe deu linha de passe à direita. Não deu. Ioannidis ainda a não merecer a confiança dos colegas, mas que está muito melhor, sem dúvida. Bola para a equipa do Vitória no corredor esquerdo. O João Mendes atrasou para o Tiago Baleiro. Leva o brasileiro, o Tiago Baleiro. 21 minutos da primeira parte, 1-0 para o Sporting. Marcou Flávio, bola para João Mendes. Pressão do Sporting, atrasou o João Mendes para o guarda-redes da equipa. O polaco, reforço 26-27, Olivier Zic. Está o polaco de 22 anos. Vai deixar a bola curta para Oscar Rivas, o único espanhol do 11 da equipa do Vitória, que tem 4 portugueses: Miguel Maga, João Mendes, Chamo Silva e Gonçalo Nogueira, um senegalês, Aliun Nedói e um guineense, o Marca Amarrá. Bola para o Sporting, bola para Jenny Catamo, corredor direito, Jenny Catamo, grande pormenor de Jenny Catamo, pode marcar, atrasou, Ioannidis, golo! Jogada maravilhosa do Leão. Tudo começou em Flávio Gonçalves. Passa a rasgar para Jenny Catamo. Recepção de peito. Rotação. Um chapéuzinho sobre João Mendes. Absolutamente maravilhoso. Depois o passe para Fotis Ioannidis. E depois muita categoria do grego. Recepcionou. Rodou. Puxou do pé direito para o esquerdo. E rematou para o fundo da baliza de Olivier Zic. É um golo do outro mundo. Maravilha do trio Flávio Xaninho Aridis. 23 minutos, Sporting 2, Vitória 0.
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0: 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Bem, Walter, encontra lá adjetivos para esta jogada. Desde o passe incrível do Flávio à recepção impressionante do Gonçalo, o picar sobre o adversário e depois o trabalho, a rotação e a serenidade de Fotis Ioannidis na finalização, Walter.
2: É tudo muito bem feito, Luís. É uma jogada para os livros da Liga Portuguesa. Flávio Gonçalves a abrir o livro, Jenny Catamo em estado puro e depois um gol, um golaço de Fotis Ioannidis à ponta de lança. É completamente impressionante esta jogada do Sporting. 2-0, não está a dar qualquer tipo de hipótese à equipa de Vitória, e se o Sporting não tirar o pé do acelerador pode muito bem repetir o resultado da temporada passada, um 5-1. A ver, vamos, ou mais, vamos ver.
0: Bem, é de facto uma entrada rolo compressor do Sporting. Aliás, eu continuo a ser um defensor de Rui Borges. O Sporting de Rui Borges é uma equipa que pratica muito bom futebol. Inclusive, aliás, apesar da perda de títulos, o Sporting perdeu, de facto, a taça de forma absolutamente incompreensível para o Torriense, a taça da Liga eliminado pelo Vitória, mas ganhou o campeonato, ganhou a taça de Portugal. e perdeu contra um grande Porto de Francesco Farioli, mas é um Sporting que pratica muito bom futebol e que obviamente tem o dedo do treinador Rui Borges. Na altura em que a transmissão Sport TV apresenta Iran Kunda, o reforço australiano que veio do Watford de Inglaterra, um reforço no qual os sportinguistas depositam muita confiança. Minuto 25 da primeira parte em Alvalade. Já lá vamos, Sporting no ataque com muito perigo. Zalazar a rasgar, bola para Vaianidis, cruzamento, grande corte. 25 minutos de segunda parte, 2 Sporting, 0 Vitória.
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0: Uma altura que é uma entrada duríssima sobre Flávio Gonçalves. Impressionante! Que entrada, meu Deus! Que entrada sobre Flávio. Bem, Walter, eu sou, já digo isto há muito tempo, a lei diz que o vermelho é só na perna, mas de facto, estas entradas na tibiotársica de pitons são tão ou mais graves do que as entradas na perna. Ali há vários ossinhos, há o metatarso, há o tarso, há a base da tíbia, do perónio, é uma zona muito delicada. Bem, é uma entrada absolutamente incompreensível de Tiago Baleiro. E o Flávio Gonçalves fica muito mal tratado e não sei se vai ficar em campo. É uma entrada duríssima de Tiago Baleiro, livre para o Sporting. À entrada da área do Vitória, a cerca de 10 metros da grande área, Flávio está muito mal tratado. Atenção ao livre, bate Zalazar, segundo poste, não chega Gonçalo Inácio. Zalazar tentou colocar, mas a bola foi um tudo nada adiantada. Diria que faltou ali um metro ao Gonçalo Inácio para chegar à bola. Foi um passe demasiado longo. Zalazar tentava fazer ali um cruzamento em arco. O arco não foi tão pronunciado assim. Pontapé de baliza para a equipa da Vitória. Muito futebol do Sporting em Alvalade. O Vitória a tentar responder, mas o Sporting a jogar muito bem. E claro, uma coisa é jogar no relvado de Alvalade, outra coisa é jogar no relvado do José Gomes. Enfim, muda tudo. Bola para o Vitória, corredor esquerdo, ali o Marco Amarrá, muito bem vai Anídis, muito agressivo, e também Dumbiá. Bem, mais uma entrada dura, mais uma vez agora ali sobre Jenny Catamo, que cortou e também levou ali com, parece-me também levou com pitons. Samu, não foi pitons, foi ali um pontapé na zona do calcanhar. Zona também bastante dolorosa. Livre para a equipa do Vitória, na projeção da linha limite, a pequena área do Sporting. Lançamento, aliás, para o Vitória. Vai ser batido na grande área leonina. Gustavo Silva, bate longo, salto eu, saltas tu. Bola para o Marco Amarrá. Atrasou para Beni Mukendi. Beni Mukendi leva para o adversário. Flávio Gonçalves muito bem na marcação. Ainda Beni Mukendi. Cruzamento, grande corte da Maxi. Super Maxi, está em todas. Que capacidade física de Maxi Araújo. Avançou Beni Mukendi, cruzou, mas Maxi no caminho certo, a dar o corpo ao manifesto e a não permitir que o jogador de Vitória conseguisse cruzar a bola para a grande área do Sporting. A Vitória a tentar responder, a uma equipa de qualidade. Vai toda a gente para a grande área leonina. Atenção ao lançamento lateral, mais uma vez na projeção da linha limite da pequena área do Sporting. Lançamento, grande área e cabeceamento, tira nas alturas Gonçalo Inácio. Insiste o Vitória, a bola para trás para o central, Tiago Baleiro, pé direito na bola, encosta em João Mendes, está à esquerda do ataque do Vitória, desmarca-se o Gustavo Silva, bola para Leon Doyle, levantou na grande área, vai Maxi com a marca Amarra, atenção ao Marco Maxi, Maxi fortíssimo. De facto é muito difícil passar por Maxi. Agora Maxi a brincar, a ficar sem a bola, mas a recuperá-la a seguir, a voltar a perder. Demasiada displicência de Maxi, cruzamento, corta o Sporting. Maxi a fazer bonitos a mais ali à esquerda, recuperou duas vezes a bola ao adversário e por duas vezes entrou tentou driblá-lo e perdeu a bola. Bola para a equipa do Vitória de Guimarães no corredor direito, bola para Miguel Maga, vai levantar na grande área, cabeça de Gonçalo Inácio no corte. Estava lá o gigante Nadói e vai forte Ioannidis, espetáculo Ioannidis, na raça, ali na luta contra o adversário. Depois também Zalazar a apoiar a ação defensiva do Sporting, a bola vai para fora, lançamento para a equipa vitoriana. Lançamento para a Vitória no corredor direito, Miguel Maga para bater, dá para Benny Mukendi. Benny Mukendi para Gonçalo Nogueira, Gonçalo Nogueira para Benny Mukendi, recolheu Benny Mukendi, dá para dentro para a recepção de Samu, Samu rodou, Samu tocou, dá para Tiago Baleiro, 30 minutos da primeira parte em Alvalade. Sporting 2, Fotis Ioannidis e Flávio Gonçalves marcaram. Vitória 0.
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0: Olha o Sporting, pode ir para o terceiro, Jerica também isolado, grande corte! É um passe maravilhoso de Flávio Gonçalves. Joga tanto este menino de 18 aninhos. Que passe! Sabem de onde? Da linha de cabeceira de Rui Silva. Flávio Gonçalves com um passe de 50 metros a dar para Zalazar, de primeira para Jerry Catamo, com tudo para fazer gol. É um corte espetacular no momento do lance do central do Vitória. Aliás, o lateral esquerdo, João Mendes. Canto para o Sporting, é o 3 a 0 em Cantos. Zalazar para bater, levantou de pé direito, cabeceamento, sobrou Flávio contra o corpo do adversário. Insiste o Sporting, Zalazar, corredor direito, vai puxar para trás, está para Jenny Catamo, pode cruzar Jenny Catamo, cabeceamento de Umbiá para a entrada da área, salta Ioannidis, agarra o guarda-redes polaco do Vitória, Olivier Zic. Muito bem, Umbiá atacar o espaço, conseguiu chegar a bola a cruzar, mas Olivier Zic saltou nas alturas com Fotis Ioannidis e não permitiu veleidades ao grego. Fotis Ioannidis, uma assistência e um golo. Flávio Gonçalves a fazer o outro golo do Sporting. Grande trabalho de Fotis Ioannidis no passe para o golo de Flávio. Dois golos já para Ioannidis no campeonato. Bola para a equipa do Vitória, bola para trás para o central da equipa, Oscar Rivas. Movimento a curto para Miguel Maga. Lá está Miguel Maga a adiantar para o Maca amarrar. A pressão de Maxi vem aqui ao meio campo do Vitória perseguir o Maca amarrar para não lhe dar espaço. Não quer que o Maca amarrar possa recolher a bola e virar-se para o meio campo. Bola para Benny Mukendi, pé direito na bola, Benny Mukendi encosta para o lado direito para a recepção de Oscar Rivas, vai rasgar o passe para Miguel Maga, Maga com Maxi, adiantou para o Marco Amarrá, vai Gonçalo Inácio na pressão, o Marco Amarrá, apoio de Flávio Gonçalves, muito bem Flávio Gonçalves também no trabalho defensivo, sempre muito bem posicionado. E Zalazar, Zalazar é isto, está em todo o lado Zalazar, grande recuperação de Zalazar, bola para Flávio Gonçalves, Flávio Gonçalves pede calma, que categoria Flávio Gonçalves, que maturidade, 18 aninhos. Pois são bem, 18 aninhos. Bola para Sérgio Altimira, dá para Dumbiá. Dumbiá para Sérgio Altimira, na esquerda para Maxi Araújo. Outra vez para Sérgio Altimira, pé direito na bola, atrasou para Rui Silva. Rui Silva para Gonçalo Inácio. Gonçalo Inácio de pé esquerdo. Sai a jogar na zona ofensiva do Sporting, espaço para progredir. Gonçalo Inácio pode levar para a frente. Parou, voltou para trás. Deixou para Rui Silva, tinha espaço para levar a bola Gonçalo. Bola para Eduardo Quaresma. Lado direito do ataque do Sporting, Eduardo Quaresma. À direita vai Ioannidis. À esquerda Gonçalo, passo para Gonçalo. O Sporting a chamar o Vitória. O passe rasteiro, vertical de Gonçalo. Muito bem para Sérgio Altimira. Rodou e dá para Quaresma. Muito bem jogado por Gonçalo Inácio. A Quaresma para Jenny Catamo. Recolheu Jenny Catamo, encostado à linha de desmarque de Ioannidis. Bola para trás para Quaresma. Vai trocando a bola ao Sporting com muita serenidade, com muita qualidade. Bola para Sérgio Altimira. Está no corredor central, passa a rasgar. Muito bem de Sérgio Altimira para o Zalazar, muito bem, dá para Maxi, de Uruguai para Uruguaio. Maxi levou e falta ofensiva, assinala o árbitro. É daquelas faltas que eu sinceramente no Mundial nenhuma era marcada, no Campeonato Português são todas marcadas. É um contacto completamente normal entre Miguel Maga e Maxi. Que saudades do Mundial, que saudades do Mundial onde estas faltinhas nenhuma eram marcadas. Chega jogo, jogo a mexer. Aqui em Portugal não aprendemos. Não aprendemos. Isto não é basquete. O futebol permite contactos. Isto não é basquete. Mas mais uma vez continuamos nesse rame-rame em que qualquer contacto é falta. e depois continua a haver dualidades de critério. Num lados o contacto é falta, noutros um agarrão e um puxão não é falta, e os jogadores não sabem muito bem com que linhas se devem cozer. Bola para Gonçalo Inácio, 34 minutos e meio, 2-0 Sporting, golos de Flávio Ioannidis. Bola para Salazar, vem buscar jogo atrás de Salazar, atrasa para Inácio, Inácio mais para trás para Rui Silva, troca a bola ao Sporting, Rui Silva para Quaresma, um passe errado de Rui Silva, obriga Quaresma a vir à linha final, e agora a dar para Ioannidis, Ioannidis a sair do adversário, muito bem Ioannidis, dá para Jenny Catamo, espetáculo Jenny Catamo, mas agora mal. 35 minutos da primeira parte em Alvalade, 2 para o Sporting, 0 para a Vitória.
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0: De regresso a Alvalade livre para a equipa do Vitória. Corredor esquerdo do ataque vitoriano, bola batida, grande área, bem o Sporting no corte, aliás o Sporting está muito mais forte em termos de bolas paradas defensivas e ofensivas, com uma equipa muito mais alta, mais atlética, mais enérgica, Sérgio Altimira e Dumbiá dão claramente a altura ao Sporting, em relação a Yulman de Amorita, e o mesmo acontece com Sérgio Altimira, em relação, por exemplo, ao Kocharatsvili, isto só falando da parte física e da altura dos jogadores. Bola para o Sporting, muito bem Flávio Gonçalves, que categoria, dá para Jenny Catamo, pé esquerdo na bola para trás para Quaresma, muita categoria de Flávio Gonçalves, bem, o menino vai rebentar este ano, vai explodir, não tenho dúvida nenhuma, e com Salazar ao lado, são dois jogadores com um raio de ação gigante e com uma complementaridade em campo tremenda, como agora Flávio está no meio, Salazar está na esquerda, vão alternando muito bem as posições. Atenção, Dumbiá sofre uma falta, não marca o árbitro, pode ir o Vitória para o golo, o passe corta o Sporting. Bem, que dualidade de critérios, já não sabemos quando é falta e quando não é, às vezes é, às vezes não é, e agora amarelo para o jogador do Vitória, Oscar Rivas, entrada duríssima sobre Flávio, numa altura em que Dumbiá reclama o não ter sido assinalada a falta, e na minha opinião com razão, porque neste jogo o árbitro tem marcado as faltas todas, e de repente umas faltas são, outras não são, e portanto não se percebe para já o critério que está a ser assumido pelo árbitro da partida, que ora apita como falta lances que não são falta, ora não apita como falta lances que são falta. David Silva tem que definir um critério, situações iguais ou são ambas falta ou nenhuma é falta, agora uma é e a outra não é, ninguém percebe o critério. Bola para o Sporting, bola para Quaresma, Quaresma para Gonçalo Inácio, pé esquerdo na bola Gonçalo Inácio, passa a rasgar, espetacular Gonçalo, aparece Ioannidis, muito bem, o guarda-redes Olivia Zic, que grande passe de Gonçalo Inácio a rasgar todo o campo, Olivia Zic a ler bem, resposta da equipa da Vitória, o Marco Amarrá vai com o Maxi Araújo, e acaba por picar sobre o Maxi, e não há nada, tirou-se claramente para o chão Gustavo Silva, claramente que não há falta, bola para o Sporting, Maxi a abanar a cabeça com, digamos que, a simulação do jogador do Vitória, que saltou sobre Maxi e depois atirou-se para o chão, bola para a equipa do Vitória na sua retaguarda, bola para Olivia Zico, pé esquerdo na bola, entrega para Samu, pressão de Dumbiá, a bola a ser jogada com a zona defensiva com a Tiago Valier, deixou para Oscar Rivas, Oscar Rivas para, Rivas para Miguel Maga, Miguel Maga de pé direito, olhou para um lado, olhou para o outro, atrasou de novo para Oscar Rivas, Oscar Rivas para a esquerda, para Tiago Valheiro, outra vez Oscar Rivas, outra vez Tiago Valheiro, vai trocando a bola aqui para a Vitória, bola outra vez para Oscar Rivas, vai trocando, Bem, pela sexta vez, Oscar Rivas a trocar com Tiago Balieiro. O passo da frente para Aliona Dói. Pressão de Jéri Catamo. Muito bem, Jéri Catamo a fazer ali a ação defensiva. E Zalazar no corte. Espetáculo Zalazar. Agora mal vai Anidis a perder a bola. Que perigo. Olha a equipa do Vitória. Pode ir para o golo. Remata ao lado. Vai Anidis a perder a bola. Lá está. O habitual no Sporting, há sempre erros individuais dos seus jogadores e o Vitória quase ia para o golo. O passe atrasado de Omar Camarrá, remate de Samu ao lado da baliza de Rui Silva e para já o Sporting a manter a constância de erros individuais. Bola perdida na primeira fase de construção, o Vitória a ir para o golo, o remate ao lado. Minuto 40 da primeira parte em Alvalade, 2 para o Sporting, 0 para o Vitória.
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0: O espanhol formado no Barcelona, que brilhou no Betis e que é reforço 26-27 para o Sporting, a 30 metros da baliza, um remate espetacular ao ângulo inferior esquerdo da baliza do Vitória. Que pontapé espetacular do espanhol! 41 minutos e meio da primeira parte, Sporting 3, Vitória 0.
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0: Bem, Walter, que golo monumental de Sérgio Altimira.
2: Sem dúvida alguma, Luís. Grande golo, grande primeira parte da equipa do Sporting e este Sérgio Altimira tem tudo para comandar o meio-campo do Sporting.
0: É um pontapé tremendo. O Sérgio Altimira não só é fortíssimo na construção, no passe, na forma como recupera bolas, e também tem esta capacidade de remate. Já lhe valeu um golo na pré-época muito parecido a este também, com um tiro de meia distância. É que este remate tem tudo, tem potência, tem colocação e tem técnica, porque a bola faz um arco impressionante, um arco que parece que a bola vai fora e de repente faz um arco profundo na direção da baliza. Bem, incrível, a bola parece que vai claramente ao lado e na reta final do lance a bola faz uma curva para dentro da baliza. Golo tremendo de Sérgio Altimira a dar o 3-0 ao Sporting. 43 minutos a primeira parte de sonho do Leão. E eu volto a repetir, a diferença em relação à reboleira é que as bolas hoje entraram e na reboleira não entraram. Na reboleira podia estar 4-5-0 ao intervalo. A questão é claramente a mesma. Não foi o Sporting que não jogou e que não criou, foi o Sporting que não marcou. São coisas diferentes. Na minha opinião, a qualidade exibicional é exatamente a mesma daquela que o Sporting protagonizou frente ao Estrela. Claro que com o relvado diferente, neste relvado o futebol sai mais espetacular, há maior verticalidade, há maior, a bola rola de outra maneira, aquilo que é a parte técnica dos jogadores está mais salvaguardada. Bola para a equipa do Vitória, mais uma vez Sérgio Altimira num corte, de facto é um autêntico polvo no meio campo do Sporting e depois Jalazar dá uma intensidade incrível. Aliás, Walter, posso olhar aqui para a estatística de jogo e é curioso, comparando com o jogo do Estrela, ao intervalo estava 6-0 em oportunidades de golo, resultado 0-0. Neste jogo está 3-1 em oportunidades de golo, resultado 3-0. O Sporting em 3 oportunidades flagrantes faz 3 golos hoje, em 6 flagrantes na Amadora não fez nenhum. E depois, nós de facto na Golo FM apresentamos factos e explicamos e comentamos em função dos factos. Infelizmente, em muitos outros lugares, analisa-se apenas o resultado e não aquilo que aconteceu no jogo. Claramente o Sporting hoje, a grande diferença do Sporting hoje é a eficácia que a equipa está a ter e que na Amadora não teve. 45 minutos de jogo da primeira parte em Alvalade, Sporting 3, Vitória de Guimarães 0.
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0: Ataca o Vitória, falta de Vaianidis. 2 minutos de compensação deu o árbitro. De facto, em Portugal continuamos a ignorar os golos para o tempo de compensação. Uma altura em que ataca o Vitória, Rui Silva a defender a bola e depois o remate para fora. De facto, em Portugal continuamos a não compensar os golos. A lei é muito clara, os golos têm que ser compensados. O tempo integral que se demorou na reposição de jogo após um golo deve ser compensado. Bola para a equipa do Vitória, bola na grande área, cabeceamento, muita hesitação, o remate de Rui Silva agarrou. Rui Silva agarrou, dá já para Jenny Catam, aliás Rodrigo Zalazar, lá vai a vertigem de Zalazar, a toda a velocidade de Zalazar, rapidíssimo, dá para Jenny, pode devolver para Zalazar, entrada duríssima, duríssima sobre Jenny, bem, que entrada sobre Jenny, amarelo ficou no bolso, bem, e que entrada de Benny Mukendi, um pontapé no pé de Jenny. E atenção que há pouco ali, aí a bola não entra por milagre na baliza do Sporting há pouco. A bola está ali ao longo do poste e não entra. O Rui Silva consegue segurar a bola ali junto ao poste, já na parte dentro do poste, mas a bola não entra. Incrível. É claro que com a tecnologia da linha de golo seria mais fácil, continuamos a não ter a tecnologia da linha de golo em Portugal. Mas o lance creio que está a ser avaliado no VAR. Creio que está a ser analisado no VAR o lance, mas eu creio que a bola não entra. Está ali no poste, na parte dentro do poste, mas não entra completamente. Já mandou jogar o árbitro. Vai acabar a primeira parte em Alvalade. Já passaram 3 minutos os 45. O árbitro deu 2. E termina. Termina a primeira parte em Alvalade. Aplausos do público leonino para a grande exibição do Sporting ao intervalo. Sporting 3, Vitória 0.
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2: Termina o primeiro tempo no estádio de Alvalade, o Sporting a dizimar por completo a equipa do Vitória Sport Clube, 3-0, 3 golos sem resposta, e Luís, um leão de orgulho ferido e que está cada vez mais perto de confirmar os 3 pontos, apesar de que ainda faltam 45 minutos, mas acredito que o Sporting irá manter esta intensidade até, diria, marcar mais um e depois, a partir daí, pode gerir o encontro.
0: Creio que será a grande aprendizagem do jogo da Reboleira. Eu creio que o Sporting 26-27 vai aprender com os erros, sinceramente. Creio que temos um Sporting com os jogadores mais compenetrados, mais focados e, por isso, mais atléticos, mais físicos. E creio que o Sporting vai aprender com esse erro que cometeu na Amadora e que foi fatal para o Sporting, perdendo 2 pontos que não sabemos se mais tarde, na luta pelo título, podem vir a ser fatais. Mas, de facto, o Sporting hoje, muito na linha da primeira parte da Reboleira, a marcar 3 golos, mas qual deles o melhor em termos de execução coletiva? No primeiro, Zalazar rasga o passo para Ioannidis. Ioannidis, com tudo, consegue segurar na raça, na potência física, passar por um adversário e entregar de bandeja a Flávio. No segundo, é uma jogada espetacular. Flávio Gonçalves a rasgar na direita. Geni, com um pormenor artístico incrível, domina de peito, pica sobre um adversário, entrega para Ioannidis, e depois Ioannidis, com uma rotação perfeita, segurou de pé direito, rodou o corpo todo para o pé esquerdo e rematou para o fundo da baliza. O terceiro, outra vez Ioannidis na assistência, mais uma assistência para Ioannidis, e espetacular. Sérgio Altimira, a 30 metros da baliza, um remate impressionante ao ângulo inferior esquerdo da baliza do Vitória. Atenção que Fotis Ioannidis tem 1 golo e 2 assistências para golo hoje. Números muito fortes, Fotis Ioannidis em 2 jogos de campeonato. Fotis Ioannidis, repito, em 2 jogos de campeonato, com 2 golos e 2 assistências para golo. É tempo de intervalo em Alvalade. Sporting 3, Vitória 0.
2: Está então assim concluída a primeira análise de Luís Bento, e os primeiros 45 minutos, onde a equipa do Sporting está então a vencer por 3-0. Amanhã, o Futebol Clube do Porto joga diante da equipa do Rio Ave, jogo em Vila do Conde, jogo que a primeira Rádio Desporto, Gol FM, vai acompanhar. E vamos então ouvir as declarações de Francesco Farioli, o técnico italiano, que já abordou a partida de amanhã em Vila do Conde, Futebol do Porto, que na temporada passada conseguiu vencer por 3-0. Agora vai então defrontar um Rio Ave que mantém na mesma a sua base, mas um Rio Ave claramente a querer dar uma resposta depois da derrota na primeira jornada por 1-0 diante da equipa de João Vicente. Vamos ouvir então Francesco Farioli, técnico da equipa do Futebol Clube do Porto.
4: A questão é, o potencial está lá, mas porque é que ainda não surgiu? É apenas confiança ou há questões técnicas ainda a apurar?
5: 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Andre today was on the pitch and he was positive, so I believe he will be part of the game. 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
6: Sick. Olá, Francesco. Na última conferência no Estádio do Dragão, prometeu para hoje um novo update sobre o mercado de transferências. Aparentemente não houve uma grande evolução, digamos assim, nos últimos dias, apesar de muitos altos e baixos, de muita especulação. Estou a falar em concreto do caso de Rodrigo Mora. Eu pergunto-lhe o que é que nos pode dizer sobre este dossiê e de que forma é que isto também condiciona o seu trabalho e da restante equipa. Estamos a falar de um jogador que passou por algo semelhante no ano passado, esteve quase a sair, acabou por ficar. Isso acredito que também condiciona a forma como vai trabalhando nesta janela de mercado.
5: But in this part, like you have been patient, waiting 1 week to be back here, and as we agreed, like if there were news, I was going to comment. 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Is in the summer, and of course, as soon as you get closer to the end line, or the January one, that somehow is even worse because, of course, you are in the middle of different competitions, and the market is even more disturbing than the one in the summer. It's something that I think people that are in football, they start to manage, or to even if a lot of us we are not agree with the fact of. Having the market open while we are playing in the other side is something that is absolutely normal and requires a lot of professionalism from all the parties involved, different clubs that are negotiating, the players that are of course the main actor of everything that we do, and us as a coaches as well, to be of course sensible about all the possible topics after. 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After again, I think it's been a week where, for me at least, and I think for all of you, it has been a 24/7 bombing about news, information, details, micro details, etc., etc. The reality is, at the moment, is a lot of noise, nothing more than this. And specifically about the case of Rodrigo, is a very professional player that is young, but already with a really strong experience and with a shoulder big enough to manage all this noise. Is as you know, a big Porto supporter, and especially is a player of Porto. So in this part, there is no doubt how we are going to use him, if, when, and the contribution that he's going to give us till the moment that he will be a player of Porto.
7: Record.
8: Olá, Francesco. Bom dia. José Miguel Machado, do Jornal Record. É natural os clubes portugueses, os principais clubes portugueses, necessitarem de fazer grandes vendas no mercado de verão para terem mais fluidez no mercado, para poderem contratar com mais qualidade. Essa grande venda, no caso do Futebol Clube do Porto, ainda não aconteceu este verão. E o nome que tem falado mais tem sido precisamente o de Rodrigo Mora. Aquilo que lhe perguntava era se uma eventual venda do Rodrigo Mora pode ser digamos que um mal necessário para que o Porto possa conseguir operar melhor no mercado e o Francesco possa ter os reforços que precisa.
5: 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There are 3 points that are there, and to get it will require a lot of connection from everything, and I believe that our focus and my focus as well has to be on the game preparation. Everything that is around, as I told you, is part of the game, but not the main one, that is the game of tomorrow.
7: O jogo.
9: Olá, Francesco, bom dia. Duas perguntas, se me permite isso. A primeira tem a ver com o Inborn. Que tipo de tarefas e de papéis é que projeta para ele? E se nós pensarmos na época passada, sabemos que havia parceiros em cada posição, por exemplo. Então, o Inborn será mais para a posição do Froelt ou do Garbi Veiga apenas como referência?
5: But, you know, Imbe is a player that has a big versatility in his characteristics. He's a very clever player. He's a bit like Pablo in the way that can play in several positions, more into the center of the pitch, but he's a player that already did in his career. He played as a number six, he played as a number eight, he played as a, let's say, 8.5, and as well he played as a number 10. So he can cover with Deep Pablo, maybe has 2-3 option more to play with him. I think he's a player that can cover all the position in the midfield, and this is how we see him. This is one of the reasons why we wanted to have him back, because according to the game, he's a player that allow me to take a certain decision according to the type of flavor that we want to give to the game.
9: A outra era sobre o André Miranda, não sei se podemos ir um bocadinho mais a fundo na situação dele. Ele lesionou-se em março, numa altura em que se estava a firmar na equipa. O que é que aconteceu? Foi uma lesão mais grave do que parecia? Yeah. Foram duas lesões consecutivas, e quando é que ele poderá...
5: He's still injured. He had a couple of setbacks during the recovery, so he's doing his things to be back as soon as possible.
7: Bola.
10: Ah, boa tarde, Mister. Eu ia lhe perguntar, o futebol do Porto no final do jogo do Alverca, no dia seguinte, também falou sobre as duas grandes penalidades que foram assinaladas a favor do Porto e que foram assinaladas graças à intervenção do VAR. Isso é uma questão que o preocupa, porque dentro, no relvado, pareceu que realmente houve ali uns lances que o árbitro podia ter ajuizado sem a ajuda do VAR.
5: Não. At the end, last season, I said several times that the VAR born as a tool to help the referee to take better decision, because sometimes live is very difficult to see things. The game is going and the ball and the players are going every day faster and faster. So there are difficult things to see in live. And again, to have let's say an objective help from above is quite good.
7: Lusa.
11: Boa tarde, Mister. Tomás Gonçalves, Lusa. Na época passada teve muito este trabalho mental de aguentar uma liderança do campeonato durante a maior parte do tempo. Este ano, na primeira jornada, as coisas para o Porto, em termos de resultados, dificilmente poderiam ter corrido melhor. Os três principais rivais empataram os seus jogos. Eu pergunto-lhe se, ao longo desta semana, é também importante fazer esse trabalho de gestão de euforia, digamos assim, ou se os jogadores também facilitam nesse aspecto?
5: Oh, but like, you know, if we have euphoria is, I don't know how to translate in English, but is the same. So if in mid of August we get or these feelings takes over, I think we are going to have a problem, because we are really just at the beginning of the season. I think what the last weekend proved that there are not easy games in this league, that even when the games looks over, it's never over, that there are teams that are really well organized, that can surprise you, or they can you know, find a way to create danger from many different things: transitions, ball in the game, set pieces. So constantly we have to keep our level and our attention really, really high, compete with all the details at the right place, to try to, of course, try to win as much games as possible.
7: Última pergunta, TSF.
12: Bom dia, Francesco. Há pouco falava das opções para o meio-campo. Falo também de Stephanie Eustáquio, que é um jogador que na época passada não estava e agora tem estado, pelo menos neste início de temporada. Faltam duas semanas para o final do mercado. Pergunto-lhe se Eustáquio é um jogador que conta reintegrar no plantel, ou se ainda se pode esperar uma saída até ao final.
5: Steph, as all the other players that are with us, is a player that he was with us and he played a role at the beginning of of last season. I think you saw that the day that we won the title, I was in a video call with him on the pitch. So it says a lot about the guy that he is, the captain and the character that he represents for this club, as well, of course, as a football player. So we are in a situation where, again, many things can happen, but when I see my players with our jersey, everybody are absolutely connected. If we need them to play 1 minute, 90 minutes, 90 plus, here everybody in the building are really, really committed to do the best. And of course, again, we are in the market. We spoke several times about how many things can happen or cannot happen. But in the meanwhile, the ball is rolling, and that's absolutely the most important thing for all of us, for our supporters. That again, also tomorrow they will play a key role in this difficult away match.
7: Obrigado também.
13: Conferência de imprensa do Francesco Farioli, e agora vamos regressar novamente até ao estádio de Alvalade, ao contacto com Luís Bento. Luís.

0: altíssima qualidade. O Vitória até conseguiu sair duas ou três vezes com perigo, até criou algumas oportunidades para marcar e não marcou. Eu creio que Tiago Margarido deve essencialmente apostar no processo, mais uma vez focar no processo, isto é, fazer de conta que está 0-0 e a equipa dar tudo para conseguir na segunda parte manter os índices de concentração, tentar continuar a jogar futebol de qualidade e tentar impedir o Sporting de fazer mais golos. No fundo, fazer de conta que está 0-0 e no mínimo não perder a segunda parte ou tentar mesmo ganhá-la. É assim, jogo após jogo, treino após treino, que o processo vai sendo alicerçado e vai sendo melhorado e vai sendo consolidado, e creio que o Vitória, se o fizer, vai aproveitar este jogo e a parte que lhe falta, mesmo com derrota, para evoluir. E o que importa a uma equipa nesta altura, quando não se pode ganhar ou empatar, é de facto que no mínimo se consiga garantir uma evolução para o que vem aí. Atenção que o Vitória mexe forte na partida. Ducé entra na equipa, Miguel Nogueira também e Tony Strata também. Várias mexidas na equipa do Vitória. Já vou identificar os jogadores que saíram para a segunda parte deste encontro. Acredito que o Tony Strata tenha entrado para o lugar do Miguel Maga como lateral direito. Acredito que tenha acontecido o mesmo em relação ao Miguel Nogueira. Creio que terá entrado para o lugar de extremo. Vamos ver se sai um dos extremos. Sim, ou Marco Amarra sai. Portanto, para já Miguel Nogueira entra para extremo, para o lugar de Omar Camarrá. Entra Tony Strata para o lugar de Miguel Maga e começa a segunda parte do Sporting 3, Vitória 0.
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0: Segunda parte do Sporting 3, Vitória 0. Começa a equipa de União no ataque, pontapé longo de Gonçalo Inácio para a corrida de Fotis e Oanides. Aparece no corte a equipa do Vitória. Bola para lá da linha lateral. Lançamento para a equipa vitoriana. Saiu mesmo pela linha final. É pontapé de baliza para a equipa da Vitória. Então repito, Miguel Maga saiu. Tony Strata entrou para o seu lugar. Ficando a jogar então como lateral direito Tony Strata. Miguel Nogueira também entrou para o lugar de Omar Camarrá, ficando o Miguel Nogueira a jogar numa ala do ataque vitoriano. E entrou Loan Ducé para o meio-campo, o reforço do Burkina Faso da equipa do Vitória, jogador que veio do Paris FC. Loan Ducé entrou para o lugar do Benny Mukendi no meio-campo da equipa do Vitória. Exatamente, é isso mesmo. Novo lateral direito, sai Miguel Maga, entra Tony Strata, novo médio, entra Ducé, sai Benny Mukendi e novo ala, entra Miguel Nogueira e sai Omar Camarrá. Bola para o Vitória, bola a ser jogada por Tiago Baleiro, dá curto para Gonçalo Nogueira, para trás para Ducé, Ducé rodou, Ducé tocou para Oscar Rivas, centro o ataque, corta Maxi Araújo, volta a posse para a equipa da Vitória, Tony Strata para trás de novo, para Oscar Rivas, lateraliza jogo, entrega para a esquerda para Tiago Baleiro, mais para a esquerda ainda para João Mendes, João Mendes para Tiago Baleiro, pé direito na bola, Tiago Baleiro, integra-se um ataque do Vitória de Guimarães, olhou para um lado, olhou para o outro, dá rasteiro para Ducé, lá está Ducé para a direita, recolheu Oscar Rivas, avança Oscar Rivas no ataque do Vitória de Guimarães, ultrapassa a divisória, meio campo contrário, passo longo para Leon Dói, vai com Gonçalo Inácio, bem a Leon Dói, deixou para Miguel Nogueira, Tony Strata, cruzamento, grande área, a Leon Dói, pontapé de pé esquerdo, para fora! Pontapé de Alione Dói, cruzamento de Tony Strata no corredor direito. Alione Dói antecipou-se a Gonçalo Inácio, remate sobre a baliza do Sporting. Pontapé de baliza para a equipa leonina, já batido por Gonçalo Inácio, deixou para Rui Silva. Rui Silva para Eduardo Quaresma, Eduardo Quaresma sai a jogar, entrega em Vaianidis, Vaianidis para Jenny Catamo, recolheu Jenny Catamo, pressionado por adversário, pressionado por outro, bate contra um deles, bola para fora, lançamento para a equipa do Sporting, corredor direito, Georgios Vaianidis para bater. Entrou bem Vaianidis no campeonato, não foi por ele que o Sporting deixou fugir o jogo frente ao Estrela, aliás, já não estava em campo quando o Sporting sofreu os golos. Fresneda não entrou nada bem contra o Estrela. Nova vida então

0: Para Georgios Vaianidis no Sporting. Bola para Gonçalo Inácio, deixou para Salazar. Bem trabalhado Salazar, pausa o jogo do Sporting. Atrasa para Vaianidis, pé direito na bola Vaianidis. Outra vez para Rodrigo Salazar, joga para trás para Sérgio Altimira. Sérgio Altimira ao espanhol, curtinho para Gonçalo Inácio. Tem ao pé de si Dumbiá, a bola para Dumbiá. Recolheu Dumbiá, avança no ataque leonino. Entrega para a esquerda para Maxi Araújo. Maxi Araújo oferece para o corredor central. Atrasou para Gonçalo. Gonçalo Inácio de pé esquerdo para trás para Sérgio Altimira. Sérgio Altimira sempre um jogador que põe muita ordem no jogo do Sporting, deixou para Quaresma. Quaresma para Sérgio Altimira, dá uma largura impressionante à saída do jogo do Sporting, ceifada em falta. Sérgio Altimira, entrada dura sobre o espanhol, livre para a equipa leonina. Bem, ali um pontapé nas pernas do Samu Silva. Bola para o Sporting, bola para Dumbiá, atrasa para Gonçalo Inácio. O passe lá para a frente para Flávio, salta Ioannidis com o adversário, bem Ioannidis, virou, adiantou ainda Ioannidis, passe para Flávio Gonçalves, recupera Tony Strata e joga para trás, muito bem jogado pelo Sporting. Insiste a equipa leonina no corredor central. Gonçalo Inácio recolheu de pé esquerdo, dá rasteiro para um companheiro, o Sporting a ser outra vez para o ataque. Gonçalo Inácio para Eduardo Quaresma, pé direito na bola, adiantou para Jenny Catamo, espetáculo Jenny Catamo, a rasgar para Rodrigo Salazar, vai para o ataque Salazar, lado direito Salazar, tenta passar pelo adversário Salazar, muito bem Salazar, rodou, levou, puxa para dentro, ainda Salazar. Que maravilha de Salazar, dá para Jenny Catamo, pode cruzar Jenny Catamo, grande área, tira a vitória, mas que bem jogado por Salazar. Insiste o Sporting, Rodrigo Salazar no corredor direito, vai para a grande área, passe para Vaianidis. Oh, Vaianidis desconcentrou, Vaianidis aparece, aliás, comete este erro várias vezes, baixa a concentração, neste caso desligou completamente o lance. Minuto 5 da segunda parte em Alvalade, Sporting 3, Vitória 0.
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0: Muito bem, Gonçalo Inácio, está muito melhor hoje Gonçalo Inácio em relação ao último jogo. E Maxi Araújo dá, claro, uma agressividade impressionante ao Sporting. Lá está Maxi, mas pela terceira vez a ganhar uma bola e a perdê-la a seguir. Maxi Araújo a perder a bola e depois faz falta. Maxi tem que soltar a bola mais cedo. Tem que soltar a bola mais cedo. Está a exagerar na tentativa de brilhar a nível individual. E claramente, por três vezes já a estragar a recuperação que conseguiu. Bola para o Vitória. Bola para Tony Strata, bate na grande área, cruzamento nas alturas, vai saltar do lado esquerdo Gustavo Silva de cabeça, sobre a baliza do Leão. Tony Strata a dar muito ao Sporting, aliás ao Vitória em termos de ataque, a cruzar bem na área, cruzamento, cabeceamento de Gustavo Silva, bola passou por cima da barra leonina, bola para o Sporting, bola para Sérgio Altimira, que maravilha. Que maravilha, Sérgio Altimira, a dar para Vaianidis, acelera Vaianidis, lá vai Vaianidis, tocou para Jenny Catamo, corredor direito, Jenny Catamo, a parar o jogo, dá para trás para Sérgio Altimira, está em todo o lado Altimira, entrega em Dumbiá, Dumbiá para Salazar, Salazar para Altimira, Altimira recolheu, adiantou para Vaianidis, recolhe Vaianidis, vai dar para Jenny Catamo, prefere jogar para trás para Sérgio Altimira para Dumbiá, apoia a saída de bola do Sporting, bola para Jenny Catamo, rodou, entregou para Sérgio Altimira, dá para Issa Dumbiá, na esquerda para Gonçalo Inácio, muita segurança do Sporting. Gonçalo Inácio para o lado esquerdo, é para Maxi Araújo, recolhe Maxi Araújo, dá para dentro para Dumbiá, muito bem Dumbiá, a dar linha de passe a Maxi Araújo, abriu para Sérgio Altimira, está muito bem o Sporting. Sérgio Altimira, grande passe, a rasgar para Vaianidis, corta a vitória, mas que passe de Sérgio Altimira, de facto é uma capacidade de passe impressionante o espanhol. Bola para o Sporting outra vez, bola para Jenny Catamo, corredor direito do Jenny Catamo, atrasou para Sérgio Altimira, lá está de pé direito, puxa para trás, deixou para Dumbiá, deixou seguir para Gonçalo Inácio, pé esquerdo na bola, passa a rasgar para a terra de ninguém, é para a terra mesmo, Vimarense, responde Tony Strata, vai para o ataque, adiantou para Miguel Nogueira, responde Vitória, acelera Miguel Nogueira, um para um com Maxi Araújo, deixou para trás para Samu, grande corte de Dumbiá, espetáculo de Dumbiá, insiste o Vitória, Tony Strata, muito bem Tony Strata, deixou para Miguel Nogueira, Miguel Nogueira para trás para Samu, Samu da pé esquerdo, entrega para trás para Tiago Balheiro, reorganiza o Vitória de Guimarães, é a partir da estaca zero outra vez, bola para João Mendes, João Mendes para Gonçalo Nogueira, Gonçalo Nogueira para Dorcel, adiantou outra vez para Gonçalo Nogueira, corta o Sporting, Sérgio Altimira está em todo o lado, atrasou para Rui Silva, ponta, pé na frente, salta Zalazar, espetáculo Zalazar, a dar para Jenny, Jenny para Sérgio Altimira, sai a jogar, Dumbiá, muito bem jogado, Dumbiá para Vaianidis, Vaianidis para Jenny, Jenny de pé esquerdo, para trás para Issa Dumbiá, o Sporting com o futebol muito organizado, muito fluido, com muita qualidade, bola para Jenny Catamo, deixou para Gonçalo Inácio, lado esquerdo, avança ao Sporting, passa a jogar para Maxi Araújo, Maxi Araújo acelera para a grande área, passa para dentro, seria para Zalazar, mas corta a equipa do Vitória. Ainda não está na melhor forma Maxi Araújo, é natural, os jogadores do Mundial continuam todos, em todos os lugares do mundo, em todos os clubes do mundo, os jogadores do Mundial ainda não estão bem, ainda estão em fase de ganhar a melhor condição física, e agora entrada duríssima do jogador do Sporting, e creio que é o Issa Dumbiá, apita o árbitro, e não é o Jenny. Creio que vai dar amarelo ao Jenny. Exatamente, amarelo mostrado a Jenny Catamo. Tentou chegar à bola, mas chegou tarde. Acaba por pisar o jogador do Vitória. Claramente lance para amarelo. Pisou ali na ponta do pé do jogador do Vitória, Gonçalo Nogueira. Livre para a equipa vimaranense. Entrou um tudo nada atrasado, Jenny Catamo. Acabou por já não conseguir jogar a bola e sim o pé do adversário. Livre para a equipa vimaranense, lado esquerdo do ataque do Vitória. Um jogador na barreira. Sporting tenta mostrar que está mesmo mais forte na bola parada defensiva e ofensiva. Para já com os jogadores mais altos na equipa. Livre batido por Samu. Grande área e cabeceamento sobre a barra. Grande oportunidade para o Vitória. Já sabemos da qualidade do jogo aéreo do gigante Alione Doi. E é o Ioannidis que falha a marcação defensiva. Ioannidis a ser batido nas altas. Aliás, é o Quaresma. É o Quaresma que não ataca o lance. E o Alione Doi tem tudo para fazer gol, mas atira sobre a barra. 10 minutos, segunda parte. Sporting 3, Vitória 0.
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0: Mais um erro incrível. Agora há meias entre Quaresma e Rui Silva. Bem, o Sporting não para de cometer erros. A diferença hoje é que o Guimarães, é que o Vitória, aliás, não faz gol. Erro incrível de Quaresma e de Rui Silva. Bem, de facto, o Vitória não faz golo porque Samu, já com a baliza aberta, atira ao lado. Mas o Sporting, com muito a evoluir neste tipo de situações individuais dos seus jogadores, diria que o Sporting hoje cometeu muito mais erros individuais do que contra o Estrela. Contra o Estrela, 2 erros, 2 golos. Hoje já são para aí 4 ofertas do Sporting ao Vitória, sem golos do Vitória. Mas os erros, esses estão lá. Bola para a equipa do Vitória, grande corte de Dumbiá, pontapé de canto para a equipa vitoriana. Avançou pela direita, Tony Strata, Dumbiá muito bem, em ação defensiva a não desistir do lance e a não permitir o cruzamento aos jogadores de Vitória de Guimarães. Nesta altura é o segundo canto do Vitória no jogo. 3-2 em cantos para o Vitória. É uma falha incrível do Rui Silva há pouco. O Quaresma também não esteve nada bem. E depois Samu de baliza aberta não consegue marcar. O árbitro reverte a decisão. Portanto, dá a ponta a pé da baliza. Portanto, mantém-se apenas um canto para a equipa do Vitória no jogo. Portanto, em cantos nesta altura mantém-se 3 para o Sporting e um para o Vitória. Bola para a equipa vitoriana, bola para o passe para Oscar Rivas adiantou para Miguel Nogueira, pressão de Maxi Araújo, bola para trás para o lateral direito do Tony Strata, jogou com Dorcel, Dorcel para trás para o central da equipa, Oscar Rivas, recupera o Sporting, vai para o ataque a equipa leonina, lá está no lado direito Rodrigo Salazar, tenta levar a bola, não consegue, corta a equipa vitoriana, e atenção que não é Dorcel, é Ducel, Luan Ducé e não Dorcel, Luan Ducé, jogador que entrou para o lugar de Benny Mukendi. Bola para a equipa do Vitória na sua zona defensiva, bola para o guarda-redes vitoriano. Lá está o guarda-redes da equipa do Vitória, Olivier Zik. Guarda-redes polaco, que na época anterior jogava na equipa do Aston Villa. Ele que foi do Rakov para o Aston Villa, está emprestado ao Vitória de Guimarães. Bola para a equipa vitoriana, lado esquerdo, acelera toda a velocidade do C, dá para João Mendes, grande área, corta o Leão e agora ali uma entrada duríssima sobre um jogador do Sporting, falta, entrada duríssima do jogador do Vitória e lá está, dualidade de critérios que... Bem, que entrada, bem, incrível, que entrada de Gustavo Silva e de facto é uma dualidade de critérios impressionante. Lance claramente para amarelo, que ficou no bolso do árbitro. Bola para a equipa do Sporting, bola para Quaresma, atrasou para Rui Silva. Rui Silva de pé esquerdo, olhou para um lado, olhou para o outro. Rui Silva vai chamar a equipa do Vitória. O Sporting está a ganhar por 3-0, claro que não tem que acelerar processos. É o Vitória que tem que ir atrás do resultado. O Sporting, obviamente, deve gerir o jogo, claro que em segurança. Bola para Dumbiá, muito bem Dumbiá, vem buscar jogo ao corredor central, adiantou para Flávio, Flávio para Sérgio Altimira, de trivela para a esquerda para Maxi Araújo, deixou fugir a bola Maxi, não tem estado nada bem Maxi neste jogo do Sporting, está a léguas do Super Maxi que conhecemos, é um pouco generalizado em relação aos jogadores que vieram do Mundial, estão ainda em fase de descompressão no pós-Mundial, bola para a equipa do Vitória, bola na grande área, grande corte de Gonçalo Inácio, dá para Maxi, a complicar Maxi, acaba por dar falta ao árbitro, não me pareceu, minuto 15 da segunda parte, 3 para o Sporting, 0 para o Vitória.
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0: De regresso ao Alvalade, 15 minutos, segunda parte, 3-0 Sporting. Gonçalo Inácio dá para Flávio Gonçalves, para trás para Gonçalo Inácio, segura de pé esquerdo, vai dar outra vez para Flávio, que agora a perder a bola, mais um erro do Sporting, a Leone dói, corta Quaresma, volta a perder o Sporting, volta a recuperar Flávio Gonçalves. Bem, o Sporting não para de cometer erros individuais. Bola para a equipa do Sporting. Lá do direito, o Jéri Catamo pode desmarcar Ioannidis. Não deu a bola, mas se desse a bola, Ioannidis ficava isolado. Jéri acabou por não rasgar o passe. E agora entrada duríssima de João Mendes sobre Jéri. Mais um lance para amarelo. E não dá o árbitro. Incrível. Incrível como é que não dá amarelo, é claramente pisado Gonçalo Inácio. Bem, não consigo entender o critério do árbitro, é impressionante. É uma entrada duríssima de João Mendes, a pisar Gonçalo Inácio, a pisar Jéri Catamo, aliás. E de facto não consigo entender o critério deste árbitro. Lance claro para amarelo, não deu o árbitro. Bola para a equipa do Sporting, Sérgio Altimira, muito bem, a dar a bola para Eduardo Quaresma, Eduardo Quaresma para trás para Rui Silva, lá está Rui Silva de pé direito, bate lá para a frente para Jéri, boa recepção de Jéri, agora a perder a bola Jéri, o Sporting a baixar demais o rendimento na segunda parte. Bola para o Vitória, bola batida na grande área e Rui Silva aos papéis. Acaba por deixar fugir a bola, mas Maxi Araújo consegue ficar com a bola. Sai para a resposta Maxi, pé esquerdo na bola. Muito bem Maxi, a sair de um, de dois, a ser agarrado por Miguel Nogueira. Amarelo para Miguel. Amarelo para Miguel Nogueira, que de facto agarrou ostensivamente o Maxi Araújo. Mas o Maxi outra vez a perder-se ali em dribles, a exagerar demais nas ações individuais. Voltou a recuperar uma bola, depois a tentar sair em drible, por acaso saiu. Acabou depois por ser agarrado e puxado pelo adversário de forma ostensiva. E é lance claro para amarelo. Livre para a equipa do Sporting. Lado esquerdo do ataque leonino. Bola para Maxi. Deu para trás para Quaresma. Quaresma a tentar para Zalazar. Bem jogado por Zalazar. Acelera Zalazar. Vai deixar a bola para Vaianides. Lado direito Vaianides. Grande pormenor de Vaianides. E é ceifado por Gustavo Silva. E vai assinalar a falta ao árbitro. Sim, assinal. Entrada sobre Vaianides, livre para a equipa leonina. 19 minutos da segunda parte, já batido bola para Sérgio Altimira. Entrega para Dumbiá. Dumbiá a rodar para o adversário, muito bem Dumbiá. Deixou para Flávio Gonçalves. Agora a rodar Flávio, mas faz falta. Faz falta Flávio Gonçalves. Acabou por deixar fugir a bola vários jogadores do Sporting em sub-rendimento na segunda parte. Bola para a equipa do Vitória no corredor central. Bola para Oscar Rivas. Entrega para Samu, Samu de pé esquerdo, vai rodar Samu, adiantou para Tony Strata, lado direito do ataque leonino. Tony Strata vai jogar para trás, joga curto com Oscar Rivas, Oscar Rivas com Tiago Balieiro, lateralmente Tiago Balieiro para a esquerda, joga com João Mendes, ultrapassa a divisória, meio campo contrário, vai num para um com Zalazar, Zalazar na pressão, consegue sair, dá para Dussi, Dussi recolheu, adiantou para o lado direito para Miguel, Miguel Nogueira de pé esquerdo, vai posicionar-se no corredor direito, joga para trás para Dussi, Dussi para a esquerda, trabalha bem, entrega para a esquerda para a desmarcação de Gonçalo Nogueira. Gonçalo Nogueira tabela com Dussi, vai para a grande área, ali onde dói, é bem jogado, olha o Vitória, Pria, com perigo, Samu pode marcar, atenção Samu, atira, golo! Gol!
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0: Vitória! Grande, grande, grande jogada de futebol da equipa vitoriana. Na reta final do lance, Sabo Silva da pé esquerdo. Rematou ao ângulo inferior direito da baliza de Rui Silva, que me pareceu mal batido. Rui Silva acaba por falhar a defesa. Esticou os braços, parecia que ia defender, mas os braços estavam furados. E o Vitória marca numa grande jogada de futebol. 20 minutos de segunda parte. Já merecia ao Vitória um golo. Sporting 3, Vitória 1.
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0: Bem, Walter, é uma grande jogada do Vitória. E o Vitória já merecia este gol, Walter, claramente.
3: Sem dúvida, Luís. E agora o Sporting vai ter que ter cabeça fria e não para que os fantasmas passados não regressem.
0: Exatamente. E atenção. E atenção que os tais fantasmas... Os tais fantasmas podem claramente voltar e para já são os adeptos do Vitória a gritar e a cantar, a bom cantar. Lá está a Quaresma a perder-se em dribles, não saia. É verdade que é uma das grandes competências do Quaresma, mas o Quaresma não pode arriscar este tipo de dribles quando não tem a retaguarda. Uma altura em que o Sporting importa dizer que saiu Flávio e saiu Geni, entraram Luís Guilherme e Luís Soares. O Sporting a jogar com dois pontas de lança. Neste caso, Zalazar vai jogar como extremo esquerdo, Luís Guilherme como extremo direito, Ioannis e Soares vão jogar como dupla de pontas de lança. Bola para o Sporting, perde a bola Luís Guilherme, atenção ao Vitória, pode ir para o segundo, ali o Nedói, puxa para o pé direito, desmarca Miguel Nogueira, vai para dentro Miguel Nogueira, grande corte de Dumbiá, pede penalti e creio que o VAR poderá dar penalti neste lance. Dumbiá conduz a bola com a mão e atenção que não marca penalti o árbitro, mas pode haver penalti neste lance. Bola para o Vitória, bola na grande área, Nedói, golo! Vitória! Gol!
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0: De Vitória! Mais um erro individual do Sporting! Alguém perde a bola de forma proibitiva! Incrível perda de bola, parece-me que foi o Maxi Araújo ou o Salazar. O Vitória de imediato colocou a bola na grande área e Elion Godoy marca. Fantasmas a pairar em Alvalade. Golo do Vitória. Minuto 69 de jogo. Sporting 3, Vitória 2.
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0: Bem, Walter, o Vitória, num erro incrível, pareceu-me de Salazar. Creio que é o Salazar que perde a bola ali na primeira, junto à linha final. Uma perda de bola, diria que proibitiva, de imediato o Vitória foi para o cruzamento. Faz golo o Vitória e eu diria, Walter, que o Vitória pode perfeitamente chegar ao empate.
3: Claramente, porque neste momento o estado psicológico dos jogadores do Sporting não é positivo e o Vitória claramente que está motivado e, portanto, mais um teste de fogo para o Sporting, que lá está Luís, os fantasmas neste momento estão a pairar por completo por Alvalade.
0: E atenção que o jogo está muito, muito perigoso para o Leão. Bola para a equipa do Vitória no corredor esquerdo, só dá Vitória na segunda parte. A realidade deste jogo é completamente diferente da primeira. Foi um Sporting a todo o gás na primeira parte. Olha a Vitória, Nedói, grande corte de Gonçalo Inácio, tira Rui Silva. Bem, o Sporting está a tremer como várias vezes. O Sporting está literalmente a tremer e o Vitória, que já tinha feito um grande jogo contra a equipa do Arouca, apesar da derrota, o Vitória jogou muito bem contra o Arouca. Hoje, claramente, que o Vitória pode perfeitamente chegar ao empate neste jogo. Bola para a equipa vitoriana no corredor central. Bola a ser jogada por Tiago Baleiro. Vai dar para trás para o guarda-redes da equipa do Vitória. Bem, desapareceu o Sporting na segunda parte. É impressionante. Depois de uma primeira parte extraordinária do Leão. Bola para o Sporting com Quaresma. Complicar Quaresma. A dar a bola para Rui Silva, tremem por todo o lado os jogadores do Sporting. Atenção que a equipa do Sporting ainda por cima não aprende e está sistematicamente a jogar com o guarda-redes. Ora, Rui Silva está numa forma psicológica, diria que tremendamente débil, e jogar com ele sucessivamente não deve fazer muito bem à saúde do Rui Silva, sem dúvida alguma. Bola para o Sporting, Luís Guilherme sai a jogar, joga com Soares. Soares a atrasar para a zona defensiva para Quaresma. Quaresma passa longo para Luís Guilherme. Luís Guilherme para Soares. Roda Soares, puxa para trás. Um passo a rasgar para a esquerda para Maxi. Maxi fica com a bola. Lá está Maxi a tentar pôr ordem no jogo. Deixou para Gonçalo Inácio. Gonçalo Inácio de pé esquerdo. Entrega curto para Rodrigo Salazar. Outra vez Gonçalo Inácio. Dá para Maxi. Maxi para Gonçalo. Gonçalo para Maxi. Maxi para a esquerda para Salazar. É Salazar que perde a bola no lance do gol do Vitória. Mais uma vez tentou entrar em dribles numa zona proibida. E uma coisa é driblar lá à frente. Outra coisa é driblar junto à grande área. Perdeu a bola, cruzamento, e ainda por cima o Vitória com um finalizador como Nedói, cruzamento, gol. Sporting com uma média de 2 golos sofridos por jogo. A marcar 2 ao Estrela não ganhou, e a marcar 3 ao Vitória, vamos ver se ganha. Bola para o Sporting, Quaresma. Quaresma para Gonçalo Inácio. Avança Gonçalo Inácio, passa a rasgar para a esquerda. Lá está a equipa leonina outra vez, a tentar vir para o ataque. A bola a ser jogada com Dumbiá. Dumbiá movimenta para o corredor direito para Quaresma. Quaresma a receber. Lá está a equipa do Sporting sem muita ajuda por parte do público, que está a assobiar e está a sentir a instabilidade da sua equipa. Em vez de apoiar, a pupa o Sporting, o que obviamente também não dá, não ajuda muito. Bola para o Sporting, bola para Maxi no corredor esquerdo. Pode ir num para um com o Toni Strata. Arranca Maxi, mas hoje não está nada feliz Maxi. A complicar Maxi outra vez. A tentar o drible em zona proibida. Recupera Dumbiá, muito bem Dumbiá, na raça Dumbiá. Atrasa para Sérgio Altimira. Sérgio Altimira, melhor jogador do Sporting, sem dúvida alguma hoje. O único que está impecavelmente estável e não treme, não falha, não comete erros. Bola para o Sporting, bola para Gonçalo Inácio. Mais um disparate de Gonçalo Inácio. A lançar a bola para a terra de ninguém. Muito mal o Sporting na segunda parte. E muitos assobios em Alvalade. Não percebo a atitude dos adeptos do Sporting. Muitos assobios. Numa altura em que o Sporting precisa do apoio dos seus adeptos. Numa altura em que o Sporting vai sair Ioannidis. Creio que o Sporting precisa de mais um médio. Creio que poderá ser... Bem, é mesmo há pouco o Zalazar que perde a bola. Bem, impressionante a brincadeira de Zalazar, que tenta de calcanhar passar entre as pernas de Toni Strata. Incrível erro. Toni Strata de imediato cruzou e Nedói marcou. Erro descomunal de Rodrigo Zalazar. Bem, neste Sporting... A quantidade de erros individuais, jogo após jogo, é incompreensível. E agora mais um disparate de Quaresma. Tem Rui Silva ao seu lado e joga a bola para fora. Todo o Sporting a abanar. 30 minutos, segunda parte. O Vitória com tudo para tentar chegar ao empate. Sporting 3, Vitória 2.
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0: Ataque ao Vitória. Gustavo ao lado! Que grande remate de Gustavo Silva! A tirar tinta à barra do Sporting, à barra da baliza de Rui Silva. Grande remate de Gustavo Silva. O Vitória outra vez a cheirar o 3-3. Que já é nesta altura, ou já seria nesta altura, o resultado mais justo do jogo. Sporting que entretanto tira Ioannidis, entra Jess Derry. Jess Derry, o inglês, vai jogar na extrema esquerda do ataque do Sporting. No Vitória sai Gonçalo Nogueira. Fogo de ataque para o Vitória. Entrou Santiago Verdi. Minuto 31 da segunda parte. O jogo está completamente a favor do Vitória. 3-2 para o Leão. Vem agora ali uma entrada duríssima de Alion Nedói sobre Quaresma, que ficou estatelado no relvado. Bem, que entrada de Nedói. Que entrada de Nedói. Foi com tudo sobre Quaresma. E mais uma vez, o critério deste árbitro é incompreensível. Mais uma entrada duríssima a não merecer amarelo. Ficou completamente estatelado Quaresma. E não sei se o Sporting não precisaria de um terceiro central nesta altura, porque o Vitória está com tudo no ataque, a jogar muito futebol direto, e já sabemos que nem Quaresma nem Inácio são bons no futebol aéreo. Sporting tem o novo reforço Ibrahim Abá, e já sabemos que Nedói é muito forte no jogo aéreo. E atenção que o Sporting não tem uma única oportunidade na segunda parte deste jogo. Bola para o Sporting, mais uma vez com muita dificuldade a trocar a bola. Bola para Rui Silva, dá para Gonçalo Inácio, devolve a Rui Silva, mais uma vez o Sporting com uma tremideira tremenda. Passo para Quaresma. É mais uma entrada. Bem, incrível. Que entrada de Gustavo sobre Vaianidis. Entrada impressionante. Agora leva amarelo. Mas o Gustavo já é a terceira. Leva à terceira. Já teve três entradas duríssimas. À terceira vê finalmente o amarelo. Já molhou a sopa três vezes. Bem, que entrada tremenda sobre Vaianidis. Muita displicência do árbitro. Muita complacência do árbitro. Ui, que entrada sobre Vaianidis. Que entrada sobre Vaianidis. Entrada duríssima sobre Vaianidis. Livre para o Sporting, 78 minutos de jogo. Gonçalo Inácio aborda o árbitro. Tem havido rispidez a mais por parte dos jogadores do Vitória, com alguma complacência por parte do árbitro. E nesta altura, Alvalade está um misto de silêncio e de apupos. E só se ouvem, diria eu, os adeptos do Vitória. Vaianidis está agarrado à perna. Uma entrada duríssima do jogador do Vitória. A roçar o cartão vermelho. Que é um taconaço na perna. Não é com os pitons, é com a parte de trás da bota. Mas é uma entrada duríssima sobre o jogador do Sporting. 34 minutos da segunda parte. Vaianidis, vamos ver se recupera. Alvalade está em suspenso. Uma primeira parte de esplendor do Sporting, a ganhar por 3 a 0, com 3 grandes golos. Sporting que literalmente desapareceu na segunda parte. Desapareceu na segunda parte e está nesta altura a ganhar apenas por 3-2. O jogo está completamente em aberto. Sporting que já tem Iram Kunda no... Bem, e Vaianidis não pode. Vaianidis não pode continuar. É uma entrada completamente à margem da lei do Gustavo. Não sei se ali o prónio ou a tíbia do jogador do Sporting, porque a entrada é completamente à margem da lei. Ui, na minha, não, isto tem que ser vermelho. Tem que ser vermelho. Há outra repetição agora. Bem, é uma entrada completamente para vermelho. Não podemos permitir este tipo de entradas. É uma entrada para partir a perna do Vaianidis. É uma entrada para partir a perna do Vaianidis. E o VAR está a dormir. Completamente inadmissível esta entrada de Gustavo Silva. Lance para vermelho, claramente. 35 minutos de segunda parte. 3 para o Sporting, 2 para o Vitória.
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0: Bem, o Sr. Manuel Oliveira é o VAR deste jogo. Alguém que acorde o Manuel Oliveira, porque não chamar o árbitro neste lance de Gustavo Silva com o Vaianidis, bem, é lamentável. O desporto não pode permitir este tipo de entradas, que são completamente violentas e põem claramente em causa a integridade de um jogador. Bola para a equipa do Vitória. Sporting a defender com tudo. 3-2, quem diria? Vai ganhar por 3 a 0. Bola para o Vitória. Cruzamento, cabeceamento. Dumbiá está ali meio, no meio dos centrais a defender, a fazer quase como terceiro central. Insiste o Vitória, que está em futebol direto. Creio que o Sporting podia e devia colocar mais um central. Olha o Vitória. Lado direito, Oni se trata. Vai passar por Jess Derry. Puxa para trás. Miguel Nogueira. Passa a rasgar. Segundo poste. Nedói. Cruzamento. Corta Gonçalo Inácio. O Sporting a sofrer imenso. Insiste, Tony Strata, bola para Miguel Nogueira. Tony Strata, rodou, atrasou, a bola a ser jogada por Tiago Baleiro. dá para Óscar Rivas, a expressão de Soares a tentar roubar a bola ao seu adversário. Olho para as substituições e em relação à última informação sobre as substituições, importa dizer que no Vitória 4 substituições, no Sporting até ao momento 3. Repito, Luís Guilherme, Soares e Jester entraram no Sporting, Jani Catamo, Flávio e Ionides saíram. No Vitória saíram Miguel Maga, Beni Mukendi, Camará e Gonçalo Nogueira. Entraram Santi Verde, Miguel Nogueira, Luan Doce e Tony Strati. Agora entra Fresh, ainda para o lugar de Vaianidis. 7 minutos para os 90. Bola para o Vitória, bola na grande área. Tira o Sporting. Tenta sair Luís Guilherme. Falta. Aliás, Luís Soares vai apitar o árbitro. Deixou jogar. Apita agora. Livre para o Sporting. Falta claríssima sobre Soares. Livre para a equipa leonina, 83 minutos. Está a sofrer muito o público em Alvalade. Depois de uma grande primeira parte, e eu diria que o Sporting nesta altura, já nenhum resultado é seguro para o Sporting. O 2-0 não é, e pelos vistos o 3-0 também não é. Nesta altura 31-18 em ataques para o Vitória. Vitória, se perder este jogo, não é de facto justo. Bola para o Sporting, bola para a Fresneda. Lança na frente, corta aqui para a Vitoriana. Atenção que o Vitória leva mais do dobro dos matos do Sporting. Ataca o Sporting, Zalazar. Pode dar para Jess Derry, entrada dura sobre Zalazar. Ainda Jess Derry, lado esquerdo. Baila para o adversário Jess Derry, tenta passar por ele. Joga para trás para Maxi Araújo. Apareceu uma falta sobre Zalazar, não marcou o árbitro. Bola para Dumbiá, adiantou para Zalazar, mas ainda não estava recomposto Zalazar. Recupera Altimira, dá para trás para o guarda-redes do Sporting. Dumbiá num passo vertical tentou jogar com Zalazar, mas ainda não estava preparado. Responde o Sporting, Maxi para trás, dá para Gonçalo Inácio curtinho com Sérgio Altimira para a direita para o pé direito de Quaresma progride, dá para Fresneda, entrega em Zalazar para Fresneda, pode jogar com Luís Guilherme, Fresneda vem para dentro, ainda Fresneda, demora muito tempo a soltar a bola, atrasou para Quaresma, a Quaresma para Rui Silva. O Sporting continua a insistir no Rui Silva e de facto creio que não é a melhor solução para o Sporting nesta altura. Ainda por cima porque muitas vezes o Vitória tem vários jogadores perto dele. Bola para o Sporting, Dumbiá, sai a jogar Dumbiá, dá para Soares. Soares segurou, rodou Soares. Lado esquerdo Soares, tenta passar para o adversário Soares. Ainda Soares, arranca Soares, muito bem Soares. Linha final Soares, espetáculo Soares. Vai dar para trás, demorou. Agora espera por apoio que também não tem. Arranca Soares, tenta ganhar o pontapé de canto e ganhou. Muito bem Luís Soares. Bem trabalhado por Luís Soares. E depois ganhou o pontapé de canto o jogador leonino. A merecer os aplausos do público de Alvalade. É o 4-1 em cantos para o Sporting. Canto para a equipa leonina. Vai ser batido à esquerda do ataque do Sporting. Vai ser batido por Rodrigo Zalazar. 4-1 em cantos. Levanta na grande área, cabeceamento, tiro à Vitória, insiste o Sporting, bola para Fresneda, deixou para Maxi Araújo, pode-se marcar na esquerda Zalazar, o passe para a esquerda para Zalazar, recolheu Zalazar, mas prefere jogar para trás o Sporting. 41 minutos, segunda parte, Sporting 3, Vitória 2.
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0: Ataca o Vitória no corredor central, bola para Beni Mukendi, aliás para Doce para Tiago Balheiro, pé esquerdo na bola. O Sporting continua a sofrer muito. O Vitória encosta ao Sporting às cordas, bola para trás, continua a achar que o Sporting está muito exposto ali na frente. Nedói tem feito a cabeça em água aos centrais do Sporting. Vitória com muito jogo direto e Nedói a qualquer altura pode fazer outro golo de cabeça. Olha o Vitória, passo longo para Fresneda, muito bem Fresneda a cortar. Passo longo seria para o Santi Verde, muito bem no corte de Fresneda. O Sporting para o ataque, bola para Soares, achou para Dumbiá. Dumbiá conduz, entrega em Zalazar, pode devolver para Dumbiá, não sai o passe. Lançamento lateral para a equipa leonina, muito bem torcer no corte, 87 minutos. Contagem decrescente para o final do jogo. Lançamento lateral para a equipa leonina, 42 minutos da segunda parte. Vai mexer na equipa da Vitória, sai Samu, Entra mais um homem para o ataque. É toda a carne no assador na equipa vitoriana. Patrick Otro, outro dos reforços do Vitória, 20 anos, costa-marfinense. Ele que jogava no Nancy. Vamos ver o que é que vai dar a reta final do jogo. Vitória tenta tudo para chegar ao 3-3. Bola para o Sporting. Rui Silva, ponta, pé na frente. Vai saltar Luís Guilherme. Também Zalazar consegue jogar com Soares. Fora de jogo. Fora de jogo. De imediato o árbitro assistente levantou a banderola. Era o Zalazar. Era o Zalazar que estava acampado. Bola para a equipa do Vitória, futebol aéreo outra vez, futebol direto, não vai no corte, ainda ao Vitória, Miguel Nogueira, tenta levar Miguel Nogueira, até ao Pets e Santiverde, adiantou para Votro, para trás para Ducê, Ducê a passar, mas a bola para fora. Ponta, pé de rede para o Sporting. Ponta, pé de baliza para a equipa leonina. Ponta, pé de baliza para Rui Silva, 1 minuto e meio para os 90. Teremos ainda o tempo de compensação. Sporting a ganhar por 3-2. Vai bater o pontapé de baliza o guarda-redes Luís Silva. Bola longa para o ataque. Vai saltar Soares com o adversário. Corta a equipa de Vitória. Sporting não tem uma oportunidade de golo na segunda parte. Bola para a equipa leonina. Corredor direito. Ivan Fresenda para bater. Tem junto a si um companheiro. Lá está a Fresnenda para bater. Lado direito do ataque do Sporting. Ivan Fresnenda adianta lá para a frente para Zalazar. Tenta jogar com Luís Guilherme. Ainda Zalazar na pressão, mas cheia a jogar a equipa da Vitória. Ducê é completamente incrível as duas fases que o Sporting tem apresentado nesta época. Na Amadora, 70 minutos de grande qualidade. Os últimos 25 de péssima qualidade. Hoje, a primeira parte toda de grande qualidade, a segunda de péssima qualidade. Um Sporting capaz do céu e capaz do inferno nos dois jogos. E vamos ver o que é que vai dar este jogo, que ainda não acabou. Bola para o Vitória, Nedói, corta o Leão, vai sobrar, tira de Jess Terry e é virado do avesso pelo jogador do Vitória. Minuto 90 da partida em Alvalade, Sporting 3, Vitória 2.
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0: 6 minutos para acabar a partida. Quem vai ganhar este jogo? O Sporting está a ganhar, mas o Vitória claramente no jogo. Uma altura em que há falta livre para o Sporting, falta sobre Soares. Faltam jogar 5 minutos. O Sporting tem uma falta, um livre perto da grande área do Vitória de Guimarães. Falta cometida por Oscar Rivas. Ali, braço no pescoço de Soares. E é livre para a equipa leonina, que creio irá jogar a bola no pé. É isso que faz. Bola para Jess Terry. No corredor esquerdo, Jess Terry tenta sair de um, de dois. Tira a Vitória. Bola para fora. Lançamento para o Sporting. Aplausos para Jess Terry, que tentou ali ganhar um lance individual e jogar na área. Lançamento lateral para a equipa do Sporting. Lado esquerdo, o ataque leonino. Maxi Araújo para bater. 4,5 para acabar o jogo. Bola para a equipa do Sporting, Maxi lá para a frente para Jesse, bola para Soares, corta a equipa do Vitória, depois Jess Terry acaba por tocar a bola para fora, ela pata ou não num jogador do Vitória, vai para fora, lançamento para a equipa vimaranense, faltam jogar 4 minutos, tic-tac, gol FM para o final, bate coração leonino, bate coração vimaranense, o Sporting a tentar segurar a vantagem, o Vitória a tentar empatar o jogo e vai para o ataque a Vitória, corta o Leão, é mais um lançamento lateral para o Vitória, é na projeção da linha limite da grande área leonina. Atenção ao lançamento, bola para trás, Jesse Terry na pressão, Tony Strata com Jesse Terry, joga para trás Tony Strata para Oscar Rivas. Oscar Rivas vai ultrapassar a divisória no campo do Sporting, avança Oscar Rivas, vai levantar para o chuveirinho, cabeceamento, segundo posto, voltou para fora. Era Gustavo Silva, aliás, ponta, pé de rede para o Leão, 3 minutos e meio para acabar o jogo. Sporting a vencer por 3-2. Gustavo Silva conseguiu chegar à finalização, mas depois, de pé direito, rematou para fora. Ponta, pé de rede para o Sporting. Infelicidade do Vitória. Podia ter perfeitamente 4 pontos. Podia ter perfeitamente ganho ao Arouca e empatado hoje. Mas vamos ver. Ainda faltam 2 minutos e meio. Mas, aliás, faltam 3 minutos. Mas um bom Vitória nos dois jogos. Bola para o Sporting, bola para Zalazar, aparece Dumbiá, a ficar com a bola Dumbiá, muito bem Dumbiá, a adiantar para Luís Guilherme, leva Luís Guilherme no corredor direito, desmarca-se Dumbiá, Dumbiá pela direita, aguarda o apoio do Luís Guilherme, ainda Dumbiá, baila perante um, perante dois, dá para Luís Guilherme, joga para trás para Fresneda, faltam 2 minutos e meio, Ivan Fresneda para trás para Gonçalo Inácio, Gonçalo Inácio para Luís Guilherme, lado direito, baila Luís Guilherme, vai passar pelo adversário Luís Guilherme, vai para o chão e falta... Luís Guilherme a progredir, depois a ser tocado em falta por um jogador do Vitória. Demora a apitar o árbitro, mas apitou. Bola para o Sporting, bola para Fresneda. Fresneda para trás para Sérgio Altimira. Joga com Dumbiá. Dumbiá muito bem, passe para Zalazar. Zalazar para Luís Guilherme. Lado direito para Luís Guilherme. Desmarca-se Fresneda. Vai Luís Guilherme. Ainda Luís Guilherme. Passou por um, passou por dois. Linha final, cruzamento, ganha o canto o Sporting. Muito bem Luís Guilherme, a progredir pela direita, ganha o canto o Leão, 2 minutos para acabar o jogo, ponta pé de canto para a equipa do Sporting, corredor direito do ataque leonino, vai bater Zalazar ou Luís Guilherme, é batida à maneira curta, bola para Luís Guilherme, vai lá para o adversário, entrega em Zalazar, Zalazar para trás para Fresneda, pode bater na área Fresneda, aproxima-se da grande área, Fresneda vai para a tabela com Sérgio Altimira, joga o Sporting, Gonçalo Inácio, mas que disparate do Sporting, que disparate leonino este canto, a equipa não fica com bola, mas agora acaba por ganhar o lançamento lateral, não ganha não senhor, bola para a Vitória, tenta ser a jogar aqui uma vitoriana, pressão do Sporting, Fresneda a fazer falta também, desnecessário, o Vitória vai ter direito a um livre, falta um minuto e o Vitória pode meter uma bola na área, vamos ver, bola para Tiago Balieiro, abriu para Tony Strata, pressão de Soares, Tony Strata puxa para dentro, vai bater longo lá para a frente para Nedói, corta Gonçalo Inácio, tenta o Sporting chegar à bola, não consegue, ainda ao Vitória, 45 segundos, Tony Strata dá para Miguel Nogueira, mas diz o árbitro que a bola é ao contrário e o Sporting pode ter ganho o jogo com esta reposição lateral a favor do Sporting. Instantes finais do jogo, 20 segundos para acabar, é o Sporting que tem bola, a equipa do Sporting, se for inteligente, guarda a bola, mas já a perdeu, de facto o Sporting com muitas dificuldades, tenta a equipa do Vitória ainda um lance de ataque, vai acabar o jogo, estamos a chegar ao minuto 6, vamos ver se vai apitar o árbitro ou se vai deixar de jogar. Apita o árbitro, final da partida, o Sporting soma 3 pontos em Alvalade, muitos assobios em Alvalade, vitória do Sporting, Sporting 3, vitória de Guimarães 2.
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3: Muito sofrimento, mas o Sporting acabou por vencer por 3-2 a equipa do Vitória Sport Clube em mais um grande jogo da Primeira Liga Portuguesa. Marcou Flávio Gonçalves ao minuto 9, Ioannidis aos 22, Altimira aos 41, o Vitória marcou aos 66 por Samu e aos 69 por Alioune Ndoye. Luís Bento, será que se o Vitória tivesse mais tempo para jogar, podia empatar este jogo?
0: Creio que sim. É um jogo que, na minha opinião, de facto, podia e devia ter tido empate. O Vitória É verdade que o Sporting faz uma grande primeira parte, com três grandes golos, mas uma equipa que desce tão baixo como o Sporting desceu na segunda parte, uma equipa que comete tantos erros individuais como o Sporting comete, neste jogo não tem conta aos erros individuais do Sporting, mais um, neste caso cometido por Zalazar, a dar golo, mas inúmeros erros dos centrais, de Quaresma, de Gonçalo Inácio, de Rui Silva, inúmeros erros do trio de homens mais atrás do Sporting, inúmeros erros que podiam ter dado perfeitamente mais golos a este Vitória. Vitória faz um grande jogo, o Vitória cai de pé, é um digno vencido nesta partida, podia perfeitamente ter levado daqui outro resultado. O Sporting, para já, conquista o mais importante. Atenção que o Sporting faz duas primeiras partes de excelência, tanto na Amadora como hoje. O problema deste Sporting tem a ver exatamente com a quantidade de erros individuais que a equipa comete. Porque o primeiro golo do Vitória, nada a apontar, é um grande golo, é uma grande jogada do Vitória de Guimarães, todo o mérito para a jogada do Vitória, muito bem finalizada por Samu. No segundo, não. É um erro individual de Zalazar, que não pode tentar sair em drible de calcanhar à entrada da sua própria área, perde a bola e o Vitória de imediato cruza e faz golo. O Sporting, de uma vez por todas, tem que se perguntar a si próprio se é capaz ou não de evitar a quantidade de erros individuais que a equipa continua a cometer. Para já, o mais importante está conquistado. O Sporting ganhou, soma 3 pontos, perante um Vitória que mostrou aqui ser uma grande equipa e que mostrou que pode perfeitamente fazer um grande campeonato. Para já tem 0 pontos, mas podia perfeitamente ter 4. Podia perfeitamente ter ganho ao Arouca, foi a melhor equipa em campo contra o Arouca, e podia perfeitamente ter empatado este jogo. É resultado final em Alvalade, num grande espetáculo de futebol, Sporting 3, Vitória 2.
3: Estou fechada a análise de Luís Bento. Dentro de alguns momentos iremos ouvir os intervenientes desta partida entre a equipa do Sporting e também a equipa do Vitória Sport Clube. Venceu o Sporting por 3-2. Antes de voltarmos ao Alvalade, vamos recuperar as declarações de Francesco Farioli. 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Vamos então ouvir Farioli antes de voltarmos até ao estádio de Alvalade para ouvirmos as declarações dos jogadores.

0: Dentro de alguns momentos iremos então ouvir Francesco Farioli, técnico da equipa do Futebol Clube do Porto. Para já voltamos novamente até ao estádio de Alvalade, onde a equipa do Sporting sofreu para vencer esta equipa do Vitória Sport Clube, mas acabou então por ganhar por 3-2. Resultado bastante difícil, sem dúvida alguma, bastante complicado para a equipa leonina, que apesar da vitória acabou por ter imensas dificuldades em conseguir vencer. Mais uma vez, o Sporting a demonstrar essas dificuldades em conseguir manter o resultado. A verdade é que acabou por vencer. O resultado também acaba por ser justo, obviamente. O Sporting fez uma grande primeira parte, sem dúvida alguma, 3 golos sem resposta. Mas lá está, a equipa continua a demonstrar muitas dificuldades naquilo que é a forma como gera os ritmos, a forma principalmente como defende. São problemas que não vêm de agora. O Sporting já tem esses problemas já desde a temporada passada. Claramente que vai ter que melhorar nesse capítulo. Vamos ver o que é que Rui Borges também vai dizer no final desta partida, mas claramente que é uma equipa do Sporting que irá ter que fazer muito mais. Aliás, o público de Alvalade indicou isso no final do jogo, com assobios, porque claramente não ficaram satisfeitos com a exibição da equipa do Sporting, que acabou novamente o jogo a sofrer. Agora sim, vamos então à boleia do Porto Canal ouvir Francesco Farioli e já regressamos ao estádio de Alvalade.
1: 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He's a player that needs to win a certain consistency and needs to gain certain consistency in his way of playing to keep a certain level of performances. Because yeah, if not, after that, that's what he needs to really take the next step. But he's a player that we like him a lot. I like him a lot. This summer I got honestly 1,000 calls for him from clubs that they were clubs or directors that they

0: has a big versatility in his characteristics. He's a very clever player. 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This is one of the reasons why we wanted to have him back, because according to the game, he's a player that allow me to take a certain decision according to the type of flavor that we want to give to the game.
1: A outra era sobre o André Miranda, não sei se podemos ir um bocadinho mais a fundo na situação dele. Ele lesionou-se em março, numa altura em que se estava a firmar na equipa. O que é que aconteceu? Foi uma lesão mais grave do que parecia? Foram duas lesões consecutivas? E quando é que ele poderá...
0: He's still injured. He had a couple of setbacks during the recovery. So, he's doing his things to be back as soon as possible.
2: Bola.
3: Ah, boa tarde, ministro. Eu ia perguntar, o futebol do Porto no final do jogo do Alverca no dia seguinte também falou sobre as duas grandes penalidades que foram assinaladas a favor do Porto e foram assinaladas graças à intervenção do VAR. Isso é uma questão que o preocupa, porque dentro, no relevado, pareceu que realmente houve ali uns lances que o árbitro poderia ter ajuizado sem a ajuda do VAR.
0: Não. At the end, last season, I said several times that the VAR born as a tool to help the referee to take better decision, because sometimes live is very difficult to see things. The game is going and the ball and the players are going every day faster and faster. So there are difficult things to see in live, and again to have. Let's say an objective help from above is quite good.
2: Lusa.
4: Boa tarde, Mister. Tomás Gonçalves, Lusa. Na época passada teve muito este trabalho mental de aguentar uma liderança do campeonato durante a maior parte do tempo. Esta, na primeira jornada, as coisas para o Porto em termos de resultados dificilmente poderiam ter corrido melhor. Os três principais rivais empataram os seus jogos. Eu pergunto-lhe se ao longo desta semana é também importante fazer esse trabalho de gestão de euforia, digamos assim, ou se os jogadores também facilitam nesse aspecto.
0: Oh, but like, you know, if we have euphoria is, I don't know how to translate in English, but is the same. So if in mid of August we get or these feelings takes over, I think we are going to have a problem, because we are really just at the beginning of the season. I think what the last weekend proved that there are not easy games in this league. That even when the games looks over, it's never over. That there are teams that are really well organized, that can surprise you, or they can, you know, find a way to create danger from many different things. Transitions, ball in the game, set pieces. So constantly we have to keep our level and our attention really, really high. Compete with all the details at the right place. To try to, of course, try to win as much games as possible.
2: Última pergunta, TSF.
5: Bom dia, Francesco. Há pouco falava das opções para o meio-campo. Falo também de Stefano Eustáquio, que é um jogador que na época passada não estava e agora tem estado, pelo menos neste início de temporada. Faltam duas semanas para o final do mercado. Pergunto-lhe se Eustáquio é um jogador que conta reintegrar no plantel ou se ainda se pode esperar uma saída até ao final.
0: Steph, as all the other players that are with us, is a player that he was with us and he played a role at the beginning of last season. I think you saw...
6: Declarações de Francesco Farioli. Agora vamos então voltar novamente até ao estádio de Alvalade para ouvirmos também as declarações dos intervenientes de Sporting e também de Vitória Sport Clube, onde já estamos então em condições, primeiramente, de ouvirmos um atleta do Vitória Sport Clube, João Miguel Mendes, jogador formado no Futebol Clube do Porto, lateral esquerdo. Vamos então à boleia da Sport TV ouvir João Mendes, ele que atuou durante os 96 minutos. Vamos ouvir João Mendes, à boleia da Sport TV.
7: Uma vantagem grande. Sabíamos que ao fazer um golo podíamos entrar no jogo. Demos tudo, infelizmente não conseguimos sair daqui com outro resultado. Agradecer o apoio dos adeptos, que é importante, muito importante, aliás, e pedir desculpa pela primeira parte, porque certamente estarão orgulhosos da nossa segunda parte.
8: Falar consigo também daquilo que este Vitória, na primeira parte, fez em particular, porque é um Vitória que dá a ideia que quando entra no jogo realmente, se calhar já é tarde demais. Não sei se partilha dessa opinião, e sim, o que é que falta ali para ligar esse chip logo desde o início nesta equipa?
7: Sinceramente, eu acho que na primeira parte fomos penalizados por erros da equipa. É a realidade, temos que ser sinceros, foram erros nossos. Temos que melhorar isso rapidamente. O jogo passado aconteceu, este jogo aconteceu. Sabemos que temos que entrar rapidamente a fazer pontos no campeonato, e domingo certamente iremos dar uma resposta em nossa casa, junto dos nossos adeptos e com o apoio deles, que será fundamental.
8: Obrigado, João Mendes.
6: Declarações de João Mendes. E agora vamos ouvir Fotis Ioannidis, ponta de lança internacional grego do Sporting.
9: Yes, we entered very good the pitch in the game, and I think we managed to score three goals. That was unbelievable by us. We had a lot of chances also, and that's what we do. You know, we create a lot. We are this kind of team. Also, last year was the same. And yeah, about the goals, they needed an amazing thing there, like a magic, you said. And I did the easy part, but yes, it was a good first half, but the second half was not what we expected.
8: I wanted to talk to you as well about the second half, because on the second half it looked like the team kind of disconnected a little bit from the game. Do you feel that on the pitch?
9: Yes, I think we didn't enter the game so focused and concentrated. That you know, we had also this fear from the last week, I think, that also played its role. But the 3 points are very important, and we are here to keep on going and improve in this part of the games. I think we can do it, because we are a big team. We know that we represent a lot of fans, and that we are a huge team in Portugal, and this gives us a pressure, but the pressure is what we want, you know. If we play with no pressure, then we are not in a big team. We are not big players.
8: Just one final question about the striker position here at Sporting, with Luis Suarez, with a lot of rumour around Luis, and with Rafael Nel coming from the B team. How are you seeing being finally the first choice to be the striker of Sporting?
9: Yes, I don't see it like this. You know, we are three players. We are training hard, everyone. Of course, Luis did an amazing season last year. Now I had the chances in the start. It's like this, you know, the games will come. Maybe we play together. Maybe, I don't know. He's here with us, so it's important for us to have him. And also Rafael is doing amazingly. He's improving very, very much. And I think in the next years he will be one of the strikers that will play for the team.
8: Thank you so much, Fotis.
6: Declarações de Fotis Ioannidis. E agora vamos então passar para os treinadores da partida. E vamos começar por Tiago Margarido, técnico da equipa do Vitória Sport Clube.
10: Parecia quase um Vitória transformado em relação à primeira parte.
11: Boa noite. Começar por dar as condolências à família do nosso antigo presidente, Emílio Macedo da Silva, por parte de todo o grupo de trabalho. Relativamente ao jogo em si, completamente de acordo, duas partes completamente distintas. Primeira parte, claramente, um Sporting superior. Na segunda parte, claramente, um Vitória superior. Sporting está muito forte, algo que nós já expectávamos. Contudo, não fomos agressivos, não fomos compactos, não fomos fortes no duelo. E isso depois, obviamente, que reverteu em 3 golos para o adversário. Na segunda parte, com as alterações que fizemos, mudamos a atitude, os jogadores entraram com a atitude certa, a equipa entrou completamente transformada em função daquilo que foi a primeira parte, e a segunda parte é o que queremos para a Vitória, é a atitude, é a entrega, é o ser pressionantes, é ir para ganhar, não ir por ir, e ter a capacidade de jogar e ter uma equipa completamente ampla e projetada no momento ofensivo. Foi isso que conseguimos fazer. Temos que tirar daqui o exemplo do que podemos ser, ou que devemos ser e o que não devemos ser. mas a verdade é que não levamos pontos. Contudo, temos que retirar aquilo que fizemos positivo, e a segunda parte foi extremamente positiva. Conseguimos 12 remates na baliza, em Alvalade, contra uma grande equipa. Portanto, tiramos isso positivo, agora temos que pontuar.
10: O Tiago fala aí dessa estatística que comprova tudo na segunda parte. É verdade que muitos dizem no futebol que não há vitórias morais e os pontos é que contam no final de contas, mas se há alguma coisa aqui que pode sair é de facto aqui uma espécie de vitória moral para aquilo que vem aí na temporada do Vitória.
11: É pensarmos já no próximo jogo, aprender que não podemos ter primeiras partes como esta, é perceber que temos que ser como na segunda parte e pensar já no jogo nacional. Para nós, voltamos à nossa casa, obviamente que em casa mandamos nós e temos que ter a atitude da segunda parte. Gostava também de dar uma palavra aos nossos adeptos que, mesmo a perder 3-0, não pararam de apoiar, são inexcedíveis. Obviamente queríamos pontos, mas acho que pela segunda parte que fizemos conseguimos retribuir um bocadinho desse apoio.
10: Tiago, só mesmo para fechar, o Tiago faz as alterações, já falou delas, e a equipa melhora. Sente que mais do que propriamente o jogador A ou o jogador B que entra e sai, foi mais o que foi dito se calhar no balneário ao intervalo, ou por outro lado há aqui de facto peças a mexer?
11: Foi uma questão de atitude. A grande diferença foi a questão de atitude. E os jogadores que entraram, entraram com a atitude certa.
10: Obrigado. Tiago Margarido, técnico.
6: Ações de Tiago Margarido, que perspectiva um futuro risonho para a equipa do Vitória Sport Clube. Vamos ouvir Rui Borges, técnico do Sporting, à boleia da Sport TV.
10: O interveniente que falta, Rui, pedir-lhe uma análise antes de mais a esta partida e perguntar-lhe se concorda que há aqui uma primeira parte onde vemos um Sporting se calhar mais parecido com aquilo que o Rui quer e que na segunda parte volta a existir aquele desligar, talvez inconsciente, que também existiu na Amadora.
12: Sim, são duas partes um pouco distintas. Uma primeira parte, uma grande primeira parte da nossa parte, onde não deixámos o Vitória sequer ter bola, tentar andar perto da nossa baliza, onde chegámos aos golos com qualidade e pela intensidade que metemos. Uma segunda parte onde realmente a energia cai e ficámos muito permissivos, muito macios, mesmo em espaços curtos ficámos com reações não tão fortes. E é algo que nós temos de trabalhar, temos de continuar a trabalhar, porque jamais nós queremos que a equipa baixe o ritmo, que a equipa venha mais para trás. Não era esse o intuito, era continuarmos a ser pressionados, tentar condicionar ao máximo a Vitória, mas era também do outro lado foi que acabaram por o 3-1 ganhar ali algum ânimo extra e nós ficámos ali meio abananados e a malta começou a entrar outra vez na desconfiança. É uma equipa jovem, uma equipa nova, vamos ter muitas dores de crescimento, faz parte. Agora temos que crescer rapidamente, porque mesmo nós aqui a jogar em casa, Sporting, ganhar 3-0, não podemos acabar o jogo com 3-2 e com alguma desconfiança sobre nós acima de tudo, porque o Vitória depois acaba por não ter grandes 3-2, grandes lances, muita bola bombeada, primeiras e segundas bolas, e nós temos de ser mais competitivos nessas segundas bolas, nos primeiros duelos e depois nas segundas bolas, para conseguirmos ter mais clareza no momento ofensivo. O que vamos perdendo ao longo do tempo, e fomos perdendo ao longo do tempo, mas é muito individual, de forma geral. Temos de trabalhar e melhorar isso, é claro isso.
10: A equipa até dá a ideia que cai um pouco no momento das alterações, o que é estranho, porque quando poderia ser, o Rui coloca homens ofensivos para dentro e podia ser até para dar aquela frescura mais para a frente, e a equipa parece que começa a recuar cada vez mais. Vê algum ponto de semelhança também com o que tinha acontecido já na Amadora?
12: Não, com as suas divisões são feitas e nós estamos a sofrer o 3-1. Quer dizer,
10: é logo
12: não tem nada... é coincidência, acima de tudo. Nós tentamos sempre... Quando as substituições são feitas, tentamos sempre passar uma energia nova, uma intensidade nova, manter a intensidade. Às vezes conseguimos, outras vezes não conseguimos, faz parte, mérito também depois em alguns meses do adversário. Agora, claro que temos que crescer muito nesse momento. Acho que faz parte também um bocadinho do processo coletivo que vamos ter que ter, por todas as mudanças que houve. O jogo não vai ser igual, a nossa qualidade de jogo não vai ser igual à da época passada, nem à de há 2 anos. É o que é, vamos ter que ter esta capacidade de adaptação e de crescer, mesmo com o erro e na dificuldade. Por isso, é isso que temos que nos focar, é perceber o que é que temos que fazer para melhorar individualmente, coletivamente, enquanto equipa técnica e jogadores, para sermos cada vez melhor e não passarmos por esta desconfiança que às vezes existe.
10: O Rui já falou dessas dores de crescimento que a equipa está a sentir e que vai sentir. Houve, de facto, essa desconfiança também a vir de fora para dentro, ali alguma altura em que o público estava impaciente. Cabe a esta equipa jovem em crescimento trazer também de novo o público para afastar essa desconfiança que já existiu noutros tempos aqui em Alvalade?
13: Sim, eu acho que é importante, porque quando o Sporting foi campeão, sempre que foi campeão, a energia era muito positiva, sentia-se o ambiente muito bom. E nestes momentos, por tudo que é a equipa, é importante os adeptos apoiarem a equipa. Faz parte, agora também faz parte da nossa... Faz da nossa parte também puxá-los e fazer por isso. Acho que fizemos isso na primeira parte, mas depois nos momentos que não estamos tão bem, também precisamos que eles nos apoiem. E é isso que eu peço, eu deixo o apelo, mas é natural, faz parte dessa desconfiança, às vezes também de fora, por tudo que foi até a primeira jornada, mas acredito que no futuro estejamos melhores e os adeptos também estarão do nosso lado, com toda a certeza, os 95 minutos.
10: Obrigado. Rui Borges, obrigado. Técnico.
6: Corações de Rui Borges, técnico da equipa do Sporting. Ouvinte Gol FM, muito obrigado por ter estado desse lado mais uma vez em mais uma emissão mundial. Muito obrigado pelo apoio incondicional. Subscrevam o canal do YouTube da Primeira Rádio Desporto, ativem o sininho, deixem o vosso gosto, partilhem a transmissão com todos aqueles que amam o Desporto Rei. O chat vai continuar mais um pouco de tempo aberto para também continuarem a conversar mais um pouco. Mais uma vez, muito obrigado. Amanhã temos encontro marcado a partir das 11 horas, Torriense Penafiel, 15h30, Alverca Estrela, 18 horas, Académico Santa Clara, 20h30, Rio Ave, Futebol Clube do Porto. Muito obrigado, um bom descanso e já sabem que aqui não há grandes nem pequenos, há futebol.
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0: Está na altura dos craques mundiais. Muitos destes ícones do futebol mantêm-se ligados ao desporto, seja como comentadores, treinadores ou embaixadores de clubes e marcas. Outros, inclusive, já não estão entre nós. Mas fazemos questão de os recordar aqui na primeira Rádio Desporto.
1: Eu creio que é um gol sonhado.
2: Diego Armando Maradona é um dos nomes que salta à vista em cada pergunta sobre os melhores jogadores de sempre. El Pibe confunde-se com a história do futebol e foi no Argentino Júnior que vestiu a sua primeira camisola, iniciando uma carreira que viria a ter contornos de um bom filme dramático. Golos e mais golos conquistaram de imediato a opinião pública argentina, que percebeu instantaneamente que ali poderia estar um diamante transgeracional. E não se enganaram. Maradona marcou uma era ao serviço do seu clube de formação, o suficiente para merecer a chegada ao Boca Juniors, o gigante de La Bombonera, onde se estreou após 116 golos em 5 épocas. O registro inigualável para um médio ofensivo teve continuidade pelos chineses, onde esteve por apenas uma temporada antes de viajar para a Europa. A primeira paragem foi em Barcelona, lugar onde se afirmou após uma campanha desastrosa da Argentina no Mundial de 82. 2 anos na Catalunha valeram-lhe o estatuto de um dos melhores jogadores do mundo, para além de 3 títulos nacionais, embora também tenha começado uma série de episódios extra-campo que deixaram uma mancha no seu percurso enquanto jogador. A dureza dos adversários por Espanha valeu-lhe várias quesílias com rivais e com a sociedade espanhola, polémicas essas que precipitaram a saída para a Itália. Em Nápoles, no sul subdesenvolvido do país, o astro argentino foi elevado ao estatuto de Deus. Historicamente incapaz de rivalizar com os gigantes do Norte, o Napoli investiu esforços para montar uma equipa competitiva, oferecendo condições para que o seu novo número 10 brilhasse como nunca. 7 temporadas foi o tempo que passou no estádio São Paulo, entretanto rebatizado com o seu nome, muito devido às conquistas de 2 campeonatos italianos, os únicos da história do clube até o ano de 2023. Para além desses feitos, Diego Maradona conduziu o Spartanopei à vitória na Taça UEFA de 89, numa altura em que tinha uma alegada relação estreita com a poderosa máfia da cidade. De resto, a vida social de El Pibe ficou conhecida pela ligação às drogas e outros delitos, com histórias intermináveis que ainda hoje são guardadas em cada canto da cidade. Foi também durante o seu tempo no Napoli que o argentino escreveu o capítulo mais bonito da sua carreira, quando em 1986, com a autoproclamada Mão de Deus, levou a sua seleção à conquista do Mundial do México. 5 golos e 5 assistências foram decisivos para o título mais desejado, que culminou com a atribuição do prémio de melhor jogador do mundo à grande estrela da Albiceleste. Diego viria a regressar à Espanha em 1992, vestindo a camisola do Sevilha, antes de voltar ao seu país natal, numa fase descendente da carreira, para se despedir ao serviço do Newell's Old Boys e, claro, do seu Boca Juniors. Não há futebol sem Maradona, nem Maradona sem futebol. O seu pé esquerdo abençoado tornou-se maior que a sua personalidade excêntrica, com amor e ódio a caminharem lado a lado nas opiniões espalhadas por todo o mundo. O seu estilo inconfundível influenciou fornadas inteiras de futebolistas, preservando uma verdadeira religião em volta da sua memória, ainda hoje praticada por milhões de crentes em El Diego.
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5: Missão cumprida, vínhamos aqui para ganhar, o nosso objetivo era ganhar, acho que na primeira parte demonstrámos isso e na segunda parte não conseguimos mostrar tão simples como isso, teríamos de estar mais positivos em relação ao que foi a primeira parte, tornámos a criar, acho que na primeira parte criámos situações claras para fazer gol e depois mais uma bola nos ferros. Na segunda parte não entrámos como queríamos, eu avisei para aquilo que era a nossa entrada na segunda parte, porque em alguns momentos não tenho gostado daquilo que são as entradas, temos falado na segunda parte, temos falado disso.
6: Realmente conseguimos meter as ideias, algumas das ideias que trabalhámos durante a semana e desde a pré-época, e principalmente isso é uma coisa que temos que nos orgulhar contra uma equipa como o Benfica. Não interessa o resultado, eu acho que o Benfica, sendo o Benfica, não vem para aqui para empatar ou para perder, como é óbvio, é uma equipa que tem sempre a missão de ganhar, então lá está, acho que isso é muito bom termos um empate contra uma equipa das.
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0: Muitos clubes que já foram gigantes na Europa agora encontram-se longe dos holofotes, adormecidos após décadas de domínio. 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
2: O Hambúrguer Sportwaren, ou Hamburgo na língua portuguesa, é um dos maiores gigantes adormecidos do futebol mundial. Fundado em 1887, o emblema da cidade hanseática, com o mesmo nome, é descendente do antigo Sport Clube Germania, equipa que acabou por fundir-se com o Hamburger FC e com o Falke Eppendorf. Conhecido também por HSV, o clube foi se tornando uma potência regional nos primeiros anos de existência. Devido ao crescimento nas competições do norte da Alemanha, a equipa foi-se começando a destacar também nas provas nacionais, alcançando o primeiro título de campeão nacional na longínqua temporada de 1923. Nesse ano, venceram a final do campeonato por 3-0 sobre o Union Oberschenowaida, juntando-lhe mais um título em 1928, dessa vez frente ao Viktoria Köln. Durante o Terceiro Reich, que coincidiu com a Segunda Guerra Mundial, o clube perdeu alguma força a nível nacional, conquistando acima de tudo vários troféus regionais. Situado na zona de ocupação britânica após o fim do conflito, foi aí que o Hamburgo tentou reerguer-se, somando dois campeonatos locais, embora tenha tardado até 1960 para voltar a tornar-se dominador ao nível nacional. Foi nesse mesmo ano que se tornou campeão alemão pela terceira vez, vencendo o Colónia na final, para além de se ter estreado na Taça dos Clubes Campeões Europeus. A campanha inaugural terminou apenas nas meias-finais, onde caiu aos pés do Barcelona, lançando os dados para uma década que viria a trazer a sua primeira Taça da Alemanha, 3 anos mais tarde conquistada sobre o Borussia Dortmund. Os feitos alcançados até então valeram ao clube o convite da Federação Alemã para participar na primeira Bundesliga, disputada na época seguinte, em que o seu avançado, Uwe Seeler, se sagrou o melhor marcador com 30 golos. Os anos 70 foram ainda mais risonhos para os Die Rothosen, agraciados pelas conquistas de mais uma Taça da Alemanha em 1976 e de uma Taça das Taças em 1977. Após eliminar o Atlético Madrid nas meias-finais, um resultado de 2-0 frente ao Anderlecht em Amsterdão deu o primeiro título europeu ao Hamburgo. Aproveitando o entusiasmo com os resultados recentes, a equipa germânica assegurou, 2 anos mais tarde, o primeiro de 3 campeonatos da Bundesliga em 4 temporadas. Esse foi, sem dúvida, o momento mais glorioso da história do HSV, que chegou inclusive à final da Taça dos Clubes Campeões Europeus, perdida para o Nottingham Forest em 1980, no estádio Santiago Bernabéu. No início dos anos 80, a equipa era uma das maiores potências continentais, estatuto que se confirmou com a maior conquista registada em 1983, quando levantou o troféu de campeão de Europa em Atenas. A vitória frente à Juventus por 1-0 foi conseguida com o golo de Félix Magath, um dos maiores nomes da história do clube, que eternizou o Hamburgo na elite restrita de emblemas que subiram ao trono europeu. Na década não terminaria sem mais um título da Taça da Alemanha em 1986, o último antes de um período mais pobre na chegada à virada do século. O regresso à Liga dos Campeões aconteceu em 2000-2001, assim como em 2006-2007, ainda assim sem conseguir ultrapassar a fase de grupos. A equipa ainda lutou pelo título alemão em 2006, perdendo-o para o Bayern de Munique, porém a partir daí não mais conseguiu ser competitivo dessa forma, entrando numa espiral decrescente até ao ponto mais negro da sua existência. Em 2018, o clube acabou despromovido ao segundo escalão pela primeira vez, de onde não saiu até ao momento, apesar das várias tentativas de subida de divisão. Uma história curiosa acerca desse momento é que no Volksparkstadion, casa do emblema hanseático, estava colocado um relógio que contava o tempo exato da equipa na Bundesliga, exibido de forma orgulhosa por ser o único conjunto que participou em todas as edições desde a sua formação. Agora, o relógio foi removido do recinto, deixando no seu lugar as coordenadas da localização do mesmo. Com um percurso riquíssimo no futebol da Alemanha, o Hamburgo protagoniza um dos derbys mais apaixonantes do país, com o St. Pauli, outra equipa da cidade. A rivalidade com o Werder Bremen é também assinalável, com as equipas que ficam a 100 km de distância a formarem o conhecido Nordderby, ou Clássico do Norte. Durante muitos anos, os confrontos com o Bayern de Munique foram vistos como um conflito entre o norte e o sul do país, embora atualmente essa animosidade tenha esfriado por motivos competitivos. A viver uma das fases mais discretas desde a fundação há 137 anos, o Dinossauro, como é conhecido no seu país, é um dos gigantes adormecidos com maior contribuição para o futebol germânico e continental.
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2: A conquista da Taça UEFA pelo Futebol Clube do Porto em 2013 é um marco histórico não só para o clube, mas também para o futebol português. Sob a liderança de José Mourinho, o Porto viveu uma temporada memorável, culminando com a vitória na final em Sevilha, 21 de maio de 2003, frente ao Celtic de Glasgow. Esse triunfo foi o prenúncio de uma era de ouro para os Dragões e colocou Mourinho no mapa do futebol mundial como um dos melhores treinadores da sua geração. A caminhada do Porto até à final foi notável, começando com uma fase de grupos sólida e consistentes prestações nas eliminatórias. A equipa portista despachou adversários de renome, como o Panathinaikos, o Lan e a Lazio, que então contava com várias estrelas do futebol europeu. O estilo de jogo do Futebol Clube do Porto, caracterizado por uma defesa sólida e um ataque dinâmico e eficiente, rapidamente chamou a atenção. Jogadores como Deco, Ricardo Carvalho, Maniche e Derlei assumiram papéis fulcrais na equipa e tornaram-se figuras essenciais para o sucesso dos Dragões. Na final, disputada no Estádio Olímpico de Sevilha, o Futebol Clube do Porto enfrentou um Celtic aguerrido, liderado por Martin O'Neill e com um dos avançados mais temidos da época, Henrik Larsson. O jogo foi intenso e cheio de emoções, como se esperava numa final europeia. O Futebol Clube do Porto abriu o marcador aos 32 minutos, com um gol de Derlei, mas a resposta do Celtic não demorou, com Larsson a empatar o jogo logo no início da segunda parte. Deco, o maestro da equipa portista, conduzia as jogadas ofensivas com maestria e foi dos seus pés que surgiu a jogada que resultaria no segundo golo, apontado por Dmitry Alenichev aos 54 minutos. Contudo, o Celtic voltou a igualar, novamente por intermédio de Larsson, mostrando uma resiliência impressionante. O empate a dois golos levou o jogo para prolongamento e foi aí que os Dragões demonstraram a sua força mental e a superioridade técnica. Derlei, que já tinha marcado na primeira parte, voltou a brilhar ao fazer o 3-2 aos 115 minutos, no momento que viria a selar a primeira vitória do Futebol Clube do Porto numa competição europeia desde a Taça dos Clubes Campeões Europeus em 1987. Além dos heróis em campo, José Mourinho foi uma das figuras da conquista. A sua capacidade de leitura de jogo e de motivação dos jogadores foi crucial para o sucesso da equipa. Ao longo da temporada, Mourinho demonstrou ser um mestre tático, sabendo adaptar a equipa conforme o adversário e explorando ao máximo as qualidades individuais dos seus jogadores. Para muitos, esta vitória foi apenas o início do que se seguiria na época seguinte, quando o Porto se consagraria campeão europeu na Liga dos Campeões de 2004. A vitória do Futebol Clube do Porto na Taça UEFA de 2003 foi vista como um triunfo histórico para o futebol português. Não só reforçou o estatuto do clube como uma potência europeia, como também elevou a figura de Mourinho, que seria cobiçado por grandes emblemas europeus. Além disso, o desempenho de jogadores como Deco, que ganhou o prémio de melhor jogador em campo na final, colocou-os na mira dos maiores clubes do continente. Deco, em particular, seria transferido para o Barcelona um ano mais tarde, onde continuaria a sua carreira de sucesso. Este título marcou o início de uma era de hegemonia do Futebol Clube do Porto, tanto a nível interno como europeu. Após a conquista da Taça UEFA, o clube dominaria o futebol português nos anos seguintes e continuaria a brilhar no cenário internacional. O triunfo em Sevilha não só significou a primeira vitória do Futebol Clube do Porto na Taça UEFA, mas também uma mudança no paradigma do futebol português, mostrando que era possível competir e vencer ao mais alto nível na Europa. Esta campanha gloriosa não será apenas recordada pelos adeptos dos Dragões, mas por todos os que apreciam o futebol. A forma como a equipa construiu o seu caminho até ao troféu, enfrentando adversários complicados e mantendo sempre um nível elevado de rendimento, foi um exemplo claro de como uma equipa bem estruturada e liderada pode alcançar o sucesso. Esta conquista continua a ser celebrada como uma das maiores noites do futebol português e a Taça UEFA de 2013 é uma peça importante no legado do Futebol Clube do Porto, presente também no Museu do Estádio do Dragão.
7: A solicitar Marco Ferreira, Douglas, Derlei a ficar com a bola, pode marcar! O árbitro eslovaco acaba agora o jogo, o Porto é vencedor da Taça UEFA 2013. E a taça nas mãos de Jorge Costa e também Vítor Bahia. E as imagens finais são de alegria, azul e branca.
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8: O defesa mete o espanhol Pablo César Chabna Carballera. É mais um reforço do hóquei em patins do Futebol Clube do Porto para 2026-2027, com um contrato válido por 3 temporadas, informaram os campeões europeus em título. No hóquista de 30 anos, Chabna assinou pelos Dragões Chabna após 6 épocas consecutivas no Lícia, embora já tivesse anteriormente jogado na equipa do Corunha entre 2012 e 2013, Chabna 2017-2018, seguindo então por 2 temporadas para Abdelreus. O Futebol Clube do Porto será apenas o terceiro clube na carreira de Carballera, na Bnoqui Stepna, que conta com 34 internacionalizações pela seleção de Espanha. O Futebol Clube Porto entra na época no clube campeão europeu, Clube em título, não vencer na final, Clube em maio. O Barcelona, na Stepna sem êxito, nas provas internas, Stepna com o Benfica, na vencer o campeonato e a Elite Cup, no Sporting, na Supertaça e na Taça de Portugal. Ainda pelo hockey em patins, mas Stepna pela vertente feminina, Portugal ficou inserido no Grupo A do Mundial Feminino de Hockey em Patins, juntamente com Espanha, Itália e Andorra. Já no Grupo B, temos na Chile, na França, na Angola, na Argentina, na prova que se realiza em Assunção, no Paraguai, entre os dias 12 e 18 de outubro. Qualificam-se na parede nos quartos de final dos três primeiros de cada grupo, aos quais se juntam os vencedores dos grupos C e D da Intercontinental Cup. Em cabo séniores femininos, no grupo A, tem cabo na escalado na Espanha, na Argentina, na Chile, cabo na França e Suíça, enquanto que o grupo B terá na Portugal, Itália, Colômbia, Índia, na Brasil e México. Nos sub-19 masculinos, na Espanha, na Argentina, na Itália e Suíça, ficam no grupo A, em Portugal, França, na Colômbia, Índia e Estados Unidos, nas contas do grupo B. A ainda deve registrar o sorteio do Mundial B, no campeonato intercontinental em masculinos, com Suíça, na Áustria, nos Estados Unidos, Índia e México, no grupo A, e Colômbia, Brasil, Egito, na África do Sul e Austrália, no grupo B, sem mais categorias, de 12 a 18 de outubro. A Espanha, na tripla, na campeã mundial, nas três principais categorias, em competição, séniores masculinos, e femininos, e sub-19 masculinos, defenderá nos títulos conquistados, em 2024, em Cabana Novara, nos World Skate Games de Itália.
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0: Seguimos agora nesta emissão com os craques mundiais.
9: Tem uma música, a torcida do Flamengo canta aí, é assim: olele, olá lá, o Romário vem aí e o bicho vai pegar.
2: Romário de Sousa Faria, mais conhecido apenas como Romário, é um dos maiores atacantes da história do futebol, famoso pela sua incrível capacidade de finalização e instinto goleador. Nascido no Rio de Janeiro, a 29 de janeiro de 1966, Romário iniciou a sua carreira profissional no Vasco da Gama, clube onde rapidamente se destacou pelo seu faro pelo golo. No Vasco, onde estreou em 1985, foi campeão carioca e começou a atrair as atenções internacionais, especialmente pelo seu desempenho no Campeonato Sul-Americano de Sub-20 em 1985. Em 88, transferiu-se para o PSV Eindhoven, nos Países Baixos, onde consolidou a sua fama de goleador. No PSV, Romário foi três vezes campeão neerlandês e venceu duas taças dos Países Baixos, enquanto se tornava no melhor marcador do campeonato em três ocasiões. O seu faro de golo, velocidade e agilidade tornaram-no de uma das maiores estrelas do futebol europeu, atraindo o interesse de clubes ainda maiores. Em 1993 foi contratado pelo Barcelona, onde jogou sob o comando de Johan Cruyff, na famosa equipa conhecida como Dream Team. Na sua primeira temporada, Romário marcou 30 golos em La Liga, liderando o Barcelona ao título espanhol e terminando como o melhor marcador da competição. Encantava com a sua técnica, dribles curtos e, claro, com a capacidade quase inata de encontrar o fundo das redes. Durante este período, o atacante firmou-se também como uma das principais figuras da seleção brasileira. A consagração máxima do baixinho vem em 1994, quando foi peça-chave na conquista do Campeonato do Mundo pela seleção do Brasil, nos Estados Unidos. Formando uma temível dupla de ataque com Bebeto, Romário foi o melhor jogador do torneio e marcou 5 golos, garantindo o tetracampeonato mundial para o Brasil. Este desempenho valeu-lhe a bola de ouro da FIFA como o melhor jogador do mundo em 1994. Após a glória no Campeonato do Mundo, Romário voltou ao Brasil em várias ocasiões, jogando novamente pelo Flamengo e pelo Vasco da Gama, com passagens também por clubes como o Valência, no qual não conseguiu atingir o mesmo sucesso. Contudo, foi no Vasco que Romário manteve a sua relação mais forte, regressando ao clube por diversas vezes e ajudando a conquistar títulos importantes, como o Campeonato Brasileiro de 2000 e a Taça Mercosul, onde foi figura de destaque. Ao longo da sua longa carreira, alcançou o feito de marcar mais de 1000 golos, somando os golos em partidas oficiais e não oficiais. Este registro fez dele um dos poucos jogadores da história a alcançar tal marca, colocando-o no patamar dos maiores goleadores de sempre. Romário é lembrado pela sua autoconfiança, personalidade forte e pelo seu grande lema.
10: Quando eu nasci, o Papai do Céu apontou o dedo e falou: esse é o cara.
2: Após a sua retirada do futebol, enveredou pela carreira política, tornando-se senador no Brasil, onde continua a exercer grande influência. A sua contribuição para o futebol mundial, especialmente para o Brasil, é inegável, e o seu legado como um dos mais letais atacantes de sempre continua a ser celebrado.

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1: Seguimos agora nesta emissão com os gigantes adormecidos.
2: O IFK Gotemburgo, fundado em 1904, é um dos clubes mais bem-sucedidos e tradicionais da Suécia. Com sede em Gotemburgo, a equipa faz parte da elite do futebol sueco e possui uma rica história de conquistas, tanto no plano doméstico como no internacional. Nos primeiros anos, o Gotemburgo rapidamente se destacou no futebol do país. Em 1908, apenas 4 anos após a sua fundação, o clube conquistou o seu primeiro título da Svenska Mästerkuppen, o título do campeonato sueco da época. Ao longo das décadas seguintes, o clube continuou a ser uma força dominante, conquistando vários títulos nacionais e consolidando-se como uma referência no futebol do país. A década de 1980 é considerada a era de ouro do IFK Gotemburgo. Durante esse período, o clube alcançou um feito que o catapultou para o cenário internacional, a conquista da Taça UEFA. Em 1982, sob o comando do treinador Sven-Göran Eriksson, o Gotemburgo surpreendeu a Europa ao vencer a competição, derrotando o poderoso Hamburgo na final com um agregado de 4-0. 5 anos depois, em 1987, o Gotemburgo voltou a brilhar na Taça UEFA, conquistando novamente o troféu. Desta vez, a equipa sueca venceu o Dundee United, da Escócia, na final, com um resultado global de 2-1. Esta dupla conquista internacional, somada ao sucesso doméstico, fez com que o clube se tornasse uma referência no futebol europeu durante a década de 1980. Além do sucesso nas competições europeias, o Gotemburgo manteve a sua hegemonia no futebol sueco ao longo dos anos. Com mais de 18 títulos da Allsvenskan, o clube é um dos maiores vencedores do campeonato do país. Entre 1990 e 1996, o Gotemburgo venceu o campeonato por 6 vezes, reforçando o seu estatuto como uma das equipas mais dominantes do futebol da Escandinávia, e durante esse período o clube também participou em várias edições da Liga dos Campeões, alcançando os quartos de final em 1995. Apesar do seu sucesso histórico, o Gotemburgo enfrentou dificuldades nas décadas seguintes, com uma crise financeira e uma queda de rendimento desportivo. Contudo, conseguiu reerguer-se e em 2007 voltou a conquistar o campeonato sueco, pondo fim a um jejum de 11 anos sem títulos. Nos últimos anos, o Gotemburgo tem lutado para retomar o seu lugar entre as melhores equipas da Suécia, mas o seu legado de conquistas e a sua tradição continuam a fazer do clube um dos maiores do futebol. O Gotemburgo é o único clube sueco a ter conquistado 2 taças UEFA, um feito que o coloca entre os grandes clubes europeus. A sua capacidade de competir de igual para igual com equipas das principais ligas europeias, especialmente durante a década de 80, faz do clube um dos nomes mais respeitados do futebol sueco e escandinavo.
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1: A invencibilidade de algumas equipas em ligas nacionais ou europeias permanece como uma marca histórica, imortalizando os seus nomes nos livros do futebol. Está na altura de mais um grande feito histórico aqui na Golo FM.
2: A 31 de maio de 1961, o Benfica escreveu uma das páginas mais gloriosas da sua história ao tornar-se a primeira equipa portuguesa a conquistar a Taça dos Campeões Europeus. O palco dessa histórica vitória foi o Andorf Stadion, em Berna, na Suíça, e o adversário a derrotar era o poderoso Barcelona, numa final que terminou com um resultado de 3-2 a favor das Águias. Esta conquista foi o culminar de uma campanha europeia memorável, liderada pelo carismático treinador húngaro Béla Gutmann, que com a sua visão tática e liderança transformou o Benfica numa potência do futebol europeu. Para compreender a dimensão deste feito, é importante recordar que o Barcelona era, na altura, uma das equipas mais fortes do continente, tendo eliminado o Real Madrid, vencedor das 5 edições anteriores da competição. O Benfica, por sua vez, chegou à final pela primeira vez, mas a campanha que o levou a Berna foi repleta de exibições sólidas e de uma determinação inabalável. O caminho até à final começou com uma vitória por 4-1 sobre o Hearts, da Escócia, seguida de uma eliminatória renhida contra o Újpest Tosa, da Hungria, que o Benfica superou com um total de 7-4. Nos quartos de final, as Águias defrontaram o Aarhus, da Dinamarca, vencendo por um convincente 7-2 no conjunto das duas mãos. Já nas meias-finais, o Benfica encontrou pela frente o Rapid Viena, conseguindo garantir um lugar na final, com um resultado agregado de 4-1. Chegados à grande decisão, poucos apostariam numa vitória fácil para os encarnados, dado o favoritismo do Barcelona. A equipa catalã, que contava com jogadores de renome, como Dalisdao, Kubala e Luís Suárez, vinha de um percurso notável na competição, incluindo a eliminação do Real Madrid, que dominara a Europa nos 5 anos anteriores. Contudo, o Benfica, motivado pela crença e estratégia de Bela Gutmann, estava determinado a mostrar que também merecia estar entre os grandes da Europa. O jogo em Berna começou de forma complicada para os portugueses. O Barcelona adiantou-se no marcador aos 20 minutos com um golo de Sandor Coxis, após uma jogada bem construída pelo ataque catalão. O Benfica, no entanto, não se deixou abater e respondeu com enorme eficácia. Apenas 7 minutos depois, José Águas, capitão de equipa, igualou a partida com um cabeceamento preciso, aproveitando uma confusão na área contrária. O golo deu um novo ânimo à equipa de Gutmann, que aproveitou o momento de instabilidade do Barcelona para virar o jogo a seu favor. Aos 32 minutos, numa jogada rápida de ataque, o lateral esquerdo Ângelo Martins fez um cruzamento tenso que desviou no defesa Antoni Ramalets, do Barcelona, acabando por introduzir a bola na própria baliza. Com 2-1 a favor, o Benfica começava a acreditar que o impossível estava ao seu alcance. No início da segunda parte, o Benfica voltou a entrar forte e ampliou a vantagem aos 55 minutos. Mário Coluna, o monstro sagrado, um dos jogadores mais influentes daquela equipa, rematou de fora de área, colocando a bola fora do alcance do guarda-redes adversário. O 3-1 parecia encaminhar as águias para a glória, mas o Barcelona não desistiu. Com uma equipa recheada de talento e experiência, os catalães pressionaram durante a maior parte da segunda metade do encontro e aos 75 minutos, Coxis marcou o seu segundo golo, reduzindo a diferença e trazendo novamente incerteza ao desfecho da partida. Nos últimos minutos, o Benfica teve de recorrer a uma defesa heroica para segurar a vantagem. O guarda-redes Costa Pereira teve uma exibição brilhante, com várias defesas decisivas que impediram o empate e, apesar da pressão intensa do Barça, o Benfica conseguiu manter o resultado até ao apito final, garantindo a sim a vitória por 3-2. Quando o árbitro suíço Gottfried Dentz apitou para o final do encontro, os jogadores das Águias caíram de joelhos no relvado, cientes de que tinham acabado de alcançar a maior façanha da história do futebol português até àquela data. Esta vitória marcou o início de uma nova era para o futebol europeu e especialmente para o Benfica. Com este triunfo, o clube de Lisboa juntava-se à elite do futebol mundial, tornando-se o segundo emblema a erguer o troféu da Taça dos Campeões Europeus após o domínio absoluto do Real Madrid nas 5 primeiras edições. Além disso, esta conquista foi apenas o início de uma era dourada para o Benfica, que no ano seguinte voltaria a conquistar o título europeu, desta vez derrotando o Real Madrid na final de 62 por 5-3. O legado desta vitória em 1961 vai muito além do troféu conquistado. O feito do Benfica inspirou uma geração de jogadores e treinadores portugueses e consolidou o clube como um dos gigantes do futebol europeu. Bela Gutmann, com a sua mentalidade vencedora e jogadores como José Águas, Coluna, Costa Pereira e Eusébio, que emergiria pouco tempo depois, tornaram-se símbolos de um período glorioso que ainda hoje é recordado com enorme orgulho pelos adeptos. Mais de 6 décadas depois, a final de Berna permanece num dos momentos mais icónicos da história do Benfica. O caminho para essa vitória, contra todas as probabilidades, exemplifica o espírito de luta e a qualidade que a equipa de mostrou ao longo da competição. Este título europeu não apenas colocou o Benfica no mapa do futebol mundial, mas também abriu as portas para o sucesso contínuo do clube, que continua a ser um dos mais respeitados e bem-sucedidos da Europa.

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1: A versatilidade é uma marca dos melhores, que podem jogar em várias posições e adaptar-se a diferentes sistemas de jogo. É o perfil do jogador que destacamos agora na primeira Rádio Desporto.
2: Perfil do jogador. Jonathan David, nascido a 14 de janeiro de 2000 em Brooklyn, Nova York, é um avançado internacional canadiano que atualmente joga pelo Lille na Liga Francesa. Com uma grande capacidade de finalização e mobilidade, David tem-se afirmado como uma das grandes promessas do futebol europeu. Começou a sua carreira profissional no Gent, da Bélgica, em 2018, onde rapidamente chamou a atenção devido à sua impressionante capacidade goleadora. Em 2020, o Lille adquiriu o avançado por uma quantia recorde no clube e David desempenhou um papel crucial na conquista do título da Liga na temporada de 2020-2021. A nível internacional, decidiu representar a seleção do Canadá porque foi para esse país que os seus pais haitianos se mudaram quando ainda era criança. Tendo a possibilidade de representar o Haiti e os Estados Unidos, David preferiu vestir a camisola da nação onde se desenvolveu pessoalmente e onde cresceu no futebol.
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4: Vamos lá olhar agora para mais um craque da Liga Portuguesa, aqui na primeira rádio de desporto.
2: Manuel Fernandes é uma das figuras mais icónicas do futebol português e, em particular, da história do Sporting Clube de Portugal. Nascido a 5 de junho de 1951 em Sarilhos Grandes, Manuel Fernandes começou a dar os seus primeiros passos no futebol nas equipas de formação da sua terra natal, antes de chamar a atenção de clubes maiores pela sua habilidade técnica, garra e forte capacidade de finalização. Sua carreira profissional iniciou-se no Montijo, onde ainda muito jovem impressionou pela sua capacidade goleadora. A sua performance no clube alentejano chamou a atenção do Sporting, que o contratou em 1975, numa transferência que viria a marcar o início de uma longa e gloriosa ligação ao clube leonino. No Sporting, Manuel Fernandes tornou-se rapidamente num dos avançados mais temidos do futebol português, destacando-se pela sua eficácia no ataque e a sua liderança natural em campo. Durante as 12 temporadas em que vestiu a camisola dos Leões, Manuel Fernandes assumiu-se como uma verdadeira referência. O seu instinto goleador era notável, conseguindo atingir a incrível marca de 386 golos em 433 jogos. O seu momento mais memorável aconteceu em 1986, quando num jogo contra o Benfica marcou 4 golos na histórica vitória por 7-1, uma das maiores humilhações sofridas pelo rival lisboeta. Este feito consolidou mais ainda o seu estatuto de lenda no clube. Além das suas qualidades de finalização, Fernandes era conhecido pela sua entrega total ao jogo. Capitão durante várias temporadas, encarnava o espírito de luta e determinação que os adeptos do Sporting tanto apreciavam. Ao longo da sua carreira, venceu por 2 vezes o Campeonato Nacional, em 79-80 e 81-82, além de ter conquistado 2 taças de Portugal e uma supertaça Cândido de Oliveira. Estes títulos ajudaram a fortalecer o Sporting durante um período de forte concorrência com o Benfica e o Futebol Clube do Porto. Apesar do sucesso na formação verde e branca, Manuel Fernandes também teve passagens pela seleção nacional. Representou Portugal em 31 ocasiões, marcando 7 golos. No entanto, nunca teve a oportunidade de disputar grandes competições internacionais, uma vez que a seleção portuguesa viveu momentos de dificuldade durante grande parte da sua carreira. Mesmo assim, Manuel Fernandes era reconhecido como um dos grandes talentos do futebol nacional da sua geração. Depois de pendurar as chuteiras, manteve-se ligado ao futebol e, em especial, ao Sporting. Desempenhou várias funções no clube, incluindo a de treinador, diretor desportivo e olheiro, reforçando sempre a sua ligação emocional com os Leões. Apesar de algumas passagens por outros clubes como treinador, o seu coração sempre esteve no Sporting, onde é visto como um dos maiores ícones da história do clube. Até aos dias de hoje, Manuel Fernandes continua a ser uma figura respeitada no futebol português, com um legado inegável. A sua carreira, marcada pelo seu talento e lealdade ao Sporting, faz dele uma verdadeira lenda leonina, sendo sempre lembrado pelos adeptos como o Leão de Sarilhos, um símbolo de paixão e dedicação ao clube que representou durante grande parte da sua vida.
5: Chegar um dia ao Sporting, nem que fosse um jogo, eu ficaria feliz. Para o miúdo que queria, de Sarilhos pequeno, uma aldeia, que queria jogar, nem que fosse uma vez no Sporting, cheguei mais de 500 jogos no Sporting.
6: Com muita naturalidade, uma vez que eu fui sempre um jogador de seleção.
7: E o Sporting conseguiu, através de um brilho profissional que me orgulha bastante, dos meus colegas e da direção do clube, do posto clínico, da magnífica massa associativa que teve.
5: Fiz aquilo que mais gostava, que era jogar futebol.
8: Os meus filhos, os meus netos, os meus bisnetos vão saber que o pai, o avô, teve nesse 7-1 e que marcou 4-1.
5: Não me sinto realizado, sinto mais que realizado.
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4: E seguimos agora nesta emissão com mais um craque mundial.
2: Ronaldo Luís Nazário de Lima, ou simplesmente Ronaldo, é amplamente considerado um dos maiores avançados da história do futebol. Nascido a 18 de setembro de 1976, no Rio de Janeiro, o brasileiro iniciou a sua carreira ainda adolescente, com apenas 16 anos no Cruzeiro. As suas exibições espetaculares no clube mineiro logo chamaram a atenção do futebol mundial e em 1994, após participar no Mundial dos Estados Unidos, embora sem atuar, foi contratado pelo PSV Eindhoven, dos Países Baixos. Lá, Ronaldo mostrou toda a sua capacidade de explosão e finalização, marcando 54 golos em 57 jogos ao longo de duas temporadas, uma média impressionante que o transformou numa das jovens promessas mais cobiçadas do futebol europeu. O seu talento levou-o rapidamente a um dos maiores clubes do continente, o Barcelona, onde jogou durante a temporada de 1996-97. No Barça, Ronaldo elevou o seu jogo a novos patamares, marcando 47 golos em 49 partidas e ajudando o clube a vencer a Taça das Taças da UEFA e a Taça do Rei. Foi durante este período que ganhou o apelido de fenómeno, graças à sua velocidade devastadora, poder físico e capacidade para driblar com uma facilidade espantosa. Ainda com apenas 20 anos, foi eleito pela primeira vez o melhor jogador do mundo pela FIFA, título que viria a conquistar noutras duas ocasiões. Em 1997, Ronaldo fez uma transferência recorde para o Inter de Milão, onde continuou a brilhar no início da sua carreira, ganhando a Taça UEFA em 1998. Contudo, foram também os anos em que a sua sorte começou a mudar em termos físicos. Durante o seu tempo no Inter, sofreu a primeira de várias lesões graves no joelho que o afastariam dos relvados por longos períodos. O seu regresso em 2002 foi nada menos do que milagroso. Após dois anos de recuperação, Ronaldo voltou aos grandes palcos no Mundial de 2002, onde foi a estrela maior da seleção brasileira, conduzindo o Brasil à vitória com 8 golos, dois dos quais na final contra a Alemanha. Esta conquista garantiu-lhe o terceiro título de melhor jogador do mundo e marcou o seu renascimento como um dos melhores jogadores da sua geração. Após o Mundial, Ronaldo transferiu-se para o Real Madrid como parte dos famosos Galácticos, onde jogou de 2002 a 2007. Durante esse período, conquistou dois campeonatos espanhóis e manteve o seu estatuto de um dos melhores avançados do mundo, marcando 104 golos em 177 jogos. O seu estilo de jogo, marcado por uma combinação única de velocidade, técnica e poder de finalização, continuava a encantar os adeptos, apesar das lesões persistentes que o limitaram ao longo da sua carreira. Em Madrid, Ronaldo formou uma parceria letal com estrelas como Zidane, Figo e Beckham, que consolidaram ainda mais o seu legado no futebol europeu. Já na reta final da sua carreira, em 2007, voltou à Itália, desta vez para jogar no AC Milan, rival direto do Inter. Embora o seu desempenho tenha sido afetado pelas constantes lesões, ainda mostrou flashes de brilhantismo, marcando 9 golos em 20 jogos. Porém, o seu tempo no Milan também foi marcado por mais uma grave lesão no joelho, que acelerou o fim da sua trajetória na Europa. Ronaldo decidiu então regressar ao Brasil, assinando pelo Corinthians em 2009. Surpreendentemente, teve uma passagem de grande sucesso pelo clube paulista, onde ajudou o Corinthians a conquistar o Campeonato Paulista e a Copa do Brasil em 2009, numa demonstração de que, mesmo longe do seu auge físico, o seu talento era inquestionável. No entanto, após mais alguns problemas físicos, decidiu terminar a sua carreira em 2011, aos 34 anos. Ronaldo deixa um legado incontestável como um dos maiores avançados da história do futebol. Os seus números são impressionantes, já que ao longo da carreira marcou mais de 400 golos em clubes e seleções e venceu duas bolas de ouro em 1997 e 2002. O fenómeno sempre foi lembrado e terá revolucionado a posição de avançado, combinando uma capacidade física invulgar com uma técnica requintada e um instinto goleador incomparável. Ronaldo foi também um dos grandes responsáveis por popularizar o futebol brasileiro no exterior e inspirou gerações de jogadores pelo mundo. Mesmo com as inúmeras lesões que enfrentou, a sua resiliência e capacidade de se reinventar em momentos cruciais da carreira fazem dele uma lenda viva do desporto, sendo reconhecido tanto por adeptos quanto por críticos como um dos mais completos jogadores que o futebol já viu.
4: Do dia.
9: Muito feliz, estamos todos, não só eu, acho que o grupo todo, por voltarmos ao Alvalade. Em relação ao adversário, a mim, especialmente, passei naquela casa, é um jogo sempre especial de alguma forma, uma equipa que tem uma paixão diferente, obrigatoriamente os jogadores que representam

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1: E está agora na hora de trazer mais um gigante adormecido à Golo FM.
2: O FC Kaiserslautern é um dos clubes mais respeitados do futebol alemão, com uma história rica e momentos marcantes, tanto a nível nacional como europeu. Fundado em 1900, o clube é sediado na cidade com o mesmo nome, no estado da Renânia-Palatinado, e tem uma tradição profunda no futebol germânico, sendo especialmente conhecido pelos títulos conquistados e pela apaixonada base de adeptos. O Kaiserslautern ganhou destaque pela primeira vez nos anos de 1950, quando conquistou 4 títulos da Bundesliga num período de grande sucesso. O clube alcançou a sua primeira grande glória em 1951, com a conquista do campeonato alemão, e o sucesso continuou na década seguinte, com títulos em 53, 54 e 55, estabelecendo-se como um dos clubes mais dominantes da Alemanha Ocidental. O período mais notável da história recente do Kaiserslautern foi na década de 1990, quando a equipa alcançou uma série de feitos notáveis que deixaram uma marca indelével no futebol alemão. Sob o comando do treinador Otto Rehagel, o Kaiserslautern conquistou a Bundesliga em 91-92, apenas um ano após a promoção para a primeira divisão. Este feito é amplamente reconhecido como um dos maiores na história do futebol germânico, dado que o clube havia sido promovido da segunda divisão apenas uma temporada antes. O trabalho de Rehagel na promoção e subsequente conquista da Liga é amplamente celebrado como um exemplo notável de gestão e desenvolvimento da equipa. Em 1996, o Kaiserslautern continuou a brilhar ao vencer a Taça da Alemanha, completando uma dupla de títulos impressionante. O sucesso na Taça veio após uma vitória por 1-0 sobre o Borussia Mönchengladbach na final, consolidando o status do clube como uma força respeitada no futebol do país. Outro momento notável da história do clube foi a conquista da Supertaça da Alemanha em 1991, onde derrotaram o Hamburgo por 2-1. Além dos sucessos domésticos, o Kaiserslautern também fez algumas aparições notáveis nas competições europeias, com o clube a ter a oportunidade de competir na Taça dos Clubes Campeões Europeus e na Taça UEFA durante os anos 90, embora não tenha conseguido conquistar os principais troféus europeus. No entanto, a participação em tais competições foi um reconhecimento da qualidade da equipa e da sua capacidade de competir em nível internacional. Nos anos seguintes, o Kaiserslautern enfrentou desafios e períodos de declínio. A equipa teve dificuldades em manter a sua posição na Bundesliga e experimentou descidas à segunda divisão. A gestão do clube e a estabilidade financeira foram questões que afetaram o desempenho da equipa nas décadas seguintes, mas apesar destes desafios, o Kaiserslautern continuou a ser uma peça importante no futebol alemão e manteve uma base de adeptos apaixonados que apoiaram o clube durante os altos e baixos. Em termos de infraestruturas, o clube joga os seus jogos no estádio Der Betzenberg, conhecido por ser um dos estádios mais intimidantes da Alemanha devido ao ambiente vibrante e apaixonado. O estádio tem capacidade para cerca de 49 mil espectadores e é um dos locais mais icónicos do futebol germânico. O Kaiserslautern também é conhecido pela sua contribuição para o desenvolvimento de talentos no futebol alemão, já que o clube teve vários jogadores notáveis ao longo dos anos, incluindo Klaus Toppmöller, Rainer Bonhoff e mais recentemente Omar Gaber e Clemens Fritz. A história do Kaiserslautern é uma mistura de sucessos e desafios, marcada por uma grande época nos anos 90 e por uma reputação de ser um clube que sabe como competir no mais alto nível. O sucesso do emblema durante a era de Rehagel é particularmente memorável e o Kaiserslautern continua a ser, por isso, uma parte importante do panorama do futebol alemão, com uma base de adeptos leal e um legado de conquistas que define a sua rica história.
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4: São 11 da noite e 29 minutos.
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5: Manuel Mendonça não deixa no Sporting Clube de Abna Portugal, mas jogará na Liga Abna com a camisola do Moreirense Abna Futebol Clube. O acordo está Abna assim fechado. No avançado de 21 anos, Abna segue em definitivo para Moreira de Cónegos, Abna sendo que os direitos económicos ficam divididos a meio entre os dois clubes. Abna, jogador algarvio, não chegou a jogar-se oficialmente pela equipa principal do Sporting apenas na pré-temporada de 2025, mas tem agora a oportunidade

Ficam divididos a meio entre os dois clubes. Nos Catedral de Gravio não chegou a jogar-se oficialmente pela equipa principal do Sporting apenas na pré-temporada de 2025, mas tem agora a oportunidade de fazer

0: Ficam divididos a meio entre os dois clubes. Nos Catedral de Gravio não chegou a jogar-se oficialmente pela equipa principal do Sporting apenas na pré-temporada de 2025, mas tem agora a oportunidade de fazer-se no verão passado, mas Chabna já tem guia de marcha. Tomori, David Nadugo e Indab Yusuf Fofané são os outros nomes nesta lista que custaram juntos acima dos 50 milhões de euros. De resto, na Pervis Chabna Stopinhé, na Filipe Terrastiano e ainda na Santiago Jiménez, Chabna tem o seu futuro incerto. As conclusões de Mourinho Chabna foram comunicadas numa reunião com o Cabana Cardinal e elementos da administração da equipa do AC Milan. Fábio Baldé deixou o Hamburgo e rumou ao Estrasburgo, preparando-se assim para trabalhar com o treinador Hugo Oliveira. Nascido em Hamburgo em julho de 2025, o extremo fez formação no clube natal e despontou na equipa principal nas últimas duas épocas, em 2025-2026. O avançado fez um golo e uma assistência em 17 jogos. Internacional de sub-20 por Portugal, Fábio Baldé, de 21 anos, convenceu o Estrasburgo a investir 7 milhões de euros e assinou até junho de 2031. Além de Hugo Oliveira, Fábio Baldé vai trabalhar com outro compatriota, no médio Diogo Sousa, o reforço mais caro da história do Estrasburgo, depois deixou o Vitória Sport Clube a troco de 11 milhões de euros. Dusan Vlahovic é oficialmente reforço do Besiktas. O jogador junta-se à formação da Turquia como jogador livre depois de 4 épocas e meia da Juventus. O avançado de 26 anos, que assina um contrato válido até junho de 2029, vai receber 7,5 milhões e meio de euros por temporada, confirmou o Besiktas em comunicado. O internacional sérvio, após despontar no Partizan de Belgrado da Sérvia, rumou à Fiorentina em 2017. 3 épocas e meia depois, reforçou a Juventus na temporada passada, marcou 10 golos e fez 2 assistências em 23 jogos. O Grêmio anunciou a contratação de Danilo Barbosa, no médio brasileiro, assinou um contrato válido até 2028. Na última temporada, o jogador representou a formação do Al-Ula, na equipa treinada por José Peseiro, na Arábia Saudita, e registrou a marca de 5 golos e 2 assistências em 35 jogos. O Grêmio voltará a trabalhar com o treinador português, desta vez Luís Castro, que é o timoneiro da equipa gaúcha. Recordar que o médio de 30 anos conta com passagens pelo futebol português ao serviço do Sporting Clube de Braga e no Sporting Lisboa e Benfica, onde conquista um campeonato nacional, uma taça de Portugal, isto a título de empréstimo pelos minhotos. Ao longo da carreira, o jogador vestiu também as cores de Valência, em Espanha, Standard de Liège, na Bélgica, na Nice, na França, ainda Vasco e Botafogo, no Brasil. O Rosário Central e o Corinthians empataram sem golos na primeira mão dos oitavos de final da Taça Libertadores num encontro que contou com o Angel Di Maria como totalista nos anfitriões e Hugo Sousa, ex-chefe desportivo de Chaves, na baliza do Timão. A madrugada ficou marcada por insultos racistas dirigidos pelos adeptos do Rosário, Hugo Sousa, no que levou o árbitro a interromper a partida aos 66 minutos. Nesse momento, Di Maria dirigiu-se aos adeptos e serenou os ânimos. No rescaldo ao nulo na Argentina, Hugo Sousa explicou o sucedido, destacando que existem comportamentos que têm de ser eliminados definitivamente do futebol. A segunda mão está agendada para a madrugada de sexta-feira no Brasil, com o vencedor da eliminatória de defrontar os Estudiantes, a Universidade Católica, que empataram sem golos nos quartos de final.
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8: Entre 1965 e 1973, o Ajax de Amsterdão emergiu como uma das maiores equipas da história do futebol mundial. Sob a liderança de Rinus Michels, o clube holandês não só dominou a cena europeia, como revolucionou a forma como o desporto era jogado, introduzindo

0: O conceito de futebol total. Esta era gloriosa culminou em 3 títulos consecutivos da Taça dos Clubes Campeões Europeus e estabeleceu uma nova forma de encarar o jogo, onde a fluidez e a troca constante de posições transformaram o Ajax numa equipa imbatível. O renascimento da equipa de Amsterdão começou em 1965, quando Michels, um ex-jogador do clube, assumiu o cargo de treinador. Na altura, o Ajax estava longe de ser uma potência europeia, que se tornaria, mas Michels, com uma abordagem inovadora e uma visão clara, começou a moldar uma equipa que viria a ser a mais temida do continente. O futebol total, defendido por Michels, consistia na ideia de que todos os jogadores em campo, independentemente da posição, tinham a capacidade de atacar e defender. Esta abordagem exigia não só um alto nível de competência técnica, mas também uma inteligência tática acima da média. Foi nesse sistema que o Ajax floresceu. O grande maestro dessa transformação foi Johan Cruyff, considerado o maior jogador da história do futebol neerlandês e um dos mais influentes de sempre. Cruyff, que começou a sua carreira no Ajax, personificava o espírito do futebol total com a sua versatilidade, inteligência e criatividade sem igual. Sob a orientação de Michels, Cruyff tornou-se o líder indiscutível de uma geração de talentos como Ruud Krol, Johan Neeskens e Piet Keizer, todos eles peças-chave da engrenagem perfeita que o Ajax se tornara. O sucesso começou a chegar no final da década de 1960. A equipa venceu vários campeonatos neerlandeses e em 1969 chegou à final da Taça dos Campeões Europeus, onde foi derrotada pelo AC Milan. Contudo, essa derrota apenas serviu para fortalecer o grupo. Nos anos seguintes, o Ajax consolidou-se como uma força dominante na Europa, conquistando 3 Taças dos Campeões consecutivas em 1971, 72 e 73, um feito que apenas um punhado de equipas conseguiria igualar. Este período marcou o auge da filosofia de Michels, que deixou a sua marca no futebol mundial. Em 1971, sob o comando do técnico, o Ajax conquistou a sua primeira Taça dos Campeões ao derrotar o Panathinaikos por 2-0 na final, realizada em Wembley. Esse título foi o prenúncio de uma era dourada e no ano seguinte, já sob o comando de Stefan Kovacs, o clube manteve a sua hegemonia. A final de 72, frente ao Inter de Milão, foi um exemplo perfeito do futebol total em ação. O Ajax dominou o jogo com uma exibição de superioridade tática e técnica, vencendo por 2-0, com 2 golos de Johan Cruyff. O ano de 1972 foi particularmente especial para a equipa neerlandesa. Além do bicampeonato europeu, a equipa conquistou a tríplice coroa, vencendo também o campeonato neerlandês e a Taça dos Países Baixos. Foi nesse ano que a equipa se consolidou como a melhor do mundo, conquistando ainda o Mundial de Clubes ao derrotar o Independiente da Argentina. Em 1973, o Ajax completaria o seu tricampeonato europeu ao bater a Juventus por 1-0 na final com um golo de Johnny Rep. Esta geração não apenas venceu, mas mudou a forma como o futebol era entendido. O futebol total tornava as posições rígidas obsoletas, promovendo um jogo fluido com qualquer jogador a poder ocupar qualquer espaço em campo. Além disso, a filosofia de Michels, aprimorada por Kovacs, inspiraria gerações de treinadores e jogadores, deixando um legado que seria replicado por clubes como o Barcelona e a seleção neerlandesa na década seguinte. O impacto de Johan Cruyff como jogador e mais tarde como técnico viria a solidificar ainda mais este legado, particularmente no Barcelona, onde implementou o mesmo modelo de jogo. Embora a equipa de 1973 tenha marcado o fim desta era dourada, com a saída de Cruyff para o Barcelona e a saída de outros pilares, o impacto do Ajax de 65 a 73 continua a ser sentido no futebol moderno. Esta equipa não foi só vencedora, mas transformadora, deixando um legado imortal que transcende o tempo. O Ajax de 65 a 73 será sempre recordado como o epítome do futebol total e como uma das maiores equipas que o Desporto Rei já viu.
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0: O Anderson Galeno, nascido a 22 de outubro de 1997 em Barra da Corda, Brasil, é um avançado conhecido pela sua velocidade e capacidade técnica. Começou a carreira nas camadas jovens do Trindade, antes de se transferir para o Grêmio Anápolis. Em 2016, chamou a atenção do Futebol Clube do Porto, que o integrou na sua equipa B. Após impressionar pela equipa secundária, Galeno teve uma breve passagem pela equipa principal dos Dragões, sendo depois emprestado ao Portimonense e ao Rio Ave, onde se destacou especialmente na temporada de 2018-2019. As suas atuações consistentes levaram o Braga a contratá-lo nesse mesmo ano e aí Galeno consolidou-se como um dos melhores extremos do campeonato português, ajudando o clube a conquistar a Taça de Portugal em 2021. Em 2022 regressou ao Futebol Clube do Porto, onde continuou a evoluir, tornando-se uma peça importante nas competições nacionais e europeias. Galeno também tem sido um elemento-chave na conquista de títulos recentes pelo clube, incluindo o Campeonato Nacional e a Taça de Portugal.
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0: Óscar Cardoso, mais conhecido como Taquara, é um dos maiores goleadores da história recente do futebol sul-americano e europeu. Nascido a 20 de maio de 1983 em Juan Eulogio Estigarribia, no Paraguai, Cardoso começou a sua carreira futebolística no modesto clube 3 de Fevereiro, onde rapidamente se destacou pelo seu instinto goleador e capacidade física. Com 1,93m de altura e uma presença imponente na área, o avançado tinha todas as características para ser um sucesso como ponta de lança e rapidamente chamou a atenção de clubes maiores no seu país. A ascensão de Cardoso ao cenário internacional começou verdadeiramente em 2006, quando foi contratado pelo Newell's Old Boys da Argentina. No clube de Rosário, Cardoso tornou-se rapidamente uma referência ofensiva, marcando 21 golos em 33 jogos, um registro impressionante que despertou o interesse de clubes europeus. Foi então que em 2007, o Benfica, à procura de um avançado com capacidade para resolver jogos, apostou 9 milhões de euros na contratação do paraguaio, um valor elevado na época, mas que viria a ser amplamente justificado pelos feitos que se seguiriam. Cardoso chegou ao Benfica com grande expectativa e não demorou a justificar o investimento. Na sua primeira época, marcou 22 golos em todas as competições, destacando-se pelo seu potente pé esquerdo, capaz de remates fulminantes de qualquer zona do campo. O paraguaio rapidamente ganhou o carinho dos adeptos benfiquistas, que o apelidaram de Taquara, uma referência à sua estatura e à sua capacidade de desferir remates potentes, tal como uma lança. Com a sua presença na área, Cardoso trouxe ao Benfica uma nova dimensão ofensiva. No entanto, foi na época de 2009-2010 que Óscar Cardoso viu o seu auge ao serviço do clube encarnado. Sob o comando de Jorge Jesus, o Benfica conquistou o título de campeão nacional e Cardoso sagrou-se o melhor marcador da Primeira Liga com 26 golos, números que reforçaram o seu estatuto como um dos mais letais avançados da Europa. Além disso, contribuiu para a vitória na Taça da Liga, demonstrando ser decisivo nos momentos mais importantes da época. A sua parceria com jogadores como Ángel Di María e Pablo Aimar foi fundamental para o sucesso ofensivo da equipa e Cardoso tornou-se o goleador de referência no Clube da Luz. Nas competições europeias, também foi protagonista, destacando-se pela sua capacidade de marcar em momentos decisivos. Em 2013, durante a campanha que levou o Benfica à final da Liga Europa, o avançado paraguaio marcou 2 golos na vitória sobre o Fenerbahçe nas meias finais, carimbando o passaporte do clube encarnado para a final contra o Chelsea. Embora o Benfica não tenha conseguido vencer o troféu, Cardoso deixou uma marca indelével, terminando como o melhor marcador da competição com 7 golos. Ao longo das suas 7 temporadas no Benfica, estabeleceu-se como uma lenda do clube, marcando o total de 172 golos em 293 jogos, o que o coloca entre os melhores goleadores da história do clube e o melhor não nascido em Portugal. O seu pé esquerdo era temido por defesas e guarda-redes e a sua capacidade de converter livres diretos e grandes penalidades tornou uma arma letal em qualquer situação de bola parada. Além dos 2 campeonatos nacionais conquistados, venceu também 5 taças da Liga e 1 taça de Portugal, sendo uma peça fundamental em todas estas conquistas. Em 2014, após uma longa e bem-sucedida carreira no Benfica, Cardoso transferiu-se para o Trabzonspor, da Turquia, onde continuou a mostrar a sua veia goleadora. Apesar de já não estar no seu auge físico, Cardoso manteve uma impressionante média de golos, marcando 25 em 66 jogos durante as 2 épocas em que representou o clube turco. A sua experiência e faro pelo golo ainda o tornavam um avançado respeitado, tanto no campeonato como nas competições europeias. Após a sua passagem pela Turquia, Cardoso ainda regressou à América do Sul, onde jogou pelo Libertad no Paraguai, consolidando-se como um ícone no futebol do seu país. A sua longevidade como jogador de topo e a consistência ao longo de uma carreira recheada de golos tornaram-no numa referência para várias gerações. Além disso, foi também um nome habitual na seleção paraguaia, tendo representado o seu país em várias edições da Copa América e nas eliminatórias vitórias para os mundiais, somando mais de 50 internacionalizações. Com uma carreira marcada por golos, títulos e momentos decisivos, Óscar Cardoso será sempre lembrado como um dos grandes avançados da sua geração. No Benfica, o Taquara eternizou-se como um dos maiores goleadores da história do clube e a sua carreira é um testemunho de como o talento, aliado à capacidade de se reinventar, pode prolongar uma carreira ao mais alto nível durante muitos anos. Embora os tempos de glória tenham ficado para trás, Cardoso deixou uma marca indelével no futebol, especialmente em Portugal, onde o seu nome será para sempre sinónimo de golos e sucesso com a camisola das Águias.

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1: Johan Cruyff não foi apenas um dos maiores jogadores da história do futebol, mas também uma das mentes mais revolucionárias que o desporto já conheceu. Nascido a 25 de abril de 1947, em Amsterdão, Cruyff cresceu num ambiente que respirava futebol e foi ainda muito jovem que começou a desenvolver a sua ligação ao Ajax, o clube que o viu nascer e onde deixaria uma marca inapagável. Desde cedo, o jogador revelou uma visão de jogo e uma técnica acima da média, características que o tornariam uma lenda não só nos Países Baixos, mas em todo o mundo. A ascensão de Cruyff no Ajax foi meteórica. Com apenas 17 anos, estreou-se pela equipa principal em 1964 e na década que seguiu foi o grande maestro da equipa que revolucionou o futebol europeu. Sob a liderança do visionário treinador Rinus Michels, Cruyff foi a principal peça de uma equipa que implementou o futebol total, um sistema de jogo fluido em que os jogadores trocavam de posições constantemente, confundindo os adversários. Este estilo de jogo inovador levou o Ajax ao domínio do futebol europeu nos inícios dos anos 70, com a conquista de 3 taças dos clubes campeões europeus consecutivas em 1971, 72 e 73. Durante este período, Cruyff foi reconhecido como o melhor jogador da Europa, vencendo por 3 vezes a Bola de Ouro. A sua habilidade única para ler o jogo, a sua rapidez de pensamento e a sua capacidade de executar passos milimétricos tornaram-no um jogador completo. Mas o que diferenciava verdadeiramente era a sua inteligência futebolística. Cruyff jogava com uma compreensão do jogo que poucos possuíam, o que lhe permitia antecipar movimentos a criar espaços onde parecia não haver nenhum. Não era apenas um jogador, mas um estratega dentro do campo. Em 1973, deu um dos passos mais importantes da sua carreira ao transferir-se para o Barcelona. A sua chegada ao clube catalão mudou para sempre o destino da equipa. Numa época em que o Barcelona estava longe dos seus dias de glória, Cruyff trouxe uma nova mentalidade vencedora. Em 1974, liderou o Barcelona à conquista do título de campeão espanhol, o primeiro em 14 anos, com um estilo de jogo que encantava os adeptos. A vitória por 5-0 sobre o Real Madrid, no Santiago Bernabéu, ficou para sempre gravada na memória dos colegas como um dos maiores feitos da história do clube. Para além do impacto desportivo, Cruyff transformou-se também num símbolo de resistência à ditadura franquista que ainda dominava a Espanha na época, reforçando a sua ligação emocional com a Catalunha. Na seleção dos Países Baixos, Cruyff também deixou uma marca indelével e a sua participação no Mundial de 74 foi memorável, levando a equipa até à final, onde perderam para a Alemanha Ocidental. No entanto, o desempenho da seleção neerlandesa durante esse torneio, com Cruyff como principal figura, tornou-se icónico. O futebol total encantou o mundo e, apesar da derrota, os Países Baixos ficaram para a história como uma das equipas mais inovadoras de sempre. O famoso Cruyff Turn, um drible inventado por ele, tornou-se um símbolo da sua genialidade e criatividade em campo. Após deixar o Barcelona em 1978, o Cruyff passou por algumas experiências fora da Europa, jogando nos Estados Unidos, onde continuou a encantar os adeptos, desta vez na North American Soccer League. Posteriormente, regressou à Europa, onde teve passagens por clubes como o Levante e o Ajax, clube que voltou a representar, ajudando a equipa a vencer mais 2 campeonatos neerlandeses, antes de terminar a carreira no Feyenoord em 1984, com a conquista de uma surpreendente dobradinha. Esta conquista foi particularmente marcante, pois mostrou que mesmo no fim da sua carreira, Cruyff ainda era capaz de fazer a diferença em campo. Após o fim da sua carreira como jogador, iniciou uma das carreiras de treinador mais influentes de sempre. De volta ao Ajax e mais tarde no Barcelona, Cruyff levou as suas ideias inovadoras para o banco, implementando um estilo de jogo ofensivo e de posse de bola que seria a base de sucesso do clube catalão nas décadas seguintes. O Dream Team de Cruyff nos Blaugrana conquistou 4 campeonatos espanhóis consecutivos e venceu a sua primeira taça dos clubes campeões europeus em 1992. Mais que isso, Cruyff plantou as sementes para o estilo de jogo que definiria o Barcelona e a seleção espanhola nos anos 2000, conhecido como Tiki-Taka. Não foi apenas um grande jogador e treinador, foi um pensador do futebol, alguém que acreditava que o jogo devia ser jogado de forma bonita, com inteligência e estilo. As suas ideias influenciaram gerações de treinadores e jogadores e o seu legado vive através de clubes como o seu Barça e o Ajax, que continuam a praticar um futebol que segue as suas filosofias. Cruyff redefiniu o futebol moderno e, mais do que isso, transformou-se numa lenda do desporto.

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2: Missão cumprida, vínhamos aqui para ganhar, o nosso objetivo era ganhar, acho que na primeira parte demonstrámos isso. E na segunda parte não conseguimos mostrar tão simples como isso, teríamos de estar mais positivos em relação ao que foi a primeira parte, tornámos a criar, acho que na primeira parte criámos situações claras para fazer gol, inclusive mais uma bola nos ferros. Na segunda parte não entrámos como queríamos, eu avisei para aquilo que era a nossa entrada na segunda parte, porque em alguns momentos não tenho gostado daquilo que são as entradas, temos falado na segunda parte, temos falado disso.
3: Realmente conseguimos meter as ideias, algumas das ideias que trabalhámos durante a semana e desde a pré-época, e principalmente isso é uma coisa que temos que nos orgulhar contra uma equipa como o Benfica. Não interessa o resultado, eu acho que o Benfica, sendo o Benfica, não vem para aqui para empatar ou para perder, como é óbvio, é uma equipa que tem sempre a missão de ganhar, então lá está, acho que isso é muito bom termos um empate contra uma equipa dessas.
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5: O Saint-Étienne, também conhecido como Le Vert, é uma das equipas mais lendárias do futebol francês. Fundado em 1919, o clube construiu uma história notável, especialmente nas décadas de 60 e 70, quando se tornou a principal potência do futebol em França. Com um total de 10 títulos da Ligue 1, o Saint-Étienne deteve o recorde de campeonatos durante várias décadas, uma marca que sublinha a sua importância no cenário desportivo nacional e que ainda assim foi perdida para o PSG, que agora soma 12. O caminho para a glória começou a ser traçado nos anos 50, mas foi na década de 60 que o clube realmente se afirmou como uma força dominante. Liderado por figuras icónicas como Aimé Jacquet e Robert Herbon, o Saint-Étienne conquistou 4 títulos da Ligue 1 entre 1964 e 1970, além de várias taças de França. Nos anos 70, já sob o comando de Robert Herbon, que assumiu o cargo de treinador após brilhar como jogador, o clube solidificou a sua hegemonia com mais de 5 campeonatos até 1976. A época de ouro do Saint-Étienne culminou nesse mesmo ano, quando a equipa chegou à final da Taça dos Clubes Campeões Europeus. Numa campanha memorável, eliminaram equipas de grande qualidade, como o Dinamo Kiev e o PSV Eindhoven, antes de enfrentar o Bayern Munique na final disputada em Glasgow. Apesar do esforço e de uma exibição combativa, o Saint-Étienne perdeu por 1-0 com o golo de Franz Roth. As bolas que embateram nos postos durante o jogo tornaram-se lendárias, levando os adeptos a acreditar que, com balizas diferentes, o resultado teria sido outro. Apesar da derrota, o impacto da campanha europeia foi enorme. O Saint-Étienne tornou-se um símbolo de orgulho para o futebol francês e a equipa era idolatrada pelos seus adeptos. O Stade Geoffroy Guichard, apelidado de Le Chaudron, o Caldeirão em português, era um dos estádios mais intimidantes da Europa, onde a paixão dos adeptos criava um ambiente único. Nos anos 70, o clube contou com jogadores extraordinários como Dominique Rocheteau, Jacques Santini e Michel Platini, que mais tarde se tornaria uma das maiores figuras do futebol mundial. Platini foi o destaque do início da época de 80, altura em que o Saint-Étienne conquistou o seu 10º e último título da Ligue 1 em 1981, consolidando o seu estatuto como um dos clubes mais titulados de França. Contudo, os anos que se seguiram foram difíceis. A saída de Platini para a Juventus em 1982 marcou o fim de uma era e problemas financeiros e de gestão desportiva colocaram o clube em declínio. Durante grande parte das décadas de 90 e 2000, o Saint-Étienne lutou para se manter na Ligue 1, alternando entre a primeira e a segunda divisão. Apesar de estar longe dos tempos áureos, o Saint-Étienne continua a ter uma legião de adeptos apaixonados e uma herança que faz dele um dos clubes mais respeitados de França. Nas últimas décadas, o Saint-Étienne tem lutado para recuperar a glória do passado, alternando temporadas na Liga Francesa com períodos de dificuldades desportivas e financeiras. Entre os anos 2000 e 2020, o clube teve alguns momentos de destaque, incluindo a conquista da Taça da Liga em 2013, que foi o seu primeiro troféu importante em mais de 3 décadas. Essa vitória deu aos adeptos alguma esperança de um regresso ao topo do futebol francês. No entanto, nos anos ainda mais próximos, o clube voltou a enfrentar desafios. Em 2022, o Saint-Étienne foi relegado para a Ligue 1, a segunda divisão, após perder o play-off de despromoção contra o Auxerre. A descida foi um golpe duro para um clube com tanta história, que se viu obrigado a reestruturar-se para tentar regressar à elite do futebol francês. Apesar do momento difícil, o apoio incondicional dos adeptos e a herança histórica mantiveram viva a chama da equipa, que acabou por regressar à primeira divisão. O Saint-Étienne continua a ser um gigante adormecido no panorama do futebol francês. A sua história rica e os sucessos do passado são uma inspiração constante para os clubes e os seus adeptos, que acreditam que com uma gestão mais sólida e um plantel competitivo, o clube poderá voltar a ser uma força relevante no futebol local. O gigante verde sonha em recuperar o seu lugar entre os grandes, com os olhos postos num futuro mais brilhante.
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5: A equipa do Independiente, entre 1971 e 1975, ficou marcada como uma das maiores da história do futebol sul-americano, com um domínio impressionante na Copa Libertadores da América. Este período glorioso é muitas vezes lembrado pela forma como o clube argentino conquistou nada menos do que 4 títulos consecutivos da Libertadores, tornando-se um símbolo do futebol argentino e continental. O sucesso começou a desenhar-se em 1971, quando o clube se reorganizou sob a liderança de Pedro Dayacha, um ex-jogador do clube que assumiu como treinador. Dayacha montou uma equipa que misturava força física e habilidade técnica, destacando-se jogadores como Miguel Ángel Santoro, um dos melhores guarda-redes da Argentina, e o talentoso avançado Ricardo Bocchini, que rapidamente se tornou uma lenda do clube. Apesar de não conseguir o título em 1971, a equipa mostrou o seu potencial e iniciou a caminhada para um período de supremacia na Libertadores. Em 1972, o Independiente conquistou o seu primeiro de 4 títulos consecutivos na competição, vencendo o Universitário do Peru na final. Este foi o momento que marcou o início de uma hegemonia, com o clube a afirmar-se como uma das equipas mais temidas da América do Sul. Com a sua combinação de solidez defensiva e um ataque mortífero, o Independiente dominou a Libertadores de forma quase inquestionável. Entre 1972 e 1975, o clube venceu a competição em todas as edições, fazendo história como o primeiro clube a alcançar tal feito. As vitórias sobre o Colo-Colo em 73, São Paulo em 74 e União Espanhola em 1975 foram os pontos altos desta fase de glória. O Colo-Colo foi um adversário especialmente difícil em 1973, com a final a ser decidida num jogo de desempates em Montevideo, onde o Independiente venceu por 2-1. A final de 1974 contra o São Paulo foi mais uma vez dura, mas a equipa argentina conseguiu sagrar-se campeã após duas mãos equilibradas e outro jogo de desempate. Por fim, em 1975, o triunfo sobre a União Espanhola solidificou a reputação do clube como o rei de copas. Durante este período, o Independiente contou com jogadores de elevado calibre. Para além de Santoro e Bocchini, outros nomes como Francisco Sá, um líder na defesa, e o médio Rubén Galván destacaram-se como peças fundamentais para o sucesso. A equipa era conhecida pela sua capacidade de se adaptar ao jogo, variando entre uma postura defensiva sólida e momentos de brilhantismo ofensivos, muitas vezes orquestrados pelo mago Ricardo Bocchini. Este último, em particular, tornou-se sinónimo de Independiente. A sua criatividade no meio-campo e capacidade de resolver jogos com passes geniais fizeram dele um dos maiores ícones da história do futebol sul-americano, sendo também um dos principais responsáveis por criar jogadas que culminavam em golos decisivos nas várias finais da Libertadores. O Independiente é de 1971 a 75, destacou-se pelo seu pragmatismo. A equipa sabia fechar-se defensivamente e controlar o ritmo dos jogos, especialmente nas competições a eliminar como a Libertadores. Sabia sofrer, mas também aproveitava ao máximo os contra-ataques, tendo em Bocchini o maestro que sabia orquestrar as jogadas com inteligência e precisão. Esta abordagem permitiu ao clube ser eficaz nas finais, onde cada erro podia custar caro. A garra e a mentalidade vencedora eram características cruciais desta equipa, que enfrentava cada adversário com a certeza de que poderia vencer. O gigante argentino continua a ser uma referência no futebol mundial devido aos seus feitos de 1971 a 75, com o seu domínio na Libertadores a servir de exemplo para outras gerações. Até hoje, o clube é conhecido como o maior vencedor da Copa Libertadores, com um total de 7 títulos, 4 dos quais conquistados durante esta era dourada. O legado deixado por Bocchini, Santoro e companhia perdura, com os seus feitos a serem celebrados por adeptos e historiadores do futebol. Este período consolidou o Independiente como um dos clubes mais importantes da Argentina e da América do Sul, e a sua supremacia na Libertadores é algo que dificilmente será igualado. A história desta equipa é um testemunho de como o futebol pode ser jogado com inteligência, talento e, acima de tudo, com uma mentalidade vencedora e inabalável.
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1: É meia-noite e 2 minutos. 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
7: Muito bem, entre o Futebol Clube do Porto e Rio Ave no Estádio dos Arcos, em Vila de Conde, é a partida de maior destaque durante este dia de sábado, tendo em conta no desenrolar da segunda jornada da Primeira Liga. No Futebol Clube do Porto, este na primeira jornada venceu por 2-0 o Alverca, enquanto que na turma do Rio Ave acabou vergada com derrota por 1-0 nessa primeira jornada. Os dois conjuntos encontram-se nesta segunda jornada da Primeira Liga e na divisão é esta na partida. O técnico do Futebol Clube do Porto, Francesco Farioli, destacou as qualidades da formação vilacondense. É uma equipa que consegue pressionar-se de várias formas, por vezes com apenas um ponta de lança e um extremo, outras vezes com ponta de lança e um médio ofensivo, outras ocasiões um pouco como o que o Liverpool fazia com o Jurgen Klopp, fazia um 4-3-3 em alguns momentos de marcação individual. É sobretudo uma equipa que está a acionar na sua variabilidade e tem uma continuidade de trabalho muito forte nos jogadores com qualidade, e claro, nunca é fácil jogar em Vila de Conte. Será uma partida difícil em Vila de Conte. Francesco Farioli falou também sobre o atual momento, no estado de Rodrigo Mora, no Futebol Clube do Porto. Especificamente sobre o caso de Rodrigo, é um jogador muito profissional, um jovem que tem uma experiência realmente forte, com ombros largos para lidar com este tipo de ruído. Sabem que é um grande adepto do Futebol Clube do Porto. E acima de tudo, é um jogador do Futebol Clube do Porto. Então, nesta parte, não há dúvidas sobre como vamos usar em relação à contribuição que ele nos vai dar até no momento, um jogador do Futebol Clube do Porto. É isso que pretende continuar a fazer. Tivemos entre Rio Ave no Futebol Clube do Porto, está aprazado para apenas 8:30 da noite deste sábado. Antes disso, temos um embate entre Académico de Viseu e Santa Clara. Equipa do Académico de Viseu que empatou na primeira jornada, enquanto que na formação, que na adversária Santa Clara, acabou também por registar um empate nesse primeiro jogo do campeonato. Na divisão esta, na partida do lado da formação do Académico de Viseu, o técnico Bruno Pinheiro começou por enaltecer o regresso do futebol da Primeira Liga no estádio do Fontelo. Destaca também a dificuldade de defrontar a formação açoriana.
8: Um momento histórico e estamos todos muito entusiasmados com o facto de jogarmos na nossa casa, e acreditamos que vamos ter uma moldura humana muito, muito bonita, e temos a certeza que vai ser um Fontelo muito animado. E esperamos estar à altura do jogo e, se possível, ganhar os 3 pontos, que é esse o grande objetivo. Estamos à espera de um Santa Clara com qualidade com bola. Tem uma base de trabalho que já vem do ano passado, um treinador que já vem do ano passado. Na minha opinião, é uma equipa com qualidade técnica, portanto uma equipa com capacidade individual para ter a bola em todos os setores.
7: Está do lado do Santa Clara, Petit, na espera uma partida difícil na deslocação até Viseu.
9: Estamos preparados para um jogo difícil, numa casa difícil, com um ambiente que vai estar cheio, numa tarde que também vai estar, que dão 30 e tais graus para esse jogo, mas é para as duas equipas, mas queremos estar preparados e ir buscar os 3 pontos, respeitando sempre o adversário.
7: Duelo entre Académico de Viseu e Santa Clara, aprazado para nas 6 da tarde deste sábado. Antes disso, às 3:30 da tarde, temos um embate entre Alverca e na formação do Clube Futebol de Estrela da Amadora. A equipa do Alverca, que acabou derrotada na primeira jornada por 2-0 diante do Futebol Clube Porto, tem pela frente a equipa do Estrela da Amadora,
10: que na primeira jornada acabou também por empatar. Sabonete Fisão esta na partida, do lado da formação do Alverca. O técnico Sérgio Ferreira espera, sobretudo, que na exigência da sua equipa técnica, na sua equipa, não seja clara e evidente nesse duelo diante da formação da regular.
11: Preocupação, há uma preocupação maior em termos de objetivo maior ou macro. Um grande alvo também são os jogadores, a rentabilização dos mesmos e para que possam render, para que possam ajudar e, a posteriori, também que possam procurar outros patamares. Aquilo que se espera de uma equipa com um potencial enorme, com uma equipa que está com muita ambição de voltar a fazer aquilo que fez e muito bem, mas também com a ambição de fazer coisas diferentes, em busca de uma nova versão, e é exatamente isso que assenta os nossos traços enquanto equipa técnica, enquanto ideia, enquanto estilo de jogo. Somos uma equipa técnica muito ambiciosa, ousada, arrojada e com muita, muita exigência. Ou seja, uma exigência que vem do jogo, há uma lógica por trás de tudo, em que procuramos, ou seja, que haja uma intencionalidade para que os jogadores percebam porque é que têm que fazer as coisas, mas essa exigência está presente em tudo o que é dimensão.
10: Já do lado da formação do Estrela Pepa, não reconhece o valor da formação do Alverca.
12: Não altera nada, nem um milímetro, nem para cima, nem para baixo, nada, não altera nada. E o respeito, o foco, a motivação é igual, seja o Sporting, seja o Alverca, depois o Braga, neste caso, o Nacional, sendo o jogo adiado. Portanto, isso, o nosso foco é 100%, é total, porque cada jogo vale o mesmo, vale 3 pontos, é uma maratona. É sempre um passo, é sempre um degrau para irmos em busca e na direção daquilo que pretendemos, portanto, não altera nada. Outra questão, sem dúvida, é uma equipa como todas as equipas da Primeira Liga. Eu já estou sempre a batalhar aqui, não é batalhar, é reforçar aqui dentro que é uma liga muito competitiva, com equipas muito boas, bons jogadores, bons treinadores, bons staffs. O Alverca tem crescido muito, é uma equipa jovem, bem orientada tanto no campo como também em termos administrativos, e aquilo que também vou ouvindo em termos de condições e de evolução de trabalho. Portanto, sabemos bem, uma equipa muito física, mas ao mesmo tempo também uma capacidade técnica muito alta.
10: Futebol Clube Alverca, Estrela da Amadora, nas 3:30 da tarde. Académico de Viseu, Santa Clara, nas 6 da tarde. E Rio Ave, Futebol Clube Porto, às 8:30 da noite. 3 partidas para a seguida. Para e passo com Colato na Gula FM durante este sábado. Uma jornada que prossegue no próximo domingo, com 4 duelos. Nacional Estoril Praia, nas 3:30 da tarde. Futebol Clube Arouca, no Moreirense, às 6 da tarde. E às 8:30 da noite, 2 partidas em simultâneo. Sporting Clube de Braga, Gil Vicente e Futebol Clube Famalicão Marítimo. O encerramento desta segunda jornada da Primeira Liga está aprazado para na próxima segunda-feira, pelas 8:15 da noite, com Casa Pia na Benfica. Todas estas partidas com relato no YouTube da Gol FM, num simultâneo na Rádio Jornal do Centro. O jogador Luís Suárez tem sido associado a um dos grandes clubes europeus. O Futebol Clube Barcelona colocou o avançado do Sporting na lista de alternativas para o ataque, caso não consiga concretizar a contratação de Julián Álvarez, segundo o jornalista especialista em transferências Fabrício Romano. No fundo, na possível contratação de Álvarez, deixa no futuro do craque do Sporting pendente. O argentino continua a ser a prioridade dos catalães, e o cenário em torno do avançado do Atlético de Madrid permanece particularmente complexo. Com o clube madrileno, resistir à saída no Barcelona, perante a dificuldade em fechar o negócio, começou por equacionar outras soluções. Chabni Soares é um dos nomes que pode entrar em cena a partir da próxima semana. Ao que foi possível saber pela Gol FM, Chabni Soares não é, neste momento, a prioridade do Barça, nem a saída de Alvalade está em cima da mesa. De resto, e de acordo com informações recolhidas pela Gol FM, entretanto, não houve qualquer sondagem do Barcelona junto do Sporting. Até ver, o emblema leonino mantém a intenção de contar com um jogador para na temporada 2026-2027. Neste, é mais um episódio num verão em que o colombiano tem estado frequentemente no centro das atenções. Ainda antes do Mundial, o nome de Soares foi associado ao Fenerbahçe, numa história que ganhou dimensão depois de Hakan Safi, candidato à presidência do clube turco, ter assumido publicamente a intenção de contratar o avançado e negado os contactos regulares com o jogador no regresso aos trabalhos do Sporting. Soares voltou a dar-se a falar por motivos diferentes, num episódio, num treino em que abandonou momentaneamente a sessão de trabalhos, antes de gerar-se também grande polémica, tendo em conta num desaguisado com o técnico do Sporting, Rui Borges. Rui Borges, porém, tratou de desvalorizar o sucedido e garantiu que não existiu qualquer caso de desentendimento entre treinadores e jogadores. Agora é o Barcelona, que volta a colocar Suárez no centro das conversas. O avançado de 28 anos tem contrato com o Sporting até 2030, com uma cláusula de rescisão de 80 milhões de euros e continua a ser uma peça importante para Rui Borges, mas o interesse catalão acrescenta mais uma camada num verão particularmente agitado em torno dos jogadores. Não é segredo nenhum que o Benfica está no mercado por um defesa central, depois de Belles, do Southampton e Tolisso, do Chelsea. Há mais um nome a ser associado às Águias, segundo os neerlandeses do Dagblad. Os encarnados sondaram o PSV Eindhoven, tendo em vista uma possível contratação de Ryan Flamingo, defesa central de 23 anos, de acordo com a mesma fonte. O tricampeão neerlandês está disposto a vender Flamingo por uma verba a rondar os 20 milhões de euros, com formação feita no Alkmaar City. O defesa central internacional jovem pelos Países Baixos rumou a Itália em 2020 para representar a formação do Sassuolo, tendo sido utilizado na equipa de sub-19. Regressou aos Países Baixos em 2022-2023 pela porta do Vitesse, ainda representou a equipa do Utrecht antes de chegar ao PSV Eindhoven. Depois de 49 jogos na primeira época, na 2024-2025, fez mais 42 na época seguinte, em 2025-2026, leva nesta temporada 2 jogos e 1 golo pelo PSV Eindhoven. A partir da na Escócia, Rui Costa, presidente do Benfica, explicou a demora na contratação do novo central, assumindo que, para já, o Benfica quer, de facto, fazer boas contratações e, para isso, é preciso tempo. O jogador Lucas Soares renovou o contrato com o Clube Desportivo Santa Clara até junho de 2029, cumprindo a quarta época nos açorianos. O lateral-direito, de 28 anos, conseguiu 1 golo em 34 jogos na época passada, totalizando 5 assistências e 1 golo em 105 partidas. O brasileiro, com formação feita no Cruzeiro, também representou o Alverca, Vitória Sport Clube e ainda na Casa Pia, antes de reforçar a equipa do Santa Clara no ano de 2023. O guarda-redes Pedro Virgínia abandonou o sub-23 do Rio Ave e reforçou a equipa principal do São João de Verde, que milita na Liga 3, no Guardião e irmão de João Virgínia, guarda-redes do Sporting, de 26 anos, sendo que, na última época, pelo Rio Ave, Pedro Virgínia fez 20 jogos. O São João de Vete compete no Grupo Norte da Liga 3, resistente, num ponto, após o empate com o Leça, segue-se recepção ao Faf neste domingo pelas 5 da tarde. O novo elemento do São João de Vete fez formação no Arsenal e também no Futebol Clube do Porto. O Boa Vista viu o seu pedido de reabertura de atividade deferido pelo Tribunal, anunciou o clube portuense, auxiliado nas últimas semanas pelo movimento Salvar Boa Vista, na angariação da verba necessária para o reinício dos xadrezados. Esta decisão constitui uma notícia que recebem com grande satisfação e que representa um passo importante no caminho que o Boa Vista tem vindo a percorrer. A direção encontra-se já a trabalhar em articulação com a administradora de insolvência, com o objetivo de definir, com a maior brevidade possível, os procedimentos necessários na reabertura e às condições de funcionamento, deram a conhecer as Panteras em comunicado. A administradora da insolvência, Maria Clarice Barros, revelou no dia 15 de julho que o Boa Vista encerraria a atividade até ao fim desse mês, depois de ter falhado no depósito na conta da massa insolvente dos credores do clube da verba destinada nas despesas correntes de junho, estimadas em 48.580 euros, numa decisão que incidia em quase 1.500 atletas de 31 modalidades. A partir daí, o movimento Salvar Boa Vista angariou mais de 90 mil euros na tentativa de evitar o encerramento do clube, fundado em 1903 e detentor de 9 troféus nacionais no futebol de sénior masculino, apenas atrás de Benfica, no Futebol Clube Porto e Sporting Clube de Portugal, tendo a direção achadrezada, apresentado num requerimento no tribunal para obter a validação da administradora judicial e poder reabrir assim as instalações do estádio do BS. De acordo com o despacho do Tribunal do Comércio de Vila Nova de Gaia, ao qual a agência Lusa teve acesso, os xadrezados foram autorizados a recomeçar a atividade desde que nas suas despesas mensais, correntes, sejam asseguradas com regularidade até ao final da época 2026-2027. O Boa Vista, que deve ainda depositar até ao dia 8, no montante estimado para nas despesas de cada mês, comprovado até no dia 10, além de juntar-se a um relatório financeiro simplificado demonstrativo da angariação de donativos e receitas correntes. O incumprimento dessa condição com a consequente acumular de novas dívidas sobre a massa insolvente implica na cessação imediata da autorização concedida pelo Tribunal, ficando Maria Clarice Barros mandatada para proceder ao novo encerramento do estabelecimento sem necessidade de prévia audição da devedora ou de nova ordem judicial.
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17: Duas equipas que estão num grande momento, que Braga é que espera amanhã na Luz?
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0: Seguimos agora nesta emissão com o perfil do jogador.
1: 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Rodri Hernández, nascido a 22 de junho de 1996 em Madrid, em Espanha, é o médio defensivo conhecido pela sua capacidade de recuperar bolas e distribuir jogo. Iniciou a sua carreira no Atlético Madrid, onde começou a sua formação juvenil antes de se destacar na equipa B. A sua performance chamou a atenção da primeira equipa do Atlético, onde fez a sua estreia em 2015. Já em 2018, Rodri transferiu-se para o Villarreal, onde se destacou na La Liga pela sua habilidade em controlar o meio-campo e a sua leitura de jogo. A sua excelente temporada no Villarreal levou-o ao Manchester City em 2019 e por aí tornou-se uma peça fundamental no esquema tático do treinador Pep Guardiola, contribuindo para a conquista de vários títulos, incluindo a Premier League e a Liga dos Campeões em 2023. Além da sua carreira em clubes, Rodri também representa a seleção espanhola. Fez a sua estreia internacional em 2018 e tem sido uma presença constante no meio-campo de La Roja, ajudando a equipa em competições internacionais e qualificações. Em 2024, foi uma das principais figuras que conquistou o Euro 2024 na Alemanha sob o comando de Luís de la Fuente.
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0: Agora nesta emissão seguimos com os craques da Liga Portuguesa, aqueles que mais se destacaram. O talento desses craques imortalizou-os, mas a vida pós-carreira nem sempre é fácil e alguns enfrentam também desafios em manter a mesma relevância. É para ouvirmos também aqui nestas emissões da Primeira Rádio Desporto esses craques que mais se destacaram na Liga Portuguesa.
4: Sempre gostei de jogar a bola.
1: Eusébio da Silva Ferreira, um nome incontornável do futebol mundial, com especial destaque na Liga Portuguesa, onde passou grande parte da sua carreira. Difícil é ficar indiferente ao Pantera Negra, nascido em Lourenço Marques, atual Maputo, a capital da antiga colónia portuguesa de Moçambique. Foi muito cedo que se descobriu o talento para o futebol, que era algo intrínseco a este jovem que cresceu no bairro da Mafala, uma das zonas mais pobres da cidade e que chamou a atenção do Sporting de Lourenço Marques, equipa onde nasceu para o Desporto Rei. Com apenas 15 anos, Eusébio destacou-se na equipa principal, apontando 9 golos nos primeiros 4 jogos ao serviço do clube. Rapidamente aumentou a sua soma de forma inacreditável na época, chegando à marca de 77 golos em 42 partidas, imagine-se, que realizou no seu país natal. Também a façanha não passou despercebida aos gigantes portugueses, que imediatamente entraram em guerra para o trazer para os seus quadros. O primeiro a tentar a sorte foi mesmo o Futebol Clube do Porto, seguido de Sporting e Benfica, que apoiados pelos apelos que recorrentemente fariam ao Estado português, lutaram até ao fim pelo avançado. Contudo, a palavra da mãe de Eusébio foi dada aos responsáveis encarnados, que tiveram inclusive de o reter no Algarve na sua chegada a Portugal, com receio que o jogador fosse aliciado pelos deões para rumar a Alvalade. Apenas quando a Federação Portuguesa de Futebol decretou que as águias teriam razão na disputa pela contratação, é que foi possível a Eusébio viajar para Lisboa, onde finalmente envergou a camisola da sua vida. O resto, como em grande parte deste conto, é história. 472 golos em 440 jogos é a marca registada do seu pontapé canhão pelo Benfica, onde foi o principal responsável pelos anos mais gloriosos da existência do clube. O seu primeiro ano traduziu-se na vitória da Taça dos Clubes Campeões Europeus, ainda sem a sua participação, porém, na época seguinte, com 29 golos apontados, Eusébio foi o diamante benfiquista na revalidação do maior título do velho continente. Em 62-63, o Pantera Negra ainda levou as águias a mais uma final, perdida para o Milan, assim como em 64-65 e 67-68, anos em que se sagrou o melhor marcador da competição, perdendo, contudo, os jogos decisivos frente ao Inter e Manchester United. Em praticamente 15 temporadas com o manto do Benfica, Eusébio venceu 11 campeonatos nacionais, aos quais juntou 5 taças de Portugal. Contribuiu de forma incomensurável para uma das maiores hegemonias da história do futebol português, tornando-se uma figura global do país, numa altura em que dividia o trono mundial com Pelé. Foi o melhor marcador do campeonato por 7 ocasiões, registros que lhe permitiram, por 2 vezes, receber o prémio da Bota de Ouro, oferecido ao goleador máximo do futebol europeu. A essa distinção juntou-se a Bola de Ouro da France Football, que eternizou o nome do português como o melhor melhor jogador do mundo em 1965. Aos 33 anos, no ano da Revolução de Abril, o ponta-de-lança decidiu abraçar uma nova aventura, rumando aos Estados Unidos da América para ser uma das estrelas do campeonato. Por aí, foi atleta dos Boston Minutemen, para além dos Las Vegas Quicksilvers e dos New Jersey Americans, emblema onde se retirou do futebol em 1978. Pelo meio, teve ainda passagens pelos canadianos dos Toronto Metros Croatia, assim como do Beira-Mar e União de Tomar, equipas portuguesas que tiveram o privilégio curto, diga-se, de receber um dos maiores nomes que já pisou os relvados nacionais. Ao serviço da seleção portuguesa, foi o melhor marcador do Mundial de Inglaterra 1966, ainda hoje a maior performance da equipa das esquinas num campeonato do mundo, com o terceiro lugar. Durante muito tempo, Eusébio da Silva Ferreira foi sinónimo de futebol português, preservando a sua memória e estatuto de rei para lá da sua morte, em 2014, sentida e chorada por todo o país. Até ao final dos tempos, poucos serão o que se aproximarão da lenda do Pantera Negra, que deixou uma marca inabalável em todos aqueles que viram ou recordaram a sua história com a bola no pé.
5: Grande golo que eu marquei.
6: Em primeiro lugar, eu me falo deste jogo muito difícil, mas que eu fazer os possíveis para fazer uma boa exibição e honrar o futebol português.
7: Sempre gostei de jogar a bola, mas não esquecer uma coisa, isso é muito importante, estudar, e nós podemos conseguirmos sermos alguém no futebol.
8: Em todo lado onde é que eu vou, sempre muito respeito pelos adeptos do clube, mas é sempre bom marcar porque fica na história.
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11: It's a team that can press in different ways, sometimes with only one striker and a winger, sometimes with a number 9 and a number 10.
12: Um momento histórico e estamos todos muito entusiasmados com o facto de jogarmos na nossa casa e acreditamos que vamos ter uma moldura humana muito, muito bonita e temos a certeza que vai ser um Fontelo muito animado. E esperamos estar à altura do jogo e, se possível, ganhar os 3 pontos, que é esse o grande objetivo.
13: Estamos preparados para um jogo difícil, numa casa difícil, com uma

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1: Javier Zanetti, conhecido como El Tractor, é uma das lendas imortais do futebol mundial, especialmente pela sua longa e brilhante carreira no Inter de Milão. Nascido em Buenos Aires, Argentina, a 10 de agosto de 1973, Zanetti começou a sua trajetória no futebol argentino, jogando pelo Talleres de Remédios da Escalada e mais tarde pelo Banfield, onde chamou a atenção pela sua capacidade física e técnica, jogando tanto como lateral direito como como médio defensivo. A grande virada na sua carreira ocorreu em 1995, quando o Inter de Milão decidiu contratá-lo. Seria o início de uma ligação de quase duas décadas entre Zanetti e o clube italiano, uma história marcada por lealdade, conquistas e uma liderança incontestável. Ao longo de 19 anos defendendo o Inter, o argentino tornou-se o jogador com mais partidas na história do clube, somando mais de 850 jogos. Um dos momentos mais marcantes da sua carreira foi a temporada de 2009-2010, em que o Inter, comandado por José Mourinho, conquistou a Liga dos Campeões pela primeira vez em 45 anos. Zanetti, capitão e líder inquestionável, foi fundamental na caminhada para a Tríplice Coroa, que incluiu também a Série A italiana e a Copa da Itália. A sua capacidade de jogar em várias posições e o seu profissionalismo fizeram dele um dos jogadores mais versáteis e respeitados do futebol mundial. Além dos títulos pelo Inter, Zanetti também teve uma carreira de sucesso pela seleção argentina, disputando mais de 140 jogos ao longo de 17 anos de serviço. Participou em várias edições do Campeonato do Mundo e da Copa América, embora nunca tenha conquistado um grande título internacional com a seleção. No entanto, a sua importância para o futebol argentino nunca foi questionada, sendo uma referência de longevidade e excelência. A carreira de Zanetti também foi marcada pela sua atitude fora de campo. Conhecido pela sua humildade e carisma, criou a Fundação Pupi, uma organização beneficente que ajuda crianças em situação de vulnerabilidade na Argentina. A sua dedicação a causas sociais reforçou a imagem de um jogador que, além de excelente atleta, sempre se preocupou com o bem-estar das comunidades. Quando se aposentou em 2014, aos 40 anos, Zanetti já era uma verdadeira lenda viva. O Inter de Milão decidiu retirar a camisola 4 em sua homenagem, um gesto raro no futebol que demonstra o impacto imenso que teve no clube. Após encerrar a carreira como jogador, continuou ligado ao Inter, assumindo funções diretivas na equipa. Atualmente é vice-presidente dos Nerazzurri, onde continua a contribuir para o desenvolvimento do clube. Em suma, Javier Zanetti é sinónimo de lealdade, liderança e classe, tanto dentro como fora de campo. A sua carreira é um exemplo de como o profissionalismo e a dedicação podem transformar um jogador numa lenda.
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2: É meia-noite e 28 minutos. 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
3: Manuel Mendonça abnudeixa no Sporting Clube de Abna Portugal, mas abna jogará na Liga Abna com a camisola do Moreirense Abna Futebol Clube. O acordo está Abna sim fechado, no avançado 21 anos, Abna segue em definitivo para Moreira de Cónegos, Abna sendo que os direitos económicos ficam divididos a meio Abna entre os dois clubes. Abna jogador Algarvio não chegou a jogar-se oficialmente pela equipa principal do Sporting apenas na pré-temporada de 2025, mas tem agora a oportunidade de fazer Abna estreia no principal escalão sob o comando de Vasco Botelho da Costa. Manuel Mendonça jogou 9 anos de Leão ao Peito, Abna depois de ter sido recrutado no Luletano, que somou 82 jogos na equipa B, com 9 golos marcados e 10 assistências. O Futebol Clube do Porto escutou os bilhetes que tinha na sua disposição para a deslocação ao Reduto do Rio Ave, em jogo a contar para a segunda jornada da Primeira Liga. Os Dragões anunciaram que os bilhetes disponíveis para os adeptos azuis e brancos terminaram e assim está confirmado um forte apoio no Estádio dos Arcos neste sábado pelas 20h30. Os portistas venceram por 3-0 com golos de Pablo Rosário, na Samu, e Gabriel Veiga, na equipa do Rio Ave, na época passada. Ainda dentro do tema do Futebol Clube do Porto, na equipa de Azul e Branca concluiu a preparação para a deslocação até ao Estádio dos Arcos, em Vila de Conte, onde defronta no Rio Ave, precisamente nesta segunda jornada, e com o jogador Alberto Costa mais perto da recuperação. O jogador deu um sinal positivo em frente na recuperação e já realizou

0: treino integrado condicionado ou tudo, na 7 nomes do Boletim Clínico dos Dragões. Cláudio Ramos, em tratamento e treino condicionado. Alan Varela, em tratamento e ginásio. Na Vasco Souza, em treino condicionado. André Miranda, em treino condicionado. Na Oscar Piatuzewski, em tratamento. André Silva, em tratamento e ginásio. E Samu, em treino condicionado. Foram as baixas do último treino. Na Farioli, voltou a chamar os avançados Tiago Andrade, Duarte Cunha, Eduardo Ferreira, ainda na Nianque, todos da equipa Pepna, para treinarem com o plantel principal antes mesmo desse embate diante do Rio Ave. O treinador Ruben Amorim tem registrado uma pré-temporada de muito trabalho, mas ainda sem vitórias na equipa do AC Milan. No técnico português, tem que montar o plantel à sua imagem e recebeu o reforço mais caro da história do clube. No internacional português Gonçalo Ramos, que se mudou para a Itália por 75 milhões de euros. E o defesa central Mário Naguila, por 30 milhões, são até agora nas contratações mais sonantes e mais dispendiosas. No entanto, na porta das saídas, também está aberta com Christophe Nkunku. Na lista de dispensáveis, Amorim decidiu que o francês não terá num papel importante, nem entrou no mercado para poder ser vendido. O francês custou 37 milhões de euros no verão passado, mas já tem guia de marcha. Tomori, David Nadugo e ainda Yusuf Fofané são os outros nomes nesta lista que custaram juntos acima dos 50 milhões de euros. De resto, Pervis Stopinhé, Filipe Terraciano e ainda Santiago Jiménez têm o seu futuro incerto. As conclusões de Mourinho foram comunicadas numa reunião com Cardinal e elementos da administração da equipa do AC Milan. Fábio Baldé deixou o Hamburgo e rumou ao Estrasburgo, preparando-se assim para trabalhar com o treinador Hugo Oliveira. Nascido em Hamburgo em julho de 2025, o extremo fez formação no clube natal e despontou na equipa principal nas últimas duas épocas, em 2025-2026. O avançado fez um gol e uma assistência em 17 jogos. Internacional de sub-20 por Portugal, Fábio Baldé, de 21 anos, convenceu o Estrasburgo a investir 7 milhões de euros e assinou até junho de 2031. Além de Hugo Oliveira, Fábio Baldé vai trabalhar com outro compatriota, no médio Diogo Sousa, o reforço mais caro da história do Estrasburgo, depois deixou o Vitória Sport Clube a troco de 11 milhões de euros. Dusan Vlahovic é oficialmente reforço do Besiktas. O jogador junta-se à formação da Turquia como jogador livre depois de 4 épocas e meia da Juventus. O avançado de 26 anos que assinou um contrato válido até junho de 2029 vai receber 7 milhões e meio de euros por temporada, confirmou o Besiktas em comunicado. O internacional de Sérvio, após despontar no Partizan de Belgrado da Sérvia, rumou na Fiorentina em 2017. 3 épocas e meia depois, reforçou a Juventus na temporada passada, marcou 10 golos e fez 2 assistências em 23 jogos. O Grêmio anunciou a contratação de Danilo Barbosa, no médio brasileiro, assinou um contrato válido até 2028. Na última temporada, o jogador representou a formação do Al-Ula, na equipa treinada por José Peseiro, na Arábia Saudita, e registrou a marca de 5 golos e 2 assistências em 35 jogos. O Grêmio voltará a trabalhar com o treinador português, desta vez Luís Castro, que é o timoneiro da equipa gaúcha. Recordar que o médio de 30 anos conta com passagens pelo futebol português ao serviço do Sporting Clube de Braga e na Sporting Lisboa e Benfica, onde conquista um campeonato nacional, uma taça de Portugal, isto a título de empréstimo pelos minhotos. Ao longo da carreira, o jogador vestiu também as cores de Valência, em Espanha, Standard de Liège, na Bélgica, na Nice, na França, ainda Vasco e Botafogo, no Brasil. O Rosário Central e o Corinthians empataram sem golos na primeira mão dos oitavos de final da Taça Libertadores num encontro que contou com o Henrique Di Maria como totalista nos anfitriões e Hugo Sousa, ex-jogador Desportivo de Chaves, na baliza do Timão. A madrugada ficou marcada por insultos racistas dirigidos pelos adeptos do Rosário, Hugo Sousa, o que levou o árbitro a interromper a partida aos 66 minutos. Nesse momento, Di Maria dirigiu-se aos adeptos e serenou os ânimos. No rescaldo ao nulo na Argentina, Hugo Sousa explicou o sucedido, destacando que existem comportamentos que têm de ser eliminados definitivamente do futebol. A segunda mão está agendada para na madrugada de sexta-feira no Brasil, com o vencedor da eliminatória de defrontar os Estudiantes, Universidade Católica, que empataram sem golos nos quartos de final.
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5: Agora seguimos com os gigantes adormecidos neste produto 100% palavra.
7: Fundado a 4 de março de 1945, no rescaldo da Segunda Guerra Mundial, o Estrela Vermelha de Belgrado, ou Crvena Zvezda, em sérvio, rapidamente se consolidou como um dos clubes mais emblemáticos da antiga Jugoslávia e da atual Sérvia. Desde os seus primeiros dias, o clube destacou-se como uma força dominante no futebol jugoslavo, não só devido ao seu desempenho dentro de campo, mas também pelo seu simbolismo e ligação com o espírito nacionalista da Sérvia. Situado em Belgrado, a capital do país, o Estrela Vermelha representa muito mais do que uma simples equipa de futebol. Para os seus adeptos é um símbolo de orgulho, resistência e, acima de tudo, de grandeza. Logo após a sua fundação, o Estrela Vermelha começou a construir um legado de sucesso que o acompanharia ao longo das décadas. O primeiro grande troféu nacional chegou em 1948 com a conquista da Taça da Jugoslávia e o clube rapidamente se estabeleceu como uma potência do campeonato jugoslavo. Ao longo das décadas de 1950 e 1960, o Estrela Vermelha consolidou a sua posição como um dos clubes mais fortes do país, ganhando vários títulos nacionais e criando uma base de adeptos apaixonada e fiel. Este período foi marcado pela rivalidade feroz com o Partizan de Belgrado, outra potência do futebol jugoslavo. Conhecido como o Eterno Derby, este confronto transformou-se num dos jogos mais intensos do futebol europeu, envolvendo paixões que muitas vezes ultrapassavam o desporto. No entanto, foi na década de 1980 que o Estrela Vermelha começou a preparar-se para aquilo que seria o momento mais glorioso da sua história. Sob a liderança de uma geração de jogadores talentosos e com o apoio incondicional dos seus adeptos, o clube construiu uma equipa de classe mundial que atingiria o auge no início dos anos 90. Jogadores como Dragan Stojković, Dejan Savicevic, Robert Prozinecki e Vladimir Jugović emergiram como estrelas e a equipa tornou-se conhecida pelo seu estilo de jogo técnico, habilidoso e ofensivo, que cativava tanto os seus adeptos como os críticos do futebol europeu. A grande conquista do Estrela Vermelha chegou na temporada de 1990-1991, quando o clube venceu a Taça dos Clubes Campeões Europeus, o troféu mais prestigiado do futebol de clubes. Numa campanha épica, a equipa de Belgrado derrotou alguns dos gigantes do velho continente, culminando na final disputada a 29 de maio de 1991 no estádio San Nicola, em Bari, na Itália. Frente ao poderoso Olympique de Marselha, o Estrela Vermelha jogou de forma calculista e estratégica, resistindo aos ataques franceses e levando o jogo a uma decisão por penaltis após um empate a zero no tempo regulamentar. Na dramática lotaria das grandes penalidades, o Estrela Vermelha foi mais eficaz, vencendo por 5-3 e garantindo o primeiro título europeu da sua história. Este triunfo fez do clube o primeiro dos Balcãs a conquistar um título europeu, um feito histórico que elevou o nome do emblema ao patamar dos grandes do futebol. Além da Taça dos Campeões Europeus, o Estrela Vermelha conquistou ainda a Taça Intercontinental de 1991, ao derrotar o Colo-Colo do Chile por 3-0 no Japão. Com este título, o clube confirmou o seu estatuto como a melhor equipa do mundo naquele ano, um feito que solidificou o seu lugar entre as maiores potências do futebol global. A equipa de 1991 é até hoje considerada uma das melhores formações da história do futebol jugoslavo e um orgulho eterno para os seus adeptos. Contudo, após este sucesso estrondoso, o clube enfrentaria desafios significativos nos anos que se seguiriam. A desintegração da Jugoslávia e a guerra civil que assolou os Balcãs nos anos 90 tiveram um impacto profundo no futebol da região. O Estrela Vermelha, tal como outros clubes da antiga Jugoslávia, viu-se afetado pelas dificuldades económicas e políticas resultantes do conflito e muitos dos seus melhores jogadores acabaram por se transferir para equipas estrangeiras, enfraquecendo a qualidade competitiva da equipa. A transição para o futebol sérvio após a independência do país não foi fácil e o clube passou por um período de reconstrução. Apesar desses desafios, o Estrela Vermelha continuou a ser uma força dominante no campeonato sérvio, conquistando inúmeros títulos nacionais e mantendo uma forte presença nas competições europeias. Nos anos recentes, o clube tem procurado reviver os seus dias de glória, conseguindo importantes qualificações para a fase de grupos da Liga dos Campeões, onde tem enfrentado algumas das melhores equipas da Europa, demonstrando a resiliência e a tradição de uma instituição histórica. O Estrela Vermelha continua a ser o clube mais bem-sucedido da Sérvia, com dezenas de títulos nacionais, incluindo campeonatos e taças. O Maracanã, o icónico estádio do clube, com capacidade para mais de 50 mil espectadores, é conhecido pelo ambiente eletrizante criado pelos fervorosos adeptos, conhecidos como Délia. Este apoio incondicional tornou o Estrela Vermelha um dos clubes mais temidos para qualquer adversário que se atreva a passar pelo túnel para pisar o seu relvado. Em suma, trata-se de um clube com uma história rica e complexa, feita de momentos de glória inigualáveis e desafios profundos. A sua vitória na Taça dos Campeões Europeus em 1991 permanece como o maior feito de um clube dos Balcãs e uma referência de excelência no futebol mundial. Hoje, o Estrela Vermelha continua a ser um símbolo de resistência e paixão, representando não só a cidade de Belgrado, mas também o espírito de um clube que, independentemente das adversidades, mantém vivo o sonho de voltar a dominar o futebol europeu.
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5: E seguimos agora nesta emissão com os grandes feitos históricos.
7: A história do Bayern de Munique entre 1972 e 1976 é marcada por um dos períodos mais gloriosos do clube bávaro, consagrando-se como uma das melhores equipas da história do futebol. Essa era foi liderada por um núcleo de jogadores excepcionais e carismáticos que não apenas dominaram a Alemanha, como também conquistaram a Europa. A base dessa equipa foi construída ao longo da década de 1960, com a chegada de jovens talentos como Franz Beckenbauer, Gerd Müller e Sepp Maier, mas o verdadeiro ponto de virada veio em 1972, quando o Bayern conquistou o primeiro título da Bundesliga na década sob o comando do treinador Udo Lattek. Essa temporada de 1971-72 é considerada um marco inicial, pois o Bayern não só conquistou o campeonato, mas o fez com um estilo avassalador, estabelecendo recordes de golos e de pontos. Gerd Müller, artilheiro implacável, marcou 40 golos numa só época, recorde que perdurou por décadas na Liga Alemã. O Bayern ainda venceria a Bundesliga outras duas vezes consecutivas, em 72-73 e 73-74, consolidando a sua hegemonia no futebol germânico. A supremacia do Bayern, no entanto, não ficou limitada à Alemanha. O grande sonho europeu começou a realizar-se em 1974, quando a equipa conquistou a sua primeira Taça dos Clubes Campeões Europeus, a atual Liga dos Campeões. Na final, enfrentaram o Atlético de Madrid e, após um empate dramático no primeiro jogo a um golo, o Bayern arrasou na repetição da partida, vencendo por 4-0, com destaque para a dupla letal de Gerd Müller e Uli Hoeneß. O título de 1974 foi apenas o início de um tricampeonato europeu consecutivo. O Bayern repetiu o feito em 1975 ao derrotar o Leeds United por 2-0 e em 1976 ao vencer o Saint-Étienne pelo mesmo placar, tornando-se apenas a terceira equipa a conquistar a Taça dos Campeões três vezes seguidas, igualando os feitos do Real Madrid e do Ajax. O Bayern de Munique dessa era era conhecido pelo seu estilo de jogo extremamente eficiente e por contar com jogadores de grande qualidade técnica e tática. O capitão Franz Beckenbauer, o Kaiser, foi líder dentro e fora de campo, desempenhando o papel de líbero com maestria, revolucionando a posição e tornando-se um dos maiores jogadores da história do futebol. Sepp Maier, por sua vez, foi um dos melhores guarda-redes da sua geração, enquanto Gerd Müller, o bombardeiro da nação, foi o grande responsável pelos golos, estabelecendo-se como um dos maiores goleadores da história do futebol. Outros nomes importantes dessa era incluem o versátil Paul Breitner e o atacante Uli Hoeneß, que também contribuíram imensamente para o sucesso do clube. A equipa dos bávaros coroou o seu domínio internacional ao conquistar a Taça Intercontinental em 1976, ao derrotar o Cruzeiro do Brasil com um resultado agregado de 2-0. Essa vitória foi fundamental para afirmar o Bayern como a melhor equipa do mundo nessa época. A formação de 1972 a 1976 entrou para a história como uma das maiores equipas de todos os tempos, não só pelo seu sucesso em campo, mas também pela maneira como revolucionou o futebol com o seu estilo moderno, técnico e coletivo. Jogadores como Beckenbauer, Bauer, Müller e Maier tornaram-se ícones do futebol mundial e o clube consolidou a sua posição entre as maiores potências do futebol europeu e global. Essa era de ouro estabeleceu as bases para o Bayern se tornar um gigante permanente do futebol europeu, reconhecido não apenas pelos títulos conquistados, mas também pelo impacto cultural e desportivo que gerou para o futuro do desporto.
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5: E está agora na hora de trazer o perfil de mais um jogador à Golo FM.
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7: Julian Brandt, nascido a 2 de maio de 1996 em Bremen, na Alemanha, é um médio ofensivo conhecido pela sua criatividade, visão de jogo e capacidade de driblar adversários. Iniciou a sua carreira no Werder Bremen, mas foi no Bayer Leverkusen que ganhou reconhecimento como um jovem talento promissor. Brand fez a sua estreia profissional pelo Leverkusen em 2014 e rapidamente se destacou pela sua habilidade técnica e versatilidade ofensiva. A sua capacidade de criar oportunidades e marcar golos levou a uma série de boas performances que chamaram a atenção de clubes maiores. Em 2019, Brand transferiu-se para o Borussia Dortmund, onde continuou a mostrar a sua qualidade em campo. No Dortmund, tornou-se uma peça importante na equipa, oferecendo assistências, golos e contribuindo para o ataque com a sua visão de jogo e técnica refinada. A sua capacidade de atuar tanto no centro do meio-campo como nas alas deu ao Dortmund uma flexibilidade tática adicional. Além do sucesso a nível de clubes, Brandt é também um membro regular da seleção alemã. Fez a sua estreia internacional em 2016 e tem sido convocado para competições importantes, como o Campeonato da Europa e do Mundo, trazendo a sua criatividade e dinamismo para o meio-campo da seleção. Nas últimas temporadas, manteve-se uma figura-chave na equipa do Dortmund, destacando-se pela sua habilidade de influenciar jogos e desempenhar um papel vital no esquema ofensivo da equipa. A sua contínua evolução e impacto em campo reforçam a sua reputação como uma das principais figuras da Bundesliga.
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10: Os seus prémios, troféus, são apenas uma pequena amostra do impacto que tiveram com o seu legado a ultrapassar as fronteiras do desporto. Está na altura de trazermos mais um craque da Liga Portuguesa aqui à Primeira Rádio Desporto.
7: Anderson Luiz de Sousa, mais conhecido como Deco, é um nome indelével na história do futebol, especialmente na Liga Portuguesa. Nascido no Brasil a 27 de agosto de 1977, Deco começou a sua trajetória no futebol brasileiro antes de destacar na Europa. Embora tenha começado a sua carreira profissional no Benfica, foi no Futebol Clube do Porto que realmente emergiu como um dos melhores médios da sua geração. Deco chegou ao Benfica em 1997, mas foi emprestado ao Alverca e ao Salgueiros, onde mostrou o seu talento. Em 1999, a sua transferência para o Futebol Clube do Porto marcou o início de uma era dourada. Sob a liderança de Fernando Santos e, posteriormente, a José Mourinho, Deco tornou-se o cérebro do meio-campo portista. A sua visão de jogo e capacidade de criar oportunidades fizeram dele uma peça-chave na equipa. Durante a sua estadia no Dragão, Deco ajudou o clube a conquistar 3 títulos da Liga Portuguesa, em 2001, 2002 e 2003, e ainda a Taça de Portugal. O auge da sua passagem pelos Dragões foi a conquista da Liga dos Campeões em 2004. Na final contra o AS Mónaco, Deco foi eleito o melhor jogador em campo, destacando-se com uma exibição magistral. Esse desempenho catapultou-o para o reconhecimento internacional e solidificou a sua reputação como um dos melhores médios do mundo. Em 2002, obteve a nacionalidade portuguesa, permitindo-lhe representar a seleção nacional. O seu impacto foi imediato, contribuindo para uma geração doravante de grandes talentos no futebol português. Participou em 2 grandes competições, o Euro 2004, onde Portugal chegou à final, e o Mundial de 2006, onde a seleção nacional chegou às meias finais. A sua habilidade em controlar o jogo e fornecer passos decisivos foi crucial para o sucesso da equipa. Depois desse mesmo sucesso no Futebol Clube do Porto, Deco transferiu-se para o Barcelona em 2004, onde continuou a brilhar. No Camp Nou, foi parte integrante de uma equipa que conquistou a Liga dos Campeões em 2006, além de vários títulos da Liga Espanhola. Com jogadores como Ronaldinho, Samuel Eto'o e um jovem Lionel Messi, o Barça alcançou novas alturas e Deco foi fundamental para o sucesso da equipa. Após a sua passagem pela Catalunha, Deco mudou-se para o Chelsea em 2008. No clube inglês conquistou a Premier League e a Taça de Inglaterra, apesar de estar numa fase mais descendente da sua carreira. Em 2010 regressou ao Brasil para jogar pelo Fluminense, onde terminou a sua passagem pelo futebol em 2013, ainda mostrando a sua qualidade e visão em campo. Deco deixou um legado duradouro no futebol europeu e português. A sua passagem pela Liga Portuguesa, especialmente no Futebol Clube do Porto, foi marcada por conquistas significativas e exibições memoráveis que elevaram a sua reputação a nível global. Não apenas brilhou nos clubes que representou, mas também desempenhou um papel vital na seleção portuguesa, sendo lembrado como um dos grandes mágicos do futebol. Depois de terminar a carreira como jogador, continuou ligado ao futebol como treinador e em várias funções administrativas. Em 2014, assumiu o cargo de diretor desportivo no Fluminense, o seu último clube enquanto jogador, e com sua vasta experiência e conhecimento do jogo, tem contribuído para o desenvolvimento de jovens talentos e para a gestão desportiva, mantendo-se uma figura influente.

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2: Qual preocupação? Há uma preocupação maior em termos de objetivo maior ou macro. Um grande alvo também são os jogadores, a rentabilização dos mesmos, e para que possam render, para que possam ajudar e, a posteriori, também que possam procurar outros patamares.
3: Uma equipa como todas as equipas da primeira linha. Estou sempre a batalhar aqui, não é batalhar, a reforçar aqui dentro, que é uma liga muito competitiva, com equipas muito boas, bons jogadores, bons treinadores, bons estados. O Alberto tem crescido muito, uma equipa jovem, bem orientada, tanto no campo como também em termos administrativos, aquilo que também vou ouvindo, em termos de condições e de evolução de trabalho. Portanto, sabemos bem, uma equipa muito física, mas ao mesmo tempo também uma capacidade técnica muito alta.
4: It's a team that can press in different ways, sometimes with only one striker and a winger, sometimes with a number 9 and number 10.
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5: E agora seguimos com os craques mundiais neste produto 100% palavra.
6: Lothar Matthaus é uma das maiores lendas do futebol mundial, conhecido pela sua versatilidade, liderança e longevidade em campo. Nascido a 21 de março de 1961 em Erlangen, na Alemanha, Matthaus teve uma carreira que atravessou mais de duas décadas, acumulando títulos tanto a nível de clubes como de seleções. Ao longo da sua carreira, destacou-se pela sua capacidade de jogar em várias posições, desde médio centro a líbero, sempre com uma entrega impressionante e uma visão de jogo apurada. Matthaus é o jogador com mais internacionalizações pela seleção alemã, com 150, e é reconhecido como um dos jogadores mais completos da sua geração. O seu percurso começou no Borussia de Mönchengladbach, onde rapidamente deu nas vistas. Após destacar-se na Bundesliga, Matthaus foi convocado para a seleção alemã, ainda jovem, integrando o plantel no Campeonato Europeu de 1980, onde a Alemanha Ocidental se sagrou campeã. No entanto, foi com a transferência para o Bayern de Munique, em 1984, que Matthaus se tornou uma estrela mundial. Nos seus primeiros anos no Bayern, conquistou 3 títulos da Bundesliga, afirmando-se como um dos melhores médios do futebol europeu. O seu futebol dinâmico, capaz de atacar e defender com a mesma eficiência, e o seu poderoso remate tornaram-no uma peça essencial no meio-campo bávaro. A nível internacional, Matthaus foi protagonista em diversas competições, mas os mundiais foram o palco onde mais brilhou. Esteve presente em 5 campeonatos do mundo, um recorde para a época, e em 1986, na final contra a Argentina, Matthaus teve a tarefa ingrata de marcar Diego Maradona, um confronto icónico que ajudou a definir a rivalidade entre ambos. Embora a Alemanha Ocidental tenha perdido a final, o talento de Matthaus já era amplamente reconhecido. Em 1988, o jogador fez uma mudança para o futebol italiano, assinando pelo Inter de Milão, onde jogaria um papel fundamental. Sob o comando de Giovanni Trapattoni, Matthaus levou o Inter à conquista da Série A em 1988-89, quebrando um jejum de 9 anos. Essa equipa do Inter é lembrada como uma das mais fortes da história do clube e Matthaus foi a principal estrela, ajudando também a conquistar a Supertaça de Itália e a Taça UEFA em 91. A sua passagem por Itália solidificou o seu estatuto de um dos melhores jogadores do mundo. Mas foi no Mundial de 1990 que Matthaus viveu o seu maior momento. Capitaneando a seleção da Alemanha Ocidental, liderou a equipa até à vitória, conquistando o troféu em Itália. Matthaus foi o grande maestro do meio-campo, com exibições de encher o olho, marcando 4 golos no torneio, incluindo um dos mais belos da sua carreira, frente à Jugoslávia. Na final, a Alemanha Ocidental derrotou a Argentina de Maradona por 1-0, vingando a derrota de 1986 e coroando Matthaus como campeão do mundo. Após este feito, foi premiado com a Bola de Ouro em 1990, consolidando o seu lugar na elite do futebol global. Matthaus regressou ao Bayern em 1992, já como uma lenda viva. Na sua segunda passagem pelo clube, continuou a brilhar e já numa fase mais tardia da carreira, foi recuado para a posição de líbero, onde demonstrou a sua inteligência tática. Nos anos seguintes ajudou o Bayern a vencer mais 4 títulos da Bundesliga e a Taça UEFA em 1996, tendo ainda um último grande momento internacional no Euro de 1996, onde a Alemanha, já unificada, voltou a conquistar o título europeu. Embora já não fosse figura central da equipa, o seu papel de líder foi decisivo. Aos 39 anos, Matthaus deu mais uma prova de longevidade, participando no Mundial de 1998, tornando-se o primeiro jogador a disputar 5 campeonatos do mundo. Encerrou a sua carreira internacional após o Euro 2000, mantendo o recorde de mais internacionalizações pela Alemanha. Continuou a jogar pelo Bayern até esse mesmo ano, antes de se despedir definitivamente do futebol no Metro Stars dos Estados Unidos. Lothar Matthaus é um nome que ressoa na história do futebol, não apenas pelas suas conquistas, mas também pelo espírito competitivo e capacidade de se reinventar ao longo de uma carreira tão longa. Com um impressionante total de 25 títulos conquistados, é uma verdadeira lenda do desporto.
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7: A história do futebol europeu está repleta de equipas que brilharam intensamente, mas que hoje enfrentam dificuldades para recuperar a antiga glória. São os gigantes adormecidos, para ouvir aqui na Primeira Rádio Desporto, todos os dias também com o Hugo Taveira.
6: O Futebol Clube des Girondins de Bordeaux, fundado em 1881, é um dos clubes mais tradicionais de França, com uma rica história que se estende por mais de um século. O Bordeaux, como é popularmente conhecido, tem uma trajetória marcada por sucessos a nível doméstico e por momentos de crise, sendo uma das equipas mais respeitadas e emblemáticas do futebol gaulês. Localizado na cidade de Bordeaux, no sudoeste de França, o clube teve a sua gênese numa sociedade desportiva que praticava diversas modalidades, mas só em 1936, o departamento de futebol foi criado oficialmente. Os primeiros anos do Bordeaux foram de construção de identidade e crescimento, mas foi após a Segunda Guerra Mundial que o clube começou a destacar-se no cenário nacional. O primeiro grande sucesso aconteceu em 1950, quando o Bordeaux conquistou o seu primeiro título da Ligue 1 sob o comando do técnico André Gérard, marcando o início da sua consolidação como uma força do futebol francês. No entanto, o clube passaria por algumas décadas de menor protagonismo até alcançar o auge entre as décadas de 1980 e 90. A era dourada do Bordeaux começou na década de 80 sob a presidência visionária de Claude B e com o treinador Aimé Jacquet no comando técnico. Durante este período, o clube formou uma das melhores equipas da sua história, com jogadores como Alain Giresse, Jean Tigana e Patrick Battiston, estrelas que marcaram o futebol francês. Entre 1984 e 1987, o Bordeaux venceu 3 títulos da Liga e consolidou-se como uma potência. A conquista da Taça de França em 1986 e 87 completou um ciclo de domínio no futebol doméstico. A nível europeu, a equipa também brilhou, atingindo as meias finais da Taça dos Clubes Campeões Europeus em 1985. Outro momento marcante na história do Bordeaux foi a revelação de Zinedine Zidane, uma das maiores figuras do futebol mundial. Zidane começou a sua carreira no clube no início dos anos 90 e rapidamente se destacou pela sua classe e visão de jogo. Ao lado de outros talentos como o Bixant Lazarazu e Christophe Dugarry, Zidane ajudou o Bordeaux a chegar à final da Taça UEFA em 1986, onde apesar de terem perdido para o Bayern de Munique, o clube consolidou a sua reputação internacional. Mais tarde, no início dos anos 2000, o Bordeaux voltou a conquistar troféus importantes. Em 2009, sob a liderança do treinador Laurent Blanc, o clube voltou ao topo ao vencer a Ligue 1 pela primeira vez em 10 anos, impulsionado pelo talento dos jogadores como Johan Gourcuff e Marouane Chamakh. Esse título foi seguido pela Taça da Liga Francesa e pela Supertaça de França, consolidando o Bordeaux como um dos principais clubes do país naquele momento. Apesar dos sucessos, o clube enfrentou crises financeiras significativas nas últimas décadas. Em 2021, o clube foi colocado em administração judicial devido a problemas financeiros graves, uma situação que culminou na sua despromoção para a 2ª Divisão Francesa em 2022. A queda foi um duro golpe para um clube com tanta história e tradição e o Bordeaux enfrentou uma luta pela sobrevivência, tanto desportivamente como financeiramente, mas tem trabalhado arduamente para reconstruir o seu prestígio e voltar à elite do futebol francês. Ao longo da sua trajetória, o Bordeaux venceu 6 títulos da Ligue 1, 4 taças de França, 3 taças da Liga Francesa e diversas supertaças do país, consolidando-se como um dos clubes mais laureados da França. Além disso, o clube tem um legado significativo na formação de talentos, tendo revelado jogadores que se tornaram referências globais, como Zidane e Lazarazu. A história do Bordeaux é marcada por altos e baixos, desde as glórias nacionais e internacionais até aos desafios financeiros e desportivos mais recentes. No entanto, a capacidade do clube de se reinventar e a paixão dos seus adeptos mantém viva a esperança de que os Girondins de Bordeaux voltarão a brilhar no topo do futebol francês.
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9: Tudo é entre o Futebol Clube do Porto e Rio Ave no estádio dos